0: com 7 milímetros nos últimos 15 minutos, informa o Centro de Operações da Prefeitura. A gente tem que ficar atento a Tijuca e a Muda com 3 milímetros e outros bairros como Urca, Jacarepaguá, Santa Cruz e Recreio dos Bandeirantes com chuvinha fraca, mas com asfalto molhado. A gente agradece a participação de todos vocês que trazem as informações pelo Rio de Janeiro falando dessa volta para casa, mas tem alguns pontos onde não há chuva, como por exemplo na Ilha do Governador e também na Barra da Tijuca. Então, algumas nuvens mais pesadas passando aqui por esse ponto, principalmente Zona Sul em direção à Zona Norte, chegando da Zona Sul ali pela Muda, pela Tijuca, Alto da Boa Vista e também Jacarepaguá. Lembrando, agora há pouco, o Vinte trouxe informação também de tiros nessa região de Jacarepaguá.
1: É isso. Muito tiro, então, sendo ouvido por esses ouvintes. A gente já está em contato, na verdade, com a Polícia Militar e também com a Polícia Civil para tentar entender se teve algum acionamento para essa região. E a gente vai atualizando também ao longo da programação. E atenção para os motoristas, porque realmente está chovendo forte na Zona Sul, como a gente disse, a maior concentração.
0: Mas vamos para a Baixada também, né, Maria?
2: Isso, informação agora de São João de Meriti. O Jorge, nosso ouvinte, estava ali na região e falou que chuva próxima ali a 64 dp, com chuva nessa noite agora. Então, o nosso ouvinte ficarem atento também nessa região da Baixada, em São João de Meriti.
0: Quem mora ali perto da delegacia da região, né, 64 DP, então tem uma chuva mais forte agora, a delegacia de polícia. Esse ouvinte de São João de Meriti é quem a gente agradece bastante.
1: Mas
0: também,
1: olha,
0: a sua
1: aqui
0: participação.
1: Em Botafogo, na Zona Sul, a gente estava vendo uma chuva muito forte, mas agora já começou a diminuir.
0: Já.
1: Então não parece que vai ser aquela chuva que continua, o que é bom, né, pra gente não ter tantos pontos de alagamento, mas teve pancadas bem intensas em algumas áreas.
0: Por exemplo, quando a gente falou há pouco aqui de Botafogo, como sempre, Mena, Barreto e ruas muito próximas ficam com esses bolsões d'água. A água começa a descer. Aqui na Álvaro Ramos também tem poças ali, mas não como a gente já viu outras vezes, mas a chuva diminuindo aí dá uma aliviada. Pessoal, as informações da chuva você consegue acompanhar nas nossas redes sociais. A gente segue agora para Voz do Brasil, mas em instantes a gente tem atualizações também, caso necessário, nas redes sociais. 10h12, o Luiz Valci está de volta na programação local. A gente está atento a tudo isso e também, claro, ao embarque da seleção brasileira lá no aeroporto do Galeão. Nossa equipe tá lá de esportes e a gente tava de olho também, hein? No tiroteio de Curicica.
1: Exatamente. Vamos ficar de olho e o Luiz Valcir atualiza também os nossos ouvintes a partir das 10h12. Mais seleção brasileira encaminhada aí pra
0: ir
1: rumo ao
0: Hexa. Quero saber se você gostou antes de encerrar, foi legal?
1: Foi bem legal, cara. Eu nunca tinha ido no jogo do Brasil, me diverti bastante. É legal também a gente poder ir no Maracanã com pessoas que a gente não vai normalmente, porque não torce pro mesmo time. E o jogo em si, achei que tava todo mundo num clima ali pra confiança no Brasil. Eu não tava sentindo tanto antes, mas desde ontem tô sentindo que pode ser que vá. Então a gente quer o Hexa, hoje eles estão embarcando, claro. Que embarquem também aí abençoados, que dê tudo certo e
0: Vai ser incrível. Agora a gente tá aqui, quem tá ali, não importa quem seja. E na Band News FM é a melhor transmissão. Pessoal, dois recados muito rápidos, a gente tem dois aniversários, um a gente tem em comum, que a gente gosta.
1: Guilherme Faria. Amo de paixão, falei tudo pra ele hoje mais cedo, já dei parabéns também ao longo da programação, mas ele...
0: Será que você ama ele mais que eu? Acho que não.
1: Não sei.
0: Eu acho que eu amo mais.
1: É um super profissional.
0: Incrível.
1: Enfim, merece tudo de bom. Foi parabenizado hoje ao longo do dia na nossa programação.
0: E merece, porque o povo
1: e
0: do terceiro ama
1: curtindo.
0: Ele.
1: Pois
0: ama
1: é.
0: Muito. Espero que esteja curtindo a noite dele agora. Guilherme, parabéns, trazendo aqui ao vivo só o que a gente já falou pessoalmente, porque ele é maravilhoso, incrível e tá brilhando nas manhãs da Band News FM. Vai brilhar muito mais. E a minha coordenadora do Brasil Urgente, Alanis, também fazendo aniversário hoje. Um beijo pra você, ela que me atura no ponto eletrônico, não é?
1: Difícil.
0: Uma função muito fácil. Ouvintes, vamos junto a semana inteira, hein? Amanhã a programação começa logo cedo também com todo o nosso time e Mário Dias Ferreira no Notícias da Manhã. Beijo, Maria.
2: Beijo, gente. Até amanhã.
0: Beijo, Fê.
1: Beijo.
0: Tchau, Rio.
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1: Boa noite.
2: Boa noite para você que nos acompanha em todo o país.
1: Segunda-feira, 1º de junho de 2026.
2: Vamos ao destaque do dia: medidas para conter a alta no preço dos combustíveis.
1: O governo oferece auxílio a refinarias nacionais e aos importadores de diesel e Petrobras anuncia desconto na venda do produto.
2: E são intensificadas ações contra preços abusivos e para garantia da qualidade dos combustíveis.
1: E ainda, saúde.
2: Em um dia de mutirão, hospitais universitários realizam mais de 52 mil procedimentos entre cirurgias e consultas.
1: Quem vai falar com a gente sobre esse trabalho é Arthur Chioro, presidente da HU Brasil.
2: Vamos saber mais também sobre o Tela Brasil.
1: Filmes, séries, desenhos animados, uma nova plataforma de streaming gratuita e com conteúdo 100% nacional.
3: Sejam muito bem-vindos e bem-vindas. O cinema é nosso.
2: Hoje, na apresentação da Voz do Brasil, Mariana Jungmann e Luciano Seixas.
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2: Para conter a alta dos preços dos combustíveis desencadeada pela guerra no Oriente Médio, o governo do Brasil decidiu prorrogar por 2 meses uma série de medidas.
1: Entre elas, uma nova subvenção para conter a alta nos preços do diesel e novas ações de fiscalização.
2: A repórter Gabriela Noronha tem os detalhes dessas medidas. Boa noite, Gabriela.
4: Boa noite, Luciano, Mariana, boa noite a todos que nos ouvem. Olha, a partir desta segunda-feira, o governo passará a pagar uma subvenção de R$1,12 por litro do óleo diesel às refinarias nacionais e também aos importadores do combustível. A medida substitui 2 auxílios que se encerraram no último domingo. E também, a partir de hoje, passa a valer uma nova subvenção de 35 centavos por litro ao óleo diesel A de uso rodoviário. Essa medida substitui a desoneração de impostos sobre o combustível que perdeu a validade neste domingo. E olha, a Petrobras já informou que este desconto está valendo e reduzindo aí o preço médio de venda para as distribuidoras de R$3,65 para R$3,30.
1: Ô, Gabriela, e em relação ao gás de cozinha, como é que fica?
4: Também foi prorrogada, Mariana, até 31 de julho, a subvenção destinada aos produtores e importadores de gás liquefeito de petróleo, o gás de cozinha. Os recursos federais para a medida foram ampliados de R$330 milhões para R$660 milhões. E para o consumidor, a medida significa um benefício equivalente a R$11 por botijão de 13 quilos. Também foi prorrogada a desoneração dos PIS/COFINS sobre o querosene de aviação e sobre o biodiesel utilizado na mistura obrigatória ao diesel rodoviário vendido nas bombas. E o governo também ampliou a carência para o pagamento das tarifas de navegação aérea.
2: Gabriela, e sobre as fiscalizações do setor?
4: Elas continuam, Luciano. A Agência Nacional do Petróleo, Gás Natural e Biocombustíveis continuam todas essas operações de fiscalização nos estados, com foco em preços abusivos, qualidade dos combustíveis, irregularidades nas bombas e documentação. Essas irregularidades podem acarretar multas de até R$5 milhões e a interdição dos postos. Vale lembrar que as denúncias podem ser feitas pelo número 0800-970-0267. Mariana, Luciano.
1: Muito obrigada, Gabriela Noronha, pelas informações ao vivo aqui na Voz do Brasil.
2: Filmes, desenhos, documentários, um conteúdo brasileiro de graça com garantia de acesso a todos.
1: É a plataforma Tela Brasil, o streaming público e gratuito voltado à exibição de obras audiovisuais do nosso país, que foi lançado pelo governo do Brasil.
5: A Tela Brasil, plataforma pública de streaming do governo federal, estreia com mais de 550 filmes, séries, documentários e produções históricas feitas entre 1910 e 2025. O lançamento aconteceu no Rio de Janeiro, reunindo representantes do setor audiovisual com a presença do presidente Lula, que destacou a importância da cultura para o país.
6: Vai contribuir para a elevação da compreensão de um país chamado Brasil. Por que que nós somos assim? Por que que nós fazemos assim? mais importante é a gente conhecer o nosso país por dentro, conhecer a nossa cultura, a razão das coisas que fizeram a gente chegar onde nós chegamos.
5: No catálogo tem de tudo: clássicos do cinema brasileiro, obras indicadas ao Oscar, produções infantis, conteúdos educativos e filmes indígenas, e o melhor, sem assinatura, sem publicidade e com acesso gratuito pelo gov.br. O lançamento também contou com a presença da ministra da Cultura, Margarete Menezes.
7: Teremos ali uma diversidade grande da produção, desenhos animados, filmes premiados, né? Então, esse é o primeiro passo para a gente conseguir também fazer com que o povo se reconheça e fortalecer, né, a nossa identidade.
5: Por enquanto, a plataforma funciona na versão web, mas os aplicativos para Android e iPhone devem chegar nos próximos dias. A iniciativa promete colocar a rica diversidade do audiovisual brasileiro ao alcance de todos, em qualquer lugar do país.
3: A Tela Brasil é a nova casa do cinema brasileiro. De graça, no seu computador, no seu telefone, na sua vida. Sejam muito bem-vindos e bem-vindas. O cinema é nosso e a casa é sua.
5: Reportagem Vladimir Platonov.
2: No último sábado, os 45 hospitais universitários do país fizeram mais um mutirão de atendimentos para consultas e procedimentos.
1: A prioridade dessa vez foi atender idosos que já estavam na fila do SUS aguardando para cirurgias e consultas.
2: Hoje nós conversamos com o presidente da rede HU Brasil, Arthur Chioro, para saber mais dos resultados dessa iniciativa. Boa noite, presidente, bem-vindo.
8: Boa noite. Tivemos um resultado fantástico. Estamos muito satisfeitos. Os 45 hospitais universitários federais vinculados ao MEC conseguiram, neste quinto mutirão, dessa vez destinado aos idosos, tinha sido um pedido do presidente Lula para que a gente pensasse, e fizemos assim com as mulheres, o primeiro deste ano, esse segundo destinado aos idosos, e mais de 52 mil atendimentos em todo o país. 1.219 cirurgias, quase 7 mil consultas e muitos, muitos exames especializados para idosos que aguardavam às vezes 10 meses, um ano na fila de espera, encurtando o tempo de espera, né, e produzindo diagnóstico e tratamento, o que é muito bom e ajuda o programa Agora Tem Especialistas do Ministério da Saúde, reforça o SUS e, ao mesmo tempo, as atividades de ensino dos hospitais universitários.
1: Foram mais de 50 mil procedimentos, né?
8: Mais de 52 mil procedimentos. Nas cinco edições, nós já passamos de 200 mil procedimentos nos nossos hospitais universitários. E a cada mutirão nacional, o entusiasmo, né, a integração com a comunidade, o envolvimento, né? Então, se assim, nós tivemos, por exemplo, vários dos nossos hospitais que se articularam com as secretarias de saúde e reforçaram a vacinação dos idosos e dos familiares, além então de consultas especializadas, exames, procedimentos e muitas cirurgias, nós tivemos a oportunidade de produzir este espaço de formação dos médicos residentes, dos alunos internos da medicina, da enfermagem, porque também é um momento de formação, mas o mais importante é a diminuição do tempo de espera e, naturalmente, a oportunidade diagnóstica. Vou dar um exemplo do que eu estou falando. A dona Amenaides Matos Pinto foi atendida no Hospital Universitário Getúlio Vargas, que foi o hospital que fez mais cirurgia dessa vez, no Amazonas, na Universidade Federal do Amazonas. Ela, 97 anos, e pôde fazer seus exames, seu atendimento. Ou seu Ângelo Costa, de 71 anos, paciente do Lauro Vanderlei, Hospital da Universidade Federal da Paraíba, em João Pessoa, que fez um procedimento muito importante, que foi a retirada de um tumor de pele, um melanoma. Então, assim, a gente oportunizar para muitos idosos a este acesso a exames, ultrassom, tomografia computadorizada, ressonância, endoscopia, colonoscopia, hemodinâmica, podendo fazer atendimento, evitando complicações, e muitas cirurgias de pequeno, médio, inclusive de grande porte. Portanto, uma contribuição para o SUS, mas acima de tudo para a qualidade de vida, né, desses idosos do nosso Brasil, que tem todo o direito à saúde e são cuidados pelo governo federal através dos nossos hospitais universitários federais.
2: como o senhor disse, é uma estratégia para reduzir as filas do SUS, né? Vocês já conseguem medir o impacto?
8: Ah, sim. O Ministério da Saúde, que coordena toda essa ação, né, de diminuição do tempo de espera nas filas dos brasileiros e brasileiras, vem observando uma diminuição objetiva no tempo de espera, mas acima de tudo, uma ampliação da oferta. O ano passado nós batemos um recorde em todo o Brasil do número de cirurgias eletivas. O ministro Alexandre Padilha tem sempre destacado, né, essa conquista do SUS, e os hospitais universitários federais vinculados ao MEC, as universidades públicas, têm dado uma grande contribuição, porque veja, diminuir o tempo de espera, diminuir as filas, é muitas vezes garantir o diagnóstico no tempo adequado, né? E um prognóstico que garanta as pessoas poderem ter o tratamento realizado, né? Portanto, isso é fundamental, né? E é um esforço do governo federal, é a marca do Agora Tem Especialista, esse programa que veio para enfrentar esse problema muito crônico, mas que tinha se agravado durante a pandemia de Covid, trazendo ainda uma carga ainda maior de desafios para o Sistema Único de Saúde.
1: Agora, o senhor mencionou brevemente na sua resposta anterior o aspecto educativo desses mutirões, né? E eu queria voltar nisso, porque a gente está falando aqui de hospitais universitários, né? A gente tem aqui, presidente, o depoimento de um dos enfermeiros que participaram do mutirão no Rio de Janeiro. O nome dele é Cauã Henrique Silva. Vamos ouvir.
9: É muito importante, né, nesse início de carreira, participar de um mutirão como esse, porque é uma devolução para a sociedade da...

0: Muito importante é que a gente trabalha aqui com uma equipe multiprofissional. Então contamos com, além de médicos e enfermeiros, fisioterapeutas, nutricionistas, psicólogos, farmacêuticos, terapeutas ocupacionais e assistentes sociais.
1: Então existe também esse objetivo, né, presidente, de colaborar para a formação dos profissionais de saúde.
2: Ah, sim, o depoimento dele é perfeito. Foram mais de 1.100 estudantes, entre internos, residentes da medicina e das outras áreas, que aproveitam este momento como uma oportunidade ímpar de aprendizagem, de treinamento, ou seja, nós estamos formando os futuros especialistas que o SUS tanto precisa, e uma experiência que fica marcada na vida, não só dos estudantes, mas também dos seus professores, dos seus preceptores. Ou seja, nós envolvemos a universidade e o SUS junto para poder dar mais saúde e qualidade de vida para a população, particularmente para os idosos.
3: Presidente, amanhã o senhor estará com o presidente Lula em Goiás para marcar o início de novas atividades lá no Hospital Universitário de Catalão. O senhor pode falar mais pra gente dos serviços prestados por lá?
2: Olha, nós estamos também muito felizes porque amanhã inauguramos oficialmente o novo Hospital Universitário de Catalão. É uma universidade federal nova, é a HU Brasil, o MEC, chegando ao Brasil profundo. Nós estamos inaugurando um hospital de 206 leitos. Ele começa a ser ativado progressivamente, já com os 33 primeiros leitos já funcionando desde a semana passada, e será um hospital, à medida em que ele for sendo implementado ao longo desse ano, de alta complexidade, inclusive com atendimento oncológico, né, com atendimento das principais especialidades clínicas, cirúrgicas, e por ser um hospital fundamental para uma região de 55 municípios, né, ele também proporcionará a formação dos futuros profissionais, programas de residência, que são fundamentais para que depois os formandos, os alunos de graduação, façam a residência e se fixem naquela região. Ou seja, nós estamos agindo tanto para fortalecer o SUS, como o processo de formação dos especialistas. Há um investimento muito importante. O Ministério da Saúde entrou com 27 milhões, o Ministério da Educação, 40 milhões. Nós vamos ter, só com o pagamento de pessoal, um investimento de 261 milhões, ou seja, uma prioridade do governo do presidente Lula, dos Ministérios da Saúde e da Educação, que estão envolvidos diretamente através da HU Brasil, para proporcionar desenvolvimento, fortalecer o SUS, formar profissionais de saúde e também produzir ensino, pesquisa e inovação, que são papéis das universidades públicas federais e que agora se fortalece, né, nesse investimento que o governo federal está fazendo. E há aspecto muito importante, né? Nós também teremos a chegada de mão de obra qualificada. Afinal de contas, nós estamos falando de 1.527 trabalhadores, né, que poderão transformar a região de Catalão num polo de desenvolvimento na área da saúde e vão contribuir com o desenvolvimento econômico de toda aquela região.
1: Muito bem, nós conversamos com Arthur Chiouro, presidente da Rede de Hospitais Universitários HU Brasil. Presidente, muito obrigado pela sua entrevista aqui à Voz do Brasil.
2: Eu que agradeço e espero de volta numa outra oportunidade, trazendo mais boas notícias para a saúde e para a educação do nosso país.
1: A gente vai cobrar, hein?
3: O Enem, Exame Nacional do Ensino Médio, é a principal porta de entrada para a educação superior no Brasil.
1: Dados do Ministério da Educação mostram um aumento na procura de estudantes que precisam de atendimento especializado para realizarem o exame.
3: Em 3 anos, o número triplicou e chegou a quase 90 mil em 2025, um crescimento de 191%.
1: E para tornar a prova ainda mais acessível, o edital desse ano inclui condições relacionadas aos transtornos mentais e fibromialgia.
4: O Instituto Nacional de Estudos e Pesquisas Educacionais Anísio Teixeira, o INEP, amplia o atendimento especializado no Exame Nacional do Ensino Médio, Enem 2026, e passa a incluir participantes com fibromialgia e transtornos mentais, como ansiedade e transtorno obsessivo compulsivo. A mudança consta no edital do exame e reforça a política de acessibilidade da prova. Entre as novidades, candidatos com histórico de crises de ansiedade vão poder contar com acompanhante em sala reservada. O espaço também poderá receber familiares ou profissionais responsáveis por auxiliar participantes com necessidades específicas, como alimentação e deslocamento durante a aplicação das provas. O pedido exige apresentação de laudo médico e documentação comprobatória. O Enem já oferece recursos como prova em braille, videoprova em libras, leitor de tela, tempo adicional, auxílio para transcrição e mobiliário acessível. possível. O exame também atende gestantes, lactantes, idosos e

0: estudantes internados em classe hospitalar. O Enem é a principal porta de entrada para o ensino superior no país e dá acesso a programas como Sisu, ProUni e Fies. Em Brasília, Claudimário Carvalho.
1: E as inscrições para o Enem seguem abertas até o dia 5 de junho pela página do participante. O prazo também vale para solicitações de atendimento especializado.
2: Alunos da rede pública têm inscrição pré-preenchida, mas precisam complementar os dados como local de prova e língua estrangeira.
1: O exame já tem data marcada e será aplicado nos dias 8 e 15 de novembro.
2: E um lembrete para estudantes do programa PED-MEIA que concluírem o ensino médio esse ano.
1: Além de não pagarem a taxa de inscrição, aqueles que participarem dos dois dias de prova vão receber um incentivo extra de R$200.
2: O pagamento vai ser efetuado na mesma conta bancária utilizada para o recebimento das demais parcelas do programa.
1: Para mais informações, acesse enem.inep.gov.br/participante.
2: A Procuradoria da Fazenda Nacional vai passar a cobrar de forma unificada as empresas que deixam de pagar o FGTS mensal dos funcionários.
1: Somando toda essa dívida ativa no país, o valor passa de 66 bilhões de reais.
2: A expectativa é facilitar esse pagamento, reduzindo a burocracia para as empresas.
1: E garantir que os valores cheguem ao trabalhador.
3: Com a mudança, a Procuradoria-Geral da Fazenda Nacional será responsável por cobrar as empresas que deixaram de pagar valores referentes ao Fundo de Garantia do Tempo de Serviço, FGTS, dos trabalhadores. Antes, a gestão dessa cobrança era compartilhada com a Caixa Econômica Federal. Hoje, a dívida ativa do FGTS no país é de mais de 66 bilhões de reais. O objetivo de unificar a cobrança é reduzir a burocracia para as empresas, facilitando o pagamento e garantindo que os valores devidos cheguem ao trabalhador. Como explica o Procurador-Geral Adjunto de Gestão da Dívida Ativa da União e do FGTS, Theo Lucas Borges.
4: A gente já vê um aumento muito expressivo da recuperação dos créditos do FGTS e a nossa perspectiva com essa migração é que esse valor continue crescendo, porque a gente vai imprimir um ritmo muito maior nessa cobrança e a facilitação da forma de pagamento e negociação deve contribuir significativamente para o incremento do valor recuperado.
3: O FGTS funciona por meio de contas vinculadas ao contrato de trabalho. No início de cada mês, os empregadores precisam depositar o equivalente a 8% do salário de cada funcionário. Quando esses pagamentos deixam de ser feitos, entram na dívida ativa e passam a ser cobrados pela União. Até o fim do ano, uma nova função vai mostrar diretamente ao trabalhador se ele tem créditos a receber. Como disse o Procurador-Geral Adjunto de Gestão da Dívida Ativa da União, Theo Lucas Borges.
4: O crédito do FGTS não pertence à fazenda pública, pertence ao empregado, pertence ao trabalhador. Só que hoje ele tem dificuldade de saber que crédito ele tem. Nós vamos disponibilizar um canal exclusivo no portal Regularize para que qualquer brasileiro entre e verifique se tem créditos de FGTS que são de sua titularidade e estejam sendo cobrados. E nós vamos notificar esse trabalhador todas as vezes que nós recuperarmos crédito que pertence a ele.
3: As empresas que queiram consultar e regularizar os débitos devem acessar o portal de serviços da Procuradoria. O endereço é o regularize.pgfn.gov.br. A expectativa é que o processo agora seja mais ágil, levando em média 6 minutos. Reportagem Graziela Mendonça.
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2: Facilitar o acesso dos cidadãos aos serviços públicos de forma rápida, segura e ainda com economia para os cofres públicos e para a população.
1: Esses são os impactos do Conecta.gov.br, que promove troca automática de informações entre os sistemas do governo do Brasil.
2: Desde que foi criado, em 2020, o programa já acumula 15 bilhões de reais em economia.
1: E tem evitado que usuários enfrentem uma verdadeira peregrinação para emitir certidões e documentos.
6: Com conectagov.br, as pessoas não precisam perder tempo nem dinheiro para buscar informações ou documentos em diferentes órgãos públicos. Não é necessário passar horas e horas indo de órgão em órgão se os registros estiverem integrados no conectagov.br, programa que possibilita a troca de dados dentro do governo. O secretário de Governo Digital do Ministério da Gestão e da Inovação em Serviços Públicos, Rogério Mascarenhas, explica como a integração das bases facilita a vida de quem precisa do benefício.
7: A gente usa, por exemplo, para efeito do passe interestadual para pessoa com deficiência, a gente utiliza, né, a base do CadÚnico, integra com o CPF, integra com a informação dela lá no CadÚnico, no BPC, para você franquear a passagem daquela pessoa. Então, tudo isso hoje é tudo feito por uma integração. A gente já consegue fazer essa integração para que a pessoa tenha uso aí do serviço.
6: Se a pessoa for se inscrever num concurso público e já estiver registrada no Cadastro Único, por exemplo, aí a isenção da taxa de inscrição é aplicada automaticamente. Foi assim nas duas edições do Concurso Público Nacional Unificado. O conectagov.br agrega, por exemplo, bancos de dados do Bolsa Família, Cadastro Nacional da Agricultura Familiar, Receita Federal, cadastros ambientais, registro de veículos, infrações de trânsito e muitos outros. Nos últimos 3 anos, já são mais de 13 bilhões de reais de economia para os cofres públicos e para a população. Desde a criação do conectagov.br em 2020, o valor chega a 15 bilhões. Esse cálculo estima o gasto que a população teria com deslocamento e ausência de trabalho e a economia na administração pública caso os dados não fossem integrados. De acordo com o secretário Rogério Mascarenhas, a meta agora é ampliar a adesão dos municípios e estados ao programa. O conectagov.br está disponível em todas as regiões do Brasil, com participação de 22 estados e 15 municípios. Reportagem Carlos Oliveira.
2: A Receita Federal recebeu mais de 44 milhões e 300 mil declarações de imposto de renda sobre pessoa física 2026.
1: O resultado supera a expectativa inicial de 44 milhões, um recorde para a entrega dentro do prazo que se encerrou na última sexta-feira.
2: A declaração pré-preenchida alcançou a maior participação, com quase 60% das declarações.
1: E a Receita alerta que o contribuinte que não entregou a declaração dentro do prazo deve providenciar o envio enquanto antes. A multa por atraso ou não entrega é de no mínimo R$ 165,74.
2: Mais de 1.500.000 moradores do Pará e do Amapá passam a contar com internet de melhor qualidade.
1: Foi inaugurada hoje a Infovia 03, nova rota de fibra ótica da Amazônia, que integra o programa Norte Conectado, coordenado pelo Ministério das Comunicações.
2: Com cerca de 800 quilômetros de cabos instalados no leito dos rios amazônicos, a nova Infovia cria um corredor digital entre os dois estados e amplia a capacidade de conexão para escolas, hospitais, órgãos de segurança pública, comércios e residências.
1: A tecnologia também reduz falhas no serviço e aumenta a velocidade da internet oferecida à população.
2: E essas foram as notícias do Governo do Brasil.
1: Com a realização da Secretaria de Comunicação Social da Presidência da República.
2: Com produção da empresa Brasil de Comunicação.
1: Fique agora com as notícias do Poder Judiciário e do Congresso Nacional. Boa noite.
2: Boa noite, até amanhã.
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10: STF determina que a União apresente em 90 dias plano de desocupação da terra indígena Cachoeira Seca, no Pará.
11: STJ entende que ex-policial que sofreu ataque homofóbico ao postar foto com o namorado tem direito à indenização.
10: TST faz campanha para garantir o acesso seguro ao primeiro emprego.
11: Boa noite, eu sou Marcelo Della Libera.
10: E eu, Marcela Luiza.
11: O presidente do Supremo Tribunal Federal, ministro Edson Fachin, deu prazo de 90 dias para que a União apresente um plano de desocupação da terra indígena Cachoeira Seca, no Pará.
10: Segundo o processo, apesar de passados 10 anos da homologação da terra indígena, a retirada dos invasores não foi realizada. Pelo contrário, a situação se agravou com novas invasões, expansão do desmatamento e avanço de atividades garimpeiras.
11: O governo federal também deve criar um comitê de monitoramento externo para proteção territorial, a regularização fundiária e a atenção à saúde dos povos indígenas isolados e de contatos recentes.
10: A União ainda precisa apresentar em até 15 dias um cronograma atualizado do plano de trabalho para a criação do Parque Nacional Tanaru. A área fica em Rondônia, na fronteira com a Bolívia, e será destinada à preservação da memória do povo Tanaru.
11: Ex-policial que sofreu ataque homofóbico após publicar foto com o namorado em rede social terá direito à indenização.
10: A decisão é do STJ. Fátima Uchoa.
12: O homem publicou no Facebook uma foto beijando o namorado depois da cerimônia de formatura como soldado da Polícia Militar do Distrito Federal. Após mensagens homofóbicas, o ex-policial deixou a carreira militar e pediu reparação moral contra o autor da ofensa. Ao reformar sentença que fixou indenização de R$ 1.850, o Tribunal de Justiça do DF considerou não haver justificativa para a condenação. Já no STJ, a terceira turma estabeleceu os danos morais em R$ 10.000, avaliando que, embora os comentários ofensivos não se enquadrem nos tipos penais clássicos dos crimes contra a honra, o conteúdo e o contexto em que foram proferidos violam direitos da personalidade. A relatora foi a ministra Nancy Andrighi.
11: Aprendizagem é a palavra-chave da campanha do TST para garantir o acesso ao primeiro emprego.
10: Com o slogan Vida de Aprendiz, começar certo faz toda a diferença. A ideia é mostrar que estudo e trabalho devem seguir juntos. Mila Amaral.
13: Com foco na geração Z e no setor empresarial, a campanha mostra que é possível entrar no mercado de trabalho de forma segura, com todos os direitos garantidos e sem abandonar os estudos. A programação faz parte das ações desenvolvidas pelo Programa de Erradicação do Trabalho Infantil e de Estímulo à Aprendizagem, em alusão ao Dia Mundial contra o Trabalho Infantil, realizado em 12 de junho. Com a campanha, a Justiça do Trabalho visa conscientizar jovens e crianças sobre a importância da garantia do primeiro emprego, por exemplo.
11: A propaganda eleitoral no rádio, na televisão e na internet só começa em 16 de agosto.
10: Mas a partir de 5 de julho, os pré-candidatos já podem fazer a chamada propaganda intrapartidária. Estevão Furtado.
14: Esse tipo de divulgação é permitido apenas dentro dos partidos, durante as prévias e convenções, que neste ano acontece entre 20 de julho e 5 de agosto. O objetivo é apresentar nomes que vão disputar a indicação da legenda para as eleições. Quem descumprir as regras pode ser multado em valores que variam de 5 a 25 mil reais.
11: Justiça Federal condena poder público a recuperar o complexo histórico de Fordilândia, no Pará.
10: A ação foi movida pelo MPF, Amanda Nascimento.
15: O local foi construído em 1927 pelo empresário norte-americano Henry Ford para a exploração de borracha na Amazônia. Mas depois do fim do projeto, em 1945, as terras e benfeitorias passaram para o governo brasileiro, mas o complexo ficou abandonado. E agora, para garantir a preservação do que restou de Fordilândia, a Justiça Federal determinou a criação de um plano de recuperação e conservação para os imóveis e ruínas e a regularização das terras do distrito, que devem ser realizados de forma solidária pela União, IFAM, Governo do Pará e Município de Aveiro, sob pena de multa diária de 5 a 10 mil reais.
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11: Boa noite.
10: E até amanhã.
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16: Está no ar o Jornal do Senado.
17: Eu sou Paula Groba.
18: E eu sou Ricardo Nakaoka.
17: E estes são os destaques de hoje do Jornal do Senado, que começa agora.
18: Congresso analisa propostas que buscam reduzir desigualdades raciais expostas em Atlas da Violência.
17: Parlamentares defendem ação contra facções, mas alertam para a soberania do Brasil.
18: Inteligência artificial e desinformação desafiam eleições de 2026, segundo especialistas.
19: Boa noite.
20: Boa noite.
19: 3 em cada 4 vítimas de homicídio no Brasil são negras. O dado por si só revela a dimensão da desigualdade apontada pelo Atlas da Violência 2026. O levantamento mostra que pretos e pardos são as principais vítimas da violência letal no país e também a maioria das mulheres assassinadas dentro de casa.
18: No Congresso, propostas buscam financiar políticas de reparação e promoção da igualdade racial. A repórter Marcela Diniz tem os detalhes.
21: O Atlas da Violência 2026 revela que 77% das pessoas assassinadas são pretas ou pardas e 67,5% das vítimas de feminicídio também. Para a doutora em filosofia e professora Catiúcia Ribeiro, os dados devem ser entendidos numa perspectiva histórica, a que leva em conta que o racismo é um princípio organizador da violência estatal e social no Brasil e que isso é herança direta dos quase 4 séculos de economia escravocrata. Catiúcia cita o Fundo de Promoção da Igualdade Racial em debate no Senado e a PEC da Reparação em análise na Câmara como contribuições que o Congresso pode dar na reparação dessas disparidades raciais.
22: Se não haverá paz enquanto a maior parte da população desse país estiver submetida à subalternização econômica e à violência física. Colocar esses projetos como prioridade é demonstrar que o parlamento está disposto a sair da retórica e passar para uma ação concreta de reconstrução do Brasil.
21: O autor da PEC que institui o Fundo de Promoção da Igualdade Racial é o senador Paulo Paim, do PT do Rio Grande do Sul.
23: O racismo estrutural ainda define o destino de milhões de brasileiros e brasileiras. É por isso que precisamos ter um instrumento concreto, permanente e com financiamento garantido para enfrentar essas desigualdades históricas.
21: A criação do Fundo de Promoção da Igualdade Racial foi proposta há 10 anos. Desde março de 2023, a PEC aguarda designação de novo relator.
19: A senadora doutora Eudócia, do PSDB de Alagoas, defendeu a criação de uma comissão parlamentar mista de inquérito, a CPMI BMG Master, para investigar supostas irregularidades no sistema de crédito consignado do INSS e a atuação de instituições financeiras envolvidas.
18: Ela afirmou que há indícios de um esquema que precisa ser apurado nas instâncias adequadas. A senadora anunciou a coleta de assinaturas para viabilizar a instalação da CPMI e pediu apoio dos parlamentares para a iniciativa.
19: E o senador Confúcio Moura, do MDB de Rondônia, comemorou acordos entre a FUNAI e o INCRA para regularizar áreas ocupadas por produtores rurais do estado. Segundo o parlamentar, a medida beneficia famílias que vivem há décadas em regiões classificadas como áreas de interesse indígena.
18: Confúcio afirmou que muitos produtores de Rondônia enfrentavam dificuldades para obter crédito rural e regularizar propriedades por causa da indefinição fundiária. O senador destacou a atuação conjunta de parlamentares, prefeitos, técnicos do INCRA e representantes da FUNAI na construção dos acordos.
24: Então esse pessoal estava uma aflição, sem crédito, trabalhando na unha, tirando leite, plantando café, plantando cacau, fazendo suas pastagens. Está lá dentro dessas áreas há muito tempo. Mas aí conversamos aqui, vem há uns 2 anos trabalhando com a FUNAI entendeu isso. O INCRA foi maravilhoso em apresentar os mapas.
19: 2026 será um ano de eleição marcada pela inteligência artificial e pela disputa de narrativas nas redes sociais. O desafio será garantir que a tecnologia não comprometa a confiança do eleitor.
18: Faltando 2 meses e meio para o início da propaganda eleitoral gratuita de 2026, o Conselho de Comunicação Social do Congresso debateu as regras para as campanhas políticas na internet e os riscos do uso de ferramentas de IA. A repórter Patrícia Oliveira traz as informações.
25: Em março, o TSE editou as novas regras sobre o uso de IA na propaganda eleitoral, nas postagens de conteúdo político e a responsabilidade das plataformas digitais na recomendação e moderação desse conteúdo. Maria Paula Almada, especialista em tecnologia digital, destacou a dificuldade da população em geral em diferenciar conteúdos reais dos gerados por inteligência artificial.
26: Apenas 27% dizem conseguir identificar fake news
0: aparelhos com facilidade. É difícil até para os especialistas identificarem o que é verdade e o que é manipulado.
25: Para os debatedores, o maior desafio é combater a desinformação, garantindo a liberdade do eleitor ao exercício do voto e a proteção do processo eleitoral. O advogado e professor Diogo Reis cobrou a participação do legislativo.
3: Talvez uma revisão das leis que é do tempo do Orkut e para a legislação atual, considerando o cenário de inteligência artificial generativa, redes sociais extremamente dinâmica.
25: Nenhuma plataforma digital avaliada no Índice de Transparência de Redes Sociais oferece condições significativas de acesso a dados de anúncios, inclusive de conteúdo político-eleitoral.
19: E a decisão de enquadrar o PCC e o Comando Vermelho como organizações terroristas pelo governo dos Estados Unidos abriu uma nova discussão no Senado sobre o enfrentamento ao crime organizado.
18: Parlamentares defendem medidas mais rígidas para combater o financiamento das facções, mas alertam que a cooperação internacional não pode comprometer a soberania e a autonomia das instituições brasileiras. Repórter Marcela Cunha.
4: Para o senador Sérgio Moro, do PL do Paraná, a decisão pode facilitar o bloqueio de bens das facções no exterior e ampliar a cooperação internacional contra o crime organizado.
5: Uma vitória diplomática para o Brasil. Essa classificação vai ter um impacto principalmente na facilitação do congelamento dos ativos, ou seja, dos bens dessas organizações terroristas que muitas vezes são mantidas no exterior.
4: Já o presidente da Comissão de Relações Exteriores e Defesa Nacional, senador Nelsinho Tradi, do PSD de Mato Grosso do Sul, afirmou que toda medida que ajude a melhorar a segurança pública será apoiada, mas defendeu que o Congresso discuta os limites da decisão para evitar interferência externa.
7: Ninguém aqui quer passar a mão em cima de cabeça de bandido. Agora, usar esse mecanismo para poder ferir a soberania nacional, isso nós não vamos também aceitar e não vamos admitir.
4: Nelsinho Tradi informou que pretende promover uma discussão sobre o assunto na Comissão de Relações Exteriores e Defesa Nacional e na Comissão Mista de Controle da Atividade de Inteligência. O tema já passou pelo Senado durante a análise do projeto Antifacção, que endurece o combate a organizações criminosas. Na ocasião, os senadores discutiram a tentativa de equiparar facções e milícias a organizações terroristas, mas a proposta não foi aprovada.
19: A partir de hoje, o conteúdo da Rádio Senado ganha um novo espaço para chegar ao público. Entrevistas, debates e as principais notícias produzidas pela emissora passam a estar disponíveis em uma playlist exclusiva no canal da TV Senado no YouTube.
18: Os internautas poderão acompanhar quadros do programa Conexão Senado e também do Jornal do Senado, exibido diariamente na Voz do Brasil. O repórter Rodrigo Rezende conta os detalhes.
20: Perdeu alguma entrevista do programa Conexão Senado ou quer indicar algum conteúdo do programa para um amigo? Ou quem sabe ouvir novamente com mais atenção o Jornal do Senado transmitido durante a Voz do Brasil. Agora você pode acessar esses e outros conteúdos da Rádio Senado em uma playlist exclusiva no canal do YouTube da TV Senado. Fernanda Nardelli, coordenadora de distribuição da Rádio Senado, ressalta que a presença da emissora no canal da TV Senado, que tem mais de 1,8 milhão de inscritos, é mais uma forma de disseminação de conteúdos do Senado para os cidadãos brasileiros, além de demonstrar a integração dos veículos de comunicação do Senado Federal.
26: Eu falo assim que é um jogo de ganha-ganha, né? A rádio vai ganhar em alcance, a TV vai ganhar na variedade de conteúdo e assim, o nosso principal objetivo, claro, o cidadão vai ganhar tendo mais acesso aí a outros programas, outros formatos.
20: Gesiel Carvalho, apresentador do programa Conexão Senado, destaca que a iniciativa de postagem dos cortes dos quadros e entrevistas no YouTube irá facilitar a vida do cidadão e contribuir com o compartilhamento dos materiais.
7: Facilita muito também a vida do ouvinte que quer espalhar o nosso conteúdo e até compartilhar o Conexão do Dia se ele perdeu alguma coisa.
20: Para acessar todo esse conteúdo, basta ir até youtube.com/TV Senado, clicar na guia Playlists e localizar Rádio Senado.
18: Com edição de Paula Groba e trabalhos técnicos de João Lira, o Jornal do Senado fica por aqui. Acompanhe agora as notícias da Câmara dos Deputados. Boa noite.
19: Boa noite e até amanhã.
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1: Avança entre os deputados discussão sobre redução da maioridade penal.
2: Projeto inclui tratamento do câncer infantil em cursos nas áreas de saúde.
1: Comissão aprova novas categorias de reserva de vaga em estacionamento.
2: Boa noite. Comissão aprova aumento do número de vagas de estacionamento reservadas para pessoas com deficiência e para idosos com mais de 80 anos. A repórter Daniele Lessa tem as informações.
6: A Comissão de Desenvolvimento Urbano da Câmara dos Deputados aprovou o projeto que amplia a reserva de vagas em estacionamentos para pessoas com deficiência e faz ajustes nas regras para vagas reservadas aos idosos. Atualmente, a legislação garante pelo menos 2% das vagas para veículos que transportem pessoas com deficiência e 5% para pessoas idosas, tanto em estacionamentos públicos quanto privados. Com a aprovação do projeto, o percentual para pessoas com deficiência passa para no mínimo 3% do total de vagas, respeitando as normas de acessibilidade, como espaço adequado para a circulação de cadeira de rodas. No caso das pessoas idosas, o texto mantém o percentual mínimo de 5% das vagas, mas cria uma regra específica para estacionamentos com mais de 100 vagas. Nesses casos, deverá haver pelo menos uma vaga exclusiva para pessoas com 80 anos ou mais, posicionada de forma a garantir maior comodidade. Para o relator da proposta, deputado Saulo Pedroso, do PSD de São Paulo, o aumento no número de vagas deve acontecer junto com o respeito às normas de acessibilidade, inclusive nos estacionamentos privados.
8: Não só nos espaços públicos, nos espaços privados também. Teve até uma certa resistência em relação aos empreendimentos privados, mas a gente precisa conscientizar todo mundo que eles precisam de uma atenção especial, né, que é merecida, e que a possibilidade que a gente tem aí vagas disponíveis que atendam com qualidade, com um tamanho adequado dentro da norma, é fundamental para que o dia a dia das pessoas com deficiência seja um dia a dia comum como o nosso.
6: A proposta que aumenta o número de vagas de estacionamentos reservadas para pessoas com deficiência e para idosos com mais de 80 anos altera o Estatuto da Pessoa com Deficiência, o Estatuto da Pessoa Idosa e a Lei de Acessibilidade. E agora será analisada nas comissões de Viação e Transportes e de Constituição e Justiça. Da Rádio Câmara de Brasília, Daniele Lessa.
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13: Saúde.
1: Avança na Câmara projeto aprovado que inclui o tratamento do câncer infantil em conteúdo de cursos de saúde. Acompanhe na reportagem de Luiz Cláudio Canuto.
14: A Comissão de Educação aprovou o projeto que inclui a oncologia pediátrica como tema a ser tratado nas disciplinas dos cursos das áreas de saúde. A exigência seria incorporada à Política Nacional de Atenção à Oncologia Pediátrica. O projeto é do deputado Eduardo da Fonte, do PP de Pernambuco, e o texto foi aprovado com mudanças propostas pelo relator, deputado doutor Fernando Máximo, de Rondônia. Máximo explicou que a criação e a alteração do currículo dos cursos são atribuição do Conselho Nacional de Educação. Por isso, em vez de prever uma disciplina, o projeto trata o tema como conteúdo. Para ele, a mudança resolve o impedimento de mudar o currículo ao incluir a matéria como um tema transversal.
27: Porque nós sabemos que hoje o câncer infantil tem acometido milhões de crianças Brasil afora e tem levado à morte muitas delas, e um dos problemas sérios que nós temos é o diagnóstico tardio. Muitas das vezes, se a gente consegue diagnosticar numa fase mais preliminar o tumor, numa fase mais inicial, a gente acaba conseguindo tratar e curar totalmente a criança. Mas quando esse diagnóstico é feito tardiamente, infelizmente, às vezes tem metástase para outros órgãos, tem mais dificuldade de diagnosticar e de tratar.
14: Pelo texto aprovado, os cursos em funcionamento teriam prazo de 12 meses a partir da entrada em vigor da lei para adaptar os currículos. A proposta vai ser analisada em caráter conclusivo pela Comissão de Constituição e Justiça. Para virar lei, precisa ser aprovada pela Câmara e pelo Senado. Da Rádio Câmara de Brasília, Luiz Cláudio Canuto.
13: Segurança Pública.
2: Relator conclui a leitura de parecer que une propostas sobre a redução da maioridade penal. A repórter Silvia Munhato acompanhou a reunião da Comissão de Constituição e Justiça da Câmara em que o tema foi discutido.
10: As três propostas de emenda à Constituição que reduzem a maioridade penal no Brasil de 18 para 16 anos avançaram na Comissão de Constituição e Justiça da Câmara. O relator, deputado Coronel Assis, concluiu a leitura do seu relatório favorável à mudança e foram concedidas vistas aos textos. Os pedidos de vistas pelos deputados permitem que as propostas sejam discutidas e votadas após duas sessões do plenário. Os deputados que se opõem à mudança tentaram barrar o avanço por meio de requerimento de retirada de pauta, mas ele foi rejeitado por 42 votos a 7. A deputada Talíria Petrone, do PSOL do Rio de Janeiro, diz que os adolescentes que cumprem medidas socioeducativas representam menos de 2% do total de pessoas cumprindo penas.
11: Quando nós olhamos os indicadores de reincidência no socioeducativo, eles estão em torno de 13%, aqueles que voltam a cometer infrações. Quando nós olhamos para o sistema prisional, que o Supremo já disse que é um estado inconstitucional de coisas, nós vemos que há uma reincidência de quase 50%.
10: Já o deputado Kleber Verde, do Maranhão, defendeu a redução da idade.
13: Até diante de vários crimes praticados no nosso país por adolescentes, infelizmente, delinquentes, que precisam entender que uma vez envolvidos em crime, ele vai pagar por isso. Ele não pode ficar impune.
10: O deputado Coronel Assis disse que as propostas sobre a redução da maioridade penal são admissíveis perante o regramento jurídico atual. Segundo ele, a Convenção da ONU dos Direitos da Criança veda apenas penas cruéis, degradantes, prisão perpétua ou morte para crimes cometidos por menores de 18 anos. Mas ele retirou de uma das propostas dispositivos que concediam às pessoas maiores de 16 anos direitos como de casar e celebrar contratos, além de tornar o voto obrigatório. O relatório se alinha à proposta feita pelo deputado Capitão Alden, do PL da Bahia, que fala em responsabilidade penal para maiores de 16 até 18 anos nas hipóteses de crimes hediondos e outros crimes graves, mas exige uma avaliação individualizada sobre a compreensão do jovem em relação ao crime cometido e assegura a separação entre jovens e adultos durante a execução da pena. Atualmente, jovens maiores de 16 anos que cometem infrações graves cumprem medidas socioeducativas de internação por no máximo 3 anos. Caso as propostas sejam aprovadas na CCJ, elas terão seu mérito analisado por uma comissão especial. Da Rádio Câmara de Brasília, Silvia Munhato.
9: Trabalho.
1: A Comissão de Trabalho da Câmara aprovou o retorno da assistência sindical obrigatória em rescisões de trabalho, alterando a reforma trabalhista. O texto ainda precisa ser avaliado por outras instâncias, como explica a repórter Emanuele Brasil.
15: A Comissão de Trabalho da Câmara dos Deputados aprovou proposta que retoma a obrigatoriedade da assistência sindical para validar a rescisão de contratos de trabalho de empregados com mais de 1 ano de serviço. A medida, que altera a consolidação das leis do trabalho, reverte uma das principais mudanças da reforma trabalhista de 2017, que havia tornado a homologação facultativa. O texto foi aprovado com mudanças sugeridas pelo relator, deputado Bongás, do PT do Rio Grande do Sul. O parecer restabelece que o instrumento de rescisão ou recibo de quitação só terá validade se firmado com a assistência do sindicato da categoria ou, na ausência deste, de uma autoridade do Ministério do Trabalho e Emprego, sem custos para o trabalhador. Segundo Bongás, a mudança visa corrigir um desequilíbrio na relação entre empregado e empregador no momento do término do contrato.
16: Quando a reforma trabalhista foi votada, eu votei contra, o sindicato foi afastado e o trabalhador ia com o patrão ou da RH, e aí quando o cálculo era feito, muitas vezes era lesado, roubava um direito do trabalhador. Naquele momento, o sindicato precisaria estar junto. E esse projeto, ele exatamente repõe a presença do sindicato na hora da rescisão. O sindicato tem os seus técnicos e os próprios sindicalistas sabem fazer esse cálculo corretamente para nenhum trabalhador ser lesado. E esta votação que nós fizemos, que eu pude ser o relator na Comissão do Trabalho, repõe este direito para o nosso trabalhador. Nenhum trabalhador pode ser lesado.
15: Entre as medidas, o texto estabelece a intervenção sindical prévia como um procedimento necessário para demissões sem justa causa, sejam elas individuais ou coletivas. A proposta também exige que a extinção do contrato por acordo entre empregado e empregador também seja homologada pelo sindicato ou pelo Ministério do Trabalho. Além disso, o texto determina que a cláusula de arbitragem em contratos de trabalhadores com remuneração superior a duas vezes o teto do INSS só será válida se tiver assistência sindical. A proposta deverá ser votada agora pela Comissão de Constituição e Justiça e depois pelo plenário. Da Rádio Câmara de Brasília, Emanuele Brasil.
0: Agricultura.
2: A comissão aprova a proposta que apoia práticas sustentáveis na agricultura familiar. O repórter José Carlos Oliveira explica as medidas.
3: Duas comissões da Câmara dos Deputados aprovaram o projeto de lei que inclui incentivos a práticas sustentáveis de produção agropecuária na Lei da Agricultura Familiar, que está valendo desde 2006. Se virarem em lei, os incentivos de crédito e o apoio às mulheres agricultoras passarão a constar formalmente da Política Nacional da Agricultura Familiar e Empreendimentos Familiares Rurais. Relator na Comissão de Agricultura, o deputado Enderson Pinto do Pará, explica algumas das práticas sustentáveis previstas no texto.
17: Para recuperação de pastos e solos, por exemplo, que cada vez mais trabalhar práticas sustentáveis que possam garantir o aumento da produtividade e redução aí nos desmatamentos e também recuperar as áreas degradadas, para nós é fundamental. O projeto ele traz dois viés. O primeiro, para quem faz esse tipo de prática, ele incentiva ou doação financeira, como também acesso ao crédito com juros mais reduzidos.
3: A proposta também foi aprovada na Comissão de Defesa dos Direitos da Mulher, sobretudo em relação às linhas especiais de crédito rural destinadas às agricultoras, como ressalta Enderson Pinto.
17: Ele traz algo mais diferenciado ainda para as mulheres rurais, ou seja, as mulheres que também vivem do setor agropecuário, terem acesso a um financiamento com juros ainda mais baixos, porque hoje, de forma geral, há sim essa discrepância ainda nessa questão da equidade, nesse tratamento entre os gêneros, e isso é uma preocupação.
3: O projeto de apoio a práticas sustentáveis na agricultura familiar já foi aprovado pelo Senado e depende apenas da aprovação final das comissões de Finanças e Tributação e de Constituição e Justiça da Câmara. Da Rádio Câmara de Brasília, José Carlos Oliveira.
0: Meio Ambiente.
1: A comissão aprova o projeto que incentiva a reciclagem e gera desconto nas contas de luz e água. A repórter Júlia Lopes nos conta como vai funcionar.
21: O Brasil produz mais de 77 milhões de toneladas de lixo por ano e cerca de 40% desse total ainda é destinado a lixões em todo o país. Para incentivar a reciclagem e enfrentar esse problema, a Comissão de Desenvolvimento Urbano da Câmara dos Deputados aprovou uma proposta apresentada pela deputada Fernanda Pessoa, do Ceará. O projeto de lei cria o programa Recicla Clash, que prevê a concessão de um tipo de cashback ou crédito financeiro para pessoas que realizarem a reciclagem correta de resíduos sólidos. Esse valor poderá ser convertido em descontos nas contas de energia elétrica e de água. O projeto tem como objetivo reduzir o descarte irregular de materiais recicláveis no meio ambiente, promover a educação ambiental e estimular o consumo consciente. A iniciativa também busca fortalecer a participação de cooperativas e catadores de recicláveis, além de incentivar a economia circular. Segundo dados da Associação Brasileira de Resíduos e Meio Ambiente, do total de lixo produzido no país, cerca de 72 milhões de toneladas são coletadas diretamente nas residências. Para se ter uma dimensão desse volume, ele seria suficiente para cobrir aproximadamente 3.400 campos de futebol. De acordo com o texto do projeto, o funcionamento do programa começa com o cadastro do consumidor em uma plataforma digital vinculada à iniciativa. Nesse momento, a pessoa informa seus dados pessoais e associa as contas de água e de energia elétrica. Em seguida, os resíduos recicláveis devem ser levados aos pontos de coleta credenciados como cooperativas de reciclagem, ecopontos ou estabelecimentos parceiros. Na entrega, o material é pesado e registrado no sistema, gerando uma pontuação proporcional ao volume e ao tipo de resíduo reciclado. Essa pontuação acumulada é então convertida em crédito financeiro, garantindo descontos diretos nas contas de água e de luz. Após a regulamentação pelo governo federal, a gestão do programa ficará sob responsabilidade do Ministério do Meio Ambiente, em parceria com as Agências Nacionais de Energia Elétrica, a ANEEL, e de Águas e Saneamento Básico, a ANA. Para o relator da proposta, deputado Cobalcini, do MDB de Santa Catarina, a medida, que já é adotada em outros países, traz benefícios tanto para a população quanto para o meio ambiente.
4: Será importantíssimo para o Brasil, porque premia, né, quem recicla, vai receber um valor como prêmio, e premia o meio ambiente, porque nós daremos o destino correto para todo o lixo, especialmente o lixo reciclado.
21: O projeto, que busca ampliar a reciclagem correta por meio de descontos nas contas de água e luz, segue agora para análise na Comissão de Minas e Energia. Da Rádio Câmara de Brasília, Júlia Lopes.
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0: Educação.
2: Comissão aprova tratamento diferenciado para estudantes com mandatos em entidades representativas. A repórter Mônica Tati nos conta como serão as regras.
7: Universitário que exerce mandato em entidade estudantil poderá ter tratamento diferenciado na sua instituição de ensino. É o que prevê projeto em análise na Câmara dos Deputados, que estabelece métodos específicos para controle de rendimento e frequência dos estudantes que atuam em entidades representativas como a UNE, as Uniões Estaduais de Estudantes e os DCEs, os Diretórios Centrais dos Estudantes. O relator na Comissão de Educação da Câmara, o deputado Pedro Quizai, do PT de Santa Catarina, destaca a importância de garantir mecanismos que permitam que os estudantes possam conciliar seus estudos com a participação na política. Pedro Quizai explica que o projeto garante que os estudantes que compareçam a eventos oficiais, como assembleias ou congressos, possam recuperar as avaliações e o conteúdo das disciplinas em outro momento.
22: E não seja prejudicado, porque está exercendo o direito à cidadania, à organização estudantil e à defesa dos direitos dos estudantes. Isso é muito importante, porque reconhece, de um lado, a importância da escola, da educação, da sala de aula, da avaliação, mas, ao mesmo tempo, legitima e fomenta e apoia a organização estudantil, porque isso produz liderança e cidadania.
7: A proposta, que prevê tratamento diferenciado para os universitários que possuem mandato em entidade estudantil, ainda vai ser votado pela Comissão de Constituição e Justiça. Se for aprovado sem modificações, pode seguir direto para a sanção do presidente da República. Da Rádio Câmara de Brasília, Mônica Tati.
1: Termina agora o Jornal Câmara dos Deputados, produzido pela Rádio Câmara. O programa teve trabalhos técnicos de Wellington Teles e apresentação de Luciana Vieira e Tércia Guimarães. Boa noite para você.
2: Uma boa noite. Você fica agora com as notícias do Tribunal de Contas da União.
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0: 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Boa noite.

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3: Deu pra ver a história do Brasil que, porra, sabe de cor e salteada, né?
4: É.
3: Eu sei lá, eu acho uma besteira. Com todo respeito. Só a parte do museu, o resto tá tudo certo. É porque eles vão fazer uma viagem longa.
4: Longa.
3: É, pô, entrei no Bola Rolando às 6, os caras já estavam chegando lá.
4: Sim.
3: São 10:05, nem saíram pro voo ainda, tiveram que andar ainda dentro do museu.
4: São 10 horas, né, aproximadamente de voo. A expectativa, saímos daqui, a expectativa inicial 10 da noite para chegar às 8 da manhã. É isso, 10 horas de voo.
3: É, vai chegar lá umas 8:30, né, pelo atraso aí. Apesar que às vezes o cara também acelera pra caramba lá.
4: Chega, vai estar trânsito. Vai precisar fazer parada, né?
3: É isso. Não, só acho que não quero ser chato, né, mas pô, os caras já estão desde 6 da tarde, 5 da tarde, preparado lá de terno, Ricardo Almeida, e tem que ficar olhando o museu da CBF. Eu acho desnecessário.
4: É, tem todo esse protocolo institucional. Hoje foi isso, depois da apresentação, né, Mal? Já direto todo mundo pra CBF ali fazer essa última parte. Não teve nenhuma reunião, pelo menos divulgada abertamente com o Ancelotti. Isso aí vai ser tudo feito nos Estados Unidos agora.
5: Isso, já vai ser tudo feito amanhã, viu, Lucas Belotti? Quando os jogadores voltam a treinar com bola, e aí já nos Estados Unidos, depois da partida de ontem, a goleada por 6-2 para cima do Panamá, eles foram liberados, obviamente, né? Os familiares estiveram ontem no Maracanã, então receberam essas poucas horas de folga para curtir com a família antes do embarque aos Estados Unidos, se reapresentaram nesse hotel na Barra da Tijuca, zona oeste do Rio de Janeiro, às 16h. De lá saíram por volta de 16h30, 17h e foram à sede da CBF, onde passaram também por esses protocolos institucionais antes do embarque aos Estados Unidos, mas hoje nenhuma movimentação em campo, nenhum trabalho, treino com bola. Isso vai ser feito amanhã, quando o Ancelotti já tiver os 26 jogadores reunidos nos Estados Unidos.
4: Bom, agora 10:07, a gente vai seguir acompanhando direto do aeroporto Tom Jobim, o famoso aeroporto do Galeão no Rio de Janeiro, os momentos da decolagem do Brasil em direção a Newark que fala, né? Não é New York, é Newark, que fica na região de Nova Jersey, é o nome do aeroporto, no fim das contas. Agora, vamos retomar o que aconteceu ontem, porque isso aí é tão importante quanto a decolagem, se não mais, para a Copa do Mundo.
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4: Leonardo Fontes, no nosso quadro, vamos figurinha lá. Carimbada. Quem, a partir da partida de ontem, a partida é bom, né? Mas funciona. Carimbou uma vaga entre os 11 do Ancelotti. Dá pra colocar que algum daqueles que vieram no segundo tempo conseguiu carimbar a figurinha, ou pelo menos bater ali na porta do mister e falar: ó, tô pedindo passagem?
3: Bom, vamos lá, assim, entre os jogadores que não são titulares, que saíram jogando, né, a gente tem o Léo Pereira.
4: O Bremer
3: e só, né, porque o Martinelli não é um titular do Brasil, foi um dos que ficou fora, o Neymar que tá fora também por contusão, e os dois zagueiros estavam na Champions também junto com o Martinelli. Então, assim, acho que nem o Léo Pereira, nem o Bremer vão gerar essa dúvida ainda na cabeça do Ancelotti. Os que entraram no segundo tempo, vamos lá. É, primeiro que já houve uma geração de dúvida, porque o sistema de jogo do segundo tempo parece que funcionou melhor do que o primeiro.
4: Coletivamente já mudou, né?
3: É, coletivamente pode ser que mude, que o Ancelotti repense o sistema de jogo, a gente não sabe ainda, mas ele deu pistas disso na coletiva. E aí acho que dois nomes ganham um pouco mais de esse carimbo que você falou, que é Paquetá e Danilo. Dois caras que jogaram muito e que, num caso de você abrir um espaço a mais no meio de campo, esses dois jogadores estão lutando por essa vaga. Tem gente que gosta mais do Danilo, tem gente que gosta mais do Paquetá. Eu entendo que é uma questão mais de característica, de preferência do treinador. Os dois são ótimos, acho que os dois são muito bons. Paquetá é um cara mais de passe, enfiada de bola, chegada mais à frente, mas sabe fazer tudo de meio de campo, né? E o Danilo mais explosivo, né? Mais rápido, com mais explosão no tiro curto, muita chegada dentro da área para finalizar. E aí vai a cabeça do treinador, acho que se ele escolher mudar mesmo o sistema de jogo, qualquer um dos dois que ele escolher, vai escolher muito bem.
4: E você tiraria quem para entrada eventualmente desses dois?
3: Então, aí a gente vai ter que fazer alguns exercícios de táticos, né, para pensar nisso. O Luiz Henrique não jogou bem, o Matheus Cunha, ele é um cara que a gente não pode analisar ele só pela questão individual, porque taticamente no 4-2-4, que para mim, né, eu acho que tem que ser chamado de 4-4-2, mas tudo bem, 4-4-2/4-2-4. 4-4-2 defendendo, com duas linhas de quatro, dois atacantes, atacando 4-2-4. Ele tem uma missão que é uma missão difícil, né? Ele é um atacante que tem que voltar para marcar, entre aspas, pelo Vinícius Júnior. O Vinícius Júnior vai abrir pela esquerda quando o time tiver a bola, mas quando o time não tem a bola, ele fica mais à frente com o segundo atacante, que ontem foi o Rafinha. Então, o Matheus Cunha, ele tem uma quilometragem maior para percorrer e pouco menos chance, né, de estar próximo ao gol do que um centroavante teria. Então, quem tá de repente ouvindo a Band News ou tá vendo a Band News, né, na LG Channels, Fast Channels também, pra gente entender, né, você não pode olhar pro Matheus Cunha e falar, pô, mas esse centroavante não faz gol, por que esse centroavante não joga dentro da grande área? Porque ele não vai fazer esse papel, ele tem que fazer dois papéis, né, de atacante e de meia quando o time tá se defendendo, porque ele que fecha uma segunda linha de quatro, né, só imaginar na cabeça, quatro jogadores alinhados, o Matheus Cunha tem que voltar pelo lado esquerdo para que o Vinícius fique sempre mais descansado para quando ele pegar a bola ele poder colocar velocidade, habilidade, seus dribles, buscar espaço no campo de ataque para fazer gols. Então,
5: Matheus Cunha, de certa forma, né, Léo, ele vai ser sacrificado defensivamente pelo Vinícius Júnior, né?
3: Exato. Eu não queria dizer pelo Vinícius Júnior, porque fica meio assim, é bom para exemplificar, né, para quem quiser entender, mas é porque a tática é essa mesmo, né?
5: E o Ancelotti disse isso ontem na entrevista coletiva, né? Eu perguntei para ele justamente se essa era a ideia, tirar um pouquinho do Vini essa responsabilidade de marcação. E ele disse exatamente isso: eu quero o Vini mais descansado, para que quando o Brasil retomar essa posse de bola, camisa 7 esteja mais inteiro fisicamente, para dar essa velocidade, esse ritmo de jogo à seleção brasileira.
3: Exato, porque tem alguns jogadores, né? Por exemplo, o Luiz Henrique, ele faz esse vai e vem, né? De ser ponta direita e ser o marcador do lateral adversário. Sim. Também colocando mais uma linguagem simplificada, né? Para o pessoal entender. Ele consegue fazer isso mais tranquilamente que o Vini, né? O Vini fica mais cansado. Então, aí depende muito do jogador, né? O Endrick, por exemplo, quando jogava no Palmeiras e quando jogou também no Real Madrid, no Lyon, você não pode ficar pondo o Endrick para correr atrás do lateral até o final lá, porque senão ele também não consegue entregar aquilo que ele tem de mais importante, que é a decisão próxima ao gol.
4: Do meio para frente.
3: Né? Então, é uma inteligência do Ancelotti, até porque o Matheus Cunha também possui características de meia. Então ele consegue fazer um passe bom, uma enfiada de bola boa. Então não necessariamente ele seja o 9 da seleção, porque ele está lá dentro da grande área. Ele vai fazer outros papéis, outras funções que são muito importantes. Quem jogou mal no amistoso foi o Luiz Henrique, que poderia sair do time. O Rafinha não tiraria de jeito nenhum. Para mim é o melhor jogador do mundo tecnicamente hoje. Acima do Vini Júnior, acima do Dembélé, que foi eleito na última temporada. Então acho que o Rafinha precisa de ritmo e precisa achar um lugar para ele bom no jogo. Também não tiraria jamais o Vini Júnior. Então acho que se entrar mais alguém aí, vai acabar sobrando pro Luiz Henrique, tá? E o Brasil se defenderia de qualquer maneira com duas linhas de quatro também, com o Vini Júnior mais à frente com o Rafinha, os três volantes e mais o Matheus Cunha voltando por um dos lados.
4: Ô Maurício Ferreira, você vai na mesma linha do Léo? Acho que entre as figurinhas ou entre aqueles que conseguiram carimbar minimamente essa figurinha estão Danilo e Lucas Paquetá?
5: Os dois, Lucas Belotti, mas eu acho difícil que os dois ganhem a vaga simultaneamente na seleção brasileira. Acho que o Ancelotti, caso mude esse esquema, colocando os três meio-campistas, vai optar ou pelo Danilo Santos ou pelo Paquetá, tirando o Luiz Henrique. Não vejo ainda um cenário, por exemplo, embora o Danilo esteja jogando muita bola, tudo que fez pelo Botafogo ao longo da temporada, ele ganhando a posição do Bruno Guimarães num primeiro momento. Eu ainda não acredito nisso. Eu estou optando aqui pela manutenção da dupla, Casemiro e Bruno Guimarães. E tem uma sensação, tá? O Ancelotti ontem elogiou muito a partida do Paquetá no Maracanã, classificou a partida do jogador do Flamengo como brilhante, que por característica, caso ele precise desse jogador mais como um 10, reforçando o meio de campo, mas tendo esse jogador com essa característica, que o Paquetá sai um pouco à frente do Danilo nessa disputa, tá? Foi uma sensação que eu tive por tudo que foi dito pelo Ancelotti nessa entrevista coletiva de ontem. Não tenho muitas dúvidas que sobraria para o Luiz Henrique essa perda de uma vaga entre os titulares da seleção brasileira, mas justamente vejo hoje talvez o Lucas Paquetá um pouco à frente do Danilo nessa possibilidade de ser um titular da seleção brasileira, embora, repito, né, o jogador do Botafogo tem jogado muita bola nessa temporada de 2026. Eu acho que essa questão do 4-2-4, né, foi uma alternativa do Ancelotti quando ele assume a seleção. Não sei se o Léo, você, Lucas, os ouvintes da Band News FM vão concordar. Porque ele precisava colocar muita gente boa para jogar. Ele tinha o Estevão em boa fase, não à toa é o artilheiro ainda da era Ancelotti. O Rodrigo ainda...

0: titular e 3 meio-campistas reforçando esse sistema da seleção.
1: E aí, Léo, esse amistoso contra o Egito, né? É, pode ser uma oportunidade para o Ancelotti já fazer essa mudança e não deixar para trocar alguma coisa durante a Copa? Ou é a última chance de, deixa eu tentar aqui esse esquema que eu tentei desde que eu cheguei, e aí beleza, se não der certo mais uma vez, contra um nível de exigência um pouco maior contra o Panamá, aí pra estreia eu penso diferente.
2: É, deixa só antes de responder essa pergunta,
1: por favor.
2: É, a gente pode imaginar também, eu acho que isso não vai acontecer, mas é um cenário que ele cabe, que seria o Matheus Cunha e o Luiz Henrique perderem a vaga pro Danilo e pro Paquetá. Ela fala, pô, mas como isso? É, dá pra fazer.
1: Uhum.
2: O Brasil teria um meio campo muito forte, né? Teria o Paquetá fechando um lado, o Danilo pode fechar o outro lado.
1: Isso no Flamengo,
2: lado.
1: Né?
2: Isso.
1: Paquetá.
2: Isso. O Danilo fecharia o outro lado, seria Bruno Guimarães e Casemiro por dentro. E com a bola, tanto o Danilo como o Paquetá com uma chegada incrível lá na frente. O Bruno Guimarães pra fazer lançamento, Casemiro pra ficar mais sustentando a defesa. Você faria um meio campo fortíssimo também. Mas você teria que abrir mão de jogadores mais talentosos, porém não muito, né? A gente não tá mais falando de Estevão, a gente não tá mais falando de Rodrigo, sim. A gente não tá falando do Neymar em forma, né? Porque o Neymar em forma também seria um desperdício, se você coloca, vai, Neymar e Vini, Neymar e Rafinha, você ia ter que perder o Vini, ia ter que perder o Rafinha. Hoje o Brasil já não tem mais esses caras que eu tô falando que são especiais, né? Tanto o Estevão como o Neymar em 100% de forma ou o Rodrigo. É, para que você fale, pá, pô, vai sair o Luiz Henrique, vai acabar a seleção pelo Danilo? Não, não vai. Os jogadores que tem, cada um sua característica, os dois são muito bons. Eu gosto do Luiz Henrique também. E o Paquetá, no lugar do Matheus Cunha, sinceramente eu não sei quem joga mais. Acho que tá ali, né? Tá ali.
1: É, eu tá acho ali. Que é aparelho. Agora, eu vi muita gente pedir, eu acho que não, tá? Eu não faria, mas eu vi boa parte da torcida sugerindo. Bruno Guimarães perder a vaga pro Danilo, o que você acha?
2: Não, acho que ainda não, né? Acho que ainda não. Eu acho que o Bruno, ele teve uma contusão muito grave. A gente tem que entender que o jogo contra o Panamá também tem
1: não
2: aquele...
1: Parâmetro.
2: Não é só parâmetro, assim, entra 11 titulares, vai. Não entraram 11 titulares porque a gente não tinha uma dupla de zaga. Mas entre esses caras que são titulares, pô, falta uma semana aí, 10 dias pra Copa do Mundo, você fala assim, pô... Eu sou titular já, cara. Eu vou jogar, claro, vou correr, mas eu não vou meter meu pé na dividida, eu não vou dar um pique de 50 metros aí no topo da minha corrida. Quando chega o segundo tempo, ele põe 10 jogadores novos, os caras que estão entrando, eles falam, agora é a minha chance, cara.
1: Botar a cabeça na dividida.
2: É, Maracanã lotado, eu vou pro tudo ou nada. E aí teve uma mudança muito grande, óbvio, né? E era um time mais vertical, com muita velocidade, o Panamá já estava perdendo, começou a sair, foi um time que deu espaço ao Brasil e esses jogadores aproveitaram bem, né? Estão certos eles de fazerem isso, né? Agora eu não sei se eles saíssem jogando, né, como titulares, se ia acontecer tudo isso, não sei, cara, acho que não. Então a gente tem que ir devagar. Eu acho que o Ancelotti tem experiência e entendimento necessário para se precisar mudar o sistema de jogo da seleção, mudar na hora exato. O que ele não pode fazer é cometer erros que a gente já viu muito na seleção brasileira. É fechar com os jogadores e não largar mais, né? O cara jogando mal e você lá, não, tem que, pô, o cara tem que jogar e tal. Eu confio nele, jogadores de confiança. Tinha o Dunga, por exemplo, né? Fez isso, o Tite muito, né? Aquela história do grupo, não abria o grupo de jeito nenhum. Eu acho que não, acho que o momento hoje é de você olhar quem tá melhor. O Danilo tá voando. O Paquetá foi muito bem. O Igor Thiago é um jogador que traz uma dor de cabeça para o Ancelotti. Uma dor de cabeça boa, que não existe, né?
1: Também, né?
2: Como disse o Bernardo, não existe. Foi o Bernardo ou foi o Cacá? Um dos dois falou para mim, não existe dor de cabeça boa. Falei, verdade. Mas, porque assim, o cara tá um monstro, velho. O cara tá atropelando todo mundo.
1: Fisicamente
2: é um
1: absurdo.
2: É, eu ia falar, hoje eu tava brincando lá na redação, falei, ele não é um tanque, ele é um metrô, né? Porque o tanque é muito lento, né? O tanque é forte, mas ele anda devagarzinho, né? Ele é um metrô a milhão lá, um trem bala, porque o cara é gigante, forte, ainda tem uma velocidade incrível, né? Então, ele eu tenho certeza que o Ancelotti tá na cabeça dele pensando, caramba, o que eu faço, velho?
1: Primeiro, ainda bem que eu trouxe, né? Essa é a primeira coisa.
2: Ainda bem que eu trouxe, é verdade. Mas eu acho que ele tem na cabeça dele caçamba, esse cara, toda vez que entra, ele voa. que eu faço com esse momento do Igor Thiago?
1: O Igor Thiago tem, entrou ontem no intervalo, né? Mas tem menos de 90 minutos, deve ter uns 60 minutos com a camisa da seleção brasileira. 2 gols, o pênalti, na verdade. Mas assim, participação em outros.
2: E o pênalti ele criou, exato, né? Driblou, depois foi pra cima

0: O goleiro tocou, foi derrubado, o pênalti praticamente foi ele que criou também, né? Nesse caso do jogo de hoje, no outro jogo foi o Endrick. Mas
1: pro erro do goleiro ontem do Panamá também no gol do Rayan, a pressão foi do Igor Thiago, né? Sim. O Igor Thiago pressiona ali o goleiro Mosquera e a bola sobra depois pro Rayan fazer o golaço por cobertura também. Vem o mérito do atacante da seleção brasileira nessa marcação, né?
0: Sim, não, sim, sim. Não, tudo, tudo. O cara tá, ele tá bem demais, cara. Ele tá bem demais. Se o mundo fosse justo, a gente sabe que não é.
2: É verdade.
0: O Igor Thiago estrearia na Copa do Mundo como titular da seleção brasileira. Pega os dois últimos jogos do Brasil e fala, pô, quem foi que jogou pra caramba nesse ataque do Brasil? O Vini Júnior jogou um bem, um mal. O Rafinha não tava, porque ele machucou.
2: Sim.
0: Né? O Luiz Henrique foi bem quando entrou, mas não foi bem nesse. O melhor, nem o Endrick, né, que foi bem pra caramba com a Croácia, dessa vez jogou menos que o Igor Thiago também, então o cara jogou melhor que todo mundo, mas não é assim, as coisas não são assim, né, a gente entende isso, né? O futebol é o momento, porém também conta muito a capacidade, por exemplo, do Rafinha. O técnico da seleção na entrevista ontem falou muito claro uma coisa que eu acho também, eu acho que eu exagero mais, né, falo que o Rafinha é o melhor jogador do mundo hoje, mas o Ancelotti falou que em atacar espaços o Rafinha é o melhor jogador do mundo.
2: Vamos ver essa aplicação também na Copa do Mundo. 10 horas e 23 minutos, 10 e 23, não falamos mais porque não há qualquer tipo de atualização ou mudança no cenário do avião da seleção brasileira, que segue por ali estacionado, né, com a escada ainda montada para a porta dianteira, e nesse momento o que está acontecendo é o transbordo ali dos equipamentos, né? Tudo isso que o Maurício descreveu, das malas, de tudo que o Brasil vai levar para os Estados Unidos, tudo isso está sendo colocado na parte interna ali no bagageiro gigante desse avião que está aguardando a seleção brasileira. Então, fazer o seguinte, a gente vai para uma pausa rápida, noticiário da sua cidade e da sua região no Band News na área, para quando voltarmos, aí sim esperarmos aí o acompanhamento ao vivo da saída do avião da seleção brasileira, que está com esse trabalho que deve demorar mais alguns minutos, já são 23 de atraso em relação à previsão inicial.
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2: Eu sou o Sérgio Waipe, está começando agora a coluna Giro Business. O tema da semana, o setor da mobilidade. E meu entrevistado, o CEO da Estapar, Emílio Sanches. Emílio, vamos lá. A mobilidade é fundamental, principalmente quando a gente assiste os grandes centros. E para isso se aplica tecnologia, urbanização, inteligência, a fim de criar um sistema, um ecossistema sustentável. Isso dito, eu pergunto, quais são hoje os principais motores de crescimento da mobilidade e como ele vem se aplicando no mercado?
3: Legal, Sérgio. Sérgio, a Estapar, é legal falar um pouco para todo mundo, porque hoje nós somos mais de 840 operações espalhadas em mais de 115 cidades no Brasil. Então, nosso papel, ele é muito fundamental para cada vez mais ajudar a mobilidade, né? E cada vez mais nós nos posicionamos como uma empresa para ajudar o ir e vir das pessoas, né? Ninguém sai de casa hoje para falar, vou para Estapar, vou para o meu carro no estacionamento, né? Então, a gente ajuda na mobilidade para facilitar a vida do motorista, entrar, cada vez mais colocando mais tecnologia para facilitar a vida do motorista. Esse é o nosso diferencial. Isso que a gente faz cada vez mais, essa unificação de mobilidade, seja com bicicletas, seja carros, aluguel de carros, car sharing, né? Cada vez mais nos posicionando de uma maneira cada vez mais assertiva. E com o advento, a facilidade da tecnologia, que a gente vai falar bastante sobre isso, a gente acaba facilitando a entrada do estacionamento, o pagamento, uma reserva de vaga. Então, cada vez mais a gente está indo no front de ajudar realmente as cidades a se desenvolverem.
2: Emílio, muito bom te ter aqui no Giro Business, onde o nosso propósito é levar conhecimento às pessoas e hoje em especial sobre urbanização e sobre mobilidade. E é com o Emílio Sanches que eu sigo durante toda a semana aqui na coluna Giro Business.
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5: Olá, 10 horas 28 minutos, 10h28. Eu sou o Luiz Valcite, acompanho nesse noticiário local com muita informação. Um serviço choveu ainda pouco em diversas regiões aqui do Rio de Janeiro, na zona sul aqui da capital fluminense, pelo menos em Botafogo, onde está localizada a sede do grupo Bandeirantes de Comunicação aqui no Rio de Janeiro. Não chove, mas segundo informações do Centro de Operações da Prefeitura, núcleo de chuva em Santa Cruz, na zona oeste, começa a perder intensidade com previsão de redução gradual dos acumulados de chuva na região. Nas demais áreas aqui da cidade, há previsão de chuva fraca moderada de forma isolada na próxima hora. Então, como eu disse, nesse momento, pelo menos aqui em Botafogo, não chove nesse momento. A gente lembra que hoje a máxima chegou a 28 graus, mínima de 15 graus e meio. Amanhã, como que fica o tempo? Em função do deslocamento dessa frente fria oceânica em direção ao nosso continente, a previsão para a cidade aqui do Rio de Janeiro é de céu predominantemente nublado e chuva fraca, moderada, de forma isolada a qualquer momento desta terça-feira. Amanhã, a máxima prevista é de 27 graus e mínima de 16, ou seja, amanhã, apesar da máxima bater aí 27 graus, ficar na casa dos 27 graus, pode chover, vai chover de forma fraca e isolada também a qualquer momento do dia. Tá chovendo na sua região? Manda mensagem pra gente. 999-026970. Você sabe, esse é o WhatsApp da Band News FM. Nós estamos aguardando o seu relato do trânsito, do tempo, alguma denúncia também. Então mande mensagem pra gente. 999-026970. Agora 10h30.

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0: pode crer, vamos junto.
1: No nosso quadro Pode Apostar, Leonardo Fontes, Maurício Ferreira, podemos apostar que horas o avião da delegação brasileira vai deixar o aeroporto do Galeão no Rio de Janeiro, hein? Nenhuma novidade, 10 horas e 31 minutos, a decolagem estava prevista para as 10, mas a gente segue naquele trabalho de levar toda a bagagem para a aeronave, que está estacionada por ali. Tem um veículo, né? Aquele que é responsável por carregar exatamente essas malas e os outros aparatos ali que o Brasil vai levar para os Estados Unidos, mas ainda essa carga está sendo colocada no bagageiro do avião. Agora, de volta ao nosso quadro Pode Apostar, falando sério, viu, Léo? Um jogador que a gente pode apostar na Copa do Mundo, que vai ser um diferencial vindo do banco. Você falou do Igor Thiago aí. Tem mais alguém ontem que deu uma amostra de que é aquele cara que quando chegar no segundo tempo vai ser sempre um cara olhado pelo Ancelotti? Não vai jogar 90 minutos quase nenhum jogo, mas vai jogar todos da Copa?
2: Todos?
1: Não, todos não, a maioria absoluta, vai. São só 8, vai jogar 6.
2: Eu entendi, vamos lá, eu entendi o...
1: É seu 12º jogador, eu acho que assim é mais fácil.
2: Eu acho que, eu não sei se vai acontecer, mas tenho uma torcida por isso, porque eu acho que ele tem muito potencial, e que é o Endrick. Pra mim, se fosse eu, fosse o treinador, seria ele, meu 12º jogador. Porque o Endrick, ele tem a capacidade de surpreender. O Endrick é o jogador que mais se assemelha ao Neymar em questão de decidir jogos com coisas que nenhum outro jogador faria, sabe?
1: Entendi.
2: Lampejos de craque, né? De, claro que o Endrick tá bem longe de ser o que o Neymar foi até na mesma idade. Embora tenha muitos bons motivos pra gente acreditar que ele possa ser, tendo uma sequência de jogos agora na volta dele pro Real Madrid. Mas ele é o único jogador que eu acho que é desses diferenciados mesmo pra ter um lampejo e resolver um jogo muito difícil, né? Como foi contra a Croácia, por exemplo. Ele tem esse poder. Então eu espero que seja o Endrick.
1: E aí, Mau Mau, quem você acha que pode ser esse jogador que, por mais que não ganhe a vaga de titular, seja sempre aquela aposta do Ancelotti para resolver o jogo quando as coisas estiverem difíceis no segundo tempo?
3: Ah, o Endrick, sem dúvida alguma, viu, Lucas Belotti? Por todo o potencial que tem o garoto revelado ali nas categorias de base do Palmeiras, né? Uma cria da academia, eu acho que o Endrick pode ser esse cara diferencial. Tem até a possibilidade de, ao longo da Copa, ele tomar uma vaga entre os titulares. Eu acho difícil, tá? Não vejo isso assim com tanta facilidade, mas saindo do banco no segundo tempo, eu acho que o Endrick é o jogador que gera esse maior potencial, assim, a essa seleção do Ancelotti.
2: E eu não quis colocar o Neymar, né? Porque certamente ele vai ter esse olhar especial do Ancelotti para entrar, né? Para ser um cara do segundo tempo também. Porque a gente não sabe as condições que ele vai chegar, em que momento que ele vai estar 100%. E aí eu não tenho como também adivinhar isso, né? Respeito a decisão do Ancelotti de levar. Acho, falei até antes da convocação, que levaria também. Fiquei muito decepcionado com a história do exame, do edema, se era edema, se não era. Acho que isso me bodeou um pouquinho, né? Eu cortaria o Neymar depois da lesão, mas eu levaria ele, ele estaria no meu chamado da Copa do Mundo também, mas cortaria depois pela lesão, porque eu acho que, cara, a Copa é Copa, né? Se ele não tá 100%, não pode ir.
1: É, porque no fim das contas é um torneio muito curto. Diz aí, irmão.
3: Sabe um jogador que eu apostaria, não 100% das minhas fichas, tá? Mas talvez ali 60, 65%, que ainda vai começar a Copa do Mundo entre os titulares?
1: Manda.
3: Douglas Santos. Fez um bom segundo tempo ontem. Bom segundo tempo ontem. Fisicamente, hoje, tá muito mais inteiro do que o Alexandre do Flamengo. Acho que há essa possibilidade, dependendo de como o Ancelotti realizar esse teste contra o Egito no próximo sábado, já em Cleveland, nos Estados Unidos, de que o Douglas Santos esteja entre os titulares do Brasil na estreia contra o Marrocos.
1: E foi mal o Alexandre também, né? Eu tenho essa, assim, eu acho que o Douglas fez um jogo correto, fez a parte dele, ajudou bastante no segundo tempo, mas assim, o Alexandre também foi muito mal no primeiro tempo, eu acho que pesa um pouquinho das duas coisas, não é como se o Douglas fosse o Roberto Carlos também, mas é que assim, o titular tá mal.
2: É, na verdade a convocação do Alexandre foi absurda já, né? A convocação dele foi absurda. Dele e do Danilo, né? Você tem 9 jogadores de defesa. Ah, mas o Danilo jogou ontem, não foi mal? Eu sei, o Danilo e o Alexandre tem uma carreira. Vamos entender as coisas, né? Eu vou começar a explicar as coisas mais didaticamente aqui, porque tem uns caras que não entendem, né? O Danilo e o Alexandre foram jogadores espetaculares, cara, com uma carreira maravilhosa, os caras que jogaram muita bola, foram campeões da Libertadores, pô, recém-chegados ao Santos ali 2011, Pô, faz 15 anos já isso, né?
1: Uma carreira sólida na Europa.
2: Exato, engraçado na Europa. Mas não dá mais, cara. O cara o Alexandre tomou um baile do Eric lá no contra o Vitória, né? Ele tem tido problemas de contusão. Eu acho que o que fez de mal, né? O Ancelotti, no sentido do mal, entre aspas, no seu momento ali de olhar a seleção brasileira, foi não ter dado mais tempo para Kaique e Luciano Juba. Ah, mas os dois podem não ser também, não sei, mas ele tinha que ter olhado. Porque como ele mesmo disse ao convocar o Everton, ele não precisava ver o Everton. Ele já conhecia o Everton, ele conhecia o Alexandre também. Então ele podia ter dado mais minutos ao Kaique e ao Luciano Juba para que a gente tivesse laterais com mais disposição, mais jovens, que pudessem entregar um pouco mais, e não fez. Mas eu tô com o Maurício nessa daí. Acho que quem tem que ser titular hoje é o reserva, não é o Alexandre.
1: O Douglas Santos pode ganhar essa oportunidade até quem sabe no próximo amistoso, mas de resto também tem muitas posições já consolidadas, né? Difícil fazer alguma troca. A gente tava falando Casemiro e Bruno Guimarães dificilmente saem, os zagueiros e o lateral Wesley também.
2: Não tem.
1: Ataque muito. Vinícius Júnior e Rafinha, assim, fora a lesão, eu acho muito difícil que o Ancelotti mexa nesses atletas, mesmo em caso de dois jogos ruins na Copa, o reserva entrando bem, assim, eu acho que ele confia na base também, né?
2: Confia, tem que confiar, né? Acho que tem que confiar. O Casemiro terminou muito bem a temporada, o Bruno Guimarães teve uma lesão séria, por isso senão também teria terminado excepcionalmente bem.
1: Foi eleito o melhor jogador do Newcastle na temporada.
2: Não é pouco isso não, né? Porque até porque ele jogou bem mesmo. Né? E eu acho que os caras que correm risco mesmo, o Alexandre, o Luiz Henrique e o Matheus Cunha. O restante acho que não corre nenhum risco de perder a vaga.
1: É porque não são titulares absurdos.
3: Taxiando, hein?
1: Taxiando o avião da seleção brasileira nesse momento, né? A transmissão até mostrou uma segunda aeronave pousando ali e fazendo esse trabalho também de estacionar no aeroporto principal, no hangar ali do aeroporto Tom Jobim, no Rio de Janeiro. E a gente tem um momento aí da aeronave da seleção brasileira. Segue por ali, né? Aeronave da seleção brasileira. Houve até essa confusão da própria transmissão oficial com um segundo avião que acabou pousando.
3: Então eu peço perdão, então.
1: Não tem problema nenhum. Eu também fiquei confuso.
3: É porque eu vi o avião taxiando aí pela imagem, eu achei que já fosse o da seleção brasileira, então, Lucas Belotti.
1: Eu também fiquei confuso, eu fiquei voltando aqui na nossa live pra ver, mas de onde veio esse avião, cara? Não. Que avião é esse? É da mesma companhia aérea, inclusive. Pousou ali, enfim, segundos antes. Mas o da seleção tá lá ainda, inclusive com a escada montada, né? Agora a imagem oficial voltou ali para fazer esse trabalho de mostrar o avião da seleção brasileira ainda aguardando a decolagem. Já são 39 minutos de atraso em relação à previsão inicial. Consequentemente, atraso também para chegada em Nova Jersey, né? Vamos ver se vai atrasar também o restante, mas imagino que não, né, Mal? Léo também, essa programação da seleção tem esse treino marcado para 6 horas da tarde aqui no horário de Brasília. Não sei se chegar uma horinha depois lá em Nova Jersey vai fazer com que toda a programação da seleção seja atrasada, né?
3: Ah, não, Lucas Belotti. Lá no alto dá pra tirar o atraso também, né? Como disse há pouco o Léo Fontes, é só o piloto acelerar um pouquinho que a aeronave consegue chegar também no horário previsto nesta terça-feira. Vamos passar aqui então toda a programação do Brasil, então, já pra terça-feira em território americano, né? 7 da manhã pelo horário local, 8 da manhã pelo horário de Brasília, no aeroporto de Newark, que fica ali na região então de Nova Jersey. Depois expectativa, eu já vou passar por aqui os horários, né? Sempre aqui no nosso brasileiro, que 10:30 da manhã a delegação chegue ao hotel The Ridge, na região ali de Basking Ridge, em Nova Jersey também, é lá que a seleção brasileira ficará concentrada e já tem um treino marcado no CT do New York Red Bulls às 6 da tarde pelo horário de Brasília, 6 da noite para quem preferir. Então, a primeira atividade do Brasil nos Estados Unidos já no finalzinho da tarde, início da noite dessa terça-feira.
1: Boa, então essa é a programação da seleção brasileira. Um dos nossos ouvintes mandou pergunta aqui no nosso YouTube, também tem algumas chegando no WhatsApp. Eu vou fazer o seguinte, vou para uma pausa rápida e já a gente volta respondendo a pergunta dos nossos ouvintes, as perguntas no plural sobre a seleção brasileira também, para participar dessa discussão aqui na Band News FM. 10:41, o avião da seleção tá atrasado, hein? Segue estacionado em uma das regiões abertas ali do hangar do aeroporto Tom Jobim, no Galeão, o Rio de Janeiro.
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5: Boa noite, a dupla.
6: Oba, boa noite.
7: Boa noite.
5: Os clubes brasileiros com mais jogadores convocados para a Copa do Mundo foram: Flamengo com 9 jogadores, Alexandro, Danilo, Léo Pereira e Lucas Paquetá, Brasil; Varela, De La Cruz e Arrascaeta, Uruguai; Plata, Equador e Carrascal, Colômbia; Palmeiras, 7 jogadores, Gustavo Gomes, Maurício e Sousa, Paraguai; Piquerez e Martínez, Uruguai; Arias, Colômbia e Flaco Lopes, Argentina; Atlético Mineiro, 4 jogadores, Júnior Alonso, Paraguai; Preciado, Alan Franco e Minda, Equador; Grêmio, 2 jogadores, Everton, Brasil, e Balbuena, Paraguai; Internacional, 2 jogadores, Rocher, Uruguai, e Félix Torres, Equador; Botafogo, Danilo Santos, Brasil; Santos, Neymar, Brasil; São Paulo, Bobadilha, Paraguai; Bragantino, Isidro Pita, Paraguai; Fluminense, Canobi, Uruguai; Vasco, Andrés Gomes, Colômbia; Atlético Paranense, Portilla, Colômbia; Corinthians, Memphis Depay, Holanda. A Copa do Mundo de 2026 terá 32 jogadores que atuam no futebol brasileiro e é o maior número em toda a história da Copa. Dito tudo isso, eu diria: eu quero é mais.
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0: Pode crer, vamos junto.
1: 10 horas e 44 minutos, 10 e 44, parece que agora vai, hein? Foi retirada a escada que levava ali a porta dianteira. Nesse momento, tripulação preparar para decolagem, porque todas as portas estão devidamente fechadas, inclusive aquela porta do bagageiro, né? Que acabou demandando um pouco mais de tempo mesmo para que todo o aparato da seleção brasileira fosse colocado no interior do avião que vai levar a delegação aos Estados Unidos. Nesse momento não tá tudo fechado, o avião ainda não saiu do lugar, não iniciou esse processo de taxiar, né? Nesse momento tá sendo carregado, então tá dando os primeiros passinhos ainda lentos aí o avião em direção à pista onde vai iniciar o processo de decolagem, respeitando, é claro, toda a parte da segurança aérea. Falei que ia trazer a pergunta de um ouvinte, viu, Leonardo Fontes, Maurício Ferreira segue conosco por aqui também. Tá falando, pô, vocês criticaram a convocação do Alexandre, aí do Danilo, mas o nosso ouvinte diz que pra ele a mais inexplicável é a do Ibanez. Realmente é um jogador que acho que ninguém conhece, né? Saiu do Fluminense muito cedo, futebol italiano, e depois, entre aspas, foi se esconder na Arábia Saudita, né? Mas é um campeonato que, enfim, não tem o mesmo holofote, e aí do nada apareceu na seleção brasileira. Mas não parece tão fraco tecnicamente, não.
2: Não, ele não é fraco tecnicamente, não. O Ibanez, inclusive, quando estava na Europa, ele chegou a ser convocado para a seleção brasileira. Ele teve problemas de joelho, ou no joelho, no caso, e acabou não conseguindo jogar pela seleção. Depois foi para a Arábia. Esse ano, na Arábia Saudita, ele joga no Al-Ahly. Ele fez uma boa campanha, o time, né? Ele foi fundamental na conquista da Copa do Rei Saudita, acontece lá no meio da temporada, né, no início desse ano. Fez o gol, inclusive, que o Bento falhou, né, numa saída de bola, e depois o jogo foi para os pênaltis. Joga lá com outros brasileiros, o Galeno, o Matheus Fernandes, que era do Flamengo, e outros jogadores.
1: Matheus Gonçalves.
2: E ele não é fraco, não. É que ele vai para uma posição de zagueiro lateral, que o técnico da seleção brasileira, o Ancelotti, ele queria muito que o Militão fosse esse jogador. Então, para a ausência do Militão, ele chegou à conclusão que o Ibanez poderia fazer esse papel para jogos específicos, onde o Brasil precisa fechar um corredor da lateral direita. Ele não queria até porque o Brasil não oferece tantas opções de lateral, né? Então ele levou o Wesley como primeira e única opção de lateral mesmo. O Danilo hoje já é um zagueiro, pode fazer a função? Pode. Então ele tem uma segurança ali se precisar. E tem esse Ibanez também, que hoje é o reserva do Wesley, né? O Danilo é o terceira opção. O Danilo é a terceira opção da lateral direita, da lateral esquerda, da zaga central e da quarta zaga, né?
1: Ele só não é a terceira opção na liderança, porque eu acho que talvez ele seja a terceira, Marquinhos, Casemiro e ele, né? É. Neymar foi.
2: Neymar também foi, mas acho que da liderança que a gente pode dizer saudável ali, de cara experiente, que tem o que falar. Não, nada, não é o que no Neymar não seja saudável, né? Nada disso. Que jogadores que jogam mais atrás na defesa, né? Tem uma visão diferente do campo, né? Diferente de atacante e tal. Então, Neymar provou, por exemplo, contra a Croácia, na outra Copa do Mundo, que também pode ser essa liderança dentro de campo, né? Quando ele mandou os caras não subirem, os caras subiram e o Brasil perdeu, né?
1: Poderia, se tivessem ouvido o Neymar.
2: Pois é.
1: Agora, o Maurício Ferreira tem uma outra. Essa que eu fiz foi do Jefferson Rocha, tá? Esqueci de dar os créditos aqui pro nosso ouvinte. Vitor Gonzalez, tá questionando, e aí eu quero ouvir de você, Mal. Tava lá no Maracanã. Sobre o Alisson, e você sentiu ele 100% fisicamente? Dá pra ser titular? E aí eu vou te colocar numa outra que a internet criou. Foi falha do Alisson o gol do Panamá, hein?
3: Eu acho que não, tá, Lucas Belotti? Pra mim não foi falha, não. Acontece ali o desvio no Matheus Cunha, na barreira, né, naquela batida de falta do Murídio. Pra mim não foi falha do Alisson, mas eu entendo quem pense que talvez o goleiro da seleção brasileira devesse ali naquele lance ter um tempo de recuperação para chegar naquela bola e fazer a defesa no canto direito. Eu confesso que eu respeito essa opinião, mas na velocidade do jogo eu acho difícil. Talvez, se o Alisson não tivesse passado esses mais de 2 meses lesionado, voltasse só na última rodada do Campeonato Inglês, ele pudesse ter feito a defesa. Eu acho que a gente pode até discutir essa questão do ritmo de jogo. O Alisson não atuava desde o dia 18 de março, até quando ele volta pro fechamento da Premier League, mas para mim não foi falha, não. Teve o desvio ali no meio do caminho e o Alisson não consegue voltar voltar a tempo, pra mim eu acabo ali passando um pano de certa forma pro goleiro da seleção brasileira. E teve até uma situação meio complicada no jogo de ontem no Maracanã, que foram as vaias em direção ao Alisson ainda no primeiro tempo. Já fazia parte da estratégia do Ancelotti mudar os 10 jogadores no intervalo, então ele não fez a troca no gol, tirando o Alisson e colocando o Ederson só por esse lance no primeiro tempo. Isso já estava previsto pelo técnico da seleção brasileira, mas eu não considero falha, não. A gente pode discutir o ritmo de jogo, mas eu não coloco na conta do goleiro titular da seleção brasileira, Lucas.
1: Também acho, hein, Léo? Acho maldade quem disse que foi falha do Alisson aí, e você?
2: Não, eu também acho. Nem passou pela minha cabeça. Falha ou não. Eu acho que é uma questão aí inventada, como você falou, né? Hoje todo respeito, né?
1: Internet nosso, é difícil. Mas você sentiu ele 100% fisicamente?
3: Mas sabe o que eu acho também, tá, Lucas e Léo Fontes? E vai pra conta da internet também, né? Viralizaram algumas imagens do Alisson ainda nos primeiros dias de trabalho na Granja Comaria em Teresópolis, em que ele aparecia mais gordinho, né? Com uma pancinha, aquela famosa pochete. E eu acho que isso vai pra conta, né? Da maneira como as coisas acabam sendo disseminadas hoje nas redes sociais. Acho que muita gente, para apontar uma falha do Alisson nesse lance de ontem, também leva em consideração essas imagens que viralizaram nos últimos dias, nos primeiros dias de trabalho na Granja Comaria em Teresópolis.
2: Ah, por isso que jogaram todos de preto ontem, os goleiros, né? Esconder a barriguinha. É,
1: preto emagrece,
2: né? É o que eu faço, né? Um saio de camisa preta, mais justa, né? Põe aquela camisa preta e tal, né?
1: Dá uma quebrada.
2: Dá uma quebrada.
1: Mas você acha que pode ser um peso, Léo?
2: Não, acho que não.
1: Essa
2: acho
1: questão
2: que
1: física do Alisson?
2: Não, ele vai entrar em forma, né? Com o passar dos jogos. Acho que não. A gente não tem tanta coisa também pra.
1: É, não é como se o Tafarel estivesse no banco. Quer dizer, mas não consegue.
3: Não é
1: jogar.
3: A Copa de 2002, né? Com Marcos, Dida e Rogério Ceni.
2: Não, essa aí é absurda. Essa aí não existe, né?
1: Qualquer um que machucasse, né?
2: Podia fazer rodízio, né? Cada um jogava um jogo e tal.
1: Os caras o Tite botou pra jogar, né? Oi, diga, mão.
3: Não, rapidinho, né? Porque o Léo falou sobre a questão da camisa preta do goleiro, dos goleiros, e já temos os uniformes, tá? Da seleção brasileira para a fase de grupos. Então, a estreia contra o Marrocos no dia 13, a seleção brasileira joga de camisa amarela, calções azuis e meiões brancos. Segundo jogo contra o Haiti, uniforme todo azul, camisa azul, calção azul e meião preto. E o terceiro jogo contra a Escócia, aquela combinação que eu particularmente não gosto, tá? A camisa amarela com calções brancos e meiões brancos. O meião branco, ou melhor, o calção branco com a camisa amarela não me agrada muito, mas essa vai ser a combinação no terceiro jogo da seleção brasileira contra a Escócia.
1: Não gosto também, mas é porque o shorts da Escócia é azul, né? E na teoria a Escócia é mandante. O Brasil vai ter 3 camisas de goleiro diferentes também nessa primeira fase da Copa do Mundo.
3: Existe uma preta no jogo de estreia, uma mais, um pouco mais rosa, né? Num tom de rosa, em degradê para a segunda partida contra o Haiti, e uma mais avermelhada para a partida contra a Escócia.
1: Exatamente. As 3 camisas disponíveis de goleiro vão ser utilizadas pela seleção brasileira. Existe essa questão de mandante visitante na Copa do Mundo também, né? Apesar de não existir na questão fator casa, existe na definição de uniformes e todo o resto. Então,
2: A FIFA divulgou todos, né? Todas as combinações
1: da primeira fase.
2: Muito,
1: né?
2: Doido isso.
1: E depois, né? É uma loucura de organização, né, cara?
2: É, imagina isso, tem que pensar tudo, cara. É
1: loucura imaginar o tanto de coisa que precisa ser destrinchada.
2: Porque tudo tem que ser conversado, né, entre os setores.
1: Exato.
2: Né? Tudo bem, você tem um setor lá que vai ver os uniformes. Mas você tem que conversar com outros setores, né? Com as seleções e com. É um negócio maluco.
1: Trabalho completamente maluco. Bom, o avião da seleção brasileira no aeroporto do Galeão, no Rio de Janeiro, está ali pronto para iniciar o processo de decolagem. O avião segue estacionado, mas já fez aquele trabalho de deixar a parte do hangar onde é especificamente, né, designado o estacionamento das aeronaves, e já está ali na reta necessária para iniciar o processo de pouso. Ainda não acelerou, é verdade, está começando agora a iniciar esse processo. Luzes acesas, hein? As luzes frontais do avião estão acesas nesse momento, então temos o início do processo de decolagem de um avião da seleção brasileira. A delegação já há 50 minutos aproximadamente dentro desse avião, né? Por volta das 10h03, eu me lembro aqui, a gente trazia a preparação inicial ali da escada e os primeiros jogadores já subindo em direção às cadeiras colocadas também dentro dessa aeronave especial, como explicou o Maurício, né, toda montada ali para receber sem nenhum tipo de desconforto aí a seleção brasileira. Poltronas reclináveis, quase em 180 graus, não é para tanto também para virar uma cama completa, mas um pouco menos do que isso também para os jogadores conseguirem descansar.
3: A dois Paçoquita, tá?
1: Ah, é?
3: Tem Paçoquita, é. Consegui ver uma foto aqui que a CBF publicou nas redes sociais, dei um zoom, porque deu pra perceber ali toda uma mesa, é com bom, os isotônicos também, que os jogadores vão tomar durante a viagem, e deu pra perceber ali também muitas paçoquitas em um dos potes, viu, Lucas Velotti? Me agrada.
1: É maçarinha a paçoquita agora.
2: Opa, tranquilo, tá, né?
1: Qualquer hora do dia. O avião da seleção brasileira tá passando ali entre dois caminhões de bombeiros, e está sendo benzido nesse momento, hein? O que é comum numa movimentação do primeiro voo internacional de um determinado aeroporto, mas está sido aí benzido. Dois caminhões de bombeiros com jatos fortes d'água banhando o avião da seleção brasileira. Um momento supersticioso na partida da nossa seleção em direção aos Estados Unidos. Os dois caminhões de bombeiros, quem nos acompanha pela live, fazendo esse trabalho de benzer, de abençoar. Dependendo da sua crença, independentemente da sua crença, né? O avião da seleção brasileira. Agora esses jatos foram desligados porque o avião passou a zona onde estavam ali um de cada lado, né? Esses caminhões do corpo de bombeiros realizando o trabalho de benzer o avião da seleção brasileira, que agora vai dar uma voltinha, ó. Vai ele, então. Dando ré. Isso é difícil dirigir um avião, hein, rapaz? Já é difícil com o meu carro dar ré, hein? Pra estacionar, imagina um avião. Nesse momento ele tá voltando ali reto pra direção do estacionamento, né?
2: Mais difícil dirigir ele no chão do que lá em cima.
1: É, não, lá em cima é de boa. Pô, você aperta os botões.
2: Tem que dar, eu também não teria a menor condição.
1: É pesado o negócio. Agora o avião tá andando reto em direção à parte da decolagem, ali no aeroporto do Galeão, no Rio de Janeiro. Os jogadores, como a gente disse, já estão ali devidamente esperando, né, esse momento da decolagem. Será que já estão dormindo, Léo Fontes, os jogadores da seleção brasileira? 50 minutos esperando às 10 horas da noite.
2: Ah, se tiver o sono. Ah, dá, né? Tem cara que tem sono pesado.
1: Mas 50 minutos sentadinho?
2: Não, eu não dormiria nem.
1: Tá indo pra Copa do Mundo, né?
2: Eu não consigo dormir nem normalmente, imagina, dentro de um avião.
1: Não, mas se eu ficar 50 minutinhos sentadinho. É que não pode inclinar a poltrona antes da decolagem, né?
2: Não tem, pode,
1: é verdade.
2: Tem que ficar com a mesinha abaixadinha.
1: Pra quem tá dormindo.
2: Será que alguém chega lá pro Vini Júnior e fala, ó, levanta a cadeira aí, pô. Vai decolar.
1: Ô, Vinícius, não.
2: Coloca o cinto.
1: Coloca
2: aí,
1: o cinto.
2: Pô,
1: a comissária de bordo. E cita, senhor Vinícius, será que o senhor pode se sentar? A gente vai passar por uma área de turbulência. Deve acontecer. Ô, senhor Neymar, tudo bem?
2: Eu não quis falar Neymar, eu já falei tanto Neymar. Pô, os caras tem o que com o Neymar aí, né?
1: Senhor Neymar, você aceita Coca-Cola, café, Guaraná Antártica? Qual que é o serviço de bola?
2: Ele prefere o Dasas.
1: É verdade, Dasas. Esse é o patrocinador oficial. Ó, tá se encaminhando ali o avião da Companhia Aérea Azul em direção à área de decolagem. Agora sim, hein? Depois de ser benzido por dois caminhões do corpo de bombeiros, a gente vai acompanhar quase com uma hora de atraso, né? De fato, a decolagem do voo da seleção brasileira, que tinha a previsão de chegada inicialmente para as 8 horas da manhã em Nova Jersey, na região de Nova Jersey, né? Região de Nova York também, ali a grande Nova York nos Estados Unidos, onde vai ser o centro de preparação e de estreia também da seleção brasileira contra Marrocos no dia 13 de junho. São os últimos momentos dos nossos atletas em solo brasileiro antes do último jogo da seleção na Copa do Mundo, que a gente espera que seja a final, né? A grande final do Mundial lá também em Nova York, Nova Jersey, no estádio principal da Copa, que vai receber alguns jogos importantes dessa primeira fase, entre eles a estreia da própria seleção brasileira contra Marrocos. O avião tá fazendo aquela última curva à direita ali do piloto, né? Onde ele vai posicionar a aeronave oficialmente no início da trajetória da decolagem em direção aos Estados Unidos. A curva está sendo feita por ali, finalizando aquele arredondamento, alinhamento entre a cauda e o bico do avião para iniciar a pousagem. Bem escuro. Pousagem, decolagem. O pouso vai ser só lá nos Estados Unidos. Bem escuro, né? Por isso também há toda uma iluminação especial, luzes azul que vão ali beirando a pista, exatamente para que o piloto tenha a ciência das delimitações da mesma, e também uma luz na parte frontal do avião, bem forte essa luz, ali na região do trem de pouso, né, da rodinha, ali que também é capaz de guiar o avião ainda em solo, e outras luzes, é claro, também na região das asas e no bico do avião, mas essa é a mais forte que vai iluminando o caminho. Quem tá vendo pela nossa live, né, até difícil acompanhar porque tá bem escuro, e a gente tem essas imagens cedidas gentilmente pela companhia aérea responsável pelo voo, que agora tirou o zoom, ó, tá dando esse zoom de novo na pista. escura, difícil enxergar, né? Em relação à cidade, assim, o aeroporto fica bem apagado mesmo, a gente conseguindo observar por essas imagens aéreas, consegue também perceber. Ô Maurício Ferreira, antes do início dessa decolagem aí, a movimentação no aeroporto agora é nula, né? Só o pessoal que vai viajar mesmo.
3: Ah, somente o pessoal que vai viajar, viu, Lucas Belotti? Todos os torcedores já dispersaram por aqui, até marcaram presença mais cedo. A gente ontem falava na transmissão sobre a possibilidade de um aerobrá, mas isso não aconteceu pela dificuldade de acesso aqui ao aeroporto do Galeão, aeroporto internacional Tom Jobim. Então, de fato, essa presença maior do público foi mais cedo no hotel, na Barra da Tijuca, zona oeste do Rio de Janeiro. Poucos torcedores passaram por aqui. Não dá nem pra gente classificar num aerobrá hoje na chegada dos atletas aqui no Aeroporto Internacional do Rio de Janeiro.
1: É, o apoio ficou mesmo na sede da CBF, principalmente nas arquibancadas do Maracanã. Mais de 70 mil pessoas ontem, mal foi, né?
3: 72.140 torcedores ontem no Maracanã.
1: Bastante gente, né? O público quase total do Maracanã, se a gente for imaginar. Tinha torcedor do Panamá também lá, né, mal? Mas aí sem torcida visitante.
3: Tinha um espaço destinado ali aos torcedores do Panamá também, marcaram presença, mas obviamente num número bem abaixo do que tínhamos ali de brasileiros, superioridade esmagadora, mas claro, os torcedores panamenhos fazendo essa festa, né? Estão aí às vésperas da segunda participação do Panamá em edições de Copa do Mundo.
1: Vamos lá então, embarque da seleção brasileira, a gente espera que rumo ao Hexacampeonato Mundial nos Estados Unidos, tá pegando velocidade, hein? O avião especial montado para levar a delegação aos Estados Unidos, já na pista de pouso há mais ou menos uns 15 segundos, naquele processo de ligar as turbinas e conquistar a velocidade necessária para deixar o solo e completar o processo de decolagem. O avião da seleção brasileira previsto para deixar o aeroporto do Galeão no Rio de Janeiro às 10 horas da noite, 1 hora e 1 minuto, por exemplo, de atraso, a maioria desse tempo destinado ali para que os materiais fossem colocados na parte interna do avião, no bom e velho bagageiro. É muita bagagem, como já explicou o Maurício Ferreira aqui na programação da Band News FM. Último posicionamento ali da aeronave. Eu também não tem pressa, sabe que o momento é dele. Tá atravessando uma espécie de faixa de pedestres ali do aeroporto do Galeão no Rio de Janeiro, agora sim para entrar na fase final, né? Da decolagem, assim a gente espera, hein? O processo de decolagem, eles vão processar aí a galera da CBF, o Neymar vai falar, não, pelo amor de Deus, 1 hora e 20 minutos de atraso, isso aí, eles têm que ganhar pelo menos um voucherzinho de alimentação.
2: Neymar, né? No mínimo, deve estar pensando essa hora, caramba, se eu tivesse ido com o meu jatinho, eu tava lá faz tempo.
1: Tinha batido e voltado. Agora vai, hein? No momento da aceleração principal, o avião que leva a delegação da seleção brasileira está partindo do aeroporto do Galeão. São os últimos segundos da nossa delegação em solo brasileiro antes da disputa, do último jogo do Brasil. A gente espera que seja a final nos Estados Unidos. A contagem é regressiva para que a aeronave deixe o solo. A velocidade já é altíssima, já é praticamente a necessária. As rodinhas dianteiras que seguram o avião já vão descolando do solo, enquanto a aeronave vai se aproximando da reta final da pista do aeroporto em direção ao processo de decolagem. A parte de cima já se descolou do chão, a parte de baixo também. Então, nesse momento, a gente pode dizer com tranquilidade e sem medo de errar que os atletas da seleção brasileira só voltam a tocar o solo nacional, só voltam a tocar o solo do Brasil após a disputa da Copa do Mundo. No ar, o avião da seleção brasileira parte em uma viagem que tem duração estimada de 10 horas a Newark, nos Estados Unidos, região de Nova Jersey e Nova York, para amanhã iniciar a preparação para a Copa do Mundo. Boa sorte para os nossos atletas. A gente espera que o retorno seja tão comemorado quanto a ida. E quem sabe com essa bênção, com essa colocação especial também da água, nos trazendo uma sorte. E quem sabe podemos benzer novamente a aeronave de volta ao solo nacional e com a taça da Copa do Mundo no interior. 11 horas e 3 minutos. Maurício Ferreira, vou me despedir de você, meu irmão. O trabalho foi longo por aí. Acompanhamos durante todo o Band News na área a partida do voo da seleção brasileira. Bom restinho de trabalho pra você, uma boa volta a São Paulo já já, e você, um desses aviões aí pra capital paulista, hein?
3: É isso, Lucas. E depois no sábado, dia 6, já partindo rumo aos Estados Unidos, também a cidade de Dallas. Parabéns, tá, Lucas Belotti? Nota 10 a sua narração do avião da seleção brasileira decolando aqui do aeroporto do Galeão, aeroporto internacional do Rio de Janeiro. Nota 10. Imagino que você tenha até tirado algumas aulas com o Yuri Queiroga, né? Sim. Que é o nosso faz-tudo da equipe de esportes da Band News FM, mas você brilhantemente conduziu essa decolagem do avião da seleção brasileira. Entregamos, então, o Brasil no alto aqui do Rio de Janeiro. Janeiro, e amanhã Aline Fanelli já recebe então nesse pouso também da delegação do Brasil, já ali na região de Nova Jersey, e acompanhando toda essa sequência de trabalho até a estreia do Brasil na Copa do Mundo, e que eles só voltem lá no dia 20 de julho com o hexacampeonato. Valeu, Lucas Belotti, um abraço a você, ao Léo Fontes, a todo mundo que ficou ligado e sintonizado por aqui nesse Band News na área especial. Fui!
1: Oh, cuidado pra não ser atropelado, hein, o Maurício Ferreira. Ô, Léo Fontes, o Silva Júnior diz no alvo, quase que eu andei um no alto para o avião da seleção brasileira. Valeu, Léo, boa noite. Não,
2: foi bem demais, cara, foi bem demais, né? Claro que o Yuri falaria detalhes técnicos, né?
1: É, agora gênero, gente, não tem essa capacidade.
2: Trem de pouso.
1: Sabe qual é o tamanho desse trem de pouso?
2: É, uma vez lá em Souza, Paraíba, teve um avião.
1: Valeu, Belote. Esse piloto da seleção brasileira nasceu lá?
2: Ah, nasceu em Três Rios, lá quando eu morei perto do Entrerriense lá.
1: Valeu, Léo Fontes, você volta ainda nessa semana, meu irmão.
2: Volta amanhã, acho.
1: 11 horas e 5 minutos, 11 e 5 no horário de Brasília. A gente abre espaço para as notícias aí da sua cidade, da sua região. Já volta com o encerramento oficial do Band News na área, que atrasou. Mas a culpa não é minha, é da seleção brasileira.
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5: Onze horas, 6 minutos, 11:06, a gente segue com o noticiário aqui do Rio de Janeiro, na voz da Clara Neri.
6: A Polícia Civil do Rio investiga um esquema que teria desviado uma herança milionária ao se aproveitar dos últimos dias de vida de um empresário com câncer em estágio terminal. Segundo as investigações, os suspeitos teriam assumido o controle de empresas que possuíam valores milionários a receber por meio de precatório. De acordo com o delegado Marcos André Bus, alterações na composição societária permitiram que integrantes do grupo passassem a controlar os negócios e movimentar recursos financeiros.
7: Bom, essa investigação ela teve início a partir da notícia dos herdeiros, no sentido de que o patrimônio estaria sendo dilapidado por pessoas que supostamente teriam se aproximado dele ali nos últimos momentos de vida e conseguiram de alguma forma adquirir poder de gestão sobre as empresas, sobre as pessoas jurídicas das quais ele era proprietário, conseguiram cessões de crédito, conseguiram tornar, inclusive, beneficiárias de um testamento.
6: As apurações também apontam indícios de fraude envolvendo o testamento do empresário. O documento teria sido elaborado e registrado apenas 2 horas antes da morte da vítima e colocava uma das investigadas como responsável pela administração da herança, pela condução do inventário e também como beneficiária dos bens deixados pelo empresário. Outro ponto investigado é a transferência de parte dos cerca de 38 milhões e 500 mil reais que o empresário tinha a receber por decisão judicial para escritórios de advocacia poucos dias antes da morte. A Polícia Civil afirma ainda que 7 dias após a morte da vítima, mais de 1 milhão e 100 mil reais teriam sido depositados na conta de uma das investigadas. A advogada, apontada como principal alvo, também é investigada por crimes semelhantes em outros estados. Entre os alvos da investigação está um policial militar lotado no 15º Batalhão. Segundo os investigadores, ele teria ligação direta com um dos suspeitos de integrar o esquema. Com base nos indícios reunidos durante a apuração, a Polícia Civil deflagrou nesta segunda-feira a Operação Último Suspiro. Agentes da Delegacia de Defraudações cumpriram mandados de busca e apreensão apreensão no centro do Rio e em bairros das zonas norte e oeste da capital. A investigação continua para identificar todos os envolvidos e esclarecer como o grupo teve acesso às informações e ao patrimônio da vítima. Os investigados podem responder por estelionato, associação criminosa, apropriação indébita e falsidade ideológica.
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9: Treinador campeão 4 anos antes, Carlos Alberto Parreira tornou-se o primeiro técnico a ser demitido durante uma Copa do Mundo. Isso aconteceu na edição de 1998 na França. Parreira caiu após ver a equipe dele, a Arábia Saudita, perder os 2 primeiros jogos na primeira fase. Outro brasileiro, Mário Jorge Lobo Zagallo, comandante da seleção canarinho, sempre fez coro que o número 13 lhe dava sorte. Mas não foi bem assim em 1998. A derrota na final para a seleção da França foi a 13ª do Brasil em Copas. E a seleção voltou para casa em um dia 13 de julho.
1: Aqui é Brasil! 11:10, 11:11, com atraso e encerramento do Bandidos na área especial dessa segunda-feira, que acompanhou todos os detalhes direto do aeroporto do Galeão, no Rio de Janeiro, na decolagem do Brasil em direção aos Estados Unidos. Amanhã a gente volta a partir das 9:40 da noite, aqui nesse mesmo espaço do Bandidos na área, falando já da chegada e do primeiro dia de trabalho da seleção no solo americano, com a Aline Fanelli acompanhando tudo, pouso e também o treinamento que está marcado para 6 horas da noite. Obrigado pela sua companhia no Bandidos na área, no Dial do Rádio, no LG Channels, no site bandidosfm.com.br e para nossa imensa audiência também no YouTube. Valeu, galera! Uma Wexa! Começou hoje a jornada da seleção de olho na Copa do Mundo, já pensando na chegada no palco oficial do Mundial de 2026.
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0: 11h13, 11h13 no Air de Brasília. O Lucas Belotti, sigo aqui na sua companhia até a meia-noite, agora trazendo os outros destaques do Brasil e do mundo que não tem relação direta com a Copa do Mundo, é claro que vai seguir sendo assunto durante a programação Band News FM. A Polícia de São Paulo vai analisar o material apreendido durante uma operação que mirou uma ONG que pertence à produtora do filme sobre Jair Bolsonaro. O Instituto Conhecer Brasil, que nunca atuou na área de informática ou transmissão de dados, é suspeito de desvio de dinheiro público num contrato de mais de 100 milhões de reais com a Prefeitura de São Paulo. Esse acordo firmado seria para instalar 5 mil pontos de Wi-Fi em bairros da periferia da capital paulista. Desse total, segundo a polícia, só 3.200 foram instalados, ou seja, pouco mais da metade, né? A investigação constatou que a Prefeitura adiantou 26 milhões de reais para a ONG sem que nenhum serviço fosse prestado. A suspeita é de que esses valores tenham sido usados para financiar o filme Dark Horse sobre o ex-presidente Jair Bolsonaro. O Instituto Conhecer o Brasil não comentou ainda essa operação. Sobre esse assunto e sobre esse trabalho da polícia realizado nessa segunda-feira, o prefeito de São Paulo negou irregularidades nessa condição, nesse contrato com o Instituto Conhecer o Brasil, disse que a informação sobre esse possível fornecimento de dinheiro não é verídico e de que não há nada de errado nesse processo de contratação. Ricardo Nunes também disse não ver problemas na produtora do filme de Jair Bolsonaro, a empresária Karina Ferreira da Gama, ter uma ONG, né? Vamos ouvir o que disse o prefeito.
1: Pessoa, eu tenho empresa de embalagem, eu tenho empresa de termos do centário, eu tenho fazenda, eu tenho várias atividades. Eu sou prefeito, qual o problema da pessoa ter várias atividades? Então, se é essa motivação, aí eu acho grave. Aí muda o meu discurso. Se a motivação, conforme vocês estão me dizendo, é por conta do filme, então tô indo atrás de um contrato com a prefeitura de 2024 por causa do filme, aí é grave. Aí é perseguição política. Qual o problema? Aí, gente, vamos ser realistas aqui. Se a questão é política, se eventualmente a questão é política, eu acho que é um erro grave. Eu acho que é um desrespeito à democracia. Se a questão é política, se por acaso for uma questão política. Se estão fazendo isso por conta do filme, aí eu acho grave. Aí eu acho que precisa ter um outro tipo de apuração.
0: 11h15, com um pouco de atraso hoje.
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0: Canal Livre dessa semana segue falando de eleições e da sucessão presidencial, entrevistando o ex-governador de Goiás e pré-candidato à presidência da República pelo PSD, Ronaldo Caiado. A relação entre os poderes, o combate ao crime organizado e as negociações para a união de candidaturas da direita, já no primeiro turno, também são destaque no programa dessa semana. Participam como entrevistadores os jornalistas Fernando Mitre e Felipe Vieira e o cientista político e colunista da Band News FM, Fernando Schiller. A apresentação nessa semana é da Adriana Araújo. Você confere agora a primeira parte dessa reprise do Canal Livre, especialmente aqui na programação da Band News FM para você, todas as segundas-feiras, a partir das 11 horas da noite.

0: aqui na Band. Hoje recebemos um dos nomes mais experientes da política nacional, com cargos no Executivo e no Legislativo. Foi aqui na Band, no debate de 1989, que ele despontou para a vida pública. E quase 40 anos depois, tenta mais uma vez concorrer ao Palácio do Planalto. O desafio? Se viabilizar eleitoralmente e romper a polarização entre o presidente Lula e o senador Flávio Bolsonaro. Está conosco esta noite o ex-governador de Goiás e pré-candidato a presidente pelo PSD, Ronaldo Caiado. Muito obrigada, governador, pela presença com a gente.
1: Eu que agradeço, Adriana, ao Fernando, ao Felipe, ao Mitre, em poder voltar aqui mais uma vez e traz realmente recordações de 37 anos atrás, onde nós estávamos aqui fazendo o primeiro debate para a eleição de presidência da República. E foi um momento especial. Dali, eu fui ser deputado federal, senador, governador e agora sim, com muita experiência, voltando para o debate, se Deus quiser, ganhando essa eleição em 2026.
0: E o governador já apresentou quem está comigo aqui nessa bancada do Canal Livre, ele sempre, Fernando Mitre, o também jornalista Felipe Vieira e o cientista político Fernando Schiller participam dessa entrevista. Governador, antes da gente começar, eu quero já pedir para o senhor acompanhar com a gente os números da pesquisa do levantamento Meio Ideia divulgado essa semana, dia 6 de maio. Na pesquisa do dia 6 de maio, o presidente Lula tinha 40% das intenções de voto no primeiro turno. E agora, na pesquisa que saiu essa semana, Lula está com 38,5%. O senador Flávio Bolsonaro caiu de 36% para 31,5%. E na sequência, então, aparecem o senhor Ronaldo Caiado com 5,5%, Romeu Zema com 2,4% e Renan Santos com 2,1%. Governador, essa queda do senador Flávio Bolsonaro registrada pelo Instituto Ideia também já foi registrada pelo último levantamento Datafolha. O que eu queria perguntar para o senhor é por que, apesar da denúncia contra o senador de envolvimento com o banqueiro Daniel Vorcaro, inclusive tendo visitado o banqueiro já com tornozeleira eletrônica, é uma denúncia grave, ainda não totalmente esclarecida, por que, mesmo com essa denúncia e com a queda de Flávio, o eleitor não olhou para o nome do senhor, nem para o de Romeu Zema, que nas pesquisas ficaram praticamente estagnados?
1: Primeiro, Adriana, pelo fato de que nós não somos conhecidos. Eu sou desconhecido por quase 50% da população. Primeiro ponto. Segundo, ninguém tem aí um recall de quem está na presidência da República, que é o Lula e o PT há 5 mandatos. Ora, nós não podemos negar aqui o prestígio do ex-presidente Jair Bolsonaro. Na realidade. Então, o que que é o objetivo do eleitor neste momento? Ele quer derrotar o Lula. Esse é o objetivo. Então, ele agora viu que, além de derrotar o Lula, ele precisa ter alguém que ganhe as eleições e que saiba governar para o PT não voltar nunca mais. Porque ganhar, nós ganhamos em 2018. Então vocês dizem, mas por que que não voltar ainda os olhos ainda para vocês? Por um motivo só. Nós não tivemos debate. Nós não tivemos oportunidade de discutir mano a mano quem é que realmente sabe, quem tem autoridade moral para sentar a cadeira, quem tem coragem de enfrentar a violência, o crime, a corrupção, quem tem uma história de vida de 40 anos sem uma mácula, quem realmente sai aprovado de um governo com 88% de aprovação. Então, tudo isso só vai chegar à população no momento que nós atravessarmos a Copa, que hoje todo mundo está preocupado com a Copa do Mundo, e depois aí sim, não, vamos sentar essa mesa, e aí nós teremos grandes debates que serão sinalizadores de quem realmente vai sentar naquela cadeira.
0: O governador, aproveitando uma expressão que o senhor acabou de usar, que é a autoridade moral, sim, quando saiu a denúncia contra Flávio Bolsonaro, a sua reação foi considerada mais suave, no sentido de alguma forma, minimizar a gravidade da suspeita. E depois o senhor usou essa expressão que o senhor acabou de repetir aqui, quem tem autoridade moral para concorrer, para chegar ao Palácio do Planalto. O senhor acha que foi um erro político não agir como, por exemplo, agiu o ex-governador de Minas, Romeu Zema, que claramente condenou o que havia sido denunciado?

0: contra Flávio?
1: De maneira alguma. Veja bem, as pessoas que são ali denunciadas, cabe a ele ou a quem for explicar estas denúncias sobre ele. O que abate sobre ele. Dá a responder ao partido e à sociedade. Agora, você não pode trocar o principal pelo acessório. Nós fazemos parte de um projeto para derrotar o PT. Se alguns serão abatidos no decorrer da caminhada, isso não pode mudar o eixo principal do projeto, que é ganhar do PT. Esse é o objetivo. Então, não é simplesmente, olha, você foi mais leve. Não, eu disse, olha, você deve explicações ao seu partido e à população brasileira. E também, posição tomada por todos os outros. Tá certo? Agora, a demanda da sociedade hoje é que nós não poderemos ser primários nesse debate. Se nós formos criar um processo conflituoso internamente, quem é que vai ganhar a eleição? Como ganhar a eleição? Ou alguém pensa que pode ganhar a eleição sem que tenha aqui também o apoio de toda o prestígio do ex-presidente Jair Bolsonaro? Como? Então vamos simplesmente para a realidade, para a vida como ela é. Agora, o eleitor vai decidir aquele que, dentro do pensamento centro-direita, terá a maior capacidade de governar o país. E aí é que eu me coloco. Por quê? O PL já teve oportunidade de governar o país em 2018, mas não fez as entregas. Aí o PT voltou. Por que que o PT não volta em Goiás pelos próximos 100 anos? Porque o governo entregou para a sociedade acima do que ela esperava. Tanto é que até quem não votou em mim, realmente, me aprovou com 88%.
2: Mas, governador, é claro, o senhor prega um não conflito entre os candidatos ali daquela área, o que é claramente explicável. Mas para que o eleitor escolha um dos três, é preciso que ele veja as diferenças. Sim. E cada candidato precisa se apresentar pela sua identidade, pela sua pessoalidade, pelas suas ideias, que tem que ser próprias. Sim. E alguma diferença significativa tem que haver entre eles. Nesse momento, uma pergunta bem simples: por que votar no senhor e não no Flávio ou no Zema?
1: Olha, essa tese, ela precisa de ser analisada pelos eleitores. No momento em que você perguntar, olha, você vai escrever um projeto de governo que vai atender todas as necessidades da sociedade? Ah, eu vou. Mas vem cá, você tem alguma coisa para me mostrar que você não é um simples teórico? Você já fez alguma coisa? Você já pegou um Estado quebrado, bloqueado no Tesouro, comandado pelas facções criminosas? As quatro cidades mais violentas do Brasil em 2018 eram em torno de Brasília. Você entrava em Valparaíso, tinha lá, você acaba de entrar na cidade mais violenta do Brasil, tá certo? Você tinha um Estado que não tinha crédito algum, corrupção por toda a máquina. E o que que esse Estado se transformou hoje, gente? Tá certo? É o Estado mais seguro do país. É o Estado que tem o menor percentual de extrema pobreza hoje, disputando com o Rio Grande do Sul e Santa Catarina. É o Estado que tem a medicina regionalizada hoje, dando dignidade para as pessoas. Um Estado que é o primeiro lugar na educação no Brasil. É o Estado que você mais avançou em inteligência artificial. A segurança pública de Goiás, ela é embasada na inteligência artificial de combate ao crime. As resolutividades hoje, nossas, são próximas de 100%. Você não tem um assalto a banco, você não tem um novo cangaço, você não tem um assalto a carro forte, você não tem uma invasão de terra, você não tem um sequestro. As pessoas vivem em paz. Ora, então é muito comum a pessoa dizer, olha, eu vou fazer isso, vou fazer aquilo. Mas vem cá, você prova que você fez isso? Você tem algum dado que lhe credencia para isso? Por exemplo, tem algum dado que credencia mais do que a vida pregressa? Porque, Mitre, não se governa pelo discurso, se governa pela autoridade moral de quem está sentado na cadeira de governador e de presidente da República. Então, nunca me viram envolvido em bandalheira. Eu não tenho um processo. Nunca teve uma denúncia que pairasse sobre a honra minha e do meu patrimônio. da minha profissão, que eu sou um médico, e jamais neguei a minha origem rural. Quando ninguém tinha coragem e que a agricultura era o patinho feio, né, era o Caiado que estava aqui. Em 1986, depois no debate em 89, defendendo o produtor rural. Eu sempre tive coerência na minha vida, sempre defendi direito de propriedade, livre iniciativa, economia de mercado. Era o único no debate ali que nós tínhamos com 22 candidatos e estava lá o Caiado defendendo tudo isso. Naquela época, o setor rural e o produtor era demonizado. Caiado, médico, especialista, professor universitário, estava ali defendendo o setor. Agora, todo mundo quer ser agro. Agora ele é pop e ele é tech. Na minha época ele era demonizado. Agora ele é de bom tom. É o que eu falo para esses mais jovens, meus filhos. Vocês são sabor agro. Agro mesmo sou eu que comecei essa luta há 40 anos atrás.
0: Governador, deixa eu lhe perguntar uma provocação aqui. Vamos lá. Se a gente vai o PL, o PL apoia o Flávio. O PL está com o Flávio. Se você vai para o Lula, o Lula tem apoio de 110% do PT, né, da esquerda toda, no caso do Lula. Né? Mas se você vai para o PSD, né, e a gente fez essa pergunta, nós fizemos aqui o próprio Gilberto Kassab. Se você vai para o PSD, a gente vê o partido jogando para todos os lados. Né? E eu lhe digo aqui, quer dizer, obviamente não é uma responsabilidade sua, mas é uma situação política, na minha visão, muito, muito delicada e que fala muito do que é o Brasil. Então você vê o prefeito Eduardo Paes, a gente não sabe bem quem vai apoiar. E aí parece o prefeito Eduardo Paes, né? Ou o ex-prefeito Eduardo Paes. Né? Você vai lá no Rio Grande do Sul, você não vê uma mobilização a favor da própria candidatura do PSD. Você vai em Minas Gerais, o candidato do PSD parece estar mais com o Zema do que com a candidatura do próprio PSD. Você vai no Nordeste, o PSD está inteiramente com o Lula. Não é, como é que... A minha pergunta, uma provocação talvez aqui para o Ronaldo Caiado, como é que lida com isso? Como é que lida com o próprio partido, né, que parece uma espécie de geleia brasileira, né? Mas vai para todos os lados, etc. Como é que lida politicamente com isso?
1: Primeiro, Sheila, eu quero aqui agradecer muito ao presidente do meu partido, o Kassab. Porque se o Kassab não tivesse tido a coragem de apresentar uma candidatura, ficaria exatamente o que o PT deseja. Os dois partidos apenas no primeiro turno. Isso é que eles querem. A vontade é que aí o Kassab atrapalhou essa armação que foi feita. Essa polarização aí ia continuar. E não ia ter outra alternativa. Desde o primeiro turno já estava fechado o jogo. Então, independente das decisões nos estados, Kassab foi muito correto conosco. Chamou o Ratinho, chamou o Eduardo Leite, me convidou por último e disse, olha, as regras serão essas. Agora, existe a liberdade nos estados para que o partido tenha a sua definição. Pronto, final. Todos nós aceitamos essa regra. E nos deu a oportunidade, que o meu partido era o maior partido, é o maior partido do país hoje, e no entanto, decidiu que não teria legenda para a presidência da República. Eu tive que sair do partido, que tem uma vida nele, e fui para o PSD do Kassab. Momento em que os outros dois colegas meus, muito bem avaliados, resolveram continuar nos seus estados. E aí, coube a mim, tá certo? Levar o nome e com muito orgulho e com muita vontade de ser presidente. O que você tem que entender é, você não pode imaginar a vontade de eu poder chegar ao poder, porque as transformações que eu fiz no estado, devolvi o estado, o goiano hoje se sente assim, aquele cidadão respeitado, poderoso, ele tem um estado que ele se orgulha de dizer dele. Então, é o que eu quero fazer, eu vou devolver o Brasil para os brasileiros. O cidadão não se sentiu orgulhoso disso. Então, uma correção na sua análise. Eu estarei sábado ao lado do governador, tá certo? Eduardo Leite, ao lado dele, ele e eu estaremos lá, exatamente discursando no lançamento do governador Gabriel, certo? Em Santa Catarina, quem é o candidato? O João Rodrigues, com chance real de ganhar as eleições lá dentro. Paraná, o candidato do Ratinho. Aqui dentro de São Paulo, estaremos também com a candidatura do Tarcísio, certo? você colocou bem, lá no Rio Grande do Sul, lá em Minas Gerais, com o Matheus, que é candidato do PSD, mas é muito compreensível que ele apoia. Agora, e no Nordeste? Eu estou no palanque de quem? Do ACM Neto, que vai bater as eleições na Bahia, hein? E no Ceará, trabalhando para ter o apoio também, junto com o Ciro Gomes. Então, sem falar os outros estados da federação, para não ser uma coisa cansativa. Mas o partido terá palanque nos 26 estados e no Distrito Federal. Então, é entender que o Kassab expôs isso a nós. Nós tínhamos conhecimento disso. Agora, nós não podemos nos acovardar diante de um desafio como esse. E nós estamos levando nossa campanha com chance real de realmente chegar ao segundo turno para a presidência.
3: Muitas perguntas ainda para o senhor essa noite. A gente vai para um breve intervalo no próximo bloco. Voltamos com essa entrevista com Ronaldo Caiado, pré-candidato pelo PSD à presidência da República. Até já.
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7: Nosso ouvinte Felipe Cruz escreve perguntando: Manu, o meu cachorro, antes de deitar, seja no piso ou na cama cheio de cobertores, ele fica girando e cavando. Me explica, porque no chão eu entendo, agora na cama também? Felipe, isso é muito legal, né? Porque a minha cachorra faz exatamente a mesma coisa, na cama ou no chão. Cava para um lado e gira e vai e olha e sente cheiro e lambe o chão, lambe a cama, mas isso é um comportamento ancestral fascinante. Os cães, né, os domésticos que hoje estão perto da gente, eles herdaram muitos hábitos dos seus antepassados selvagens, que precisavam preparar cuidadosamente o local onde iam descansar. Na natureza, lobos e cães selvagens amassavam vegetação, folhas e terra para criar uma superfície mais confortável, esconder o cheiro e afastar pequenos insetos ou até animais perigosos. Dar voltas também ajudava a avaliar o ambiente, direção do vento, temperatura do solo e possíveis ameaças ao redor. É como se o cérebro do cão ainda carregasse, ainda hoje, um programa antigo que tem a ver com a sobrevivência que trouxe ele até aqui. Então é por isso que, mesmo dormindo numa cama macia, dentro da cabeça dele ainda existe um cão selvagem buscando melhores condições para poder relaxar. Sensacional, né? Participe também da nossa coluna enviando sua dúvida para elbicho@bandnewsfm.com.br ou então pelo meu Instagram, Manu Carsten.
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11:37, o mercado brasileiro começou junho em direção opostas, viu? A bolsa caiu quase 1%, encerrou o dia no menor nível desde janeiro. Já o dólar recuou, apesar da instabilidade no exterior. Ibovespa, principal índice da B3, fechou esta segunda-feira aos 172.197 pontos, queda final de 0,91%, é o quinto pregão consecutivo com perdas. A gente teve durante o dia esse número de queda chegando a mais de 1%, menor nível desde o dia 21 de janeiro na bolsa. Já o dólar fechou cotado a R$5,23, um recuo totalizado em 0,39%. A gente teve, inclusive, um avanço, né, no mês de maio, no total do mês de maio, em 1,82%. Até aqui, no acumulado do ano, a moeda americana tem desvalorização de 8,5%. Essa é uma barbaridade, 8,5% perante ao real, perante a moeda brasileira.

0: Bom, a partir de agora na Band News FM você fica com o segundo bloco do Canal Livre deste fim de semana com Ronaldo Caiado, ex-governador de Goiás e pré-candidato à presidência da República. A apresentação é da Adriana Araújo.
1: O senhor falava que o agro é pop, mas o agro não transfere votos nesse momento. Eu sei que é uma população muito pequena ligada ao agro e boa parte ligada à agricultura familiar. Mas por que que o agro, que é o sustento do país há tanto tempo, não consegue ter uma candidatura do agro? O agro se identifica com o senhor, mas não tem voto suficiente para lhe colocar nesse momento numa posição muito melhor.
2: Não, veja bem, Felipe, o agro é um segmento da economia, o mais importante que você tem hoje no Brasil.
1: Mas não transfere voto.
2: Como?
1: Mas não transfere voto, pelo jeito.
2: Não, calma. Estou dizendo da relevância dele para a economia brasileira, para a balança comercial, para a oportunidade de emprego. Isso é indiscutível, tá certo? Agora, você tem que entender que a realidade brasileira, ela é uma realidade que tentaram, e o PT sempre trabalhou, querendo criar essa cisânia entre. Agora, essa decisão de que o agricultor familiar, ele vai votar na esquerda, tem isso não.
1: Não é nem isso. A soma das 5-6% ligado ao agro direto, seja a agricultura familiar, seja os grandes produtores rurais, não se transfere isso. O senhor não consegue, me parece, ser o candidato do agro. Flávio Bolsonaro, me parece, tem muito mais apoio dentro desses setores.
2: Calma, você tem que entender o momento que nós estamos na campanha, certo? A campanha do Ronaldo Caiado, eu sou o primeiro médico, teve o Enéas, depois de Juscelino Kubitschek chegar à presidência, serei eu. Então você é de convir que a classe médica também não transfere o voto? Será que dentro de um consultório? Será que o professor Luquezzi?
1: Será que as pessoas não sabem que o professor Carvalho?
2: Hã?
1: Eu acho que as pessoas Camargo. Não sabem. Eu Sim. acho que as pessoas não sabem que o senhor é médico.
2: Não, sabe. Será que o Camargo e o Luquezzi lá não transferem voto no Rio Grande do Sul? Hã? Outros colegas nossos em todos os estados. Esse movimento já é criado no Brasil todo. As maiores lideranças das igrejas evangélicas todos se posicionando favorável. Da igreja católica. O setor também é rural, que eu me honro e tenho orgulho dele. Tá certo? De uma gestão que você acha que, quando você sai com 88% de aprovação no Estado, foi apenas um segmento que votou ou foi unanimidade quase que total do Estado que lhe aprovou? Então, a diferença não é querer rotular a minha campanha de um segmento ou de outro. Você tem de rotular o Brasil hoje de alguém que queira livrar o Brasil das facções criminosas que tem sobre o comando delas mais de 50 milhões de brasileiros. Quem tem essa coragem de enfrentar um PCC, um Comando Vermelho,
3: governador,
2: recuperar a Amazônia brasileira, que está na mão de facção da Colômbia, da Venezuela, do México e também as brasileiras lá? Tá.
3: Governador,
2: essa é que é a angústia que o pessoal deseja. Tá.
3: Agora, voltando à questão aí do painel do eleitorado, né? As pesquisas nos mostram claramente o seguinte, várias pesquisas. Você tem os bolsonaristas, que estão com Bolsonaro, aquele centro nem sempre bolsonarista, mas que fica com ele, outro setor do centro, centro-esquerda, que fica com Lula, e está aí a polarização. Ali no meio, tem uma porcentagem muito pequena, que são aqueles que ainda têm dúvida, e eles costumam, no final, decidir a eleição. Mas a sua candidatura vai precisar entrar na seara do Flávio, não tem outro jeito. Você pega o conjunto do eleitorado, o eleitor está ali, o seu eleitor está ali, tem que tirar de lá. Eu queria saber como é que o senhor avalia isso, como é que vai ser o desempenho desse primeiro turno, até para manter o espírito que o senhor prega para o segundo turno. Como é que o senhor vai atravessar isso disputando com os colegas e um deles estará lá contando com o apoio dos outros?
2: Adriana esqueceu de mostrar ali, mas quando a gente disputa a eleição majoritária, o que é principal numa pesquisa é a rejeição.
4: Sim, não. Quer dizer, essas pesquisas mostram, não só nenhuma. Essa, então, que a rejeição de Lula e Flávio Bolsonaro são as maiores.
2: O Lula e o Flávio são os dois maiores no top. Então, isso bateu no teto. Ou seja, eles bateram no teto. E o Caiado tem um estradão enorme, entendeu? Como a gente fala no interior, uma picada enorme. para poder caminhar nela. Então,
3: isso essa já tem 50% não... também de desconhecimento, lógico, que é muito
2: então,
3: bom.
2: Então, de desconhecimento. É. Então, eu tenho um caminho, tá certo? Uma avenida aí, de um tamanho enorme, para caminhar nele. E o que que o eleitor vai pensar? O eleitor vai falar, bom, olha, vamos dizer na eleição de 89. Por que que realmente na reta final eu vi que realmente tiraram os votos que votaram em mim e votaram no Collor? E bom, o Collor terá chance de bater no Lula. É o voto útil. Concorda comigo?
3: Claro.
2: Então, que é agora, a hora que chegar, falar assim, bom, vem cá. Mas na hora que for pro debate, quem é que dá conta de bater o Lula no segundo turno? Hein?
4: Então,
2: aí
4: governador,
2: é que vai voltar a posição favorável para que o Caiado cada vez cresça mais e tenha o Caiado no debate, aí o mano a mano, eu e o Lula aqui na Band.
4: Então, mas entendeu? A gente não volta naquela pergunta que o Mitri fez?
2: Pois não.
4: O senhor disse que a gente esqueceu de mostrar a rejeição e que, na verdade, a gente trouxe os dados principais para iniciar a entrevista com o senhor. E, claro, a rejeição do presidente Lula e depois do Flávio Bolsonaro são as maiores.
2: Certo.
4: Mas a pesquisa, por exemplo, mostrou também que a queda do senador Flávio Bolsonaro foi entre os jovens de 16 a 24 anos, a população com renda de R$5.000, renda mensal de R$5.000, e pessoas que se declaram de centro-direita, que rejeitam o presidente Lula e que se consideram de centro-direita, mas não necessariamente bolsonaristas. Então, a gente tem um público muito específico onde Flávio Bolsonaro caiu, e um público, se ele não entender as diferenças claras desde agora, por que o senhor é diferente de Flávio Bolsonaro, ele fica achando que não tem opção além do Flávio Bolsonaro para vencer o Lula. Então, eu volto na pergunta do Mitri. O senhor disse que o senhor tem uma picada, uma estradona pela frente, mas o senhor parece receoso de dizer, apontar falhas no Flávio Bolsonaro, apontar erros do bolsonarismo. E aí a gente cai naquele papel da centro-direita sequestrada pelo bolsonarismo?
2: Não, você não vai ver sequestro nenhum da minha parte, porque eu sou um homem, além de não ter sido nunca sequestrado das minhas posições políticas, pelo mostrado eu mostrei coragem na minha trajetória e nunca fui encabrestado nos meus problemas políticos, até porque nas horas mais difíceis, tá certo, você viu meu grau de independência quando eu, como médico que sou, decretei o isolamento social e apliquei a vacina em todo mundo. Eu não sou um homem encabrestado por ninguém.
3: E na sua eleição que você ganhou,
2: eu tenho habilidade política. Eu não vou fazer o jogo do PT, tá certo? Eu não vou fazer esse jogo, eu não vou desmanchar pontes. Não é porque aconteceu um fato com um candidato. Agora, você podia mostrar outra etapa também da pesquisa, que quando você bota o segundo turno, aí sim com o Lula, aí você vê o Caiado melhorando a posição. Entende? Então o eleitor, Adriana, vai começar a enxergar também quem, ao chegar no segundo turno, ganha as eleições.
4: Já está aí no ar, ó. A projeção de segundo turno, em caso do nome do senhor chegar lá. 46 para o presidente Lula, 40 para Ronaldo Caiado. O que acontece com o Zema também. Se for o Zema que chega, ele também tem um... Mas o problema é chegar, governador.
2: Sim, mas tudo bem. Mas eu estou dizendo a você que para chegar, esse ponto aí vai ser importante. Vem cá, na hora do enfrentamento ali, quem realmente vai poder? Porque você tem que analisar qual é o fator determinante dessa campanha eleitoral. Hã? Moral. Moral. Este é o divisor de águas. Certo? Um governo que construiu as duas facções mais violentas do país e as mais importantes. Multinacionais do crime. PCC e Comando Vermelho.
3: Governador, só
2: a maior
3: só um
2: corrupção
3: minuto
2: no Brasil. Então a discussão vai ser moral.
3: Mas
2: só
3: dizer que o governo construiu o crime organizado no Brasil, só desculpa, mas não é possível.
2: Como não?
3: Construiu? O governo construiu o crime organizado no Brasil?
2: Não, ele não construiu, não, ele botou fermento. Porque construir é uma coisa lenta. Ele botou fermento. Você já viu fermento para bolo?
4: Por quê?
2: Porque o bolo cresce normalmente sem fermento. O PT botou fermento nisso aí. Você já viu algo ter a proporção que tem o Comando Vermelho e o PCC hoje no mundo?
3: Eu estou vendo, é um belo debate na Band de o senhor e o Lula.
2: Você já viu alguém? Então o PT não, o bolo não foi crescer normalmente, não. Foi com fermento. O PT é fermento do narcotráfico. Eles são irmãos siameses. Eles são coniventes. Tá certo? Essa é a realidade que existe no Brasil. Se nós formos fechar os olhos para isso, o Brasil daqui a um dia vai virar o México. tá certo? Vai ganhar as eleições dentro das regras democráticas, tá bem? É isto que nós temos que ter a coragem de debater aqui e mostrar que o Brasil hoje, agora são 50 milhões de pessoas que vivem sob o comando, pessoas humildes, pobres, escravizadas exatamente por essas facções no Brasil, tá certo? Isso eles é. Dependem, eles julgam, eles condenam, eles matam, eles impõem regras, eles fazem tudo. Onde é que está a soberania brasileira? Você acha que o Caiado, presidente da República, você acha que facção vai mandar em um palmo de terra no Brasil? Um palmo de terra. Não manda, Vitor. Presidente da República tem sim pouco autoridade moral de presidente da República. Tá certo? Não tem essa conversa fiada aqui, não, que não pode. Vou implantar como terrorista, vou usar as forças de segurança, exército, aeronáutica, marinha, as forças estaduais, e vou fazer um combate severo a poder resgatar a soberania brasileira. Primeiro item para o Brasil crescer.
5: Chile. Governador, deixa eu agora aprofundar um pouco. Já começamos a falar de programa. Eu acho que interessa muito para o nosso telespectador entender assim, qual é a visão do Ronaldo Caiado sobre Brasil, não é? E acho que uma questão, primeiro, acho que tem muitas questões, evidente, mas vamos lá. Uma primeira questão é o tema do dilema fiscal brasileiro, o dilema econômico brasileiro. Nós temos uma perspectiva, isso da Instituição Fiscal Independente do Senado Federal, mostrando o crescimento da dívida pública brasileira nesses 4 anos de 10% do PIB. Então nós estamos crescendo, isso dá mais de R$1 trilhão de dívida pública brasileira nesses 4 anos. Nós estamos com déficit crônico, déficit fiscal crônico. Não é? E nós estamos com um problema nisso, quer dizer, então déficit crônico, dívida crescendo, não é? E aí é um debate, as vinculações constitucionais, a indexação, salário mínimo, a previdência, benefício previdenciário, qual é a equação Caiado para dar conta disso? Porque você, a gente faz debates com os economistas aqui mesmo na Band, 10 entre 10 diz o seguinte: tem uma bomba fiscal vindo, certo. Samuel Pessoa fez um estudo recentemente, uma bomba fiscal de 1,4 trilhão. Qual é a receita, Ronaldo Caiado, para lidar com esse, talvez seja o grande problema a curto prazo que o presidente vai ter que enfrentar?
2: Eu concordo. Mas eu acho que antes de você diagnosticar que tem 1,4 trilhão que não cabem no orçamento, você tem que imaginar que quem levou isto a essa situação? Quem de 2023 até agora ampliou o endividamento de mais de R$1 trilhão sem ter um projeto estruturante no país? Um. Só projeto populista, votado de última hora. Tá certo? Então você vê que isso não caiu por acaso. Não, isso não aconteceu por acaso. A Dilma fez a mesma coisa quando ela foi pro Dilma 2. Fechou 4 milhões de empregos no Brasil. Então, isso aí, essa historinha nós já assistimos ela. Só que o problema agora explodiu no colo do Lula antes de chegar na eleição. E por isso a rejeição dele consolidada é de 53%. E é por isso que o cidadão não cai na conversa dele mais. Por quê? Nós temos que saber a causa. Eu sou médico. Não sai diagnóstico sem saber a causa. Mas não é médico primário. Tá certo? Então qual é a causa que foi provocada por isso? Essa gastança irresponsável sem construir nenhum projeto estruturante para o país, sem aumentar as riquezas no Brasil, sem estimular a poupança. Aí ele vem e diz o seguinte: agora eu vou dizer ao cidadão brasileiro, eu sou o bonzinho, eu agora vou cortar aqui a taxa sobre o produto importado das blusinhas. Mas vem cá, esse mesmo governo que implantou elas há 3 anos atrás, então qual é a credibilidade moral que tem um homem desse ser presidente da República, hein? Ele vai pegar as empresas brasileiras, que já estão todas indo para o Paraguai, já são mais de 240 empresas brasileiras. A empresa brasileira vai lá no Paraguai, abre um e-commerce, manda a blusinha para o Paraguai e manda ela chegar na sua casa no pacotinho. É isso que está fazendo? É esse o Brasil que nós queremos?
0: Em um minuto você fica com o segundo, ou terceiro, na verdade, último bloco do Canal Livre dessa semana.
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0: Agora 11 horas e 54 minutos, 11h54. Você acompanha o terceiro e último bloco do Canal Livre dessa semana, programa que recebe o ex-governador de Goiás, pré-candidato à presidência da República pelo PSD, Ronaldo Caiado. Participam do programa Fernando Mitre e Felipe Vieira, além do cientista político e colunista da Band News FM, Fernando Schiller. A apresentação desse mesmo programa é da Adriana Araújo.
1: Estamos de volta com o Canal Livre, que esta noite recebe o ex-governador de Goiás e pré-candidato ao Palácio do Planalto, Ronaldo Caiado. Schiller, tá com a vez.
2: Bom, eu vou no gancho da pergunta do Mitre, que parece a grande questão. Aliás, eu adoraria que essa fosse a grande questão das eleições no Brasil.
3: Claro, não é? Claro.
2: Porque, vamos lá, se a gente pegar 1980, a produtividade média trabalhadora brasileira era mais ou menos 45% da produtividade trabalhadora americana. 40 e poucos anos depois é um quarto, é 25%. Então nós caímos.
3: Andamos para trás.
2: A Coreia do Sul é o contrário. Então é um X, assim, o Brasil foi indo para baixo, a gente foi indo, né? E qual é o pacote Caiado, né, para reverter isso? Produtividade é algo muito complexo, não tem bala de prata, é um monte de coisa, né? Mas acho que o que se espera de um presidente da República é propor um projeto para o país que realmente reverta essa situação, que é histórica, né? Qual é a visão Ronaldo Caiado sobre produtividade no Brasil, médio prazo, longo prazo, para reverter essa situação?
4: Olha, você colocou uma coisa boa. Por exemplo, interessante, a Noruega sobrepôs os americanos. A Noruega hoje, a hora trabalhada cresce 90 dólares ao PIB do país. O Brasil é 19 dólares, tá certo? Os Estados Unidos é o segundo lugar entre hora trabalhada, PIB, acresce uma PIB de cada um dos países, tá certo? O Brasil está lá pelo 25º lugar em relação ao acréscimo hora trabalhada. Então, essa realidade que você colocou, o diagnóstico está feito. Veja bem, qual foi a preocupação do Ronaldo Caiado quando chegou ao governo? Eu sou um médico, fui professor, certo? Você não pode imaginar, eu sou o primeiro lugar no Brasil na educação. Primeiro lugar no Brasil. Eu sou uma pessoa que dou aula para meus alunos, eu vejo meus alunos, eu olho meus colégios, eu me preocupo em não ter evasão escolar, eu me preocupo em ter uma sala de aula digna para o jovem, laboratório de física, química, biologia, informática, robótica. Eu quero ter uma alimentação de qualidade, meus jovens, todos eles bem fardados ali no sentido de ter todos os seus uniformes. Um Chromebook do Google desde o 9º ano do ensino fundamental até o 3º ano do ensino médio. Prêmios sucessivos aos colégios que se destacam mais nas notas no Enem. Isso tudo diretamente, o governador tratando diretamente com esses jovens. Quando eu cheguei ao governo de Goiás, eu tinha 1.073 jovens condenados, tá certo? Por crimes e tráfico de drogas. 1.073. Por quê? Porque hoje você tem que preocupar, você me perguntou isso, eu vou lhe dizer. Sabe quanto é que é hoje esse percentual no Rio de Janeiro, nos estados, no interior desse estado do Nordeste? É quase a totalidade da juventude, porque lá o jovem só tem esperança de vencer na vida se ele for do narcotráfico. E lá ele vai ter a melhor namorada, o melhor carro, a melhor moto, a melhor roupa. Então, em Goiás tinha 1.073 jovens condenados. Sabe quanto eu entreguei o governo agora para o meu vice-governador? 168 jovens. Veja bem, é isso que é segurança. Mas num país que você tem o MC Pose e o Oruan como líder da juventude, você não tem como criar esse país. Então você nunca vai sair dessa melhoria se você não investir em educação, profissionalização no ensino médio, maciço, aí dando um conceito de, não de formar analfabetos funcionais, mas de formar pessoas que tenham a capacidade de sair do ensino fundamental, chegar no ensino médio, ou um bom profissional, ou entrar numa faculdade que não seja essa picaretagem que tem hoje no Brasil, que muitas universidades são verdadeiras betes, tá certo? Registradas também pela universidade, pelo Ministério da Educação. Porque cobram ali um valor e não dão aos jovens aquela formação que tem. Então o remédio para isso é um só, é você educar que essas pessoas vão sair. O que é que o Lula construiu? Três gerações de dependentes do governo. Esse ciclo, eu quebrei ele em Goiás. As pessoas saem da condição lá de dependente de uma bolsa do governo e tá ganhando o dinheiro dele. Essa é a verdade. Mas isso aí, Se você não cuidar do jovem, esse ciclo de pessoas vai cada vez mais aumentando. É isso que o Lula tem feito no governo dele.
1: Governador, exatamente. Falando de programa de governo para assuntos bastante populares, o senhor citou aí os programas de transferência de renda. Eu vou só citar que recentemente nós recebemos aqui no Canal Livre o pré-candidato, ex-governador de Minas, Romeu Zema, que foi muito direto nas opiniões dele, inclusive de assuntos de grande interesse popular. Chegou a dizer que não, se ele chegar ao governo, ele não vai dar aumento real de salário mínimo, que isso é uma questão de mercado. Então eu queria pedir a opinião do senhor, muito objetiva, a sua posição muito objetiva sobre vinculação de aposentadoria a salário mínimo, Bolsa Família e escala de trabalho 6x1. Qual é o seu projeto para esses três temas? Sua posição?
4: Em primeiro lugar, não vou tirar essa prerrogativa do aposentado.
1: Segue vinculado ao mínimo.
4: Não vou, de maneira nenhuma, enfrentar o que seja 5x2, já foi aprovado hoje.
1: O senhor é favorável?
4: Sim. Mas. E você tem dúvidas? Essa matéria foi discutida? Está aí. Agora. O que, que é que tem lá no Senado hoje sendo debatido? Também aquilo que vai prevalecer. A mediocridade não vai prevalecer. Por hora trabalhada. Certo? O senador Rogério Marinho acaba de apresentar um projeto de lei sobre hora trabalhada. Aí sim, aí é você tirar o país do analógico e trazê-lo para a modernidade.
1: Então
4: se a pessoa quiser CLT, fica no CLT. A pessoa quiser ir para a hora trabalhada, vai para a hora trabalhada.
1: CLT,
4: então você não precisa escolher um ou outro. Você deixa os dois. O que vai crescer, o que o jovem quer hoje, não é ser CLT. O jovem quer hoje é a hora trabalhada. Não é certo? Essa é a grande verdade. Agora, por que que eu vou poder fazer isso? Só por quê? Porque aí eu vou desenvolver as potencialidades do Brasil. Eu vou gerar riqueza. Ao invés de eu ter que enfiar a mão no bolso do cidadão que está ali, atrás dessa câmara, tá certo? Em 34%. De imposto no bolso dele, que está ali, aquele cinegrafista, tá bom? Eu vou saber fazer o que todos os países da América Latina estão, mas sem ter as riquezas brasileiras. Eu tenho o potencial de crescer o Brasil como ninguém. Eu tenho o melhor território, 3 safras/ano, eu tenho os minerais críticos do mundo, que todos dependem do Brasil, e eu tenho uma potencialidade de crescimento hoje em apoio à inteligência artificial, em apoio cada vez mais à profissionalização do meu povo. Então, minha filha, você só eleva, tá certo, o padrão do país se você distribui renda, se você distribui riqueza. E como é que você distribui riqueza? Pelo conhecimento. Conhecimento. Quem não tem preparo, não tem inteligência, fica vendendo para o Brasil e comprando tecnologia de ponta.
3: Complementando, o governador, no tema da reforma da Previdência, eu entendo perfeitamente, quer dizer, não desvincular a previdência, o benefício previdenciário. Sim. Do salário mínimo.
4: Sim.
3: Perfeito. Mas a previdência no Brasil, como um todo, ela tem mais de 400 bilhões de déficit.
4: Sim, eu sei.
3: Então, alguma reforma vai ter que ser feita, né?
4: Sim, mas...
3: Por onde é que vai essa reforma?
4: Uma coisa é você fazer uma reforma, outra coisa é você falar que você não vai vincular. São coisas distintas, tá certo? A reforma foi feita no governo do Bolsonaro, tá certo? Agora, você tem uma previdência anterior... E você tem hoje uma nova previdência dos que estão entrando dentro de um outro sistema, certo? Que aqui é repassado para uma poupança direta dele. Então são dois momentos da previdência no Brasil, certo? Então esses assuntos esperam tranquilamente. O que você vai fazer, você não precisa dizer que você vai, olha, eu vou ameaçar que eu vou acabar com isso. Não, você vai mostrar para o cidadão que ao invés de ele estar recebendo aquilo ali, tá certo? Ele vai ter uma atividade digna na vida dele. Em um país igual o Brasil, que você tem todas as alternativas para fornecer para essas pessoas, e você vai ficar vivendo num país onde você quer colocar as pessoas dependentes da máquina do Estado. Quer dizer, você está acabando, destruindo com a potencialidade brasileira de um país que perdeu o bônus demográfico. Hoje nós somos um país envelhecido. E com essa cultura aí, cada vez mais sobrecarregando gastos na saúde, cada vez mais impondo dificuldades também na manutenção da vida dos idosos no Brasil. Então você tem que despertar o Brasil para entrar na área de minerais críticos e de inteligência artificial. Ao invés de eu comprar em Goiás, ao invés de eu comprar ônibus com bateria de asiático, Eu desenvolvi o biometano e minha frota hoje está circulando com o biometano. Hoje eu vou receber em Caxias do Sul uma homenagem, tá certo? Vou receber uma homenagem em Caxias do Sul por ser a primeira capital do Brasil com produção de energia da minha própria estado ali dentro. Quais são as fontes energéticas brasileiras? Por que que um problema no Estreito de Hormuz tem que comprometer minha safra no Brasil, que eu não tenho aqui cloreto de potássio, eu não tenho fósforo, eu não tenho ureia, eu não tenho amônia? Tudo isso podia ter sido desenvolvido no Brasil. Onde é que está? Onde é que estão os projetos estruturantes do Brasil? Não se governa para 4 anos, não. Eu vou governar para 80 anos. Eu vou governar para deixar o dobro de projetos estruturados para nós poder mostrar que o Brasil tem chance, desde que tenha uma outra cabeça governando o país.
1: Governador, olha, infelizmente, tempo esgotado.
4: Acabou mesmo.
1: Acabou mesmo, governador.
4: Ainda
1: que eu e o Mito, a gente gosta muito de caso, mas eu e o Mito somos mineiros também, gostamos de respostas bem diretas. Gente, tinha muito assunto ainda, mas a gente vai ter outras oportunidades. Está confirmada a presença do governador, ex-governador de Goiás, pré-candidato pelo PSD, no debate da Band, primeiro debate, como é tradição, que abre, né, os debates na corrida à presidência da República, dia 16 de agosto, aqui na tela da Band.
4: Confirmadíssimo.
1: É isso aí.
4: Confirmadíssimo.
1: Estamos esperando o senhor.
4: Já vou estar em São Paulo dia 15, na véspera, já esperando.
1: Vou agradecer a presença do senhor aqui hoje, teremos ainda outras oportunidades de falar e o debate da Band, como manda a tradição. O Canal Livre de hoje vai ficando por aqui. Muito obrigada aos meus colegas também que participaram com a gente desse debate. Obrigada, governador.
4: Muito obrigado, Adriana. Muito obrigado, Fernando. Tá certo? Júnior Dimitri e também o Felipe.
1: Valeu.
4: Muito obrigado.
1: Tchau, tchau.
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0: 6:08 pelo horário de Brasília. Na sequência, você fica com a reprodução do Jornal da Noite na nossa programação. Eu, Stephanie Toso, volto durante os intervalos atualizando os principais destaques do noticiário.
1: Que a esposa tinha infartado. Mas ela foi assassinada.
2: Ai, foi a maior tristeza do mundo, né? Porque ela morreu no apartamento dela, que ela conquistou, que ela construiu. Tipo, a Patrícia estava dormindo com um inimigo e não sabia.
3: E a gente segue falando de uma outra violência que chocou o Brasil há algum tempo atrás e agora a gente espera um desfecho para isso tudo. O júri do caso Henri Borel, que chegou ao seu 8º dia. A Laila Lac traz mais informações direto do Rio de Janeiro. Boa noite, Laila.
4: Boa noite, Felipe. Boa noite, Thaís. Julgamento entrando na reta final e decisiva. Antes da sessão desta segunda-feira, uma carreata foi realizada em direção até a porta do Tribunal de Justiça do Rio, em memória a Henri Borel, e pedindo justiça pela morte da criança. O último a prestar depoimento foi um perito legista indicado pela defesa de Jairinho, Jefferson Evangelista Correia. Ele questionou, apontou falhas no prontuário do hospital onde Henri foi socorrido. A defesa de Jairinho sustenta que as lesões na criança podem ter sido provocadas pelas manobras durante o atendimento médico. Porém, outras testemunhas técnicas ouvidas anteriormente, como o próprio perito do caso, já tinham sido contundentes e disseram que os laudos indicam que as lesões, lacerações, foram causadas por espancamento e que o menino sofreu muito antes de morrer. Os próximos a serem ouvidos serão os réus Monique Medeiros, mãe de Henri, e o ex-vereador Jairinho. E aí sim, o julgamento entra na fase, nos debates entre os advogados de defesa e a acusação, para que depois os jurados possam se reunir para a votação secreta. A expectativa é que o veredito saia ainda esta semana.
5: Obrigada. E ainda no Rio, a polícia cumpriu mandados de busca e apreensão contra suspeitos de desviar a fortuna de um empresário que morreu de câncer.
6: As investigações começaram após alterações repentinas entre os acionistas dos negócios da vítima. Os suspeitos teriam se aproveitado do estado de saúde frágil do empresário para assumir o controle das empresas que possuíam valores milionários em precatórios.
7: A notícia que nós temos, inclusive com um parecer médico, na verdade, um parecer técnico de dois médicos, dizendo que nos momentos finais de vida, né, no estágio da doença avançada em que ele se encontrava, ele já não teria mais a compreensão absoluta dos atos que ele praticava e não poderia manifestar sua vontade.
6: Entre as movimentações suspeitas detectadas está a transferência de mais de 38 milhões de reais para escritórios de advocacia poucos dias antes da morte do empresário. 7 dias após o falecimento, outro depósito. Mais de 1 milhão e 100 mil reais para a conta da advogada investigada, que também é suspeita de crimes semelhantes em outros estados.
4: As investigações também apontam indícios de fraude envolvendo o testamento do empresário. De acordo com as apurações, o documento teria sido elaborado e registrado formalmente apenas 2 horas antes da morte da vítima e colocava uma das investigadas como a responsável pela administração da herança, condução do inventário e ainda como beneficiária dos bens deixados pelo empresário.
6: O esquema foi revelado pela polícia após a Operação Último Suspiro, deflagrada hoje. Ninguém foi preso. Os investigados podem responder por estelionato, associação criminosa, apropriação indébita e falsidade ideológica.
3: A seleção brasileira já está a caminho dos Estados Unidos para a Copa do Mundo.
8: Próximo destino, Copa do Mundo. E antes de cruzar o continente rumo aos Estados Unidos, a seleção brasileira recebeu um último adeus da torcida. Assim como aconteceu durante toda a preparação em território nacional, jogadores e comissão técnica sentiram de perto o apoio dos brasileiros. Cerca de 50 torcedores prestigiaram a seleção antes do embarque para o Mundial. A presença de Neymar era mais esperada entre os torcedores.
9: Conseguiu ver o Neymar?
10: Neymar eu consegui, mas não consegui o autógrafo dele, né, vida?
9: Mas ficou feliz de ver o Neymar aqui de pertinho?
10: Pô, fiquei de ver todo mundo, porque eu gosto de todo mundo mesmo.
9: A delegação chegou ao Aeroporto Internacional do Galeão por volta de 8h45 da noite. Pouco depois, o voo fretado decolou com destino a Nova Jersey. Nos Estados Unidos, a seleção ficará concentrada em um hotel localizado a poucos minutos do centro de treinamento do New York Red Bull, que será utilizado durante toda a disputa da Copa do Mundo. Antes da estreia contra Marrocos, no dia 13 de junho, a equipe comandada por Carlo Ancelotti ainda fará um último teste. No próximo sábado, em Cleveland, o Brasil enfrenta o Egito em um amistoso preparatório para o Mundial.
5: E a nossa torcida é que a trajetória do Brasil na Copa do Mundo comece e termine também no mesmo estádio. O Felipe Killing explica o porquê nessa reportagem.
11: Quem vê o MetLife Stadium hoje, talvez não imagina que este gigante, acostumado a receber partidas de futebol americano, shows e grandes eventos, está passando por uma transformação para se tornar o principal palco da Copa do Mundo de 2026. Com capacidade para mais de 80 mil pessoas, o estádio é a casa de duas equipes da NFL, a Liga de Futebol Americano, o New York Giants e o New York Jets. Mas para receber a Copa, tudo precisou mudar. Saiu gramado artificial e entrou a grama real. Estrutura de mídia foi adequada, assim como as sinalizações no estádio.
12: Se a despedida foi em clima de festa no Maracanã, a Copa do Mundo começará de verdade para a seleção neste estádio. MetLife Stadium vai receber a estreia do Brasil contra o Marrocos no dia 13 de junho, mas também a decisão do Mundial.
11: Ver a estreia do time de Carlo Ancelotti ainda é possível. O desafio é o preço. Ingressos só em sites de revendas e a partir de R$3.500. A logística para chegar ao estádio também gerou discussão. O trajeto de trem, que normalmente custa cerca de US$13, pouco mais de R$60, chegou a ter uma tarifa especial anunciada de US$150 durante a Copa. Após a repercussão negativa, o valor caiu para aproximadamente US$100, cerca de R$500. Ainda assim, muitos torcedores consideram o preço elevado para um deslocamento de poucos quilômetros entre o centro de Nova York e o estádio, que fica em Nova Jersey. Ao todo, serão disputadas 8 partidas aqui. Entre a estreia e a final, existe uma Copa inteira, mas tudo pode começar e acabar, quem sabe com o Hexa, nesse endereço, o MetLife Stadium.
3: Eu acredito. Em 2 dias, 2 pessoas foram mordidas por tubarões no litoral de Pernambuco. Na última tarde, uma jovem de 19 anos foi atacada na praia de Boa Viagem, no Recife, e perdeu parte da perna direita. No domingo, um menino de 11 anos foi mordido por um tubarão cabeça chata em Jaboatão dos Guararapes e teve a perna amputada. Ele continua internado em estado grave, mas com quadro estável.
5: Uma ONG que pertence à produtora do filme sobre o Jair Bolsonaro foi alvo de buscas por suspeita de desvio de dinheiro público num contrato de mais de R$100 milhões com a Prefeitura de São Paulo.
3: O prefeito Ricardo Nunes nega irregularidades e fala em perseguição política.
13: Um contrato para instalar 5 mil pontos de Wi-Fi em bairros da periferia da maior cidade do país. O valor... R$108 milhões. O acordo entre a Prefeitura de São Paulo e o Instituto Conhecer Brasil levantou suspeitas da polícia. Essa ONG nunca atuou na área de informática ou transmissão de dados. O valor cobrado chama a atenção. Enquanto a estatal Prodan cobrava R$230 por ponto instalado, o ICB, segundo a polícia, está cobrando R$1.800. A polícia

0: inclusive esta aqui, de mais de R$ 700 mil, em que o ICB contrata e paga o próprio ICB para fazer o serviço. O Instituto Conhecer Brasil não comentou a operação. Em entrevista para a Band no dia 19 de maio, a presidente da ONG e dona da produtora responsável pelo filme, Karina Gama, garantiu que tinha capacidade para cumprir o contrato com a prefeitura.
1: Era um projeto social. E aí eu entrei pela capacidade técnica, apresentando documentos e validações, sendo pontuada.
0: O prefeito de São Paulo negou as irregularidades e qualquer relação entre a operação e o filme sobre Jair Bolsonaro.
2: Eu paguei por aquilo que a gente contratou, as pessoas estão tendo o serviço, não tem relação disso com o filme do Bolsonaro. Se a motivação, conforme vocês estão me dizendo, é por conta do filme, então estou indo atrás de um contrato com a prefeitura de 2024 para do filme, aí é grave. Aí é perseguição política.
0: O senador Flávio Bolsonaro também negou relação entre a operação e o filme sobre o pai. A prefeitura assinou novos aditivos com a ONG que fizeram os pagamentos subirem para quase R$ 160 milhões. A polícia pediu à justiça acesso a dados do COAF sobre as movimentações financeiras da ONG.
3: Uma explosão destruiu uma fábrica de fogos de artifício na ilha de Malta, no mar Mediterrâneo, na Europa. A onda de choque fez prédios balançarem e janelas quebrarem na vizinhança. Dois homens que estavam perto da fábrica ficaram feridos.
4: Na Rússia, um menino de 5 anos evitou o sequestro de uma criança. O suspeito carregava a vítima à força no colo quando um garoto menor tentou puxar a amiga pelos pés. O que o criminoso não esperava era a reação de um outro menino de 5 anos. Ele foi correndo bloquear a porta com o próprio corpo. Depois puxou a porta para ela não fechar. O garoto gritou pela mãe, que veio em seguida. O criminoso soltou a menina e foi fotografado pela mulher. A polícia russa identificou o homem, que foi preso. Verdadeiro herói, né?
3: Atitude, né, do menino, isso. Realmente fantástica. A ameaça de Israel de bombardear a capital do Líbano provocou uma fuga em massa, Thaís.
4: Olha, Felipe, o presidente americano Donald Trump disse que o governo israelense e o Hezbollah concordaram em cessar os ataques.
5: A fuga em massa de moradores travou o trânsito ao redor de Beirute. Milhares de famílias deixaram suas casas às pressas, depois que Israel anunciou novos ataques contra áreas ligadas ao grupo islâmico Hezbollah, na capital libanesa. Horas antes, forças israelenses haviam divulgado imagens cinematográficas da tomada do castelo de Belfort, no sul do país. Com posição estratégica, no topo de uma montanha, a fortaleza medieval de 900 anos fica próximo à cidade de Nabatié, reduto do Hezbollah. Em Tiro, também no sul, um hospital foi bombardeado. 6 pessoas morreram. O primeiro-ministro Benjamin Netanyahu alega estar protegendo o norte de Israel contra ameaças terroristas. Mas a escalada no conflito, que já deixou mais de 3.700 mortos no Líbano, atrapalha as conversas entre Estados Unidos e Irã. Durante a manhã, a mídia estatal iraniana anunciou a suspensão das negociações, ao acusar Israel de violar o cessar-fogo que tinha sido acordado. Donald Trump reagiu, disse que em uma conversa produtiva, Netanyahu concordou em não enviar tropas a Beirute. Da mesma forma, por meio de representantes de alto escalão, confirmou conversas com o Hezbollah e garantiu: Israel não os atacará e que eles não atacarão Israel. Em outra mensagem, declarou que as negociações com o Irã continuam em ritmo acelerado. Netanyahu respondeu que se o Hezbollah não parar, Israel vai atacar Beirute. E informou que, paralelamente, vai continuar operando conforme planejado no sul do Líbano. A troca de ameaças e as interrupções constantes no diálogo indireto reforçam a fragilidade nas negociações entre Estados Unidos e Irã. O Irã afirma que as posições contraditórias americanas e os ataques israelenses no Líbano estão atrasando a diplomacia. O porta-voz do Ministério das Relações Exteriores do Irã foi enfático. O cessar-fogo no Líbano é parte de qualquer acordo final para pôr fim ao conflito.

0: No Oriente Médio.
1: As eleições presidenciais na Colômbia vão ser decididas no segundo turno, daqui a 20 dias.
2: O resultado do primeiro turno contrariou as pesquisas. Quem tem mais informações é a editora de assuntos internacionais, Marina Cid. Boa noite, Marina.
3: Boa noite, Thaís, Felipe. O candidato da direita foi o mais votado, ao contrário do que mostravam as pesquisas. Abelardo de la Espriella ganhou do candidato da esquerda, Ivan Cepeda. Ele teve 43,7% dos votos e se destacou na campanha como um outsider da política. Advogado e crítico do governo, de la Espriella também tem como principal bandeira o combate à criminalidade e prometeu defender a democracia pela razão ou pela força. Ele também se declara admirador de Donald Trump e do presidente argentino Javier Milei. Em segundo lugar, ficou Ivan Cepeda, da esquerda, com 40,9% dos votos. Ele é filósofo e defensor dos direitos humanos. Cepeda foi o principal articulador dos acordos de paz com as Farc. Aliado do atual presidente Gustavo Petro e apontado pelas pesquisas como favorito, Cepeda chegou a questionar os resultados preliminares da apuração, mas depois recuou e afirmou não ter identificado irregularidades. Agora a disputa entra na reta final. Partidos da direita já começaram a se unir em torno de de la Espriella. A senadora Paloma Valência, terceira colocada na votação, declarou apoio ao candidato. Voltamos aos estúdios.
1: Obrigado. O presidente Donald Trump indicou um filho de imigrantes cubanos para ser embaixador dos Estados Unidos no Brasil. Vamos a Brasília saber as informações com a Natália Paz. Boa noite, Natália.
4: Boa noite, Felipe, a você e a todos. Daniel Pérez, de 38 anos, nasceu em Nova York e é presidente da Câmara dos Deputados da Flórida. No ano passado, chegou até a ser apontado como possível candidato ao cargo de Procurador-Geral do Estado. A indicação ainda precisa ser aprovada pelo Senado americano. O posto está vago desde janeiro de 2025, quando Joe Biden deixou a Casa Branca. Hoje, a missão diplomática americana em Brasília é comandada pelo encarregado de negócios, Gabriel Escobar, que vai ser substituído a partir do mês que vem. Se confirmado, o Pérez vai ter que lidar com um momento delicado da relação bilateral. Desde que voltou ao poder, Trump já promoveu um tarifaço, sanções a membros do Supremo e agora a designação das facções como terroristas. Pérez enfrenta um embate político com o governador da Flórida, Ron DeSantis. Nas últimas semanas, ele atrapalhou o avanço de medidas para flexibilizar as exigências de vacinação para estudantes de escolas públicas, além de mudanças nas regras relacionadas a empresas de inteligência artificial. Outro exemplo aconteceu em maio, quando a Câmara deixou de aprovar recursos para programas defendidos pela esposa do governador. É com vocês.
2: Obrigada. E o governo ainda avalia os efeitos da decisão dos Estados Unidos de classificar o PCC e o Comando Vermelho como organizações terroristas. Por enquanto, uma conversa entre Lula e Donald Trump está descartada.
1: Especialistas alertam que a decisão do governo americano pode ajudar no combate ao crime organizado, inclusive na chamada asfixia financeira das facções.
5: Comunidades controladas pela violência que o PCC e o Comando Vermelho impõem à população. Esse é o principal pano de fundo do debate entre o Brasil e os Estados Unidos. Ministros repassaram ao presidente Lula duas grandes preocupações depois da decisão do governo americano. Pequenas empresas, prestadoras de serviços nos locais dominados pelo tráfico e que são obrigadas a fazer PIX às facções para continuar operando, podem ser enquadradas como aliadas dos grupos criminosos e justificar eventuais sanções ao país. Assim como grandes companhias do mercado financeiro, que investem em um fundo, por exemplo, sem saber que ele conta com dinheiro de empresas fantasmas do crime organizado. O governo também afirma que a decisão dos Estados Unidos fere a soberania nacional. Especialistas, no entanto, dizem que a preocupação tem de ser outra: a ameaça que as facções representam ao próprio Estado brasileiro.
6: Não só organizações como o CV e o PCC, mas outras organizações criminosas brasileiras, outros grupos armados criminais, eles constituem já há alguns anos, já há algumas décadas, uma ameaça gravíssima à soberania nacional.
5: O ministro da Fazenda já está em contato com autoridades americanas. O Brasil está aberto a parcerias para combate ao crime organizado. No Fórum de Lisboa, em Portugal, o presidente da Câmara frisou que o Brasil não pode aceitar intervenção de outros países.
7: Eu tenho muito cuidado nessa avaliação,
0: porque nós temos que, na verdade, ter uma preocupação, sim, de enfrentar o crime organizado, mas jamais colocar a soberania do país em risco.
5: Ministros próximos do presidente Lula descartam uma conversa dele com Donald Trump nos próximos dias. A ideia é primeiro avaliar quais áreas podem ser diretamente afetadas pela decisão dos Estados Unidos. Em entrevista à Band News, o advogado André Marcília disse que a decisão americana pode ajudar na estratégia de bloquear o patrimônio das facções criminosas.
7: Financeiramente haverá ou haveria uma asfixia dessas facções. Então pessoas das facções ou ligadas ou associadas a essas facções ou dinheiro trocado por essas facções, isso poderia ser bloqueado por bancos americanos, inclusive fora do território dos Estados Unidos. Há milhões de questões práticas a serem resolvidas, a serem detalhadas, que me parece um pouco precipitado. Nós acreditamos que será assim ou que será assado, ou que vai ajudar ou vai atrapalhar. Eu acho que a gente criou mais um instrumento, temos mais uma possibilidade de combater a criminalidade. Eu não consigo enxergar isso como algo ruim.
2: Como a decisão dos Estados Unidos pode refletir na disputa eleitoral? Veja no comentário de Fernando Mitre.
8: O presidente Lula começa a articular, sem pressa, um contato direto com o presidente americano, sem intermediários, esperando convencê-lo a rever a decisão de enquadrar o PCC e o Comando Vermelho como terrorismo, enquanto Flávio Bolsonaro investe no tema, tentando extrair resultados do episódio, inclusive por terem ficado em segundo plano suas relações com Vorkaro. Essa movimentação no quadro pré-eleitoral, mais do que previsível, ocorre na expectativa de novas pesquisas, depois que as últimas deram vantagem a Lula, com os efeitos da gravação de Flávio com o dono do Banco Master. Lula tenta investir em parcerias com os Estados Unidos no combate ao crime, mas sem a classificação de terrorismo e seus efeitos. E está sozinho nessa. Os candidatos de direita, todos eles, aplaudem a decisão de Trump, anunciada depois da visita de Flávio aos Estados Unidos. O tema vem esquentando a discussão sobre segurança e vai esquentar mais ainda, o que por si só já exige mais qualidade na análise e no debate que o tema merece, muito além das conhecidas frases de efeito com objetivo, obviamente, eleitoral. A população não aguenta, mostram as pesquisas, não aguenta tanta insegurança e precisa e quer soluções concretas. Thaís, Felipe.
1: A Petrobras anunciou uma redução no preço do querosene de aviação. A queda para as distribuidoras é de 14,2%, o que corresponde a 93 centavos por litro e tem a ver com o recuo na cotação internacional. O combustível representa a maior despesa para as companhias aéreas e uma queda pode levar à redução no preço das passagens ou, pelo menos, que não subam mais. A Petrobras também anunciou redução no preço do diesel nas refinarias. A Juliana Rosa explica se a queda chegará às bombas.
9: Dificilmente vamos ver queda do preço do diesel nas bombas, foi o que eu ouvi de especialistas. Pelo seguinte, a Petrobras anunciou redução no preço do diesel vendido para as distribuidoras em 35 centavos por litro. Mas, ao mesmo tempo, o governo voltou a cobrar impostos federais, PIS e COFINS, que estavam zerados. Então ficou elas por elas. Para compensar a volta da cobrança de impostos, sem que isso fosse repassado para os preços, o governo ofereceu uma subvenção maior para o diesel, o que permitiu a Petrobras reduzir o valor. É uma engenhoca contábil que, no fundo, mantém os esforços do governo para assegurar aumentos maiores de combustíveis. Um custo na casa de 30 bilhões de reais, incluindo gasolina e querosene de aviação, que não está focado apenas na população mais vulnerável. Thaís, Felipe.
2: E vamos ver como foi o dia dos pré-candidatos à presidência.
10: O agronegócio, um dos principais motores da economia brasileira, já entra no centro das articulações para as eleições de 2026. Nesta noite, em Minas Gerais, estado com forte presença do setor, três pré-candidatos à presidência da República cumpriram agenda, de olho em um dos segmentos mais influentes da economia e com grande peso no eleitorado mineiro. O senador Flávio Bolsonaro negou que recursos públicos tenham sido usados na produção do filme sobre o ex-presidente Jair Bolsonaro. Segundo ele, a obra foi financiada exclusivamente com investimento privado.
11: Eu não pedi dinheiro para ninguém, né? Havia um contrato privado, com um investimento privado para um filme privado. Obviamente que há uma tentativa a todo momento de tentar desqualificar esse filme.
10: Antes de viajar para Minas Gerais, Flávio Bolsonaro, do PL, participou de um evento sobre transporte urbano. Mais cedo, Ronaldo Caiado cumpriu a agenda de pré-campanha no reduto eleitoral de Romeu Zema. O pré-candidato do PSD voltou a admitir a possibilidade de uma aliança com o ex-governador mineiro e disse que a definição do vice na chapa será do partido.
12: Nós sabemos que essa decisão será tomada ali próxima à convenção partidária, né? Que se dará no mês de julho. Minha presença em Minas tem sido muito assídua.
10: Já o presidente do PSD defendeu uma chapa pura nas eleições. Gilberto Kassab disse que poderá ser o vice de Caiado.
13: Poderá ser eu sim, por que não? Mas será aquele que virá ao encontro da somatória de esforços que leve o Ronaldo Caiado a ter mais condições de vencer as eleições para que o Brasil tenha um bom presidente.
10: Em entrevista à Band News TV, Romeu Zema, do Partido Novo, disse que as pesquisas eleitorais vão ajudar a apontar o melhor caminho.
14: O partido dele e o Partido Novo, que é o meu, já fizeram uma aliança aqui em Minas Gerais. Estamos apoiando o mesmo candidato, que é o atual governador Matheus Simões. Então, temos afinidades, mas tudo vai depender aí de questões partidárias e políticas e nesse momento é muito prematuro qualquer coisa.
10: Mais cedo, Zema disse que ficou indignado com a notificação assinada pelo ministro Luiz Felipe Salomão do Superior Tribunal de Justiça para que se manifeste em 15 dias sobre uma denúncia de calúnia contra Gilmar Mendes do Supremo. Zema foi denunciado pela Procuradoria-Geral da República depois de publicar uma série de vídeos em que ministros do Supremo aparecem como fantoches e com ligação ao dono do Banco Master, Daniel Vorcaro. O presidente Lula passou o dia em Brasília, sem compromissos externos. O roteiro de viagens pelo país será retomado amanhã. Em Goiás, Lula vai participar da inauguração de um campus do Instituto Federal e de um hospital universitário.
2: A Federação PSDB Cidadania formalizou o convite para Aécio Neves concorrer à presidência da República, mas ele ainda não se posicionou. Hoje, o deputado federal deu entrevistas a alguns veículos online.
1: A divisão da direita no primeiro turno foi um dos destaques do Canal Livre deste domingo com o presidenciável Ronaldo Caiado.
15: O eleitor vai decidir aquele que, dentro do pensamento centro-direita, terá maior capacidade de governar o país.
2: Por que, apesar da denúncia contra o senador de envolvimento com o banqueiro Daniel Vorcaro, o eleitor não olhou para o nome do senhor, nem para o de Romeu Zema, que nas pesquisas ficaram praticamente estagnados?
15: Por um motivo só. Nós não tivemos debate. Nós não tivemos oportunidade de discutir, mano a mano, quem é que realmente sabe.
8: Para que o eleitor escolha um dos três, é preciso que ele veja as diferenças. E cada candidato precisa se apresentar pela sua identidade, pela sua pessoalidade, pelas suas ideias que têm que ser próprias. Perfeito. E alguma diferença significativa tem que haver entre eles. Por que votar no senhor e não no Flávio ou no Zema?
15: Olha, esta tese, ela precisa de ser analisada pelos eleitores. No momento em que você perguntar, olha, você vai escrever um projeto de governo que vai atender todas as necessidades da sociedade? Ah, eu vou. Mas vem cá, você tem alguma coisa para me mostrar que você não é um simples teórico?
16: O senhor, se for o primeiro, talvez, a dizer claramente que vai conceder uma anistia para os envolvidos todos aí no 8 de janeiro e assim por diante. O que garante que o Supremo Tribunal Federal topa essa parada, né? No sentido que, bom, muita coisa que foi definida no âmbito executivo, no âmbito legislativo, o Supremo Tribunal reformou.
15: Quando você apresenta isso num plano de governo, isso vem em forma plebiscitária. ou seja, o eleitor está votando no Caiado, sabendo que isso aí eu vou fazer.
2: E a seguir no Jornal da Noite, a ANAC vai reduzir operações depois de bloqueio no orçamento federal.
1: Greve geral em Portugal já afeta voos no Brasil.
2: Noruega recupera peças históricas em veleiro naufragado.
1: E a incrível história do mecânico deficiente visual no Paraná. A gente volta em instantes.
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0: Meia-noite e 40 minutos pelo horário de Brasília. Bom dia para você que acompanha a Band News FM. Eu, Stephanie Toso, sigo por aqui atualizando os principais destaques do dia nessa madrugada de terça, 2 de junho de 2026. Duas pessoas são mordidas por tubarões em 2 dias no litoral de Pernambuco. Um menino teve uma perna amputada no domingo e nessa segunda uma mulher também perdeu a parte da perna. Nos dois casos, havia placas nas praias alertando para o risco dos tubarões. Quem traz as atualizações é o Lucas Batista.
1: Uma mulher de 19 anos é mordida por um tubarão na tarde desta segunda-feira na praia de Boa Viagem, na zona sul do Recife. A vítima, identificada como Marcela Vitória de Lima Santos, sofreu ferimentos na perna direita. O ataque aconteceu em frente ao cruzamento da Avenida Boa Viagem com a Rua Padre Bernardino Pessoa. O SAMU e o Corpo de Bombeiros foram acionados para prestar atendimento à vítima. O caso aconteceu um dia após outro ataque envolvendo uma criança de 11 anos na Praia de Piedade, em Jaboatão dos Guararapes.
0: No sul do país, uma cidade do Rio Grande do Sul vai ficar todo ano de 2026 em alerta climático preventivo. Quem conta é Eduardo Oliveira.
2: A Prefeitura de Encantado emitiu um decreto que chamou de estado de alerta climático preventivo, válido para todo o ano de 2026. E se tornou o primeiro município do Rio Grande do Sul a adotar esse tipo de medida. O objetivo é acelerar ações de prevenção e preparação diante da possibilidade de novos eventos extremos, como chuvas intensas, enchentes e deslizamentos de terra. O decreto não representa a situação de emergência nem de calamidade pública, mas permite que o município amplie medidas de monitoramento, orientação às comunidades e intervenções em áreas consideradas de risco. Entre as ações previstas estão a instalação de equipamentos de alerta, melhorias na drenagem, divulgação de rotas de fuga e obras para reduzir o risco de movimentação de massa.
0: Tem destaque do esporte chegando agora com João Marcos.
3: O Vitória enfrenta o Fortaleza disputando a taça de campeão do Nordeste após 16 anos sem chegar à final. A caminhada pelo quinto título começa nesta terça, às 21h, na Arena Castelão. A decisão será no Barradão, em Salvador, no dia 6 de junho. Essa será a segunda vez que Vitória e Fortaleza se enfrentam em um confronto eliminatório dentro do Nordestão. Além disso, a decisão marca o reencontro de Thiago Carpini com Vitória, time que comandou até julho do ano passado. Ele ficou na equipe por 1 ano e 4 meses.
4: A ANAC anunciou um corte na fiscalização do setor aéreo após bloqueio no orçamento federal. Vamos novamente a Brasília. Natália Paz, e quais são as informações?
5: Felipe, o corte será de 40%. A agência tem a missão de fiscalizar a aviação civil e os aeroportos, incluindo a segurança dos voos e os direitos e deveres dos passageiros e das companhias. Ficam suspensas ainda as provas de certificação de pilotos e comissários, além de todas as ações de certificação de aviões. Segundo a ANAC, haverá desligamentos de funcionários terceirizados e interrupção de investimentos em tecnologia. A medida é consequência do bloqueio de R$24 milhões do orçamento, que foi determinado na semana passada pelo governo. Atinge diretamente companhias aéreas, aeroclubes, oficinas mecânicas e fabricantes de peças aeronáuticas. É com vocês.
6: Obrigada. E uma greve geral em Portugal já provocou cancelamento de voos com destino ou origem no Brasil. A paralisação contra a reforma trabalhista está marcada para quarta-feira. As companhias Azul e Latam suspenderam as decolagens. Já a TAP opera apenas com serviços mínimos e vai manter 16 voos entre os países. A orientação é que os passageiros consultem as empresas antes de seguir para o aeroporto.
4: No Paraná, um homem que perdeu a visão na infância chama a atenção ao compartilhar sua rotina numa oficina mecânica.
7: Nesta oficina mecânica em Cornélio Procópio, o que poderia ser obstáculo se tornou o diferencial.
8: Você vê que só pelo toque ali, às vezes pelo barulho, ele pode reconhecer já o defeito, né?
7: Patrick já nasceu com a visão comprometida. Ainda pequeno, uma queda levou ao descolamento da retina. A vista embaçada escureceu completamente. A perda da visão não interrompeu os planos. Ele concluiu os estudos, se casou e passou por diferentes profissões. Foi durante a pandemia que a mecânica entrou no caminho. Começou a consertar os carros na rua. Pelo toque das peças e o som dos motores, Patrick aprendeu a decifrar o que há de errado em cada carro.
9: Tem coisas que eu preciso de ajuda, sim. Sabe, é impossível eu tocar num fio e saber que cor é. Mas se eu pegar muito um tipo de carro, eu consigo seguir um padrão. Então eu já não preciso mais da cor. É só eu seguir a posição de fio.
7: O sucesso na oficina também vem acompanhado de muita ajuda. Alguns equipamentos têm recursos sonoros que auxiliam no trabalho do dia a dia. A esposa, Bianca, também participa da rotina.
10: Normalmente eu ajudo ele em questões mais visuais que ele não consegue, que é cor de fio, né, de chicote, a parte elétrica. Já também ajudei com óleo, trocando óleo.
7: Aqui na garagem de casa, Patrick montou a própria oficina. Entre os carros e as ferramentas, ele descobriu que a vocação supera qualquer obstáculo. Tanto empenho e dedicação renderam frutos. Há menos de um mês, o sucesso tomou as redes sociais.
11: É, rapaziada, acabei de remover o cabeçote do Fiasa, com válvulas aí, ó.
7: O sonho da família agora é ampliar a oficina.
9: Eu quero mostrar para as pessoas que, independente de qualquer coisa, independente de qualquer dificuldade, pode ser uma dor na cabeça, pode ser até o mais difícil, sabe? Você consegue fazer.
4: Que belo exemplo, hein, Fernandinho? Boa noite.
12: Boa noite. Boa noite. Então, sensacional. Quando eu trabalhei em Portugal, eu trabalhava numa rádio que também tinha um rapaz, ele chama o Invisual lá. Ele operava a rádio sozinho, ele ia na discoteca, o cara falava lá os discos que tinha, ele pegava, ele colocava os discos para tocar, ele operava a mesa de som. Cara, é sensacional a sensibilidade. E, meu, como é que você identifica as peças, que tipo de motor, como é? Cara, é a natureza humana, é maravilhosa. Parabéns para esse rapaz.
13: Coisa boa demais.
12: Sim.
13: E a gente vai falar de coisa boa também, a seleção já embarcando rumo à Copa do Mundo.
12: A galera deve estar no berço essa hora dormindo, no avião, cegadinho. Aviãozinho tranquilo, executivo, esticadão, boa. Um bom catering para quem gosta, comidinha boa. Enfim, a seleção brasileira está seguindo viagem, deve chegar logo nos Estados Unidos. Embarcou com um uniforme bonito, eu gostei dessa vez. Está mais à vontade, não está aquela formalidade. Acho que caiu melhor com o nosso tempero brasileiro, esse uniforme. Não que os outros não fossem bonitos. Eu acho que esse ficou mais legal.
4: O 6x2 complicou.
12: Não por acaso eles têm bom gosto. Olha a cor da cárcel.
4: Olha aí. O 6x2 complicou a vida do técnico? Não, tem gente pedindo passagem, hein?
13: É o tipo de problema que a gente quer, né?
12: Não, complicou com a galera que tá pedindo passagem. Vai dar um trampo pro Ancelotti. E se o Neymar ficar melhor ainda, vai dar mais trabalho.
4: Mais trabalho ainda.
12: Vamos ver, tomara que dê certo. Vamos ver agora contra o Egito, né? Vamos ver o que vai dar, se a gente vai subir a pirâmide.
13: Coisa boa. Agora a gente fala também do tênis. Nessa última semana a gente falou muito sobre o João Fonseca e aí...
12: Tá subindo a ladeira.
13: Ah, coisa linda.
12: Depois de duas décadas, o homem chega aí a uma quarta de final, a possibilidade do Brasil chegar a uma semifinal. O último foi o Guga, não acontecia há muito tempo. Ele vai pegar Jakub Mensik. Falei certinho, será?
4: E vai pra cima e vai ganhar, porque já ganhou dos caras.
12: Número 27 do ranking. Vai ser legal. Já no Esporte Total, tava com saudade da voz.
4: Tá.
12: Tudo isso e muito mais agora aqui no Esporte Total. E ele volta cada vez mais afinado, né?
13: Aí,
4: coisa louca.
12: Tá bem, voz.
13: Até já,
12: gente. Obrigado.
13: Vamos seguir falando de esporte por aqui, porque Leandro Totti venceu as duas corridas da etapa de Interlagos da Copa Truck e assumiu a liderança do campeonato na categoria Pro. Na categoria Elite, os vencedores foram Maurício Arias e Nick Giafone. A Copa Truck entra agora em pausa e retorna em agosto.
4: A seguir, ministros defendem decisão do Supremo que aumentou a responsabilidade das plataformas sobre conteúdos criminosos nas redes.
13: E evento no interior do Ceará abre as celebrações de Santo Antônio, santo casamenteiro, na volta do intervalo aqui no Jornal da Noite.
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2: Meia-noite e 52 minutos, pelo horário de Brasília, mais uma pausa rápida no Jornal da Noite na nossa programação. Seguindo com os principais assuntos, a Procuradoria-Geral da Fazenda começa a administrar as dívidas do FGTS que foram inscritas na dívida ativa. De Brasília, os detalhes chegam com Márcio Rocha.
3: A partir de agora, a gestão e a cobrança de mais de 66 bilhões de reais em créditos do Fundo de Garantia por Tempo de Serviço, inscritos na dívida ativa da União, serão feitos pela Procuradoria-Geral da Fazenda Nacional. A mudança faz parte de um processo de reorganização firmado entre a Caixa, a antiga administradora desses débitos, e a PGFN, firmada em 2024 para concentrar na Procuradoria todas as etapas relacionadas à cobrança dessas dívidas. Segundo o governo, consultas, pagamentos, negociações e pedidos de revisão passam a ser realizados exclusivamente pelo portal Regularize, com o objetivo de aumentar a rapidez no atendimento. Ao todo, são cerca de 500 mil dívidas desse tipo que somam esse total bilionário, e essa mudança deve ser concluída até o final deste mês. Ainda segundo o anúncio feito pelo governo, será feita a individualização dos valores devidos aos trabalhadores, que vai permitir saber quanto cada empregado tem a receber.
2: Nos outros assuntos, uma mega operação prende dezenas de pessoas por suspeita de envolvimento com o tráfico de drogas no estado de Minas Gerais. As atualizações com Pedro Gelinek.
4: 38 pessoas são presas durante uma mega operação realizada nesta segunda-feira em Minas Gerais contra o tráfico de drogas e facções criminosas. Ações simultâneas aconteceram em 6 cidades e mobilizaram quase 3 mil agentes. Também foram apreendidas armas, munições, drogas e cerca de R$27 mil em dinheiro. Ao todo, foram cumpridos 73 mandados de busca e apreensão, além de revistas e unidades prisionais. A operação, chamada Cerco Fechado, é considerada a maior já feita no combate ao crime organizado em Minas e, segundo o governo, não tem prazo para terminar.
2: No noticiário internacional, o presidente dos Estados Unidos, Donald Trump, diz que conversou com o primeiro-ministro de Israel, Benjamin Netanyahu, e com representantes do Hezbollah, que é apoiado pelo Irã. Ele garantiu que um cessar-fogo está em vigor entre as partes no Líbano e que Netanyahu concordou em não mover tropas de Israel em direção a Beirute. O republicano disse ainda que, da mesma forma, por meio de representantes de alto escalão, teve uma conversa muito boa com Hezbollah e eles concordaram que todos os disparos cessarão.

0: Ministros do Supremo defenderam a decisão do tribunal que aumentou a responsabilidade das plataformas sobre conteúdos criminosos nas redes sociais.
1: Na abertura do Fórum de Lisboa, em Portugal, o ministro Gilmar Mendes criticou o poder das gigantes da tecnologia e defendeu a decisão do Supremo que ampliou a responsabilidade dessas empresas no combate aos crimes virtuais.
2: O Supremo regulamentou aquela questão do artigo 19 do Marco Civil da Internet, declarando ali parcialmente inconstitucional aquela exigência de que para retirar conteúdo precisava sempre de ordem judicial. Identificou casos em que previstos em tratados de determinadas situações ou previstos na legislação penal, já se obriga as redes a fazer a retirada de conteúdo.
1: Também aqui em Lisboa, o ministro Alexandre de Moraes, atual vice-presidente do Supremo, afirmou que as empresas de tecnologia coletam dados sem autorização. O ministro defendeu a regulação das redes sociais, inclusive em cooperação com outros países.
3: E isso é urgente, porque daqui pouco tempo, poucos anos, os países não terão a tecnologia necessária para impedir veiculação no seu território.
1: No ano passado, o STF decidiu que as empresas responsáveis pelas redes sociais deveriam agir por conta própria para a remoção de conteúdos criminosos. Caso contrário, as Big Techs poderiam ser punidas, mesmo sem ordem judicial. O julgamento dos recursos foi marcado para 10 de junho no plenário físico do Supremo, onde os ministros voltarão a debater publicamente sobre o tema. As Big Techs querem, por exemplo, uma definição expressa sobre quais são os conteúdos que devem ser considerados criminosos e a identificação de denunciantes.
0: Arqueólogos recuperaram um tesouro de um naufrágio do século XVIII na Noruega. Entre os objetos estão tigelas de porcelana chinesa, cálices, tecidos e parte de lustres. Ainda não se sabem a origem ou o destino da embarcação. Os pesquisadores continuam os trabalhos para obter mais informações sobre o veleiro e a carga.
4: Uma rara lua azul surgiu no céu de Anaheim, na Califórnia. O evento em comum é a segunda lua cheia do mês e marca o fim da primavera. Apesar do nome, a lua não é azul, como a gente vê aí. Segundo a NASA, esta é uma microlua, uma das menores luas cheias do ano.
0: Vivendo e aprendendo.
4: Mas é para inspirar, né? Tá chegando aí o dia do santo casamenteiro?
0: Não quer que eu cante, né?
4: Por favor.
0: Turistas de várias partes do país foram até o interior do Ceará acompanhar o tradicional cortejo do Pau da Bandeira.
4: A celebração abre os festejos, como eu disse, de Santo Antônio, santo casamenteiro.
5: Durante o cortejo, as ruas de Barbalha se transformam em um grande espaço de celebração. Casas são decoradas, famílias recebem visitantes e milhares de pessoas acompanham a passagem do mastro. Marília veio do Pará especialmente para conhecer a tradição de perto.
6: Muito bonito mesmo, tanto é que eu fico filmando para os stories, para o paraense e meus amigos verem. E aí eles ficaram encantados.
7: Já é meu terceiro ano consecutivo vindo para o Pau da Bandeira e a expectativa é arranjar um amor, né?
5: O carregamento do Pau da Bandeira por mais de 6 quilômetros é o ponto alto da festa, reconhecida pelo IPHAN como Patrimônio Cultural Imaterial Brasileiro. A celebração segue até o dia 13 de junho.
8: Um angico de 25 metros tem cerca de 3 toneladas. Foram necessários mais de 300 homens se revezando durante o trajeto de 6,5 km até chegar aqui na Igreja da Matriz, onde o Pau da Bandeira será erguido.
5: Para quem carrega o Pau da Bandeira, o esforço vai além da tradição. Muitos participam para pagar promessas, agradecer graças alcançadas ou manter viva uma prática passada de geração em geração.
9: a gente faz com tanto amor, tanto gosto, que não existe cansaço, não existe estresse, não existe nada.
5: E se há quem participe pedindo uma graça, também há quem volte para agradecer. Entre os milhares de devotos que acompanharam o cortejo, estava Maria Rosa, que atribuiu a Santo Antônio uma importante conquista.
10: Nosso casamento ontem fez, como eu falei, ontem fez um mês, né? E estamos aqui agradecendo, né?
4: Época boa demais, viva, né? Viva! O Jornal da Noite termina aqui. 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
0: Fique agora com o Fernandinho e Fernandes e o Esporte Total. Uma excelente terça-feira para você.
4: Obrigada pela companhia. Tchau.
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13: 1:03 pelo horário de Brasília. Bom dia para você que acompanha a Band News FM em mais uma madrugada. Eu, Stephanie Toso, tô por aqui, te faço companhia, aguardo a sua companhia também pelo nosso WhatsApp no 11999592100 até às 7 horas da manhã, juntinhos, hein, gente? Sigo por aqui atualizando os principais destaques do noticiário do Brasil e do mundo, acompanhando também quem acompanha a Band News FM pelo canal do LG Channels no 131 com imagens durante essa madrugada. E vamos que vamos, hein? Para os ouvintes aqui de São Paulo, mais uma madrugada gelada, hein, gente? Temperatura diminuiu, já foi um fim de semana fresquinho, né? Mas seguimos aí com os termômetros muito, muito baixos. Estava dando uma olhada por aqui, 8 graus em média, Capela do Socorro, e região ali de Marcilac, extremo sul da cidade. Tá aquele vento mais frio, friozinho presente, e vai seguir assim ao longo desses próximos dias também. Começamos o mês de junho, daqui a pouco tem Copa do Mundo, muita coisa para acontecer nessas próximas semanas por aqui, mas vamos juntos, hein? O Júlio, que é de Jundiaí, tá sintonizado por aqui, já desejando uma boa madrugada. O João Carlos, também chegando na nossa programação. A Andresa, de Manaus, tá ligadinha também por aqui. O Greco falou assim, começamos juntos, hein? Uma nova semana, uma nova madrugada. Vamos que vamos. Divanir, falando direto da cidade de Garça, em São Paulo, também por aqui, ligado na Band News FM. E vários ouvintes que foram passando aí ao longo da reprodução do Jornal da Noite. O Rogério já mandou mensagem para cá, falou assim, um ótimo mês para todos nós. Agora em Ribeirão, 14 graus. É, gente, esfriou, complicou, hein? O Marcos Fernandes, falando direto de Fortaleza também, tá ligado por aqui. O Cândido Maciel, direto do Ceará, tá ficando bem informado com a Band News. E o José de Curitiba, já chegando por aqui, falou assim, Curitiba tá bem fria. É, olha, eu, Stephanie, reclamo dessa temperatura baixa aqui na capital paulista, mas o pessoal do sul do Brasil tá enfrentando um perrengue um pouquinho maior, né? Gelado, não só Curitiba. A temperatura caiu bem também em Santa Catarina, no Rio Grande do Sul. E a expectativa é que até o final da semana, essa massa de ar frio fica aí presente, trazendo tanto mínimas quanto máximas mais baixas. Vamos nessa, gente? Nesses próximos minutos, te atualizo os principais destaques do dia. Você ouvinte pode ir mandando o seu alô, sua mensagem pelo nosso WhatsApp no 11 999 592 100. Nos principais assuntos do dia, a polícia de São Paulo vai analisar o material apreendido durante uma operação que mirou uma ONG que pertence à produtora do filme sobre Jair Bolsonaro. O Instituto Conhecer Brasil, que nunca atuou na área de informática ou na transmissão de dados, é suspeito de desvio de dinheiro público num contrato de mais de 100 milhões de reais com a Prefeitura de São Paulo. Um acordo firmado seria para instalar 5 mil pontos de Wi-Fi em bairros da periferia da capital paulista. Desse total, segundo a polícia, só 3.200 foram instalados. A investigação constatou que a prefeitura adiantou 26 milhões de reais para a ONG sem que nenhum serviço fosse prestado. A suspeita é de que esses valores tenham sido usados para financiar o filme Dark Horse sobre o ex-presidente Jair Bolsonaro. O Instituto Conhecer Brasil não comentou a operação. Ainda sobre essa operação, o prefeito de São Paulo negou as irregularidades no contrato com o Instituto Conhecer Brasil e disse que a informação que recebeu da equipe dele é de que não há nada de errado no processo de contratação. Ricardo Nunes também disse não ver problema em a produtora do filme de Jair Bolsonaro, a empresária Karina Ferreira da Gama, ter uma ONG.
12: Pessoa, eu tenho empresa de embalagem, eu tenho empresa também do Centário, eu tenho fazenda, eu tenho várias atividades. Eu sou prefeito. Qual o problema da pessoa ter várias atividades? Então, se é essa a motivação, aí eu acho grave. Aí muda o meu discurso. Se a motivação, conforme vocês estão me dizendo, é por conta do filme, então tô indo atrás de um contrato com a prefeitura de 2024 por causa do filme, aí é grave. Aí é perseguição política. Qual o problema? Aí, gente, vamos ser realistas aqui. Se a questão é política, se eventualmente a questão é política, eu acho que é um erro grave. Eu acho que é um desrespeito à democracia. Se a questão é política, se por acaso for questão política. Se estão fazendo isso por conta do filme, aí eu acho grave. Aí eu acho que precisa ter um outro tipo de apuração.
13: Indo direto a Brasília, autoridades comentam a decisão dos Estados Unidos que classificou as facções PCC e Comando Vermelho como grupos terroristas. Fala, Afonso Marangoni.
14: As autoridades brasileiras continuam repercutindo a decisão dos Estados Unidos de classificar o PCC e o Comando Vermelho como organizações terroristas. Os contrários à decisão entendem que a medida representa riscos à soberania brasileira e pode afetar a troca de informações de segurança entre os dois países. Ao SBT News, o ministro da Fazenda, Dario Durigan, disse que pode entrar em contato com o secretário do Tesouro dos Estados Unidos, Scott Bessent, para conversar sobre o tema.
15: Então veja, eu posso ligar para o Scott Bessent a qualquer momento, eu não tenho problema com isso, mas não cabe ao Brasil estar no lugar de vassalagem, de passar a mão no telefone de toda hora e ficar implorando aos Estados Unidos. Nós vamos fazer as conversas internas com as instituições financeiras, com as autoridades brasileiras, recolher a informação e levar isso de maneira qualificada para as autoridades norte-americanas. Eu farei contato com ele, não tenho problema nenhum fazer contato com eles, explicitando, dizendo tudo o que nós estamos fazendo.

0: Adversário do Brasil na estreia pela Copa do Mundo, Marrocos, entra em campo nesta terça no penúltimo desafio antes do Mundial. A seleção africana enfrenta a Madagascar, que não estará no Mundial. Um outro destaque é para o duelo das duas últimas seleções que eliminaram o Brasil, Croácia e Bélgica. Os outros embates dessa terça envolvendo os países que vão à Copa são Geórgia e Romênia, País de Gales e Gana, e Haiti e Nova Zelândia.
1: Nesta terça-feira, o tempo segue estável na maior parte da região sul. A chuva segue restrita a pontos do litoral do Paraná e de Santa Catarina, variando entre fraca e moderada intensidade. No sudeste, a umidade vinda do oceano mantém o tempo um pouco mais fechado e com chuva entre o litoral sul de São Paulo, além de áreas do Rio de Janeiro, Espírito Santo e leste de Minas Gerais. No centro-oeste, o tempo firme predomina, com sol e calor, e a tensão fica para a baixa umidade do ar durante a tarde. No nordeste, a chuva continua na costa leste, entre o litoral da Bahia e do Rio Grande do Norte, enquanto a Zecite mantém as áreas de instabilidade entre Maranhão, Piauí e Ceará. E no norte do Brasil, o destaque segue para os temporais entre Roraima, Amapá, Amazonas e Pará, com risco de chuva forte e transtornos localizados. Vitor Tacalda, Clima Tempo.
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0: 1:12, pelo horário de Brasília, o âncora do Jornal da Band, do Band News no meio do dia, Eduardo Inegg, critica a atuação do governo federal diante da decisão dos Estados Unidos de enquadrar o PCC e o Comando Vermelho como organizações terroristas internacionais.
5: Eu quero retomar uma discussão que vai correr e vai ter desdobramentos, seguramente vai ter desdobramentos, porque a partir desta sexta-feira, se eu não estiver enganado, é dia 5 de junho. A partir dessa sexta-feira começa a valer a reclassificação do PCC e do Comando Vermelho de organização criminosa internacional, transnacional, para organização terrorista internacional, né? Essa decisão do governo americano decorre daquele que talvez seja um dos maiores erros de política externa do governo brasileiro dos últimos tempos. O governo brasileiro não pode dizer que foi surpreendido pela decisão. As autoridades brasileiras têm plena consciência do que estava em curso E se disserem que não sabiam, aí então piorou. Aí então é muito mais grave. Por quê? Em janeiro de 2025, Donald Trump rompeu, encerrou um ciclo de 28 anos de uma compreensão americana que separava a organização criminosa internacional de organização terrorista. Durante 28 anos foi assim. E em janeiro de 2025, também conhecido como ano passado, o Donald Trump decidiu o seguinte: acabou essa brincadeira. Agora, ele baixou uma ordem lá, dizendo que grandes organizações criminosas internacionais seriam tratadas como grupos terroristas. Acabou. E um mês depois de tomar essa decisão, no mês de fevereiro, ele foi lá e enquadrou 8 organizações latino-americanas. 6 maiores cartéis do México. Um cartel de El Salvador e um cartel da Venezuela. Então, era tudo sabido. Em maio de 2025, um funcionário do governo americano esteve no Brasil, David Gamble, esteve no Brasil, fez uma visita, conversou com as autoridades brasileiras justamente sobre o enquadramento do PCC e do Comando Vermelho como organização terrorista. Apresentou dados do FBI falando que esses grupos estavam nos Estados Unidos, tráfico de armas, lavagem de dinheiro, etc, etc, etc. E o governo brasileiro não quis saber. Falou: não aceito classificar, porque o pedido da autoridade era que fosse classificado como grupo terrorista aqui. Mas a nossa legislação deixa tudo separado. Como era separado também nos Estados Unidos, e o Donald Trump resolveu juntar. E como ele tem o poder de tomar uma decisão extraterritorial fora dos Estados Unidos, ele tomou. E, na semana passada, resolveu que a partir do dia 5 de junho, o que vale para cartéis mexicanos, salvadorenho, venezuelano, vale também para os dois grupos criminosos brasileiros de maior expressão, o PCC e o Comando Vermelho. O governo brasileiro sabia que isso poderia acontecer. O governo brasileiro não fez nada, nada, para evitar isso. Nada. Simplesmente ficou em negação, naquela linha: não, nós temos várias medidas que nós já aprovamos, nós temos uma lei contra organizações criminosas, nós temos uma lei contra organização criminosa violenta, nós temos lei de droga, temos delegacias especializadas, etc, etc. Isso não foi o suficiente. E o governo brasileiro, portanto, a gente tem aqui a soma de um governo imprudente, casamento de um governo descuidado com um presidente mercurial do outro lado, que resolveu fazer. Se a gente fizer um levantamento histórico, a gente vai ver que dos anos 70 para cá, isso vem sendo construído aos pouquinhos e de forma consistente. Quando eu digo consistente, é coerente. Nos anos 70, surgiu uma lei que autorizava o governo americano a declarar emergência nacional diante de ameaças estrangeiras. Em 1995, Clinton enquadra cartéis colombianos nesta lei. Cartel de Cali, cartel de Medellín, autoriza o bloqueio de ativos dessas organizações nos Estados Unidos, proíbe os líderes, os chefões desse troço aí, a entrar nos Estados Unidos, proíbe empresas americanas de transacionar com essas entidades, e daí então, em 96, surge a definição de organização terrorista.

96, em 97, 30 grupos entraram na designação de organização terrorista. O ETA está lá, o IRA, o Hamas, o Hezbollah, FARC, Sendero Luminoso, Al-Qaeda. E aí, quando é organização terrorista, não basta que alguém que se relacione com elas saiba que está se relacionando com uma organização terrorista. Não basta. Basta que haja um indício, um dólar transacionado. E a obrigação na percepção do governo americano de que aquela empresa deveria saber daquilo. Então, não há nessa guerra, e eu vou mostrar, grandes conquistas no combate à criminalidade com esse enquadramento. Não há. Não há. Simplesmente não há. Os cartéis mexicanos continuam a funcionar mesmo depois do enquadramento. Não mudou nada. Mas para a economia formal foi um desastre. 3 bancos mexicanos foram simplesmente retirados do sistema internacional. 3 bancos mexicanos. Tem empresa francesa que foi enquadrada, tem banco inglês que foi enquadrado, tem grupos americanos que foram enquadrados, porque se relacionaram com grupos terroristas. E o enquadramento é bizarro de forte. Não estou dizendo que é errado, estou dizendo que é forte. E não basta, volto a dizer, não basta argumentar que não sabia. Não é aceitar, não se aceita no governo americano, não aceita. Aí alguém vai dizer que a máfia italiana, Camorra, a Yakuza japonesa, são que nem o PCC e o Comando Vermelho. E são. Não tem diferença. Por quê? Uma organização criminosa, ela tem por objetivo lucro. Uma organização terrorista, ela tem por objetivo algo político. Os mecanismos são iguais. A forma de atuar é igual. Produzir o terror, o susto, o medo, todo mundo que opera no mundo do crime pratica. Mas o objetivo em si, um é enriquecer, comprar carrão, iate, enfim, ficar rico. E o outro é destruir. Um destrói como meio, o outro destrói como fim. É isso que diferencia, sempre diferenciou, e na nossa legislação é o que diferencia. Torna mais nobre uma coisa ou outra, alivia. Faz diferença para quem vê um fuzil na cara? Não, não faz. E aí, por que não faz? Donald Trump falou, quer saber? Para mim, junta. E ele juntou. E ele é o presidente americano. Aí ele juntou. Se ele fosse o presidente de Togo e tomasse essa decisão, não ia mudar nada. Mas ele não é. Ele não é. Ele é o presidente americano. Ah, uma coisa é uma coisa, outra coisa é outra coisa. Tudo bem, uma churrascaria, um restaurante vegetariano são coisas que não tem nada a ver um com o outro. Inclusive, eles não se entendem. É inconcebível para um vegetariano comer numa churrascaria. Alguma coisa está faltando. Um corintiano e um palmeirense não se entendem também. Um torce para a derrota do outro, etc. Mas é tudo futebol. Restaurante, churrascaria e vegetariano é tudo restaurante. E se você quiser ampliar o basquete e o futebol, é tudo esporte. E se você quiser ampliar a meditação e o futebol, é tudo uma forma de espairecer, etc. Então, o enquadramento genérico é um direito. O direito de quem tem o poder de impor aquele direito. Aí, ao mudar de um para outro, volto a dizer, não mudou nada nos cartéis. Nós temos 15 meses desde a classificação dos cartéis mexicanos do crime para organizações terroristas e nenhuma delas tem motivação política. Todas são iguais ao PCC, mas nada mudou no tráfico de drogas, na produção de fentanil. Nada mudou, nada, continua tudo igual. Mortes violentas no México caíram pouco. Não mudou nada. No entanto, 3 bancos, um CI Banco, um Intercam Banco e um Vector Casa de Bolsa, os 3 simplesmente foram limados do sistema internacional. O CI Banco é 2 vezes o Master. Se somar esses 3 bancos aí, dá 4 Master, 3 Master. Não destrói.

0: destrói o sistema financeiro mexicano. Mas o fato é, foram enquadrados. O CI Banco, ele tinha processado mais de 2 milhões de dólares em pagamentos para empresas chinesas que eram fornecedoras de versões anteriores do fentanil. E esses pagamentos foram para um dos cartéis mexicanos. Aí em 2023, um funcionário tinha criado uma conta para lavar 10 milhões de dólares em favor de um outro cartel mexicano. E o tal do Intercam tinha feito reuniões com membros do cartel para discutir esquema de lavagem. Aqui é um envolvimento direto. Aí fala, não, mas no El Salvador, onde houve enquadramento, a criminalidade desabou. Desabou por causa do presidente. Não desabou por causa do enquadramento. Não há evidência de que o enquadramento fez desabar. O que há é uma decisão deliberada do governo de El Salvador de combater o crime organizado da maneira mais radical possível, e isso favoreceu a queda do crime organizado em El Salvador. Mas a gente tem casos, e isso que é importante, que atingiram em cheio empresas. Por exemplo, um grupo americano, que na verdade hoje pertence a um consórcio brasileiro formado pelo Cutrale e pelo Safra, mas que comprou o grupo depois dos fatos que eu vou narrar, esse grupo pagou propina para um grupo paramilitar colombiano que foi enquadrado como organização terrorista em 2001. E eles pagavam por caixa exportada, 3 centavos por caixa de banana exportada. Isso ao longo de 7 anos, pagaram US$1.700.000, foram mais de 100 transferências. Resultado, um funcionário da empresa descobriu, chegou a dizer, olha, não pode mais fazer o pagamento. O grupo se declarou culpado, mas o fato é o seguinte, eles financiaram uma organização terrorista e o resultado, pagaram uma multa monumental. O grupo francês Lafarge, que hoje é parte de um grupo suíço chamado Holcim, faturavam US$14 bilhões quando aí então eram só o grupo Lafarge. Estavam fabricando cimento no norte da Síria. Aí, quando o Estado Islâmico tomou controle da região, ela não parou de operar e começou a negociar com o Estado Islâmico para continuar operando, pagando um pouco mais do que pedágio, porque ela fez um acordo e pagava uma porcentagem da venda do cimento. Resultado, pagou uma multa de 130 vezes o valor da propina. 130 vezes o valor da propina. Foram condenados, foi a primeira condenação criminal de uma empresa por apoio material a uma organização terrorista. 6 anos de prisão para o SEO. 6 anos de prisão por esse ou. As penas podem chegar a 20 anos de cadeia para os empresários. 6 executivos, outros foram condenados. Os pagamentos para o Estado Islâmico. Um banco inglês, 7º maior banco da Inglaterra, quase 5% dos ativos, ou seja, 10 vezes o Master, banco de algum tamanho. E aconteceu a mesmíssima coisa, também foi punido, porque havia ligação, descobriram que tinha ligação com grupos terroristas. A maior empresa de troca de criptomoeda do mundo, Binance, deixou de reportar mais de 100 mil transações envolvendo Hamas, Al-Qaeda e Estado Islâmico. Durante 5 anos, também teve penalidade de US$4.3 bilhões. Ou seja, as consequências vêm sobre as empresas. Aí você imagina uma empresa de infraestrutura, de qualquer área, de telefonia, saneamento, luz, gás, e ela precisa fazer uma instalação numa área controlada pelo crime organizado, pelo PCC, pelo Comando Vermelho, especificamente desses dois que foram considerados, a partir de agora, organizações terroristas. Se pagarem propina, e há vários casos de cobrança de pedágio, se você não pagar, você não entra, se você não pagar, seus funcionários morrem. Então, tem uma convivência complexa, incestuosa, em que esses pagamentos viabilizam o trabalho e essas empresas têm a obrigação de prestar um serviço universal na região em que elas estão atuando, se pagarem, podem ser enquadradas nessa nova decisão do governo Trump e os executivos são passíveis de prisão e multa monumental. A resposta brasileira a isso foi da indignação, como aliás tem sido costume do governo brasileiro, o presidente brasileiro mostrando indignação, se referindo ao secretário de Estado americano como um certo Marco Rubio, sugerindo que foi de uma hora para outra, usando expressões e construções absolutamente inadequadas, como os nossos criminosos e outras construções de improviso que não são pertinentes, não são cabíveis numa discussão tão grave quanto essa, que é o enquadramento do PCC e do Comando Vermelho. Lamentar o enquadramento é inútil. Festejar o enquadramento também é inútil. Porque o enquadramento, volto a dizer, no México, com 15 meses de enquadramento, não mudou o retrato do crime organizado. E o México é um bom espelho, porque 6 organizações foram atingidas de maneira bem evidente. E aqui nós estamos falando de 2, se bem que as nossas 2 são muito grandes. Mas quem está no crime, está no crime. Quem está refugiado, está refugiado. Quem está escondido, está escondido. Agora, como há uma penetração do crime organizado em setores formais da economia e essas empresas que são do grupo PCC, são dessas organizações, agora organizações terroristas, elas pertencem a esses grupos, mas elas precisam entrar no sistema financeiro, elas precisam entrar no sistema formal, em algum momento, algum inocente estará envolvido ou poderá estar envolvido. E os argumentos não serão mais tolerados como são tolerados hoje. Olha, eu não sabia. Olha, essa empresa tem um passado limpo. Uma empresa com CNPJ limpo pode ter entre seus controladores alguém de CPF limpo, mas que é laranja de alguém podre. Veja as exigências de regras de controle, de compliance, que agora as empresas vão ter que adotar. Por quê? Porque o governo brasileiro foi imprevidente. Por quê? Porque o governo brasileiro foi descuidado. Por quê? Porque o governo brasileiro entendeu que o governo americano não pode fazer e eu não quero, eu sou bonito, sou bacana, tenho 3 mandatos de presidente, não vou deixar. E aconteceu. Ele deixando, ele não deixando, aconteceu. Então é uma derrota da imprevidência e do descuido. Porque da mesma maneira que veio um emissário, esse David Gamble, aqui, responsável pela estratégia de sanções do Departamento de Estado americano, veio pessoalmente a Brasília. Por que não foi um representante do governo brasileiro pessoalmente a Washington para negociar e tentar evitar que esse caos acontecesse? Não se trata, e aqui é importante que a gente tenha muito claro, terrorismo não é algo subjetivo. Terrorismo não é algo subjetivo. O terrorismo é algo objetivo. E quem decide objetivamente o que é terrorismo é a legislação. A legislação brasileira não enquadra as organizações criminosas como terroristas, como os americanos também não faziam e passaram a fazer. A partir do momento que passaram a fazer, lá vale. Como a decisão é, elas são organizações, a partir de agora, terroristas internacionais, tudo aquilo que diz respeito aos Estados Unidos é internacional. Lembre-se da Lei Magnitsky. Quando houve a adoção da Lei Magnitsky contra algumas pessoas no Brasil, entre as quais o ministro Alexandre de Moraes, durante muito tempo a gente ficou em negação. Não vai acontecer, não vai acontecer, não vai acontecer, não vai acontecer. Aconteceu. Aconteceu. Só que no caso da Magnitsky, ela foi suspensa. Foi retirada. No caso da organização criminosa virar organização terrorista, por que eles vão tirar? Por quê? Porque o PCC agora é bacaninha, é fofo? O Comando Vermelho é fofo? Não. Então, não vai mudar. Tende a não mudar. E cabe ao governo brasileiro agora apagar o estrago que vai recair sobre todo o setor produtivo, todo o setor bancário, todas as empresas financeiras, todas as grandes prestadoras de serviço de infraestrutura vão ter que se coçar e tomar muito cuidado para não pagar uma conta que não é delas. Vão ter que provar, vão ter que checar, vão ter que acionar o jurídico. É um desafio regulatório, não é só um desafio criminal. O desafio criminal é para os PCC da vida. Mas é um desafio regulatório. A coisa se complicou para o lado das empresas brasileiras. Por quê? Por descuido do governo brasileiro. Da mesma forma que o presidente Lula esteve nos Estados Unidos e impressionou o presidente americano, as atitudes do governo brasileiro, que de impressionante não tem nada, é essa soberba de paiseco, porque quando você tem tamanho para brigar, aí tudo bem. Vejam, a Itália e o Japão poderiam ter sido enquadrados. A Itália e o Japão é lá que funciona a sede da Camorra e da Yakuza. E tem outra máfia italiana também. E, no entanto, não aconteceu nada com o Japão e nem com a Itália. Não aconteceu nada com as organizações criminosas italianas e japonesas. Por que não? Porque estão no G7. Porque eles são parceiros americanos. Tem uma parceria que a gente não tem. Eles têm uma vantagem que a gente não tem. Na geopolítica, o Japão e os Estados Unidos são muito mais importantes do que o Brasil. O Brasil é um país importante para os brasileiros, mas o Japão e a Itália são países muito mais importantes, aliados da OTAN e também do G7. Então, poderiam ter designado essas organizações criminosas italianas e japonesas, né, italianas, como terroristas? Sim, mas atingiria aliados estratégicos. E aí a coisa ia ficar complicada. O Brasil não tem esse escudo e vai pagar essa conta por desorganização. Desorganização. Era como o tarifaço. Era igualzinho o tarifaço. Não vai ter um absurdo, mas de repente toma um toco. Então, a discurseira que a gente está vendo agora, que é tentativa de tirar proveito político-eleitoral dessa contraposição, dessa oposição, desse antagonismo com o governo americano, nós não sabemos que preço vai dar. Vai ter, vai render. Mas a gente sabe que deixar de controlar as regras dentro do Brasil, ou deixar de controlar, é um problema. Problema que começa aqui dentro. Não foi o Donald Trump que criou o PCC, o Comando Vermelho. Quem criou o PCC, o Comando Vermelho, foram as autoridades brasileiras que deixaram essa porcariada florescer desde 1993. Nós demos aqui, registramos 20 anos dos atentados de 2006, atentados que tocavam o terror. Não se pode dizer que eram atentados terroristas por definição jurídica, mas que diferença faz se você leva uma bala de fuzil na cabeça por causa do ETA ou por causa do PCC? É só uma questão de saber quem matou, você ou alguém. Quem te deu um tiro na cabeça. Então, 20 anos de PCC, do terror pra cá. De 2006 pra cá. De 93, então, nós não conseguimos vencer essa guerra. Eles só estão cada vez mais fortes. Estão em 12 estados americanos, segundo o FBI. Isso é verdade, não é verdade? O FBI diz que é. E disse isso às autoridades brasileiras. Estão em 25 países. De lá pra cá, só cresceram. Só ficaram mais fortes. Transnacionais, eles são. Organizações, eles são. Criminosos, eles são. Para os Estados Unidos, agora, também terroristas. Não adianta chorar sobre o leitinho derramado. Não adianta ficar bailando na boca do vulcão, porque foi isso que o Itamaraty fez, foi isso que o governo brasileiro fez. Irresponsabilidade. Irresponsabilidade associada a um governante mercurial do outro lado, que quer fazer e que também tem seus desafios eleitorais. Não é só o presidente Lula que tem seus desafios eleitorais, ou Flávio Bolsonaro, um tentando faturar de um lado, outro tentando faturar do outro, um dizendo que é amigo do Trump, outro dizendo que também é amigo do Trump, um dizendo que é inimigo do Trump. Não é isso que vai mudar. O que vai mudar para o Brasil é governo responsável. O que vai mudar para o Brasil é governante que se preocupa com as variáveis. Isso estava desenhado. Vem de 77 para cá e desde janeiro do ano passado estava escrito. Por que que eles enquadrariam como terroristas os cartéis mexicanos, venezuelano e salvadorenho, e os brasileiros não? Por quê? porque nós é bacana, que nós é Brasil, que nós que é o Hexa. Coisa ridícula. Então, o governo brasileiro foi ridículo. E a reação do governo brasileiro é ridícula, é infantil, e tentando explorar a crença das pessoas que o Brasil é alvo, sempre, esse discurso, né? Todo país, quando não tem o que falar, o governo, quando não tem o que falar, vem com esse discurso nacionalista idiota. Seria melhor que a gente não tivesse sido enquadrado. Seria melhor que a gente não tivesse visto isso no Brasil, porque vai atrapalhar a economia formal. Se ajudasse só, né, se realmente ajudasse no combate ao crime organizado, seria maravilhoso, maravilhoso. Putz, eu ia ser o primeiro a festejar. Viva! Agora sim, os bandidos vão pagar a conta. Eles não vão pagar essa conta. Quem vai pagar a conta é a economia formal. Quem pode pagar a conta é a economia formal. Basta ver os exemplos que eu listei. São empresas, grupos internacionais, grupos bilionários, bancos. Esses caras estão pagando a conta. A relação com o crime organizado transformado em terrorista. Então nós temos que ficar, todas as empresas têm que se coçar, essas empresas que trabalham para o setor público. Está cheio de empresa prestadora de serviço, pequenas empreiteiras, ou até médias empreiteiras, ou grandes empreiteiras, que vão lá e podem ser achacadas, e podem receber um pedido de pedágio, às vezes podem fazer mais do que isso, como fez o grupo Lafarge, extinto hoje, Holcim, que foi lá e fez um acordinho, né? Porque todo mundo podendo fazer um acordinho, faz um acordinho, e aí a conta vem e vem pesada. Então nós vamos acompanhar esse caso, porque isso começa a valer a partir do dia 5 de junho, sexta-feira dessa semana. Não sei se você concorda ou discorda, essa é a opinião que eu tenho sobre o assunto.
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0: 1:42. Bom dia para você que acompanha a Band News FM. Seguimos juntos, girando os principais destaques do noticiário nessa terça, hein, gente? 2 de junho de 2026. Já desejando bom dia também para quem passa aqui pelo nosso WhatsApp no 11 999 592 100. O Teron tá por aqui. Encontrei com ele no fim de semana, hein, gente? Teve experiência Band News no sábado. E aí consegui ver alguns dos nossos ouvintes pessoalmente. E aí consegui dar um abraço, desejar bom dia, um bom fim de semana. Bem diferente, né? Das noites e madrugadas por aqui. Um bom dia para você por aí do outro lado. Tá estudando de novo ou não? Já tá mais tranquilo nesses últimos dias. Quem também tá chegando por aqui reclamando do frio é o Daniel de Jundiaí. Falou assim, frio, frio. É, gente, temperatura diminuiu de novo aqui em São Paulo. Madrugada gelada. Inclusive agora com as temperaturas mais baixas sendo registradas no extremo sul da capital paulista. 7 graus, Capela do Socorro por agora. 13 em média. Nos outros pontos, entre Sé, Vila Mariana, região ali de Guaianazes também. Vai ficar um tiquinho mais frio no início da manhã. Então sai de casa, né? Vai trabalhar, todo mundo bem agasalhado. O início dessa terça ainda vai ser com temperatura baixa aqui na maior parte da região metropolitana. Não esquenta tanto assim durante o dia, tá? Mesmo com o solzinho aparecendo por ali. E seguimos assim até o final da semana. Quem também já chegou por aqui é o João Luiz, falando direto do Brooklyn. Já mandando um bom dia para todos nós. Abraços por aí também. Vamos nessa, nesses próximos minutos, girando mais uma vez os principais destaques do Brasil e do mundo por aqui na nossa programação. A Assembleia Legislativa do Rio vai tomar a decisão final sobre a aprovação ou rejeição das contas do ex-governador Cláudio Castro. Quem conta é o Felipe Macon.
1: O Tribunal de Contas do Estado reprova por maioria as contas referentes ao ano de 2025 do ex-governador Cláudio Castro. A sessão aconteceu nesta segunda-feira e terminou com 3-1. Com o resultado, o parecer será encaminhado à Alerj. Os deputados é que vão votar e decidir sobre a aprovação ou rejeição das contas. A decisão do TCE tem o caráter opinativo. O voto vencedor do conselheiro revisor José Gomes Graciosa foi seguido pelos conselheiros Marcelo Verdini Maia e Cristiano Lacerda. Graciosa destacou 5 irregularidades e 12 impropriedades, lembrando investimentos do Rio Previdência no Banco Master, que foi liquidado pelo Banco Central após fraudes fiscais.
0: Nos outros assuntos do dia, um caso grave de intoxicação em uma escola é investigado no entorno do Distrito Federal. Quem conta é a Ronilma Pinheiro.
2: Mais de 100 alunos do Colégio Estadual de Formosa, região do entorno do Distrito Federal, passaram mal sob suspeita de intoxicação alimentar. Segundo moradores, estudantes precisaram de atendimento médico no hospital da cidade. De acordo com a Secretaria de Estado da Educação de Goiás, os alimentos foram encaminhados para testes em laboratórios. A pasta afirma ainda que a alimentação escolar produzida e servida nas unidades da rede estadual segue rigoroso padrão de qualidade.
0: O Superior Tribunal de Justiça marca o depoimento de 2 mulheres que acusam o ministro do Superior Tribunal de Justiça, Marco Buzzi, de assédio sexual. Os depoimentos vão ser tomados no dia 11 de junho, quando também serão ouvidas 20 testemunhas de defesa e de acusação. Buzzi foi afastado do cargo e passou a ser alvo de um processo administrativo disciplinar depois de ter sido denunciado pelas supostas vítimas. O ministro é acusado de tentar agarrar uma jovem durante um banho de mar em janeiro deste ano, no litoral de Santa Catarina. Após 3 meses de afastamento, o ministro teve os pagamentos adicionais dos salários suspensos. A defesa do magistrado nega os crimes. Destaque do esporte, chegando agora com Pedro Gadelha.
3: Em postagem nas redes sociais, o argentino Germán Cano do Fluminense descarta a possibilidade de aposentadoria. No texto, o atacante de 38 anos afirma que ainda tem a mesma paixão e desejo de competir e que a sua história ainda não acabou. O atleta vem sendo utilizado como reserva na equipe do técnico Luis Ubeldía e tem contrato até o final da temporada. No momento, não há conversas de renovação entre o jogador e a diretoria do clube. Em 2026, Cano não marcou nenhum gol pelo Fluminense.

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2: Girando a reportagem da Band News FM, o número de praticantes de corrida de rua segue em crescimento. E especialistas alertam para os cuidados ao iniciar a prática. A reportagem é da Jordânia Gama.
3: Segundo o levantamento da Associação Brasileira de Organizadores de Corridas de Rua e Esporte Outdoor, o número de provas oficiais aumentou 85% em 2025, passando de 2.827 para 5.241 eventos no país. Com mais pessoas aderindo à modalidade, especialistas alertam para os riscos de começar sem orientação adequada. O profissional de educação física, Thiago Melo, com mais de 18 anos de experiência, explica que muitos iniciantes exageram na intensidade logo nos primeiros treinos. Outros erros comuns são treinar todos os dias sem descanso e usar tênis desgastados. Segundo o especialista, esses hábitos aumentam o risco de lesões como canelite, dores no joelho e problemas no tornozelo. Outro ponto importante é a realização de exames médicos antes de iniciar a prática, principalmente para pessoas sedentárias ou acima dos 40 anos.
4: O iniciante na corrida ele precisa do quê? De um tênis confortável, começar alternando os dias, não se preocupar tanto com a velocidade, e sim praticar atividade física durante os 20 a 30 minutos, né, nas primeiras semanas, e fazer o check-up médico. Não se comparar com os outros, né? Fazer, respeitar ele mesmo, né? A sua evolução.
3: Quem conhece os desafios do início da corrida é o corredor amador Silas do Vale, que pratica o esporte há 8 meses e recentemente completou uma meia maratona. Ele admite que começou a correr sem orientação e usando um calçado inadequado, o que resultou em lesões.
5: Isso me custou algumas dores no joelho e desenvolvi também a famosa canelite, né? Muito comum nos corredores. É uma inflamação, né, no osso da tíbia e os músculos ao redor ali na região da canela. Procurei assessoria, procurei fazer fortalecimento, procurei fazer fisioterapia, né, ter um acompanhamento de um fisioterapeuta. E hoje já me encontro bem evoluído nesse esporte.
3: A recomendação dos especialistas é começar de forma gradual, respeitar os limites do corpo e entender que a corrida deve estar associada à saúde e qualidade de vida e manter a prática da corrida de forma segura e prazerosa.
2: Com a expectativa de movimentar mais de 8 bilhões de reais, a liberação da consulta do saldo do FGTS para renegociação de dívidas completa uma semana. As informações chegam com Felipe Dutra.
6: Com a expectativa de movimentar mais de 8 bilhões de reais em renegociações, a liberação da consulta do saldo do FGTS para renegociação de dívidas completa uma semana. A medida faz parte do programa Desenrola 2.0, que permite a utilização de até 20% do valor disponível do FGTS ou R$ 1.000, o que for maior, para pagamento de dívidas atrasadas em instituições financeiras referentes a crédito pessoal, cheque especial e cartão de crédito. Apenas no primeiro dia de liberação da consulta, cerca de 1.400.000 pessoas acessaram a plataforma disponibilizada pelo governo federal. O programa prevê parcelamento dos débitos em até 48 vezes, com desconto de até 90% da dívida, prazo de até 35 dias para início do pagamento, além de juros limitados a 1,99% ao mês. Segundo o economista Lucas Desordi, ainda que haja a cobrança de juros, a renegociação de dívidas por meio do programa Desenrola 2.0 é vantajosa, já que as taxas estão altas em todos os setores da economia brasileira.
7: A possibilidade do trabalhador da iniciativa privada em usar seu FGTS no programa de renegociação de dívidas do programa Desenrola é uma boa oportunidade. E com isso, conseguir renegociar juros de até 1,99% ao mês. Então o FGTS rende pouco, e o fato de você conseguir juros abaixo de 2%, eu sei que pode parecer alto, mas os juros na economia brasileira estão muito elevados mesmo, em todos os níveis.
6: A Serasa estima que mais de 7,5 milhões de brasileiros saiam da situação de inadimplência com a utilização de recursos disponíveis para renegociação de dívidas previstos pelo programa Desenrola 2.0.
2: Uma trilha de longo curso no Cerrado Goiano mostra a eficácia na conservação ambiental e na geração de renda. Quem conta mais é a Ronilma Pinheiro.
8: As trilhas de longo curso têm ganhado destaque como instrumento de conservação ambiental e também de geração de renda no Cerrado Goiano. Uma pesquisa da Universidade Federal de Goiás percorreu mais de 1.000 quilômetros de bicicleta pelo Caminho dos Goiáses. O estudo aponta que, além de conectar unidades de conservação, as trilhas ajudam a fortalecer o turismo de natureza e movimentar a economia de comunidades ao longo do percurso. A explicação é do doutorando em Geografia da UFG, Diego Pinto de Mendonça, responsável pela pesquisa.
9: E é preciso essa conexão entre as pessoas para a gente poder, de fato, viabilizar a criação de corredores ecológicos que possibilite a conexão dessas unidades. E esse é um primeiro benefício, além de gerar também oportunidades de renda, né, para algumas pessoas que podem oferecer serviços como alimentação, hospedagem, transporte, né, guia de turismo, entre outras coisas.
8: Ao longo do trajeto, a pesquisa também identificou oportunidades ligadas ao turismo comunitário com potencial para geração de renda por meio de hospedagem.
9: Algumas comunidades estão mais ligadas com as trilhas, já recebem turistas, já recebem ciclistas, caminhantes. Outras ainda estão meio incipientes, assim, elas sabem que passa ciclista, mas não conhecem as trilhas ainda. É, vai ser necessário um processo de conversação com esse pessoal para explicar, saber o que eles querem também, né?
8: Dados divulgados na semana passada pelo MAP Biomas mostram que o desmatamento no bioma caiu 16,9% em 2025. Mesmo assim, o Cerrado segue entre os biomas mais pressionados pela perda de vegetação nativa no país. O subsecretário de Licenciamento, Fiscalização e Controle Ambiental da Secretaria de Meio Ambiente de Goiás, Robson de Sass, destaca que o combate aos crimes ambientais ainda enfrenta desafios no estado, principalmente em relação ao agronegócio.
10: São regiões que a gente ainda tem um fragmento de vegetação considerável, quando a gente pega aqui no estado, né, o Nordeste Goiano, Niquelândia é um município que aqui no estado chama bastante atenção pelos altos índices ainda de desmatamento, principalmente pelo relevo acentuado e grandes fragmentos de vegetação. Então nós estamos atentos a isso, né, mas a gente tem conseguido manter os níveis abaixo do que está acontecendo no cenário nacional.
8: Os dados também revelam que a área desmatada em todo o estado de Goiás caiu 44% no ano passado em relação ao ano anterior.
2: O Rio de Janeiro respira a Copa do Mundo e os cariocas aproveitam o retorno de um dos símbolos históricos da cultura da cidade. O Felipe Macon é quem conta mais pra gente.
11: Um dos mais tradicionais pontos para quem deseja acompanhar os jogos da Copa do Mundo no Rio de Janeiro está de volta em 2026. O velho conhecido Alzirão, que fica na Tijuca, na zona norte da capital fluminense, vai receber os torcedores em dias de jogo do Brasil. O local é o ponto de encontro de quem é fã da Copa do Mundo desde 1978. Mais de 30 mil pessoas já assistiram aos jogos da Amarelinha no endereço. O evento havia sido interrompido após a pandemia por falta de patrocínio na última Copa. No entanto, agora com o retorno de investimento, atrações estão programadas para junho. Para quando a seleção brasileira entrar em campo na primeira fase, no dia 13 de junho, o grupo Bom Gosto já foi confirmado. No dia 19, Clareou será a atração. Já no dia 29, o grupo Revelação vai animar o público. A moradora da zona sul do Rio, Arine Ramos, é antiga conhecedora da festa e conta que vai escolher um dia para aproveitar o evento histórico e símbolo da cidade.
12: Na rua, maravilhoso, muito bom. E até fiquei feliz de ter voltado o Alzirão. Já tinha um tempo, já voltou, a gente está lá.
11: Ainda quem sai de outro município para aproveitar o Alzirão. É o caso de Maicon Douglas, que afirmou que não perde a festa.
13: Claro, pagode e jogo combina muito. Sabendo que tem lá, eu vou na hora, curtindo, fica tudo tranquilo.
11: Para receber o evento, a rua Alzira Brandão vai ganhar uma decoração especial com pinturas e bandeiras. Uma lona já foi estendida no alto de um prédio da região com a frase "O Alzirão voltou". O presidente da organização, Ronaldo Saliba, faz o convite para a população.
14: Graças a Deus estamos de volta e eu acho que isso aí para o Rio de Janeiro é muito bacana. Quem vier para o Alzirão sabe que vai chegar num lugar que vai ter todo um esquema de segurança. Vai ser um evento muito bacana.
11: Um levantamento da Associação Brasileira de Bares e Restaurantes, divulgado na última semana, aponta que 5 em cada 10 estabelecimentos pretendem transmitir os jogos da Copa do Mundo em todo o país. Entre os que vão transmitir as partidas, 80% esperam aumento no faturamento em comparação aos dias sem jogos.
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0: 2:01 pelo horário de Brasília. Na sequência, na nossa programação, vem aí a reprise do É da Coisa com Reinaldo Azevedo. Eu, Stephanie Toso, volto daqui a pouco, atualizando os principais assuntos do dia.
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0: Começa agora para todo o Brasil mais uma edição de O É da Coisa. E se a coisa parece confusa, atrapalhada, vem para cá que a gente desconfunde, desatrapalha. Milhões de pessoas acompanham o programa pelo Toyo, pelo Band News TV e pelo LG Channel. Mas você pode fazê-lo também pelas redes sociais, sempre. Band News FM ou no aplicativo Band Play. Boa noite, Isa. Boa noite, Lucas Belotti.
1: Boa noite.
2: Boa noite.
0: Uma música sobre cinema. O cinema e flagra. É, flagra. Aí o flagra é gostosinho. Quer dizer, o flagra não é gostosinho. Mas... o que estava sendo feito antes?
2: Ah, tá.
0: É, tá. Parece que era gostosinho. Longe de qualquer problema, perto de um final feliz. Né? Cinema ali tal. Aí acende a luz. Oh, que flagra! De Santa Rita, que está lá nos olhando, o queridíssimo Roberto Carvalho, quem manda um beijo grande, agora vai falar que ele é seu fã também, é fã do nosso programa, Roberto Carvalho, beijo, queridíssimo, sim, ele, o João, um dos filhos, João Lee, beijo também, e atenção, agora sim, e mais, Santa Rita, que também é padroeira da televisão, nos acompanha, ah não, é Santa Clara, né? Mas a Santa Rita, de qualquer modo, é padroeira do Brasil. Pronto. na área das artes. Uhum. Sim, ela também acompanhava o É da Coisa. O que, que eu posso fazer? Ah, a Rita não está aí. Primeiro que está. E segundo que foi o Roberto que me contou. E o João também. Tá? Ela acompanhava a gente. Olha só que coisa linda. Pois é. Quer coisa melhor do que isso? Não tem, né? E claro, pedindo quase desculpa a Rita e o Roberto estar usando essa música... Né? Mas aí nós vamos falar de outro flagra. Aquele flagra. Olha. Tá engrossando o negócio. Tem muita coisa aqui, né? Que, como eu tenho dito aqui com frequência, né? A tal da Karina da Gama é um enigma que precisa ser decifrado. A dona da produtora do filme Dark Horse. E agora investigações aí estão em curso, né? E nós vamos ter de falar disso. E ainda Brasil, Estados Unidos. E ó, o programa tá quentíssimo. Fica aí que com calma, com tranquilidade, com objetividade, com informação, com fatos, nós vamos trazer tudinho para você. Muito bem, meninos, que a gente tem aí? Vai.
1: Reinaldo, a Polícia Civil de São Paulo realizou hoje uma operação batizada de Wi-Fi sobre um contrato firmado entre a ONG Instituto Conhecer Brasil e a Prefeitura de São Paulo. A ação mira justamente a instalação de pontos de Wi-Fi em bairros da periferia aqui da capital paulista. Os policiais foram à Secretaria Municipal de Inovação e Tecnologia e também estiveram no Instituto Conhecer Brasil e na sede da Go Up Entertainment, que é a produtora do filme Dark Horse, ou O Azarão, sobre Jair Bolsonaro. Eles cumpriram mandados de busca e apreensão. Tanto a ONG quanto a produtora pertencem à Karina Ferreira da Gama. Operação autorizada pela Vara de Garantias do Tribunal de Justiça de São Paulo decorre de investigação da Polícia Civil aberta a partir de requerimento do Ministério Público. O objetivo é apurar indícios de irregularidade no contrato de R$ 108 milhões de reais para instalação de pontos Wi-Fi. A polícia apura falta de capacidade técnica da ONG, superfaturamento do contrato, descumprimentos de metas e fraude em aditivos e pagamentos indevidos e antecipados.
0: Atenção, 108 no contrato original, com os aditivos, 157 milhões. Opa. A mulher ligou, ligação perdida, sem querer. Oh, meu Deus do céu. Foi me mandar uma mensagem e ligou. Ups. Veja você.
2: Acontece.
0: O que eu faço agora, Lucas?
2: Nada.
0: Nada. Desculpa, amor.
1: É
0: que
1: melhor,
0: era uma solicitação.
1: Melhor.
0: Era uma solicitação que eu tinha feito a ela, eu fiquei infernizando. Já fez. Era um pix, eu não sei passar, então aí eu fico infernizando os outros. Entendeu? Então é o seguinte: 157 milhões para o tal instituto. Né? Tem ainda outros contratos com a prefeitura. Recebeu PIX de parlamentares, 2 milhões do Mário Frias, notório, recebeu dinheiro, recebeu emenda da Carla Zambelli, recebeu de deputados estaduais, 100 mil da deputada Valéria Bolsonaro, 213 mil do deputado Lucas Bove, ao todo 700 mil dessas emendas. Aí tem a Go Up Entertainment, que faz a produção do filme Dark Horse. O que é notável da senhora Karina é que nunca na vida ela tinha instalado Wi-Fi em lugar nenhum. E quando ela instala, ela já pega um contrato de 108 milhões, que depois vai para 157 milhões, e ela acabou sendo a única do certame. Ora, vejam vocês, né? E tem mais detalhes que nós vamos ver. E tem esse Instituto Conhecer, Lucas, que nós vimos aqui, Isa, resolve tudo, mas não há área do conhecimento humano, inclusive do conhecimento por vir.
2: Verdade.
0: Eu gosto disso, não só aquilo que se conhece, como aquilo que se vai conhecer. Uhum. Que ela não saiba.
1: Versátil, né?
0: Tudo, versátil, cura também, se vocês estiverem ali, tá, tô com espinhela caída, vai pro Instituto Conhecer, tô com encravada, vai pro Instituto Conhecer, ih, tô cheio de gases, que eu faço? Tomo um Luftal, eu falei marca, tomo, enfim, sei lá como é que chama a substância, tomo Luftal ou vou pro Instituto Conhecer? Ah, vai pro Instituto Conhecer, deve ter alguém lá que faça uma massagem, que também passa, também sara. Cura tudo. Também tem a Go Seven, que também faz assessoria para políticos, campanha eleitoral. Ah, problema de amor traído, amor sumido, tudo. Olha, o Instituto Conhecer arruma para você até o amor verdadeiro. Tá? O Nelson Rodrigues dizia que o amor compra tudo, até o amor, o dinheiro compra tudo, até o amor verdadeiro. Mas nesse caso é o Instituto Conhecer que faz.
2: É.
0: Tá? Então, vocês estão aí com essa carinha bonitinha, todo mundo com a vida resolvida, mas se um dia houver algum problema, tá? Vocês já sabem a quem recorrer. O chamamento público teve a participação exclusiva da ONG de Karina. Ela instalou apenas 3.200 pontos, era a proposta 5.000, e se investiga, quando menos, a não prestação de contas de 26 milhões. Por que diabos uma área como essa, que envolve essa tecnologia de ponta, TI, essa molecada que sabe dessas coisas estranhas, entendeu? Ninguém tem um soneto de Camões decorado, e você tem, Reinaldo, e daí? Pois é, eu sou uma pessoa obsoleta, né? O Francis dizia, não é que eu esteja velho, eu já morri. Por que é que uma área como essa, só uma empresa concorre e ainda sem nunca ter feito isso antes? Isso é mais ou menos como pedir para Reinaldo Azevedo falar assim: hey, senta aí e dirige. Ixi. Eu disse, eu? Eu? Mas não sei nem ligar carro.
2: É.
0: Não sei, é que agora tem uns que aperta só o botão ali.
2: Hoje é no botão.
0: É. Mas nunca nem. Sabe aquele famoso gesto de virar a chave?
1: Uhum.
0: Isso aqui, não sei, nunca fiz. Nunca nem sentei naquele banco. E a vontade, rei, hey, é porque você é muito míope? Não, mas eu sou, mas eu não tenho vontade. Não tenho vontade nenhuma. Né? Então. É isso. Agora, a Karina não. Ela é capaz de coisas espetaculares. Tá bom? É bom que vocês saibam, né? Eu até estava pensando, Lucas, fazer um curso de montanhismo. Vou fazer com quem? Ou eu faço com o... Como é que chama o coach lá? aquele coach que virou político.
2: Pablo Marçal?
0: Pablo Marçal. Ou eu faço com Pablo Marçal e depois precisa chamar o corpo de bombeiro, senão morre todo mundo. Ou eu faço com a Karina.
1: Ah, com a Karina, hein?
0: Ah, acho que é melhor, né?
1: Mais versátil.
0: É a experiência comprovada.
2: Sim.
0: A coisa tá indo muito bem. Ah, o que mais? Operação, o que mais? O que mais que tem aí? Vai.
2: Reinaldo, a Polícia Civil trabalha com a possibilidade de que o Instituto de Karina tenha sido contratado de maneira irregular pela Prefeitura por um valor acima do praticado pelo mercado e que houve pagamento sem que os serviços fossem, de fato, prestados. Esse conjunto de ações teria servido para desviar recursos do município e, segundo a polícia, há suspeita de que parte desse dinheiro tenha ido para a produção do filme sobre Jair Bolsonaro. Segundo os agentes, os elementos de inteligência financeira colhidos até o momento indicam um potencial ou uma potencial ocorrência de financiamento cruzado ilícito, com envio de recursos do Instituto para a produtora, ambos presididos pela já citada Karina Ferreira da Gama. Procurada pela Folha, ela não se manifestou.
0: E não se manifestou com ninguém. E é bom que fique claro o seguinte: essa investigação foi pedida pelo Ministério Público, tá? A polícia faz investigação, obviamente, com a supervisão da justiça. Eu estou falando isso porque daqui a pouco o prefeito vai sugerir que é tudo uma grande armação política. Bom, só se for armação política que conta com a conivência do Ministério Público de São Paulo, que não é nenhum ministério público, assim, digamos, estranho ao governo Tarcísio, a polícia que está, enfim, a chefia da polícia é de gente do Tarcísio, só se tiver uma grande conspiração envolvendo tudo isso, assim, não... Eu quero dizer pro Nunes que não fui eu que mandei investigar. Eu não mando nada, nem na Polícia Federal não mando. E eu acho que a investigação deveria, demandava o Ministério Público Estadual, federal também faz tempo. Casa de Karina e secretaria foram alvos de operação. Vamos lá.
1: Durante a operação deflagrada hoje, policiais estiveram na casa de Karina Ferreira da Gama, na Brasilândia, zona norte da cidade de São Paulo. Assim como nos demais endereços, inclusive na Secretaria Municipal de Inovação e Tecnologia, a polícia buscou computadores, celulares e servidores. Segundo o Globo, os agentes apreenderam celular pessoal e documentos na residência de Karina Ferreira da Gama. Segundo agentes envolvidos nas buscas na casa da produtora, ela demorou a abrir a porta e foi indagada a respeito. A operação aconteceu por volta das 5 horas da madrugada. Karina respondeu que estava no banho e que acorda diariamente neste horário para sair para trabalhar.
0: Acredito que 6, pelo menos, né? Que é o horário a partir do qual se pode fazer. Tem essa coisa aí, podia estar nas proximidades, mas é a partir das 6 da manhã, suponho, né? A ver aí, só check-in para todos os efeitos. Contrato de UNG com gestão Nunes, 230%? Acima do previsto, tal. Vamos lá, vai.
2: Esses são os números, Reinaldo, revelados pela Operação Wi-Fi, que apontou que a Prefeitura de São Paulo pagou um valor 230% maior do que o estipulado no mercado para o Instituto Conhecer Brasil no contrato referente à instalação de pontos de Wi-Fi na capital paulista. No contrato firmado entre a gestão Nunes e a ONG, cada ponto custou R$ 1.800. A Polícia Civil informou que na mesma investigação, a Prodan, Empresa Pública Municipal de Tecnologia e Comunicação, presta serviços idênticos, pelo custo de R$ 230 para implantação por ponto e R$ 306 para manutenção mensal. Em uma nota enviada ao Metrópolis, a Prefeitura argumentou que o custo estimado para 2026 nessa parceria com o Instituto corresponde a R$ 1.280.

0: todos os que entraram no início do certame tinham um valor maior. Sim, mas a referência tem que ser a Prodan, que fazia o serviço. Não? E aí tem um problema. Mesmo depois das irregularidades apontadas, a coisa continuou. O contrato aumentou mesmo depois de irregularidades apontadas. Entendem? Aí a coisa fica complicada. Meninos, alô TV, meninos, vamos saltar para 9, depois a gente volta lá para cima. Só pra gente, porque nós estamos falando aqui de sobrepreço possível, né? E a prefeitura aumentou o contrato, mesmo com irregularidades. Isso é um fato. Vamos lá, vai, 9.
1: A Prefeitura de São Paulo ampliou para R$ 143 milhões, ainda em dezembro de 2025, o valor do contrato com a ONG Instituto Conhecer Brasil. A informação foi obtida pelo Globo em documentos consultados pelo jornal em processos administrativos do município. Os pagamentos seguem ocorrendo neste ano, mesmo depois de área técnica da Prefeitura ter apontado uma irregularidade grave na prestação de contas da ONG de 2024. A gestão diz já ter corrigido. O contrato, válido até o fim deste ano, é aquele destinado à instalação de pontos públicos de Wi-Fi na capital paulista, que a gente vem falando desde o começo do É da Coisa. Antes do aditivo, a Prefeitura já havia pago 93,5 milhões ao Instituto. Em dezembro, a gestão Ricardo Nunes se comprometeu a destinar mais 49,2 milhões à ONG ao longo de 2026, um acréscimo, portanto, de 50% em relação ao valor pago até então. Neste ano, a Prefeitura está pagando 4,1 milhões por mês à ONG.
0: Então, já havia pagado 93,5 milhões ao Instituto, depois pagou mais 49,2 milhões... e o serviço não inteiramente prestado. Só para vocês entenderem a coisa toda, porque o Ricardo Nunes vai tentar explicar aqui. Vamos falar mais sobre aditivo, vai.
2: Esse aditivo foi assinado pela Secretaria Municipal de Inovação e Tecnologia e pela presidente da ONG, Karina Ferreira da Gama. A área técnica da entidade da prefeitura, no entanto, apontou uma irregularidade grave na prestação de contas da ONG em 2024 e cobrou que fosse formalizada a devolução de quase R$ 1 milhão destinados de forma incorreta. A maior parte deste valor correspondia a um pagamento duplicado feito pela ONG a um fornecedor no valor de R$ 925 mil, o que não teve sua execução autorizada pela gestão municipal.
0: Isso. Agora, eu vou pedir que vocês prestem muita atenção, porque o Nunes, o prefeito Ricardo Nunes, se manifestou. Nós já vamos voltar para quem é Karina, seus vínculos, com que ela fala, as coisas complicadas que tem sobre essa senhora que nós temos apontado aqui desde o começo. E seus ineditismos. Né? Aí o Nunes está questionando, está falando, o prefeito tem uma certa, não é a primeira vez, outro dia eu estava aqui trabalhando, ouvi ele falando, aqui no programa que nos antecede, questionando a justiça mandou paralisar uma determinada obra, ele disse, que coisa, a justiça paralisa, e nós somos as pessoas eleitas, como se ser a pessoa eleita desse ao eleito o direito de fazer qualquer coisa, ainda que além ao arrepio da justiça. Não são coisas contrastantes, não faz sentido opor o poder de quem é eleito ao poder de juízes, são coisas diferentes, né? O eleito tem o direito de tentar fazer as coisas tal que o faça de acordo com a lei, e a justiça, em percebendo que há irregularidade, se precisar, manda interromper. É uma de suas atribuições, inclusive, se tiver em desacordo com a lei. Mas aí, hoje em dia, virou moda assim, deixa eu questionar a justiça. Se eu questionar a justiça, dá tudo certo. Eu vou questionar a justiça, e aí, questionando a justiça, eu falo, é um estranho, hein? O que será que estão querendo fazer com isso? Tá, vamos lá, o que o Nunes falou? Vai, comecemos com ele.
1: O prefeito de São Paulo, Ricardo Nunes, negou.

0: ou irregularidades no contrato entre a Prefeitura e o Instituto Conhecer Brasil. Ele falou sobre o caso em coletiva de imprensa após a entrega de unidades habitacionais no centro da cidade. Ele afirmou que há informações desencontradas entre a gestão municipal e a polícia. E ainda levantou a possibilidade de que a operação tenha motivação política.
1: Sem querer fazer nenhum juízo de valor, mas as informações desencontradas é muito ruim para vocês da imprensa, é ruim para as pessoas que assistem e que leem e que escutam vocês, porque é muito importante que a informação correta seja repassada. Uma coisa vocês podem ter certeza, se tiver qualquer coisa de errada, obviamente a Polícia Civil talvez ela tenha algum mecanismo de identificar alguma coisa que a gente não tem, né? Se ela identificar algo de errado, que a gente vai agir de forma rigorosa, não tenho dúvidas. Mas o que eu estou pontuando é o seguinte, as informações colocadas até o presente momento, elas destoam da realidade. Eu acho que isso está mais por conta de que a pessoa que é dessa entidade, ela participa do filme do Bolsonaro do que especificamente daquele processo. Porque só agora veio essa questão.
2: Vocês notam que ele não diz o que está errado. Eu vi todo o vídeo, ele fala que o preço não é não sei o quê, essas coisas estão em documento. E diz, é muito ruim vocês da imprensa estarem com informação errada. Ele vive reclamando que a gente da imprensa não tem informação certa. Hã? É muito ruim, aí vocês ficam espalhando isso, não sei se... Está errado, mas eu não sei o que a polícia tem. Assim, não é agressivo, não é nada, mas assim, E também, será que é por causa do filme? Mas é perseguição de quem, prefeito? Do Ministério Público, da polícia sob o comando do governador Tarcísio, do Ministério Público, de quem? De quem que é a informação errada? Tem algum bonde do PT aí que estaria atuando? Considerando o desempenho dessa senhora no mundo empresarial, e nós vamos ver outras coisas aqui, e os ineditismos dela, seja na produção de filmes, seja para instalar pontos de Wi-Fi com contrato que com aditivo chega a 157 milhões, o senhor acha que não se deve perguntar nada? Ou então, pior, fica subjacente a ideia, Lucas, Isa, de que porque ela é produtora do filme, então isso dá a ela uma espécie de imunidade. Se alguém perguntar alguma coisa, vão falar que é por causa do filme, hein? Aí fica difícil. E ele seguiu um pouco nessa linha, ele foi adiante, vamos lá.
3: Na sequência, o prefeito de São Paulo disse que considera Karina Ferreira da Gama uma mulher decente e trabalhadora. Indagado sobre a possível relação entre a operação e o fato de que Karina foi produtora do filme sobre Jair Bolsonaro, Nunes citou a possibilidade, segundo ele, de perseguição política. O prefeito ainda defendeu a atuação de Karina em diversas atividades, como já falamos aqui sobre as empresas dela, né? E disse não ver nenhum problema nessa coisa toda.
1: Pessoa, aí eu tenho empresa de embalagem, eu tenho empresa de metrô sanitário, eu tenho fazenda, eu tenho várias atividades, eu sou prefeito. Qual o problema da pessoa ter várias atividades? Então, se é essa motivação, aí eu acho grave. Aí muda o meu discurso. Se a motivação, conforme vocês estão me dizendo, é por conta do filme, então tô indo atrás de um contrato com a prefeitura de 2024 por causa do filme, aí é grave. Aí é perseguição política. Qual o problema? Aí, gente, vamos ser realistas aqui. Se a questão é política, se eventualmente a questão é política, eu acho que é um erro grave. Eu acho que é um desrespeito à democracia. Se a questão é política, se por acaso for uma questão política. Se estão fazendo isso por conta do filme, aí eu acho grave. Aí eu acho que precisa ter um outro tipo de apuração.
2: Estão fazendo quem, cara pálida? Quem estão fazendo? Ministério Público, polícia, quem? Quem que está fazendo? Aliás, a sua empresa de embalagem, se não me engano, já lhe deu alguns problemas, mas... Não, claro que a pessoa pode ter. Agora, tem que ter um histórico, né? Tem que ter alguma coerência nessas coisas. Como é que é a relação da... A Karina com esses contratos multimilionários? Eu vou insistir na expressão. Multimilionários... Ela tem uma trajetória, ou mesmo, nem uma trajetória, hein? que a pessoa pode vir lá de baixo e realmente acender espetacularmente, que nem o, aliás, a exemplo do prefeito. Mas é o caso dela? Nós vamos voltar lá para 4, lá em cima? É o caso dela, prefeito? Agora, o senhor tem de dizer sobre quem o senhor está lançando suspeita. É sobre seus aliados? Aí o senhor quer o quê? Investigar a investigação? Eu entendi direito, é isso mesmo? Carina expande seus negócios após conhecer Mário Frias. É, já tínhamos apontado essa coincidência aqui antes, né? Vamos lá.
0: Segundo reportagem da Folha, a ascensão profissional de Carina Ferreira da Gama coincide com o momento no qual ela conheceu o deputado federal Mário Frias, moradora da Brasilândia, um dos bairros mais pobres da capital. Ela administra pelo menos 6 empreendimentos. Neste ano, ela começou uma holding de instituições não financeiras, a Gama Participações Limitada, em Aracaju, e virou sócia da Upcom Serviços Especializados Limitada, voltada à construção de edifícios, com sede em Salvador. Carina conheceu Frias quando o ex-ator assumiu a Secretaria de Cultura no governo Bolsonaro, em 2020. Segundo a Folha, a amizade construída entre os dois possibilitou que ela ganhasse projetos. A partir de 2020, as empresas de Carina passaram a receber dinheiro para trabalhar em campanhas do PL, inclusive a de deputado federal de Mário Frias, e verbas de emendas, principalmente de parlamentares do PL.
2: Tudo normal, né, prefeito? O senhor não vê nada de estranho aí. Vem uma outra, nessas mais informações aqui, vem uma outra coisa. Atenção, isso é, são as empresas que ela acabou de criar agora, entrou também no setor imobiliário corporation, Lucas. É, um negócio sem fronteiras. É. E aí, se alguém quiser visitar o lugar, lugar é como se fala lugar, viu, Isa? Em dois córregos.
0: Tá. Lugar.
2: Tá, em dois córregos.
0: Córregos.
2: A gente fala lugar.
0: Tá. Anotar.
2: Se alguém quiser visitar o lugar, Lucas, ou Isa, eita, não vai conseguir.
0: Ah, é?
2: Não. Não. Aí, quer ver? Vai.
3: Reinaldo, as 4 empresas e associações sob o comando de Carina, Instituto Conhecer Brasil, Academia Nacional de Cultura, Conhecer Brasil, Assessoria, Produção e Marketing Cultural, ou Seven, e a Go Up Entertainment, tem na Receita Federal o endereço de um escritório virtual. Fica na Avenida Paulista, onde há serviços de recebimento de correspondência simples. O endereço no qual Carina trabalha, na rua Radoc Lobo, no Jardins, região nobre da capital paulista, tem uma placa do Instituto Conhecer Brasil e recebeu a visita, segundo fontes ouvidas pela Folha, de Mário Frias e também Eduardo Bolsonaro.
2: Eu não sei, eu vou falar aqui, se vocês não entenderam a metáfora, vocês falam, rei, não entendi. Eu já contei aqui, o Miguelinho, meu gato preto, maravilhoso, vocês conhecem, um gênio, né?
0: Sim.
2: Sim. Fala 7 idiomas, tá? O Big Lindy, ele guarda uns botes na perna da gente, de vez em quando, ele fica meio escondidinho, né? E quando vem a irmãzinha dele aqui, que é uma cachorra da minha filha, de uma das minhas filhas, aí ele fica meio escondido assim pra dar o bote. E às vezes a gente só vê o rabo do Big Lindy. Ele tá escondido, mas o rabo, sabe aquele rabo balançando?
3: Fica bracinho.
2: Assim? Que era o que uma professora de latim, Maria Glória Nova, que eu tinha, ela chamava assim, gato escondido com rabo de fora. Se a coisa que você reconhece, Lucas, Isa, é um gato escondido com rabo de fora.
4: É.
2: Você bate o olho, você fala, é um gato escondido com rabo de fora. Tem rabo de gato, se comporta como rabo de gato. Não existe nenhum outro, nada na natureza com aquele mesmo formato. Sabe o que você conclui, Lucas, Isa? É que tem um gato na ponta desse rabo. Acho que foi claro, né? Tá ficando cada hora mais interessante, né? Cada hora mais interessante. E o Frias, ele reagiu. Porque assim, multimilionária como Karina deveria ser, que agora criou mais alguns conglomerados. Juntou coisas ao conglomerado, hein? Mas o Frias disse, ela é humilde, honesta e trabalhadora e tal. Que nem o prefeito também. Olha, nós combinamos que ela é humilde, honesta, mas não deve, não estou dizendo que não, mas vamos lá, vai.
0: O deputado federal Mário Frias reagiu à operação que mirou a Karina Ferreira da Gama, chamou a produtora de humilde, honesta e trabalhadora. A declaração foi dada ao Globo. O parlamentar disse que Karina não ficará sozinha e saiu em sua defesa. Ele disse, confiamos irrestritamente nela. Karina está sendo usada politicamente. Tudo será amplamente explicado. O deputado argumentou ainda que o contrato de 108 milhões firmado pela gestão Ricardo Nunes com o Instituto de Karina é desconexo do filme sobre Jair Bolsonaro.
2: É o que você vai ver, né? Agora, quer ver? A Karina, ela tem umas peripécias imobiliárias também que são um pouco assim, que fica parecendo o rabo de um gato que tem um gato na ponta. Vai.
3: Vamos lá, Reinaldo. Como falamos, Mário Frias afirmou que Karina é uma pessoa humilde, honesta, trabalhadora. Ela administra valores milionários, como o contrato já citado de 108 milhões de reais com a prefeitura. Mas, segundo a Folha, não tem imóveis registrados em seu nome, segundo uma pesquisa em cartórios do próprio estado de São Paulo. Apesar de mexer com altos valores, ela requereu a concessão de uso de uma casa na Brasilândia, por meio de um programa para pessoas de baixa renda ainda no ano passado. O pedido foi indeferido por não preencher os requisitos previstos em lei. Antes dessa demanda, em 2023, ela firmou um contrato para comprar uma casa de mais de 2 milhões de reais em Santana de Parnaíba, que fica na Grande São Paulo. O acordo foi feito junto a Emerson Marinho, de quem Karina está se divorciando nesse momento. O ex-casal deixou de pagar as parcelas no ano passado. Esse caso está na justiça, inclusive.
2: Então, é super convencional alguém ser dona de 7, 8 empresas, um contrato de 157 milhões com a prefeitura, recebendo alguns milhões de dólares para fazer um filme, mais o Instituto Conhecer, mais não sei o que, mais não sei o que lá, mais não sei o que lá, e pedir uma casa por meio de um programa social. Ô Lucas, deixa de ser desconfiado, você também, Isa, isso acontece todo dia.
3: Me parece claro. Que sim.
2: É a coisa mais comum do mundo. Coisa mais normal, como diria Valdemar Costa Neto, normal. Normalíssimo. E evidentemente, o MP suspeita que o contrato ajudou a financiar o filme, mas depois de tudo isso, se não suspeitasse... Não. Pode até ser que não tenha nada a ver com o filme, mas eu quero saber se a Karina é a Karina mesmo. E não deixa de ser estranho que veio o prefeito falar disso. Ele poderia dizer, olha, investigue-se, não tem nada com isso. Seguimos as leis e está tudo certo. E atestando pessoalmente que ela é pessoa boa e tal. Nem sabia que o prefeito tinha essa intimidade com prestadores de serviço. Né, prefeito? Mas talvez isso seja normal também. Como disse o Valdemar, quando o Flávio foi pedir dinheiro para o Vorcaro, 134 milhões de filme, normal. Normalíssimo. Né? O MP, a 7, o que o MP investiga? Vai.
0: Ao defender a investigação do caso, o Ministério Público de São Paulo citou a suspeita de que o filme Dark Horse tenha sido financiado por verbas do contrato entre o Instituto Conhecer Brasil e a Prefeitura de São Paulo. A promotora Marina de Azevedo Pederzoli, da primeira Promotoria Criminal de São Paulo, mencionou reportagens denunciando irregularidades no contrato público e indícios de que o dinheiro teria sido usado para custear o filme sobre Jair Bolsonaro. A promotora argumentou o seguinte: autoridade policial também menciona suspeitas de pulverização dos recursos públicos por meio de subcontratações com empresas privadas, além de possível utilização de valores oriundos do contrato público para financiamento de produção cinematográfica vinculada à investigada Karina.
2: Queria o quê? Ah, e o Flávio, claro, disse que isso não tem nada a ver com o filme. O Flávio, a pressa com que ele solta a mão das pessoas é muito interessante, né? Mas, de qualquer modo, vamos lá. Vai, o que, que o Flávio falou?
3: Reinaldo, Flávio Bolsonaro rechaçou hoje qualquer ligação entre o filme Dark Horse e a operação da Polícia Civil na sede da produtora Go Up Entertainment, responsável por esse longa. Em uma rápida declaração aos jornalistas ao chegar em um evento no Rio de Janeiro, o senador e pré-candidato à presidência limitou a afirmar o seguinte, quando foi indagado sobre toda essa diligência policial: não tem nada a ver com o filme. No entanto, conforme destaca a Folha, o delegado Antônio Carlos Munoeira Silveira, que está à frente dessa investigação, citou consistentes suspeitas de desvio de recursos públicos da Prefeitura de São Paulo para a produção do filme. Essa menção consta, inclusive, no pedido feito para que a Polícia Civil Paulista tenha acesso aos dados financeiros da empresa de Karine Gama. Ainda sobre esse assunto, o Flávio Bolsonaro se pronunciou depois, uma segunda vez, trazendo uma nova versão, né? Ele comentou a operação policial em uma visita ao Mercado Central de Belo Horizonte na tarde de segunda-feira hoje. Flávio disse que não quer acreditar que Karina está sendo vítima do que chamou de pescaria probatória e perseguição. Aspas dele: eu só não quero crer que a gente está sendo vítima mais uma vez de uma pescaria probatória, de uma perseguição. Porque se vão fazer uma operação para investigar irregularidades em um determinado contrato, que é de 1 ano e meio, 2 anos para trás, tudo bem. As pessoas vão ter que explicar, o que não tem nada, absolutamente nada a ver com o filme.
2: Pesca probatória para quê? Sobre o quê? E estaria sendo feita por quem? A acusação e a suspeita vai contra o Ministério Público de São Paulo ou contra a Polícia de São Paulo? Eu acho que isso já deveria estar sendo investigado pelo Ministério Público Federal, né? Afinal, por razões óbvias. E o Lindbergh Faria pediu para que a Polícia Federal acione a Interpol para investigar, mas isso tem todo um trâmite. De qualquer modo, o pedido foi feito, né? Aí, acho que já passou da hora. Meninos, vamos para a 12. Olha aqui. Um editorialzinho pequenininho aqui do Titio. Artigo que eu escrevi no fim da noite de ontem. Infelizmente, há setores, mesmo na imprensa, que estão confundindo aquilo que é uma ação de sabotagem do país com direito a outro lado, a versões conflitantes, a não sei o quê. Presta atenção aqui. É absoluta... Antes, eu ilustrei esse meu texto com uma foto do Dr. House. Eu adoro a série. É antiga, eu sei, mas eu revejo. Tem diálogos maravilhosos. O House, né? O médico malucão lá. Que um gênio, mas que não padece exatamente de amor excessivo pelas pessoas. Ele ama a humanidade, digamos assim, né? Mas cada pessoa em si, não muito. E ele tem lá um oponente, uma mulher que na verdade é apaixonada por ele, né? Mas que não deu certo ali entre eles as coisas e tal. E aí eles têm divergências médicas. Aí um dia ela perguntou para ele assim: mas House, o que você quer? Ele disse, olha que resposta maravilhosa, Lucas, Isa. Ele disse: um pouco de aceitação, um pouco de amor.
0: Bom.
2: E boas dicas de investimento.
0: Essencial essa.
2: Vai, quem não quer?
3: Sim.
2: Um pouco de aceitação, um pouco de amor e dicas boas de investimento. Todo mundo quer. Né? Fora isso, as pessoas têm divergências. E há divergências que são absolutamente legítimas. É legítimo que Lula e Flávio tenham divergências sobre como tratar a questão do crime organizado no Brasil. E o Flávio pensa uma coisa, o Lula pensa outra. É. Ah, até sobre a maioridade penal. Acho pusilânime que se fale da maioridade dos 14 anos, considerando as condições de prisão no Brasil e tal, mas... Agora, ir para os Estados Unidos, cavar punições para o Brasil, porque, atenção, os mercados estão felizes com o Flávio, era isso que vocês queriam? Sabe por que meu podcast está fazendo baita sucesso lá na Warren? Porque foi feito muito antes disso tudo, e de algum modo nós falamos disso tudo. Não é capacidade de previsão, é lógica. Que tem uma dupla dimensão a decisão dos Estados Unidos. Uma é no campo financeiro, outra no campo militar. No campo financeiro, os principais alvos podem ser os bancos. E não é coisa pouca, não. A coisa pode ser muito grave. E aí eu leio análises assim. Ah, Lula... Flávio vai dizer que ele está combatendo o crime porque é preciso e tal. E Lula, por sua vez, vai manipular o discurso da soberania como se nós estivéssemos, Isa, Lucas, diante de duas posturas igualmente legítimas. É tudo legítimo. Mas um pouco nesse raciocínio nós vamos falar, gente, há quem goste de judeu e quem não goste. Uhum. Vai. Que tem, né? Quem gosta, gosta. Tem gente que é irrelevante, para quem é irrelevante, e tem aqueles que não gostam. Sabe, há gente que acha que a pedofilia é uma coisa pavorosa, crime inacreditável, e há gente que acha que é normal. Esse negócio de normalizar o anormal, de normalizar o absurdo, como se todas as pessoas, no fim das contas, fossem iguais, só quisessem um pouco de aceitação, amor e boas dicas de investimento. Isso destrói um fundamento da imprensa, que é o outro lado. O outro lado é muito importante. Todo mundo tem o direito de se manifestar quando acusar de alguma coisa. Até o pedófilo. Mas ele não tem o direito de defender a pedofilia. Aí não. Aí não. Até aquele acusado de homicídio tem direito ao outro lado, Lucas. Ele só não tem o direito de defender o homicídio.
3: Uhum. Uhum.
2: Ah. O crime, não. Ele, como acusado, tem o direito de se defender. Agora, ele defender o crime, não. Essas coisas que esses rapazes foram fazer lá fora, não tem como isso ser bom para o Brasil. Isso é ruim para o Brasil. Acabou. Não é uma diferença de estratégia. Não é só, ah, vamos fazer o grande debate. Aliás, eu ilustrei e recomendo, quem está vendo, acompanhando pelo rádio, o livro O Grande Debate, do Yuval Levin, que ele fala das ideias de Burke, que é um pensador do liberalismo, que deu origem ao liberalismo, e do Thomas Paine, que deu origem, não ao socialismo não, mas às ideias de reparação social, etc. E ele diz, há um grande debate que se faz, grande debate, das ideias dos dois, são ideias contrastantes. Isso é um... O grande debate, eu ilustrei meu texto com um vídeo do Porta dos Fundos. O grande debate, nesse vídeo do Porta dos Fundos, que é maravilhoso, tem lá uma médica, personagem, né, hipotética, a dona Simone Gomes, que é pós-doutora na USP, estudou epidemiologia e tal, e tem o gamer e cervejeiro Carlinhos da Silva Rocha. Ela é a favor da vacina, ele é contra. Aí, o Lucas, grande debate. Ué, qual é o tema? Vacina. O gamer e cervejeiro é contra. A médica a favor. Nossa, que sociedade diversa essa, né? Como a sociedade é plural. Há prejuízos efetivos para o Brasil. Graves. Nós vamos falar aqui. Tem um banco aí que financia pesquisa, médio, importante, e tinha lá um fundo que investiu no banco e que parece que era infiltrado pelo PCC, era grande do PCC. Aí o banco falou, eu não sabia. E eu não estou dizendo que soubesse, não, acho que não sabia mesmo. Para a lei em questão dos Estados Unidos, não interessa. Qualquer um que tenha negociado tocado está podre, está contaminado. E eles se dão direito de punir. Sem conversa. Assim como nós vamos ver, se dão direito de fazer operações de sabotagem dentro do Brasil. Não tem essa, ai, o bandido é nosso, ninguém toca. Não, aliás, quem gosta dos nossos bandidos são eles, porque eles poderiam devolver os que estão lá. Não é não? Devolvam os bandidos brasileiros que estão aí, condenados aqui, numa democracia. Então vem com esse papinho. Vem com esse papinho. Ah, mera diferença de estratégia. Não é mera diferença de estratégia. O Brasil pode ter prejuízos severos. Nós vamos falar mais daqui a pouco. Parem com esse neném. Que coisa vergonhosa isso. E finalmente, lembrando, como sempre, a anatomia do fascismo. O fascismo sempre começa, o fascismo triunfa, lembra Robert Paxton, quando setores da elite aderem às teses da barbárie. Foi como aconteceu no século passado nos fascismos europeus. A imprensa é parte dessa elite. Não precisa gostar do Lula, não. Pode detestar o quanto for. Nesse caso, o que se fez lá é sim traição dos interesses brasileiros. Porque os resultados podem ser dramáticos. Curiosamente, para banco, para... vamos lá. Uai, vocês não queriam o Flávio? Não queriam os irmãos? Daqui a pouco nós vamos ver uma charge que eu pedi para a inteligência artificial fazer com bons prompts. Nossa, ó, fica bom. Soberania, Lula... não vai falar agora com o Trump, vai, vamos lá.
0: Auxiliares de Lula descartam neste momento uma conversa direta entre o chefe do Executivo Federal e o presidente dos Estados Unidos, Donald Trump, após a decisão americana de classificar PCC e Comando Vermelho como organizações terroristas. Ao Globo, um ministro argumentou, sob reserva, que Lula e Trump estiveram juntos há um mês e que o governo brasileiro foi pego de surpresa pela decisão. Numa avaliação inicial, não há justificativa por hora para que o brasileiro buscasse o americano para conversar. De acordo com o aliado de Lula, é preciso cautela nos próximos passos para evitar que o conflito escale e resulte em novas sanções do governo americano, a exemplo das tarifas sobre os produtos brasileiros. A situação vai ser avaliada de perto e um contato mais adiante entre as duas autoridades pode ser considerado.
2: Sim, eu acho que sim, está certo, Lula. Não é hora de fazer esse tipo de conversa agora, evidentemente. Né? Vamos para 14, depois voltamos para 13. É, o Durigan, ele falou, o Durigan, né, nosso ministro da Fazenda, que aliás está indo muito bem. Ele falou, não, eu posso conversar com os Estados Unidos, agora eu converso sem vassalagem, que é como deve ser. Vamos lá.
3: Reinaldo, o ministro da Fazenda, Dario Durigan, afirmou hoje que terá reuniões nesta semana com autoridades dos Estados Unidos para tratar da decisão do governo americano de classificar o PCC e o Comando Vermelho como organizações terroristas. A declaração foi dada em uma entrevista à CBN. Ao SBT News, o titular da Fazenda adotou um tom ponderado sobre a postura do governo brasileiro frente à Casa Branca após a decisão da última semana. Vamos ao que disse Durigan. Eu não tenho nenhum problema em entrar em contato com eles e explicar o que pode ser feito. Eu posso ligar a qualquer momento, mas não cabe ao Brasil estar em um lugar de vassalagem e ligar aos Estados Unidos a todo momento. Isso está sendo discutido internamente. Essa medida foi designada na quinta. Passamos o tempo conversando. No meu tempo, eu vou fazer o contato com eles.
2: Nós vamos voltar no detalhe sobre implicações objetivas e por que aqueles rapazes que foram lá foram chutar o capitalismo brasileiro, tentar chutar o capitalismo brasileiro no abismo. Bando de picareta, que é o que eles são. Vou pedir uma licencinha aqui, vamos para 13.1. Porque assim, nós. Fica esse negócio. Não, vamos para. 13.1. Vamos lá. olha que caos, aqui é um desagravo a uma pessoa que está fazendo um baita trabalho no Brasil, um baita trabalho no Brasil, né? E que tomou de porrada da imprensa quando foi indicado. Essa imprensa que tem uma pluralidade no setor econômico, a pluralidade de um lado só, né? Vamos lá.
0: O valor da marca BNDES, o Banco Nacional de Desenvolvimento Econômico e Social, atingiu 900,7 milhões de dólares em 2026, de acordo com a apuração da consultoria internacional Brand Finance. Trata-se de um crescimento de 24% em relação ao ano passado, que consolida uma trajetória iniciada em 2023. O desempenho de 2026 corresponde ao terceiro maior crescimento entre as instituições do setor financeiro que foram avaliadas pela consultoria. Para que vocês tenham uma ideia, entre 2022, quando a marca valia 401 milhões de dólares, e o ano passado, os já citados 907 milhões de dólares, tem-se uma valorização de 124,6%. De acordo com informações divulgadas pelo próprio BNDES, com base no ranking da Brand Finance, o desempenho de 2026, o avanço, reforça o fortalecimento da imagem e da relevância do banco no cenário econômico nacional. O levantamento da Brand Finance é uma das principais referências globais na avaliação de marcas corporativas. A consultoria analisa fatores como reputação, percepção de mercado, influência junto ao público de interesse e capacidade de geração de valor econômico, produzindo rankings que medem a força e o valor das marcas em diversos setores da economia mundial.
2: Quando o Mercadante foi nomeado, o que ele tomou de porrada começou assim, desde ele vai querer ser o ministro da Fazenda no lugar do Haddad, até desenvolvimentista vai causar o caos. O BNDES é hoje a empresa mais transparente do Brasil, lucrativa, tem participado ativamente de investimento em setores de ponta, inclusive na área do meio ambiente, e de ponta em tecnologia, não é? E tem essa valorização da marca formidável. E é claro que ninguém vai vir a público para dizer, nossa, quanta merda a gente escreveu e disse, só porque a gente tem preconceito ideológico e porque a gente é uma panelinha que comenta economia e quase todos pensam ou não pensam a mesma coisa. Não é que não pensa a mesma coisa, que pensa coisa diferente. Todos não pensamos igualmente, né? Ou quase todos, claro, há exceções. E tá aí, mais um bilhão captado pelo BNDES para projetos sustentáveis, vai lá.
3: Informou que captou hoje 200 milhões de dólares o BNDES, cerca de R$1 bilhão, portanto, junto ao Banco Público Espanhol ICO, Instituto de Crédito Oficial. Conforme o Banco Público Brasileiro, os recursos serão usados para financiar projetos verdes e sustentáveis no Brasil. A cerimônia do anúncio do acordo ocorreu nesta segunda-feira em Madrid e contou com as presenças do diretor de Planejamento e Relações Institucionais do BNDES, Nelson Barbosa, e o presidente do Banco Espanhol, Manuel Ilueca. Em uma nota enviada à Folha, o Banco Nacional de Desenvolvimento Econômico e Social disse o seguinte: os projetos deverão estar em consonância com as principais agendas globais para o desenvolvimento, entre as quais os Objetivos de Desenvolvimento Sustentável, no singular, a Estratégia Europeia 2030 e as recomendações da OCDE e da Comissão Europeia. A instituição brasileira acrescentou que os recursos farão parte do orçamento do banco para financiamentos nas linhas que já estão disponibilizadas aos clientes finais.
2: Isso. Meu convite ao pedido de desculpa permanece. Vamos começar? Nós vamos voltar à soberania, etc. Tem muita coisa aí. Fica aí.
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2: Muito bem, estamos de volta. Juristas estão dizendo, estão pedindo que a PGR mande investigar Flávio. Peça a investigação de Flávio. Vamos lá.
0: A Associação Brasileira de Juristas pela Democracia, BJD, protocolou hoje uma representação na Procuradoria-Geral da República pedindo a abertura de uma investigação contra o senador Flávio Bolsonaro. A entidade sustenta que o pré-candidato à presidência pode ter cometido o crime de atentado à soberania nacional ao solicitar ao presidente Donald Trump que classificasse o PCC e o Comando Vermelho como organizações terroristas. Para a BJD, a iniciativa do senador representa uma tentativa de provocar interferência estrangeira em assunto que cabe exclusivamente ao Estado brasileiro. A entidade argumenta que a legislação nacional não enquadra PCC e Comando Vermelho como organizações terroristas, mas como grupos criminosos voltados ao lucro por meio do tráfico de drogas, armas e lavagem de dinheiro. A associação pede que a PGR instaure procedimento investigatório e solicite informações ao Senado sobre a viagem de Flávio Bolsonaro aos Estados Unidos.
2: Artigo 359-I do Código Penal. Ah, mas ele fez isso? Atenção. Nós vamos ver daqui a pouco. Tem duas dimensões que os Estados Unidos fizeram. Numa delas, Lucas Belotti e Isa, a CIA pode começar a operar aqui dentro ao arrepio do governo brasileiro. Que é o que a CIA faz. Aí vai o quê? Investigar a vida privada de Lucas Belotti e de Isa.
0: Ah, não.
2: E aí vocês já sabem, né? O que pode acontecer? Guerra. Você sabia, bonitinho, bonitinha, você que eventualmente é bolsonarista, que acha que o Flávio defende a sua liberdade de expressão, que o Trump pode escarafunchar o seu celular, se ele quiser, o Trump, o governo americano, e as big techs terão de quebrar os códigos e entregar? A gravidade disso que aconteceu é brutal. Vou demonstrar daqui a pouco. Com fatos. Tá? Não vou ficar. Ai, bandido não. Não, bandido eu tenho que mandar pra cadeia. Inclusive aqueles que o Trump está segurando lá. E o Lula falou: vamos tirar o verde amarelo da mão do fascista, vamos devolver pro povo brasileiro.
3: O presidente falou que as cores verde e amarelo não podem ser tomadas por fascistas na Copa do Mundo. Declaração foi dada neste sábado durante o lançamento do Tela Brasil, uma plataforma de streaming público e gratuito, voltado à exibição de obras audiovisuais brasileiras na Cidade das Artes, no Rio de Janeiro. Vamos ao que disse o Lula ao se referir ao prefeito do Rio, Eduardo Cavalieri.
5: Nosso prefeito Cavalieri, que está aqui vestido de verde e amarelo, você precisa colocar o verde amarelo e colocar não bolsonarista. Essa é uma coisa que a esquerda vai ter que aprender a fazer. A gente vai ter que, nessa Copa do Mundo, andar de verde e amarelo para não deixar que as cores do Brasil sejam tomadas por nenhum fascista.
2: Bom, eu vou dizer o quê? Acho que eu... Com a tese, eu concordo, porque, evidentemente, a camiseta verde e amarela, as cores da seleção, as cores nacionais, elas não são monopólio de ninguém, né? A nossa bandeira jamais será vermelha. O vermelho nos Estados Unidos é a cor dos republicanos, por exemplo. Varia. Agora, é claro que tem o vermelho associado ao socialismo, tal, até... Mas, sim, o verde e amarelo tem que ser a cor dos brasileiros, no geral. Né? É isso aí.
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2: Olha aqui. Muito grave. Preste atenção nisso aqui. As duas dimensões da decisão dos Estados Unidos. Tem Zé Mané que ainda não entendeu. Inclusive Zé Mané dos mercados. Vamos lá.
0: A designação divulgada pelo Departamento de Estado dos Estados Unidos sobre PCC e Comando Vermelho será dupla e escalonada, com uma classificação que já tem força de lei e outra que entra em vigor no dia 5 de junho. As duas categorias, terrorista global especialmente designado, SDGT na sigla em inglês, e organização terrorista estrangeira, FTO também em inglês, são instrumentos jurídicos distintos com consequências complementares. A primeira, gerida pelo Departamento do Tesouro, mira o dinheiro com congelamento de ativos e corte do acesso ao sistema financeiro em dólar. A segunda, prerrogativa exclusiva do secretário de Estado, criminaliza qualquer forma de apoio às organizações listadas e transfere o combate às facções para uma esfera jurídica muito mais abrangente do que a segurança pública convencional. Confira a seguir um ponto a ponto, detalhando o que muda a partir de agora. Designação como FTO retira o combate ao PCC e ao Comando Vermelho do registro estrito da segurança pública e o insere em um universo jurídico mais amplo, com instrumentos mais poderosos. Com a classificação, agências como a CIA e o Pentágono passam a ter autorização legal para tratar as facções brasileiras como alvos de inteligência e em tese de operações militares, o mesmo enquadramento que os Estados Unidos usaram para justificar ações em outros países após designações semelhantes.
2: Presta atenção aqui. Quando os Estados Unidos dizem assim, terrorista global especialmente designado, quem quer que tenha feito negócio direto, indireto, pode sofrer sanção. Isso é o Departamento de Tesouro. Do Tesouro. Agora, organização terrorista estrangeira, aí a CIA pode vir aqui fazer sabotagem. E, evidentemente, não vai avisar o governo brasileiro, porque a CIA não avisa. Quando se fala de traição, a traição é evidente. Ora, evidentemente não é terrorismo. Aliás, toda organização criminosa, a máfia de Las Vegas, quem investiga? A CIA? É o Pentágono ou é o FBI? Os criminosos americanos, ou não tem lá? São criminosos. Eu vi um sujeito especialista, foi assim que eu li, né, num jornal, especialista diz que faz tempo que eles são terroristas. Eu fui ver o especialista, ele trabalha, é subsecretário do governo de Minas. Pô, aí fica difícil, né? Não é só o ato em si que faz o crime ser terrorismo ou ser terrorismo. Qualquer banco brasileiro que em algum momento, ainda que indiretamente, sem querer, tenha recebido um dinheiro que na origem era de crime organizado, pode sofrer sanção. A verdade é que a decisão aplaudida por Flávio chuta empresas e bancos. Chuta o capitalismo para o abismo. Eu fiz uma ilustraçãozinha bem bonitinha de inteligência artificial. Ficou bom disso. Três bananas, um careca, um com um cara de outro gordinho, barbudinho, né? Personagens, né? Chutando o capitalismo brasileiro, os bancos, o Pix, o abismo. Porque é disso que se trata. O Mário Sarrubo, que é ex-secretário nacional de segurança pública, ele afirma isso: o setor financeiro terá de redobrar sua atenção, que significa aumento do custo para qualquer um, para todos os brasileiros e simples correntistas, a bancos que têm exposição nos Estados Unidos. Empresas estrangeiras que fazem negócios com brasileiros terão que ter muito mais cuidado, porque senão também pode acabar sendo alvo de sanção. Isso vai criar uma pressão no comércio internacional brasileiro danado. Porque aí é o seguinte, você vai... Pode-se usar isso? Olha, eu quero fazer uma exigência a você, que é, na verdade, comercial. Mas eu vou escarafunchar, aí sim, eu vou escarafunchar negócio com o PCC, hein? Vão tentar usar isso para tentar taxar o Pix brasileiro. Olha, vocês querem... Olha, vocês estão com um monte de empresa que tem PCC. Vamos fazer o seguinte? Vamos taxar o Pix... As empresas americanas passam a administrar o PIX e aí fica tudo certo. Que tal? Hein? Não fica bonito assim? Vocês compreenderam? Eles já fazem isso com o meio ambiente. É claro que eu sou um defensor do meio ambiente, é claro que eu acho que tem que respeitar. Mas nos Estados Unidos tem uma entidade que chama Farms Here, Forest There. Fazenda para nós e floresta para eles. Fingem que estão defendendo o nosso meio ambiente quando estão defendendo os seus negócios. Esses são os nossos patriotas. É disso que se cuida. Agora, alguém acha que por aí nós vamos nos dar bem? Eu acho que não. Acho que será um prejuízo gigantesco. Acho não. Certamente será um prejuízo gigantesco para o Brasil. Agora, tem banana que está achando legal. É isso, vamos comercial.
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2: Temos embaixador, abemos embaixador dos Estados Unidos, vai.
3: Reinaldo, presidente dos Estados Unidos, Donald Trump, nomeou hoje Daniel Pérez, o novo o republicano é presidente da Câmara de Representantes da Flórida, e a nomeação será encaminhada para a confirmação do senador americano. Com Pérez, os Estados Unidos voltarão a ter um embaixador no Brasil, desde que Elizabeth Begley, indicada por Joe Biden, ainda deixou o posto após o fim do mandato do democrata. Atualmente, a missão americana no Brasil é comandada pelo encarregado de negócios, Gabriel Escobar. De acordo com o site oficial de Pérez, ele é cubano-americano, de primeira geração, e foi eleito para a legislatura estadual da Flórida pela primeira vez em 2017. Segundo a imprensa americana, Pérez é conhecido por, apesar de ser republicano, ter travado diversas discussões com o governador Ron DeSantis, também do partido de Trump. Filho de imigrantes cubanos, Pérez nasceu em Nova York, se mudou com a família para a Flórida ainda criança, em 93. Ele demonstra apoio às políticas do presidente Trump, claro. No ano passado, ele chegou a ser apontado como possível candidato ao cargo de procurador-geral do estado da Flórida, mas resolveu permanecer na presidência da casa. Essa indicação ocorre em meio a embate político entre Pérez e o governador da Flórida, Ron DeSantis, que também é republicano. Nas últimas semanas, o presidente da Câmara Estadual impediu o avanço de projetos apoiados pelo governador, incluindo medidas para flexibilizar as exigências de vacinação para estudantes de escolas públicas e para alterar regras relacionadas a empresas de inteligência artificial.
2: É uma reação, mas parece não ser um antediluviano. Agora, também nunca se sabe. O Scott Bessent, por exemplo, do Departamento do Tesouro, secretário do Tesouro, se imaginava que fosse uma pessoa um pouco mais razoável e tem se mostrado um reacionário delirante. É isso aí.
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2: Tem banana aplaudindo a decisão do Trump. Vocês sabiam? Nossa, e olha, Bolsonaro, os bolsonaristas defendem liberdade de expressão, sempre furiosos com o Supremo, porque o Supremo é a responsabilização civil das redes sociais e tal, né? Não é isso? Vocês sabiam que... Lucas Belotti.
3: Oi.
2: Isa.
0: Oi.
2: A partir de agora, vocês estão sendo espionados nas redes sociais. Atenção, por essa lei, o governo Trump pode exigir que as big techs entreguem os códigos das contas de qualquer brasileiro. Tá bom? Basta que ele cisme. Assim, eu falei, eu quero. Não tem sigilo. Tanto é que com um prompt adequado, eu fiz essa chargezinha aí, que eu já mostrei hoje no Metrópolis, mostrando aqui também, né? Uma charge bonita de um gordoto com cabelo louro assim, de topete. Bem que o topete é isso aí, eu deveria ter deixado ele cor de laranja, né? E ele tá falando lá, eu vou investigar todos os brasileiros, olha lá. Ó, agora eu sei tudo o que fazem os brazucas. Vou tomar o piques deles com a ajuda dos irmãos idiotas. Acho que eu mandei bem nos prompts, né?
0: Muito. Topete ficou ótimo.
2: Pode, tá? E as redes não vão poder dizer não. E agora, mas eu vou deixar para depois, você que tá no rádio, daqui a pouco a gente se despede, você tem de saber, porque o seu orgasmo pode estar a alimentar o terrorismo. tá? Gozou? O terror vai se aproveitar. Enlouqueceu, titio? Não, enlouqueci não. Depois você vai lá, tá? Quem continua com a gente, continua. Se não, depois tá no rádio, aí você vai lá saber como. É isso aí.
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2: Muito bem, estamos de volta no Band News TV, nas redes sociais e no LG Channel. Então, aí vocês estão lá naquela coisa da gritaria, tal, e mal sabem que o terrorismo está se aproveitando. E aí, mais uma vez, a IA fez uma ilustração bonitinha para mim, né? Que ficou bonitinha a ilustração, né? Que é um motel, né? Primeiro Comando do Coração Vermelho, é o nome do motel. Ah, Primeiro Comando do Coração Vermelho. E aí tem só um bonequinho, porque eu não pedi para fazer desenho explícito, porque ela não faz, mas sai uma vozinha lá de dentro. É.
3: Uma conversa íntima.
2: Sai uma vozinha lá de dentro. Uhum. Amor, será que o nosso orgasmo financia o terrorismo?
3: Dúvida natural.
2: É. Sempre pode acontecer. Sim. A hora ali que você acha que... Ah, essa, né? Nossa, tempo lá atrás tinha um livro que chamava Os Sete Minutos. Fazia um sucesso, que era... Aí os homens perguntavam de si para si, mas 7 minutos?
3: Tudo isso?
2: Que não era sobre o nosso,
3: ah,
2: né?
3: Ah, tá.
2: Mas imagina, eu com 7 minutos não queria nem viver depois disso. Hoje... Ai, que absurdo. Ah, do que eu tô falando, vai.
0: Nós vamos ver um caso aqui que está numa reportagem de O Globo, com base em dados oficiais, e depois você, Reinaldo, nos diz se estamos diante de terrorismo. Vamos lá. Uma rede de 60 motéis no interior de São Paulo chamou a atenção de autoridades pela aquisição de bens inusitados. Um iate de 23 metros, um helicóptero, uma Lamborghini e mais de 20 milhões de reais em terrenos, com faturamento de 450 milhões em 4 anos, a distribuição de lucros ainda engordou o caixa dos sócios em 45 milhões. A operação policial revelou que a rede fazia parte dos negócios do Primeiro Comando da capital, assim como lojas de franquias e empreendimentos imobiliários. Outra investigação mostrou que empresas com envolvimento com a facção criminosa paulista passaram a controlar um dos terminais do Porto de Paranaguá, um dos maiores do país. O espaço tem cerca de 85 mil metros quadrados, 18 tanques para armazenagem de granéis líquidos. Os exemplos evidenciam um fenômeno que ganha escala no país, infiltração do crime organizado na economia legal. Afeta vários setores e já chega à indústria, que responde por 1/5 da riqueza do país. Reinaldo, isso é terrorismo?
2: Então, eu poderia... O lema seria o seguinte, a síntese, porque eu adoro síntese, vocês sabem, né? A cada gemido, uma metralhadora. Foi metralhadora. É claro que a infiltração é grave, é séria, tem números. O COAF estima 44 bilhões só no Rio de Janeiro, entre fevereiro e abril de 2026, movimentação. PCC na economia formal, 12 bilhões, 46 bilhões por meio de fintechs, 30 bilhões por fundos de investimento. Eles aproveitam brechas na regulação. A regulação é frouxa. Só que aí, quando entra com os nossos liberais, eles querem ainda menos regulação. Eu quero mais. Regulação. Claro. Agora, é que isso aqui, eles estavam botando dinheiro em motel para quê? Para terrorismo? É para terrorismo? Só se for o terrorismo dos casamentos, em alguns casos. Não, é crime. Grave. Estão lavando dinheiro, então imagina, ah, a rede motel e comprou o iate. Eita, olha, vou lhe contar ainda. Deve fazer uma fila nesse motel, Lucas. Deve fazer 300 quilômetros. Deve ser uma maravilha. Você entra lá e encontra o amor verdadeiro. É claro que não é, porra. Terrorismo, não. É crime. Ah, tá fazendo o black, fazendo pouco. Não tô, é grave. Tanto é que nós votamos uma lei. E o publicitário do Flávio aí tá meio enroladinho com a justiça. Vai, vamos lá.
3: A Justiça Paulista determinou a penhora dos pagamentos a serem feitos pelo PL por Flávio Bolsonaro ao publicitário Eduardo Fischer, que foi anunciado na semana passada como marqueteiro da pré-campanha do senador ao Planalto. Essa decisão foi tomada numa ação na qual a empresa DFB Participações cobra uma dívida calculada atualmente em cerca de 114 milhões de reais, incluindo juros, correção e multa. A empresa tenta obter o pagamento desde 2021. Além de penhorar créditos futuros, o juiz determinou que o PL e o pré-candidato informem a lista de pagamentos já efetuados ao profissional.

0: por repasses do fundo partidário, do fundo de campanha, por recursos próprios do candidato ou até provenientes de doações. O juiz rejeitou o pedido para que os documentos sejam mantidos sob segredo de justiça, segundo ele, aspas, posto que são evidentemente de interesse público geral relativo aos gastos da campanha, fecha aspas.
1: É, não tem nada a ver com o Flávio, evidentemente é uma dívida do publicitário. Agora, por que isso é do interesse público? O juiz explica porque essas despesas se pagam com fundo partidário. O dinheiro do PL vem de onde? A menos que o Valdemar imprima dinheiro, vem do fundo partidário, depois do fundo eleitoral, né? E coragem é para quem tem, não é só para quem quer. E o Gilmar tem. Era.
2: Ao abrir a 14ª edição do Fórum de Lisboa, nesta segunda, o ministro Gilmar Mendes, do STF, defendeu que o constitucionalismo deve inaugurar em sua peleja secular contra o poder desmedido. Uma nova frente de luta. O poder desmedido agora é o das Big Techs, os novos senhores da terra, que deve ser combatido pelo constitucionalismo digital. Diante de uma crise institucional no Brasil, caso Master, o decreto americano, considerando facções do país organizações terroristas, e um período eleitoral que promete ser turbulento, o ministro do STF declarou que o judiciário se vê diante do paradoxo de agir como fiador da instabilidade institucional, mas ao fazê-lo ser criticado por exorbitar suas competências. Lembrou, porém, que a Corte está fazendo sua parte. Como exemplo, citou a apreciação da constitucionalidade do artigo 19, no Marco Civil da Internet, no ano passado, e na mesma linha, os recentes decretos de regulação digital do governo Lula induzidos por decisões do tribunal. Sobre o evento, alvo de especulações, afirmou o seguinte: estamos extremamente felizes em relação ao sucesso do Fórum de Lisboa, disse Gilmar, muito procurado por advogados para selfies e criação de conteúdo. Em recente entrevista à Folha, o ministro negou qualquer perspectiva de esvaziamento do evento. Talvez pessoas que não queiram ir ao fórum e queiram ser simpáticas à ideologia da Folha estejam ecoando isso. Mas não percebemos isso, foi o que disse o ministro.
1: Isso ele falou numa entrevista à Folha. Mais de 450 debatedores, como gente de Portugal, de mais 15 países, o ministro Alexandre de Moraes estava lá, menos autoridades aqui dessa vez, mas evidentemente está muito longe de ter crise. Isso é o que muita gente gostaria que acontecesse. Aliás, o Hugo Mota estava lá, falou da 6x1. Né? E é isso. Ainda mais agora, né, que as Big Techs, em razão dessa coisa aí de que a família Bolsonaro tanto se orgulha, ainda mais agora que, se o governo determinar, terão de quebrar códigos, etc., e entregar todos os seus segredos. Imaginem quando os de Lucas e de Isa baterem.
2: Ai, meu Deus.
1: Na CIA.
0: Credo.
1: O mundo nunca mais será o mesmo.
0: Pode vir, Cia.
1: Beijo, até amanhã. Ó, oh, perto de um final feliz. É isso aí. Vamos falar da boa sacanagemzinha no cinema. Não dá má. Tchau.

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0: 3:29 pelo horário de Brasília. Bom dia para você que acompanha a Band News FM. Eu, Stephanie Toso, sigo por aqui até às 7 horas da manhã. Na sequência, tem a reprise do Band News na área, na nossa programação dessa segunda-feira. Eu volto daqui a pouquinho atualizando os principais destaques do dia.
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2: Vamos juntos para mais uma edição do Band News na área. Hoje, é claro, com os olhares voltados para a nossa seleção brasileira. Seja muito bem-vindo, seja muito bem-vinda a mais uma edição do Noticiário Esportivo da Band News FM. Eu sou o Lucas Belotti. Pouco mais de uma semana, 10 dias para o jogo de abertura entre México e África do Sul, início da Copa do Mundo de 2026 nos Estados Unidos, no México e no Canadá. Vamos juntos então, contando com a sua participação, para a gente falar de Brasil, das demais seleções do futebol brasileiro, que teve uma pausa, mas ao mesmo tempo teve um encerramento ontem dessa primeira metade da temporada. Manda sua mensagem para cá no 11999-59210. Esse é o canal de contato da Band News FM para você participar. 11999-59210. Ou também no nosso canal no YouTube. Estamos ao vivo com imagens. Hoje é legal porque teremos imagens da saída da seleção brasileira do Rio de Janeiro em direção à Nova Jersey, nos Estados Unidos. youtube.com/radiobandnewsfm. Estamos ao vivo por lá com você. Quem nos acompanha pela live já está observando ali o avião especialmente preparado, as imagens cedidas gentilmente pela companhia aérea responsável por essa viagem, a Azul, está estacionado ali no hangar do aeroporto Tom Jobim, no Rio de Janeiro, aguardando a entrada dos jogadores. Para me ajudar nesse Band News na área, chamo ele, o comentarista Band News FM da noite. Tudo bem?
3: Grande abraço para você, viu, Belotti? Boa noite para você, boa noite a todos que acompanham a Band News. Vamos falar muito, né, de seleção brasileira, rodada do Brasileirão ainda, talvez?
2: Sim,
3: não?
2: Tem que falar, né?
3: É, então vamos lá, né? Vamos com todos os assuntos do dia que são importantes pro nosso futebol. Chegando a Copa do Mundo, né? Aqui é Brasil e o Hexa tá chegando.
2: Tomara a Deus que sim. Todos vão viajar pro Rio de Janeiro, mas antes, vamos falar de Copa do Mundo.
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0: Pode crer, tamo junto.
1: Pode crer, vamos junto, direto ao Rio de Janeiro, porque eu falava da preparação da seleção no aeroporto Tom Jobim. É lá que está Maurício Ferreira, que acompanhou ontem o amistoso da seleção e hoje acompanha o embarque dos nossos convocados em direção aos Estados Unidos. Como é que é a movimentação de momento? Boa noite pra você, Mau. Já vejo aí você no saguão de entrada do aeroporto. Tudo bem?
2: Tudo bem, Lucas Belotti? Um abraço a você, a Léo Fontes, a todo mundo que acompanha por aqui o Band News na área. Movimento agora já mais calmo, tá? A chegada da delegação do Brasil aqui no Aeroporto Internacional Tom Jobim, o aeroporto do Galeão, na Ilha do Governador, por volta das 8h45 da noite. Estávamos onde os jogadores desceram, de dois ônibus que estacionaram por aqui, trazendo os 23 convocados, comissão técnica, dirigentes, todo o staff da seleção brasileira, agora já para esse embarque rumo aos Estados Unidos. E claro que a gente vai acompanhar com imagens ao vivo aqui ao longo do Band News na área essa saída da delegação do Brasil rumo a essa disputa da Copa do Mundo de 2026. Tivemos ontem esse último contato mais próximo com os torcedores na goleada por 6-2 para cima do Panamá dentro do Maracanã. Os jogadores receberam folga após a partida, se reapresentaram na tarde desta quarta-feira em um hotel na Barra da Tijuca, zona oeste do Rio de Janeiro. Depois foram à sede da CBF, por lá jantaram, passaram também por um protocolo de sessão de fotos e desembarcaram então aqui no Galeão às 8h45 da noite. Neste momento, tá, Lucas Belotti, estão no Salão Nobre aqui do Galeão, que é justamente um espaço utilizado muitas das vezes também por clubes cariocas, Flamengo, Botafogo, Fluminense e Vasco, em viagens internacionais. Estão no Salão Nobre neste momento, daqui a pouquinho começa esse processo de embarque dos jogadores, com decolagem então prevista, né, como disse há pouco, às 10 da noite pelo horário de Brasília. E por aqui a gente vai acompanhar a previsão de chegada no aeroporto de Newark, que fica ali na região de Nova Jersey, é às 7 da manhã no horário local, 8 da manhã pelo horário de Brasília, e já com atividade prevista para essa terça-feira, a gente vai falar um pouquinho mais dessa sequência de preparação da seleção brasileira, viu, Lucas?
1: Boa, Maurício Ferreira, acompanhando pelas imagens, né, que a gente tem ao vivo também ali, dá para ver que parte da delegação da seleção brasileira, que não inclui apenas os atletas, né, já tá fazendo aquele processo de embarque. Então, o avião está posicionado em um espaço aberto, descoberto, né, do aeroporto Tom Jobim, o aeroporto do Galeão. Aquela escada clássica está montada por ali, já levando a porta dianteira da aeronave, e há uma fila ali do lado de fora, né? Nesse momento parece que está havendo uma fotografia por ali, os atletas estão perfilados, né? Não dá para reconhecer a distância, são os atletas, mas enfim, até uniformizados, e o Mal vai trazer mais destaques também dessa saída da seleção, uniforme bonito que os jogadores colocaram para embarcar no ônibus, mas estão ali aguardando, né? Essa escada iluminada por ali, o avião tá bem sozinho, dá pra gente dizer assim. Não há nenhuma outra aeronave perto, claro, todo um esquema especial montado para a delegação da seleção brasileira. E esse avião é especial, né, Mal? Ele foi montado de uma maneira, é claro, um pouco acima daquele avião natural que a gente faz voos até mesmo em longa distância, um avião especialmente montado para receber a seleção nessa viagem aos Estados Unidos, certo?
2: Lucas Belotti, eu e você não temos budget, não, tá? Para voar num avião Léo desse.
1: Fontes
2: somente
1: tem.
2: Leonardo Fontes. Tem. O Léo Fontes tem budget para voar num avião como esse e também para vestir ali o terno Ricardo Almeida, tá? Ah. Que é justamente a vestimenta dos atletas nesse embarque. Ele tem? Tem um desse, Léo Fontes? Um abraço, tudo bem?
3: Tudo bom, Maurício? Não, eu não tenho, não. Eu sou meio antissocial, né? Então, se eu puder não ir a eventos e festas, eu não vou. Então, eu não tenho terno, não ligo pra isso, não.
2: Justo. Bom, vamos aos detalhes, então, desse Boeing 767, tá? Que vai levar a delegação do Brasil, então, rumo aos Estados Unidos, com capacidade para 96 pessoas, né? Tem 96 assentos de classe executiva. A delegação brasileira deve viajar com aproximadamente 90 pessoas para os Estados Unidos, e ele tem uma configuração especial, né? Uma configuração VIP, o que faz com que os assentos, claro, né, reclinem até que virem praticamente camas nesse avião, então, que vai levar a delegação do Brasil aos Estados Unidos. Claro que já é montado todo um protocolo também para os jogadores comerem durante o voo, até quem sabe um momento de ativação física, né? A gente tem visto com a evolução desse departamento de fisiologia o quanto isso é importante em deslocamentos assim mais longos, então tudo já foi pensado minuciosamente para que a seleção brasileira chegue bem fisicamente nesta terça-feira, vá ao hotel onde vai ficar concentrada, um deslocamento de mais ou menos 40 quilômetros, cerca de 30 minutos do aeroporto até o hotel. E já na parte da tarde, então, a primeira atividade sendo realizada no CT do New York Red Bull, pessoal.
1: É, a gente observou também na live, né, as imagens que o Maurício estava descrevendo por aqui. O avião foi todo envelopado e pintado também, né, especialmente a bandeira do Brasil ali, mais ou menos na parte central da aeronave, na região das asas, né, um pouco mais estendido, é verdade, não pega só aquele pequeno pedaço da asa, mas vai ali na parte central, digamos assim, exceção ao bico e à bunda da aeronave, todo o resto ali carrega a bandeira do Brasil. De restante, uma cor azul.
2: Lucas,
1: diga, Mal.
2: É, só uma questão rapidinho, né? Porque são dois aviões que estão posicionados aqui no aeroporto do Galeão. É, tem esse que há pouco, né? Para quem nos acompanha com imagem pela live da Band News FM acompanhava, que é esse que você também estava descrevendo, né? Que tem a bandeira brasileira estampada em boa parte desse avião. Não é esse, tá? Que vai levar a delegação brasileira. Esse é só para uma foto oficial. O avião que vai decolar daqui a pouquinho do Rio de Janeiro, ele tem uma configuração um pouco mais simples, né? Então ele tem ali o escudo da CBF, mas tem a cor branca predominantemente ali em boa parte dele. Então há esse para a foto oficial que tem toda a bandeira da seleção, as cores da bandeira brasileira, mas o que vai levar a delegação de fato aos Estados Unidos é um pouco mais simples, pelo menos na pintura, né? Do lado de fora ele não é assim tão extravagante.
1: Ah, agora tá explicado então, né? A gente tava descrevendo esse segundo avião que serviu de foto e era onde tava exatamente aquele momento, né? Onde estavam naquele momento os jogadores, eu falei, o que parecia ser uma fotografia. E neste instante a gente tem as imagens oficiais de uma escolta, são dois veículos de escolta na frente, outros três carros atrás e dois ônibus, levando a delegação da seleção brasileira para esse segundo avião descrito pelo Maurício, que está estacionado ali também, é possível observá-lo. Na cor predominantemente branca, né? A parte de baixo do avião numa cor um pouco mais escura, com o brasão da CBF, onde há pessoas perfiladas, mais ou menos umas 20 pessoas, né? Eu vou chutar aqui um pouco mais do que isso até, umas 12, 13 pessoas de cada um dos lados, fazendo uma espécie de corredor para a chegada desses dois ônibus, que estão nesse momento estacionando, repito, com uma escolta de 5 veículos, 3 à frente, 2 atrás, em uma das partes abertas ali, do hangar de estacionamento das aeronaves do aeroporto do Galeão, aeroporto Tom Jobim, no Rio de Janeiro. Essa preparação final da seleção. Ô Mal, já a delegação completa do Brasil que vai embarcar nesse voo, Gabriel Magalhães, Marquinhos, Martinelli, vão direto para os Estados Unidos. Com que pé tá essa apresentação do elenco completo pro Ancelotti?
2: A chegada deles nos Estados Unidos, viu, Lucas Belotti, estava marcada para hoje, inclusive 10 da noite pelo horário de Brasília. Foi essa a informação que eu recebi em contato com a CBF, que hoje os três finalistas da Liga dos Campeões da Europa, o campeão Marquinhos com o Paris Saint-Germain e também o Martinelli e o Gabriel Magalhães do Arsenal, já desembarcariam na noite desta segunda-feira, chegariam antes mesmo de toda a delegação do Brasil. Ainda não tive a confirmação se eles já pousaram também em território americano, mas os três com essa chegada prevista na noite de segunda-feira, ou seja, amanhã, a primeira atividade de Carlo Ancelotti nos Estados Unidos, já com o elenco completo.
1: Então vai ter essa diária de viagem a mais aí na conta dos Gabriéis, né? Ou dos Gabriels, Martinelli e Magalhães, e o Marquinhos. Devem ter voado juntos, né? Apesar da rivalidade dentro de campo, momento bonito ali do Marquinhos indo consolar o Gabriel Magalhães. Momento em que a gente tem as primeiras pessoas embarcando no avião, montado por ali, já citado, trazido pelo Maurício, inclusive com imagens especialmente aqui colocadas no ar na programação da Band News FM. Nesse momento começa o embarque dos atletas nessa aeronave. São vários os jogadores ali na filinha, já subindo as escadas. É possível observar uma considerável distância, né, das imagens cedidas gentilmente pela Companhia Aérea Azul, a Band News FM. Realmente é feito esse corredor. A gente ainda não tem informação de quem compõe esse corredor, mas repito, umas 25, 30 pessoas, 15 de cada lado. Vamos fazer essa estimativa mais ou menos, fazendo esse corredor para que os atletas deixem os ônibus. São dois destinados aí aos jogadores da seleção brasileira. Caminha ali cerca de o quê? 50, 60 metros, menos de 100, entre onde está estacionado o ônibus e o início da escada, que vai levar os jogadores da seleção brasileira em direção à aeronave.
2: Lucas,
1: diga, Mal.
2: Não, só para, ainda falando sobre esse embarque, né, da seleção brasileira e tudo que foi preparado aqui no aeroporto do Galeão, aeroporto Tom Jobim, uma movimentação discreta de torcedores, tá? Tivemos muitos torcedores que foram hoje à porta do hotel na Zona Oeste, na Barra da Tijuca, aqui no Rio de Janeiro. Por lá sim, né? Na saída dos jogadores desse hotel, eles foram a uma grade que estava posicionada justamente para proteção, né? Para separar o espaço. Foram mais próximos aos torcedores que por lá marcaram presença. Na sede da CBF, com poucas pessoas, né? Porque ali o ônibus também entra diretamente no prédio da Confederação Brasileira de Futebol e eles só saíram de lá, de fato, no momento em que deixaram a CBF rumo aqui ao aeroporto do Galeão. E como o espaço aqui, onde os dois ônibus chegaram no Aeroporto Internacional do Rio de Janeiro, é bem restrito, tem uma dificuldade de acesso também do cidadão comum, a gente teve uma facilidade porque montaram toda uma operação para a imprensa, então não foram assim tantos torcedores que passaram por aqui também. Inclusive a descida dos jogadores do ônibus foi muito rápida, né? Os atletas com poucos acenos em direção aos torcedores que marcaram presença por aqui, e ficou todo mundo tão concentrado nesse primeiro ônibus, né? Para quem nos acompanha com imagens pela live da Band News FM, esperando a descida dos jogadores, que ninguém viu o Carleto descer, tá? Ninguém viu o Carlo Ancelotti, tinha um outro ônibus posicionado um pouco mais para trás por ali, algumas vans, alguns carros especiais também. A gente ficou tão concentrado ali em pegar esse registro dos jogadores, o Neymar descendo, sendo ovacionado, que ninguém conseguiu registrar o Ancelotti também chegando aqui no aeroporto do Galeão.
1: É, a gente tá observando ali até uma padronização em algumas malas, né? Agora, Léo Fontes, não cabe 40 dias de Copa, o pessoal tá levando isso aí de roupa, é sacanagem, não cabe não. Uma bolsinha de mão, pô?
3: É, não dá, né?
2: Não, mas tá lá no Instagram da Band News FM, o pessoal mais cedo, né? O staff da CBF, eles já estavam aqui no aeroporto do Galeão. Quem quiser acompanhar um pouquinho dessa bagagem, dá pra ter uma ideia das malas, tá? Eu, quando cheguei por aqui, eles estavam descendo todo esse equipamento do ônibus, Lucas Belotti, com as bolas oficiais da Copa, as luvas dos goleiros também da seleção brasileira, lá no Instagram da Band News FM, quem quiser pode acompanhar, tem um pouquinho dessas imagens pra ter uma ideia da bagagem, de como é a mala especial também dos atletas que vão representar o Brasil na Copa do Mundo.
1: Ali, aquela deve ser só higiene pessoal, né?
3: Não, ali é só a mala de mão, né? Com o hidratante, isso. O negócio do cabelo,
1: escova de dente é importante.
3: É, um monte de coisa que eles usam, né? E tal. Tá certo, né? Tem que usar. Tem dinheiro, tem que usar, né?
1: Ah, e se eu tivesse, eu usaria também.
3: Movimentar o mercado. Né?
1: Opa, se sim. Olha lá, os jogadores estão na fase final de embarque. A gente tem a imagem agora um pouco aproximada, né? Da porta dianteira aberta para a entrada dos atletas. Segue a fila ali. Até a seleção brasileira pega a fila para embarcar. E tem gente que não gosta, viu, quando vai entrar no avião, né, Fontes? Dessa demora pra conseguir entrar na aeronave.
3: Ah, mas essa demora aí é boa, né?
1: É boa.
3: Essa aí qualquer um queria
1: depende,
3: passar, né?
1: Quando você tá indo, né? Quando você tá voltando de férias, subindo essa escada aí, é ruim.
3: Ah, tudo bem, mas indo pra Copa, indo pra Copa tem ninguém ali triste. Não tem.
1: Agora a gente tem essa imagem aproximada, né? A fila, aquele corredor que eu estava, é formado por funcionários do aeroporto mesmo. Estão todos com aquele colete necessário pra trabalhar na aviação, pra quem trabalha no chão, né? Na entrada, na saída, no controle dos passageiros. Então foi feito um corredor especial ali para recepcionar esses atletas da seleção brasileira. É possível observar também.
3: Neymar vai subir essa escada, não?
1: É verdade, né, rapaz?
3: Será que vai dar algum problema, não?
1: Não tem elevador, né? Neymar não vai ter que subir. Vamos ver. A gente não consegue identificar o Neymar. Primeiro porque tá escuro, né? Dá para identificar um ou outro, né? Aquele careca grandão ali só pode ser o Fabinho. Não tem outro careca desse tamanho.
3: Bem parecido.
1: É, só não tem outro careca.
2: Igor Thiago,
1: é. É verdade, é que o Igor Thiago é maiorzão, né? Esse careca é magrinho. A gente tá vendo subir ali as escadas. Há uma parte lateral ali também aberta, dá pra observar, né? Onde serão colocadas as bagagens também. O espaço tá vazio ainda, então deve ser feito ainda esse trabalho de tirar a bagagem dos carros, né? Que normalmente colocam ali esse tipo de material no interior da aeronave. O piloto tá ali pronto já, na cabine de comando também do avião que vai levar a seleção brasileira.
2: Que honra, hein?
1: Essa ele vai botar no currículo, hein?
2: Essa aí vai pro LinkedIn dele, com certeza.
1: Vai tirar uma fotinho também, né? Fase final, dá pra gente
2: pelo
1: ver.
2: Jantar, tá, Lucas Belotti? Eu gostaria de saber o jantar da delegação brasileira nesse voo. Com certeza não é aquela lasanha de berinjela que a gente tá acostumado a receber nos nossos voos, né?
1: Quando recebe.
3: Da classe executiva. Eu só recebo bolachinha.
1: Tem aquela balinha Gamizinho,
3: que às vezes. Eu não sei que voo que você tá fazendo, viu, Maurício? Que você recebe algum tipo de comida aí, viu?
1: Às vezes tem direito a um copinho.
2: Os voos mais longos, né?
3: Lasanha de berinjela, pô, já ia ficar feliz pra caramba.
1: Em casa eu tô comendo lasanha de berinjela.
3: Cara, eu ganho um biscoito cracker lá de 20 gramas ainda. Eu acho que custa mais caro a embalagem.
2: Banana chips. A banana chips tá na moda também.
3: Essa daí é 3 gramas de banana e 5 de embalagem.
1: Isso. Ó, fase final ali, a gente tem mais uns 7 jogadores pra embarcar aproximadamente, não há mais fila na escada, tá? Então todos os jogadores já fizeram esse trabalho, os ônibus que levaram a delegação do Brasil também especiais, né? Dá pra ver ali coloridos com as cores da nossa bandeira, o verde, o amarelo e o azul. Nesse momento os funcionários que faziam o corredor já estão dispersando também, então a gente tá na fase final de embarque, restam 4 atletas, agora a gente tá chegando para pouquíssimos já restando, cada um deles tirando uma foto ali especial, hein? Um fotógrafo ali na entrada, fazendo a foto de um por um dos atletas. Nesse momento vamos ter o último embarcando em direção ao avião posicionado para a seleção brasileira, só os fotógrafos tirando fotos um dos outros ali e também a equipe responsável por aquele corredor que eu citei, posando por uma fotinho. Esse é o momento, né, Léo, Mal, que toda fotinha é bem-vinda, hein? Toda fotinha é bem-vinda.
3: Claro, não, legal, pô, pra todo mundo que tá trabalhando ali, que tá, eu também estivesse lá, tiraria uma foto também, e ia ficar muito feliz de ver os jogadores subindo, embarcando pra Copa do Mundo. São todos, de alguma maneira, nossos ídolos, né, gostamos de futebol, então eu pelo menos não tenho nenhum tipo de preferência, né, na questão clubística. Acho que os caras estão com a seleção, são todos nossos, né.
1: É, a gente vai falar mais do jogo da seleção brasileira também no decorrer do Bandidos na Área, no momento então que as últimas duas pessoas estão entrando ali no avião da seleção brasileira.
2: Vocês falavam sobre essas fotos, né, que podem ficar marcadas aí para a história, caso o Brasil depois volte ao território aqui nacional com o hexacampeonato. Hoje eles passaram também por sessões de fotos na sede da CBF no Rio de Janeiro, com aquela tradicional visita, né, ao museu da CBF, onde eles passam por todas as taças da Copa do Mundo conquistadas pela seleção brasileira. Então isso é importantíssimo também, né, esse contato com a história, jogadores que muitos deles saíram muito cedo aqui do futebol brasileiro, não tiveram assim tanto contato e que tem a oportunidade nessa Copa do Mundo de 2026 de também registrar o nome de cada um deles, tendo esse contato mais próximo com a história também no museu ali da Confederação Brasileira de Futebol.
1: E aí, Léo, tem essa parte também, né, anímica de disputar o Mundial, de resgatar algumas memórias passadas, é natural isso também da parte emotiva, tentar tocar o jogador por esse aspecto.
2: Palestra com o Felipão na Granja Comaria em Teresópolis.
1: Lá Léo fez uma cara, acho que ele vai discordar de mim, vai lá.
3: Não, não é discordar, eu acho uma besteira danada, os caras já vão pegar um voo hoje, cansado, tem que passar no museu pra ver a história do Brasil, que porra, a gente sabe de cor e salteado, né?
1: É.
3: Eu sei lá, eu acho uma besteira, com todo respeito, só a parte do museu, o resto tá tudo certo. É porque eles vão fazer uma viagem longa.
1: Longa.
3: É, pô, entrei no Bola Rolando aí 6, já tava, os caras já estavam chegando lá.
1: Sim.
3: Mas é isso. Não, só acho que. Não quero ser chato, né? Mas, pô, os caras já estão desde 6 da tarde, 5 da tarde, preparado lá de terno, Ricardo Almeida, e tem que ficar olhando o museu da CBF. Eu acho desnecessário.
1: É, tem todo esse protocolo institucional. Hoje foi isso depois da apresentação, né, Mal? Já direto todo mundo pra CBF ali fazer essa última parte. Não teve nenhuma reunião, pelo menos divulgada abertamente com o Ancelotti. Isso aí vai ser tudo feito nos Estados Unidos agora.
2: Isso, já vai ser tudo feito amanhã, viu, Lucas Belotti? Quando os jogadores voltam a treinar com bola, e aí já nos Estados Unidos, depois da partida de ontem, a goleada por 6-2 para cima do Panamá, eles foram liberados, obviamente, né? Os familiares estiveram ontem no Maracanã, então receberam essas poucas horas de folga para curtir com a família antes do embarque aos Estados Unidos, se reapresentaram nesse hotel na Barra da Tijuca, zona oeste do Rio de Janeiro, às 4 da tarde. De lá saíram por volta de 4:30, 5 horas e foram à sede da CBF, onde passaram também por esses protocolos institucionais antes do embarque aos Estados Unidos, mas hoje nenhuma movimentação em campo, nenhum trabalho, treino com bola, isso vai ser feito amanhã, quando o Ancelotti já tiver os 26 jogadores reunidos nos Estados Unidos.
1: A gente vai seguir acompanhando direto do aeroporto Tom Jobim, o famoso aeroporto do Galeão no Rio de Janeiro, os momentos da decolagem do Brasil em direção a New é Newark que fala, né? Não é New York, é Newark, que é, fica na região de Nova Jersey, é o nome do aeroporto, no fim das contas. Agora, vamos retomar o que aconteceu ontem, porque isso aí é tão importante quanto a decolagem, se não mais, para a Copa do Mundo.
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1: Leonardo Fontes, no nosso quadro Figurinha Carimbada. Quem, a partir da partida de ontem, a partida é bom, né? Mas funciona. É, carimbou uma vaga entre os 11 do Ancelotti. Dá pra colocar que algum daqueles que vieram no segundo tempo conseguiu carimbar a figurinha, ou pelo menos bater ali na porta do mister e falar, ó, tô pedindo passagem?
3: Bom, vamos lá, assim, entre os jogadores que não são titulares, que saíram jogando, né? A gente tem o Léo Pereira.
1: O Bremer
3: e só, né? Porque o Martinelli não é um titular do Brasil, foi um dos que ficou fora, o Neymar que tá fora também por contusão, e os dois zagueiros estavam na Champions também junto com o Martinelli. Então, assim, acho que nem o Léo Pereira, nem o Bremer vão gerar essa dúvida ainda na cabeça do Ancelotti. Os que entraram no segundo tempo, vamos lá. Primeiro que já houve uma geração de dúvida, porque o sistema de jogo do segundo tempo parece que funcionou melhor do que o primeiro.
1: Coletivamente já mudou, né?
3: Coletivamente pode ser que mude, que o Ancelotti repense o sistema de jogo, a gente não sabe ainda, mas ele deu pistas disso na coletiva. E aí acho que dois nomes ganham um pouco mais de esse carimbo que você falou, que é Paquetá e Danilo. Dois caras que jogaram muito. E que num caso de você abrir um espaço a mais no meio de campo, esses dois jogadores estão lutando por essa vaga. Tem gente que gosta mais do Danilo, tem gente que gosta mais do Paquetá. Eu entendo que é uma questão mais de característica, de preferência do treinador. Os dois são ótimos, acho que os dois são muito bons. Paquetá é um cara mais de passe, enfiada de bola, chegada mais à frente, mas sabe fazer tudo de meio de campo, né? E o Danilo mais explosivo, né? Mais rápido, com mais explosão no tiro curto, muita chegada dentro da área para finalizar. E aí vai a cabeça do treinador, acho que se ele escolher mudar mesmo o sistema de jogo, qualquer um dos dois que ele escolher, vai escolher muito bem.
1: E você tiraria quem para a entrada eventualmente desses dois?
3: Então, aí a gente vai ter que fazer alguns exercícios de táticos, né, para pensar nisso. O Luiz Henrique não jogou bem, o Matheus Cunha, ele é um cara que a gente não pode analisar ele só pela questão individual, porque taticamente no 4-2-4, que pra mim, né, eu acho que tem que ser chamado de 4-4-2, mas tudo bem, 4-4-2/4-2-4, 4-4-2 defendendo com duas linhas de 4, dois atacantes atacando 4-2-4, ele tem uma missão que é uma missão difícil, né? Ele é um atacante que tem que voltar para marcar, entre aspas, pelo Vinícius Júnior. O Vinícius Júnior vai abrir pela esquerda quando o time tiver a bola, mas quando o time não tem a bola, ele fica mais à frente com o segundo atacante, que ontem foi o Rafinha. Então, o Matheus Cunha, ele tem uma quilometragem maior para percorrer e menos chance, né, de estar próximo ao gol do que um centroavante teria. Então, quem tá de repente ouvindo a Band News, ou tá vendo a Band News, né, na LG Channels, Fast Channels também, pra gente entender, né, você não pode olhar pro Matheus Cunha e falar, pô, mas esse centroavante não faz gol, por que esse centroavante não joga dentro da grande área? Porque ele não vai fazer esse papel, ele tem que fazer dois papéis, né, de atacante e de meia quando o time tá se defendendo, porque ele que fecha uma segunda linha de quatro, né, só imaginar na cabeça. Quatro jogadores alinhados, o Matheus Cunha tem que voltar pelo lado esquerdo para que o Vinícius fique sempre mais descansado para quando ele pegar a bola ele poder colocar velocidade, habilidade, os seus dribles, buscar espaço no campo de ataque para fazer gols. Então,
2: Matheus Cunha, de certa forma, né, Léo, ele vai ser sacrificado defensivamente pelo Vinícius Júnior, né?
3: Exato. Eu não queria dizer pelo Vinícius Júnior, porque fica meio assim. É bom para exemplificar, né, para quem quiser entender, mas é porque a tática é essa mesmo, né?
2: E o Ancelotti disse isso ontem na entrevista coletiva, né? Eu perguntei para ele justamente se essa era a ideia, tirar um pouquinho do Vini essa responsabilidade de marcação, e ele disse exatamente isso: eu quero o Vini mais descansado, para que quando o Brasil retomar essa posse de bola, camisa 7 esteja mais inteiro fisicamente para dar essa velocidade, esse ritmo de jogo à seleção brasileira.
3: Exato, porque tem alguns jogadores, né, por exemplo, o Luiz Henrique, ele faz esse vai e vem, né, de ser ponta direita e ser o marcador do lateral adversário, também colocando mais uma linguagem simplificada, né, para o pessoal entender, ele consegue fazer isso mais tranquilamente que o Vini, né, o Vini fica mais cansado. Então, aí depende muito do jogador, né? O Endrick, por exemplo, quando jogava no Palmeiras e quando jogou também no Real Madrid, no Lyon, você não pode ficar pondo o Endrick para correr atrás do lateral até o final lá, porque senão ele também não consegue entregar aquilo que ele tem de mais importante, que é a decisão próxima ao gol.
4: Do meio para frente.
3: Né? Então, é uma inteligência do Ancelotti, até porque o Matheus Cunha também possui características de meia, então ele consegue fazer um passe bom, uma enfiada de bola boa. Então, não necessariamente ele seja o 9 da seleção, porque ele está lá dentro da grande área. Ele vai fazer outros papéis, outras funções, que são muito importantes. Quem jogou mal no amistoso foi o Luiz Henrique, que poderia sair do time. O Rafinha não tiraria de jeito nenhum. Para mim, é o melhor jogador do mundo, tecnicamente, hoje. Acima do Vini Júnior, acima do Dembélé, que foi eleito na última temporada. Então, acho que o Rafinha precisa de ritmo e precisa achar um lugar para ele bom no jogo. Também não tiraria jamais o Vini Júnior. Então, acho que se entrar mais alguém aí, vai acabar sobrando pro Luiz Henrique, tá? E o Brasil se defenderia de qualquer maneira com duas linhas de quatro também, com o Vini Júnior mais à frente, com o Rafinha, os três volantes e mais o Matheus Cunha voltando por um dos lados.
1: Ô Maurício Chegueira, você vai na mesma linha do Léo? Acho que entre as figurinhas, ou entre aqueles que conseguiram carimbar minimamente essa figurinha, estão Danilo e Lucas Paquetá?
2: Os dois, Lucas Belotti, mas eu acho difícil que os dois ganhem a vaga simultaneamente na seleção brasileira. Acho que o Ancelotti, caso mude esse esquema, colocando os três meio-campistas, vai optar ou pelo Danilo Santos ou pelo Paquetá, tirando o Luiz Henrique. Não vejo ainda um cenário, por exemplo, embora o Danilo esteja jogando muita bola, tudo que fez pelo Botafogo ao longo da temporada, ele ganhando a posição do Bruno Guimarães num primeiro momento. Eu ainda não acredito nisso. Eu estou optando aqui pela manutenção da dupla, Casemiro e Bruno Guimarães. E tem uma sensação, tá? O Ancelotti ontem elogiou muito a partida do Paquetá no Maracanã, classificou a partida do jogador do Flamengo como brilhante, que por característica, caso ele precise desse jogador mais como um 10, reforçando o meio de campo, mas tendo esse jogador com essa característica, que o Paquetá saia um pouco à frente do Danilo nessa disputa, tá? Foi uma sensação que eu tive por tudo que foi dito pelo Ancelotti nessa entrevista coletiva de ontem. Não tenho muitas dúvidas que sobraria para o Luiz Henrique essa perda de uma vaga entre os titulares da seleção brasileira, mas justamente vejo hoje, talvez, o Lucas Paquetá um pouco à frente do Danilo nessa possibilidade de ser um titular da seleção brasileira, embora, repito, né, o jogador do Botafogo tem jogado muita bola nessa temporada de 2026. Eu acho que essa questão do 4-2-4, né, foi uma alternativa do Ancelotti quando ele assume a seleção. Não sei se o Léo, você, Lucas, os ouvintes da Band News FM vão concordar, porque ele precisava colocar muita gente boa para jogar. Ele tinha o Estevão em boa fase, não à toa, é o artilheiro ainda da era Ancelotti. O Rodrigo ainda não havia machucado, era outro também de muita confiança do técnico italiano por tudo que eles passaram juntos no Real Madrid. Então o 4-2-4, esses quatro homens mais ofensivos, me parecia uma alternativa para o Ancelotti, entre aspas, tá? Desovar todo mundo, eu preciso colocar todo mundo para jogar. Então tem que ser o Estevão, tem que ser o Rodrigo, tem que ser o Rafinha, tem que ser o Vini Júnior. Eu ainda tenho o Matheus Cunha, eu ainda tenho o João Pedro. E agora, perdendo o Estevão e perdendo o Rodrigo, né, que também tinha essa possibilidade de ser um titular da seleção brasileira, acho que isso também fez o Ancelotti, depois do jogo de ontem principalmente, virar a chavinha e começar a trabalhar com essa possibilidade de um atacante a menos nesse time titular e três meio-campistas reforçando esse sistema da seleção.
1: E aí, Léo, esse amistoso contra o Egito, né? Pode ser uma oportunidade para o Ancelotti já fazer essa mudança e não deixar para trocar alguma coisa durante a Copa? Ou é a última chance de, deixa eu tentar aqui esse esquema que eu tentei desde que eu cheguei, e aí beleza, se não der certo mais uma vez, contra um nível de exigência um pouco maior contra o Panamá, aí pra estreia eu penso diferente.
3: Deixa só antes de responder essa pergunta, a gente pode imaginar também, eu acho que isso não vai acontecer, mas é um cenário que ele cabe, que seria o Matheus Cunha e o Luiz Henrique perderem a vaga pro Danilo e pro Paquetá. Eu falo, pô, mas como isso? Dá pra fazer. Uhum. O Brasil teria um meio campo muito forte, né? Teria o Paquetá fechando um lado, o Danilo pode fechar o outro lado.
1: Isso no Flamengo,
3: lado.
1: Né?
3: Isso. Paquetá. Isso. O Danilo fecharia o outro lado, seria Bruno Guimarães e Casemiro por dentro. E com a bola, tanto o Danilo como o Paquetá com uma chegada incrível lá na frente. O Bruno Guimarães pra fazer lançamento, Casemiro pra ficar mais sustentando a defesa. Você faria um meio campo fortíssimo também. Mas você teria que abrir mão de jogadores mais talentosos, porém não muito, né? A gente não tá mais falando de Estevão, a gente não tá mais falando de Rodrigo, sim, a gente não tá falando do Neymar em forma, né? Porque o Neymar em forma também seria um desperdício, se você coloca, vai, Neymar e Vini, Neymar e Rafinha, você ia ter que perder o Vini, ia ter que perder o Rafinha. Hoje o Brasil já não tem mais esses caras que eu tô falando que são especiais, né? Tanto o Estevão como o Neymar em 100% de forma, ou o Rodrigo, para que você fale, pá, pô, vai ser o Luiz Henrique, vai acabar a seleção pelo Danilo? Não, não vai. Jogadores que têm, cada um sua característica, os dois são muito bons, eu gosto do Luiz Henrique também. E o Paquetá, no lugar do Matheus Cunha, sinceramente eu não sei quem joga mais, acho que tá ali, né? Ali.
1: É, eu acho que é aparelho. Agora, eu vi muita gente pedindo, eu acho que não, tá? Eu não faria, mas eu vi boa parte da torcida sugerindo Bruno Guimarães perder a vaga pro Danilo, o que que você acha?
3: Não, acho que ainda não, né? Acho que ainda não. Eu acho que o Bruno, ele teve uma contusão muito grave. A gente tem que entender que o jogo contra o Panamá também tem aquele... Não é só parâmetro, assim, entra 11 titulares, vai. Não entraram 11 titulares porque a gente não tinha dupla de zaga. Mas entre esses caras que são titulares, pô, falta uma semana aí, 10 dias pra Copa do Mundo, você fala assim, pô, eu sou titular já, cara. Eu vou jogar, claro, vou correr, mas eu não vou meter meu pé na dividida, não vou dar um pique de 50 metros aí no topo da minha corrida. Quando chega o segundo tempo, ele põe 10 jogadores novos, os caras que estão entrando, eles falam, não, agora é a minha chance, cara.
1: Botar a cabeça na
3: dividida. É, Maracanã lotado, eu vou pro tudo ou nada. E aí teve uma mudança muito grande, óbvio, né? E era um time mais vertical, com muita velocidade. O Panamá já estava perdendo, começou a sair. Foi um time que deu espaço ao Brasil. E esses jogadores aproveitaram bem, né? Estão certos eles de fazerem isso, né? Agora, eu não sei se eles saíssem jogando, né, como titulares, se ia acontecer tudo isso. Não sei, cara, acho que não. Então a gente tem que ir devagar. Eu acho que o Ancelotti tem experiência e entendimento necessário para, se precisar mudar o sistema de jogo da seleção, mudar na hora exata. O que ele não pode fazer é cometer erros que a gente já viu muito na seleção brasileira. É fechar com os jogadores e não largar mais, né? O cara jogando mal e você lá, não, tem que, pô, o cara tem que jogar e tal. Eu confio nele, jogadores de confiança. Tinha o Dunga, por exemplo, né? Fez isso, o Tite muito, né? Aquela história do grupo, não abria o grupo de jeito nenhum. Acho que não, acho que o momento hoje é de você olhar quem tá melhor. O Danilo tá voando, né? O Paquetá foi muito bem. O Igor Thiago é um jogador que traz uma dor de cabeça pro Ancelotti, uma dor de cabeça boa, que não existe, né?
1: Também, né?
3: Como disse o Bernardo, não existe. Foi o Bernardo ou foi o Cacá? Um dos dois falou pra mim, não existe dor de cabeça boa. Eu falei, verdade. Mas, porque assim, o cara tá um monstro, velho. O cara tá atropelando todo mundo.
1: Fisicamente
3: é
1: um absurdo.
3: É, eu ia falar, hoje eu tava brincando lá na redação, falei, ele não é um tanque, ele é um metrô, né? Porque o tanque é muito lento, né? O tanque é forte, mas ele anda devagarzinho, né? Falei, é um metrô a milhão lá, um trem bala, porque o cara é gigante, forte, ainda tem uma velocidade incrível, né? Então, ele eu tenho certeza que o Ancelotti tá na cabeça dele pensando, cara, o que eu faço, velho?
1: Primeiro, ainda bem que eu trouxe, né? Essa é a primeira coisa.
3: Ainda bem que eu trouxe, é verdade. Mas eu acho que ele tem na cabeça dele um caçamba. Esse cara, toda vez que entra, ele voa. O que, que eu faço com esse momento do Igor Thiago?
1: O Igor Thiago entrou ontem no intervalo, né? Mas tem menos de 90 minutos, deve ter uns 60 minutos com a camisa da seleção brasileira. Dois gols, um pênalti, na verdade. Mas assim, participação em outros.
3: E o pênalti ele que criou, exato, né? Driblou, depois foi pra cima do goleiro, tocou, foi derrubado. O pênalti praticamente foi ele que criou também, né? Nesse caso do jogo de hoje, no outro jogo foi o Endrick. Mas
2: pro erro do goleiro ontem do Panamá também, no gol do Rayan, a pressão foi do Igor Thiago, né? Sim. O Igor Thiago pressiona ali o goleiro Mosquera e a bola sobra depois pro Rayan fazer o golaço por cobertura também. Vem o mérito do atacante da seleção brasileira nessa marcação, né?
3: Sim, não, sim. Não, tudo. O cara tá, ele tá bem demais, cara. Ele tá bem demais. Se o mundo fosse justo, a gente sabe que não é.
1: É verdade.
3: O Igor Thiago estrearia na Copa do Mundo como titular da seleção brasileira. Pega os dois últimos jogos do Brasil e fala, pô, quem foi que jogou pra caramba nesse ataque do Brasil? O Vini Júnior jogou um bem, um mal. O Rafinha não tava, porque machucou.
1: Sim.
3: Né? O Luiz Henrique foi bem quando entrou, mas não foi bem nesse. O melhor, nem o Endrick, né, que foi bem pra caramba com a Croácia. Dessa vez jogou menos que o Igor Thiago também. Então o cara jogou melhor que todo mundo. Mas não é assim, as coisas não são assim, né? A gente entende isso, né? O futebol é o momento, porém, também conta muito capacidade, por exemplo, do Rafinha. O técnico da seleção na entrevista ontem falou muito claro uma coisa que eu acho também, eu acho que eu exagero mais, né? Falo que o Rafinha é o melhor jogador do mundo hoje, mas o Ancelotti falou que em atacar espaços o Rafinha é o melhor jogador do mundo.
1: Vamos ver essa aplicação também na Copa do Mundo. Três, não falamos mais porque não há qualquer tipo de atualização ou mudança no cenário do avião da seleção brasileira, que segue por ali estacionado, né, com a escada ainda montada para a porta dianteira, e nesse momento o que está acontecendo é o transbordo ali dos equipamentos, né, tudo isso que o Maurício descreveu, das malas, de tudo que o Brasil vai levar para os Estados Unidos, tudo isso está sendo colocado na parte interna ali, no bagageiro gigante desse avião que está aguardando a seleção brasileira. Vamos fazer o seguinte, a gente vai para uma pausa rápida, noticiário da sua cidade, da sua região, no Band News na área, para quando voltarmos, aí sim esperarmos aí o acompanhamento ao vivo da saída do avião da seleção brasileira, que está com esse trabalho que deve demorar mais alguns minutos. Vamos falar um pouquinho sobre os times aqui de São Paulo, porque o Corinthians tirou férias no elenco principal, mas segue com os bastidores e a política agitados. Hoje o Conselho Deliberativo se reuniu e votou de maneira massiva, favoravelmente, a expulsão de Augusto Melo do quadro associativo do clube. 156 presentes, 147 votos favoráveis, só 5 contrários e 4 abstenções. Sendo assim, o Augusto Melo não é mais conselheiro do Corinthians, perde todos os direitos políticos e também deixa o quadro associativo, ou seja, a possibilidade de entrar no Parque São Jorge para usufruir das possibilidades do espaço. Terceiro presidente do Corinthians expulso do clube em uma semana, né? Dois foram de fato expulsos, né, pelo Conselho Deliberativo, André Sanches na segunda-feira passada e o Augusto Melo hoje, em uma votação lá no Parque São Jorge, e o Duílio Monteiro Alves acabou renunciando aos direitos que tinha também, porque teria essa votação marcada para algumas semanas, não a próxima a adiante, né? E aí, para evitar esse constrangimento, preferiu renunciar aos direitos políticos. Os três presidentes, ex-presidentes no caso, né, são investigados também pelo Ministério Público de São Paulo, do Duílio Andrés pelo uso do cartão corporativo, Augusto Melo pela questão envolvendo a patrocinadora Vai de Bet. Já a expulsão dele do quadro associativo teve a ver, na verdade, com uma invasão dele à sala da presidência, já destituído, né, depois do processo de impeachment, no dia 31 de maio do ano passado. Ele tentou ir lá para, enfim, reverter a votação do conselho que acabou causando o impeachment do Augusto Melo, por isso houve essa denúncia, uma votação massiva, bem diferente da do Andrés, que ainda teve ali alguma proximidade entre os números de votos favoráveis e desfavoráveis ou contrários nesse caso.
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1: No nosso quadro Pode Apostar, Leonardo Fontes, Maurício Ferreira, podemos apostar que horas o avião da delegação brasileira vai deixar o aeroporto do Galeão no Rio de Janeiro, hein? Nenhuma novidade. A decolagem estava prevista para as 10, mas a gente segue naquele trabalho de levar toda a bagagem para a aeronave, que está estacionada por ali. Tem um veículo, né? Aquele que é responsável por carregar exatamente essas malas e os outros aparatos ali que o Brasil vai levar para os Estados Unidos, mas ainda essa carga está sendo colocada no bagageiro do avião. Agora, de volta ao nosso quadro Pode Apostar, falando sério, viu, Léo? Um jogador que a gente pode apostar na Copa do Mundo, que vai ser um diferencial vindo do banco. Você falou do Igor Thiago aí. Tem mais alguém ontem que deu uma amostra de que é aquele cara que quando chegar no segundo tempo vai ser sempre um cara olhado pelo Ancelotti? Não vai jogar 90 minutos quase nenhum jogo, mas vai jogar todos da Copa?
2: Todos?
1: Não, todos não, a maioria absoluta, vai. São só oito, vai jogar seis.
2: Eu entendi, vamos lá, eu entendi
1: é seu 12º jogador, acho que assim é mais fácil.
2: Eu acho que, eu não sei se vai acontecer, mas eu tenho uma torcida por isso, porque eu acho que ele tem muito potencial, que é o Endrick. Pra mim, se fosse eu, fosse treinador, seria ele, meu 12º jogador. Porque o Endrick, ele tem a capacidade de surpreender. O Endrick é o jogador que mais se assemelha ao Neymar em questão de decidir jogos com coisas que nenhum outro jogador faria, sabe?
1: Entendi.
2: Lampejos de craque, né? Claro que o Endrick tá bem longe de ser o que o Neymar foi, até na mesma idade. Embora tenha muitos bons motivos pra gente acreditar que ele possa ser, tendo uma sequência de jogos agora na volta dele pro Real Madrid. Mas ele é o único jogador que eu acho que é desses diferenciados mesmo para ter um lampejo e resolver um jogo muito difícil, né? Como foi contra a Croácia, por exemplo. Ele tem esse poder. Então eu espero que seja o Endrick.
1: E aí, Mau Mau, quem você acha que pode ser esse jogador que, por mais que não ganhe a vaga de titular, seja sempre aquela aposta do Ancelotti para resolver o jogo quando as coisas estiverem difíceis no segundo tempo?
3: Ah, o Endrick, sem dúvida alguma, viu, Lucas Belotti? Por todo o potencial que tem o garoto revelado ali nas categorias de base do Palmeiras, né? Uma cria da academia, eu acho que o Endrick pode ser esse cara diferencial. Tem até a possibilidade de, ao longo da Copa, ele tomar uma vaga entre os titulares. Eu acho difícil, tá? Não vejo isso assim com tanta facilidade, mas saindo do banco no segundo tempo, eu acho que o Endrick é o jogador que gera esse maior potencial, assim, a essa seleção do Ancelotti.
2: E eu não quis colocar o Neymar, né? Porque certamente ele vai ter esse olhar especial do Ancelotti para entrar, né? Para ser um cara do segundo tempo também. Porque a gente não sabe as condições que ele vai chegar, em que momento que ele vai estar 100%. E aí eu não tenho como também adivinhar isso, né? Respeito a decisão do Ancelotti de levar. Acho, falei até antes da convocação, que levaria também. Fiquei muito decepcionado com a história do exame, do edema, se era edema, se não era. Acho que isso me bodeou um pouquinho, né? Eu cortaria o Neymar depois da lesão, mas eu levaria ele estaria no meu chamado da Copa do Mundo também, mas cortaria depois pela lesão, porque eu acho que, cara, a Copa é Copa, né? Se ele não tá 100%, não pode ir.
1: Porque no fim das contas é um torneio muito curto. Diz aí, Mal.
3: Sabe um jogador que eu apostaria, não 100% das minhas fichas, tá? Mas talvez ali 60, 65%, que ainda vai começar a Copa do Mundo entre os titulares?
1: Manda.
3: Douglas Santos. Fez um bom segundo tempo ontem. Bom segundo tempo ontem. Fisicamente, hoje, tá muito mais inteiro do que o Alexandre do Flamengo. Acho que há essa possibilidade, dependendo de como o Ancelotti realizar esse teste contra o Egito no próximo sábado, já em Cleveland, nos Estados Unidos, de que o Douglas Santos esteja entre os titulares do Brasil na estreia contra o Marrocos.
1: E foi mal o Alexandre também, né? Eu tenho essa, assim, eu acho que o Douglas fez um jogo correto, fez a parte dele, ajudou bastante no segundo tempo, mas assim, o Alexandre também foi muito mal no primeiro tempo. Acho que pesa um pouquinho das duas coisas. Não é como se o Douglas Santos fosse o Roberto Carlos também, mas é que assim, o titular tá mal.
2: Na verdade a convocação do Alexandre foi absurda já, né? A convocação dele foi absurda. Dele e do Danilo, né? Você tem 9 jogadores de defesa. Ah, mas o Danilo jogou ontem, não foi mal? Eu sei, o Danilo e o Alexandre tem uma carreira. Vamos entender as coisas, né? Eu vou começar a explicar as coisas mais didaticamente aqui, porque tem uns caras que não entendem, né? O Danilo e o Alexandre foram jogadores espetaculares, cara, com uma carreira maravilhosa, os caras que jogaram muita bola, foram campeões da Libertadores, pô, recém-chegados ao Santos ali 2011, Pô, faz 15 anos já isso, né?
1: Uma carreira sólida na Europa, até.
2: Exato,
1: também.
2: Carreira sólida na Europa. Mas não dá mais, cara. O Alexandre tomou um baile do Eric lá no contra o Vitória, né? Ele tem tido problemas de contusão. Eu acho que o que fez de mal, né, o Ancelotti, no sentido do mal, entre aspas, no seu momento ali de olhar a seleção brasileira, foi não ter dado mais tempo para Kaique e Luciano Juba. Ah, mas os dois podem não ser também, não sei, mas ele tinha que ter olhado. Porque, como ele mesmo disse ao convocar o Everton, ele não precisava ver o Everton. Ele já conhecia o Everton, ele conhecia o Alexandre também. Então ele podia ter dado mais minutos ao Kaique e ao Luciano Juba para que a gente tivesse laterais com mais disposição, mais jovens, que pudessem entregar um pouco mais, e não fez. Mas eu tô com o Maurício nessa daí. Acho que quem tem que ser titular hoje é o reserva, não é o Alexandre.
1: O Douglas Santos pode ganhar essa oportunidade até, quem sabe, no próximo amistoso. Mas de resto também tem muitas posições já consolidadas, né? É difícil fazer alguma troca. A gente tava falando, Casemiro e Bruno Guimarães dificilmente saem, os zagueiros e o lateral Wesley também.
2: Não tem.
1: Ataque muito. Vinícius Júnior e Rafinha, assim. Fora a lesão, eu acho muito difícil que o Ancelotti mexa nesses atletas, mesmo em caso de dois jogos ruins na Copa, o reserva entrando bem, assim. Eu acho que ele confia na base também, né?
2: Confia, tem que confiar, né? Acho que tem que confiar. O Casemiro terminou muito bem a temporada, o Bruno Guimarães teve uma lesão séria, senão também teria terminado excepcionalmente bem.
1: Foi eleito o melhor jogador do Newcastle na temporada.
2: Não é pouco isso não, né? Porque ele jogou bem mesmo. E eu acho que os caras que correm risco mesmo, o Alexandre, o Luiz Henrique e o Matheus Cunha. O restante acho que não corre nenhum risco de perder a vaga.
1: É porque não são titulares absurdos.
3: Taxiando, hein?
1: Taxiando o avião da seleção brasileira nesse momento, né? A transmissão até mostrou uma segunda aeronave pousando ali e fazendo esse trabalho também de estacionar no aeroporto principal, no hangar ali do aeroporto Tom Jobim, no Rio de Janeiro. E a gente tem um momento aí da aeronave da seleção brasileira. Segue por ali, né? Aeronave da seleção brasileira. Houve até essa confusão da própria transmissão oficial com um segundo avião que acabou pousando.
3: Então eu peço perdão, então.
1: Não tem problema nenhum. Eu também fiquei confuso.
3: É porque eu vi o avião taxiando aí pela imagem, eu achei que já fosse o da seleção brasileira, então, Lucas Belotti.
1: Eu também fiquei confuso, eu fiquei voltando aqui na nossa live pra ver, mas de onde veio esse avião, cara? Não é possível. Que avião é esse? É da mesma companhia aérea, inclusive. Pousou ali, enfim, segundos antes. Mas o da seleção tá lá ainda, inclusive com a escada montada, né? Agora a imagem oficial voltou ali para fazer esse trabalho de mostrar o avião da seleção brasileira ainda aguardando a decolagem. Já são 39 minutos de atraso em relação à previsão inicial. Consequentemente, atraso também para chegada em Nova Jersey, né? Vamos ver se vai atrasar também o restante, mas imagino que não, né, Mal? Léo também, essa programação da seleção tem esse treino marcado para 6 horas da tarde aqui no horário de Brasília. Não sei se chegar uma horinha depois lá em Nova Jersey, vai fazer com que toda a programação da seleção seja atrasada, né?
3: Ah, não, Lucas Belotti. Lá no alto dá pra tirar o atraso também, né? Como disse há pouco o Léo Fontes, é só o piloto acelerar um pouquinho que a aeronave consegue chegar também no horário previsto nesta terça-feira. Vamos passar aqui, então, toda a programação do Brasil, então, já pra terça-feira em território americano, né? 7 da manhã pelo horário local, 8 da manhã pelo horário de Brasília, no aeroporto de Newark, que fica ali na região então de Nova Jersey. Depois, expectativa, eu já vou passar por aqui os horários, né, sempre aqui no nosso brasileiro, que 10:30 da manhã a delegação chegue ao hotel The Ridge, na região ali de Baskin Ridge, em Nova Jersey também. É lá que a seleção brasileira ficará concentrada e já tem um treino marcado no CT do New York Red Bulls às 6 da tarde pelo horário de Brasília, 6 da noite para quem preferir. Então a primeira atividade do Brasil nos Estados Unidos já no finalzinho da tarde, início da noite dessa terça-feira.
1: Boa, então essa é a programação da seleção brasileira. Um dos nossos ouvintes mandou pergunta aqui no nosso YouTube. Também tem algumas chegando no WhatsApp. Eu vou fazer o seguinte, vou para uma pausa rápida e já a gente volta respondendo a pergunta dos nossos ouvintes, as perguntas no plural, sobre a seleção brasileira também, para participar dessa discussão aqui na Band News FM. Um avião da seleção tá atrasado, hein? Segue estacionado em uma das regiões abertas ali do hangar do aeroporto Tom Jobim, no Galeão, o Rio de Janeiro.
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4: Boa noite, a dupla.
1: Oba.
2: Boa noite.
1: Boa noite.
4: Os clubes brasileiros com mais jogadores convocados para a Copa do Mundo foram: Flamengo com 9 jogadores, Alexandro, Danilo, Léo Pereira e Lucas Paquetá, Brasil; Varela, De La Cruz e Arrascaeta, Uruguai; Plata, Equador e Carrascal, Colômbia. Palmeiras, 7 jogadores, Gustavo Gomes, Maurício e Sousa, Paraguai; Piquerez e Martínez, Uruguai; Arias, Colômbia e Flaco Lopes, Argentina. Atlético Mineiro, 4 jogadores, Júnior Alonso, Paraguai; Preciado, Alan Franco e Minda, Equador. Grêmio, 2 jogadores, Everton, Brasil e Balbuena, Paraguai. Internacional, 2 jogadores, Rochê, Uruguai e Félix Torres, Equador. Botafogo, Danilo Santos, Brasil; Santos, Neymar, Brasil; São Paulo, Bobadilha, Paraguai; Bragantino, Isidro Pita, Paraguai; Fluminense, Canobi, Uruguai; Vasco...

Memphis Depay, Holanda. A Copa do Mundo de 2026 terá 32 jogadores que atuam no futebol brasileiro e é o maior número em toda a história da Copa. Dito tudo isso, eu diria, eu quero é mais.

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1: Parece que agora vai, hein? Foi retirada a escada que levava ali a porta dianteira. Nesse momento, tripulação preparar para decolagem, porque todas as portas estão devidamente fechadas, inclusive aquela porta do bagageiro, né? Que acabou demandando um pouco mais de tempo mesmo para que todo o aparato da seleção brasileira fosse colocado no interior do avião que vai levar a delegação aos Estados Unidos. Nesse momento não tá tudo fechado, o avião ainda não saiu do lugar, não iniciou esse processo de taxiar, né? Nesse momento tá sendo carregado, então tá dando os primeiros passinhos ainda lentos aí o avião em direção à pista onde vai iniciar o processo de decolagem, respeitando, é claro, toda a parte da segurança aérea. Falei que ia trazer a pergunta de um ouvinte, viu, Leonardo Fontes, Maurício Ferreira segue conosco por aqui também, tá falando, pô, vocês criticaram a convocação do Alexandre, aí do Danilo, mas o nosso ouvinte diz que pra ele a mais inexplicável é a do Ibanez. Realmente é um jogador que acho que ninguém conhece, né? Saiu do Fluminense muito cedo, futebol italiano, e depois, entre aspas, foi se esconder na Arábia Saudita, né? Mas é um campeonato que, enfim, não tem o mesmo holofote, e aí do nada apareceu na seleção brasileira. Mas não parece tão fraco tecnicamente, não.
2: Não, ele não é fraco tecnicamente, não. Em Banhas, inclusive, quando estava na Europa, ele chegou a ser convocado para a seleção brasileira. Sim. Ele teve problemas de joelho, ou no joelho, no caso, e acabou não conseguindo jogar pela seleção. Depois foi para a Arábia. Esse ano, na Arábia Saudita, ele joga no Al-Ahly, ele fez uma boa campanha, o time, né? Ele foi fundamental na conquista da Copa do Rei Saudita, acontece lá no início no meio da temporada, né, no início desse ano. Fez o gol, inclusive, que o Bento falhou, né, numa saída de bola, e depois o jogo foi para os pênaltis. Joga lá com outros brasileiros, o Galeno, o Matheus Fernandes, que era do Flamengo, e outros jogadores.
1: Matheus Gonçalves.
2: E ele não é fraco, não. É que ele vai para uma posição de zagueiro lateral, que o técnico da seleção brasileira, o Ancelotti, ele queria muito que o Militão fosse esse jogador. Então, para a ausência do Militão, ele chegou à conclusão que o Ibanez poderia fazer esse papel para jogos específicos, onde o Brasil precisa fechar um corredor da lateral direita. Ele não queria até porque o Brasil não oferece tantas opções de lateral, né? Então ele levou o Wesley como primeira e única opção de lateral mesmo. O Danilo hoje já é um zagueiro, pode fazer a função? Pode. Então ele tem uma segurança ali se precisar. E tem esse Ibanez também, que hoje é o reserva do Wesley, né? O Danilo é a terceira opção. O Danilo é a terceira opção da lateral direita, da lateral esquerda, da zaga central e da quarta zaga, né?
1: Ele só não é a terceira opção na liderança, porque eu acho que... Não, talvez ele seja a terceira, Marquinhos, Casemiro e ele, né? É. Neymar foi.
2: Neymar também foi, mas da liderança que a gente pode dizer saudável ali, de cara experiente, que tem o que falar. Não, nada, não é o que no Neymar não seja saudável, não é nada disso. Que jogadores que jogam mais atrás na defesa, né, tem uma visão diferente do campo, né, diferente de atacante e tal. Então, Neymar provou, por exemplo, contra a Croácia na outra Copa do Mundo, que também pode ser essa liderança dentro de campo, né? Quando ele mandou os caras não subirem, os caras subiram e o Brasil perdeu, né?
1: Poderia se tivessem ouvido o Neymar.
2: Pois é.
1: Agora, o Maurício Ferreira tem uma outra. Essa que eu fiz foi do Jefferson Rocha, tá? Esqueci de dar os créditos aqui pro nosso ouvinte. Vitor Gonzalez, tá questionando, e aí eu quero ouvir de você, Mal. Tava lá no Maracanã, sobre o Alisson. E você sentiu ele 100% fisicamente? Dá pra ser titular? E aí eu vou te colocar numa outra que a internet criou. Foi falha do Alisson, o gol do Panamá, hein?
3: Eu acho que não, tá, Lucas Belotti? Pra mim não foi falha, não. Acontece ali o desvio no Matheus Cunha, na barreira, né? Naquela batida de falta do Murídio. Pra mim, não foi falha do Alisson. Mas eu entendo quem pense que talvez o goleiro da seleção brasileira devesse ali naquele lance ter um tempo de recuperação para chegar naquela bola e fazer a defesa no canto direito. Eu confesso que eu respeito essa opinião, mas na velocidade do jogo eu acho difícil. Talvez, se o Alisson não tivesse passado esses mais de 2 meses lesionado, voltasse só na última rodada do campeonato inglês, ele pudesse ter feito a defesa. Eu acho que a gente pode até discutir.

0: E essa questão do ritmo de jogo, o Alisson não atuava desde o dia 18 de março, até quando ele volta para o fechamento da Premier League, mas para mim não foi falha não, teve o desvio ali no meio do caminho e o Alisson não consegue voltar a tempo. Para mim eu acabo ali passando um pano de certa forma para o goleiro da seleção brasileira. E teve até uma situação meio complicada no jogo de ontem no Maracanã, que foram as vaias em direção ao Alisson ainda no primeiro tempo. Já fazia parte da estratégia do Ancelotti mudar os 10 jogadores no intervalo, então ele não fez a troca no gol, tirando o Alisson e colocando o Ederson só por esse lance no primeiro tempo. Isso já estava previsto pelo técnico da seleção brasileira, mas eu não considero falha não. A gente pode discutir o ritmo de jogo, mas eu não coloco na conta do goleiro titular da seleção brasileira, Lucas.
1: Também acho, hein, Léo? Acho maldade quem disse que foi falha do Alisson aí, e você?
2: Não, eu também acho, nem passou pela minha cabeça, falha ou não, acho que é uma questão aí inventada, como você falou, né? Hoje todo respeito, né?
1: Internet nosso, é difícil. Mas você sentiu ele 100% fisicamente?
0: Mas sabe o que eu acho também, tá, diga. Lucas e Léo Fontes, e vai pra conta da internet também, né? Viralizaram algumas imagens do Alisson ainda nos primeiros dias de trabalho na Granja Comaria em Teresópolis, em que ele aparecia mais gordinho, né? Com uma pancinha, aquela famosa pochete. E eu acho que isso vai pra conta, né? Da maneira como as coisas acabam sendo disseminadas hoje nas redes sociais, acho que muita gente, pra apontar uma falha do Alisson nesse lance de ontem, também leva em consideração essas imagens que viralizaram nos últimos dias, nos primeiros dias de trabalho na Granja Comaria em Teresópolis.
2: É, por isso que jogaram todos de preto ontem, os goleiros, né? Esconder a barriguinha. É,
1: preto emagrece, né?
2: É o que eu faço, né? Um saio de camisa preta. Mais justa, né? Põe aquela camisa preta e tal, né?
1: Dá uma quebrada.
2: Dá uma quebrada.
1: Mas você acha que pode ser um peso, Léo?
2: Não, acho que não.
1: Essa questão
2: não.
1: Física do Alisson?
2: Não, ele vai entrar em forma, né? Com o passar dos jogos. Acho que não... A gente não tem tanta coisa também pra...
1: É, não é como se o... É. Né, Tafarel tivesse no banco. Quer dizer,
0: não
1: ele tem, até tá, mas não consegue.
0: Não é jogar. A Copa de 2002, né? Com Marcos, Dida e Rogério Ceni.
2: Não, essa aí é absurda. Essa aí não existe.
1: Né? Qualquer um que machucasse, né?
2: Podia fazer rodízio, né? Cada um jogava um jogo e tal.
1: Os caras o Tite botou pra jogar, né? Oi, diga, mal.
0: Não, rapidinho, né? Porque o Léo falou sobre a questão da camisa preta do goleiro, dos goleiros, e já temos os uniformes, tá? Da seleção brasileira pra fase de grupos. Então a estreia contra o Marrocos no dia 13, a seleção brasileira joga de camisa amarela, calções azuis e meiões brancos. Segundo jogo contra o Haiti, uniforme todo azul, camisa azul, calção azul e meião preto. E o terceiro jogo contra a Escócia, aquela combinação que eu particularmente não gosto, tá? A camisa amarela com calções brancos e meiões brancos. O meião branco, ou melhor, o calção branco com a camisa amarela não me agrada muito, mas essa vai ser a combinação no terceiro jogo da seleção brasileira contra a Escócia.
1: Não gosto também, mas é porque o short da Escócia é azul, né? E na teoria a Escócia é mandante. O Brasil vai ter 3 camisas de goleiro diferentes também nessa primeira fase da Copa do Mundo.
0: Existe uma preta questão no jogo de estreia, isso. Uma mais, um pouco mais rosa, né? Num tom de rosa em degradê para a segunda partida contra o Haiti. E uma mais avermelhada para a partida contra a Escócia.
1: Exatamente. As 3 camisas disponíveis de goleiro vão ser utilizadas pela seleção brasileira. Existe essa questão de mandante visitante na Copa do Mundo também, né? Apesar de não existir na questão fator casa, existe na definição de uniformes e todo o resto. Então,
2: a FIFA divulgou todos
1: né? Uniformes.
2: Todas as combinações.
1: Da primeira fase.
2: Muito
1: né?
2: Doido isso.
1: E depois né? Vai. É uma loucura de organização, né, cara?
2: É, imagina isso. Tem que pensar tudo, cara. Né?
1: Loucura imaginar o tanto de coisa que precisa ser destrinchado.
2: Porque tudo tem que ser conversado, né? Entre os setores,
1: exato.
2: Né? Tudo bem, você tem um setor lá que vai ver os uniformes. Mas você tem que conversar com outros setores, né? Com as seleções e com... É um negócio maluco.
1: Trabalho completamente maluco. Bom, o avião da seleção brasileira no aeroporto do Galeão, no Rio de Janeiro, está ali pronto para iniciar o processo de decolagem. O avião segue estacionado, mas já fez aquele trabalho de deixar a parte do hangar onde é especificamente, né, designado o estacionamento das aeronaves e já está ali na reta necessária para iniciar o processo de pouso. Ainda não acelerou, é verdade, está começando agora a iniciar esse processo. Luzes acesas, hein? As luzes frontais do avião estão acesas nesse momento. Então temos o início do processo de decolagem de um avião da seleção brasileira. A delegação já há 50 minutos aproximadamente dentro desse avião, né? Por volta das 10h03, eu me lembro aqui, a gente trazia a preparação inicial ali da escada e os primeiros jogadores já subindo em direção às cadeiras colocadas também dentro dessa aeronave especial, como explicou o Maurício, né, toda montada ali para receber sem nenhum tipo de desconforto aí a seleção brasileira, poltronas reclináveis, quase em 180 graus, não é para tanto também para virar uma cama completa, mas um pouco menos do que isso também para os jogadores conseguirem descansar.
0: A dois paçoquita, tá?
1: Ah, é?
0: Tem paçoquita, é. Consegui ver uma foto aqui que a CBF publicou nas redes sociais, dei um zoom, porque deu para perceber ali toda uma mesa é com os isotônicos também que os jogadores vão tomar durante a viagem, e deu para perceber ali também muitas paçoquitas em um dos potes, viu, Lucas Belotti? É, me agrada.
1: É uma sarinha a paçoquita agora.
2: Opa, tranquilo, tá, né?
1: Qualquer hora do dia. O avião da seleção brasileira tá passando ali entre dois caminhões de bombeiros e está sendo benzido nesse momento, hein? O que é comum numa movimentação do primeiro voo internacional de um determinado aeroporto, mas está sido aí benzido, dois caminhões de bombeiros com jatos fortes d'água banhando o avião da seleção brasileira. Um momento supersticioso na partida da nossa seleção em direção aos Estados Unidos. Os dois caminhões de bombeiros que nos acompanha pela live fazendo esse trabalho de benzer, de abençoar, dependendo da sua crença, independentemente da sua crença, né? O avião da seleção brasileira. Agora esses jatos foram desligados porque o avião passou a zona onde estavam ali, um de cada lado, né, esses caminhões do corpo de bombeiros realizando o trabalho de benzer o avião da seleção brasileira, que agora vai dar uma voltinha, ó, vai ele então, dando ré. Isso é difícil dirigir um avião, hein, rapaz, já é difícil com o meu carro dar ré, hein, pra estacionar, imagina um avião. Nesse momento ele tá voltando ali reto pra direção do estacionamento, né?
2: Mais difícil dirigir ele no chão do que lá em cima.
1: É, não, lá em cima é de boa, pô, você aperta os botãozinhos.
2: Cara, tem que dar, eu também não teria a menor condição.
1: É pesado o negócio. Agora o avião tá andando reto em direção à parte da decolagem, ali no aeroporto do Galeão, no Rio de Janeiro. Os jogadores, como a gente disse, já estão ali devidamente esperando, né, esse momento da decolagem. Será que já estão dormindo, Léo Fontes, os jogadores da seleção brasileira? 50 minutos esperando às 10 horas da noite.
2: Ah, se tiver o sono... Ah, né? Tem cara que tem sono pesado.
1: Mas 50 minutos sentadinho?
2: Não, eu não dormiria nem...
1: Tem só pra a Copa do Mundo, né?
2: Eu não consigo dormir nem normalmente, imagina, dentro de um avião.
1: Não, mas se eu ficar 50 minutinhos sentadinho... É que não pode inclinar a poltrona antes da decolagem, né?
2: Não tem, pode,
1: é verdade.
2: Tem que ficar com a mesinha abaixadinha.
1: Pra quem tá
2: dormindo. Será que alguém chega lá pro sei lá, pro Vini Júnior e fala, ó, levanta a cadeira aí, pô.
1: Vai decolar. Ô, Vinícius, não.
2: Coloca o cinto.
1: Coloca
2: aí,
1: o cinto. A comissária de bordo. Me cita, senhor Vinícius, será que o senhor pode se sentar? A gente vai passar por uma área de turbulência. Deve acontecer. Ô, senhor Neymar, tudo bem?
2: Eu não quis falar Neymar, eu já falei tanto Neymar. Eu vou falar, pô, esse cara tem o que com o Neymar? Aí, né?
1: Não. Senhor Neymar, você aceita Coca-Cola, café, Guaraná Antártica? Qual que é o serviço de bola?
2: Ele prefere o Dasas.
1: É verdade, Dasas. Esse é o patrocinador oficial. Ó, tá se encaminhando ali o avião da Companhia Aérea Azul em direção à área de decolagem. Agora sim, hein, depois de ser benzido por dois caminhões do corpo de bombeiros, a gente vai acompanhar quase com uma hora de atraso, né? De fato, a decolagem do voo da seleção brasileira, que tinha a previsão de chegada inicialmente para as 8 horas da manhã em Nova Jersey, na região de Nova Jersey, né? Região de Nova York também, ali a grande Nova York nos Estados Unidos, onde vai ser o centro de preparação e de estreia também da seleção brasileira contra Marrocos no dia 13 de junho. São os últimos momentos dos nossos atletas em solo brasileiro antes do último jogo da seleção na Copa do Mundo, que a gente espera que seja a final, né? A grande final do Mundial lá também em Nova York, Nova Jersey, no estádio principal da Copa, que vai receber alguns jogos importantes dessa primeira fase, entre eles a estreia da própria seleção brasileira contra Marrocos. O avião tá fazendo aquela última curva, curva à direita ali do piloto, né? Onde ele vai posicionar a aeronave oficialmente no início da trajetória da decolagem em direção aos Estados Unidos. A curva está sendo feita por ali, finalizando aquele arredondamento, alinhamento entre a cauda e o bico do avião para iniciar a pousagem. Bem escuro, pousagem, decolagem. O pouso vai ser só lá nos Estados Unidos. Bem escuro, né? Por isso também há toda uma iluminação especial, luzes azul que vão ali beirando a pista, exatamente para que o piloto tenha a ciência das delimitações da mesma, e também uma luz na parte frontal do avião, bem forte essa luz, ali na região do trem de pouso, né, da rodinha, ali que também é capaz de guiar o avião ainda em solo, e outras luzes, é claro, também na região das asas e no bico do avião, mas essa é a mais forte que vai iluminando o caminho. Quem tá vendo pela nossa live, né? Até difícil acompanhar porque tá bem escuro. E a gente tem essas imagens cedidas gentilmente pela companhia aérea responsável pelo voo, que agora tirou o zoom, ó, e tá dando esse zoom de novo na pista. Escura, difícil enxergar, né, em relação à cidade, assim, o aeroporto fica bem apagado mesmo, a gente conseguindo observar por essas imagens aéreas, consegue também perceber. Ô Maurício Jäger, antes do início dessa decolagem aí, a movimentação no aeroporto agora é nula, né, só o pessoal que vai viajar mesmo.
0: Ah, somente o pessoal que vai viajar, viu, Lucas Belotti? Todos os torcedores já dispersaram por aqui, até marcaram presença mais cedo. A gente ontem falava na transmissão sobre a possibilidade de um aerobrá, mas isso não aconteceu pela dificuldade de acesso aqui ao aeroporto do Galeão, aeroporto internacional Tom Jobim. Então, de fato, essa presença maior do público foi mais cedo no hotel, na Barra da Tijuca, zona oeste do Rio de Janeiro. Poucos torcedores passaram por aqui, não dá nem pra gente classificar num aerobrá hoje na chegada dos atletas aqui no Aeroporto Internacional do Rio de Janeiro.
1: É, o apoio ficou mesmo na sede da CBF, principalmente nas arquibancadas do Maracanã. Mais de 70 mil pessoas ontem, mal foi, né?
0: 72.140 torcedores ontem no Maracanã.
1: Bastante gente, né? O público quase total do Maracanã, se a gente for imaginar. Tinha torcedor do Panamá também lá, né, mal? Mas aí sem torcida visitante.
0: Sim, não, tinha um espaço destinado ali aos torcedores do Panamá, também marcaram presença, mas obviamente num número bem abaixo do que tínhamos ali de brasileiros, superioridade esmagadora, mas claro, os torcedores panamenhos fazendo essa festa, né? Estão aí às vésperas da segunda participação do Panamá em edições de Copa do Mundo.
1: Vamos lá então, embarque da seleção brasileira, a gente espera que rumo ao Hexa Campeonato Mundial nos Estados Unidos, tá pegando velocidade, hein? O avião especial montado para levar a delegação aos Estados Unidos, já na pista de pouso há mais ou menos uns 15 segundos, naquele processo de ligar as turbinas e conquistar a velocidade necessária para deixar o solo e completar o processo de decolagem. O avião da seleção brasileira previsto para deixar o aeroporto do Galeão no Rio de Janeiro às 10 horas da noite, uma hora e um minuto, por exemplo, de atraso, a maioria desse tempo destinado ali para que os materiais fossem colocados na parte interna do avião, no bom e velho bagageiro. É muita bagagem, como já explicou o Maurício Ferreira aqui na programação da Band News FM. Último posicionamento ali da aeronave. Eu também não tem pressa, sabe que o momento é dele. Tá atravessando uma espécie de faixa de pedestres ali do aeroporto do Galeão no Rio de Janeiro. Agora sim para entrar na fase final, né? Da decolagem. Assim a gente espera, hein? O processo de decolagem, eles vão processar aí a galera da CBF. O Neymar vai falar, não, pelo amor de Deus, uma hora e 20 minutos de atraso. Isso aí, eles têm que ganhar pelo menos um voucherzinho de alimentação.
2: Neymar, no mínimo, deve estar pensando essa hora. Caramba, se eu tivesse ido com o meu jatinho, eu tava lá faz tempo.
1: Tinha batido e voltado. Agora vai, hein? No momento da aceleração principal, o avião que leva a delegação da seleção brasileira está partindo do aeroporto do Galeão. São os últimos segundos da nossa delegação em solo brasileiro antes da disputa, do último jogo do Brasil. A gente espera que seja a final nos Estados Unidos. A contagem é regressiva para que a aeronave deixe o solo. A velocidade já é altíssima, já é praticamente a necessária. As rodinhas dianteiras que seguram o avião já vão descolando do solo, enquanto a aeronave vai se aproximando da reta final da pista do aeroporto em direção ao processo de decolagem. A parte de cima já se descolou do chão, a parte de baixo também. Então, nesse momento, a gente pode dizer com tranquilidade e sem medo de errar que os atletas da seleção brasileira só voltam a tocar o solo nacional, só voltam a tocar o solo do Brasil após a disputa da Copa do Mundo. No ar, o avião da seleção brasileira parte em uma viagem que tem duração estimada de 10 horas a Newark, nos Estados Unidos, região de Nova Jersey e Nova York, para amanhã iniciar a preparação para a Copa do Mundo. Boa sorte para os nossos atletas. A gente espera que o retorno seja tão comemorado quanto a ida. E quem sabe com essa bênção, com essa colocação especial também da água nos trazendo uma sorte e quem sabe podemos benzer novamente a aeronave de volta ao solo nacional e com a taça da Copa do Mundo no interior. Maurício Ferreira, vou me despedir de você, meu irmão, o trabalho foi longo por aí, acompanhamos durante todo o Band News na área a partida do voo da seleção brasileira. Bom restinho de trabalho pra você, uma boa volta a São Paulo já já, e você, um desses aviões aí pra capital paulista, hein?
0: É isso, Lucas. E depois no sábado, dia 6, já partindo rumo aos Estados Unidos, também a cidade de Dallas, Parabéns, tá, Lucas Belotti? Nota 10 a sua narração do avião da seleção brasileira decolando aqui do aeroporto do Galeão, aeroporto internacional do Rio de Janeiro. Nota 10. Imagino que você tenha até tirado algumas aulas com o Yuri Queiroga, né? Sim. Que é o nosso faz-tudo da equipe de esportes da Band News FM, mas você brilhantemente conduziu essa decolagem do avião da seleção brasileira. Entregamos, então, o Brasil no alto aqui do Rio de Janeiro e amanhã a Aline Fanelli já recebe, então, nesse pouso também da delegação do Brasil, já ali na região de Nova Jersey e acompanhando toda essa sequência de trabalho até a estreia do Brasil na Copa do Mundo e que eles só voltem lá no dia 20 de julho com o hexacampeonato. Valeu, Lucas Belotti, um abraço a você, ao Léo Fontes, a todo mundo que ficou ligado e sintonizado por aqui nesse Band News na área especial. Fui!
1: Ô, cuidado pra não ser atropelado, hein, o Maurício Ferreira. Ô, Léo Fontes, o Silva Júnior diz no alvo, quase que eu andei um no alto para o avião da seleção brasileira. Valeu, Léo, boa noite. Ah,
2: foi bem demais, cara, foi bem demais, né? Claro que o Yuri falaria detalhes técnicos, né?
1: É, agora, imagina, gente, não tem essa capacidade.
2: Trem de pouso.
1: Sabe qual é o tamanho desse trem de pouso?
2: É, uma vez lá em Souza, Paraíba, teve um avião.
1: Valeu, Belotti. Esse piloto da seleção brasileira nasceu lá?
2: Ah, nasceu em Três Rios, lá quando eu morei perto do Entrerriense lá.
1: Valeu, Léo Fonte, você volta ainda nessa semana, meu irmão.
2: Volta amanhã, acho.

0: É, o avião da seleção brasileira já está no ar, hein? Decolou há poucos instantes do aeroporto Tom Jobim, o aeroporto do Galeão, assim comumente conhecido no Rio de Janeiro, em direção a Nova Jersey, nos Estados Unidos. Deve desembarcar por lá, previsão inicial de 8 horas no horário de Brasília. Mas é claro, tudo isso pode sofrer uma alteração, já que o avião deveria ter decolado às 10 e decolou por volta das 11 horas. Aline Fanelli já está em solo americano e amanhã acompanha a chegada da seleção, assim como Maurício Ferreira, direto do Rio de Janeiro, acompanhou a partida. É Copa do Mundo na Band News FM, hein?
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2: Treinador campeão 4 anos antes, Carlos Alberto Parreira tornou-se o primeiro técnico a ser demitido durante uma Copa do Mundo. Isso aconteceu na edição de 1998 na França. Parreira caiu após ver a equipe dele, a Arábia Saudita, perder os 2 primeiros jogos na primeira fase. Outro brasileiro, Mário Jorge Lobo Zagallo, comandante da seleção canarinho, sempre fez coro que o número 13 lhe dava sorte. Mas não foi bem assim em 1998. A derrota na final para a seleção da França foi a 13ª do Brasil em Copas. E a seleção voltou para casa em um dia 13 de julho.
0: Com atraso, o encerramento do Band News na área especial dessa segunda-feira, que acompanhou todos os detalhes direto do aeroporto do Galeão, no Rio de Janeiro, na decolagem do Brasil em direção aos Estados Unidos. Amanhã a gente volta a partir das 9h40 da noite, aqui nesse mesmo espaço do Band News na área, falando já da chegada e do primeiro dia de trabalho da seleção no solo americano, com a Aline Fanelli acompanhando tudo, pouso e também o treinamento que está marcado para 6 horas da noite. Obrigado pela sua companhia no Band News na área, no Dial do Rádio, no LG Channels, no site bandnewsfm.com.br e para nossa imensa audiência também no YouTube. Valeu, galera! Rumo ao Hexa! Começou hoje a jornada da seleção, de olho na Copa do Mundo, já pensando na chegada no palco oficial do Mundial de 2026.
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4: Quatro horas 46 minutos pelo horário de Brasília, seguindo com os outros assuntos na nossa programação. O âncora do jornal da Band, do Band News no meio do dia, Eduardo Oineg, critica a atuação do governo federal diante da decisão dos Estados Unidos de enquadrar o PCC e o Comando Vermelho como organizações terroristas internacionais.
5: Eu quero retomar uma discussão que vai correr e vai ter desdobramentos, seguramente vai ter desdobramentos, porque a partir desta sexta-feira, se eu não estiver enganado, é dia 5 de junho, a partir dessa sexta-feira começa a valer a reclassificação do PCC e do Comando Vermelho de organização criminosa internacional, transnacional, para organização terrorista internacional, né? Essa decisão do governo americano decorre daquele que talvez seja um dos maiores erros de política externa do governo brasileiro dos últimos tempos. O governo brasileiro não pode dizer que foi surpreendido pela decisão. As autoridades brasileiras têm plena consciência do que estava em curso e, se disserem que não sabiam, aí então piorou. Aí então é muito mais grave. Por quê? Em janeiro de 2025, Donald Trump encerrou um ciclo de 28 anos de uma compreensão americana que separava a organização criminosa internacional de organização terrorista. Durante 28 anos foi assim. E em janeiro de 2025, também conhecido como ano passado, o Donald Trump decidiu o seguinte: acabou essa brincadeira. Agora, ele baixou uma ordem lá, dizendo que grandes organizações criminosas internacionais seriam tratadas como grupos terroristas. Acabou. E um mês depois de tomar essa decisão, no mês de fevereiro, ele foi lá e enquadrou 8 organizações latino-americanas. 6 maiores cartéis no México. 1 cartel de El Salvador e 1 cartel da Venezuela. Então, era tudo sabido. Em maio de 2025, um funcionário do governo americano esteve no Brasil, David Gamble, esteve no Brasil, fez uma visita, conversou com as autoridades brasileiras justamente sobre o enquadramento do PCC e do Comando Vermelho como organização terrorista. Apresentou dados do FBI falando que esses grupos estavam nos Estados Unidos, tráfico de armas, lavagem de dinheiro, etc, etc, etc. E o governo brasileiro não quis saber. Falou: não aceito classificar, porque o pedido da autoridade era que fosse classificado como grupo terrorista aqui. Mas a nossa legislação deixa tudo separado. Como era separado também nos Estados Unidos, e o Donald Trump resolveu juntar. E como ele tem o poder de tomar uma decisão extraterritorial fora dos Estados Unidos, ele tomou. E, na semana passada, resolveu que, a partir do dia 5 de junho, o que vale para cartéis mexicanos, salvadorenho, venezuelano, vale também para os dois grupos criminosos brasileiros de maior expressão, o PCC e o Comando Vermelho. O governo brasileiro sabia que isso poderia acontecer. O governo brasileiro não fez nada para evitar isso. Nada. Simplesmente ficou em negação, naquela linha: não, nós temos várias medidas que nós já aprovamos, nós temos uma lei contra organizações criminosas, nós temos uma lei contra organização criminosa violenta, nós temos lei de droga, temos delegacias especializadas, etc, etc. Isso não foi o suficiente. E o governo brasileiro, portanto, a gente tem aqui a soma de um governo imprudente, casamento de um governo descuidado com um presidente mercurial do outro lado, que resolveu fazer. Se a gente fizer um levantamento histórico, a gente vai ver que dos anos 70 para cá, isso vem sendo construído aos pouquinhos e de forma consistente. Quando eu digo consistente, é coerente. Nos anos 70, surgiu uma lei que autorizava o governo americano a declarar emergência nacional diante de ameaças estrangeiras. 1995, Clinton enquadra cartéis colombianos nesta lei. Cartel de Cali, cartel de Medellín, autoriza o bloqueio de ativos dessas organizações nos Estados Unidos, proíbe os líderes, os chefões desse troço aí, a entrar nos Estados Unidos, proíbe empresas americanas de transacionar com essas entidades, e daí então, 96, surge a definição de organização terrorista internacional, e de largada, 1996, em 97, 30 grupos entraram na designação de organização terrorista. O ETA tá lá, o IRA, o Hamas, o Hezbollah, FARC, Sendero Luminoso, Al-Qaeda. E aí, quando é organização terrorista, não basta que alguém que se relacione com elas saiba que está se relacionando com uma organização terrorista. Não basta. Basta que haja um indício, um dólar transacionado. E a obrigação na percepção do governo americano de que aquela empresa deveria saber daquilo. Então, não há nessa guerra, e eu vou mostrar, grandes conquistas no combate à criminalidade com esse enquadramento. Não há. Não há. Simplesmente não há. Os cartéis mexicanos continuam a funcionar mesmo depois do enquadramento. Não mudou nada. Mas para a economia formal foi um desastre. 3 bancos mexicanos foram simplesmente retirados do sistema internacional. 3 bancos mexicanos. Tem empresa francesa que foi enquadrada, tem banco inglês que foi enquadrado, tem grupos americanos que foram enquadrados, porque se relacionaram com grupos terroristas. E o enquadramento é bizarro de forte. Não estou dizendo que é errado, estou dizendo que é forte. E não basta, volto a dizer, não basta argumentar que não sabia. Não é aceitar, não se aceita no governo americano, não aceita. Aí alguém vai dizer que a máfia italiana, Camorra, a Yakuza japonesa, são que nem o PCC e o Comando Vermelho. E são. Não tem diferença. Por quê? Uma organização criminosa, ela tem por objetivo lucro. Uma organização terrorista, ela tem por objetivo algo político. Os mecanismos são iguais. A forma de atuar é igual. Produzir o terror, o susto, o medo, todo mundo que opera no mundo do crime pratica. Mas o objetivo em si, um é enriquecer, comprar carrão, iate, enfim, ficar rico. E o outro é destruir. Um destrói como meio, o outro destrói como fim. É isso que diferencia, sempre diferenciou, e na nossa legislação é o que diferencia. Torna mais nobre uma coisa ou outra? Alivia? Faz diferença para quem vê um fuzil na cara? Não, não faz. E aí, por que não faz? Donald Trump falou, quer saber? Para mim, junta. E ele juntou. E ele é o presidente americano. Aí ele juntou. Se ele fosse o presidente de Togo e tomasse essa decisão, não ia mudar nada. Mas ele não é. Ele não é. Ele é o presidente americano. Ah, uma coisa, outra coisa, outra coisa. Tudo bem, uma churrascaria, um restaurante vegetariano são coisas que não tem nada a ver um com o outro. Inclusive, eles não se entendem. É inconcebível para um vegetariano comer numa churrascaria. Alguma coisa está faltando. Um corintiano e um palmeirense não se entendem também. Um torce para a derrota do outro, etc. Mas é tudo futebol. Restaurante, churrascaria e vegetariano é tudo restaurante. E se você quiser ampliar o basquete e o futebol, é tudo esporte. E se você quiser ampliar a meditação e o futebol, é tudo uma forma de espairecer, etc. Então, o enquadramento genérico é um direito. O direito de quem tem o poder de impor aquele direito. Aí, ao mudar de um para outro, volto a dizer, não mudou nada nos cartéis. Nós temos 15 meses desde a classificação dos cartéis mexicanos do crime para organizações terroristas, e nenhuma delas que nenhuma delas tem motivação política, todas são iguais ao PCC, mas nada mudou no tráfico de drogas, na produção de fentanil, nada mudou, nada, continua tudo igual. Mortes violentas no México caíram pouco, não mudou nada. No entanto, três bancos, um CI Banco, um Intercam Banco e um Vector Casa de Bolsa, os três simplesmente foram limados do sistema internacional. O CI Banco é duas vezes o Master. Se somar esses três bancos aí, dá quatro Master, três Master. Não destrói o sistema financeiro mexicano. Mas o fato é, foram enquadrados. O CI Banco, ele tinha processado mais de US$2 milhões em pagamentos para empresas chinesas que eram fornecedoras de versões anteriores do fentanil. E esses pagamentos foram para um dos cartéis mexicanos. Aí em 2023, um funcionário tinha criado uma conta para lavar US$10 milhões em favor de um outro cartel mexicano. E o tal do Intercam tinha feito reuniões com membros do cartel para discutir esquema de lavagem. Aqui é um envolvimento direto. Aí fala, não, mas no IE Salvador, onde houve enquadramento, a criminalidade desabou. Desabou por causa do presidente. Não desabou por causa do enquadramento. Não há evidência de que o enquadramento fez desabar. O que há é uma decisão deliberada do governo de El Salvador de combater o crime organizado da maneira mais radical possível. E isso favoreceu a queda do crime organizado em El Salvador. Mas a gente tem casos, e isso que é importante, que atingiram em cheio empresas. Por exemplo, um grupo americano, que na verdade hoje pertence a um consórcio brasileiro formado pelo Cutrale e pelo Safra, mas que comprou o grupo depois dos fatos que eu vou narrar, esse grupo pagou propina para um grupo paramilitar colombiano que foi enquadrado como organização terrorista em 2001. E eles pagavam por caixa exportada, 3 centavos por caixa de banana exportada. Isso ao longo de 7 anos, pagaram US$1.700.000, foram mais de 100 transferências. Resultado, um funcionário da empresa descobriu, chegou a dizer, olha, não pode mais fazer o pagamento. Ah, o grupo se declarou culpado. Mas o fato é o seguinte, eles financiaram uma organização terrorista e o resultado, pagaram uma multa monumental. O grupo francês Lafarge, que hoje é parte de um grupo suíço chamado Holcim, faturavam US$14 bilhões quando aí então eram só o grupo Lafarge, estavam fabricando cimento no norte da Síria. Aí, quando o Estado Islâmico tomou controle da região, ela não parou de operar e começou a negociar com o Estado Islâmico para continuar operando, pagando um pouco mais do que pedágio, porque ela fez um acordo e pagava uma porcentagem da venda do cimento. Resultado, pagou uma multa de 130 vezes o valor da propina. 130 vezes o valor da propina. Foram condenados, foi a primeira condenação criminal de uma empresa por apoio material a uma organização terrorista. 6 anos de prisão para o SEO. 6 anos de prisão para o SEO. As penas podem chegar a 20 anos de cadeia para os empresários. 6 executivos, outros foram condenados. Os pagamentos para o Estado Islâmico. Um banco inglês, 7º maior banco da Inglaterra, quase 5% dos ativos, ou seja, 10 vezes o Master. Banco de algum tamanho.
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6: Cinco horas e 1 minuto.
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7: Já mudou. 2 de junho de 2026, os transtornos da chuva madrugada com temporal em alguns pontos do estado. Eu, Mário Dias Ferreira e José Paulo Sobral, nessa cobertura especial, começando por Copacabana, centro do Rio, além da Rua da Carioca, que acabou de ser liberada, segundo o centro de operações, a altura da Ramalho Ortigão. Também teve queda de árvore na Rua Barata Ribeiro, onde duas faixas foram interditadas perto do supermercado Mundial, Sete Rio e Conlurbe, acionadas. No Bom Dia Mais Informativo, com quem nos prestigia, que temporal também na Serra, Zezinho, tudo bem?
8: Tudo bem, Mário Dias Ferreira, bom dia pra você, pros nossos ouvintes. Pois é, rapaz, já recebemos mensagens aqui, a Sumaia Randan falando de trovoada, inclusive, lá na Serra.
9: Bom dia, Mário, bom dia, Zezinho.
8: Bom dia. Bom dia.
9: Sumaia de Teresópolis, 11 graus. A noite inteira choveu, com episódios de chuva forte com trovão. Até me assustei de madrugada. Agora passou. Continua chovendo, intermitentemente, mas não forte. Agora, às 4h25 da manhã. 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
7: Ela que mandou mensagem uns minutinhos atrás, assustada com trovoada, e foi o mesmo cenário lá de Petrópolis, né?
8: Informação do Luiz.
10: Bom dia, Zé, bom dia, Mário, bom dia, família Band News, bom Luiz dia. De Petrópolis. Olha, 1h30 da manhã caiu um pé d'água, que eu acordei e não consegui dormir mais até o horário que eu, de levantar, que é 2h15. E depois deu uma aliviada, desci a serra com essa chuva mais leve, saindo de lá às 3h20, com 14 graus, descendo a serra pianinho, porque tá escorregadia. Washington Luiz, pô, também pista molhada. E na entrada da linha vermelha, pelo acesso da Washington Luiz, você entra e você também tem uma saída para descer para a Avenida Brasil. Pô, teve um carro que subiu a mureta aonde a van caiu há uns anos atrás. Tá lá pra cima, uma moto parecia que tava ajudando a pessoa. Deu sorte, porque não passou direto. Por quê? Porque não tem luz. Tá sem luz. E de repente a pessoa se confundiu e, puf, tá lá. Só um reboque vai poder tirá-la de lá. E chegando aqui na Leopoldina, parece que tem um caminhão também, igual ontem, na linha vermelha. Parece que ele não vai conseguir passar debaixo da linha do trem. Então, assim, depois disso, chegando em Vila Isabel, tudo ok, graças a Deus. 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
7: É, falando da linha vermelha, eu acabei de ver aqui no centro de operações um acidente movendo carro em Cordovil, faixa da via ocupada. Esse veículo bateu contra a mureta no sentido centro. Talvez seja a situação relatada também pelo Luiz. E também há bolsões, né, na Via Expressa.
8: Sim, informação do Ivo Oliveira.
11: Bom dia, Mário. Bom dia, José Paulo. Aqui é Ivo Oliveira. Saindo de Vila dos Teles, pegando um trecho da Dutra, linha vermelha, chegando aqui na Taufa de Paiva. O pessoal aí na linha vermelha tem um pouco de cautela, porque tem um trecho no escuro, desde Caxias, quase chegando ali do Governador. E esse trecho ali de Caxias está cheio de bolsão d'água e está no escuro, na pista da esquerda. E quando você chega ali no Austin Luiz, na agulha de acesso da linha vermelha para o Austin Luiz, um carro subiu em cima da agulha e está com as rodas suspensas lá. O pessoal da Sete Rios já está lá com tudo sinalizado, mas aguardando um reboque para poder retirar o automóvel, porque está com as rodas da frente suspensa. Com certeza ele perdeu a direção ali. Agora, Mário, queria pedir para você mandar um abraço pro meu filho João Vitor, que hoje ele tá fazendo aniversário, tá bom? 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
7: João Vitor, um abraço especial para você, um beijo, que você tenha um excelente dia aí com essa família maravilhosa. São 5h05. Zezinho, muita água também em Caxias.
8: Eric.
12: Bom dia, Mário, bom dia, Zé.
8: Bom dia. Fala,
12: Eric, em Caxias, no momento 20 grau. Choveu muito essa madrugada, as pistas estão muito molhadas, escorregadia, uma tensão redobrada. E para quem vai pegar a linha vermelha pelo centro de Caxias, passando pela Presidente Kennedy, atual Leonel de Moura Prisola, já começaram a montar as barraquinhas da festa da Igreja Santo Antônio, que irá começar nesse domingo, dia 7. Então, provavelmente nessas próximas 3 semanas, quem for querer pegar a vermelha pela Kennedy aqui vai ter um transtorninho, porque eles vão fechar para a festa. 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
7: Economia, já está valendo a redução de 14,2% anunciada pela Petrobras no preço de venda do querosene de aviação para as distribuidoras. O corte corresponde a uma diminuição de 93 centavos por litro em relação ao valor do mês passado. No entanto, a alta acumulada desde 1º de janeiro deste ano está em 54,5%. Essa elevação é equivalente a um acréscimo de R$ 1,98 por litro de querosene de aviação. Segundo a Petrobras, a redução é um ajuste ao ritmo das cotações internacionais de combustível por conta do conflito no Oriente Médio. Também está em vigor uma redução no preço do diesel para as distribuidoras de 35 centavos por litro. A queda de 9,5% foi possível com uma subvenção do governo federal para diminuir os impactos da cotação do petróleo no mercado internacional. Quero ver observar na bomba, na hora que for abastecer, você ouvinte, se quiser participar, fique à vontade. Vamos a outros destaques, infelizmente também do noticiário policial, né, Zezinho?
8: Pois é, Mário, adolescente é vítima de bala perdida enquanto brincava em parque, Maria Eduarda Vieira.
2: A Polícia Civil investiga a morte de um menino de 12 anos que foi baleado enquanto brincava em um parquinho perto de onde morava, na Pavuna, na zona norte do Rio. O episódio aconteceu neste domingo. De acordo com a Polícia Militar, agentes foram acionados para uma ocorrência de disparos de arma de fogo na rua Capitão Gouveia, na comunidade da Quitanda. No local, os agentes foram informados que a vítima, identificada como Bento Costa, foi socorrida ao Hospital Santa Terezinha, em São João de Meriti, na Baixada Fluminense, mas não resistiu aos ferimentos.
7: Caso Henri, mãe do menino, vai ser ouvida hoje, nono dia de julgamento sobre a morte da criança. Felipe Macon.
13: A mãe do menino Henri Borel, Monique Medeiros, deve ser ouvida nesta terça-feira no Tribunal do Júri do caso. Nesta segunda, foram ouvidas as últimas testemunhas de defesa dos réus no oitavo dia de julgamento. O perito Jefferson Evangelista Correia foi chamado pela defesa de Jairinho. Ele criticou o prontuário do Hospital Barrador para onde foi levado Henri Borel, dizendo que estava incompleto e desorganizado e que não tinha informações do médico responsável. Antes, o médico Leonardo Tauil, também chamado pela defesa de Jairinho, prestou depoimento. Ele reforçou que a causa da morte foi por hemorragia interna e apontou que não foram encontrados móveis ou objetos em que Henri pudesse ter batido para causar lesão hepática, afastando possibilidade de acidente doméstico. O profissional disse ainda que não havia sinais de maus tratos no corpo da criança. Depois que forem encerradas as perguntas a Monique, o ex-vereador Jairinho será ouvido. Monique Medeiros e o padrasto do menino, Jairo Souza Santos Júnior, seguem presos e são réus por homicídio qualificado, tortura e coação no curso do processo. Jairinho é acusado de ser o autor das agressões que levaram à morte de Henri. O julgamento do caso já é o mais longo da história, superando da ex-deputada Flor Deris, que se estendeu por uma semana em 2022. Na ocasião, ela foi condenada pelo assassinato do marido.
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8: Tem acidente na linha vermelha, Mário. Aquela participação que a gente estava falando mais cedo também sobre acidente, o Zenon mandou agora.
14: Bom dia, Mário.
8: Bom dia,
14: Zé. Aqui é Zenon de Nova Iguaçu. Mário, estou aqui na altura, sentido Zona Sul, na linha vermelha, na altura da Washington Luiz. Tem um acidente, quem pega na pista ao contrário, tá? Quem sai aqui da Washington Luiz para pegar a linha vermelha sentido Nova Iguaçu, logo nessa agulha aqui tem um acidente aqui, mas bombeiro já está aqui no local, tá bom? Só para avisar aí.
7: Então tá aí a informação da linha vermelha, e quem mais?
8: Chegou uma atualização agora do Kelvin.
7: Vai.
15: Bom dia, Mário, bom dia, Zé, bom dia, galera da Band News. Galera, atualizando aí sobre o acidente na linha vermelha, o carro já foi removido já, valeu? Eu passei agora às 5 horas da manhã, o carro já foi removido já. Só tá uma lentidão grande ali, mas normal, né? Da subida da Washington pra linha vermelha ali, é quase todo dia nesse horário assim. E só piora pra mais tarde. Valeu, galera.
7: Valeu.
15: Tamo junto.
1: Choveu?
7: É, porque tá com muita chuva no Rio de Janeiro e transtornos pela cidade. Vamos falar agora de Curicica?
8: Bora, Ivo Greca.
16: Bom dia, Zé, bom dia, Mário. Saudações tricolores, Ivo Braço. Greca, aqui canal Flu Resenha. Zé, Mário, galera, passei ali no, na Estrada dos Bandeirantes, na Curicica. Ali entre a Lina de Brito, né, que era a área, vai saber onde que é, o colégio, e o Mundial da Curicica. Cara, tá alagado ali, hein, cara. Tem um trecho ali que tá alagado, cara. Água até a metade da roda. Vai dar ruim isso aí mais tarde aí. Valeu? Tamo junto, galera.
7: É, e de acordo com o sistema Alerta Rio, a entrada de ventos úmidos mantém o tempo instável aqui na capital fluminense. Céu nublado encoberto com vento e chuva fraca a moderada a qualquer momento do dia. Era mais intensa na madrugada, pela participação deu para notar que veio perdendo um pouco a força, mas eu ainda notei aqui na rua Muniz Barreto em Botafogo alguns bolsões d'água logo na curva de quem sai da Pinheiro Machado. Termômetro inclusive na Pinheiro Machado em Laranjeiras, perto do Palácio, marcando 16 graus, 19 agora aqui em Botafogo. Temperaturas seguem amenas, variando de 16 a 27 graus. O que tá chegando aí também? Já eu vou ler as mensagens aqui no nosso chat, Zezinho, mas pelo WhatsApp com relação à chuva.
8: Tá chegando mensagem do Max falando de Campo Grande.
17: Bom dia, Mário. Bom dia, Zezinho.
8: Bom dia.
17: Aqui é Max, Campo Grande, motorista de aplicativo, saindo agora para mais um dia de labuta. Campo Grande, 21 graus, sensação de 20, chove fraco e fino. Vamos ter um pouquinho de cautela, tirar o pé do acelerador. 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Um grande beijo, um grande abraço pra vocês.
7: Valeu, vamos voltar a subir a serra?
8: Vamos, em Friburgo, rapaz, nada de chuva.
7: Sem chuva?
8: É,
7: pelo... E caiu um temporal lá em Teresópolis e Petrópolis, diminuiu também agora, né? É.
8: Carlos mandou uma mensagem.
18: Bom dia, Zé, bom dia, Mário. Carlos, Friburgo, estamos agora com 12 graus, nublado, mas chuva nada. Então aqui tá tranquilo. Nem trovoado, não tô vendo nada não. Sei aqui, pô, pra dar uma olhada aqui no céu como é que tá. Ah, pode ser que ela venha, mas até agora nem chuviscando tá.
7: É mesmo?
18: Mas é isso. Vamos ver, né? 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
7: Será que não caiu chuva na madrugada? Ele tava com soninho caprichado e não levantou? Porque o Luiz, 1 e pouco da manhã em Petrópolis, e a Sumaia também, 4 e pouco, já mandou mensagem aqui dizendo que o barulho do trovão foi muito grande. Ou então lá em Friburgo pode ser que não tenha caído essa chuva. Ó, além Paraíba, Minas Gerais, primeira mensagem aqui no nosso chat, 15 graus. Participação chegou do Rafael Souza. Obrigado pela sua mensagem aqui. Eliane Moura também interagindo. Marcelo Lino em Pilares, 20 graus a temperatura. Não chove agora no bairro Jacaré, mas teve uma madrugada de apagão e retorno de energia, segundo o Henrique. O Vilmar Zanetti, 14 graus, temperatura, com tempo nublado lá em Criciúma, Santa Catarina. O Flávio Costa mandou mensagem, 19 graus em Cascadura, sem chuva no momento. Disse que vai sair de férias amanhã, vai descansar 15 dias. Então aproveita. Ele que lembra que hoje, mesmo com esse tempo chuvoso, tem o treinamento de ciclistas no aterro, Parque do Flamengo, e na reserva até as 5:30 da manhã. Um abraço aí para ele. O nosso ouvinte Santos, o John, lá em Manaus, Amazonas, também mandou mensagem, assim como o Edson Mauro, escrevendo aqui: a Agripina, 20 graus na Praça da Bandeira. Toda essa galera participando. José Luiz, 13 graus, tempo nublado em Mauá, São Paulo. Também aqui no chat, o Eduardo Couto, direto do Nordeste, 24 graus em João Pessoa, na Paraíba, e previsão de chuva por lá também. O Júlio tá falando que tá 20 graus agora em Curicica. A Simone, em Duque de Caxias, no momento 19 graus de temperatura. O Luciano, em Irajá, 17 graus. Cara, frio, hein, cara? 17 graus em Irajá, né? Temperatura amena. Wagner Loureiro, grande ouvinte, participando também aqui, interagindo, sempre na audiência. O estagiário, é assim que é o perfil aqui, dizendo que choveu muito em Castelânia. Sabe onde que é Castelânia?
8: Castelânia, não.
7: Petrópolis. Ah, é. Petrópolis agora com pouca chuva, mas choveu muito durante a madrugada. Andréia Paula tá na Pavuna, 20 graus, céu nublado, parou de chover agora. Quem mais, Zezinho?
8: A Bianca escreveu aqui pra gente que em Mauá, Magé, chuva, trovões, acordaram ela 1:30 da manhã. Agora, o Carlos falou que em Friburgo, onde ele mora, não tá chovendo, só que a Sônia mora em Friburgo também, de repente em outro bairro, aí tá chovendo.
7: Tá chovendo. Áudio?
19: É. Bom dia, Mário. Bom dia, Zé Simão.
7: Bom dia.
19: É Sônia de Nova Friburgo. Eu vi agora o rapaz falando que não choveu, né? Pode ser no bairro dele, porque eu tô aqui na 150, Distrito de Amparo, e aqui tá chovendo. Fraco, mas tá chovendo. E tá 14 graus. Então, são pontos diferentes que está caindo chuva, sim. Mas aqui está chovendo fraquinho, mas está chovendo. 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
7: Aqui no chat, a doutora Bianca Pinto disse aqui, Zezinho, que choveu muito em Praia de Mauá, Magé. Hoje a ida para o centro vai ser complicada. Olha aqui, a chuva diminuiu de intensidade aqui na capital. Botafogo agora é um chuvisco, uma chuva bem ralinha. Mas tem lugar que tá chovendo bem forte.
8: Tem. Itaipuaçu. Agora, antes, o Luiz de Petrópolis falou que Castelânia é o bairro onde ele mora.
7: Ah, é?
8: É, mandou aqui pra gente.
7: Ah, então tá certo.
8: Agora,
7: um abraço.
8: Itaipuaçu, rapaz, tá uma chuva torrencial. Informação do Felipe Araújo.
20: Ó, e aumentando a intensidade. Não sei se agora vocês conseguem ouvir o barulho da chuva.
7: Dá pra ouvir.
20: Tá chovendo bem forte aqui em Itaipuaçu. Aumentou a intensidade agora, 5:13 da manhã.
7: Caramba, muita chuva em Itaipuaçu, né? Esse foi o Luiz?
8: Foi o Felipe Araújo, esse.
7: Felipe Araújo. Quem mais?
8: Marcos Diniz.
21: Bom dia, Beninius. Aqui é Marcos Diniz, direto de São Pedro do Odeio. Agora São Pedro do Odeio tá fazendo 19 graus, mas a tendência é que a temperatura caia um pouquinho mais, né? Lá para as 6 horas, por aí. Deve ficar em torno de 17. E hoje a máxima não vai subir muito, não. Vai ficar entre 22 e 24. Tá chovendo no momento e a previsão, pelo jeito, é de chuva durante o dia inteiro.
8: Olha, o Márcio falou que a chuva tá apertando agora no Leblon. E o Sérgio tá falando como é que tá em Niterói.
7: Vamos ver.
22: Bom dia, Mário. Bom dia, Zé. O Sérgio aqui de Niterói, de Itaipu. Saindo em direção à Barra. Deu uma pancada forte agora há pouco, coisa de 15 minutos. Agora deu uma amenizada. Chove ainda, mas chove fraco. Temperatura aqui na faixa dos 18 graus, mais ou menos. É, espero conseguir chegar na Barra sem transtornos. Tá? 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
7: Cara, eu vi pela rede social aqui da Prefeitura de Niterói que a cidade ontem à noite entrou em estágio de atenção, porque a chuva veio muito forte mesmo. Vou até achar aqui o comunicado para ver que horas que isso aconteceu. É, se eu acho aqui, ó, estágio de atenção em Niterói realmente foi ontem à noite. Por volta de 11:50, quase madrugada, a cidade de Niterói, devido ao registro de chuva moderada, forte e isolada, a previsão de intensidade também nas próximas horas, que aconteceu aí na madrugada. Então a cidade de Niterói entrou em estágio de atenção por volta de meia-noite, né? 10 para meia-noite. Quem mais, Zezinho?
8: Vamos com a participação agora do Ielmo Papa?
7: Por favor.
23: Bom dia, Mário. Bom dia, Zé Paulo. Bom Jesus, agora 18 graus, céu encoberto. E vamos embora pra academia, que semana que vem vai ter meu aniversário, eu quero estar na ponta dos cascos. Um grande abraço a todos, Band News FM. E um segundo, tudo pode mudar.
7: Valeu, meu amigo. Aniversário em clima de Copa do Mundo e o avião que transporta a seleção brasileira aos Estados Unidos sobrevoa neste momento, sabe aonde?
8: Onde?
7: O Mar do Caribe.
8: Ah, é?
7: A aeronave decolou ontem às 11 da noite do Aeroporto Internacional Tom Jobim, o Galeão, com uma hora de atraso. 91 pessoas viajaram na delegação da CBF. Previsão é que o avião pouse lá no Aeroporto Internacional de Newark por volta das 7 da manhã, pelo horário de Brasília, chegando lá em Nova York, né? Nos Estados Sim. Unidos. O voo. Você viu, cara, toda a cerimônia que foi feita? Eles primeiro se apresentaram num hotel. Ontem à tarde, os jogadores, delegação, foram até a sede da CBF. Algumas imagens também estão na página oficial da Confederação Brasileira de Futebol. Visitaram o museu, viram a taça, outros times que foram campeões, para se inspirar.

0: Briton. Mas também isso é o de menos, né, cara? Eu tava conversando hoje com um motorista de aplicativo e ele tava falando aqui, o que você tá achando da seleção? Pô, não faltou o Pedro? Eu falei, cara, o Igor Thiago foi vice-artilheiro da Premier League, campeonato inglês, né? O Pedro começou a fazer gol no Flamengo agora, depois de um tempo de lesão. Então, o ciclo de Copa não foi bom pro Pedro, ele deu uma arrancada agora. Podia ter ido? Podia. Já tem experiência de Copa? Tem. Mas... Na parte ofensiva, o único que eu discordei um pouco foi o Martinelli, Gabriel Martinelli, mas ele foi finalista, né, da Champions, campeão inglês pelo Arsenal, era reserva do time, mas ele na seleção, ele chegou a fazer bons jogos e é um jogador tático, aquele atacante que joga pelo lado, que volta pra recompor, né, algo que aconteceu com o Matheus Cunha, que ele, até hoje eu não sei se ele é centroavante, se ele é meia, joga pra um lado, joga pro outro, volta pra marcar, só não pode acontecer, de repente, esses camisas 9 que ficam voltando muito pra dar mais liberdade ao Neymar, agora ao Vini Júnior, do cara ficar taxado igual o Gabriel Jesus. Você lembra aquela Copa que ele voltava pra marcar, sobrecarregava, sim, se esforçava e era um camisa 9 que não fazia gol? É uma outra característica de jogo, né? Vamos ver como é que vai ser aí. O Ancelotti quer deixar o Vini livre, leve e solto pras arrancadas. Se ele jogar igual tava jogando no Real Madrid, aí beleza, né?
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0: 5:23.
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2: Vamos com informação, Mário?
0: Por favor.
2: Renato com destaque sobre a Avenida Brasil, tem engavetamento.
0: Bom dia. Avenida Brasil, em que ponto, hein, Renatão? Conta pra
3: bom
0: gente.
3: Bom dia, Zé, bom dia, Mário. Aqui é o Renato de Campo Grande, aqui na Avenida Brasil, direção ao centro. Depois da... aqui na Vila Kennedy, acabou de ter um engavetamento aqui com uns 4 ou 5 carros aqui. Eu passei por aqui agora. Bom dia, meus amigos. Grande abraço. 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
0: Isso no sentido centro, né? A pista deve estar molhada, então tem que ter muita cautela. Redobre a atenção. A gente já falou de acidente lá também em Cordovil, na linha vermelha. Um carro colidiu contra a mureta. Sentido centro também. As equipes da Sete Rios estão no local, segundo o centro de operações, que daqui a pouquinho tenho certeza que vai atualizar também esse trecho da VK. Vila Kennedy, Avenida Brasil, segundo o nosso ouvinte Renato, em engavetamento.
2: Chegou a informação também, Mário, de um ouvinte, preferiu não se identificar, mas mora na Rocinha. Escreveu assim pra gente: hoje amanheceu diferente o dia aqui na Rocinha, pouco movimentada, muitos estabelecimentos fechados. Ele disse que normalmente fica tudo aberto e cheio, barricadas montadas e os traficantes fora dos postos onde comumente ficam. Ele disse que não sabe se vazou alguma informação, mas esse clima bem diferente que amanheceu ali na Rocinha hoje. Por enquanto a gente não recebeu nada de informação,
0: nada
2: de tiro,
0: né?
2: Mas ele, que é morador, percebeu essa diferença bem grande ali do que geralmente acontece, Mário.
0: Então tá aí, ó. A Rocinha, que realmente tem um comércio muito forte, várias lojas,
2: tudo,
0: né?
2: Fechado, barricada montada.
0: Tudo fechado, barricada, no acesso ali, alguns acessos à Rocinha, comércio fechado, madrugada tensa, de acordo com, obviamente, um ouvinte que não vai se identificar, mas tem a confiança de participar aqui com a Band News FM, mandando mensagem. Vamos falar sobre a violência na Tijuca, Daniel Nascimento.
4: É grave o estado de saúde do motociclista baleado durante uma tentativa de assalto na rua Conde Bonfim, na Tijuca, zona norte do Rio. O caso aconteceu na tarde do último sábado. Manuel Pereira, de 60 anos, estava chegando em casa quando foi abordado por homens armados que atiraram contra a vítima. Ele foi atingido na clavícula e na cabeça e foi levado ao Hospital Federal do Andaraí, na mesma região. O caso é investigado pela Delegacia da Tijuca, que analisa imagens de câmeras de segurança para identificar e

0: punir autores do crime.
1: As informações da Maria Clara Vinhais.
2: A falta de acessibilidade em algumas estações de trem do Rio foi constatada durante uma avaliação da Comissão de Assuntos Urbanos da Câmara no primeiro dia de operação da nova operadora do transporte. A TransRJ assumiu o modal oficialmente nesta segunda-feira. Segundo a comissão, a operação foi considerada estável nas primeiras estações da região metropolitana do Rio. Os intervalos ficaram entre 5 e 8 minutos, abaixo do registrado anteriormente. No entanto, o principal problema encontrado foi na estação de Campo Grande. Um cadeirante precisou ser carregado por uma escada após não encontrar estrutura adequada de acessibilidade para acessar a plataforma. A comissão também apontou falhas nas informações passadas aos passageiros, como a ausência de painéis indicando os próximos trens e divergências entre os horários divulgados no site e nos praticados na estação.
1: Ainda sobre os trens, João Boeri.
3: O consórcio Nova Via Mobilidade, novo operador dos trens do Rio, decidiu encerrar o acordo com a corretora dos dois fundos de investimentos que compõem o grupo. A mudança ocorre após reportagem da Band News FM revelar a relação da Planner com os novos operadores. A Planner é suspeita de participar dos investimentos irregulares do Rio Previdência em ativos do Banco Master. Segundo a Polícia Federal, os montantes chegam a quase 4 bilhões de reais. As investigações apontam que a corretora serviu de álibi para as irregularidades cometidas. A Planner é investigada pela taxa de corretagem cobrada de cerca de 20 milhões de reais. A PF apura se os valores retornaram aos operadores da fraude. O consórcio que venceu a licitação para operar os trens em fevereiro é formado por dois fundos de investimentos que eram geridos pela Planner. Agora o grupo tenta encontrar uma nova corretora. A mudança acontece após repercussões negativas do envolvimento da Planner com o Rio Previdência. Nesta segunda-feira, o consórcio operou os trens pelo primeiro dia útil. A empresa criada para o sistema foi batizada de TransRJ. Já nesse início da semana, a operadora anunciou internamente que vai demitir 100 funcionários. A maioria já foi comunicada nesta segunda-feira como maquinistas e oficiais de manutenção. Os passageiros dos trens comentaram que esperam da nova gestão.
4: É uma melhoria significativa na qualidade do serviço oferecido à população, garantindo mais segurança, conforto e pontualidade para os passageiros. Mas para mim, outro ponto que é fundamental, essencial, é o reforço da segurança nas estações, plataformas e arredores.
5: É o mínimo pelo valor que é cobrado e pelo respeito ao usuário, o mínimo de funcionamento dos trens no horário, o mínimo de colocar, como antigamente era, o Japeri e o Santa Cruz expresso na parte da manhã, indo e voltando.
3: O diagnóstico da nova operadora já revela a existência de 178 ferros velhos em um raio de até 2 quilômetros da linha férrea. O documento foi encaminhado à Polícia Civil, que investiga o crime. No sábado, durante o início da operação definitiva, a TransRJ também já começou a monitorar 97 pontos sensíveis da malha ferroviária por drones. Depois de quase 30 anos, passageiros dos trens do Rio se despediram nos últimos 3 meses da concessionária Supervia. A mudança ocorre na gestão operacional, ainda sem alteração imediata nas linhas, horários e estações. Em nota, o consórcio Nova Via Mobilidade disse que os desligamentos não chegam a 2,5% do número de funcionários.
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1: Voltando com a Avenida Brasil, Alexandre.
7: A gente da Reforma da Brasil, sentido centro, a pista central, ACC ali no Viaduto da Penha, da Lupo Júnior. E tô tranquilo até o Caju. Só a pista lateral, que eu reparei lá um pouco antes do acesso à Rua Bela, tem um ônibus enguiçado do lado direito. Mas de resto, muito trânsito, mas sem bolsão d'água, sem nenhum problema com carro enguiçado, essas coisas.
1: E pintou a corrida lá.
8: Pintou. 5 horas. 30 minutinhos, vamos fazer a nossa conexão com São Paulo, é hora da ponte.
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9: Bom dia, Rio de Janeiro. Mário Zé, tudo bem aí?
1: Bom dia,
9: menino.
8: Muito frio aqui pra gente, pro pessoal da Serra, inclusive. Vários ouvintes acordaram com trovão, trovoada, Petrópolis, Teresópolis, Luiz, Sumaia. Em Friburgo já é uma outra cidade serrana, não choveu tanto. Aqui na capital perdeu um pouco de intensidade, mas em Niterói, a cidade, lá a minha terra, entrou em estágio de atenção por volta de 11:50 da noite.
1: Posso colocar rapidinho uma participação, pessoal, só pra ilustrar? comentar sobre essa chuva, claro, que o Mário tá falando ali em Niterói, ó. O nosso ouvinte Lúcio acabou de mandar esse áudio pra gente.
0: Bom dia, Zé do Zap, tudo bem com você? Sou aqui de Niterói, meu nome é Lúcio, sou motorista de ônibus, estou na garagem agora para pegar nos serviços, aqui em São Francisco. Caiu, foi um pé d'água medonho aqui em Niterói, aqui em São Francisco, só Jesus Cristo.
8: É, São Francisco é um bairro da Zona Sul, tem uma praia ali, pega parte da Baía de Guanabara, realmente Niterói, com muita chuva, e a cidade de Niterói, Fábio deve conhecer, não sei se chegou aí, é o Caio Martins, o estádio lá que o Botafogo utilizou durante muito tempo, ele vai virar um grande parque com área de lazer, mas o campo de futebol ele vai virar um piscinão para acumular aquela água, como aconteceu também aqui na Praça da Bandeira, na Zona Norte, para evitar, Carol e Luana, aqueles alagamentos em ruas próximas, em bairros como Icaraí, Santa Rosa. Então é um projeto da prefeitura com o governo, porque o estádio pertence ao governo do estado, estava cedido ao Botafogo, que não utiliza mais, então vai ter essa obra, porque é um dos pontos que tem vários alagamentos em Niterói. A chuva perdeu um pouco de intensidade agora, mas foi muito forte na madrugada. Aí em São Paulo também muita chuva ou nem tanto, hein?
9: Nada, né?
10: Chuva não, mas frio.
9: Muito gelada a madrugada, a gente tem 11 graus agora, a média na capital paulista, o máximo vai ser 19, vai ser mais frio que ontem, tem bastante vento constante do sudeste, provocando mais nebulosidade ainda por aqui. E tô vendo aqui pelo mapeamento também do CGE, tá fazendo 5 graus no Capão Redondo aqui, caramba, Zona Sul, e não é tão sul assim, né? 8 graus em Parelheiros aí, é mais sul, mas 13 graus na região central, 12 na Zona Leste, tá bem gelado. Mas não está muito úmido, apesar de que tem previsão de alguma chuva, expectativa de uma chuva, mas não significativa nas próximas horas. Mas é isso, é uma frente fria que está chegando mais forte aqui. Não sei se essa chuva vai chegar na quarta, mas por enquanto hoje não há essa previsão, não.
8: Bom, aqui a gente tem essa previsão de chuva até os próximos dias. Tem muita gente chegando aqui na capital fluminense, porque a Maratona do Rio é um dos eventos mais aguardados de corrida, e são 4 dias, né? É sempre um feriado de Corpus Christi. No dia, na quinta-feira é o percurso de 5 quilômetros à tarde, na sexta 10 quilômetros, 21 no sábado, e a maratona mesmo 42 no domingo. E o pessoal mudou esse ano a organização, a prova com o percurso voltando ao Recreio dos Bandeirantes, dos 42 quilômetros, e aí com passagem pela Avenida Niemeyer. E aí é uma utilidade pública e prestação de serviço, caso haja ressaca com o mar agitado, e geralmente a pista, aquela ciclovia, a gente já falou aqui algumas vezes, ela é fechada. Teve aquele evento que algumas pessoas pularam de bicicleta, arremetaram a grade, mas a própria pista de carro, em alguns momentos, ela é fechada se for uma chuva muito forte. Como tem previsão de chuva, há um plano B para a Maratona do Rio dela voltar ao traçado dos últimos anos, mas a expectativa é que ela possa mesmo passar lá pela Niemeyer, mas tem um plano B. Fica essa orientação também para os corredores, os turistas. Muita gente vem de São Paulo, grande parte, né, daqui do Brasil vem de São Paulo, faz aqui a Ponte Rio-São Paulo também a gente faz aqui, mas também chega pelo Santos Dumont. Inclusive a distribuição dos kits começa hoje lá na Marina da Glória. Então fica aqui também essa informação para quem vai vir ao Rio de Janeiro nesse feriadão que vai ser chuvoso por aqui, gente.
9: Estava vendo uma entrevista com o pessoal que estava ali ao lado do hotel da seleção brasileira. Teve gente que veio de fora também, viu? Para se despedir ali dos jogadores. Pessoal que acho que ficou animado com o placar contra o Panamá. Deu aquele ânimo a mais ali para prestar essa força para a seleção brasileira que embarca, né, para os Estados Unidos. A gente tá acompanhando.
10: Deve tá chegando.
9: E a Aline Fanelli já tá lá esperando eles ali no aeroporto.
11: Deve chegar ali por volta de 7:30 da manhã.
9: Sete e meia da manhã.
8: E que
9: mas
8: festa
9: um calor
8: ontem,
9: humano,
8: né?
9: Grande, né?
11: Vai tá festa, né?
8: E os jogadores.
9: Tá animado, a gente tava
8: alinhados,
9: falando,
8: né?
11: No avião, hein?
8: No avião, né?
9: Na estica.
8: Vocês acharam daquele modelito, hein? Gostaram daquele modelito que eles estavam? É o quê? Um cinza, né? Escuro, meio chumbo, né?
9: Discreto, né? É uma coisa mais discreta do que normalmente a gente vê. Eu não sei, eu gosto muito dessa história de usar agasalho, sabe? Você tem uma licença poética ali pra você poder usar, mano. Você é um cara, né? Você
8: é
9: um atleta, esportista, esporte. Mas enfim, né? Tem toda uma...
10: E seria mais confortável pra aquele luxo todo dentro daquele avião, né? Já chegar de moletom e, ó, caminha ali dentro.
9: Como é que chama?
10: Que avião, né?
9: Aerolook, né?
10: Aerolook. Era o look, literalmente.
11: É, eles estavam elegantes, mas tavam, assim, tavam. Pô, pra pegar, sei lá, tantas horas de viagem, vão dormir, atiraram ali dentro do avião, né? Acho foi sim. Só pra subir ali.
10: Deve
11: no,
10: ter um vestiário.
11: No avião, é.
10: Óbvio, dá aquele close de bonito.
11: Isso. O avião foi todo remodelado, né?
8: Sim.
11: Foram milhões ali investidos na remodelagem do avião, poltronas mais espaçadas, enfim. Avião todo personalizado, caminha, né? Para os jogadores da seleção. Agora falta ganhar, né, gente?
8: É, porque a festa tá muito boa, o oba-oba tá demais, né? Essa aqui é a verdade, né? Já teve uma convocação espetacular, com um show lá no Museu do Amanhã.
1: Gritando o nome de jogador.
8: É. Agora, quero ver em campo. Se for aquele time do segundo tempo com as reservas, eu gostei bem, né? Mas o Panamá é ruim, mas o Panamá tá na Copa, né, Fábio? Panamá é um time.
11: Tá na Copa. Não, e tem essa também, né? Dos pessimistas de plantão. Pô, mas ganhou de 6-2 do Panamá. Melhor do que ganhar de 1-0,
8: não é?
10: É, ué.
11: Ganhou de 6, ué. Pegou um time fraco, meteu 6. Tudo bem que o primeiro tempo foi meio enroscado. Mas o que vale é o placar final. Vamos torcer, né? Cobertura completa da Band News FM. Seleção vai chegar lá por volta das 7h30. Nossa reportagem já tá por lá. Felipe Killing tá lá. Aline Fanelli tá lá. 9h30 os jogadores chegam ao hotel. Então, a partir de agora, gente, é Copa, é treinamento e cobertura aqui da Band News FM para que todo mundo fique bem informado e saiba o que acontece lá nos Estados Unidos, em Nova Jersey, a seleção tá
8: instalada. Cara, ontem à tarde eu tava vendo um amistoso, Carol, rapidinho, Noruega e Suécia. Tava 3-0 pra Noruega, mas a Suécia começou a jogar, fazer gol, teve gol anulado. São dois times também que não vão ser fáceis, não. A Noruega tá numa fase muito boa e tava sem o principal jogador que tava descansando, né? O Haaland, né? Do Manchester City.
11: O Haaland.
8: Ele não tava...
11: A Noruega fez uma baita eliminatória na Europa.
8: Invicta,
11: foi um dos principais times nas eliminatórias da Europa. Pode ser uma das boas surpresas dessa Copa. Tem um time muito bem ajustadinho. É. E o Haaland, que é um baita artilheiro, né? Pode ser, inclusive, vai lutar aí pra ser artilheiro da Copa, certamente.
8: Também
11: e
8: acho.
11: A Suécia veio da repescagem, né? Se classificou na repescagem da Europa, mas uma seleção sempre muito tradicional, né? A Suécia chegou... Enfrenta o Brasil invariavelmente em Copa do Mundo. Sim, né? É impressionante. Suécia e Escócia estão sempre no caminho da seleção brasileira. Suécia, por exemplo, foi adversária do Brasil na final da Copa de 58. Foi adversária do Brasil na fase de grupos de 90. Adversária do Brasil na semifinal de 94.
8: E tem um atacante que tá arrebentando no Arsenal, jogou muito no Sporting e não tava em campo ontem, que é o Gyökeres, né? Gyökeres, é que joga muito, né?
11: É.
8: Artilheiro.
11: E tem um detalhe importante da Suécia. A Suécia tá no grupo com Holanda, Japão e Tunísia. É um grupo forte, porque a Tunísia vem bem também. Não é a seleção que vai disputar, não vai muito longe na Copa, mas tem jogado um futebol bem atraente. E esse grupo cruza com o grupo do Brasil logo na segunda fase, gente. É pedreira pro Brasil logo na segunda fase. Brasil passando em primeiro ou segundo, pega primeiro ou segundo desse grupo aí. Holanda, Japão, Suécia e Tunísia. Qualquer um que passar vai ser pedreiraça. É muito difícil a segunda fase pro Brasil.
8: E lembrando que nessa fase agora não é oitavas, né? Que tem mais seleção, né? Então
11: não,
8: é o pré-oitavas.
11: É,
8: antes. Né?
11: É. Vamos combinar, né? Vamos chamar de segunda fase, né? Porque assim, é 16avos de final, né? É feio,
8: é feio falar,
11: né?
8: É.
11: Vou falar a segunda fase aqui na Band News FM.
10: Oficialmente?
11: Oficialmente não tem nome, porque assim, mas antes de oitavas, 16avos, né? Então, é feio demais, né?
10: Segunda fase.
11: Segunda fase não é bonitinho, né?
10: Então, eu ia perguntar pro Zé, porque aqui a gente tava falando sobre álbum da Copa, né? Porque teve um... Assim, estão descobrindo muita fraude de figurinha falsificada, álbum falsificado. Tem um
11: eu tirei
10: que...
11: o Zé outro dia. Eu achei, fiquei desconfiado. Acho que...
10: Estranho, né? Qual era a posição
11: acho
10: dele?
11: Que é falsa.
1: Será que é falsa?
10: Será? E aí os ouvintes estavam mandando aqui mensagens falando que estavam vendendo no metrô, né? Por R$4 um pacotinho. E aí o Washington aqui que mandou mensagem pra gente falou, achei estranho, tal, R$4 e tal. E teve um outro ouvinte aqui que também mandou mensagem e falou que encontrou umas figurinhas antigas, deixa eu ver se consigo colocar aqui o veríssimo.
12: Vocês estão falando de figurinha aí? E eu tô em processo de mudança, irei mudar em breve. E aí, mexendo nas minhas coisas, eu encontrei o álbum de figurinha de 2014.
10: Olha só.
12: A capa do álbum que não é lixo. Bem a que eu vou falar, mas quando eu olho pra capa do álbum, parece ter um número 7, gigante.
11: Gente, não, para.
12: É, e tá incompleto também. Mas também não tem nem vontade de completar. Tá zerado o álbum. Vocês acreditam? Não sei.
10: É, não, porque isso. A gente vai começando a relembrar, né, desses. E alguns álbuns foram mais marcantes que outros, especialmente... O meu filho, por exemplo, ele faz o álbum, porque ele fala isso aqui, daqui uns 15 anos vou vender por não sei quantos mil reais, porque parece que valoriza e tal, mas acho que não é o caso, né? Mas é isso, tá rolando muitas figurinhas falsificadas, e aí nesse caso o álbum vale menos também, né? Por aí também tem essas figurinhas meio lado B aí que o pessoal tá vendendo?
8: Tem, inclusive, né, Zé, semana passada teve uma operação da Polícia Civil que apreendeu 200 mil figurinhas falsificadas de álbum da Copa em Nova Iguaçu.
1: E eles fazem um... É difícil você identificar, cara, eu tava vendo uma brilhante falsa que, assim, a pessoa fica...
11: Eu tive dificuldade.
1: Na... É, então, eu tava até vendo uma reportagem da galera comparando, é difícil, cara. Eu tô lembrando aqui em 2014 que eu fui colecionar, depois disso eu tive trauma, não colecionei mais. Eu tinha uma rixa com meu primo, pra ver quem conseguia completar primeiro. Ele recortou o Neymar do meu... Coisa que ele não conseguia de jeito nenhum, colou nele. Aí eu fui...
8: Ele arrebentou teu álbum?
1: Arrebentou meu álbum.
8: Que isso, cara?
1: Fiquei assim, uns dois anos sem
10: primo,
1: falar com
10: hein,
1: ele.
10: Cara. Né?
8: Crise em família.
10: Justo! Eu estaria até hoje.
11: Crise familiar, justíssimo.
1: É complicado. Depois disso, eu falei, não coleciono mais.
8: Ah, você voltou a falar com
10: ele? Estamos com o Zé.
1: Voltei a falar, mas assim, a gente tem uma relação...
8: Estremecida.
1: É.
10: Balançada, né? Não quer citar o nome dele, né, Zé?
1: Não vou citar, não.
10: Ele fala com o Dor, né? Nossa, o Zé é uma pessoa pública muito conhecida dentro do nacional. Melhor, Zé.
11: É bom, Zé. Valeu, gente.
10: Muito bom. Até amanhã, gente.
8: Ah, vem cá, amanhã a gente vai fazer uma prévia, uma antecipação de batalha cultural. Vem um feriado aí. Alguns ouvintes perguntaram se a gente não podia dar umas dicas culturais. Que eu acho que não vai rolar a sexta, né? Por causa do feriadão, né? O que vocês acham dessa ideia da gente fazer uma brincadeirinha?
10: Pocket, vai.
8: Não, uma versãozinha curtinha, duas dicas cada um, sei lá.
10: Uma curtinha,
8: pode
10: tá ser? Bom, grande,
8: pode. Boa, beleza, boa. Então. Um beijo, gente.
1: Beijo.
10: Beijo. Tchau, tchau.
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8: Vamos voltar a falar sobre esse tempo chuvoso na madrugada que caiu foi água, Zezinho. E, claro, alguns transtornos no trânsito, alguns acidentes. Falamos agora há pouco da Avenida Brasil, da Linha Vermelha, bolsões d'água ainda escoando já em alguns pontos, né? Agora há pouco o nosso ouvinte passou ali pela Rua Bela, o Alexandre, disse que já não tinha notado ali da Brasil, perto da Rua Bela, na pista lateral, tinha um ônibus enguiçado. Mas na pista da Via Expressa ele disse que já não estava com muita água acumulada, não. Mas foi percepção dele. Quero saber de outras mensagens.
1: Vamos com a Rosânia de Itaboraí,
8: por favor.
14: Bom dia, Mário. Bom dia, José Paulo de Sobral.
1: Dia.
14: Aqui é a Rosânia de Itaboraí. Por aqui faz 19 graus e desde as 4 horas da manhã chove bem forte. Às 4:30 deu uma diminuída, mas quando foi 4:50 voltou a chover bem forte. E vamos ver se vai continuar assim. E tá aquele friozinho bom para ficar em casa. 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
8: Só que temos que ir à luta, né? Temos que ir ao trabalho, ir pra escola, pra faculdade. Então, show, preguiça. Tá saindo de casa agora? Reforça o agasalho, né? Eu tô com uma blusa polo. Eu coloquei uma blusa aqui por baixo de frio, um agasalho, e botei um corta-vento, porque também tem o ar-condicionado dos ambientes refrigerados.
1: E não é mole, não.
8: Não é mole, não. E você tem que manter os equipamentos, né, Zezinho?
1: É.
8: Em plena condição de funcionamento pra gente trazer.
1: Eu não acredito muito nisso, não.
8: Mas é verdade,
1: cara. É o que dizem
8: aí. Verdade, dizem aí, mas é verdade.
1: Eu bato de frente.
8: Você gosta de ser um cara rebelde, mas então você que traga o seu casaco.
1: É.
8: Você tá sentindo
1: frio. E o meu computador também, pra se der ruim.
8: Calma, cara. Que isso, Zé?
1: O Giovanni tá falando de Guaratiba.
8: Então vamos pra lá.
15: Bom dia, Mário. Bom dia, Zé. Giovanni de Guaratiba. Deus abençoe a todos. Saí de Guaratiba sem chuva, marejando um pouquinho, choveu à noite. A pista tava meio lusco-fusco, né? Um pouco molhado, um pouco seco, algum trilho. Passei pelo túnel da Grota Funda agora, cheguei no Recreio e aqui no Recreio parece que choveu há pouco. Não está chovendo agora, não está nem garoando nada, mas a pista está úmida. e estou indo em direção à Penha, como sempre, e aí passo o informe após passar a linha amarela chegando na Penha. 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
8: Vamos lá, tem mais ouvintes aí falando sobre o tempo.
1: Sandro Fernandes.
16: Bom dia, Band News, bom dia, Mário, bom dia, Zé.
1: Bom dia.
16: Sempre bom estar aqui com vocês, ouvindo vocês logo de manhã, daquele up.
8: Prazer.
16: No dia da gente. Saí do Caxambi, Sandro Fernandes. Temperatura no Caxambi, 20 graus, não chove mais. É, trânsito tá bem tranquilo na Dom Helder Câmara, esse horário por enquanto, né? Poucos carros. Passei agora há pouco aqui na altura do Jacaré, tranquilo também, já tô chegando em São Cristóvão, ok? Um dia maravilhoso para vocês, valeu, que seja amigo. Tranquilo. 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
8: Quem mais?
1: Leão, de Maricá.
8: Leão?
1: Leão Bel.
8: Fala, Leão.
17: Bom dia, Mário. Bom dia, Zé do Zap.
8: Tudo bem?
17: Muita chuva aqui em Maricá, Itaipuaçu, Maricá. E para informar também que foi visto aí um gatinho, como tá na rede social geral aqui de Maricá.
1: É uma onça.
17: Foi visto um gatinho, uma onça parda.
8: Isso, cara.
17: Aqui no Caxito, em Maricá, no bairro do Caxito, dentro de um condomínio aqui no Caxito, em Maricá. E estão tentando falar com as autoridades. Faz um apelo aí para as autoridades fazer uma vistoria nos locais. Tá tendo muita onça, segundo relatos dos moradores, atacando animais domésticos.
8: Caraca.
1: Filho. Eu tinha lido
8: Você
1: isso,
8: viu
1: rapaz.
8: Isso,
1: eu tinha lido isso.
8: Onde que fica? Dá uma referência pra quem não conhece Maricá, assim, ao pé da letra, você conhece muito bem. Onde fica esse bairro Caxito? Referência.
1: Caxito não fica tão longe do centro, não, rapaz. Inclusive, onde eu tava, te mostrei aquele condomínio recentemente.
8: Ah, sim, que você foi ver mais caro.
1: Do centro, de carro, dá uns 10 minutos.
8: Mas
1: até
8: é
1: lá.
8: Uma área muito arborizada, tem a floresta.
1: É, assim, tem aquele, né? Você viu? Em volta do condomínio, é uma área assim que realmente tem muita árvore, muito mato, então a galera ficou preocupada e já surgiu recentemente boato lá de onça em Maricá.
8: Você ainda pretende comprar uma casa nesse local?
1: Cara, eu tenho um pouquinho
8: porque
1: de medo.
8: Porque o nosso ouvinte falou que parece, entre aspas, um gatinho.
1: É, agora, mas pelo menos não é lobisomem, porque em Cordeirinho dizem que aparece lobisomem de madrugada lá em Maricá.
8: Você tem mais medo de onça ou de lobisomem?
1: Eu acho que de lobisomem, que inclusive é o mascote do Maricá Futebol Clube por conta disso, por desse conta boato disso. Que surge lá, rapaz. Eu nunca vi, não.
8: Maricá tá no centro das atenções, tá. Então, cara. Quer dizer que estão procurando a onça.
1: Estão procurando a onça e o lobisomem também.
8: Caramba. Ó, vamos dar um giro aqui com a nossa equipe. Autonomia para taxistas. Maria Eduarda Vieira.
18: Taxistas comemoram a autorização para transferência de outorga da categoria. A medida foi publicada no Diário Oficial do município desta segunda-feira. Segundo o decreto, a partir da nova regra, é permitido transferir a autonomia para outra pessoa em vida. Porém, quem receber não pode vendê-la ou passá-la para outras pessoas novamente, exceto em casos de morte, o que resultaria na sucessão hereditária. Além disso, em caso de morte do titular, familiares e dependentes têm o prazo de 1 ano para pedir a transferência para si ou indicar uma terceira pessoa para receber. Enquanto o processo estiver em andamento, os motoristas auxiliares cadastrados podem continuar trabalhando para não paralisar o serviço.
1: O destaque do Daniel Henrique.
19: Dois traficantes são presos e um menor de idade é apreendido em um casarão invadido e utilizado pelo Comando Vermelho como bunker de venda de drogas na Lapa, região central da cidade. Segundo a corporação, Marcelo Nunes Araújo Amaro, de 26 anos, Natan Vieira da Silva, de 32, e o adolescente, de 15 anos, tentaram fugir pelo telhado do imóvel, que fica entre a Travessa Mosqueira e a Rua Joaquim Silva. Esta via, com diversos pontos de venda de drogas, já havia sido alvo de operações em outras oportunidades. Desde janeiro de 2025, 102 traficantes foram presos nesta localidade, chefiada por Wilton Carlos Jabelo Quintanilha, o Abelha, e Anderson Venâncio Nobre de Souza, conhecido como Pio. Os dois são foragidos e réus em ações penais investigadas pela Polícia Civil.
8: Mais um ouvinte falando de chuva e chuva forte, hein?
1: É, o Renato fala pra gente aonde.
20: Bom dia, Zé. Bom dia, Mário. Renato na voz, motorista de ambulância. Zé, chuva torrencial aqui em frente ao Fashion Mall, hein? Aqui no lado da Rocinha, aqui a chuva aqui caiu de vez. Tá chovendo muito, hein? Um abraço aí, segundo tudo pode mudar.
8: Então, ali é São Conrado, Rocinha, chovendo muito, de acordo com o Renato. Zona Sul, aqui em Botafogo, uma chuvinha fraca. Deixa eu dar mais uma passadinha aqui pelo nosso chat do Band News Rio Notícias da Manhã para dar uma conferida nas mensagens aqui, também vendo o Domingos Cunha, um abraço aqui para ele, querido, sempre participando, saindo da Tijuca, indo lá para a região da Praça Mauá, na audiência, já no trabalho, já no batente. Também aqui é o Rodrigo. Rodrigo mandou mensagem aqui pra gente. Marcelo Souza. O Marcelo Souza falou que Lobisomem é de Bambuí e não de Cordeirinho.
1: É, o estádio do Maricá fica em Cordeirinho, né?
8: Ah,
1: mas dizem que aparece em Cordeirinho também. Eu já vi em Guaratiba.
8: O Filemon Café, que é o Luiz Chilano, também mandou mensagem aqui pra gente. Ouvinte Júlio participando no nosso chat. Também cascadura com pistas molhadas sem chuva no momento, de acordo com o Luiz Chilano. O Júlio tá dizendo sem chuva agora na Zona Norte, Tijuca, adjacências. A Carla Jardim também tá participando aqui com a gente. Bia Milha, sempre querida. Bia, eu vou ter que dar um casaco desse pra Bia Milha, sabe? Ela sempre gosta quando usa esse corta-vento azul. Ela gosta. Chama atenção, né, Bia? Eu fico aqui também em evidência. Valdir, um beijo, Bia. O Valdir também tá participando aqui, diz que sempre acompanha a nossa programação, tá no litoral norte da Paraíba. Pô, cara, obrigado aí pela sua participação, interagindo aqui conosco, sempre dando like, pedindo pra galera compartilhar a nossa transmissão. Fernando também participou, mandou mensagem aqui no nosso chat. Murruga Nascimento interagindo. A Idalina Massorano, dona Idalina, falando que sentiu um friozinho hoje lá em Duque de Caxias. Disse que sei que choveu, mas não escutei, dormiu bem. A Carla Jardim falou também, né, que entendi isso aqui, vou dormir meus últimos 15 minutos, porque eu acho que ela acordou antes da hora, talvez por conta do barulho também da chuva, tá com friozinho. A Carla Jardim é a Carla do Anil, né? Do Anil, né?
1: Sim.
8: Quem mais participa? A Alessandra também mandou mensagem aqui no chat. Vai.
1: Aqui, rapaz, sabe quem mandou mensagem?
8: Quem?
1: Cláudio, falando que em Nova Iguaçu, uma chuva fina agora e 21 graus.
8: 21 graus. Agora, da chuva do tempo, vamos falar de estrada. Você falou que tem alguns relatos também importantes aí pra gente compartilhar.
1: Isso, começando com o Rogério falando pra gente da Magé Manilha.
8: Fala, Rogério.
1: Coisa, cara, eu tô com dificuldade de digitar aqui, mas...
8: Não, pode ser algum problema
1: agora foi.
8: No computador, no seu dedo.
2: Bom dia, Mário. Bom dia, Zé. Aqui quem fala é o Rogério, de Piabetá. Estou no trecho que liga Magé à Manilha. Mais um dia constatando que essa Eco Rio Minas não tem competência nenhuma para poder gerir essa rodovia. A pista que está sendo construída está represando a água na pista de quem vai, a única que está sendo utilizada. Então, assim, tomar o máximo de cuidados, porque para você não passar dentro da poça d'água, tem muitos carros tomando a contramão e se expondo a um risco, né? Porque a pista é escura e tomada de água. E trânsito intenso nos dois sentidos.
8: Bolsão d'água na Magé Manilha. Mais algum relato de estrada?
1: Alexandre, da Dutra.
21: Bom dia, Band News.
8: Bom dia.
21: Alexandre Ribeiro falando da Dutra, direção Águas de Lindóia, Encontro Brasileiro de Automóveis Antigos. Saí de Camará às 4 horas da manhã. Muita chuva, por volta de 2h30 da manhã, a chuva apertou bastante. E em Realengo ainda tinha alguns bolsões d'água. Ali próximo ao McDonald's, sentindo Suacap. Aqui na Dutra, tudo tranquilo, pista praticamente seca, trânsito muito bom. Bom dia aí, pessoal.
8: Valeu, pista secando na Dutra. Depois do rápido intervalo, a gente vai trazer uma primeira participação de ouvintes que não tinha ainda soltado a voz e ficou à vontade agora no WhatsApp.
1: Exatamente.
8: E um desempenho isso. Sensacional.
1: Sensacional.
8: Aguarde.
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3: Hoje na coluna de tecnologia a gente fala sobre a inteligência artificial, porque o Papa Leão XIV também está querendo entrar nesse assunto, Orison.
4: Edu, foi notícia nos quatro cantos do planeta a primeira encíclica do Papa Leão XIV. E chama atenção porque é um texto que está centrado justamente na tecnologia, né, Edu? Falando principalmente de inteligência artificial. Aliás, o texto fala basicamente de inteligência artificial. E aí tem vários tópicos que são abordados, mas principalmente a questão de que a inteligência artificial pode ser um divisor de águas na questão da comunicação e também no uso da tecnologia para automação de armas. Mas o que me chamou muita atenção nessa história, Edu, foi que no momento em que a encíclica foi apresentada lá no Vaticano, estavam presentes, além da cúpula, né, da Igreja Católica, estava lá também o Christopher Ola, que é um dos cofundadores da Anthropic. Anthropic, que é a criadora do Claude, provavelmente hoje uma das empresas mais festejadas do mundo da inteligência artificial. A verdade é que o Claude é hoje o principal instrumento de inteligência artificial usado principalmente quando a gente pensa em programação. A Anthropic, ao mesmo tempo, é uma empresa um pouco diferentona nesse aspecto, né? Os seus sistemas de inteligência artificial, eles têm uma espécie de constituição. Os sistemas da Anthropic obedecem, teoricamente, essa constituição que foi criada lá pelo Dario Amodei e os seus executivos. A Anthropic é também a empresa que mais tem saído em defesa da criação de uma regulamentação da inteligência artificial. A OpenAI também tem se pronunciado nesse sentido. E aí agora nós temos a presença do cofundador da Anthropic lá junto com o Papa na divulgação dessa encíclica. Ou seja, mais uma vez, né, Edu, a gente já falou disso aqui, é engraçado porque as empresas que criam essa tecnologia parece que estão dizendo para os governos do mundo: olha, vocês precisam nos regular.
3: A regulamentação na inteligência artificial tem sido assunto constante por aqui. Você encontra essa e outras colunas no nosso site, o bandnewsfm.com.br. Na aba Colunistas, procura por tecnologia que tem tudo lá.
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8: 5h58.
1: Vamos com a primeira participação?
8: Quem estreia agora?
1: Alan.
5: Seja alô, bem-vindo. Zé. Alô, Mário. Quem tá falando aqui é Alan de Bangu. Minha primeira participação no programa.
8: Maneiro.
5: Quero relatar que tem uma carreta enguiçada bem no retorno, bem no acesso de quem desce da Salvador Allende, sentido Recreio, para quem vai pegar o Parque Olímpico. No momento, sem retenção, pelo baixo volume de trânsito, mas daqui a pouco pode estar alguma retenção por ali. Bom dia para todos, obrigado.
8: Bom dia. Nós te agradecemos. Volte sempre. Quem mais?
1: Fabrícia.
23: Bom dia, meninos. Fabrícia Souza de Fragoso Magé, com destino à Ilha do Governador. Ali próximo da Reduque, que tem aquela descida, né? Aquela parece uma montanha russa. Geralmente alaga tudo devido à chuva. Lá está tudo sequinho, tranquilo, não tem bolsões de água. Estamos com excesso de veículos e o engarrafamento já começa próximo do Dom Atacadista. 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Excelente dia a todos.
8: Pra você também, um super beijo. 5h59.
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0: Os clubes brasileiros com mais jogadores convocados para a Copa do Mundo foram: Flamengo com 9 jogadores, Alexandro, Danilo, Léo Pereira e Lucas Paquetá, Brasil; Varela, De La Cruz e Arrascaeta, Uruguai; Plata, Equador e Carrascal, Colômbia. Palmeiras, 7 jogadores: Gustavo Gomes, Maurício e Sousa, Paraguai; Piquerez e Martínez, Uruguai; Arias, Colômbia e Flaco Lopes, Argentina. Atlético Mineiro, 4 jogadores: Júnior Alonso, Paraguai; Preciado, Alan Franco e Minda, Equador. Grêmio, 2 jogadores: Everton, Brasil, e Balbuena, Paraguai. Internacional, 2 jogadores: Rocher, Uruguai, e Félix Torres, Equador. Botafogo, Danilo Santos, Brasil; Santos, Neymar, Brasil; São Paulo, Bobadilha, Paraguai; Bragantino, Isidro Pita, Paraguai; Fluminense, Canobi, Uruguai; Vasco, Andrés Gomes, Colômbia; Atlético Paranense, Portilla, Colômbia; Corinthians, Memphis Depay, Holanda. A Copa do Mundo de 2026 terá 32 jogadores que atuam no futebol brasileiro, e é o maior número em toda a história da Copa. Dito tudo isso, eu diria: eu quero é mais.
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8: 6:02, está chegando agora, seja bem-vindo. Madrugada de temporal, manhã com a chuva diminuindo de intensidade, mas em alguns pontos ainda forte, como Maricá. Agora há pouco o ouvinte também falou sobre Leblon, né? Zona Isso. Sul do Rio de Janeiro. Quero a sua participação, 999026970, e também alguns impactos no trânsito. Outras situações além da chuva, né, Zezinho?
1: Sim, olha só, a mensagem do Edu falando do acesso ao elevado Paulo de Fronteira.
9: Bom dia, Mário. Bom dia, Zé.
1: Bom dia.
9: Cara, tem uma carreta parada no acesso ao elevado Paulo de Fronten, cara, sentido Lagoa.
1: Um abraço pro Marcelo, que trouxe a Agatha Meirelles aqui, né, Mário?
8: É, mandou mensagem aqui pra gente também, tá sempre na atividade. E Agatha chegou cedo e alinhada, parece que ela tá em Londres, cara. Olha que frio é esse, mas tá frio, Agatha, tá certinho. E botou um tênisinho daquele fechado de couro pra não molhar o pé. Tá certa. A Agatha tá dando o exemplo pra você que vai sair de casa agora. E o mar tá agitado, hein, cara. Tô vendo umas imagens aqui com algumas ondas. Vamos ver se tem aviso de ressaca, mas é importante pra você, inclusive, a gente daqui a pouquinho checar a situação lá da ciclovia, né, da Avenida Niemeyer. 999026970, você pode participar. Eu quero saber se tem mais áudio.
1: Luiz Carlos.
12: Bom dia, Band News.
1: Bom dia. Fala, Luiz.
12: Bom dia, Mário. Bom dia, Zé. Luiz Carlos, Duque de Caxias, passando para deixar um informe de trânsito. Aqui na linha vermelha, sentido centro, desde o Parque das Missões até a cabeceira do Galeão, tudo escuro. A pista não tá molhada, mas mesmo assim, redobrar a atenção. 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Bom dia a todos.
8: Cara, eu falei do mar. Deixa eu rapidamente trazer uma informação que vem do Nordeste. Segue internada em estado grave a mulher que perdeu parte da perna após uma mordida de tubarão na praia de Boa Viagem, Recife. O incidente de ontem foi o segundo do tipo no litoral de Pernambuco em menos de 24 horas. No domingo, um garoto de 11 anos também precisou ter uma das pernas amputada após ser atacado no mar em Jaboatão dos Guararapes. A criança também foi mordida na mão e no quadril por um animal da espécie cabeça chata. Ainda tem gente que se arrisca, cara, no mar lá em Recife. E quantas ocorrências, né?
1: Eu teria um medo danado de entrar lá no mar.
8: Meu Deus do céu. Vai, mais um destaque aí.
1: Bora, vamos com a participação do Júnior agora, falando de BR-040 e linha vermelha.
25: Zé, bom dia a todos da Band News, Júnior de Duque de Caxias.
1: Fala, Júnior.
25: Passou um informe aqui da BR-040 da linha vermelha. BR-040 com trânsito complicado desde a altura do Caxias Shopping. Sai de casa sem chuva, mas, né, deu para perceber que a chuva foi bem forte na madrugada, estava tudo bem encharcado. E na Washington Luiz, o acesso à linha vermelha é difícil, como eu já relatei. Agora, novamente, linha vermelha, todas as escuras aqui, todo esse trecho ali do Parque das Missões. Agora eu estou aqui passando pelo Galeão, agora que começou a iluminação aqui na linha vermelha. Então, de lá de trás, né, do acesso, Parque das Missões, tudo às escuras, sem chuva no momento, né? Temperatura aqui 19 graus, tá bem frio. E destino aqui a Barra da Tijuca, como já ouvi os ouvintes, né, relatando aí, de chuva forte, São Conrado. Vou passar por ali, né? Vou passar pela Lagoa, São Conrado, Barra. Aí eu passo para vocês, no momento que eu passar por ali, como é que tá a situação do tempo, tá? Boa. 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Vamos nessa.
8: Júnior, bem mais atento que eu. Quando eu falei Leblon, eu queria me referir a São Conrado mesmo, a chuva, que agora há pouco a gente estava falando sobre isso ali na área da Rocinha. Foi o Renato que falou da chuva muito forte, volta de 10 para as 6, são 6 e 6. Zé.
1: Oi.
8: Um destaque agora da Via Light.
1: Bruno.
10: Bom dia, bom dia, bom dia, Band News. Bom dia, Zezinho.
1: Bom dia.
10: Queria alertar aí os motoristas que aqui na saída da Via Light, para pegar a Crisóstomo Pimentel, antiga rede Rio do Pau, assim que você vira, tem uma caçamba de lixo, aquela que o Andreas adora, do lado direito. E para quem fizer, né, a curva fechada, pô, pode dar de frente de cara com a caçamba, cara. Então, alerta os motoristas aí, porque tá muito perigoso. E lá no começo da Via Light estamos com aquele antigo problema que não tem luz. Grande abraço, bom dia a todo mundo.
8: É o lugar que tinha que estar mais iluminado no Rio de Janeiro pelo nome da via. Luana Bernardes, seu destaque.
11: O paciente que testou negativo para ebola no Rio de Janeiro segue sendo monitorado na Fundação Oswaldo Cruz. Ele testou positivo para malária. A internação no Instituto Nacional de Infectologia Evandro Chagas ocorreu após o homem ter sintomas de tosse, calafrios e diarreia. Ele esteve em Uganda, na África, país que tem regiões com casos confirmados de ebola. Por isso, foi acionado o protocolo de segurança para atendimento especializado e isolamento. O vírus do ebola causa febre hemorrágica. Não há vacina ou tratamento específico da doença, que tem alta taxa de letalidade.
1: O destaque do João Boeri.
14: No primeiro dia da redução das tarifas de gás natural do estado do Rio, motoristas afirmaram que não sentiram o efeito do acordo nos postos de combustíveis. A queda de aproximadamente 6,3% no preço do gás natural veicular começou a valer a partir desta segunda-feira. Na semana passada, a concessionária Naturgy e a Petrobras anunciaram um acordo para beneficiar mais de 1.100.000 clientes no mercado residencial, industrial, comercial e de GNV. Na região metropolitana, a redução será de 6,3%. Nas demais regiões do estado, 6,4%. Na indústria, a queda média é de 5,12% na capital e 5,3% no interior do estado. Mas os motoristas ainda não sentiram a redução.
15: Eu acabei de abastecer o GNV na Penha, ainda a 4,47. Teve redução ainda em posto nenhum que eu reparei, não, hein?
16: Eu abasteci meu carro hoje em Padre Miguel, eu paguei 30 centavos a mais, eu reparei hoje. Como vai abaixar, quer dizer, vamos abaixar pouco que já estava já abaixo já.
17: Eles aumentam um mês antes, aí lá na frente dá o desconto, dá, reduz, volta o valor que era antes. Então não tem redução. Era 3,99, aumentou para 4,29. Aí agora vai abaixar, aí vai para quanto? Vai para 3,99, quer valer?
14: Segundo a Secretaria de Energia e Economia do Mar, o acordo deve estimular a retomada do consumo do gás natural, além de fortalecer o mercado e aliviar os custos da mobilidade urbana. O estado do Rio responde por mais de 76% da produção de gás natural do país. Os dados são da Agência Nacional do Petróleo. Além disso, os preços do gás de cozinha encanado e do combustível para a indústria também foram reduzidos nesta segunda-feira.
8: 6:09, o intervalo é bem rápido. Na volta, a informação do trânsito, do tempo, estradas. Participe, fique à vontade.
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1: Giovanni.
2: Bom dia, Zé. Giovanni de Guaratiba, atualizando. Informe. Passei pela linha amarela, tudo tranquilo. Até chegar à saída 9A, que é que vai para Avenida Brasil, sentido centro, totalmente parado. Totalmente parado. É, vai impactar demais na linha amarela, mas é muito parado mesmo. Quando passa por cima da Avenida Brasil, que eu for sair na 9B para ir para Penha, você repara que a Brasil, a pista do canto, está muito, mas muito engarrafada.
1: Sebastião Marcos.
4: Bom dia, Mário Dias Ferreira, meu amigo. Bom dia, meu camaradinha. José Paulo Sobral. É. Aqui Sebastião Marcos, saindo da Taquara, em direção ao centro do Rio de Janeiro e utilizando para isso a Grajaú Jacarepaguá. Antes eu passei na estrada da Buiuna, ingressei na estrada do Tindiba, estrada do Pau Ferro, peguei a Grajaú Jacarepaguá, tudo 5.5. A pista tá tranquila. Apesar da chuvarada que caiu essa madrugada, muita chuva aqui na região de Jacarepaguá. No mais, que tenhamos um dia tranquilo, o céu tá limpo, acredito que o dia seja bem bonito, desejo a todos vocês um excelente dia, a equipe, um dia abençoado, aos demais ouvintes também, e ao meu amigo de infância, o Sandro, tá fazendo aniversário hoje.
1: Fala, Sandrão.
4: Meu
1: parabéns.
4: Camaradinho, amigo de fé, irmão camarada, feliz aniversário, muita paz, saúde e felicidade de sua vida, meu amigo.
1: Pensei que você ia botar aquela... Você, meu amigo de fé, meu irmão, camarada. Amigo de...
18: Renato.
19: Zé, Renato na voz novo, o chato. Deixa eu te falar, aqui na Paulo de Fronten, sentido Presidente Vargas, assim que passa a praça Paulo de Fronten aqui, aquela pracinha que tem aqui embaixo do viaduto, tem uma cratera. Avisa os motoqueiros aí, a galera aí poder ficar esperto aí, que tem uma cratera, tem um buraco ali, cara, que eu bati agora, dei-lhe uma pancada forte, não sabia. Cara, pede pessoal tomar cuidado aí com esse buraco aí, fica bem à direita, assim que passa a praça, assim, aqui, entendeu? Cuidado aí. Um abraço.
1: Valeu, um abraço pra você. E a Vivi Berne, hein?
20: O que tem a Vivi Berne?
1: Ela geralmente manda mensagem quando tá chovendo, quando tem o trajeto dela pra Ponte Rio-Niterói, ela sai ali, se não me engano, é da área de Maria Paula. Você me disse que ela tinha interagido. Se você me pergunta o que que tem, você perdeu a mensagem. Você,
20: mas eu acho perdidinho. Que é porque antes eu vou trazer a Denise.
1: Porque já tava ali na ordem.
20: Isso, já
1: né?
20: Tava aqui.
1: Então vai, Denise.
21: Bom dia, Band News. Professora Denise, aqui de São Gonçalo, para passar em forma da BR-101, que está com trânsito bem lento desde Jardim Catarina. Não sei até onde vai dar esse engarrafamento, mas já estou há bastante tempo e está bem lento o trânsito. Chuva fina por aqui, não vi nenhum acidente ainda, talvez pela chuva e pela quantidade de carros, mas é isso. Bom dia, boa terça para nós, em um segundo tudo pode mudar.
1: Você vai boicotar a Vivi?
20: Não, já
1: ou você
20: tá aqui.
1: Vai deixar ela falar?
20: Já achei,
22: Vivi. Band News, Vivi Berne aqui. Oi, da Alameda. Gente,
1: oi.
22: Já tá com bastante retenção, viu? Logo na descida da caixa d'água, você já sente a retenção já, tá? E tem trechos da RJ-104 que continuam apagados, então é muito ruim dirigir. Muito ruim dirigir com chuva e com parte da via
1: esburacada,
22: apagada.
1: Né?
22: Socorro aí, desembargador. Ajuda a gente aí na estrada. Valeu, gente. Fiquem
1: valeu
22: com Deus.
1: Um beijo pra você, Vivi. Muita gente falando da chuva
8: E para quem tá chegando agora, a gente vai trazer a previsão do sistema Alerta Rio. Tempo instável, céu nublado e encoberto, chuva fraca a moderada a qualquer momento. Era uma previsão de chuva mais forte na madrugada que se consolidou. Região Serrana, Teresópolis com trovoada, Petrópolis também. O Luiz e a Sumaia mandaram mensagens mais cedo na abertura desse jornal. Falamos também que em Niterói caiu um pé d'água, mas choveu muito. Em São Francisco, a gente trouxe o relato do Lúcio, né? Falou que ele que é motorista de ônibus, e eu destaco que a cidade de Niterói entrou em estágio de atenção às 11h50 da noite por conta da chuva. Chuva que vem perdendo um pouco de intensidade, mas agora há pouco em São Conrado estava chovendo bem, né? O Renato mandou mensagem e outros ouvintes também. Agora, o Felipe Garcia no chat, Zezinho, disse que tá uma chuvinha fina pelo Meyer, mas com friozinho. Mais alguma participação aí da chuva, do tempo?
20: A chuva que causa acidente, né?
8: É.
20: E o João mandou um áudio.
0: Bom dia, até bom dia a todos.
8: Bom dia.
0: Acabou de ter um acidente aqui, uma colisão entre dois carros na subida daquele vão que vem da Baixada, sentido centro, antes do hospital de Fundão. Os caras estão lá conversando, desenrolando. Enquanto isso, o trânsito está chegando lá no Parque das Missões. E já chegando aqui na altura da maré, começa uma chuva fininha, hein? 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
8: Tempo e trânsito, uma coisa associada à outra, que é o perigo do acidente, né? A imprudência, às vezes, no volante. Diminui um pouquinho aí a sua velocidade. Perca um minuto de vida, mas não perca a vida em um minuto. Já ouviu essa frase?
20: Já ouvi.
8: Os mais experientes, meus avós sempre falavam. Mais alguma aí que você quer destacar, cara?
20: Sim, do Jonathan.
3: Bom dia, Adinir. Bom dia, bom dia.
8: Bom dia.
3: Aqui é o Jonathan, motorista de aplicativo. Martin Luther King, sentido centro. Não tá engarrafando, mas bastante trânsito, tá? No sinal. Quando para no sinal, aí acumula bastante carro, tá? Mas tá andando.
20: É muita gente falando de trânsito aqui, de chuva. Hoje é aquele dia impossível de botar todos os áudios, cara.
8: E você tá fazendo o melhor possível.
20: Melhor possível, mas não é
8: e
20: fácil.
8: E mesmo assim é difícil atingir a planilha.
20: É muito difícil, senão não tem nem programação.
8: É, mas eu vou trazer um destaque importante de economia, que aí dá tempo de você escutar mais áudios.
20: Ótimo.
5: Economia. 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
8: Maria Eduarda Vieira.
6: O preço médio de venda do querosene de aviação da Petrobras para as distribuidoras é reduzido em 14,2%. O número corresponde a uma diminuição de 93 centavos por litro na comparação com o mês anterior. Segundo a companhia, o reajuste tem relação com a atenuação dos aumentos das cotações internacionais do combustível, ocasionados pelas tensões geopolíticas no Oriente Médio. Em 2026, o querosene de aviação tem uma alta acumulada de 54,5%, equivalente a um acréscimo de R$ 1,98 por litro na comparação com o preço vigente em dezembro de 2025.
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18: Aos 22 anos de idade, Jude Bellingham já entra como figurinha carimbada para a Copa do Mundo de 2026. Com uma ascensão meteórica ainda cedo, o jogador, atualmente no Real Madrid, estreou pela seleção da Inglaterra ainda em 2020, aos 17 anos. De lá para cá, são 46 partidas e 6 gols marcados. No Mundial de 2022, ainda aos 19 anos, Bellingham já era peça crucial do elenco, sendo titular em todos os jogos. No Qatar, marcou um gol na partida de estreia contra o Irã. O rápido sucesso na carreira, alçou Bellingham também a lista de contratações mais caras da história do futebol. Para contar com o inglês, o Real Madrid pagou mais de 540 milhões de reais ao Borussia Dortmund em 2003.
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8: Seis horas 21 minutos, um destaque da Ponte Rio-Niterói.
1: Tem uma carreta parada, informa o Daniel.
23: Bom dia, Mário, bom dia, Zé. Daniel está em Iguaçu, retornando para Niterói no momento. Vão central, direção Niterói, da Ponte Niterói. Tem uma carreta parada lá, enguiçada, tá bem sinalizada aí pela pessoal da ponte. Tem um caminhão lá, reboque, também da ponte, mas o pessoal tentar ir, pista do lado direito. Sentido Niterói, vão central.

0: cuidado aí, quem tá vindo pra Niterói, já jogar, antes de subir o vão central, já jogar pra esquerda lá, tá? 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
1: Josiel, sobre BR-101, complemento do que a nossa ouvinte mais cedo falou.
2: Alô, Band News, bom dia.
1: Bom dia.
2: Aqui é o Josiel Vargas, saindo de São Gonçalo para Niterói, complementando aí nossa amiga, nossa professora Denise. Realmente, BR-101, trânsito um pouco engarrafado, um pouco lento, mas não chega a parar o trânsito. Só apresenta um pouco de lentidão devido à chuva, devido ao grande fluxo aí de carro. Então, só deixando aquele alerta aí para as pessoas reduzirem velocidade, né? Porque chuva forte assim, chuva fina, é perigoso. Deixando um grande abraço para todas as portarias aí que sintonizam a Band News.
3: Opa!
2: E é isso, em um segundo, tudo pode mudar.
1: Valeu, Josiel.
3: Já mudou da BR-101, vamos para...
1: RJ-106, rodovia Amaral Peixoto com Paulo Caruso.
4: Bom dia, Band News.
1: Ouviu, Mário?
3: Ouvi, isso é o quê? Chuva?
1: É chuva.
3: De novo, volta.
4: Bom dia, Band News, Paulo Caruso de Nó, sentido Largo da Batalha. RJ-106 em Noã, chovendo muito, muita chuva. A pista está escorregadia, só para a galera ter cuidado aí. 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
3: Felipe Macon, seu destaque.
5: Um homem é preso em flagrante por policiais civis acusado de atuar na comercialização clandestina de canetas emagrecedoras. Milton Neves Lobarinhas é pai do alvo da operação desta segunda-feira. Ele atuava junto com o filho que ainda não foi localizado. Os produtos vinham sendo oferecidos sem controle sanitário em desacordo com as normas regulatórias. Os agentes cumpriram mandados de busca e apreensão em endereços de Ramos, na Zona Norte, e Vargem Pequena, na Zona Sudoeste do Rio. Segundo investigações, o suspeito fazia anúncios por aplicativos de mensagens, incluindo as substâncias tisepatida e retatrutida.
3: Acidente agora pertinho do aeroporto internacional?
1: Informação do Neto.
6: Fala, Mário, fala, Zé, bom dia.
1: Bom dia.
6: Neto falando. Tô na linha vermelha sentido Caxias. É, na altura do estacionamento do Galeão, acidente envolvendo 3 veículos sentido centro. Possivelmente, que alguém freia, um de trás bate, o outro não presta atenção, engavetamento de 3 carros. Já tá causando um grande congestionamento na linha vermelha sentido centro. 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
3: Destaque internacional, os Estados Unidos propõem um tarifaço de 25% a produtos brasileiros, citando práticas comerciais injustas pelo Brasil. As autoridades nacionais têm até 15 de julho para apresentar argumentos para tentar evitar a taxação. Será um dos destaques no noticiário a partir das 7 horas da manhã. Eu volto ao Rio de Janeiro. Cara, essa imagem viralizou todos os telejornais, as redes sociais, aqui na Band News FM, procura lá no Instagram também, aquela mulher que caiu dentro de um bueiro na Tijuca. Impressionante, né?
1: Essa imagem é impressionante, cara.
3: Vinícius Calisto.
7: É estável o quadro de saúde da cozinheira de 35 anos que caiu em um bueiro no Maracanã, na zona norte do Rio. Câmeras de segurança na rua Otto de Alencar registraram o momento em que a vítima, identificada apenas como Fabiana, desce da moto por volta de 7h40 da manhã desse domingo. Ao caminhar pela calçada, a mulher é engolida pelo bueiro. A imagem mostra que ela ainda bate a cabeça na tampa antes de cair no fosso. Logo em seguida, o motoboy que tinha levado Fabiana até o destino corre para ajudá-la. Bombeiros do quartel de Vila Isabel foram acionados para o socorro. O vendedor de uma banca de jornal da rua onde aconteceu o episódio, Frederico Valença, conta que os porteiros e moradores da rua se mobilizaram para ajudar a mulher.
8: A gente teve que de emergência aqui com um motoqueiro que estava trazendo ela, que foi um rapaz muito rápido, muito sagaz, conseguiu já abrir o bueiro, pediu socorro pra gente e a gente conseguiu rápido lá, chamar a porteira aqui da região que a gente conhece e que pôde trazer uma escada pra gente resgatá-la. Ficou ali no local, aguardando uma outra corrida ou alguma outra coisa. E foi logo no momento do acontecido. Ele viu ela sumir da calçada e aí bateu o desespero nele. Ele foi logo pro outro lado da rua, levantou o bueiro e aí começou a gritar pela gente. Tinha pouquíssimas pessoas na rua, praticamente ninguém, seis e alguma coisa da manhã de um domingo.
7: A vítima foi levada para o Hospital Federal do Andaraí, na mesma região, com lesões na cabeça e nos braços. Ela permanece internada sob observação. Horas antes da queda de Fabiana, durante a madrugada, uma outra câmera de segurança registrou o momento em que dois usuários de drogas tentam furtar a tampa do bueiro onde a cozinheira caiu. Os criminosos não conseguem levar o objeto e deixam a tampa solta. A subprefeitura da Tijuca informou que o equipamento foi recolocado e que a gerência foi

0: acionada para garantir a fixação adequada. Segundo moradores, os casos de furtos e arrombamentos na madrugada vêm aumentando na região.
1: A rua tá abandonada. Eu fico olhando na câmera de madrugada, as pessoas, moradores de rua, estão passando por aqui e está olhando o que se pode roubar. Até uma extensão, se você deixar um ventilador do lado de fora, eles pegam e puxam.
2: A segurança aqui está deixando a desejar, infelizmente. E a gente que vive preso hoje em dia dentro de casa, não pode sair. Geralmente essa rua aqui, sempre está acontecendo isso. Quando não é bueiro, é carro vidro quebrado. Se deixar algum carro aqui na rua, pode ter certeza, uma hora ou outra vai ser arrombado o carro.
0: Procurada, a Polícia Militar afirmou que vem intensificando policiamento e abordagens em pessoas em situação de rua durante a madrugada para reprimir casos de furtos e arrombamentos. A Band News FM teve acesso ao relatório das prisões e apreensões de menores do Batalhão da Tijuca, responsável pela área. Entre janeiro e maio desse ano, foram 105 criminosos presos. Desses, 90 são reincidentes e apenas 48 continuam presos. Entre os menores de idade, foram 19 apreensões, sendo 11 por reincidência.
3: São 6:27, intervalo é rapidinho, na volta mais do tempo, do trânsito, a sua participação, mande mensagem pra cá, relembra, reforça o nosso número por gentileza.
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7: Junho Laranja é um mês de conscientização sobre duas alterações importantes do sangue, a anemia e a leucemia. A anemia muitas vezes é vista apenas como cansaço, mas pode causar falta de ar, tontura, fraqueza, queda de cabelo, palidez e redução da disposição. E mais importante, anemia não é um diagnóstico final. É um sinal de que algo precisa ser investigado, como falta de ferro, deficiência de vitaminas, perdas de sangue ou outras doenças. Já a leucemia é um tipo de câncer que afeta as células do sangue e também pode começar com sinais inespecíficos, como cansaço persistente, febre, infecções frequentes, manchas roxas, sangramentos ou perda de peso sem explicação. Por isso, o hemograma é um exame simples, mas muito importante. Ele pode ajudar a identificar alterações precocemente e orientar os próximos passos. No Junho Laranja, a mensagem é: não normalize sintomas persistentes. Investigue, acompanhe e trate no tempo certo. Eu sou o Galileu Assis, diretor da MedRio Checkup, e lembro a vocês: saúde é prevenção.
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4: Luiz Chilano falando do túnel Marcelo Alencar.
8: Mas informe de momento aí do Marcelo Alencar, tem dois carros enguiçados, um tá na baia, na direita, recuado, com reboque subindo, e o outro um pouco mais à frente, mas já tá sinalizado com a gente da Sete Rio, com a moto lá. O túnel tá sinalizado com aquele X em vermelho na pista onde tem os carros enguiçados, e mesmo assim as pessoas utilizam a faixa. É impressionante. 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
3: No sentido aterro?
4: Isso.
3: Luiz Chilano, então, dois carros enguiçados dentro do túnel Marcelo Alencar. Quem mais?
4: Valéria.
9: Bom dia, Band News. Bom dia, Mário. Bom dia, Zé. Tudo bem? Aqui quem fala é Valéria Volta.
4: Tudo bom.
9: É só para avisar que eu acabei de passar aqui embaixo do viaduto Paulo de Fronten. Um pouquinho antes ali, no Maitá, tem um sinal. Os sinais ali estão só amarelo, piscando amarelo. Então é bom alguém tomar alguma providência, porque horário de muito movimento, né? E os sinais não estão funcionando. Estou passando agora aqui pela Rua Jardim Botânico, esquina com a Maria Angélica, nenhum sinal funcionando.
4: Aí é
9: sinal todo apagado também. Então acho que atenção redobrada e avisar aí aos responsáveis, né? Para tomarem alguma providência.
3: Sinais apagados, segundo a Valéria. No Maitá, e na rua Jardim Botânico com Maria Angélica. Atenção aí o pessoal da prefeitura, hein? Quem mais?
4: Ludmila.
3: A Lud.
10: Bom dia, Zezinho. Bom dia, Mário. Bom dia a todos os ouvintes. Zezinho, aqui no Riachuelo, Rocha, pegando o viaduto Ananério, um pouquinho antes de subir no viaduto Ananério, o sinal de trânsito está todo apagado. A rua que leva até o metrô de triagem está toda apagada. Tá bastante perigoso, tá? Tem muito pedestre, né, que pega ali para poder ir para metrô, né, ali o metrô de triagem. Tá bem perigoso, tanto para pedestre quanto para motorista, né, por conta dos sinais que não estão funcionando.
5: Semáforos. Nem sinal.
3: Impacta no trânsito e a gente está falando aqui sobre os transtornos da chuva e também que pode ser que os sinais tenham sido afetados por isso, mas a gente sabe muito bem de que o roubo, o furto de cabos também é algo que infelizmente é muito comum no Rio de Janeiro. E aí quando chove mistura tudo, fica essa lambança toda aí no trânsito, nas dificuldades relatadas pelos nossos ouvintes. Quem mais?
4: Olha, a esposa do Carlos Reis falou pra gente aqui que na Ayrton Senna os cavalos não estão lá hoje. Aqueles cavalos que causaram um acidente ontem.
3: A esposa do Carlos Reis, ela não quer se identificar. Você não tem o nome aí. Ela não disse o nome ou ela prefere ser chamada assim?
4: É porque eu tô em contato com o Carlos Reis, que disse que a esposa passou lá e ela mandou esse áudio aqui pra ele, ó.
3: Então vamos lá.
11: Sem cavalo.
3: Só isso. Sem cavalo.
4: Sem cavalo.
3: Tá bom, lá na Ayrton Senna que os últimos. Também com chuva o cavalo vai querer pegar.
4: Não vai,
3: chuva,
4: né? Não vai. Né?
3: Vai, Zezinho, quem mais?
4: Margarete Elias.
12: Bom dia, amigos da Band News, Mário, Zezinha, aqui é Margarete Elias. Saímos do Flamengo às 5:05, estamos na Avenida Brasil sentido Campo Grande. O trânsito tá bom. Já no sentido oposto, acho que por causa da chuva todo mundo saiu de carro. Então o trânsito está muito ruim, tá ali de Bom Sucesso ao Caju, com vários pontos de lentidão e retenção. No Flamengo choveu forte até as 2:00 da madrugada, mas nós saímos, não estava mais chovendo. Um abraço a todos, um segundo, tudo pode mudar.
3: 6:34. Agatha Meirelles, bom dia pra você. Tem operação policial agora?
13: Oi, Mário, bom dia pra vocês. A todos. Dia. Polícia Civil nas ruas pra cumprir diversos mandados de busca e apreensão na comunidade Risca Faca, isso em São Gonçalo, região metropolitana. Eles buscam criminosos, traficantes envolvidos em tortura, tráfico de drogas, associação para o tráfico, porte ilegal de arma de fogo e exercício do domínio territorial. Tudo isso, a investigação começou depois de vídeos publicados na internet com duas mulheres. Os criminosos rasparam o cabelo dessas mulheres, agrediram as vítimas fisicamente e obrigaram essas vítimas a percorrer as ruas da comunidade pedindo desculpas aos criminosos. Depois disso, elas foram submetidas ao chamado Tribunal do Crime. Então, hoje, operação nas ruas para tentar localizar e pegar mais informações ao que aconteceu nesse crime no dia 18 de maio, há mais ou menos um mês, menos de um mês, 2 semanas, e agora a operação da Polícia Civil em São Gonçalo. Mário.
3: É claro que esse destaque ao longo do dia você vai acompanhar aqui na Band News FM, na tela da Band e no Band News Rio, primeira edição que começa às
13: 9:20.
3: Tá apressada, quer ir embora já? Tem tanta coisa pra fazer,
13: e tem,
3: né?
13: Tem todo o Rio também.
3: Claro, todo o Rio também. Então até meio dia. Esse aqui continua.
4: Ih,
3: esse...
4: eu vou ficando aqui. Daqui a pouco eu saio pra tomar um café. Olha só.
13: Um ovo seco que
4: eu trouxe
13: traz.
4: Esse ovo hoje realmente tá bem seco. Eu prefiro quando eu vou na padaria, mas fazer o quê?
3: Fazer o quê?
4: É Mônica, tá? O nome da
3: nossa esposa. Ouvinte. A esposa do Carlos Reis se chama Mônica. Um beijo pra você.
4: Hoje é o dia do Carlos Reis.
3: Você mudou a música, né? Mas uma homenagem.
4: Não fica legal?
3: Tá bom, fica. 6:36. Zezinho, sabe o que ficaria legal? Se tivesse uma opção a Ponte Rio-Niterói, para o pessoal da região metropolitana, São Gonçalo, Itaboraí. Quantas e quantas vezes você já ouviu sobre aquela linha 3 do metrô? Será que agora vai, Adson Ramos?
11: A linha 3 no metrô pode reduzir para 11 minutos o tempo de trajeto entre o aeroporto Santos Dumont, no centro do Rio, e Icaraí, na região metropolitana. A informação foi divulgada por pesquisadores do projeto Prisma da UFRJ nesta segunda-feira e faz parte de um estudo de viabilidade do transporte entre a capital e municípios da região metropolitana. Segundo o coordenador da pesquisa, Rômulo Rico, que começou há cerca de um ano, a linha de metrô ligando o Rio a Niterói, São Gonçalo e Itaboraí pode beneficiar 1.700.000 moradores.
14: Primeira lógica é tempo de viagem, custo de viagem, a gente espera que seja bem mais módico. Mas a segunda são as oportunidades. Oportunidades de acesso a novas oportunidades de trabalho. Por exemplo, um trabalhador, ele pode ver outros espaços disponíveis e não ficar preso àquela ligação. Outros, acesso a estabelecimentos de comércio, estabelecimentos de educação, estabelecimentos de saúde, ampliar isso.
11: Ainda de acordo com a pesquisa, o traçado pode reduzir o tempo de viagem entre Niterói e Itaboraí de quase 2 horas para pouco mais de 1h10. O traçado criado pela UFRJ tem 50 quilômetros de extensão. O metrô seria inteiramente subterrâneo, atravessaria a Baía de Guanabara e contaria com 29 estações. O projeto prevê que os trens operem a cerca de 80 quilômetros por hora e com intervalos de 90 segundos. O estudo só deve ficar pronto no meio do ano que vem e servirá para embasar eventuais editais de licitação. Até lá, os pesquisadores vão se aprofundar em temas como demanda e gastos com as obras. Por enquanto, ainda não há uma previsão de custo da construção do novo traçado.
3: E aí, encararia?
4: Quem sabe?
3: 6h38.
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2: 6h40. O carioca João Fonseca entra em quadra hoje pelas quartas de final de Roland Garros em Paris. Enfrenta o tcheco Jakub Mensik. Também nesta terça-feira, a brasileira Luísa Stefani joga pelas quartas de final de duplas no Aberto da França. Vamos torcer, é chance dele chegar aí à semifinal, o João Fonseca. Você joga tênis, Zezinho?
3: Joguei no Hotel Fazenda lá que eu fui agora.
2: Se divertiu, né? Não joga.
3: Não sei jogar direito.
2: Eu também não sei não, mas acho muito maneiro, cara. Tem que ter talento. Zé, sobre trânsito, cara, o que que tá chegando agora? Acidente aonde?
3: Rapaz, a Tânia falou pra gente um acidente na Abelardo Bueno, que acabou de acontecer, ó.
2: Vamos escutar. Bom dia, Tânia.
4: Oi, bom dia. Acabou de acontecer um acidente aqui na Abelardo Bueno, na pista central, no sentido para a linha amarela. O motoqueiro caiu aqui, acho que é uma moça. Já parou o trânsito todo para trás. Por enquanto.
3: E o Ronaldo Avarino mandou uma mensagem aqui também agora.
5: Bom dia, Zezinho. Bom dia, Mário. Tô com vocês aqui desde as 5 da manhã. Obrigado. Mas todo mundo passou suas mensagens de trânsito. Mas agora eu vou passar a minha aqui, rapaz. Quem tá saindo da Barra da Tijuca, se adianta, viu? Aconteceu alguma coisa dentro do túnel, sentido Zona Sul, que tá tudo parado. Lá do túnel até aqui no elevado do Joá. Tá? Sentido Zona Sul.
2: Deixa eu ver aqui se é onde operações.
5: Quem tiver vindo da Barra pra Zona Sul, se adianta, porque eu tô aqui em cima, voltando pra Barra, e o trânsito lá embaixo, no viaduto lá de Joá, sentido Zona Sul, tá tudo parado. Alternativa Niemeyer.
2: Ó, túnel acústico Rafael Mascarenhas, acidente entre dois carros, faixa ocupada no sentido Lagoa, por conta de um acidente envolvendo dois veículos, reflexos na Avenida Padre Leonel Franca, em destaque aqui no Centro de Operações da Prefeitura agora. Há outros relatos, destaques também de ouvintes e também aqui sobre o Centro de Operações. Em Jacarepaguá, acidente envolvendo ônibus na estrada do Gabinal, parcialmente interditado à altura da Ladeira da Freguesia, colisão de um ônibus contra um poste, também com equipes da prefeitura já acionadas. Tô vendo aqui um caminhãozão também. Barra da Tijuca, uma carreta enguiçada na Salvador Allende, falamos, né? Salvador Allende, altura da estação BRT Centro Olímpico, no sentido linha amarela, uma faixa também tá interditada. Avenida Brasil, carreta enguiçada na altura da linha amarela, pista lateral ocupada, sentido centro. Por conta dessa situação, trânsito também difícil. Quem mais?
3: Agora o Derley participando.
6: Fala, Mário. Fala, Zé.
2: Fala aí.
6: 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Aqui Derley de Itaipuaçu. Tudo beleza? Bom dia a todos. Então, tô descendo aqui a Francisco Pereira Nunes, sentido a ponte. Antes de chegar ali na garganta, antes de chegar a Mário Viana, tem um cavalo solto que tá trafegando ali na pista, cara, e quase causou um acidente agora. Acabei de passar por lá, então avisa a galera aí pra ficar atenta ali, os órgãos competentes poder ali intervir ali pra tirar esse animal da pista antes do que o pior aconteça. Band News, em um segundo tudo pode mudar. Bora pra cima.
2: Valeu, rua Mário Viana em Santa Rosa, tá indo em direção ali à rua Santa Rosa, nosso ouvinte, ou vai quebrar ali no Vital Brasil pra pegar depois a Roberto Silveira ou Praia de Caraí, é uma das alternativas. 6h43, o destaque agora do Felipe Macon.
7: O Tribunal de Contas do Estado reprova por maioria as contas referentes ao ano de 2025 do ex-governador Cláudio Castro. A sessão aconteceu nesta segunda-feira e terminou com 3-1. Com o resultado, o parecer será encaminhado à Alerge. Os deputados é que vão votar e decidir sobre a aprovação ou rejeição das contas. A decisão do TCE tem o caráter opinativo. Nesta segunda-feira, o voto vencedor do conselheiro revisor José Gomes Graciosa foi seguido pelos conselheiros Marcelo Verdini Maia e Cristiano Lacerda. Graciosa destacou 5 irregularidades e 12 impropriedades, lembrando investimentos do Rio Previdência no Banco Master, que foi liquidado pelo Banco Central após fraudes fiscais.
8: Consignarei no dispositivo do meu voto parecer contrário à aprovação das presentes contas, destacando que as irregularidades apontadas decorrem diretamente da constatação de balanço com alguns saldos fictícios.
7: Em relação à Refit, refinaria de Manguinhos, enquanto o conselheiro relator Rodrigo Melo Nascimento propôs auditoria específica sobre benefícios fiscais, Graciosa defendeu uma apuração abrangente sobre todos os incentivos concedidos pelo Estado do Rio. O início do julgamento foi quinta-feira. O conselheiro relator Rodrigo Melo Nascimento concordou com as conclusões do corpo técnico do tribunal e do Ministério Público de Contas, que emitiu parecer favorável as contas. Mas ele apresentou 17 ressalvas, 23 determinações, 5 recomendações e 9 alertas, incluindo o quadro fiscal, e propôs auditorias. O julgamento havia sido suspenso após um pedido de vista do conselheiro Cristiano Lacerda e voltou nesta segunda-feira. Nas últimas semanas, o ex-governador do Rio foi alvo de 2 operações da Polícia Federal, uma de investigação de crimes financeiros cometidos dentro do Rio Previdência durante aplicação em ativos do Banco Master e outra que investiga um esquema de sonegação fiscal, lavagem de dinheiro e corrupção envolvendo a Refit. Castro também foi tornado inelegível por abuso de poder político e econômico nas eleições de 2022 durante julgamento no Tribunal Superior Eleitoral. A defesa de Cláudio Castro nega as acusações.
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3: Van Alves, as informações sobre os aeroportos. Bom dia.
9: Bom dia, Zé, Mário e também aos nossos ouvintes. Até o momento, o Aeroporto Internacional do Galeão opera normalmente no visual na manhã desta terça-feira, com um voo de chegada atrasado e sem nenhum voo cancelado. E o Aeroporto Santos Dumont também opera normalmente no visual, com um voo de chegada cancelado e sem nenhum voo atrasado, Zé.
3: Obrigado, Van. Mário, uma pergunta rápida. Você foi ao Plaza ontem?
10: Não.
3: Não? Ah, então não era você, não.
10: Por quê?
3: Porque tem esse áudio aqui do Marlon.
11: Bom dia, Bandeirinhas FM Rio.
10: Bom dia.
11: Bom dia, Mário. Bom dia, Zé. Bom dia, Agatha Meirelles. Manhã chuvosa aqui em Niterói, hein? É, saí do Barreto, em direção aqui do Fonseca, desembargador Lima Castro, da Escola Adventista, para deixar a minha esposa, coordenadora da escola. E o trânsito está complicado, né? Novamente complicado na Alameda nessa manhã de chuva. É, Band News FM, em um segundo, tudo pode mudar. Um abraço a todos.
10: Abraço, valeu, Marlon.
11: Mario, ontem eu estava no Plaza, aí passou, rapaz, um sujeito parecido com você. Mano, quase que eu tirei a foto dele pra enviar aqui, mas não deu. Eu falei, Mário, mas ele não olhou.
10: Só então, me falta agora ter sorte.
11: Acredito que não era você.
10: Não.
11: Mas um abraço, amigo.
10: Valeu.
11: Deus te abençoe.
3: Vamos com a Vivi Costa?
10: Não, vamos, mas só me falta agora ter sorte do Jorge Jesus, do Vini Júnior, do Neymar. Do Mário também. E meu, aí não dá, né, cara? Pera aí, mas valeu, Marlon.
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10: E aí, Vivi, bom dia.
3: Bom dia, Vivi.
12: Muito bom dia, Mário, Zé e ouvintes da Band News FM, destacando a circulação de carros pela linha vermelha em direção à região central, com trânsito prejudicado ainda de Vigário Geral até o Galeão e depois da Maré até o Caju a Brasil, também com problemas no trecho de Irajá até Cordovil e da Penha até o Caju, a Pastor Martin Luther King ainda servindo de alternativa, mas a gente pede prudência no volante, tá chovendo de forma fraca neste momento em alguns pontos da cidade. Temos pistas escorregadias, vamos evitar acidentes. 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Daqui a pouco eu tô de volta, Mário.
10: E a gente vai já falar sobre o túnel Noel Rosa, tá apagado, tem ouvinte participando, tem mensagem pra Dedéu ainda, mas depois do intervalo.
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3: Sobre o Noel Rosa, Sidney.
14: Bom dia, Zé. Aqui é o motorista de aplicativo Sidney. Vim de São João de Meriti, sentido ao Grajaú. Acabei de passar aqui pelo túnel Noel Rosa, que é já saindo aqui na entrada aqui do Grajaú. Tudo apagado, as escuras ali, o túnel. Tá uma escuridão total dentro do túnel. Só para alertar os motoristas aí para tomar cuidado ali, que ali tem muito... volta, fica muito dependente químico ali, entendeu? Dentro do túnel também. Então, tomar cuidado aí para não ser pego de surpresa. Num segundo, tudo pode mudar. Forte abraço.
2: Um abraço para você. São 6:49.
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16: Minhas caras, meus caros, os Estados Unidos ameaçam o Brasil com um novo tarifaço. A propósito, será que na ida de Flávio Bolsonaro à Casa Branca, ele foi oferecer o Pix a Trump? Que é, Reinaldo? Vamos lá. No dia 9 de julho, vocês se lembram do ano passado, Trump mandou uma carta a Lula, meio mal criada, exigindo que se cessasse o processo contra Jair Bolsonaro. Mas depois ele passou a falar de questões comerciais, né? Disse que o Brasil tinha práticas desleais nessa área e afirmou que pediria ao escritório de representação comercial dos Estados Unidos que abrisse uma investigação sobre as práticas comerciais do Brasil com base na tal da seção 301. E assim foi feito. No dia 15 de julho, 6 dias depois, se abriu a tal investigação. E a questão fundamental ali, meus queridos, era o PIX. Isto é, os Estados Unidos acusavam o Brasil de prejudicar as empresas americanas no que dizia respeito a meios de pagamento, privilegiando empresas brasileiras. Na verdade, não é empresa brasileira, porque o PIX, quem gerencia é o Banco Central. Muito bem. E também falava em desrespeito à propriedade intelectual, desmatamento, sobre a tarifa do etanol, e que se faria investigação para se chegar a uma conclusão. Muito bem, chegaram à conclusão ontem. E as acusações são rigorosamente as mesmas um ano depois. Rigorosamente as mesmas. E aí vão dar um prazo até 15 de julho para ver o que o Brasil diz, etc., ouvir pessoas e aí tomar uma decisão. Qual é a sugestão que o tal do escritório de representação comercial dá? Tarifaço de 25%, de novo, excetuando-se alguns produtos. E qual é a reclamação principal, mais uma vez? Sim, falam de novo de desmatamento, corrupção, etanol, mas a reclamação fundamental diz respeito aos tais meios de pagamento, ao comércio digital. Nós estamos falando do PIX. Sim, o Trump quer o PIX brasileiro. As empresas norte-americanas querem. Mas, Reinaldo, por que essa obsessão com o PIX? Queridos, seria porque num único dia o PIX já movimentou 179 bilhões de reais num dia, com 313 milhões de operações? Seria porque por ano, mês comum, coisa de 1,7 trilhão, chegando a 3 trilhões no fim do ano? Seria por isso? Seria porque só de pessoa física para pessoa jurídica, compra em loja, né? Comércio eletrônico, etc., há um volume que chega a 450 bilhões por mês? Vocês querem botar uma taxazinha mínima aí para ver quanto isso rende? Essa é a questão. cabe perguntar a Flávio. Flávio, você foi à Casa Branca para dar o Pix ao Trump? Atenção, nós teremos eleições. Nunca a gratuidade do Pix correu tanto risco. E está no documento do governo americano. É isso aí.
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2: Seleção brasileira chegando aos Estados Unidos, né? Depois do voo ontem à noite aqui no Galeão, e realiza hoje o primeiro treino, atividade marcada para as 6 horas da noite, horário de Brasília. O time de Carlo Ancelotti vai utilizar as instalações do New York Red Bulls, que fica 15 minutinhos do hotel onde a delegação ficará hospedada. O avião transportando a seleção deve pousar daqui a pouquinho, por volta de 7 horas da manhã.
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3: Manuel Normécio.
19: Bom dia, Zezinho. Bom dia, Mário. Ouvinte. Quem fala aqui é o Manuel Normécio, saindo de Silva Jardim, com destino a Niterói. BR-101 com muita chuva. A BR-101 é uma pista segura, porém, com chuva sempre fica perigoso. E aí fica uma dica aí pros motoristas iniciantes e para os desavisados. Embaçou o para-brisa, direciona o ar-condicionado para o para-brisa, liga que em 5 segundos, no máximo 10, vai estar totalmente desembaçado.
2: Valeu, Normécio, 6:57.
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2: Agora o foco é Copa do Mundo, mas sempre que tiver notícia importante aí do futebol carioca, até fora das quatro linhas, sobre o Botafogo, Daniel Henrique.
20: A FIFA aplica mais uma punição de transfer ban contra o Botafogo, por conta de penalidades administrativas da entidade. O clube não pagou as multas anteriores. Por ser reincidente, o novo transfer ban é aplicado por tempo indeterminado, impedindo o registro de novos reforços. As outras punições da FIFA foram causadas por dívidas nas compras de Juan Cruz com o Ludogorets da Bulgária, de Thiago Almada com o Atlanta United dos Estados Unidos, de Santi Rodrigues com o New York City, também dos Estados Unidos, e de Arthur com o Zenit da Rússia. A reportagem aguarda um posicionamento do Botafogo.
2: 6:58. Vai separando uma saideira, hein, Zezinho?
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0: Aí o que faltava.
1: 6h59.
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1: Qual é a saideira que você preparou, hein?
3: A saideira com o Sérgio.
4: Bom dia, Zezinho.
3: Bom dia.
4: Bom dia, pessoal da Band News.
1: Bom dia.
4: Sérgio Júnior falando da freguesia. Freguesia, daqui a pouco vai ficar toda parada em direção ao Grajaú Jacarepaguá. Rua Tirol e os dois principais sinais da estrada de Três Rios, os sinais apagados. Uma briga do caramba teve agora para poder entrar na Três Rios em direção à Serra. Três Rios com o Bananal para poder subir Grajaú.
1: Então, muito cuidado, um abraço a todos. 7 horas em ponto. Valeu, Zezinho.
3: Abraço.
5: Pontualmente 7 horas da manhã. Bom dia para você ligado a partir de agora no Jornal Band News. Sejam todos muito bem-vindos, todas muito bem-vindas. Vamos juntos até as 9h20 alguma coisa, contando com a sua companhia, com a sua audiência, com a sua paciência, mas principalmente com a sua participação no nosso WhatsApp 11 999 592 100. É a nossa central de ouvintes, Ricardo Boechat, 11 999 592 100. Daqui a pouquinho teremos participação da nossa equipe, já trazendo todas as informações da Copa do Mundo. Estamos naquela contagem regressiva, reta final, hein, gente? Equipe dedicada. Inclusive, ontem à noite acompanhamos o embarque da seleção brasileira em direção aos Estados Unidos. Então, em instantes, a nossa reportagem traz todos os detalhes e, é claro, participação de todos os nossos colunistas. Já já tem Mônica Bergamo com notícias apuradas nos bastidores. Teremos também Rodrigo Orengo, direto de Brasília. Felipe Killing tá na Copa, trazendo também informação aqui direto dos Estados Unidos. Rodrigo Orengo, já falei. Eduardo Barão dos Estados Unidos também. É todo mundo nos Estados Unidos, minha gente. E não temos nessa semana Carlos Andreasa, tá? Só um lembrete aqui, o Andreasa volta na semana que vem. Temos sim análise dos números e da nossa economia com a Juliana Rosa. E temos, é claro, minha parceira de todos os dias, Carla Bigato. Bom dia, Carlinha.
6: Bom giorno, Sheila. Bom giorno pros nossos ouvintes. Band News FM gastando em dólar, hein? Mandando todo mundo pra lá, pros Estados Unidos, pros States. Será que é? Não vou dizer que é a primeira emissora com a reportagem já seguindo a seleção brasileira, stalkeando a seleção brasileira.
5: Diz que brasileira. É boba.
6: Diz que é boba, é. Então, primeira equipe de reportagem, daqui a pouquinho tem a Aline Fanelli, que é a nossa repórter que vai acompanhar a seleção brasileira, trazendo todos os detalhes da viagem. Atrasou um pouquinho a viagem ontem, mas também, né, tinha muita gente lá se despedindo da seleção brasileira nesse embarque para os Estados Unidos. E é isso aí, vamos que vamos. Tem gente perguntando, e o Megali?
5: Isso.
6: Megali não tava se sentindo bem ontem, hoje ele veio aqui, levantou cedo, tomou banho, tava todo bonitão, tava de terno e tal, mas não tá com voz.
5: Isso, não tá bem pra não, ficar. É. E aí voltou pra casa, voltou pra se recuperar.
6: Tá descansando e nos próximos dias Megali vai estar conosco por aqui.
5: Por isso, certo? Fábio França com a gente. Isso. Fala aí, Fábio, bom
7: fiquei,
5: dia.
7: Bom dia, a cadeira fiquei. Já tava quente. Aproveitei e fiquei por aqui, né? Bom dia, Sheila, cara.
5: Tava aqui, né?
7: É, pra todo mundo ligado, dando sintonizado sopa. Na Band News FM. Vamos nessa, né? É um prazer estar aqui com vocês mais uma vez, com os ouvintes desse horário, quem nos acompanha a partir das 7 horas da manhã em todas as plataformas. E daqui a pouquinho vamos falar muito de seleção brasileira. Vocês já deram um pitaco aí logo
5: claro.
7: No início. Que baita avião, né? Reformaram o avião inteirinho por
5: bonitão,
7: dentro,
5: né?
7: Trocaram as poltronas e tal, né?
5: Chique.
7: Foi chique. É. Uma bala ali, hein? Pra aquelas poltronas bem confortáveis. Agora precisa ganhar.
5: É, só falta
6: ganhar
5: isso. É só o detalhe, né?
6: A
7: Copa, né?
6: Ah, tá. Ô, gente, posso mandar um beijo pra Cecília, que completa hoje 8 anos? Tá esperando o galo. Mandou até imagem, mas eu acabei de mandar pra live, então vou dar uma enroladinha de 20 segundos até chegar essa imagem de Cecília dentro do carro esperando o galo. 8 anos hoje. Geminiana, é, também tem gente aqui nesse estúdio que vai fazer aniversário, viu, Cecília, no nosso mês de junho. Um beijo pra você, bom dia, curtindo um friozinho.
5: Já apareceu ali, ó.
6: Apareceu.
5: A imagem.
6: Olha lá, cidade de São Paulo.
5: Frio, né, gente?
6: É o blusão da escola municipal.
5: Uhum.
6: Beijo pra você, fofura.
5: Olha, teve um ouvinte aqui que falou, a Sheila todos os dias esquece o Mauro Betting. Todos os dias ontem e hoje, mas é verdade, eu esqueci mesmo de falar. Mauro Betting com a gente, é claro, em tempos de Copa do Mundo. Opinião fundamental aqui para os nossos ouvintes. Obrigada pela lembrança. Sheila, por que que você fala 9h20 alguma coisa e não 9h25 igual ao Migali? Porque o Boechat tinha um negócio de falar assim, 9 qualquer coisa, né? Essa imprecisão boechazística. Então é isso, tá bom? Para explicar aqui para Paula, que mandou a mensagem. Um beijo para você também, Paula. Bom dia. É isso, tem mais mensagens?
6: Beijo pra Lulu, que tá completando 9 anos também.
5: Ah, Lulu, um beijo também pra você. Feliz aniversário. Então vamos nessa? Todo mundo apresentado, todo mundo escalado, só falta ele, nosso galo. Toca a bateria.
6: Sabe quantos dias? Faltam 9 dias para o início da Copa do Mundo.
5: Eu quero.
6: A seleção brasileira desembarca logo mais nos Estados Unidos. O avião que leva ao Brasil decolou ontem à noite, com atraso, lá do aeroporto do Galeão, no Rio de Janeiro. Ao todo, 91 pessoas compõem a delegação brasileira, né? Incluindo os 26 jogadores e o técnico Carlo Ancelotti. O último amistoso da seleção antes da estreia na Copa está marcado pro próximo sábado, agora às 19h, contra o Egito. E para falar sobre essa mistura de Brasil com o Egito, tava demorando, né?
5: Tava.
6: Já tinha rolado alguma vez aqui, nesse ano, na programação?
5: Nesse ano, nessa
6: Copa, acho que as pessoas,
5: não.
6: Elas não... Ficou tão cringe, que a gente acabou deixando para lá. Mas ela é zero cringe, Aline Fanelli, já está nos Estados Unidos trazendo todas as informações da seleção brasileira e dessa expectativa. Aline, bom dia para você. Achei que ia estar maior calorão aí, ainda não tá calor não, né?
0: Good morning, good morning! Imitando Eduardo Barão, já que estamos diretamente dos Estados Unidos. Ô Carlinha, eu achei também, tá? Eu não assinei 9 graus com sensação de 8 graus não, tá bom? Mas vai esquentar mais, é só esse período da manhã por aqui. A gente está em Nova Jersey, em uma região que se chama Florham Park. É uma região próxima ao centro de treinamento da seleção brasileira, que é o CT do New York Red Bulls. A seleção brasileira vai estrear, inclusive, um CT novíssimo, totalmente construído agora. E o Brasil vai ser o primeiro time a utilizar. E o hotel da seleção brasileira também fica em uma região aqui próxima, cerca de 15 minutos de onde a gente está. Vocês falaram sobre o avião, sobre a decolagem. Daqui a pouquinho a gente vai para a porta do hotel acompanhar a seleção brasileira, a chegada, e também vai ser um desafio, tá? Porque eu já ouvi dizer que o hotel fica no meio de uma rodovia, que não tem lugar para parar o carro, não vão deixar parar dentro do hotel, do estacionamento do hotel, então já vai ser o primeiro desafio que a gente vai enfrentar aqui nessa cobertura da seleção brasileira. Eu quero trazer detalhes para vocês, porque olha, a gente tá muito chique, tá bom? Equipamentos novíssimos da Band News FM para essa cobertura. E o nosso apartamento, eu trago imagens para vocês.
5: Ai, quero
0: é
5: ver.
0: Um negócio espetacular. Oi. É espetacular.
5: Cozinha equipada,
0: é um apartamento individual.
5: Gente.
0: Aquela cozinha americana.
6: Parece irmãos à obra, sabe? Quando eles terminavam.
5: Isso. Sempre tem uma ilha ou uma península na cozinha. Isso.
0: Maravilha. Cama de casal.
5: Suíte. Isso.
7: Caramba.
5: Olha, ela fez mesmo ali um giro pelo apartamento.
6: Que gracinha, ali.
5: Corretora, né? Corretora ali.
7: Gravou,
5: né?
7: Você que...
0: É só meu, gente. É só meu.
5: Olha, banheira.
7: Ah, ela lá no espelho. É, foi a Aline mesmo que gravou, vazou no espelho.
0: E eu?
7: Tudo bom, hein?
6: Espetáculo,
5: já
6: gente.
5: Olha, ó, se tudo der errado, Aline, corretora de imóveis, tá? Fica a dica.
0: Tá. Bem. Não, combinado. E aí a gente vai pra esse nosso primeiro dia, então, não é? Daqui a pouquinho, esperando a chegada da seleção brasileira, mas a gente tá muito bem instalado. Aliás, essa região aqui de Florham Park é uma região que o CT do New York Jets fica próximo, que é o time de futebol americano. E aí, inclusive, a gente ficou sabendo que alguns jogadores moram nessa região. Então é uma ótima região que a gente está hospedado aqui para acompanhar a seleção brasileira nessa caminhada rumo ao Hexa.
5: Ó, fiquei sabendo ontem e vi ontem mais imagens além do quarto, que é um resortinho, hein, gente?
7: Ah, muito legal,
5: tem,
7: né?
5: Tem academia, piscina.
0: Ah, tem piscina.
5: Já que vocês vão estar com tempo sobrando,
6: vai dar muito tempo de aproveitar, né, Aline Fanelli?
5: Tempo sobrando, olha, tá garantido ali onde vocês estão.
0: Olha, se eu vou aproveitar, vai depender dessa pessoa que tá sentada aí com vocês. Aí eu não posso dizer nada.
6: Fábio França, nosso coordenador de esportes aqui da Band News FM, foi ele quem fez o planejamento completo, né? Junto com a nossa equipe, com o Jean. Mas enfim, tá, é tudo culpa do Fábio. Se der certo, é culpa do Fábio. Se não
0: ele
6: der
0: muito
6: certo.
0: Ele pediu academia, inclusive.
7: Pedi. E pedi pra Aline e falei, me fala se é boa. Até agora ela não me falou. Não sei se ela deu uma olhadinha lá.
6: Não, não olhou ainda.
0: Eu passei do lado, tá? Tinha algumas pessoas, umas três pessoas lá agora, às 6 da manhã, né? A gente tá com uma hora a menos aqui. Mas ela é bem bonita, tá? Não sei quando eu vou conseguir usar, mas é bem bonita.
7: Ô Aline, pra gente recapitular, a seleção brasileira já treina hoje, então, é isso, né? Que horas?
0: Tem um treino às 5 da tarde daqui, 6 da noite pra vocês, mas é uma atividade fechada pra imprensa. É uma viagem longa, né? Um voo longo até aqui, então vai ser uma atividade um pouco mais leve. E aí a gente aguarda a CBF enviar a programação, efetivamente, que começa amanhã com as atividades que a gente vai poder acompanhar e as entrevistas coletivas também. A seleção brasileira sempre fica baseada aqui em Nova Jersey e aí viaja quando necessário. Então, na sexta-feira vai para Cleveland, volta no domingo, depois tem a viagem na segunda rodada, né? A primeira rodada é aqui no MetLife Stadium, a segunda rodada é na Filadélfia, a terceira rodada em Miami, e aí a gente vai torcendo para ficar em primeiro lugar para a quarta rodada sem Houston, por exemplo.
7: Muito bem, Aline Fanelli acompanha então todos os passos da seleção brasileira. Daí você vai pro hotel já receber a seleção brasileira também, ou Aline, conta pra gente mais uma vez, qual vai ser o dia aí da reportagem da Band News FM junto com a seleção brasileira?
0: Como vou sair um pouquinho atrasado, então a tendência é que ele chegue um pouquinho mais tarde no hotel. Tava marcado mais ou menos para 9:30 da manhã aqui, horário local, então 10:30 da manhã do horário de Brasília. Mas eu acredito que esse horário vai ser esticado um pouquinho. E aí depois a gente vai para aquele momento legal, né, Fábio? Que é retirar a credencial da Copa do Mundo. Então a gente vai ter que ir até o estádio de Nova Jersey, o MetLife Stadium, para retirar as nossas credenciais. É sempre muito importante a gente usar essas credenciais em todo momento que a gente está trabalhando, né? Até como uma forma de identificação. E aí depois a gente volta pro hotel da seleção ou então para a porta do centro de treinamento, porque o treino é um pouquinho mais tarde, é no fim da tarde, para acompanhar todos esses passos da equipe do técnico Carlo Ancelotti.
7: Tá bom, e a CBF já divulgou se os treinos serão abertos, serão aqueles 15 minutinhos, costumeiros, já divulgou como vai ser a rotina?
0: Não, a CBF não divulgou, eles divulgaram só a programação de hoje, então a gente imagina que a partir de hoje eles divulguem ou da semana completa ou pelo menos até sexta-feira. Não há uma expectativa de treino totalmente aberto, nada nesse sentido, até porque o Ancelotti não costumava fazer isso mesmo antes desse período pré-Copa. Então, realmente, a gente espera que sejam os 15 minutos iniciais das atividades e as entrevistas, provavelmente, antes dessas atividades. A gente não sabe ainda se o Brasil vai manter os treinos no período da tarde ou se vai passar para o período da manhã. A gente imagina que sim, período da tarde. Até vamos ter essa confirmação em breve. Então, as entrevistas coletivas devem ocorrer antes dos treinos e aí 15 minutinhos abertos à imprensa.
7: Muito bem, Aline Fanelli, já em Nova Jersey, à espera da seleção brasileira, que deve chegar em pouco mais de uma hora para ficar devidamente hospedada em Nova Jersey e começar a preparação em solo americano para a Copa do Mundo. Valeu, Aline, até daqui a pouco.
0: Valeu, gente, até daqui a pouco, a gente volta a se falar.
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5: Fala, Mauro, bom dia pra você. Vamos falar dessa expectativa pro início da Copa do Mundo. Estamos na reta final mesmo dessa contagem regressiva, esperando, aguardando essa mistura, como disse a Carla, de Brasil com Egito no amistoso. E pro início aí, pra valer mesmo, diante, posso dizer, forte seleção do Marrocos. Forte, né, gente? Já é uma pedreirinha pro nosso grupo logo de cara, né? E aí, Mauro, quero saber de... É melhor enfrentar pedreira logo de cara? Eu preferiria um adversário em que eu metesse 7-0 pra começar com confiança. Mas tem gente que prefere logo encarar a seleção mais difícil do seu grupo. Você é de qual time? Bom dia, Mauro.
8: Eu sou do segundo time. Bom dia, Sheila. Bom dia, Carla. Bom dia, Fábio. Bom dia, Band News FM.
9: Bom dia.
8: Vocês não reparam que eu tô com a mesma camisa de ontem, porque...
5: Ela camisa. Não tomou banho,
8: cheguei,
5: né? Mas você comprou lá, né?
8: Não tomei banho mesmo. Não. Acabei de chegar em casa, depois somando de domingo, dão 38 horas de aeroporto, voo, tal, entrevoo, e não só o meu. Foi assim, cancelado, mas maravilhoso. Amanhã a gente já pega o voo de volta. Vou de volta. Vamos para os Estados Unidos, para a Copa aqui pela Band News FM. Eu gosto de pegar tranqueira, assim. O Brasil. Atenção, gente, por favor, não me levem a mal. Tranqueira em Copa do Mundo. Trancos, melhor, de pegar no tranco, seleção brasileira. pelo seguinte, nas 5 Copas o Brasil pegou no tranco, é próprio da seleção. Em 2018 eu conversava com o Tite antes do Mundial: Tite, tá tudo maravilhoso, o time 100%, briga com o Neymar, arruma alguma treta com a Globo, faz alguma coisa que tá muito legal. Não é por isso que o Brasil perdeu a Copa, mas toda vez que a gente vai sob vaia, sob xingamentos, é melhor. E todas as Copas foi assim, até as últimas duas. Ah, o grupo de 94 não era tão difícil, a Suécia acabou terceira colocada. Pô, Turquia, Costa Rica e China, a Turquia foi terceira no Penta. Então vamos ver. Marrocos acabou de ser semifinalista em 2022, mas não vai ser de novo. Escócia já tá bem legal. Voltou ali de 98 e aí tinha o Haiti. Mas enfim, e com 48 seleções não dá pra ter um grupo da morte. Eu gostei. É legal já pegar a tranqueira desde o começo. O brasileiro, não só dentro de campo, pega assim no empurrãozão.
7: O Mauro, o Ancelotti revelou que ficou com dúvidas boas, de acordo com ele, depois do amistoso contra o Panamá, sobretudo pelo que a seleção apresentou no segundo tempo. Mas eu disse aqui, né? É difícil você analisar, os caras do primeiro tempo são titulares, inconscientemente não vai para aquela dividida, não corre do jeito que deveria correr. Já os caras que jogaram no segundo tempo estão em busca ali do lugarzinho no time. Você também ficou com essas dúvidas ou não?
8: Fiquei, e evidentemente boas questões, ainda sem a bola, e é normal que assim seja. Foi pouco tempo para treinar, é um ano só de trabalho para treinador, ainda mais na bagunça que é o futebol brasileiro, é pouco. Mas eu também fiquei com dúvidas positivas, porque a ideia de jogo do Brasil na segunda etapa, o meio campo mais encorpado, com menos gente à frente e mais gente para equilibrar, como o Paquetá, o Danilo Santos, tô dizendo que eles devam ser titulares, mas me parece uma ideia melhor para uma Copa do Mundo e para um time que ainda não tá plenamente entrosado. Mais do que os nomes nesse caso, os números valem, e entendo essa boa preocupação. Boa preocupação não, porque é do mesmo criador de hérnia de disco positiva, pedra no rim positiva, essa bobagem que a gente fala na imprensa brasileira, que é dor de cabeça positiva. São boas questões. Não existe, evidentemente, né, dor de parto positiva, a não ser quando, claro, nasce a criança.
6: É um bom problema bom que a gente tenha. É um problema,
5: eu vivo
6: meu filho.
5: Falando isso. Nossa, agora eu me senti muito mal, é verdade, né?
8: Bom, não, problema. A gente fala também agora no futebol. A gente fala também, não, por exemplo, no brasileiro, o Palmeiras acumulou uma gordura, velho, eu olho pra minha barriga, acumulou crédito, poupança, que coisa que é bom. Não, sempre é isso que mostra. Se fosse campeonato na Antártida, era legal você acumular gordura na ponta. Pô, fala qualquer coisa.
5: Ai, Mauro, adoro. Amanhã a gente volta a conversar, fechado?
8: Fechado, amanhã. Ah, não, amanhã ainda todo mundo no Brasil, tô perdido.
5: Tá
8: beijo,
5: bom. Beijo pra você, adeus. Até. Mais das notícias de hoje, essa aqui bem importante, viu? Após a investigação, os Estados Unidos propõem uma tarifa de 25% sobre os produtos brasileiros por práticas irrazoáveis. É assim que está descrito na decisão. As novas taxas devem começar a valer no dia 15 de julho, mas uma lista de isenção ainda vai ser apresentada. Ontem, Donald Trump escolheu um filho de cubanos como embaixador dos Estados Unidos no Brasil. A Carolina Ercolim tem todos os detalhes sobre esse assunto aqui. Carol, bom dia para você.
9: Bom dia, Sheila, Carla, Fábio ouvintes. O Escritório Comercial dos Estados Unidos propôs então essa tarifa geral de 25% sobre produtos brasileiros como forma de compensar atos, políticas e práticas incoerentes do país que oneram ou restringem o comércio americano. E a lista de produtos livres da taxação adicional tem 73 páginas e traz itens como os que já foram isentados, inclusive desse tarifaço americano no ano passado, como aviões, suco de laranja e café. Essa decisão, publicada no finalzinho dessa segunda-feira, detalha os resultados da investigação sobre comércio digital e serviços de pagamento eletrônico, a proteção à propriedade intelectual, o acesso ao mercado de etanol e desmatamento ilegal no país. É um combo. E essas medidas corretivas devem entrar em vigor, então, até 15 de julho, segundo o prazo legal dos Estados Unidos. Nos dias 6 do mesmo mês, uma audiência sobre as ações propostas vai ser realizada. Nessa publicação, o representante comercial americano declarou que ele e o presidente Trump realizaram diversas reuniões administrativas construtivas com o presidente Lula e seu gabinete ao longo do último ano. Mas apesar do diálogo de ter se intensificado, inclusive nas últimas semanas, as partes não chegaram a um consenso sobre a resolução das questões identificadas. E aí o escritório informou ter colhido o depoimento de muita gente e tal. O governo Trump, por exemplo, acusou o Banco Central do Brasil de favorecer o PIX de forma injusta e discriminatória em relação a outros meios de pagamento, numa referência a empresas de cartões de crédito americanas. Essas empresas alegam que o Banco Central concede tratamento preferencial de pagamento instantâneo que o governo Lula nega. Para Washington, o Banco Central exerce um duplo papel de regulador e proprietário operador do sistema, o que criaria esse conflito. Em relação ao universo digital, os tribunais brasileiros emitiram ordens secretas, segundo o governo americano, para que plataformas americanas de mídia social removessem certos conteúdos políticos e suspendessem perfis de residentes nos Estados Unidos sob pena de multa. O documento cita ordens na plataforma X, a Meta e ao Google. Sobre a política tarifária, a decisão também cita o tratamento preferencial concedido pelo Brasil a produtos importados do México e da Índia. No que diz respeito ao combate à corrupção, o escritório afirma que o país não toma medidas suficientes. São várias ponderações, vai até para a questão de proteção ao meio ambiente. Essa nova decisão frustra as intenções de Lula de ter uma nova conversa com Trump para evitar retaliações financeiras e impactos econômicos na classificação do PCC e Comando Vermelho como grupos terroristas. Antes da aplicação definitiva de qualquer sanção, então tem esse cronograma de reunião que vai até dia 15 de julho. E aí, nesse contexto todo, a Casa Branca também já indicou Daniel Pérez para o cargo de embaixador dos Estados Unidos no Brasil. Ele tem 38 anos, é presidente da Câmara dos Deputados da Flórida e vai precisar ser confirmado pelo Senado americano.
5: Bom, tem esse prazo, então, até 15 de julho, né? E a gente vai aguardar ainda, até porque já vimos histórias parecidas antes, né? Nesse período, novas conversas, novas tratativas, novas respostas, recuos. Então, talvez a gente possa esperar algo parecido dessa vez, inclusive com essa lista, digamos, de exceções a serem feitas ainda, que deve ser divulgada, né, Carol?
9: É, e o governo Trump tem trabalhado nesse modus operandi, né? Ele faz algumas retaliações, ou promete retaliações, e aí dá um prazo ali para elas entrarem em vigor. E nesse período há uma pressão para que algumas desses itens entrem na pauta, entrem em discussão. O empresariado brasileiro já estava esperando por esse tipo de anúncio, desde o fim de semana, os jornais traziam já esse clima de tensão e também havia a questão política, porque a gente teve a visita recentemente não só de Lula, mas também de Flávio Bolsonaro ali ao núcleo duro, né, do governo trumpista e que prometia então novos anúncios nos próximos dias. Eles chegaram e vai ter toda a repercussão política também sobre essa questão econômica brasileira de novo.
6: É, além da questão política, da questão econômica, está relacionado às duas coisas, né? Essas críticas

0: Até porque foi tema no fórum que aconteceu em Lisboa, em Portugal, que acontece em Lisboa, em Portugal, com ministros do Supremo. O Supremo deve julgar no próximo dia 10 um recurso das Big Techs contra a decisão da corte que aumenta a responsabilidade dessas plataformas sobre conteúdos criminosos. Então tem esse aspecto sobre o qual a gente fala em instantes. Valeu, Carol, obrigada, viu?
1: Bem, agora a gente vai para Brasília porque o prejuízo dos Correios dispara mais de 80%, atinge 3 bilhões de reais no primeiro trimestre. No ano passado, o rombo foi de 8 bilhões e meio de reais e a previsão para 2026 é de um resultado ainda pior, Afonso Marangoni. Bom dia para você.
2: Pois é, exatamente isso, Carla. Bom dia para você, para Sheila, para o Fábio, para todos que nos acompanham. Isso acontece no momento em que o Correio passa por um processo de reestruturação financeira conduzido pela companhia diante desses resultados negativos dos últimos anos. Embora os Correios tenham conseguido reduzir custos operacionais e despesas, eles ainda enfrentam dificuldades para aumentar as receitas e lidar com dívidas que foram acumuladas nos últimos anos. Segundo a estatal, parte significativa deste prejuízo de 3 bilhões de reais no primeiro trimestre está relacionado ao pagamento de passivos jurídicos e também precatórios. Em comunicado, a empresa afirmou que os resultados, embora ruins, ficaram dentro das projeções previstas do plano de recuperação e que esse prejuízo foi menor do que o inicialmente estimado para o trimestre. A estatal também disse que as receitas e o controle de despesas apresentaram desempenho superior ao esperado, ou seja, estão fechando a torneira, fazendo os ajustes, mas isso não vai ser sentido em resultados positivos neste primeiro momento. Os Correios afirmaram ainda que vão continuar implementando medidas para fortalecer a saúde financeira da companhia, modernizar a infraestrutura logística e ampliar a eficiência operacional. Então, neste ano de 2026, Carla, Sheila e Fábio, os Correios ainda vão ficar no vermelho e a meta estabelecida pela direção da companhia é voltar a registrar lucro até o fim de 2027. Portanto, o Correios ainda vai ter números negativos até eventual resultado positivo. A gente vai seguir acompanhando este plano de reestruturação da empresa.
0: Pois é, segundo os Correios, o objetivo do plano de recuperação é voltar ao azul no fim de 2027. Mas será que nessa toada vai dar mesmo? O plano prevê isso. Mas os números até aqui indicam que talvez esse número não seja atingido, que essa meta não seja atingida. Passou da hora, e a gente já falou aqui algumas vezes sobre rediscutir os Correios no Brasil. Se vai ser uma PPP, se vai privatizar, qual é o modelo de privatização, a gente não sabe responder. Esse é um debate que precisaria estar acontecendo com força no Brasil. Porque senão, vejamos, olha só o que está aqui no Estadão de hoje. Plano de desligamento voluntário, o PDV, implementado pelos Correios, teve adesão de 4.632 funcionários, abaixo da meta, que era de 10 mil empregados. Tá, isso aqui. Segundo o balanço patrimonial da estatal, patrimônio líquido está negativo em 16 bilhões e 200 milhões de reais. O que quer dizer esse número? Atentem só para isso. Se a estatal fechasse hoje e vendesse tudo que tem, a União precisaria fazer um aporte nesse valor de 16 bi para honrar todos os compromissos da estatal. Olha o tamanho do rombo e o tamanho do problema. Então passou da hora de a gente discutir. Ah, mas não é simples, porque a gente vai discutir uma privatização de algo que é nacional, vem um discurso privatista. Uai, a gente vai seguir com os Correios afundando e a gente assistindo a isso? Qual é o plano de recuperação ideal? Qual é o modelo ideal? Vamos enfrentar essa discussão. A gente precisa ter essa discussão. Não dá para a gente assistir parado ao que está acontecendo com os Correios. Uma empresa brasileira afundando e com dinheiro que perde de vista, porque as dívidas vão se acumulando, ainda que tenha esse plano de recuperação. O plano olha lá para o final de 2027, se é que vai conseguir atingir esse objetivo de chegar no azul. Porque não é exatamente o que o cenário de hoje mostra e aponta para a gente.
3: Obrigado, Marangoni. No setor de aviação, a ANAC vai cortar 40% das ações de fiscalização após o bloqueio de parte do orçamento. O contingenciamento vai afetar a certificação de pilotos, comissários e aeronaves. E a agência alerta para riscos à segurança operacional. Diga, Gabriel Marques, bom dia.
4: Oi, Fábio, muito bom dia.

0: Já para você, a todos que nos acompanham, é uma série de medidas, são uma série de medidas que já estão em vigor. Esse corte foi determinado por meio de um decreto federal publicado na última sexta-feira. Segundo a agência, essa restrição orçamentária vai abrigar a redução imediata de 40% das ações de fiscalização sobre empresas e profissionais também do setor aéreo, incluindo companhias aéreas, aeroclubes, oficinas de manutenção e fabricantes de peças aeronáuticas. Entre as medidas está a suspensão imediata de todas as provas de certificação de pilotos e também comissários de voo, ou seja, impactando também na inserção de novos profissionais no mercado. Também estão previstos o desligamento de trabalhadores terceirizados e a interrupção de investimentos em tecnologia da informação, inclusive em sistemas que já estão em vigor dentro da ANAC. Além disso, foram cancelados eventos institucionais de segurança operacional e também a participação de servidores em fóruns e encontros internacionais nas quais a ANAC representa o Brasil. Então, esse corte de 24 milhões de reais, segundo a agência, agora está impactando diretamente em serviços essenciais da agência. A ANAC afirma que essa decisão vai afetar diretamente a entrada de novos profissionais no mercado, que já enfrenta escassez de mão de obra especializada. Em nota divulgada à imprensa, a ANAC informou ainda que serão interrompidas todas as atividades relacionadas à certificação de aeronaves, o que também traz uma preocupação em relação à segurança desses voos que acontecem aqui no Brasil. Fábio, volto com vocês.
1: Obrigado, Gabriel Marques, pelas informações.
2: E hoje o querosene de aviação fica 14% mais barato. O corte será de 93 centavos por litro. Deve aliviar um pouco o caixa das companhias aéreas, só que vamos lembrar que a alta acumulada no ano chega a 54%, Vinícius Calisto.
3: O preço médio de venda do querosene de aviação da Petrobras para as distribuidoras é reduzido em 14,2%. O número corresponde a uma diminuição de 93 centavos por litro na comparação com o mês anterior. Segundo a companhia, o reajuste tem relação com a atenuação dos aumentos das cotações internacionais do combustível ocasionados pelas tensões geopolíticas no Oriente Médio. Em 2026, o querosene de aviação tem uma alta acumulada de 54,5%. Equivalente a um acréscimo de 1,98 por litro, na comparação com o preço vigente em dezembro de 2025.
4: No exterior, voos entre Brasil e Portugal são cancelados devido à greve geral no país europeu. Destaque de Stephanie Toso.
5: A greve geral marcada para amanhã em Portugal já afeta passageiros em rotas entre Brasil e o país europeu, com cancelamentos de voos. As companhias aéreas anunciaram alterações e suspensões de operações diante da paralisação que atinge aeroportos e serviços públicos portugueses. O movimento reúne trabalhadores de diferentes categorias que cobram reajuste salarial, melhores condições de trabalho e medidas contra o aumento do custo de vida. Voos com origem ou destino em cidades portuguesas foram cancelados ou remarcados, ampliando os transtornos para passageiros em aeroportos internacionais. A paralisação também impacta transportes, repartições públicas e outros serviços essenciais em Portugal. As companhias orientam agora os viajantes a consultar status do voo antes de seguir para os aeroportos.
1: A China declara todo o território brasileiro livre de febre aftosa. A medida foi confirmada em meio à viagem do ministro das Relações Exteriores, Mauro Vieira, ao país asiático. O Ministério da Agricultura e Assuntos Rurais da China revogou 3 portarias que estabeleciam as restrições aos produtos brasileiros. Com isso, a expectativa é de que o Brasil consiga aumentar as exportações de carne para a China.
2: O senador Flávio Bolsonaro fala em perseguição e pesca probatória ao comentar a operação contra uma ONG da produtora do filme Dark Horse. O Instituto Conhecer Brasil, da empresária Karina Gama, foi alvo ontem de uma ação da Polícia Civil de São Paulo. A investigação apura um contrato de 108 milhões de reais para a prestação de serviços de internet. Quem tem os detalhes é o Arthur Covre. Bom dia, Arthur.
6: Bom dia. A ONG é o Instituto Conhecer Brasil, da mesma dona da produtora do filme sobre Jair Bolsonaro, a empresária Karina Ferreira Gama, como você citou, Sheila. Ela é sócia da produtora Go Up, a empresa que produz o filme sobre a trajetória do ex-presidente Jair Bolsonaro, intitulado Dark Horse. A Polícia Civil investiga essa ONG por suspeita de fraude e desvio de recursos públicos nesse contrato com a Prefeitura de São Paulo. O valor é de 108 R$108 milhões por ano para a instalação de Wi-Fi na cidade de São Paulo, na capital paulista. Segundo a investigação, o primeiro indício de irregularidade é que a ONG nunca atuou na área de informática ou de transmissão de dados. O Tribunal de Contas do município fala em uso de critérios genéricos para a escolha de uma organização social sem experiência no setor de telecomunicações e que até então atuava na promoção, isso segundo o Tribunal de Contas do município, atuava na promoção de eventos religiosos e literários gospel. O valor chamou atenção também porque enquanto a Prodan, a empresa pública municipal de tecnologia de São Paulo, cobrava R$230 por ponto instalado, a ONG, de acordo com a polícia, está cobrando R$1.800. Os agentes fizeram
4: quanto?
6: Busca. R$1.800.
4: Quanto a
6: Prodan? 230.
4: 230 a 1.800.
6: Isso. Os agentes fizeram buscas na ONG, também na sede da Secretaria Municipal de Tecnologia e Inovação. Foram recolhidos computadores, celulares, equipamentos, documentos, notas fiscais. De acordo com a investigação, a prefeitura adiantou ainda 26 milhões para a ONG sem que nenhum serviço fosse prestado. A suspeita é de que esses valores tenham sido usados para financiar o filme sobre o ex-presidente Jair Bolsonaro. Segundo a investigação, da previsão de 5 mil pontos de Wi-Fi, só 3.200 foram instalados. Há uma apuração de suposto uso de notas fiscais frias para justificar pagamentos, inclusive uma de R$700 mil em que a ONG contrata e paga a própria ONG para fazer o serviço. E o Instituto Conhecer Brasil não comentou essa operação até aqui. Recentemente, em entrevista à Band, a presidente da ONG, Karina Gama, garantiu que tinha capacidade de cumprir esse contrato com a prefeitura. O prefeito Ricardo Nunes negou irregularidades.
7: Se a motivação, conforme vocês estão me dizendo, é por conta do filme, então tô indo atrás de um contrato com a prefeitura de 2024 por causa do filme, aí é grave. Aí é perseguição política. Qual o problema? Aí, gente, vamos ser realistas aqui. Se a questão é política, se eventualmente a questão é política, eu acho que é um erro grave. Eu acho que é um desrespeito à democracia. Se a questão é política, se por acaso for a questão política. Se estão fazendo isso por conta do filme, aí eu acho grave. Aí eu acho que precisa ter um outro tipo de apuração.
4: Eu não entendi se ele está falando exatamente sobre a investigação ou sobre a conexão feita, sobretudo pela imprensa, desse contrato com o filme. Não ficou muito clara, né, essa resposta do prefeito Ricardo Nunes, porque ele diz que está tudo certo, que os documentos foram apresentados e ele fala em perseguição política quando a imprensa levanta a questão dizendo, olha, esse instituto aí que não tinha know-how para prestar esse tipo de serviço para a prefeitura de São Paulo, prestou um serviço muito mais caro do que poderia ter sido prestado, a dona desse instituto, a responsável por esse instituto, é a mesma responsável pela empresa que faz a produção do filme Dark Horse, uma empresa que também não tem know-how, não tem conhecimento, é a primeira vez que se lança nesse mercado das produções audiovisuais, né, de cinema. E aí quando ele fala em perseguição, eu entendi que ele está falando sobre esse questionamento da ligação entre uma coisa e outra, não sobre o contrato da prefeitura com a empresa. Vocês ficaram com essa percepção também?
8: Uhum.
4: Sim, a explicação não veio, né?
8: Não veio.
9: Não fica claro.
8: Ele pode achar estranho que haja essa... que as pessoas façam essa relação, né, do contrato da empresa para distribuição de pontos de Wi-Fi com a produtora do filme Dark Horse. O prefeito está no direito dele de achar estranho essa relação estabelecida. No entanto, vai ter de explicar o motivo de pagar tão caro por um serviço que antes era prestado de uma maneira bem mais acessível para a prefeitura, né? Uma diferença brutal.
4: Muito grande.
8: De 200 e tantos reais para 1.800. Bom, se investigue isso, então. Por que pagar por um serviço que antes custava 200 e tantos reais, passar a pagar 1.800 pelo mesmo serviço? Uhum. Né? Essa é a questão.
6: Quem acompanhou o discurso do prefeito falando em perseguição política também foi o senador pré-candidato Flávio Bolsonaro.
10: Primeiro, corrigindo, não foi operação contra a produtora, né? Foi com relação a algo que foi feito alguns anos atrás, um contrato com uma entidade que tratava de levar o Wi-Fi gratuito para a população. A notícia que eu tenho, que foi que a prefeitura, né, publicou, e o contrato foi 100% cumprido, nada de errado. E inclusive foi um contrato feito muito antes até de começar a ter alguma ideia de filme. Então, assim, em tese, não tem nada a ver com filme. Eu não quero crer que esteja a polícia, uma parte da polícia esteja sendo usada para fins eleitoreiros, né? E usar uma operação como essa, não para ver se teve algum problema nesse contrato de Wi-Fi, mas para tentar por uma via transversa, na chamada pescaria probatória, tentar encontrar alguma coisa que vá contra o filme do presidente Bolsonaro.
6: A Prefeitura de São Paulo também assinou aditivos com essa ONG que fizeram os pagamentos subirem para quase 160 milhões de reais. A polícia pediu à justiça acesso a dados do COAF sobre as movimentações financeiras da organização. Em nota, a Prefeitura diz que colabora com as investigações, que todo o material requisitado na manhã de ontem já tinha sido encaminhado e que são desde sempre de acesso público, né, através da prestação de contas do município, e acrescentou ainda que o programa, esse programa de Wi-Fi, funciona normalmente na cidade.
4: Lembrando que essa é uma das investigações. O Arthur Covre trouxe aqui a Polícia Civil de São Paulo investigando esse contrato firmado entre Prefeitura e empresa de Karina Gama. Existe uma outra investigação também do Supremo Tribunal Federal investigando as emendas PIX, emendas parlamentares vindas do deputado Mário Frias, ex, não dá para chamar de ministro, né? Porque ele foi secretário da Cultura do governo Jair Bolsonaro, porque não era mais Ministério da Cultura. Então, deputado federal Mário Frias mandando dinheiro para ONG de Karina Gama. E também essa ligação de Flávio Bolsonaro pedindo dinheiro para Daniel Vorcaro, preso no escândalo do Banco Master, para que Daniel Vorcaro mandasse dinheiro para a empresa de Karina Gama. Então são ao menos três linhas de investigação tentando entender de onde vem esse dinheiro, por que é que esse dinheiro está sendo mandado para ela, o que é que foi feito com esse dinheiro, se de fato foi empregado, foi investido tudo nesse filme Dark Horse. Valeu, Arthur.
6: Valeu.
4: Entre os demais candidatos ao Palácio do Planalto, Romeu Zema tem 15 dias para se manifestar no caso em que é suspeito de calúnia contra o ministro do Supremo Tribunal Federal, Gilmar Mendes. Ele foi notificado ontem pelo STJ após o envio da denúncia contra ele pela Procuradoria-Geral da República. O caso envolve um vídeo publicado pelo pré-candidato à presidência, pelo Novo, no Instagram, no dia 5 de março. Nele, ministros do STF aparecem de forma irônica, por meio de fantoches, em um vídeo sobre o caso Master. Em entrevista à Band News TV, Romeu Zema disse que não pretende mudar de posicionamento e que vai continuar atacando a relação entre autoridades e empresários.
9: O partido dele e o Partido Novo, que é o meu, já fizeram uma aliança aqui em Minas Gerais. Estamos apoiando o mesmo candidato, que é o atual governador Matheus Simões. Então, temos afinidades, mas tudo vai depender aí de questões partidárias e políticas, e nesse momento é muito prematuro qualquer coisa.
1: Ronaldo Caiado cumpriu a agenda pré-campanha em Minas Gerais, principal reduto eleitoral de Romeu Zema. Questionado sobre uma possível aliança com o ex-governador mineiro, o pré-candidato afirmou que a definição do vice caberá ao partido.
11: Nós sabemos que essa decisão será tomada ali próxima à convenção partidária, né? É, que se dará no mês de julho. Mas as conversações, nós temos conversado.
1: O presidente do PSD, partido de Caiado, Gilberto Kassab, defendeu uma chapa pura na eleição presidencial e afirmou que poderá ser o vice de Caiado.
12: Poderá ser eu, sim, por que não? Mas será aquele que virá ao encontro da somatória de esforços que leve o Ronaldo Caiado a ter mais condições de vencer as eleições para que o Brasil tenha um bom presidente.
1: O presidente Lula passou a segunda-feira em Brasília, sem compromissos externos. Hoje ele participa da inauguração de um campus no Instituto Federal e de um hospital universitário em Goiás.
2: Tribunal de Contas do Rio de Janeiro rejeita as contas de 2025 do ex-governador Cláudio Castro. Entre outros itens, o TCE citou as perdas ocorridas por aplicações de risco feitas no Banco Master. Detalhes com a Agatha Meirelles.
13: A Assembleia Legislativa do Estado do Rio de Janeiro deve receber nos próximos dias o documento com a reprovação de contas do Tribunal de Contas do Estado do ex-governador Cláudio Castro. A sessão, que aconteceu ontem, terminou com 3-1. Com o resultado, os deputados é que vão votar e decidir sobre a aprovação ou rejeição das contas. Ontem, o voto vencedor foi do conselheiro revisor José Gomes Graciosa. Eles destacaram irregularidades e improbidades, lembrando investimentos do Rio Previdência no Banco Master, que foi liquidado pelo Banco Central após fraudes fiscais. Lembraram também da investigação do qual o ex-governador é alvo de um esquema de sonegação fiscal, lavagem de dinheiro e corrupção envolvendo a Refit.
4: Agora 7h42, vamos falar daqueles dois casos de ataques de tubarões. Nossa, no Nordeste, gente, do Brasil, num espaço de tempo muito pequeno e num espaço territorial muito pequeno também. Permanece internada em estado grave a mulher que perdeu parte da perna após uma mordida de tubarão na Praia de Boa Viagem, no Recife. Foi o segundo incidente do tipo no litoral de Pernambuco em menos de 24 horas. Isso porque no domingo, um garotinho de 11 anos também foi atacado e precisou amputar uma das pernas. Ele foi atacado no mar em Jaboatão dos Guararapes. O destaque é de Joana Brito.
14: A jovem Marcela Vitória de Lima Santos, de 19 anos, vítima de um ataque de tubarão na Praia de Boa Viagem, no Recife, passou por cirurgia para conter uma grave hemorragia após ter a perna direita arrancada pelo animal. Segundo o Hospital da Restauração, o procedimento foi concluído com sucesso e a paciente segue internada na UTI em estado grave, com risco de infecção. O médico que acompanha o caso destacou que um dispositivo salva-vidas, utilizado para interromper hemorragias graves, aplicado ainda na praia, foi decisivo para salvar a vida da jovem. Este é o segundo ataque de tubarão registrado em Pernambuco em apenas dois dias. No domingo, um menino de 11 anos foi atacado na Praia da Piedade, em Jaboatão dos Guararapes. Teve a perna esquerda amputada e permanece internado em estado grave, porém estável.
1: O STF vai julgar no próximo dia 10 um recurso das Big Techs contra a decisão da corte que aumenta a responsabilidade das plataformas sobre conteúdos criminosos. Ontem, integrantes do Supremo defenderam a medida na abertura do Fórum de Lisboa, em Portugal. O ministro Gilmar Mendes criticou o poder das gigantes da tecnologia e reforçou a necessidade de um reforço no papel dessas empresas no combate aos crimes virtuais.
15: O Supremo regulamentou aquela questão do artigo 19 do Marco Civil da Internet, declarando ali parcialmente inconstitucional aquela exigência de que para retirar conteúdo precisava sempre de ordem judicial. Criou casos em que, ou identificou casos em que previstos em tratados de determinadas situações ou previstos na legislação penal, já se obriga as redes a fazer a retirada de conteúdo.
1: O vice-presidente do STF, ministro Alexandre de Moraes, acusa as empresas de tecnologia de coletarem dados sem autorização dos usuários. Em Lisboa, ele defendeu a regulação das redes sociais, inclusive em cooperação com outros países.
16: E isso é urgente, porque daqui pouco tempo, poucos anos, os países não terão a tecnologia necessária para impedir veiculação no seu território.
1: No ano passado, o STF decidiu que as empresas responsáveis pelas redes sociais devem agir por conta própria para a remoção de conteúdos criminosos. Caso contrário, as Big Techs poderão ser punidas, mesmo sem uma ordem judicial. O julgamento dos recursos, na semana que vem, será no plenário físico do Supremo. As plataformas querem, por exemplo, uma definição expressa sobre quais são os conteúdos que devem ser considerados criminosos, além da identificação dos denunciantes.
2: Dia de decisão na Copa do Nordeste, hein? No jogo de ida, o Fortaleza recebe o Vitória no Castelão. Tem transmissão da Band News FM para os ouvintes do Ceará e da Bahia. Quem traz todas as informações pra gente é o Yuri Costa. Bom dia para você, Yuri.
17: Bom dia, Sheila, Carla, Fábio. Bom dia a todo mundo que está acompanhando a programação da Band News FM. Pois é a nossa Lampions League, né? O jogo de ida acontece hoje às 9 aqui no Estádio Castelão e promete um duelo de alta intensidade, viu, gente? O Fortaleza chega com o psicológico fortalecido. Nas semifinais, o tricolor mostrou o poder de reação, reverteu a derrota no jogo de ida contra o Sport, carimbou essa vaga para Vitória fora de casa. Com o apoio da torcida, o time tenta construir uma vantagem hoje. Já o Vitória vive uma fase ofensiva muito boa, né? Ele chega à decisão após despachar o ABC, o placar somado 10-5, né? O clube tenta quebrar esse jejum de 16 anos sem chegar à final, um ataque artilheiro aí para surpreender o rival aqui no solo cearense, então promete muita garra nesse jogo, né? Por outro lado, tem umas baixas, né, no Vitória, né? Nathan Mendes, que está lesionado. Além disso, Ramon e Baralhas são dúvidas também, porque ainda dependem da liberação do departamento médico. Por outro lado, o Fortaleza conta com o retorno do Pierre, que volta a ser opção aí de meio campo, né? O nosso chamado aí confronto dos leões, que vai colocar à frente esses dois melhores times da competição, que superaram o Sport ABC nas semifinais. Primeiro jogo hoje, segundo jogo no próximo sábado. Volto com vocês.
18: Boa, Yuri, obrigada, viu? Valeu.
8: Muito bom, Copa do Nordeste é legal demais, como ele disse, a Lampions League, muito legal, gente. E no tênis, hein? Tem João Fonseca de novo, baita campanha do João Fonseca em Roland Garros à tarde, ele encara o tcheco Jakub Mencić e tenta chegar à semifinal da competição. João Fonseca, que já fez partidas extraordinárias, venceu o Djokovic, só isso, de virada, 3-2, venceu o Casper Ruud por 3-1, Casper Ruud já foi duas vezes finalista de Roland Garros, é um tenista fantástico também, e hoje encara o Jakub Mencić para tentar chegar à semifinal. Aí se passar, pode pegar o Zverev, uma pedreiraça, bom, enfim, não tem jogo fácil.
18: Mas agora, já não duvido demais, né? Eu tô iludida.
8: Mas não tem jogo fácil. Mas assim...
18: Parece clichê, não é?
8: Os dois... Mas clichê é bom, né? De vez em quando, né? Não fosse bom, não viraria clichê,
18: sim,
8: né?
18: Sim, exato.
8: O Sinner já saiu e o Alcaraz já saiu.
18: Boas notícias, portanto.
8: Números 1 e 2, João, né? Do mundo. Pro João vai abrindo caminho, mas são outros tantos tenistas mais experientes, sem dúvida, e que vão bem no Saibro. O caminho ainda é complicado. Vamos torcer para mais uma grande vitória do João hoje. A partir das 3h15. A partir das 3h15, o jogo pode começar às 3h30, 4 horas, a depender dos jogos de antes, né?
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0: Choveu? Alagou.
1: E a chuva apertou em alguns pontos com vários bolsões d'água. Vou trazer o primeiro destaque da Carla Jardim.
2: Pois é, Mário, bom dia.
1: Bom dia. Bom dia.
2: Eu vim aqui na Barra rapidinho e eu tô voltando aqui pro Anil. Tem muito bolsão d'água, tá chovendo forte. Quem vem ali do Novo Leblon, aqui pro Anil, tem muito bolsão d'água, tanto na Américas quanto na Ayrton Senna, tá? Tá chovendo bastante. Um beijo, bom dia. E tem muita sempre chuva. Um maluco atravessando embaixo das passarelas na Ayrton Senna com essa chuva, cara. É uma vergonha. Beijo.
1: Beijo. Próximo ao Barra Shopping também, Cristiano.
3: Olá, Band News. Cristiano, motorista de turismo. Aqui na Barra da Tijuca, hein? Situação de momento agora. Muita chuva aqui nos arredores aqui do Barra Shopping. Ok? Band News em um segundo. Tudo pode mudar.
1: Pista escorregadia, chuva, principalmente na área da Barra, e tem um acidente grave por lá, hein?
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5: Mário, tem acidente na Avenida das Américas e na Salvador Allende também. Participação do Jorge.
6: Bom dia mais uma vez, Band News. Jorge, motorista de APP, para informar agora um acidente com duas motos, tem três pessoas tiradas no chão, todo quebrado. Novamente eles, motoqueiros irresponsáveis, não tem cuidado com a vida. É isso aí. Local, Avenida das Américas, sentido Barra da Tijuca, na altura da Guiomar de Novaes. Um abraço aí, entre a Guiomar de Novaes e a Gilca Machado.
1: E desde cedo a gente está recebendo aqui mensagens de ouvintes sobre o trânsito bem complicado na área da estrada do Gabinal. Teve um acidente na madrugada com interdição parcial na altura da ladeira da Freguesia, acabou tendo uma colisão de um ônibus contra um poste. O João Dias passou por lá e disse que está bem difícil o trânsito, mandou mensagem aqui.
2: Pois é, Mário, bom dia.
1: Essa aqui é a Carla Jardim. João, esse aqui.
7: Publicado na
8: Ufa. Fala, Zé, beleza?
7: Zé do Zap.
8: Fala. Ô, senhor, o que tá acontecendo aqui na Freguesia, Estrada Trejinho, Pau Ferro, Gabinão, tudo parado, irmão, tudo parado.
1: Pois é, essa situação, equipe da Sete Rio, Guarda Municipal, Light, todas acionadas por conta desse problema. Também há relatos, muitos.
4: Semáforos. Nem sinal.
1: Sobre sinais, acima de tudo, é o que mais chega aqui, cara, é da região da Tijuca. A Sol mandou mensagem aqui, ó.
9: Olá, queridos, bom dia.
1: Bom dia, Isabel Tijuca.
9: Será que vocês podem comunicar o pessoal da Sete Rio que sinal de trânsito da São Francisco Xavier com a 28 de setembro é um sinal enorme, com um fluxo gigante de carros e ônibus, está todo apagado, entrando na 28 também, os dois primeiros sinais completamente apagados.
1: Walter também por lá.
10: Bom dia, Band News, aqui é o Walter, taxista. Eu queria relatar que o sinal da São Francisco Xavier com o radialista Valdir Amaral continua quebrado e ali pode ocasionar um acidente, não tem um guarda municipal, não tem um pessoal da Sete Rio, vocês podiam mandar aí que é pra evitar algum acidente, por favor.
1: A gente tá falando no ar, o Laerte também faz uma ressalva.
11: Fala aí, galera da Band, informe de trânsito, o sinal da São Francisco Xavier com 28 de setembro tá apagado de novo. Eles consertam, a Sete Rio vem aqui e conserta, não é uma coisa abandonada, e provavelmente algum cracudo, algum usuário, vem à noite e rouba a fiação de novo. Se não montar uma armadilha para pegar o cara, vai ficar nessa guerra eterna.
1: Pois é, tem que ter policiamento, tem que ter orientação no trânsito, manutenção. Sete Rio já foi comunicada pela nossa equipe também de um sinal queimado no cruzamento da Jardim Botânico com a Maria Angélica. E sobre a Gabinal, a Vivi Costa vai falar mais sobre os transtornos no trânsito na região.
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12: Mário, vamos atualizar então a situação para quem circula ali pela estrada do Gabinal. Ela permanece parcialmente interditada na altura da ladeira da Freguesia por conta da troca de poste após a batida entre ônibus e o poste ali durante a madrugada. Esse poste tombou, de fato tem um desvio sendo realizado pela estrada de Jacarepaguá, mas quem puder evite o deslocamento pela região. O trânsito está completamente congestionado, tanto pela estrada dos Três Rios, Jeremário Dantas. Tô verificando dificuldades também para quem tá passando ali pela Comandante Rubens Silva. A alternativa, que seria a Rua Tirol, também tá apresentando grande movimentação. Atenção e prudência para quem passa pela região. O trânsito também tá complicado para quem tá saindo do Pechincha, mas ainda tô verificando melhores condições ali no acesso pela Rua Retiro dos Artistas. 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Daqui a pouco eu tô de volta.
1: O tempo chuvoso, a previsão é de que ao longo do dia continue assim, chuvas fracas na região metropolitana, Costa Verde, capital, moderada no noroeste fluminense, menor temperatura mínima registrada 9.6 em Petrópolis, onde caiu um pé d'água também durante a noite e madrugada. Teresópolis, ouvintes informaram também, área noroeste, sudoeste do Rio com ventos fracos agora, céu nublado a parcialmente nublado, máxima prevista para hoje 28 graus na região da Baixada Litorânea Norte. Risco hidrológico permanece para regiões noroeste e capital, com possibilidade moderada de deslizamento para os municípios de Angra, Bom Jesus, Itabapuana, Itaperuna, Porciúncula, Natividade, capital, Rio de Janeiro e Varre-Sai, por conta do solo encharcado. Em caso de mudança de cenário, a gente está de olho aqui, nossa equipe, junto com a Defesa Civil está atualizando a todo momento esse monitoramento do CEMADEM. 7:58.
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1: 7:59. Daqui a pouquinho a gente volta com outras informações do Rio de Janeiro. 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
2: Mônica Bergamo hoje fala sobre a aposta de empresários e diplomatas sobre a relação de Donald Trump com o presidente Lula diante de novos desafios, incluindo aí a investigação agora concluída sobre produtos brasileiros. O que você apurou junto a empresários, diplomatas, nos bastidores, hein, Mônica? Bom dia.
3: É isso aí, Sheila. Bom dia a todos. É isso, a relação entre o presidente norte-americano Donald Trump e o Lula está novamente passando por um momento de teste, estresse com essa investigação, né, Sheila? Mas a aposta de diplomatas, especialmente de empresários com amplo trânsito na alta administração do governo dos Estados Unidos, é a de que ela vai seguir fluindo, a relação entre Lula e o Trump, apesar desses novos momentos de tensão, né? Eu conversei com um empresário, com diplomatas que acompanham o assunto de perto e com lupa, né? E esse empresário me disse, por exemplo, Sheila, que a decisão do governo norte-americano de designar o PCC e o PV como organizações terroristas já estava tomada há 3 meses, né? Dentro de um novo contexto das relações dos Estados Unidos com toda a América Latina. Mas que foi justamente a relação construída vagarosamente, com muito trabalho, entre o Trump e o Lula, que evitou que ela fosse anunciada antes. Não evitou que ela fosse anunciada, mas evitou que ela fosse anunciada antes da visita do Lula a ele na Casa Branca, né? Eu até perguntei, eu falei, mas e essa foto? Quer dizer, ok, já ia ser anunciada, eles fizeram uma deferência, não anunciaram antes da visita do Lula, mas acabaram anunciando e teve o detalhe da foto do Flávio Bolsonaro, que não é um detalhe trivial. Aí o que me disse essa pessoa? Que a foto do Flávio com o Trump teria sido uma concessão do presidente norte-americano aos seus falcões, ao núcleo duro republicano do seu governo, representado especialmente pelo Marco Rubio, né, que cuida das relações internacionais dos Estados Unidos, e que querem que não teriam se conformado com essa aproximação do Lula com o Trump, estariam trabalhando contra isso, né? Querem apoiar o Flávio, querem interferir nas relações com o Brasil, nas eleições do Brasil, e deixaram, portanto, o Flávio pegar uma carona em uma decisão que já estava tomada com antecedência. E o Trump deixou porque foi uma concessão ao seu núcleo duro. Assim vê esse empresário e assim vê uma parte do governo Lula também, né? É uma visão compartilhada pelo entorno do Lula, não a de que a foto não teve importância, tá, Sheila? Mas a de que a decisão sobre o PCC e o CV já estava tomada, né? E que, portanto, o Flávio foi pegar carona. Então a decisão não veio por causa dele, ele foi lá, pegou carona, que mostra que ele tem apoio aí num setor que eles chamam de núcleo duro do governo. Agora, Sheila, esse novo teste se coloca, né? A conclusão da investigação contra o Brasil feita pelo Escritório de Comércio dos Estados Unidos, sugerindo novamente uma taxação de 25% sobre os produtos brasileiros. A decisão final não foi tomada sobre essa taxação, cabe ao Trump e vai ser, portanto, um novo teste sobre as relações entre os dois governos, evitar que essa taxação seja aplicada. É um grande jogo de pressões, né, Sheila? Um grande jogo de pressões dentro dos Estados Unidos, às quais o governo brasileiro precisa se contrapor. Lembrando que qualquer taxação que venha cai no colo novamente da família Bolsonaro, que é quem está lá pedindo, né, retaliações contra o Brasil. O Eduardo Bolsonaro se celebrizou mais ainda do que já era célebre por pedir essas retaliações, por defendê-las no primeiro momento. Depois passou a não defender tanto quando viu que o caldo entornou aqui no Brasil. Mas agora vai ser um novo momento de um teste, né? Tensionamento grande aí nas relações, né, Sheila?
2: Sem dúvida, Mônica. Essas novas taxas devem começar, se tudo permanecer como está, no dia 15 de julho, que é quando começaria a valer, mas tem uma lista de isenção ainda a ser apresentada. Até 15 de julho, a gente vive aquele momento de tensão, mas também numa tentativa de conversas, de respostas por parte do governo brasileiro. O que dá pra gente esperar até 15 de julho? Porque a gente já viu histórias parecidas antes, e eu falava um pouco mais cedo sobre isso, de recuo, de aproximação, de distensionamento. O que dá pra gente esperar até 15 de julho? É essa aposta, né? de distensionar até lá, né?
3: As vão seguir fluindo. Agora, ô Sheila, não é que no dia 15 passa a valer, né? Pelo que eu tô entendendo, no dia 15 o relatório é publicado, eles estão abrindo uma consulta, né? Para que o setor privado comente esses resultados antes da elaboração de um relatório definitivo, né? Aí o relatório precisa ser publicado no dia 15 de julho, e pelo que eu entendi lendo, né? É que o relatório faz sugestão, abre um monte de exceções, mas que é o Trump que bate o martelo lá na frente, né? Então, vamos ver, né? Vamos ver se ele bate esse martelo. Quer dizer, o autor desse relatório diz que as conversas continuam intensas com o governo Lula, que a diplomacia está conversando muito, e que vamos ver o que que vem por aí, mas a decisão final vai ser realmente do presidente americano. Aliás, isso já é sempre cantado em prosa e verso, né? Que você tem uma pessoa que manda lá nos Estados Unidos, que é o presidente hoje, que é o presidente Donald Trump, mas as pressões que ele sofre são enormes, imensas, e tá aí esse relatório para confirmar tudo isso que a gente está falando. Eu acho que o que vocês vão esperar agora é novamente a entrada em campo de empresários, de diplomatas, com explicações para tentar minimizar o máximo que for possível a aplicação dessas taxas, né? Você já viu que já tem um monte de exceções aí de produtos que são estratégicos para os Estados Unidos. Então agora é esperar o diálogo de novo, ver se funciona. Mas de novo, né? Isso não tem nada a ver com Flávio Bolsonaro, não. Quer dizer, isso são pressões dos Estados Unidos, setores econômicos que querem impor ao Brasil essas sanções, essas retaliações, por questões comerciais, pura e simplesmente, né, Sheila?
2: Agora, a gente está falando aqui de uma pauta comercial, mas eu queria acrescentar algo que é um elemento, Mônica, e te ouvir sobre isso, um elemento nessa relação Brasil-Estados Unidos que diz respeito às Big Techs. Por quê? Porque o STF deve julgar no próximo dia 10 um recurso das Big Techs contra a decisão da corte que aumenta a responsabilidade das plataformas sobre conteúdos criminosos. E a gente sabe como isso é um assunto sensível nessa relação Brasil e Estados Unidos. O quanto isso também pode pesar quando a gente fala de tensão entre os dois países?
3: Ah, eu acho que pesa, porque as plataformas as Big Techs são muito poderosas dentro da política americana, né, Sheila? Essa é uma briga que elas compram com o mundo. A Europa também regulou as Big Techs, o Brasil tem que ter uma regulação mínima, e elas querem, obviamente, não ser responsabilizadas por absolutamente nada. Mas o Brasil tem mostrado resistência a essa política de terra sem lei, de pode tudo, de não ter responsabilidade nenhuma, publica o que quiser, depois a gente vê o que acontece, né? Publica o que quiser, sim, mas acontece, né? O fato é que tem que acontecer, tem que ter uma responsabilização, tem que ter uma responsabilização para tirar conteúdos criminosos do ar, né? Então, eu acho que esse é outra queda de braço, que sim, é outro elemento de tensão. São muitos os pontos de tensão, tem o PIX, tem muita coisa, né? Muitos pontos de tensão na relação entre os dois países, entre as duas nações, né? Não é apenas uma questão de governo para governo, I love you, eu te amo, né? O Trump falar isso pro Lula, e o Lula falar, sorri, quer dizer, tem tensões e interesses de setores dos dois países, mas especialmente dos americanos, que querem é isso, as Big Techs, uma liberdade ampla aqui no Brasil para não ter que se responsabilizar por nada. E eu acho que isso é difícil, que o Estado brasileiro deixe isso passar sem qualquer tipo de regulação.
2: Muito bem, Mônica, a gente volta a conversar amanhã nesse mesmo horário. Um beijo, até lá.
3: Até amanhã.
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4: Eu sou o Sérgio Wibe e está começando agora o Minuto do Empreendedor, apresentado pelo BTG Pactual Empresas, um banco que tem no seu propósito ajudar os empresários a alcançarem o sucesso. A minha companhia, Rogério Barreira, que é o CEO do McDonald's Brasil. Rogério, na sua opinião, quais valores, que dica você daria aos jovens para que eles apliquem e como você alcance o sucesso?
5: Vou falar o que eu falo pro meu filho, pro pessoal que trabalha comigo, hein? De fato, eu acredito que levo pra minha vida. Primeira coisa é humildade, hein? Não importa a posição que você tá, não não importa em que momento você está, você precisa escutar. Você precisa escutar o que as pessoas têm para falar, escuta, deixa o ouvido aberto. Entenda o negócio onde você está inserido, tem que estudar. E o terceiro, tenha prazer naquilo que você faz, hein? Isso aí funciona, hein? Para mim funcionou, pelo menos.
4: Rogério Barreira, bem-vindo ao Minuto do Empreendedor, apresentado pelo Banco BTG Pactual Empresas.
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7: É hora de conversar com o Felipe Killing, que está em deslocamento agora. A gente observa o Killing dentro de um carro. O Killing já chegou nos Estados Unidos para fazer essa cobertura da Copa do Mundo. Ô Killing, eu ia citar a cobertura aqui do Brasil. Ontem a seleção brasileira embarcou, né, rumo aos Estados Unidos. Deve chegar por aí na próxima hora, né, já na verdade. E eu tava vendo uma imagem aqui que foi divulgada pela CBF dos jogadores da seleção, quase todos eles, né, que embarcaram ontem do Rio de Janeiro. 24 jogadores, eu acho que estavam ali, 23?
8: 23,
7: né? 23 jogadores. E aí a imagem, Killing, é assim... Eles estão dentro do avião, todos os jogadores, e o Neymar tá bem no centro da foto com um grande destaque. Aqui no Brasil, quando se fala em seleção, obviamente se fala em Neymar. Queria saber como é que tá a cobertura internacional em torno da seleção brasileira, né? Na Europa estão falando bastante de Neymar, aí nos Estados Unidos agora também estão falando de Neymar. Killing, primeiro, para onde é que você tá indo? Segundo, as perguntas, e terceiro, bom dia.
9: Bom dia!
10: Tudo bom, Carla? Bom dia a você, Fábio, Sheila e a todos que nos acompanham. A gente está tentando chegar no hotel da seleção brasileira. Já vou responder a sua pergunta, mas a gente chegou na porta do hotel. A gente pensou em estacionar o carro para fazer a chegada do ônibus, né? A expectativa é que a seleção brasileira chegue no hotel por volta das 9 da manhã no horário local, portanto 10 horas da manhã no horário de Brasília. E a gente não conseguiu estacionar porque é um hotel que fica praticamente numa estrada e a gente não teve o acesso. E agora a gente está rodando, procurando um local para estacionar e fazer alguma imagem do ônibus chegando. E aí tem um ponto importante. Por que que a CBF escolheu essa região para o Brasil ficar? Bom, primeiro porque o Brasil vai fazer os jogos nesta costa dos Estados Unidos, a costa leste, mas também privacidade. E esse é um hotel que oferece privacidade, a gente está percebendo isso na prática. A gente queria montar o nosso equipamento no local ali na frente do estádio para fazer a seleção chegar. O segurança ali diz que não pode, e a gente tá na estrada aqui procurando algum lugar que a gente possa estacionar o carro e fazer a imagem do ônibus chegando. Então a CBF se preocupou em relação a isso, em oferecer privacidade à seleção brasileira. A gente tá vendo que eles vão ter privacidade, porque é um hotel que você fica praticamente numa estrada, não tem onde você estacionar o carro, pouco provável que torcedores vão conseguir chegar ali, fazer um plantão para tentar fotos com os jogadores, enfim. E é claro que o Neymar, aí respondendo a sua pergunta, Carla, gera muita notícia da imprensa brasileira e da imprensa internacional. Na Europa se falou muito do Neymar, sobretudo depois da convocação. Aqui nos Estados Unidos ainda não tem uma cobertura muito grande em relação à seleção brasileira, porque a seleção não chegou, né? Então a seleção chegando hoje vai ter um treino à tarde que será fechado à imprensa, mas nos próximos treinos jornalistas do mundo todo vão acompanhar a seleção brasileira e certamente o Neymar fará parte do debate esportivo da imprensa mundial. Mas hoje a nossa missão tem sido essa, tentar encontrar um lugar em que a gente possa registrar os jogadores da seleção chegando, 23, e aí são três que vêm da Europa, o Marquinhos, Gabriel Magalhães e o Gabriel Martinelli, os três que participaram da final da Liga dos Campeões. Então hoje, às 5 da tarde, no horário local, um treino fechado para a imprensa, o Ancelotti deve ter pela primeira vez os 26 jogadores à disposição para fazer o primeiro treino aqui nos Estados Unidos. E o Brasil vai ficar num centro de treinamento, também aqui nessa região, a cerca de 30 minutos do hotel, que é um centro de treinamento moderníssimo, usado pelo Red Bull. Tem 8 campos de futebol, estrutura de ponta, então é um local que oferece todas as qualidades e a infraestrutura para a seleção fazer um bom trabalho. Mas é isso, é uma seleção que vai ficar mais reclusa, né? A gente lembra muito da preparação em Vegas, antes da Copa do Mundo de 2006, em que teve um acesso muito grande de torcedores, e isso depois acabou atrapalhando a seleção brasileira, e agora a gente vê uma seleção mais isolada, mas a gente vai conseguir, a gente vai tentar chegar no local em que a gente faça o registro do ônibus chegando por aqui.
2: Tá bom. Ô, Keilin, aproveitando que você deixou Londres, eu pedi aqui uma trilha sonora especial para Carla Bigato, para a seguinte notícia. Que eu estou vendo no UOL. Seleção brasileira viaja em avião de R$1 bilhão, usado por quem? Mick Jagger. É essa notícia que tá no UOL.
10: Ele é pé frio.
2: Com adesivagem oficial da CBF, o avião que transporta a delegação Boeing 767-300ER é um velho conhecido de grandes nomes internacionais. Tem vários desses nomes internacionais que utilizaram esse avião. Porém, entre esses nomes, Rolling Stones em turnês. Então, o seu líder, Mick Jagger, já esteve nessa aeronave.
7: Alguém pode explicar a lenda, o mito de Mick Jagger ser pé frio?
2: Esse pé frio. Desde a Copa de 2010, não foi?
8: Eu não lembro quando isso começou.
2: Acho que foi na Copa
8: de
2: 2010.
8: Em algum momento da história começou isso. Foi, né?
7: Você lembra aquilo em quando foi?
2: Um pé gelado.
10: Eu acho que foi na Copa de 2010, e aí na Copa de 2014 reforçou que o Mick Jagger é um baita pé frio.
2: Uhum.
10: Eu sou um pouco supersticioso, viu? Se eu fosse o pessoal da CBF,
2: de ônibus.
10: Esse avião que o Mick Jagger... exato. Vamos de ônibus para os Estados Unidos. Ele é muito pé frio. Mas... a seleção também tem que ajudar. Vamos ver se a gente consegue quebrar esse paradigma aí.
7: Ai, nossa, a culpa é do Mick Jagger agora, né? Tá bom.
2: Se tudo der errado, já temos um culpado, né?
10: Culpa do Mick Jagger. Exato, não foi o ciclo.
2: Não.
10: Culpa do Mick Jagger.
8: E o negócio é tão sério, perdão, Carla, que o texto que eu encontrei diz assim: a fama ganhou força internacionalmente na Copa do Mundo de 2010 e se consolidou ao longo dos anos.
2: Se consolidou. Ai, meu Deus, que medo.
7: Boa sorte pra vocês, Killin, na busca aí por esse ponto perfeito pra fazer as imagens. Beijo, bom trabalho.
10: Valeu, obrigado, até mais.

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2: O negócio desta semana aborda o tema da moda circular, uma forma inteligente de conectar quem precisa de novos looks com quem precisa desapegar. Com o sucesso da primeira loja, a empresária Bruna Vasconi teve que usar a criatividade para expandir o negócio por meio de franquias. O desafio era manter a qualidade de um negócio em que é impossível haver um padrão, uma vez que o acervo de cada loja é único.
3: Eu adotei, né, o modelo de consignação por alguns motivos, e esse modelo obviamente evoluiu ao longo dos anos, mas eu considerava muito importante a gente avaliar item por item, sabe? A gente olhar para cada peça e precificar essa peça e reconhecer essa peça e dar o devido tratamento para essa peça de acordo com o que ela merecia, e ao mesmo tempo não precisar colocar dinheiro na frente. Eu não tinha capital para investir.
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1: É final, né, Fábio? O Fábio tava falando, é final, né? Jogo final. Boa, Renata, a gente volta a conversar com mais dicas aqui para os nossos ouvintes amanhã, nesse mesmo horário. Um beijo e até lá.
0: Ótimo dia, um beijo.
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3: Aterro do Flamengo em destaque, Zezinho.
4: Isso, Mário, tem um veículo quebrado, é um caminhão, mensagem do André.
5: Bom dia, galera da Band News.
3: Bom dia.
4: Fala.
5: Tô passando aqui pelo aterro do Flamengo, altura da enseada de Botafogo, nesse momento. O caminhão tá na pista da direita, segunda pista da direita, com a roda quebrada. Foi nesse exato momento, ele tá atravessado, tem um motorista, um ajudante, estão ali no meio da pista tentando sinalizar pra galera passar longe. Aí do meu lado, quase que um outro caminhão bateu nele. Se a galera da Sete Rio puder chegar aqui com a moto, seja que for, senão vai dar curto-circuito daqui a pouco. Em um segundo tudo pode mudar, e acabou de mudar. Aqui, André.
3: Valeu. Falar em moto, tem um acidente envolvendo uma motocicleta na Avenida Padre Leonel Franca, na Gávea, sentido túnel acústico, uma faixa interditada, pista da esquerda, segundo o Centro de Operações. Mandar um abraço aqui pro nosso ouvinte Saulo Falconeri, sempre com ponderações aqui também importantes aqui de acordo com o que ele tá acompanhando aqui a programação da rádio. Ó, tempo chuvoso fica perigoso para todo mundo, seja para motorista, seja para taxista, para pedestre, né, para ciclista. Tem que ter muito cuidado, vai atravessar a rua, né? Tem aí os problemas em sinais que a gente sempre destaca. Quando chove fica muito pior, mas há também o problema, né, do furto de cabos que acaba impactando. Tem ouvinte que às vezes não concorda, mas tem que ter educação, como é o Saulo, que é um ouvinte que às vezes discorda de alguma coisa e faz uma ponderação de forma educada. Diferente de alguns, que eu não vou citar o nome, mas sabe quem é, porque tá ouvindo, e às vezes faz algumas acusações, né, que a gente aqui prefere pelo respeito. Mas um abraço para você e obrigado pela audiência. Bom, Sistema Alerta Rio informa, entre 8 e 8:15, chuva fraca nas seguintes estações: Barra, Barrinha, Copacabana, Jacarepaguá, Saúde, Anchieta e também na Cidade de Deus. Uma chuva que já foi mais forte, agora perdeu a intensidade, mas ainda com possibilidade de chuva ao longo do dia, pista molhada, atenção redobrada. 8:26, seu destaque agora, Daniel Nascimento. Bom dia.
6: Bom dia, Mário, bom dia para os nossos ouvintes. As agências do INSS não vão abrir nesta quinta e sexta-feira por conta do feriado de Corpus Christi, que será nesta quinta-feira, dia 4. Atendimentos presenciais retornam normalmente somente na próxima segunda-feira. O INSS ainda complementou informando que durante o feriado a central 135 funcionará normalmente de segunda a sábado, das 7 horas da manhã às 10 horas da noite, com atendimento humano, e disponível 24 horas por dia com atendimento eletrônico. Site e aplicativo Meu INSS também seguem com funcionamento sem interrupções.
3: Zezinho, tu não é o Rosa. Chegou mais mensagem
4: chegou,
3: de lá.
4: Chegou, né? Continua apagado. A mensagem agora é do Patrick.
7: Bom dia, Band News.
3: Bom dia.
7: Patrick de Jardim América, primeira vez participando aí com vocês.
3: Seja bem-vindo.
7: Informe aí do túnel Noel Rosa, sentido Vila Isabel, todo apagado, escuridão, tá um breu, tá perigoso lá.
4: Tá, então informação do Patrick, a gente falou mais cedo, a situação dessa forma também continua então ali no túnel Noel Rosa, Mário.
3: 8:27, Felipe Macon.
8: Uma mulher denuncia ter sido vítima de racismo dentro de um elevador em um prédio comercial no centro do Rio. O caso aconteceu na noite de sexta-feira. A modelo e influenciadora Mainara Bittencourt disse que estava dentro do elevador saindo do trabalho quando foi chamada de macaca e favelada por uma mulher que trabalha no mesmo prédio. Nas redes sociais, Mainara disse que ainda foi agredida fisicamente com a

0: Ela conta que tentou filmar o episódio, mas teve o celular arrancado da mão. A Polícia Civil investiga o caso.
1: Agora sim, mais um destaque do trânsito. A Vivi Costa chegando.
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3: De volta, Mário, com informações da região sudoeste da cidade. Segue chovendo de forma fraca. O trânsito prejudicado pela Américas para quem sai do Recreio em direção à Barra da Tijuca. Agora há pouco, acidente entre carro e moto na altura da estação do BRT Salvador Allende. O trânsito ainda está prejudicado com reflexos a partir da Glaucio Gil. Pela Salvador Allende, teve uma queda de moto agora há pouco em direção à Transolímpica, o que também prejudica a circulação de carros. Voltando a falar da Américas, verifico ainda problemas a partir da estação do BRT Barra Sul até a chegada à estação Parque das Rosas. A Lúcio Costa ainda está servindo de opção para o nosso ouvinte cortar parte desse congestionamento. Para quem sai do Recreio em direção a Jacarepaguá, siga pela Estrada dos Bandeirantes. 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
1: E eu giro aqui com a nossa equipe a informação agora. Noticiário policial, Maria Rita Nader.
4: Um criminoso apontado como integrante da alta cúpula do Comando Vermelho e um dos mais antigos chefes da facção é preso em Campo Grande, na zona oeste do Rio. A ação aconteceu nesta segunda-feira. Conhecido como Verdão, Márcio Silva de Souza é ex-policial militar de São Paulo. Após deixar a corporação, ele passou a integrar o crime organizado. Verdão comandava as atividades da facção nas comunidades Porto do Rosa e Monte Verde, em São Gonçalo, na região metropolitana do Rio. Contra ele foram cumpridos 3 mandados de prisão pelos crimes de tráfico de drogas, homicídio e associação para o tráfico. Verdão já tinha sido preso por 15 anos, condenado por tráfico de drogas. No entanto, em 2018, ele voltou à liberdade e retomou posição de destaque na organização.
1: 8 horas 30 minutos, Van Alves.
5: A cozinheira Fabiana, de 35 anos, que caiu em um bueiro no Maracanã, na zona norte do Rio, recebeu alta médica na noite de ontem. Ela segue em recuperação após sofrer lesões na cabeça e nos braços durante o acidente. Relembrando aqui, Mário, a Fabiana, ela caiu no bueiro na manhã deste no domingo, né? Na rua Otto de Alencar, ali no Maracanã. Ela foi socorrida por bombeiros e encaminhada ao Hospital Federal do Andaraí, onde permaneceu em observação antes de ser liberada. O caso aconteceu depois que a tampa do bueiro foi deixada solta. Imagens de câmeras de segurança mostraram horas antes do acidente 2 homens que tentaram furtar a estrutura, mas não conseguiram levá-la. A subprefeitura da Tijuca informou que o equipamento foi recolocado e que a gerência responsável foi acionada para garantir a fixação adequada. Mário.
1: São 8 horas e 31 minutos.
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1: Avenida Brasil agora?
10: Edson. Bom dia, Mário. Bom dia, ouvintes da Band. Aqui é o Edson de Jacarepaguá. Acabei de sair da Transolímpica, sentindo centro. O caminhão de refrigerante acaba de enguiçar em Deodoro, no meio da pista. Na altura de Deodoro, sentido centro. Então, tá com o alerta ligado, travou no meio da pista e o trânsito vai complicar. Para quem sai da Transolímpico, para quem vem de Campo Grande, sentido centro. Enfim, ótimo dia a todos.
1: Valeu, um abraço. Niterói agora.
11: Rodrigo. Bom dia, Band News.
1: Bom dia.
11: Bom dia, Mário, a todos. Aqui quem tá falando é Rodrigo, aqui de Niterói. Olha, trânsito caótico em Niterói para vir da região oceânica e chegar aqui em Icaraí, uma hora. Tudo parado, praia, Roberto Silveira.
1: Caramba, uma hora, 8h33. A gente volta já já.
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0: Rodrigo Orengo de olho em tudo que acontece no governo, nos bastidores, inclusive, em relação a uma possível resposta à proposta americana de uma nova tarifa de 25% a produtos brasileiros. A gente até conversava agora há pouquinho com a Mônica Bergman a respeito desse assunto. Mas, Orengo, o que você nos traz em relação a caminhos que o governo pode adotar em relação a essa resposta? Uma resposta que seria uma retaliação, uma resposta que seria tentar conversas, reaproximação, destensionamento, o que seria? Quais caminhos são estudados pelo governo? Bom dia.
1: Muito bom dia, Sheila, bom dia a todos. Por enquanto, sem expectativa de retaliação, viu, Sheila? O caminho, ele é diplomático. O governo vai buscar os canais da diplomacia, assim como já buscou quando das primeiras medidas tarifárias dos Estados Unidos, então vai buscar essa retomada. Agora, houve uma surpresa do governo. Por quê? Porque esse anúncio, essa conclusão da investigação, nos termos lá do artigo 301 da Lei de Comércio dos Estados Unidos, ela veio antes do que esperado, veio antes do que o prazo final. Então, houve uma antecipação desse anúncio, né? E o governo, a primeira análise que faz é que houve contaminação política e vai fazer uma relação direta com Flávio Bolsonaro e com a ida do pré-candidato aos Estados Unidos. Ele, inclusive, já respondeu numa entrevista agora de manhã, dizendo que o governo e o presidente Lula precisam negociar, precisam conversar com os Estados Unidos para evitar essas tarifas, e tem um prazo para isso, né? A gente está falando de uma proposta que vai ser ainda analisada, com audiências públicas já marcadas ainda agora em junho, um prazo final lá para 15 de julho. Né? Então, até lá, o governo tem esse tempo para buscar essa negociação. Mas essa avaliação interna, ela já é feita, sobre uma possível atuação política de um adversário lá nos Estados Unidos. Né? E o governo acredita, inicialmente, principalmente uma negociação, aliás, uma investigação sobre o PIX. A gente olhando lá essa investigação nos Estados Unidos, há diversos itens, né? Como desmatamento, ações contra as chamadas Big Techs, também práticas desleais consideradas pelos Estados Unidos, mas o governo foca muito nessa discussão sobre o PIX, porque isso está no centro do debate com os Estados Unidos, com uma reação do governo americano, entendendo que há ali uma prática desleal em relação a players, a hoje competidores internacionais do PIX, como instituições financeiras, cartões de créditos. Então, o que a gente vê é realmente uma defesa que o governo vai fazer desse sistema do PIX. E olhando, inclusive, essa investigação, aponta até o Banco Central brasileiro como um operador e uma espécie de protetor desse sistema do PIX, que foi desenvolvido lá internamente no Banco Central. Agora, Sheila, é claro que o governo vai reagir. Então, hoje o presidente Lula tem uma agenda em Catalão, que no estado de Goiás, espera e deve discursar sobre esse assunto, dando uma resposta ao governo americano, pública, deve citar Flávio Bolsonaro, mas o caminho diplomático já está sendo procurado para buscar e tentar reverter essa decisão até 15 de julho. É isso que o governo vai procurar.
0: Tá certo, vamos acompanhar. Valeu, Orengo, bom trabalho para você, até mais.
1: Bom trabalho, até mais.
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0: Nas estradas, Zezinho, qual é a observação que tá chegando aí? Destaque do trânsito, também tá chovendo na região metropolitana, na Baixada Fluminense, mais cedo falávamos também da Dutra, da rodovia Washington Luiz, até que o trecho lá de Caxias, da Reduc, não tava com aquele alagamento, aquele piscinão, é. A chuva foi muito forte na madrugada, mas o pessoal que passou lá disse que viu até um acúmulo de água, mas estava passando. Os carros não estavam ficando atolados como em outras ocasiões, né?
1: Vamos com o Márcio da BR-101, então?
0: Vamos lá.
2: Bom dia, amigos da Band News Fluminense. Eu tô pegando a BR-101, a Niterói-Manilha, no sentido São Gonçalo. E aí o motorista que vem saindo de Niterói, que ele passa em frente ali a Leroy Merlin, pouquinho antes da Leroy Merlin, muito cuidado. É sempre um susto danado agora. Eu tava na pista do meio e ali fica um bolsão de água muito, muito grande. E aí uma van passou do meu lado, um carro grande passou do meu lado esquerdo, e jogou água, muita, muita, muita água para cima do carro. Você fica aqui cego, né, por aqueles segundos. Tá chovendo aqui, tá chovendo moderadamente, você fica cego por alguns segundos, e aí isso, para acontecer um acidente, é um pulo. Então cuidado aos motoristas, evitem a pista do meio, tentem vir pela pista da direita, para que vocês não passem pelo mesmo problema que eu passei agora. Esse susto deu para acordar durante esse dia.
0: Caramba.
2: Um abraço a todos.
0: E pela voz dele, pela forma como ele respirou, Zezinho, e é o que a gente fala, né? Quando chove e quando tem essas situações, tem que ter muito, mas muito cuidado, redobrar, né? A

0: cautela ao volante. Chuva muito forte, chuva moderada agora, já esteve com mais intensidade na área da Barra da Tijuca. Tô vendo aqui, ó, entre 8:15 e 8:30 a Barra Barrinha, também Campo Grande, pontos com bastante acúmulo de água devido a essa chuva desde a madrugada, mas ela se concentrou em São Conrado, na Barra, com mais força nos últimos minutos, né? No monitoramento aqui do sistema Alerta Rio. Rebouças com lentidão no acesso ali do elevado Paulo de Fronten, no sentido no Rio Comprido. Para quem vai em direção à Zona Sul, o viaduto Sanilé, reflexos ali pela Lagoa Rodrigo de Freitas. Santa Bárbara, sentido Santo Cristo, trânsito intenso, acesso ali pela rua Pinheiro Machado, de acordo com o centro de operações, sentido Laranjeiras, lentidão no acesso pelo 31 de março no Catumbi. Teve também uma situação agora há pouco ali por São Cristóvão, que eu vou trazer aqui para vocês, tinha um ônibus enguiçado no Oduvaldo Cosi. No viaduto estava com uma faixa interditada próximo à rua General Herculano Gomes. Esse ônibus enguiçado ali naquela região, de quem vai pegar ali o viaduto, vai também ali naquele caminho também para Quinta da Boa Vista, para São Cristóvão, do outro lado você vira e vai para o Maracanã, então o trânsito também não tá fácil por lá. Vamos fazer o seguinte, um intervalo rapidinho e na volta a Vivi traz mais informações do trânsito. 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
0: 8:45, Felipe Macon.
4: O Instituto Estadual do Ambiente realizou nesta segunda-feira uma vistoria técnica na refinaria de Manguinhos. A empresa foi alvo de uma operação da Polícia Federal e da Receita que investiga sonegação de impostos e lavagem de dinheiro. Os técnicos foram verificar se condicionantes ambientais estão sendo cumpridas, se há combustível armazenado nas instalações e medidas de segurança. Em maio, a INEA criou um grupo de trabalho para rever todos os processos de licenciamento da Refit. O Instituto tem um prazo de 30 dias para concluir os trabalhos. Na última sexta-feira, o governo do Rio cassou a inscrição estadual da Refit. Segundo a Secretaria Estadual de Fazenda, os contribuintes com a inscrição impedida ficam proibidos de emitir nota fiscal de venda ou comprar produtos, inviabilizando a operação da empresa.
0: Pedro Gadelha.
5: A Secretaria de Estado de Defesa do Consumidor interdita a sala de raio-x de uma clínica odontológica na Tijuca, zona norte do Rio. Nesta segunda-feira, a operação conjunta com a Polícia Civil e o PROCON RJ constatou a falta de responsável técnico no local e a ausência de proteção contra a radiação. Segundo a SEDCOM, os procedimentos ofereciam riscos para pacientes e profissionais pela não conformidade nos padrões de segurança. A interdição permanecerá em vigor até que todas as irregularidades sejam sanadas e comprovadas perante os órgãos competentes.
6: Semáforos. Nem sinal.
7: Onde, Zezinho? Rodrigo da Estrada do Tindiba.
8: Bom dia, pessoal da Band. Aqui é Rodrigo Graça, de Vila Valqueire. Eu tô passando aqui agora pela Estrada do Tindiba com a Rua Marquês de Jacarepaguá. Sinal piscando, amarelo. É um sinal importante aqui da região, porque tem um fluxo enorme de carros que vem nas duas direções da Estrada do Tindiba, como também as pessoas que querem descer da Marquês de Jacarepaguá para acessar a Estrada do Tindiba, não só sentido Pichincha, como sentido Taquara. O trânsito está bem tumultuado aqui na região e é isso. Se vocês puderem avisar Sete Rio ou alguma autoridade aí que possa mexer nesses sinais aqui.
0: Você mandou pro ar, tá avisado, a galera lá tá ouvindo a gente. Cobra também.
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0: Vivi, saideira.
1: Fechando, Mário, com informações das vias expressas, trânsito ainda muito impactado, tanto pela Avenida Brasil, como pela linha vermelha em direção à região central. Pela vermelha, retenções de Jardim América até a chegada São Cristóvão, e pela Brasil, dificuldades de Coelho Neto até a altura do Caju. A Pastor Martin Luther King está com grande movimentação de Irajá até Vicente de Carvalho e depois no trecho de Inhaúma, ainda servindo de opção com prudência por conta de pistas escorregadias. Se estiver pela região da Penha, Leopoldina Rego, Rua Uranus e Leopoldo Bolívar também estão servindo de escolha. Para quem sai pela Washington Luiz, na chegada ao Rio, perde tempo a partir do Parque Gráfico. A Governador Leonel de Moura Brizola está com grande movimentação no centro de Duque de Caxias. 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Beijo, Mário.
0: Beijinho, até amanhã. Ouvinte reclamando até do trânsito em Niterói. A subida da ponte não tá fácil.
7: Cláudio.
9: Bom dia, Band. Eu saí do Fonseca, Alameda, com certo trânsito, mas a subida da ponte e agora que esse início da ponte, eu não cheguei no Mucanguê. Mas o trânsito está livre, livre, livre. É, nem tudo que é bom dura para sempre. Descida do Bom Central já engarrafada.
0: Aí complica.
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14: Estamos começando o Minuto da Cibersegurança. Na minha companhia, fundador e CEO da Elitron, João Brazo. João, uma pergunta muito importante e presente. Com o surgimento da inteligência artificial, somado aos dados, a importância dos dados para alimentá-la, isso tudo aumentou muito a vulnerabilidade e o risco das empresas?
15: Demais. A gente vê hoje uma corrida desenfreada para que as companhias façam a adesão do maior número de tecnologias de inteligência artificial sem sequer avaliar o risco inerente a cada uma delas. E mais, uma vez colocar essa tecnologia para dentro de casa, muitas dessas tecnologias exigem o máximo de dados possível para te trazer insights, te trazer uma melhora. Então você, de um lado, coloca uma tecnologia não testada, possivelmente frágil e muito dado. Ou seja, pro atacante é um prato cheio.
14: Este é o Minuto da Cibersegurança, apresentado por João Brás.
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0: Hora de conversar com Eduardo Barão, falando direto dos Estados Unidos, audiência rotativa do rádio, Barão, porque desde cedinho a gente vem trazendo informações e falando sobre o tal do tarifaço, né, imposto pelos Estados Unidos aos produtos brasileiros, mas o Eduardo Júnior escreveu do centro-oeste do Brasil, perguntando justamente isso. Gente, Carla, Sheila, Fábio, bom dia, vocês poderiam falar sobre o tarifaço de 25% que os Estados Unidos lançaram sobre o Brasil? A gente não, Eduardo, mas o Barão vai falar. Bom dia, Barão.
1: Bom dia, Carlinha. Um abraço pro Xará aí, um abraço pro Fábio, pra Sheila, todo mundo no Brasil. O anúncio foi feito no final da noite de ontem, justamente pelo Escritório de Comércio do governo americano, e era algo muito aguardado por empresários brasileiros. Você vai se lembrar que o presidente Lula esteve aqui nos Estados Unidos recentemente, foi criada ali uma comissão para discutir justamente tarifaço, alguma coisa que poderia mudar nas tarifas brasileiras em relação aos produtos americanos, ou vice-versa.

0: justamente ontem saiu esse anúncio com essa recomendação de aumento de 25% nas tarifas dos produtos brasileiros. A investigação começou em 15 de julho do ano passado, justamente em meio àquele tarifaço geral anunciado pelo presidente americano Donald Trump e respaldado no que se chama Seção 301, é uma seção da Lei de Comércio Americana 74. De acordo com o embaixador, representante comercial americano, o Jamison Greer, o governo americano continua mantendo diálogo com o governo brasileiro, mas ainda há divergências substanciais. Nesse documento, que foi divulgado ontem à noite, eles citam ordens judiciais secretas de remoção de conteúdo, citam tarifas preferenciais injustas, aplicação insuficiente de medidas anticorrupção e tem o ponto principal, que é o PIX, que tem sido muito discutido aqui nos Estados Unidos. O governo americano, nesse documento, diz que se trata de uma concorrência de forma desleal com outros meios de pagamentos. E aí são aquelas bandeiras de cartão de crédito, aquela história que a gente já falou por aqui. Essas conclusões todas ainda vão passar por uma audiência pública no próximo dia 6 de julho. O governo americano vai discutir isso, imagino também, com defesas do governo brasileiro. E no dia 6 de julho vai ter essa audiência pública. E finalmente, no dia 15 de julho, esse é o prazo final para a definição justamente desses 25%. Não são todos os produtos brasileiros, há uma lista também de produtos isentos. Nessa lista, por exemplo, estão algumas carnes, frutas, minerais, café, chá, cereais, sementes e alguns outros produtos, aeronaves, peças de aeronaves, terras raras, produtos químicos orgânicos e produtos farmacêuticos e fertilizantes. Ou seja, na primeira, o café tinha sido taxado. Também tinham sido taxadas as peças de aeronaves, a Embraer que importa, aliás, a Embraer exporta aqui para os Estados Unidos. Então, agora estariam isentos esses produtos, segundo essa última determinação do governo americano.
1: Pois bem, a gente está discutindo bastante isso aqui no Brasil. Aí o Barão, normalmente, ele vem com um balde de água fria, né? Dizendo que nos Estados Unidos o pessoal nem sabe, não está nem falando sobre isso. É claro que ele, por ser correspondente, está de olho nessas notícias o tempo todo. Brasil não chama tanta atenção no noticiário americano, não, né, Barão?
0: Ah, Carla, é como se a gente falasse sobre algum outro país aí do Brasil, né? Sem fazer essa comparação, né? Sei lá, falamos sobre a Hungria no Brasil, qualquer relação desse tipo, né? Claro que proporcionalmente a gente é muito maior de país, população, economia do que a Hungria, mas é um pouco isso, né? Mas esse assunto tarifaço é um assunto que tem pegado muito aqui. E só para terminar, Carla, ontem o governo americano anunciou um novo embaixador, algo que está vago desde que o Trump voltou ao poder. Então teremos um novo embaixador americano, Daniel Pérez, 38 anos de idade, é filho de cubanos, é um advogado, deputado pela Flórida, que vai assumir agora essa cadeira no Brasil e vai ter muito trabalho, né? Vai participar desse diálogo entre o governo brasileiro e o governo americano.
1: Ô Barão, eu bati o olho aqui no DDD do nosso ouvinte, seu xará Eduardo, que mandou mensagem perguntando justamente sobre o tarifaço, DDD 69, mas na verdade de Rondônia. Ele tá na cidade de Vilhena, em
0: Que maravilha!
1: Rondônia, acompanhando a nossa programação legal, né? Região norte do Brasil, não é centro-oeste, não. Um abraço pro Eduardo e um abraço pro Barão, que vai trabalhar, continua trabalhando muito e vai trabalhar ainda mais nessa cobertura de Copa nos Estados Unidos. Beijo para você, Barão. Até o Band News Station.
0: Até mais tarde. Beijo, Carlinha. Valeu.
1: Falando em Copa, seleção brasileira desembarca neste momento, né, Fábio?
2: Chegou, o avião pousou, né? O avião pousou, os jogadores daqui a pouco descem já em solo americano, o avião que levou a seleção brasileira. Vamos para lá então, vamos para Nova Jersey. A Aline
0: Eu
2: Fanelli
0: sei.
2: tá com a gente, trazendo os detalhes. E daqui a pouquinho a seleção deixa ali o aeroporto e segue pro hotel que fica longe, longe, lugarzinho no meio do nada. Não é, Aline? Bom dia mais uma vez para você.
3: Oi, Fábio, bom dia mais uma vez para você e para quem está nos acompanhando. Para vocês terem uma ideia, eu não faço ideia de onde eu estou neste momento. E por quê? Porque não há acesso para o hotel da seleção brasileira. A gente não tem como chegar ao hotel da seleção brasileira. Fica muito isolado, tem uma portaria, a gente não pode passar por essa portaria. Ao redor não tem calçada, nada do tipo. É como se fosse uma rodovia. Então, assim, não pode estacionar o carro próximo. E aí, inclusive, a gente viu um colega nosso, o Gabardo, de uma outra rádio, ele estava credenciado com a credencial, parado, em pé, não tem carro, nada, e o policial parou ele.
1: Tá tão remoto, né?
2: Ô Aline, eu vou pedir pra gente refazer a conexão, porque ela vai disse ainda há pouquinho, né? Não, vamos tentar, né? Não custa tentar.
1: Tem que
2: já
1: tentar.
2: Que estamos aqui, né? Vamos tentar. Porque realmente ela tá lá no meio da estrada, tem árvores dos dois lados.
1: Não, tipo estrada americana de séries de terror, assim. É. Que à noite não deve ter nada.
2: Não, sim, certamente não passaria a noite por aí. Porque não é uma autopista, é uma estradinha que tem uma mão só para ir, outra para voltar. Cabe um carro ali por pista e árvores dos dois lados. E a conexão realmente não é das melhores. Por causa da localização. Vamos tentar refazer o contato com a Aline para que ela explique um pouco melhor, mas é isso. É um hotel, a CBF optou por algo bem reservado, como a Aline já nos contou hoje no início da manhã, né? Para que não haja ali movimentação de torcedores, o acesso da imprensa ao hotel também é muito restrito, como disse a Aline, não dá para passar ali da cancela, que fica ali na beira da estrada, e dali da cancela para dentro, aí sim começa o espaço do hotel. Então a CBF optou por algo bastante reservado. Os jogadores daqui a pouquinho seguem para lá, para esse lugar que fica bem afastado em Nova Jersey, não distante do centro de treinamento que vai receber a seleção brasileira durante a Copa.
1: Eu sei o que a Sheila tá olhando.
4: Eu também sei o que você tá pensando.
1: Tá pronto.
4: Sobre o look dos jogadores.
1: Exatamente, uniforme, aprovou, Sheila. Uma coisa alfaiataria na calça.
4: Uhum.
1: Tem um blazer por cima também e uma camiseta por baixo. Bem isso. Básico. Que tom é esse?
4: É um azul e cinza, né?
1: Você acha?
2: Um azul estonado.
1: É uma coisa assim.
2: É um cinza azulado.
1: Eu achei elegante. Você não gostou, Sheila?
4: Eu gostei do corte. Porque o blazer e a calça parecem ser super bem cortadas, mas eu achei que do jeito como ficou, porque tá tão discreto, tá tão minimalista, que... Sabe o uniforme de algum presídio? Então... Sei
2: eu
4: lá,
2: queria. Meu. Bom e velho
4: agasalho. Eu também acho agasalho esportivo.
1: Grace the New Black. O Alexandre tá dizendo que é cinza mecânico. É,
4: cinza,
1: né?
4: Cinza mecânico.
1: Isso,
4: pode
1: parece
4: ser.
1: O macacão, é a cor do macacão do mecânico.
4: É verdade.
1: Né, tradicional.
4: É,
1: só faltou
4: sentido.
1: EPI, tá dizendo ele aqui.
4: Boa, boa. Tá bom. Eu achei basicão, né? Basicão, mas muito bem cortado, certamente, né? Olha o Alisson ali que a senhora persegue, diz que ele tá fora de forma ali.
1: Não,
4: no
1: não,
4: laser.
1: Não, tá, não tô, falei fora de forma, falei embarangou. Aline Panelli tá de volta com a gente
4: sim,
1: aqui,
4: né?
1: Aline, será que nosso contato tá restabelecido? Será que o sinal agora vai colaborar? A gente disse, Aline, tá tentando descrever, que você tá, parece aquelas florestas, sabe, estrada? Aquela estradinha de filme de terror americano, é tipo
4: aquela
1: isso.
4: Em que o carro vai jogar um sinal, um farol alto e vai fazer a volta e vir atrás de você,
1: tem
4: essa
1: a floresta
4: mesmo.
1: Em volta, aí o máximo que ela pode fazer é desembarcar e correr pro meio da floresta, aí vai ouvir os passos isso. Ali, é tipo isso,
4: vai,
1: né,
4: vai correr
1: Aline?
4: E vai cair, né?
1: Isso, vai cair,
4: vai pega,
1: se ela,
4: né?
1: Cai, ela cai no mundo invertido do Stranger
4: Meu
1: Things.
4: Meu Deus.
1: Vai, Aline.
3: É, exatamente, eu tive que tirar meu fone pra ver se o meu sinal fica até melhor do áudio. Porque a gente está numa região realmente mais distante, então o áudio acaba ficando um pouco mais complicado, a condição da internet. Mas a gente vai tentando, então é isso, uma dificuldade muito grande, assim, não tem como o torcedor chegar, é uma região muito distante, realmente, o hotel da seleção, então a gente não consegue ter esse acesso. Aí a gente mudou o nosso planejamento, então a gente saiu de lá, já que não pode acessar, e a gente vai para a região do estádio para fazer a retirada das credenciais. Até comentei antes, né, um colega nosso que estava com credencial foi parado por um policial, então a gente precisa retirar nossas credenciais também para conseguir ajudar no nosso trabalho. Não vamos conseguir fazer imagens, infelizmente, da chegada da seleção brasileira, mas a gente sabe que já estão aqui nos Estados Unidos, e aí depois, mais tarde, a gente vai para a porta do centro de treinamento, porque a delegação vai chegar lá para atividade às 5 da tarde do horário local.
2: E qual a distância do centro de treinamento aí pro hotel, Aline? Deve dar uns 15 minutinhos, mais ou menos.
3: Dá,
2: né?
3: Mais ou menos uns 20 minutos, Fábio. 20 minutinhos. 15 a 20 minutinhos, dependendo do trânsito.
2: Bom. Muito bem. É um lugar bem afastado e, bom, a gente espera que isso ajude, né? e não haja aquela muvuca que de vez em quando acontece.
4: É essa, né?
2: A ideia é essa, tomara que ajude, tomara que ajude. Valeu, Aline, bom trabalho pra você.
3: Valeu, até mais.
1: No Nordeste, o clima é de decisão. Fortaleza e Vitória se enfrentam hoje no Castelão na partida de ida da final da Lampions League, com transmissão da Band News FM para os ouvintes dos estados de Ceará e Bahia. Confronto de volta vai ser no sábado, às 16h, no Barradão.
4: No tênis, fenômeno brasileiro João Fonseca volta às quadras hoje em Roland Garros. Fala aí, Lucas Belotti.
5: O brasileiro João Fonseca volta à quadra hoje, tentando dar mais um passo de olho no título de Roland Garros. O carioca de 19 anos enfrenta o tcheco Jakub Mensik, de 20, pelas quartas de final da competição. O duelo coloca João mais uma vez na Philippe Chartrier, a principal quadra do saibro francês. A partida começa não antes das 13h15 da tarde e é a última de hoje no espaço. Fonseca e Mensik se encontraram apenas uma vez na carreira, no Next Gen ATP Finals, com vitória do brasileiro por 3-2. Em outubro do ano passado, os dois se enfrentariam no ATP da Basileia, mas o tcheco desistiu por conta de uma lesão. Quem avançar do duelo entre João Fonseca e Jakub Mensik enfrenta o vencedor entre Rafael Rodar e Alexander Zverev nas semifinais.
1: Chega a 11 o número de mortos em mais um ataque em larga escala da Rússia contra a Ucrânia. Outras 100 pessoas ficaram feridas. Os bombardeios foram registrados em Kiev e os moradores orientados a buscar abrigos como estações de metrô. Pelo menos 2 prédios residenciais teriam sido atingidos e um deles pegou fogo.
2: Uma greve geral contra a reforma trabalhista em Portugal, marcada para amanhã, já afeta voos com destino ao Brasil. André Coutinho.
6: A greve geral convocada para acontecer nesta semana em Portugal já provoca reflexos na malha aérea do país nesta terça-feira. As companhias aéreas brasileiras Azul e Latam anunciaram o cancelamento de pelo menos 8 voos saindo e vindo para São Paulo com destino a Lisboa. Já a portuguesa, a TAP, decidiu manter as rotas que ligam os dois países, o que inclui os trajetos entre Portugal e cidades como São Paulo, Rio de Janeiro, Recife, Belém, Brasília, Belo Horizonte e Porto Alegre. Vale lembrar que os aeroportos portugueses vêm sofrendo com longas filas e atrasos há semanas, desde que o novo sistema eletrônico de entrada na Europa foi implementado. Mas a greve tem uma outra motivação. Foi convocada pela Confederação Geral dos Trabalhadores Portugueses em protesto contra uma proposta de reforma trabalhista que foi encaminhada pelo governo ao parlamento. Além do setor aéreo, a paralisação deve afetar outros serviços de transporte em Portugal, incluindo o metrô de Lisboa, os trens da rede Comboios de Portugal e parte da operação da Carris, que realiza o transporte urbano da capital portuguesa.

0: Começa hoje venda de ingressos para o Rock in Rio. Fala aí, Van Alves.
1: A venda de ingressos para o Rock in Rio 2026 começa ao meio-dia de hoje, exclusivamente pela internet. Nesta etapa, a compra é destinada aos associados do Rock in Rio Club e clientes do banco patrocinador do evento, o Itaú. Os ingressos custam entre R$870 a inteira e R$435 a meia entrada. Cada comprador pode adquirir até 4 ingressos por dia de festival, com o limite de uma meia entrada por data. A pré-venda segue até o dia 8 de junho, quando será aberta a venda geral ao público também ao meio-dia. O Rock in Rio 2026 será realizado nos dias 4, 5, 6, 7, 11, 12 e 13 de setembro, na Cidade do Rock, localizada no Parque Olímpico, no Rio de Janeiro.
2: Nossa, eu achei que Black Eyed Peas tinha acabado, gente. Aí eu fui dar buscas agora. Nossa, será? Não acabou? Não, não acabou.
3: Mas
2: o que aconteceu foi que a Fergie saiu. Eu
3: gostava mais antes.
2: Cadê a banda? De 2003 a 2017. A Fergie fez parte do grupo. Aí o Will.i.am, que é o líder, né,
4: do conjunto musical,
2: diz que essa decisão foi tomada pra focar na família, também na carreira solo da Fergie, mas é isso, eles continuam em atividade, agora se apresentam no Rock in Rio.
3: Mas era melhor antes.
2: Era.
3: Eu acho. Com a Fergie, vocês não acham?
2: Ah, eu a Fergie acho que sim. Máximo. É. Iconic, she's iconic. Eu gosto muito dela também. Gente, o que mais tem no Rock in Rio? A Van trouxe informação, né, Van Alves? Vai ter Calvin Harris também. Pra quem gosta, né, dessa batidinha mais. É. Menos rock and roll e mais
4: dançante.
2: Cadê Megali pra criticar? Não, até ele não tá criticando mais, né? Nem mais ele critica o fato de não ter rock no Rock in Rio.
4: É. Não, já se venceu. Já se deixou vencer. Por isso.
3: Eu só lembro de quando eu chamei o Calvin Harris e Calvin Klein. Aqui quando ele tocou aqui em São Paulo. Não teve por aqui no carnaval? Eu falei, todo mundo olhou estranho pra mim.
2: Aí ele não falando. Respondeu, né? Ô, Calvin Klein. Ele não olhou, não. Era o Calvin Harris.
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0: A reforma tributária exige integração entre União, Estados e municípios, um novo paradigma de administração. Para o presidente licenciado da FEBRAFIT, Rodrigo Espada, isso muda a forma de atuação dos fiscos e traz novas reflexões.
1: Agora a gente sai desse ambiente conflituoso, vamos caminhar para um ambiente harmônico, coordenado, atuando com uma legislação muito mais simples, funcional. A gente vai poder usar muito melhor esse aparato, esse ferramental tecnológico que a gente tem.
0: O presidente do Sindifisco MG, Marco Túlio da Silva, falou sobre tributação verde.
2: O sistema tributário não é uma panaceia com solução para todos os problemas sociais e desafios de políticas públicas. Por outro lado, o sistema tributário e a tributação não é um fim em si mesmo. Deve existir para garantir recursos suficientes para o modelo de sociedade que definimos em nossa Constituição, o que passa por incentivos a práticas ambientais responsáveis e sustentáveis.
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0: Ah, é o assunto da economia do dia, não tem jeito, né? Os Estados Unidos propõem essa tarifa de 25% sobre as mercadorias do Brasil, assunto sobre o qual a gente já falou aqui no jornal, mas a Juliana traz repercussão no mercado financeiro por aqui e mais detalhes a respeito dessa imposição dos Estados Unidos que deve ser colocada em prática daqui a alguns dias. Diga, Juliana, bom dia.
1: Bom dia, pessoal. Bom dia a todos. Olha, o escritório do representante de comércio dos Estados Unidos concluiu a investigação comercial contra o Brasil e propôs a aplicação de tarifas de 25% sobre mercadorias brasileiras. Tem exceções previstas ali, tem uma lista específica de produtos, mas é um golpe significativo aí para a economia brasileira. É uma decisão tomada pela seção 301, que é uma investigação que o governo americano vinha fazendo para justificar novas sanções comerciais contra o país. O argumento é que há políticas e práticas do governo brasileiro que oneram, restringem, são anticoncorrenciais aos produtos americanos, ao comércio americano. E agora, então, a gente tem um tempo ali para poder fazer um questionamento dessa investigação, que foi iniciada em julho do ano passado, por determinação do presidente americano Donald Trump. Tem um prazo legal para definição, eventual aplicação de medidas corretivas, enfim, um prazo curto aí até meados de julho, até 15 de julho. E a expectativa é que seja difícil o Brasil conseguir reverter essa tarifa de 25% sobre mercadorias brasileiras. Tem as exceções, como eu falei, alguns produtos vão permanecer isentos, principalmente produtos que tenham a ver ali para a inflação americana, então carne, fruta, café, as terras raras, né, que eles estão muito interessados, aeronaves brasileiras, enfim, alguns produtos específicos não vão entrar nessa sobretaxa, mas vai ser muito difícil o Brasil conseguir reverter essa decisão. E agora, mesmo aí você vê com o encontro que foi muito bem sucedido, considerado muito positivo entre Trump e Lula, agora recentemente, a informação é que houve uma aproximação, enfim, eles conseguiram ali conversar, mas no final a conclusão é que não vai ter, enfim, que eles consideraram que não vai ter como reverter isso e principalmente vão sofrer o etanol brasileiro, que os americanos se incomodam muito com isso, produtos da indústria, enfim, os argumentos todos aí que eles vão usar, que a gente ainda vai acompanhar os detalhes aí ao longo do dia das áreas que podem ser mais afetadas aqui no Brasil. Volto com vocês.
2: Valeu, Ju. A gente vai falar bastante ainda sobre esse tema por aqui ao longo desta terça-feira. Agora 9:16.
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5: Sinais de crescimento e de acomodação. A economia brasileira dá sinais de crescimento, mas também de acomodação da atividade econômica. De um lado, o IBCBR, indicador do Banco Central que antecipa o PIB, avançou 1,2% no trimestre. Mas o cenário aponta perda de fôlego. Em março, na comparação com o mês de fevereiro, houve queda de 0,7%. Os dados do IBGE reforçam esse quadro. O volume de serviços recuou 1,2% em março. As incertezas com a guerra e o efeito restritivo dos juros elevados fazem o Brasil crescer em ritmo mais moderado, para alcançar 2,3% ao ano, segundo a previsão da Secretaria de Política Econômica. É isso, um abraço e até a próxima.
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4: 9:19, bom dia, excelente terça-feira para você que tá ligado em 90.3. Sintonizou o rádio agora, seja muito bem-vindo, muito bem-vinda. Essa é a Band News FM, espanta essa preguiça e vambora participar da programação pelo 999026970. Escreve, manda mensagem de trânsito, a sua informação pra gente seguir atualizado. E é óbvio que a gente fala de trânsito com a Vivi Costa. Oi, Vivi, bom dia.
5: Muito bom dia, Agatha. Bom dia mais uma vez aos ouvintes da Band News FM, destacando o trânsito para quem passa pelas rodovias. A Washington Luiz está bem prejudicada em direção ao Rio de Janeiro. Verifica o trânsito lento ali no trecho de Gramacho e retenções a partir do Parque Gráfico até o acesso à Avenida Brasil. A governador Leonel de Moura Brizola, com movimentação intensa no centro de Caxias, eu peço atenção redobrada. Inclusive, tinha um bolsão d'água agora há pouco ali no cruzamento com a Bulhões Marcelo. O bolsão já foi desfeito, no entanto, ainda há pistas escorregadias. A BR-040 para Petrópolis com pistas livres. Agora, para quem passa pela Dutra, em direção ao Rio, enfrenta retenções de Comendador Soares até Belfor Roxo e lentidão no trecho de São João de Meriti. Na saída de Nova Iguaçu, pegando a Via Light, vai chegar com mais tranquilidade. 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Eu fico por aqui. Amanhã eu tô de volta, Agatha.
4: Valeu, obrigada, Vivi, pelas informações. 9:21. Cadê? Agora.

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1: São 9 horas e 21 minutos. Bom dia para você ligado aqui na Band News FM. Estamos começando o nosso Band News Rio, primeira edição. Hoje é terça-feira, dia 2 de junho de 2026. Daqui a 10 dias, dia dos namorados, 12 de junho. E a gente tá aqui, terça-feira, nesse iniciozinho de semana, para trazer o que de mais importante está acontecendo neste momento no Rio de Janeiro, como foco principal, mas também, claro, no Brasil e no mundo. E o que não falta é notícia, o que não falta é informação, e você ouvinte pode participar. Mande sua mensagem para cá, mande o seu contato, sua denúncia. Nosso WhatsApp é o 999026970. A gente vai atrás das notícias, informações. Se você acompanha o programa, você vê que muito do que a gente está aqui debatendo, discutindo, pressionando, fiscalizando, vem dos ouvintes. Percepções dos ouvintes, coisas que eles denunciam, que eles passam, né, que eles, de alguma forma, confiam na Band News FM e entendem que aqui é um espaço realmente de uma rádio que é construída dessa maneira há milhares e milhares de mãos. Bom dia para você, Agatha Meirelles.
2: Bom dia, Rodolfo, aos nossos ouvintes. Hoje devia ser feriado.

0: E deixa o calor pro verão, entendeu? Que aí agrada a gregos e troianos. E é bom, cara, porque aí, ó, nossos ouvintes, taxistas, motoristas de aplicativo fazem a boa, cara. Essa chuvinha aí é maravilhosa pra pegar umas corridas também pra eles. Bom dia, pessoal.
1: Boa. Bom dia, Pinho. Bom dia pra você, Agatha. Deixa eu começar o programa um pouco diferente. Eu te mandei um vídeo agora do nosso ouvinte, o Cláudio, que é presidente, participa diretamente da Associação de Pacientes Renais Transplantados no Rio de Janeiro. E o Cláudio, inclusive, já foi transplantado mais de uma vez. E essas pessoas transplantadas precisam de remédios, né? Depois do transplante, para que elas não rejeitem o órgão transplantado e muitas vezes não só isso, alguns outros remédios que são receitados pelos médicos, né? E quem não tem condições precisa da Rio Farms, já falamos dela muitas vezes aqui, que é uma central de distribuição controlada pelo Estado, pela Secretaria Estadual de Saúde do Rio de Janeiro, que distribui uma boa parte de medicamentos que vem do SUS, mas uma outra parte é comprada pelo Estado e que está com a falta de algo como 20% dos seus medicamentos. O Cláudio tá lá agora, me mandou um vídeo, tem 13 minutos para ser preciso, às 9h11. Eu queria que você colocasse aí, bota o áudio dele e o vídeo em que ele mostra a fila, né? Você tem uma questão de falta de medicamento, você tem uma questão de organização, que você vai ver no relato dele que não é de hoje. Coloca aí.
2: Bom dia, Rodolfo. É o Cláudio, tudo bom?
1: Comenta aí. Nadir
2: Eterno, da Associação dos Renais. Olha só, vou mostrar para você o tamanho da fila que tá aqui na Rio Farms para retirada de medicamentos. Essa fila aqui é do lado de fora, tá? Da Rio Farms, tá? Você ainda vai passar pela triagem lá na frente, vai buscar a medicação, entendeu? Todo mês que você vem buscar é a mesma coisa. Você fica tempos nessa fila aqui, do lado de fora, tá? Depois lá dentro também, entendeu? Só para você ter uma ideia do que acontece com todos que vem buscar esse medicamento.
0: Aí ontem também tava assim, Rodolfo. Sérgio Ferreira de Cordovil, por volta das 11 da manhã, mandou um vídeo com muita fila também na Rio Farms. Então, segundo dia seguido. Yeah.
1: E aí, Pinho, a fila, porque aí o relato dele tem mais de um minuto, a gente tá colocando, ele mostra a fila. Gente, olha a quantidade de pessoas do lado de fora. Olha aquela fila ali, Agatha, lá fora. Olha só quanta gente em pé, muitas vezes idosos.
3: Chegaram de madrugada, com certeza.
1: Muitos de madrugada. E como ele falou, isso é gente esperando do lado de fora pra triagem. Gente que não tem dinheiro, minha gente, pra comprar medicamento. Alguns medicamentos, eu já falei isso aqui algumas vezes, não é um dipirona que você tem, genérico muitas vezes, você pode comprar num preço mais acessível, não. Tem medicamentos aqui que custam mais de R$1.000, R$2.000, R$3.000. Ou você recebe pelo SUS, ou você não tem condições de pagar. Quem tem condições de pagar no Brasil, nesse Brasil, menos de 1% da população, bem menos de 1% da população, remédios desse custo. Então aqui tem uma questão que também tem de falta de medicamento, mas aqui tem uma questão de atendimento. De atendimento, de mutirão de atendimento. E eu volto a falar, não é de hoje, como o Cláudio nos falou. É muita gente. Olha, assistam o vídeo. Você tem ao longo de um dia centenas de pessoas. Então, tem uma secretaria nova. Secretário Ronaldo Damião assumiu, já começou a mexer nisso, teve reunião com o ministro Alexandre Padilha pedindo medicamentos. Eles estão tentando regularizar, mas há aqui uma questão que ela é histórica na falta de medicamentos e que é histórica também na falha no atendimento, sabe, no descaso com as pessoas, muitas vezes idosos, que vêm de longe para pegar medicamento. Então, acho que a gente precisa aqui é de um choque lá realmente de gestão. Mudança, gestão, atendimento dessas pessoas, um mutirão maior, mais pessoas atendendo. Porque se a pessoa está chegando lá para pegar um medicamento e esse medicamento ele tem, o atendimento tem que ser rápido, no sentido de olhar qual é a receita, tem a receita, está prescrito, tem o medicamento. Pô, distribuição mais rápida, não dá para ser isso tudo que está se esperando aqui.
0: O Sérgio Ferreira, que foi o que entrou em contato com a gente ontem, Rodolfo, ele foi além e ainda disse: no meu caso, eu nem sei se quando eu chegar lá na frente vou estar com o meu remédio lá no estoque, porque não me avisaram nos meios eletrônicos que prometeram que iriam passar a avisar. fazendo aqui o fiel da balança. Até houve alguns ouvintes que elogiaram nos últimos dias que passaram a receber os comunicados. Mas o Sérgio, ontem de Cordovil, não recebeu e disse que lá no local ele tentou se informar para não pegar a fila à toa e falaram: não, entra na fila e lá na frente se ouvir. Aí também dificulta o que já está difícil.
3: Lembrando que no início de maio, quando o ministro da Saúde esteve aqui no Rio de

0: Janeiro, numa agenda junto com a Secretaria Estadual de Saúde, o próprio ministro falou que o problema em relação à entrega de medicamentos que acontecia por causa das empresas seria solucionado até o fim do mês de maio. Chegamos no fim do mês de maio e até agora não tem solução, como os nossos ouvintes estão mandando mensagem falando que as filas continuam. A gente entrou rapidamente.
1: Tem duas coisas, né, Agatha? É isso aí, tem duas coisas. Uma coisa é medicamento, outra coisa é fila.
0: É.
1: Às vezes a pessoa tá na fila e tem o medicamento, tá lá esperando uma, duas, três horas à toa na fila. Então, tem organização e tem estoque, né? Desculpa.
0: Sobre o medicamento, a gente entrou rapidamente aqui no sistema que a gente consegue ver da própria Rio Farms. Ainda tem pelo menos 11 medicamentos em falta, todos entregues pelo Ministério da Saúde. Não tem mais.
1: Mas peraí, Agatha, então você tá dando uma notícia boa aí numa parte. Eram quantos antes?
0: Eram 14 na semana passada. Agora a gente tá falando em 11.
2: Chegou a ter, na primeira vez que a gente citou Rio Farms, na última quinzena, eram mais de 20.
0: Era 22, se eu não me engano.
2: E aí tinham a maioria do Ministério da Saúde e alguns da estadual. Ou seja, a Secretaria Estadual zerou.
0: Isso, conseguiu regularizar.
2: E agora faltam alguns do governo federal.
0: Agora ainda faltam alguns do governo federal. Mas a promessa era até o final do mês. Isso não aconteceu.
1: Então, olha, peraí, vamos pegar essa parte da notícia que ela é importante. Então, nós, quando a Band News FM começou a denunciar e a falar que havia falta de medicamento, através da mensagem dos ouvintes, nós tínhamos mais de 20, esse era o número que eu lembrava, né? Mais de 20 medicamentos faltantes. Uma parte do Ministério da Saúde, outra parte da Secretaria. Depois que nós denunciamos aqui, isso tem menos de um mês, a informação que ele tem agora é que são 11 medicamentos, praticamente metade foi resolvida. Obrigado.
0: Isso.
1: Mas, pelo que eu estou entendendo, essa metade se refere à Secretaria de Saúde, ou seja, o Estado, na questão de medicamento, não em atendimento, que é um outro ponto, o Estado se mexeu e regularizou. Então, temos que aqui reconhecer isso. O Ministério, inclusive através do ministro, se comprometeu a regularizar até o fim de maio, ainda não regularizou. Os seus estão faltando. Não sei se são licitações, leilões, uma coisa um pouco mais complexa para fazer. Mas reduziu esse problema. Então, o que precisa agora, já que a Secretaria numa parte caminhou, é fazer uma força-tarefa, mutirão, aumentar atendimento, aumentar o número de pessoas. Quem sabe abrir uma outra base?
0: Não, e eles disseram.
1: Adolfo, mas ali é o centro. Então monta uma base do lado de fora, uma base no próprio posto ali, faz um posto avançado do lado de fora para agilizar atendimento. Eu não sei, não dá para ser essa esculhambação que tá ali de atendimento, sabe, de descaso com o paciente.
0: E eles disseram, a própria Secretaria Estadual de Saúde, lembra que eles iriam fazer um mutirão. Se isso é um mutirão, precisa dobrar um mutirão, porque de fato não dá para ficar dessa maneira, né?
1: Bom, desculpa subverter a ordem do programa. A gente já está procurando a Secretaria Estadual de Saúde para falar também sobre essa questão de organização de fila, entrega de medicamentos. Se a gente tiver alguma resposta ao longo do programa, a gente traz aqui. 9h32, arredondando o relógio, depois de Rio Farms e agora filas nesse momento lá no centro. Vamos para os nossos destaques, depois de chuva que preocupou, inclusive, a Agatha Meirelles. Vamos lá.
0: Vamos embora. Operação contra a tortura. 3 pessoas são presas até o momento durante uma operação da Polícia Civil contra integrantes do Comando Vermelho, investigados por tortura na comunidade do Risco à Faca, em São Gonçalo. Clara Neri.
3: As investigações começaram após a divulgação de imagens que mostram 2 mulheres sendo torturadas por traficantes da comunidade. As vítimas foram agredidas, tiveram os cabelos raspados e foram obrigadas a andar pelas ruas pedindo desculpas aos criminosos.
2: De onde partiu o disparo? A Polícia Civil investiga se o tiro que matou um menino de 12 anos partiu da festa de um traficante do Complexo da Pedreira. Segundo as investigações, a comemoração acontecia na favela da Quitanda, a cerca de 2 quilômetros do local onde a criança foi atingida. Vinícius Calisto.
4: Bento Costa Petilo Bezzi brincava em um parquinho dentro do condomínio onde morava quando foi atingido no tórax. A família conta que o condomínio estava movimentado e que tinham várias crianças brincando no parquinho quando ele foi acertado e caiu nos braços do irmão.
2: Rodolfo, isso já afasta, pelo menos em tese, uma das linhas que a gente até conversava aqui ontem, que era a de possibilidade de um ataque de bandidos de facções rivais, de facção rival, aliás, já que ali é uma região na Zona Norte, Costa Barros, Pavuna, que você tem dois complexos de favelas frente a frente, dominados por traficantes de facções rivais. Mas a informação agora é que esse condomínio, ele na verdade não chega a estar dentro da área de atuação do crime organizado, mas muito próximo. Então, aí vem agora a linha de investigação de que pode ser um tiro oriundo da comunidade, mas um tiro a esmo e que pegou nessa criança que estava brincando ali no condomínio.
5: Meu pai do céu. 9:34.
0: Contas reprovadas. O Tribunal de Contas do Estado reprova por maioria as contas referentes ao ano de 2025 do ex-governador Cláudio Castro. A sessão terminou com 3-1. João Boeri.
6: Com o resultado, o parecer será encaminhado à Alerge. Os deputados é quem vão votar e decidir sobre a aprovação ou rejeição das contas. A decisão do TCE tem apenas caráter opinativo.
5: Daqui a pouco a gente vai trazer os detalhes, né, dessa sessão ontem, mas vai ser curioso acompanhar o que vai acontecer na Alerge, né, na Assembleia Legislativa, diante da reprovação. A reprovação é um parecer, pode ser descartado na Alerge, como a gente explicou. Então, vai ser curioso ver a Assembleia Legislativa reagir a isso. De qualquer maneira, queria lembrar que na semana passada, esse relatório ia ser votado na quinta-feira, já com parecer do relator favorável à aprovação das contas. Ia acontecer na quinta, sem qualquer tipo de divulgação, quando a Band News FM tocou nesse assunto, falou aqui no ar, cobrou, chamou atenção sobre as coisas que estavam acontecendo no Rio de Janeiro, e até mesmo na quinta, a votação que se iniciou, houve um pedido de vista para uma análise maior, mais profunda, diante do que virou de certa forma pressão e discussão em cima do assunto. É um assunto muito vamos dizer assim, importante, relevante e até grave para se discutir de uma maneira célere e no meio de tantas informações, vamos dizer assim, novas que estão chegando, discussões novas que estão chegando. E aí o julgamento foi retomado ontem e apesar do primeiro voto do relator ter sido dado favorável, os outros vieram contrários. É bem verdade que dois são conselheiros substitutos. Um monte de gente pediu boné, saiu, etc. Um se declarou suspeito e no final das contas dois conselheiros substitutos é que desempataram essa bagaça. A gente vai explicar um pouco melhor isso daqui a pouco aqui no programa. 9:36.
2: E a pré-venda do Rock in Rio. Chegou a hora, minha gente. O Zé Paulo Sobral já estava aqui mais cedo fazendo lobby.
0: Nervoso.
2: Pra ver quem vai levá-lo pro Rock in Rio. Ao meio-dia os fãs do Rock in Rio vão poder começar a comprar os ingressos, mas nessa primeira etapa, só que quem for cliente do patrocinador do evento, Banco Itaú, e pela internet. Os ingressos custam entre, preparem os bolsos, sentem para não se assustar, R$870 a inteira e R$435 a meia entrada. Essa pré-venda vai seguir até o dia 8 de junho e aí abre para o público geral também. Rock in Rio que está marcado para os dias 4, 5, 6 e 7. Depois, na semana seguinte, 11, 12, 13 de setembro, lá no Parque Olímpico. Entre as atrações, Elton John, Stray Kids, Foo Fighters e, ao fundo, Black Eyed Peas.
7: Não tenho esse valor do ingresso, hein?
2: Não, mas olha só.
5: Se ninguém...
2: É um evento, é experiência, né, Rodolfo? Não é só, não são só as bandas, né? Tem um monte de atividade lá dentro. É pra você passar o dia inteiro, Zé. Então...
7: Entendi.
2: Entendeu?
0: Mesmo assim, não tenho.
5: É pra morar, né? Pra vender tua casa e pra lá. Tem que ter essa parte. Tirando os shows aí, eventualmente gratuitos, como foi esse aí em maio na praia. Enfim, quando você vai hoje em dia pra show, esses espetáculos grandes, shows internacionais, ainda mais quando tem uma arena grande, né? Como disse o Pinho, com outras oportunidades de entretenimento, vou te dizer que não é muito diferente disso não, cara. É muito diferente disso não. Vai atrás aí quando vem pro Brasil grandes shows, tipo... Maroon 5, Coldplay, Taylor Swift. Vê quanto foi, é que foi a Taylor Swift no...
0: E era só ela.
5: Quanto?
0: R$300 o show aqui no Engenhão.
5: Aquele do Engenhão.
0: Isso.
5: No Rio.
0: Mas não era nem pista premium, era uma pista normal, sabe?
5: Eu acho que essa aí também não é, né? Essa que a gente tá falando também não é.
0: Não,
5: mas
0: é
5: como
0: normal.
5: Você disse, no caso Rock in Rio, ele vai pra 3, 4 shows só no palco grande, isso, sem contar os outros. Tem todo o entretenimento, enfim. E a galera, como não é todo ano, a galera também, às vezes, até os aficionados juntam dinheiro pra poder comprar, né? Mas se for ver pelo combo todo, cara, o mercado é mais ou menos isso. Quanto que é o Lollapalooza?
0: Eu acho que é esse mesmo preço, inteiro R$800 e a meia, pouco mais de R$400.
5: É, deve ser por aí. É, eu não comprei, então não sei. E também não sou cliente do banco, então também não vou comprar. É, 9h38. Vambora. Chama o nosso Zezinho que ele tá atiçado hoje, vai.
0: Só e aí, Zé?
8: Tudo bem, pessoal?
0: Bom dia.
8: Fala aí,
0: bom
8: Zé. Dia. Fala, Tiano, tudo bem? Bom dia, beleza, bom dia, Rodolfo. Para os nossos Zé. Ouvintes também. Vamos?
0: Vamos trabalhar pra comprar.
5: Ô, Zé, tem algum reflexo da chuva? A Agatha ficou bem preocupada com a chuva que caiu aí no Rio de Janeiro. Ainda tem algum ponto com chuva hoje de manhã? Algum reflexo disso?
8: Rapaz, falamos de vários bolsões d'água, principalmente em vias expressas, linha vermelha. Foram vários. Inclusive, tá chovendo agora. O nosso ouvinte Luciano mandou esse áudio aqui pra gente.
0: Cadê o Luciano?
9: Ah, chegou no Jardim Oceânico. Muita chuva, tá? E tá engarrafado. Bastante carro na pista. Tudo pode mudar.
0: Ontem também, chove moderado agora aqui em Botafogo. Ontem também alguns bolsões d'água. Hoje a gente tem a Defesa Civil aqui do Rio de Janeiro, óbvio, monitorando, porque tem mais previsão de chuva, mas em outros municípios também. Em Petrópolis está em estágio de atenção, Niterói também em estágio de atenção. Bom Jesus de Itabapuana choveu demais, inclusive com transbordamento de rio. Então, nesses pontos, a Defesa Civil dos municípios emitiu um alerta para que os moradores, em caso de sirene, saiam das suas casas.
8: É, hoje em Niterói choveu muito de madrugada, Niterói, Maricá, quem estava passando ali pela RJ-106, BR-101, reflexo grande no trânsito também e alguns acidentes, né, que a gente falou mais cedo. Agora no aterro do Flamengo, tá um bom tempo ali, um caminhão que soltou a roda e o trânsito um pouco complicado no sentido Copacabana. Adriano mandou mensagem.
10: Ouvinte Adriano, aterro do Flamengo sentido Zona Sul, ok? É um caminhãozinho soltou a roda na altura do Praia Shopping Botafogo. Eu passei e vi, eu estava vindo pro centro. O trânsito no momento estava bom. Não sei agora.
8: Ele mandou essa foto aí pra gente e ele mesmo complementou agora.
10: Acrescentando aí o áudio, Guarda Municipal já aqui no local, tem um carro ali da Sete Rio para poder rebocar o caminhãozinho e tá sem trânsito também, ok? É isso, bom dia a todos aí, um dia excelente.
5: Valeu, irmão, obrigado.
8: O Rodolfo Carlos Melo falou que em Itaipuaçu agora é uma chuva forte. E o Vinícius, a gente estava falando também dos reflexos no trânsito, alguns acidentes, principalmente envolvendo moto, foram alguns hoje. E aí o Vinícius mandando uma informação agora pra gente ali da região da Cidade Nova, próximo à prefeitura, tem acidente também.
11: Bom dia, aqui é o Vinícius, taxista. Acabei de passar aqui na Cidade Nova. Teve um atropelamento aqui, tá tudo parado naquela parte da prefeitura ali, da Presidente Vargas, na entrada da prefeitura, embaixo daquele viaduto, perto do teleporto. 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
8: E por fim, obrigado, nosso ouvinte André, que mandou mensagem sobre a São Clemente aqui em Botafogo.
12: Bom dia, gente. Bom dia, Band News. Agatha, você tem razão, esse tempinho frio tem que ser feriado no Rio de Janeiro.
0: Tá vendo, né?
12: Rodolfo, Pinho, Ágata, tudo bem? Então, passando aqui pela São Clemente, aqui mais ou menos próximo ao número 48, ali são quatro pistas, as duas da direita tem a faixa azul para ônibus, as duas da esquerda para outros veículos, sendo que a primeira faixa, ela fica repleta de caminhões e de carros parados, apesar da dezena de placas de não estacione. Quer dizer, se a gente pula para a faixa azul, a Sete Rio multa a gente. Se a gente fica pro lado, do lado esquerdo, você não consegue andar, porque é uma faixa só, ainda corre o risco de se chocar com um caminhão daquele parado ali, porque eles ficam abrindo a porta traseira. O que eu faço? Eu tomo multa ou corro risco? Fica difícil, né, gente? Em um segundo tudo pode mudar.
0: Mesma coisa que
5: se
0: acontece.
5: Se correr, o bicho pega. Se ficar, o bicho come. Como é que é, né, Agatha? Nesse caso aí, né?
0: Mesma coisa que acontece na Barata Ribeiro, que a gente denuncia sempre, né?
13: O Rio de Janeiro inteiro, gente. Zona Sul, pega aí Marquês de Abrantes, Tijuca, Conde de Bonfim, vai pra Zona Oeste, Bangu, Santa Cruz, Campo Grande. Cara, é o Rio de Janeiro inteiro, sem exceção, bagunça total. Aí quando a gente questiona a ordem pública, Rodolfo, a guarda, na verdade... sobre a ausência de fiscalização, eles dizem que tem aplicado multas, usando os meios eletrônicos, câmera de identificação dessas empresas, dos caminhões. Aí a gente tem a curiosidade de saber se nesse caso está sendo ineficiente, porque aí acho que é uma discussão para ir parar na Câmara Municipal e tornar mais rigorosa essa punição, porque às vezes a impressão que dá é que a empresa, ela opta por parar irregularmente para agilizar a operação dela, pensando, pô, é mais vantajoso para mim fazer a carga e descarga irregular, porque eu ganho tempo no trajeto, essa multa aí é merreca, ou não vou nem pagar, porque não é possível que com as multas sendo aplicadas, que doa no bolso o suficiente para eles continuarem fazendo isso.
5: Não faz, que nem negócio de lava-jato que a gente fala o tempo inteiro, não é possível que estejam aplicando, não vale a pena. Se o cara estiver parando o tempo inteiro e sendo multado o tempo inteiro, inclusive com câmera, já que o CONTRAN hoje aprova com as câmeras da prefeitura, eles não estariam repetindo dessa forma. Não era essa bandalheira, não estão fazendo. Ô Agatha, como é que tá a obra, já que o Zé, a propósito de Bolsão d'Água, o Zé falou da linha vermelha, como é que tá a obra de igreja da linha vermelha? Contrato já veio, rompeu, voltou, trocou de empresa, orçamento mudou, uma simples pavimentação e não é nem da linha vermelha inteira, é só de metade que é de responsabilidade do governo, da altura da ilha até a viaduto. O governo anterior parou e reiniciou essa obra 899 vezes. E agora, como é que está esse negócio? Da última vez, tinham retomado com a empresa o contrato e prometiam entregar em alguns meses a pavimentação simples. A simples pavimentação da linha vermelha. E aí, até agora?
0: Bom, queriam prorrogar até novembro, né? A última informação que a gente tinha era essa. Só que desde fevereiro a gente procura o Departamento de Estradas e Rodagens e silêncio absoluto, eles não respondem. A gente procura por e-mail, por telefone, por mensagem e não tem absolutamente nenhum retorno. Eles prorrogaram o prazo no final do ano passado, era abril de 2026, eles viram que não iam conseguir entregar em abril, mudaram o contrato, mudaram a empresa pediu prorrogação e aí a última resposta que a gente teve era de que eles iriam prorrogar até novembro desse ano as obras de pavimentação. O contrato ia até 11 de maio e aí depois disso eles pediram essa prorrogação, mas desde então eles não respondem. Então o que a gente faz? Pede ajuda para os nossos ouvintes que passam lá todos os dias para ver se tem obra ou não, porque pela parte oficial a gente não consegue ter retorno.
5: Bom, Zé, fica de olho aí se algum ouvinte que passa de lá algum momento do dia, às vezes de madrugada, se tá percebendo movimentação de máquina, não sei, hein? Eu passei pela linha vermelha esses dias aí, não vi, pelo menos ali nos canteiros, na região, tipo máquina parada, como se estivesse trabalhando, não vi, mas os ouvintes podem ter percebido alguma coisa. Não sei também, Pinho, se nesses contratos, lembra que quando esse governo atualmente agora, esse que assumiu, eles chegaram lá no posto, lá no Palácio Guanabara, alguns contratos que tinham sido feitos a toque de caixa pelo DR, Departamento de Estradas e Rodagem, eles foram cancelados, porque vários foram feitos ali no último mês, alguns suspeitos, alguns emergenciais, não sei. Sim. É isso que a gente tem que apurar, se esse também não foi cancelado, né? E tá lá a obra da Linha Vermelha, uma parte foi feita, outra não, tem desnível, tem buraco, não foi concluída a obra, né?
13: E o DR foi um dos departamentos que sofreram intervenções, né? Um dos primeiros, inclusive, a entrar no radar do desembargador Ricardo Couto quando ele assumiu o governo, assim como o Detro, entre outros. Então pode ser realmente nesse momento de troca de gestão, né? Que o novo presidente ali do departamento precisa levantar tudo, verificar se os contratos estão em dia, se não tem nenhuma irregularidade. Mas só a resposta deles mesmo para esclarecer essa dúvida, se está em andamento ou não, e o prazo também, né?
0: Os ouvintes estão mandando mensagem já.
8: Isso,
0: falando.
8: Vamos lá, começando com o Mauro Secon.
14: Zezinho, eu passo na linha vermelha todos os dias, da ilha até a Dutra, esse pedaço que vocês estão falando, não tem obra, não tem obra. Fizeram um recapeamento de uma parte, mas está parado por enquanto.
5: O Sérgio Lima acabou de me mandar um áudio taxista, caminhei pra Agatha, Zezinho, vê se você tá pega aqui. Ele mora na Baixada, coloca aí, ele também não viu nada.
15: Fala, Rodolfo Schneider, bom dia, Sérgio Lima. cara, eu passo todo dia na linha vermelha, não tem obra nenhuma. A não ser aquela saída daquele viaduto lá que tem da ilha lá, da cidade universitária, que é aquela ponte talhada. Só ali. O resto não tem nada. Passo todo dia ali de madrugada, não vejo obra nenhuma deles ali. Valeu, um abraço.
5: Não tem nada. Não tem nada rolando, Agatha, nada. Vamos procurar o governo, vamos procurar o novo DR, vamos entender isso, porque foi anunciado, hein? Tem nota oficial anunciando. Ah, tá bom, rompemos o contrato, ok, então romper o contrato, que eu não duvido, e eu vou te dizer que eu também não recriminaria diante de um monte de coisa que estamos vendo da gestão anterior, ok, mas a gente precisa entender, então, se estão vendo uma outra empresa, se não estão, se tem alguma previsão disso acontecer. É uma obra importantíssima, foi largada no meio, e os pardais eletrônicos estão lá, novinhos e funcionando, multando a dar com pau na linha vermelha, né?
0: Lembrando que quem assumiu essa obra foi a FP Vieira Engenharia, depois que a construtora metropolitana disse que não conseguiria entregar, botou um monte de problema e aí o DR foi lá e trocou. Só que essa FP Vieira Engenharia, até agora também nada. Essa empresa, inclusive, foi quem entrou na justiça contra a empresa que venceu o asfalto liso, estava num imbróglio judicial, mas fato é que em relação à obra da linha vermelha, os ouvintes estão falando que não encontram absolutamente nada.
8: E tem mais, ó, Edson.
16: Bom dia, Zé do Zap.
8: Bom dia.
16: Aqui a gente está falando, Edson, motorista de aplicativo, morador da Baixada Fluminense. Eu estou ouvindo aí sobre as obras da linha vermelha. Nada está sendo feito. Está parado, não tem obra de manhã. Não tem de tarde. O que nós vemos na linha vermelha à noite é blitz. Isso tem. Blitz todos os dias tem. Agora a obra, negativo.
8: E a observação também do Alexandre.
17: Bom dia, Band News. Vocês estão falando da linha vermelha agora, dá um informe. Quase todas as juntas de dilatação da linha vermelha tá uma vergonha. De novo, os ferros estão todos expostos. O vão é enorme, então como passa lá, o carro dá uma porrada violentíssima. Isso só para falar das juntas. A quantidade de buraco parece um queijo suíço. Pavimentação horrorosa.
5: Aí, é um perigo ainda, né? Imagina, você fura de madrugada o pneu da linha vermelha. Bom, olha só, a gente vai continuar em cima desse assunto da linha vermelha para voltar com informações sobre o tema. Com relação a Rio Farms, que nós falamos agora há pouco da fila, desorganização por lá, o secretário estadual de saúde, Ronaldo Damião, já me acionou aqui, me mandou mensagem, acompanhando também a programação da Band News FM. Eu também enviei para ele o vídeo do Cláudio, nosso ouvinte, que está lá na fila, mostrou muita gente esperando, e ele já me respondeu, acionando a equipe dele, inclusive responsável pela Rio Farms, e realmente ele mesmo admite aqui na mensagem que não dá para aceitar isso, que precisa organizar melhor, que eles já estão aí se juntando com o time lá da Rio Farms para entender como organizar melhor, porque realmente é uma quantidade grande de pessoas e você tem um problema ali de logística, de fila, admitido pela própria secretaria. Essa gestão agora da secretaria assumiu há menos de um mês, então o secretário mesmo admite que realmente isso aí não está correto, se compromete a estudar e a correr atrás junto com a equipe para ver como que resolve essa situação, que é diária na Rio Farms, que é diária por lá, mas que é também de anos e anos, né? Vamos continuar também em cima disso. 9:51.
0: Clara Neri tá aqui, operação da Polícia Civil contra criminosos que torturaram duas mulheres depois que fizeram elas cortaram o cabelo delas e fizeram elas andarem pela comunidade sendo humilhadas. Clara, bom dia para você.
18: Bom dia, Agatha, Rodolfo, Pinho, bom dia a todos. Operação que a gente segue acompanhando da Delegacia de Repressão e Entorpecentes começou logo nas primeiras horas da manhã para cumprir mais de 20 mandados de busca e apreensão e mandados de prisão. Até o momento a gente tem a informação já confirmada de 3 homens presos. Homens esses ligados à facção Comando Vermelho, que teriam agredido, torturado e raspado também a cabeça, então, dessas duas mulheres ali na comunidade Risca Faca, em Maria Paula, São Gonçalo, na região metropolitana. E segundo já informações da investigação, a motivação, né, para essa tortura, para essa agressão contra essas duas mulheres, é que os criminosos teriam colocado ali no que eles chamam de uma espécie de tribunal do tráfico. Isso porque, segundo eles estavam desconfiando de que que uma delas estaria aplicando um golpe ali na comunidade e a outra mulher teria sido agredida porque estava junto, né, dela, era amiga dela, então acabou sendo agredida também e humilhada, porque além de ter sido agredida, roupa cortada, cabelo raspado, elas ainda foram obrigadas a andar ali. A gente, quem tá acompanhando a nossa live consegue observar, mas eu vou descrever aqui, elas andando ali com dificuldade, porque já tinham sido agredidas, praticamente mancando e tendo que pedir desculpas ali, falando que não fariam e aplicariam mais golpe ali na região. E segundo a investigação da Polícia Civil também, esses três homens teriam participado diretamente nessas agressões, os três homens presos hoje, mas a ordem de tortura partiu de Flávio Vieira Bento, conhecido como Mumu do Tuiuti, que está preso no complexo de Jericinó, e também Elias da Silva Firmino, o da Roça, apontados os dois como chefes do Comando Vermelho, mas, por exemplo, o Elias da Silva Firmino estaria escondido, segundo a investigação, no complexo do Alemão, também na zona norte do Rio de Janeiro. E ainda, de acordo com o delegado Paulo Sabac, que está à frente dessa investigação, da operação da ADRE, eles foram atrás dessas informações, claro que nenhuma justificativa teria, né, para motivar isso, mas eles confirmaram, pelo menos de acordo com a Polícia Civil, que elas nem mesmo teriam aplicado esse golpe. Então, elas teriam passado pelo Tribunal do Tráfico sem, de fato, terem cometido esse crime ali na região. E agora a gente segue acompanhando, porque a operação continua e essa imagem forte aí continua circulando nas redes sociais e a operação ainda em curso também. Agatha, Rodolfo.
0: Valeu, Clara.
5: Essa política que eles fazem, independente se a pessoa aplicou o golpe ou não aplicou o golpe, é inocente ou não é inocente, eventualmente uma menina que não quer submeter algo do tráfico, ou alguém que entrou na comunidade e não baixou, ou seja, essa lei deles própria, dentro desses territórios, em que eles espancam, matam, torturam. Quantas mães no Rio de Janeiro, quantos pais no Rio de Janeiro, e a gente já noticiou alguns deles aqui, não conseguiram sequer se despedir dos filhos, porque entraram em comunidade, entrou com camisa vermelha em comunidade que não é Comando Vermelho. Entrou, aí o cara pegou o celular, viu uma foto e achou que você é da outra comunidade ou você é do outro tráfico e mata. Motorista de aplicativo que entrou pra fazer não sei das contas, o cara desconfiaram, pegaram, torturaram, mataram. Enfim, olha, tudo que é história que você pode imaginar. Seja de alguma pessoa que estivesse fazendo algo de errado, tipo eventualmente um golpe, ou não, ou inocente, ou porque caiu lá dentro, ou entrou errado, mas que acabou caindo nas mãos dos caras que decidem a lei da cabeça deles, drogados e tal, nós já vimos aqui. Corpos que foram mutilados, que foram depois enterrados, jogados dentro de micro-ondas. Tim Lopes, quando estava fazendo trabalho investigativo dentro do complexo do Alemão. Enfim, tantos e tantos casos que você vê de pessoas, olha, as que são torturadas em circunstâncias como essa e depois são liberadas, sobrevivem, é um milagre. Porque dentro dessas comunidades, com essa meio que metodologia, o Comando Vermelho é muito agressivo em todos os sentidos, inclusive contra policiais e tal, mas a metodologia desses caras muitas vezes é agressão, morte, tortura, mostra em praça pública, corta cabelo, arrebenta e tal, depois mata, joga em micro-ondas. Quase que pendura, quase que para deixar recado, amedrontar, mostrar para os outros e tal. Por quê? Porque dentro dessas áreas eles mandam, desmandam. A polícia, quando vai para entrar, tem que ter 300, 500, 1000 homens. Ou seja, vai uma vez a cada 3, 6 meses e olha lá. 9h56, obrigado, Clara.
0: Valeu, Clara, obrigado pelas informações. Ontem a gente trazia a informação de que seria votado no período da tarde as contas, a continuação sobre as contas do ex-governador Cláudio Castro, referente a 2025. No final da noite, a gente já tinha a informação de que elas foram reprovadas. O João Boeri está aqui para trazer mais detalhes. Placar de 3-1, né, João? Bom dia.
19: Isso, Agatha. Bom dia para você, Rodolfo, Pinho, Zé, os nossos ouvintes. Votação de ontem do Tribunal de Contas do Estado, com a presença de 5 conselheiros. Ao todo, é verdade, o conselheiro presidente do TCE, Márcio Pacheco acabou não votando ontem porque a sessão não terminou empatada. Mas a gente falava na semana passada do voto do conselheiro Rodrigo Melo Nascimento, que era o relator desse caso. Ele tinha emitido um parecer prévio aprovando as contas do ex-governador Cláudio Castro com algumas determinações, como auditorias relacionadas àquela investigação da refinaria de Manguinhos, ou seja, débitos de empresas com o Estado versus incentivos fiscais dados pelo mesmo Estado do Rio de Janeiro. E na mesma sessão de semana passada, o conselheiro José Gomes Graciosa abriu uma divergência. Foi o conselheiro revisor falando que, na opinião dele, as contas do ex-governador Cláudio Castro referente ao ano passado deveriam ser reprovadas. Primeiro, pelas mesmas irregularidades já constatadas pelo corpo técnico do TCE, mas que tinha aprovado esse parecer prévio com algumas ressalvas, que foi a abertura de créditos suplementares de forma irregular, déficit orçamentário de 2025 sem previsão de cobrir esse déficit dentro do orçamento do Estado do Rio, aportes do Rio Previdência no Banco Master, por exemplo, segundo a PF, cerca de 4 bilhões de reais investidos de forma irregular. E aí, na sessão de ontem, retomada a sessão de ontem, quem abriu foi o conselheiro que tinha pedido vista na semana passada, conselheiro substituto Cristiano Lacerda, votou contra a aprovação das contas e foi seguido também pelo conselheiro substituto Marcelo Verdini. Ontem, sessão totalmente de forma remota, não foi presencial na sede do Tribunal de Contas do Estado do Rio de Janeiro e terminou então com esse placar, 3-1. O detalhe: cabe à Assembleia Legislativa chancelar, ratificar ou não a decisão do Tribunal de Contas do Estado. Os deputados estaduais podem, inclusive, aprovar as contas do ex-governador Cláudio Castro referente ao ano passado. Tem prazo para isso dentro da Assembleia Legislativa? Não. Não há prazo previsto no regimento interno da Alerj para que os deputados estaduais votem a aprovação ou não. Um outro detalhe: a aprovação de contas de 2024 ainda está pendente na Assembleia Legislativa do Rio. Foi votada pelo TCE no ano passado, está pendente, Rodolfo, do ano de 2024.
1: Eles podem, por exemplo, debater a de 25 sem ter discutido a de 24?
19: Não, aí eles precisam aprovar as contas de 2024. Por exemplo, no final do ano passado, eles aprovaram de uma vez só, com intervalos curtos de sessões, as contas de 2022 e de 2023, numa tacada só no final do ano passado. Mas eles não podem aprovar ou reprovar a de 2025 sem julgar a de 2024. Pelo menos estava olhando a previsão de pauta da Assembleia Legislativa do Rio para essa semana, que termina quinta, já que sexta, não termina quinta não, porque é feriado, mas nessa semana não há previsão de votação das contas de 2024 e por enquanto nem as contas de 2025. O TCE tem até amanhã para enviar a ata da sessão de ontem.
1: É porque também, né, o João, é muita coisa, né, cara? Os caras estão muito assoberbados de trabalho. É, realmente é uma, como todo brasileiro, né, que tem 2, 3 empregos, é uma rotina exaustiva, né? Os deputados todos os dias acordam 4 da manhã, pegam trem, depois tem que fazer integração com ônibus lotados. Às vezes alguns têm que ficar na fila do Rio Farms, né, para pegar medicamento gratuito. Enfim, alguns podem sair de São Gonçalo, por exemplo, né? E aí também, como não tem a linha 3, que não sai do papel, falaremos dela daqui a pouco, de um estudo, eles têm que vir de ônibus, pegar ponte, enfim, cara, é uma rotina muito difícil. Ele chega já com muito trabalho, chega muito cedo na Alerj, abre a Alerj 7, 8 da manhã e trabalha o dia inteiro, 12 horas, né, que nem a gente aqui. Depois eles voltam para casa de novo em transporte público, né, eles não têm carro, não têm segurança, não têm carro blindado. Enfim, tem realmente uma rotina muito difícil e, pô, você quer que eles já tenham aprovado, João Boeri, as contas de 2024 no dia 2 de junho de 26. Você quer que eles tenham aprovado as contas que já estão paradas na Alerj há um ano? Pelo amor de Deus, cara. É realmente uma coisa desumana da sua parte imaginar que a Assembleia Legislativa tenha que fazer esse tipo de coisa nesse prazo tão exíguo, né? Cara, é uma brincadeira. Esses caras depois querem que a gente respeite eles. Detalhe. Agora quem está presidindo, inclusive, vai ter uma plataforma de campanha para ser candidato aí ao governo do estado, Douglas Ruas. Ele está presidindo a Assembleia Legislativa. Provavelmente vai falar sobre um governo em que ele quer dar um choque de gestão, em que ele quer realizar, em que ele fazer. Ora, pergunto, há um mês, mais ou menos, na Assembleia Legislativa, nem analisar as contas que estão paradas aí, não é culpa dele de antes, mas há um mês é, pelo menos a de 2024. Qual é a seriedade que a gente espera, agora falando da Assembleia como um todo, dos 70 deputados, qual a seriedade que a gente quer esperar de vocês se algo tão relevante que é analisar, aprovar, deveria ser de maneira técnica, não política, as contas de um Estado, de um ano todo de um Estado, vocês não fizeram há um ano das contas de 2024 e vão pegar agora de 2025, sabe-se lá quando analisar. E vocês querem que a sociedade fluminense respeite vocês. A mesma Assembleia que conseguiu produzir uma página nunca antes vista na história do Rio de Janeiro, de todos os 70 deputados terem votado no que hoje a gente vê cada vez mais, quem era, como atuava, no senhor Rodrigo Bacelar, 70 votos. Todos votaram o quê? Por convicção? Ou todos votaram porque se apossaram das secretarias, dos órgãos, de tudo que a gente está vendo agora no governo do Estado? Não estou dizendo todos os 70, mas uma boa parte sim, a maioria sim. Senão ele não teria essa aprovação toda, senão ele não teria todos os votos. Nunca houve isso na Câmara de Vereadores, na Assembleia Legislativa, na Câmara dos Deputados, no Senado, nada. O Rio de Janeiro conseguiu produzir uma jabuticaba fluminense. Todo mundo estava parceiro do Bacelar. Até o PSOL voltou. Quantos dos 70 estavam porque houve uma terceirização do poder para o Bacelar, por parte do Estado, e, consequentemente, ele assim distribuiu, capilarizou dentro da Assembleia? É essa Assembleia que depois quer que nós respeitemos. Bom, voltando às contas do Estado, a defesa do governador vai falar que tem seus argumentos, de que o voto técnico do primeiro conselheiro, o tal do Rodrigo, foi favorável, que o corpo técnico votou favorável e que não tinha que misturar Rio Previdência, Refite, que são as ações que aconteceram nos últimos 15 dias com o assunto das contas. Mas a verdade é a seguinte, eu sei que quem votou primeiro de maneira contrária ao Graciosa, que também a gente tem que tapar o nariz para falar, ele que se envolveu em um monte de falcatrua, foi delatado, etc., mas tá lá ainda no Tribunal de Contas do Estado, e depois outros dois conselheiros são substitutos que entraram para poder votar. Mas a verdade é que, diante de tudo que aconteceu em 2025, e óbvio que sim, contas relacionadas, a gente mostrou quanto que o Rio Previdência em 2025 investiu em fundos ligados ao Master, maio, junho e julho, mas além disso, o déficit de 12 bilhões que o Estado apresentou, todas as outras contas que precisam ser apuradas, o ideal dos mundos seria você adiar, seria você dizer, olha, enquanto está essa apuração de tudo acontecendo, essa auditoria geral e as operações acontecendo, a gente, que não é órgão de investigação, a gente, Tribunal de Contas, segura aqui e não vota até termos todas as informações relacionadas, efetivas, relacionadas a 2025. Como não dá, porque o TCE diz que precisa votar para entregar para a Alerj, mas veja o que que é, né? Ele precisa entregar, ele tem prazo constitucional para entregar, mas a Alerj pode sentar em cima um ano das contas de 24. Mas ok, tinha que entregar. Então, tendo que entregar, com tantas falhas, pontos de interrogação, dúvidas, investimentos suspeitos, me desculpe, a minha opinião é que não dava para aprovar as contas. Ela precisava ser rejeitada, ou pelo menos o parecer tinha que ser nesse caminho de rejeição. Mas é a minha opinião, frente a tudo, ao que nós estamos vendo, e a minha percepção é que veremos muito mais. Quem está dentro do governo nesse momento, fazendo auditoria para trás, em cima de secretarias, em cima de SEDAI, em cima de Rio Previdência, em cima de várias outras autarquias do Estado, quem hoje está lá dentro, está olhando para trás e está vendo diversas irregularidades. Como é que se aprova? Aí você aprova uma conta e diz que tudo bem, e depois você olha e fala, putz, mas a gente analisou uma conta que na verdade estava errada. Ou que aquele contrato que a gente analisou, ele tinha sido feito de uma maneira equivocada ou criminosa. Então, como é que se aprova isso? Se o limite é agora, se agora você tem inconsistências, o próprio relatório com ressalvas que veio com sinal de aprovação apontava isso, dá também margem para quem analisa, seja conselheiro substituto ou não, dizer, olha, com essas ressalvas, com tudo que eu estou vendo, com o que está sendo levantado,
5: também vejo elementos para dizer que reprovo. Os dois lados seriam viáveis. Hoje, se desse para empurrar, seria melhor. Tendo que tomar a decisão agora, a reprovação, ela quase que vai ao encontro de todas as informações que estão sendo levantadas e que já estão sendo divulgadas, né? 10 e 7.
0: Duas informações importantes envolvendo, a primeira envolvendo o ex-governador Cláudio Castro. Hoje também começa o julgamento do recurso de Cláudio Castro no Tribunal Superior Eleitoral. Está marcado para o início da noite. Lembrando que ele entrou com alguns embargos de declaração no TSE depois de ter sido condenado por abuso de poder político e econômico e ter sido tornado inelegível. Então hoje começa a ser julgado esse recurso no TSE. A outra informação também importante, dessa vez envolvendo a Refit, que estava, né, na decisão desses conselheiros, ontem foi feita uma vistoria por parte do INEA, uma vistoria técnica na própria refinaria. Eles foram verificar se tinham condicionantes ambientais sendo cumpridos, se havia combustível armazenado nas instalações e também outras medidas de segurança. Coletaram também amostras de água no canal que passa próximo ali. Desde maio eles estão fazendo um relatório que começou a ser feito por um grupo de trabalho dentro do próprio INEA, envolvendo o processo de licenciamento da Refit. Lembrando também que na última sexta-feira o governo do Rio cassou a inscrição estadual da Refit e agora eles têm a inscrição, com essa inscrição impedida, ficam proibidos de emitir nota fiscal, de venda ou compra de produtos, e inviabiliza de maneira completa a operação da empresa.
5: É mais uma, né? É mais um passo aí diante de tantos outros que foram tomados nesses últimos tempos. Acho que esse caminho é natural, como a gente sempre ressalta aqui, nos impressiona, né, Pinho, ter demorado tanto para que isso acontecesse em todos os órgãos, mas finalmente aconteceu. O maior devedor do Rio de Janeiro e um dos maiores devedores do país, bilhões e bilhões de reais.
13: Mais de 25 só no Rio, do grupo inteiro.
5: Mais de 25 só no Rio. Mas a gente olhando para o fato em si, acho que a lupa maior tem que ficar em cima da ideia de desapropriação do terreno. É, né? Uma desapropriação que precisa de uma anuência da União, ou que o processo seja tocado pela União, afinal é uma cessão daquele espaço para a empresa por parte da União, daquele terreno. É um terreno muito degradado, muito abandonado, então você deve ter ali uma questão de passivo ambiental muito grande, de contaminação de lençol freático e por aí vai. Então não sabemos se é realmente viável um projeto, por exemplo, da Petrobras assumir, o tamanho que seria o investimento para transformar, por exemplo, aquilo ali numa refinaria da Petrobras. O Brasil está precisando aumentar realmente o refino de combustível. Eu acho que esse é um processo que está caminhando, tá? Que está caminhando. Há discussões, pelo que eu soube esses dias, há discussões caminhando, envolvendo o governo do Estado, a União, em como esse processo pode se dar de desapropriação. É claro que primeiro ele tem que acontecer. Você primeiro desapropria, e aí, inclusive, em cima da desapropriação, se for realmente um ato da União, aí a desapropriação do terreno entra numa discussão de abatimento com a União, não com o Estado do Rio de Janeiro, do que vale o terreno com a conta de devedor, afinal eles devem também para a União, mas depois disso o que, que se faria com o terreno? Né? Qual o passivo, o tamanho do problema e o que, que daria para fazer com o próprio terreno? Não é tão simples, mas eu acho que essa discussão precisa caminhar. Deixar aquilo ali largado e fingir que o problema não existe às margens da Avenida Brasil é que não dá. Já pensaram até lá atrás em desapropriar tudo, limpar e fazer. Imagine. Eu vou dizer pra vocês. Gosto mais dessa ideia. Eu não sei se ela é viável, mas eu gosto muito mais da ideia que eu vou trazer agora. Levanta aí qual o tamanho do terreno da refinaria de Manguinhos. Imagine se você conseguisse ali. Aí tem que ser um investimento grande de Estado.
13: 600 mil metros quadrados.
5: Não sei se junto... Quantos?
13: 600 mil metros quadrados.
5: Olha só isso, 600 mil metros quadrados, minha gente. Dá quantos campos de, sei lá, Maracanã da vida? Só para ter uma ideia, porque 600 mil metros quadrados é alto, é muita coisa, mas é muito grande aquele terreno. Imagina se você desapropria, se houvesse condição para isso, você tira o passivo ambiental, né, limpa e tal, e você faz ali um gigantesco complexo habitacional de, por exemplo, Minha Casa Minha Vida, habitação popular, até para tirar gente de área de risco, gente em condições desumanas e tal. Porque nós nos acostumamos no Rio de Janeiro e no Brasil a ver conjunto do Minha Casa Minha Vida, a ver projeto de construção, né, habitacional, muitas vezes acontecendo em áreas mais isoladas. São em Zona Oeste, Campo Grande, Cosmos, Santa Cruz. Ou seja, você coloca a pessoa longe do local dela de trabalho. Inclusive em termos de transporte. Se você coloca na Avenida Brasil, em Manguinhos, do lado do centro, do lado de... Você pega um BRT na porta, tem uma estação de BRT na porta. Você pode integrar mais na frente no Gentileza. Aí entra no centro, pode pegar metrô, trem. Enfim, VLT. E você dá a essas pessoas, aí seriam milhares e milhares de pessoas, a possibilidade de morar ali, às margens da Brasil, né? E, consequentemente, ter uma vida muito melhor... No apartamento, entregue, etc., aliás, mais da principal via expressa, seria também genial em termos de projeto ali habitacional, né? Coisa que o Brasil carece muito.
0: 4 Maracanãs.
5: 10 e 13. Não é possível.
0: Como assim?
5: 4?
0: 4 Maracanãs.
5: Se você não, for pegar... muito mais.
20: Não, é isso, pô. Porque é isso. O Maracanã em estádio, área construída, a gente pesquisou aqui, dá uns 150 mil metros quadrados.
5: Ah, tá. Estádio, área construída. Eu tava falando de campo.
20: Ah, o campo. Putz, aí,
5: é que normalmente se faz em cima de campo, sabe aquela coisa assim, área queimada e tal, não sei quantos campos de futebol e tal, mas tudo bem. Você tá falando área construída do Maracanã, você tá falando do complexo todo.
20: Área do gramado, 7 mil, vamos fazer ao vivo, vamos correr esse risco.
5: 7 mil metros quadrados?
20: 7.140 metros quadrados, pra ficar mais fácil a conta, vamos botar 7 mil metros quadrados. Então...
0: 85 campos de futebol.
20: É, uns 100, eu ia falar um pouco menos de 100.
5: Pra arredondar.
0: Ainda bem que eu existo pra salvar vocês.
5: 85 campos, né? Gramados do Maracanã. Se você botar, que é pouco, um prédio, pra ter área ainda, mas se você botar um prédio, um bom prédio, com gabarito alto, a cada campo, você construiria, claro que você tem que ter área de lazer, mas o campo é grande, dá pra você botar e sobra. Você faria assim, 80 prédios, 85 prédios ali. Se botar uma área, pode ser até um pouco menos. Enfim, é muita coisa. É um terreno muito grande. Resta saber se é viável, até pela questão ambiental, né? 10 e 14.
0: Eu só trazer uma atualização em relação ao aeroporto Santos Dumont, operando por instrumentos, por causa da forte chuva que atinge agora o município do Rio de Janeiro. O Galeão opera no visual, mas o Santos Dumont está operando por instrumentos sem registro de atrasos ou cancelamentos. Falando daquela área ali perto do Santos Dumont, Zé, Rua da Carioca.
21: Agatha, tá tendo uma obra grande ali, a rua foi fechada. O Marcelo tá passando por ali, mandou alguns vídeos pra gente aqui e tá falando aqui em áudio também.
22: Alô, pessoal da Band News, bom dia.
0: Bom dia.
22: A vocês e a todos os ouvintes. O trânsito da cidade tá um caos. E agora eu cheguei aqui na Carioca para tentar ultrapassar e chegar ao meu trabalho, verifico que ela está fechada e não há nenhum aviso de funcionário, seja da prefeitura, seja da Sete Rios, seja da Guarda Municipal. Queria repassar isso para vocês, porque a Rua da Carioca está fechada e não tem nenhuma informação. E olha o que eles estão fazendo com o pedestre. Não tem sequer uma faixa de circulação de pedestre.
0: Teve uma queda de árvore, Mário tá me informando
20: Mário
0: aqui.
20: Mário Dias Ferreira.
0: Mário Dias Ferreira, de madrugada, ali na Rua da Carioca. A gente já tá em contato com o centro de operações para entender o que que é essa obra, mas tá tudo parado ali no centro.
21: E eles quebraram tudo ali, né? Tem uma calçada ali, aí tá difícil para passar também andando.
5: Olha, e tá tudo bem molhado, né? Por causa da chuva também, né? Minha gente, deixa eu falar uma coisa aqui. Cara, será que de novo tá acontecendo isso? Você falou de aeroportos por instrumentos. Né? Olha, um ouvinte, tem vários ouvintes escrevendo pra Band News FM em São Paulo, dizendo que estão, nesse momento, dentro de avião ou parados em aeroportos por causa de problemas na aproximação de Guarulhos e Congonhas. Ó, um ouvinte escreveu dizendo o seguinte: 1h30 dentro do avião da Latam em Guarulhos. Comandante avisou que devido a problemas de comunicação com a torre, todo o tráfego aéreo está parado em São Paulo. É o Rinaldi de São Paulo. Um outro ouvinte falou: olha, realmente, muitos estão em espera. Mandou uma foto daquele flight radar
1: e não há nenhum voo em direção a Congonhas e Guarulhos. Eu tô falando isso porque tá afetando, certamente vai afetar a vida no Rio de Janeiro, hein? Aqui um ouvinte escreveu dizendo, olha, sou de Fortaleza, me chamo Jurivano. E está acontecendo alguma coisa agora em São Paulo. As aeronaves que estavam em espera há tanto tempo estão voltando para reabastecimento. Ou seja, a aeronave que estava para pousar em São Paulo está voltando. Deve ter aeronave voltando para o Rio também, hein? Já aconteceu isso comigo uma vez. Um outro ouvinte. Olha, está tendo alguma pane no sistema de comunicação das torres de São Paulo. Estão todos os voos parados em solo e nenhum está em aproximação. Tanto em Guarulhos quanto Congonhas. Ele fala aqui de Viracopos também. Parece que está tudo igual. Vários ouvintes falando, nenhuma comunicação oficial ainda por parte dos aeroportos ou da ANAC ou da Infraero, mas lembrando que tem, sei lá, 2 meses que nós noticiamos aqui, primeira mão na Band News FM também, assim como agora, graças aos ouvintes, vocês vão lembrar que eles até explicaram ter sido um incêndio, um fogo na torre de controle de Congonhas, e que aí o pessoal na emergência parou de se comunicar e os voos foram interrompidos durante um tempo. Eu não sei, não consigo acreditar que seja incêndio de novo, mas alguma coisa está acontecendo. Ou é coincidência, ou é algum outro problema que vai ser esclarecido, mas a tendência é que agora os voos estejam voltando, inclusive do Rio de Janeiro, e pode ser que nesse momento, tanto do no Galeão, no Tom Jobim, como no Santos Dumont, a gente tenha voo parado lá esperando, atrasando, para poder esperar sinalização de que o tráfego voltou.
20: Óbvio que não são todos, né, Rodolfo? Mas eu até abri aqui a transmissão ao vivo do canal Aviation TV, que eles têm no YouTube. Eles fazem a transmissão em tempo real das pistas, tanto do Santos Dumont quanto do Galeão. E os aeroportos estão funcionando. Até algumas limitações aí de visibilidade, porque o dia tá mais fechado. Mas a gente está atento aqui aos painéis também, com a nossa central de apuração, para ver se chega alguma notificação envolvendo aí a ponte aérea, se vai afetar ou não.
0: O Daniel Henrique acabou de entrar aqui no estúdio, disse que já dá para ver no painel do aeroporto do Galeão que o voo que estava vindo de Guarulhos está atrasado. Eles já atualizaram lá, chegaria aqui no Rio de Janeiro 10h25, mas o horário foi atualizado para 11h35, então não deve ter nem conseguido sair de Guarulhos em direção ao Rio de Janeiro. É o único que tem, pelo menos até agora, que chegaria e que já está atrasado e confirmado. A gente está monitorando os ouvintes, pedindo também a participação dos ouvintes, sabendo que hoje a ponte aérea é um pouco mais fraca, né, porque não é segunda-feira, mas já está em contato também com os dois aeroportos para ver se tem mais prejuízo para os passageiros ou não.
1: Então já a gente atualiza, minha gente. Problemas em São Paulo. E São Paulo que mais recebe voos, São Paulo, obviamente, tendo problemas, acaba se espalhando isso pelo Brasil. Vamos dar alguma notícia aqui do Rio de Janeiro e já eu atualizo, acompanhando de perto esse assunto.
0: Bom, falando em ponte aérea, em voos, aeroportos, e aí a gente lembra logo do turismo, uma região muito turística aqui no Rio é Ilha Grande, Angra dos Reis, mas que nos últimos dias tem sido noticiada pela taxa de turismo e a confusão que isso está causando com barqueiros, com moradores. Taxa que começou a ser implementada ontem, mas sob muita manifestação, e hoje a prefeitura suspendeu, inclusive, a ida às aulas, né, Vinícius Calixto, por causa dessa confusão. Bom dia pra você.
3: Suspendeu, Agatha. Bom dia pra você, Pinho, Rodolfo, Zé, a todos os nossos ouvintes. Isso depois do protesto que aconteceu na manhã de ontem que foi oficialmente o início dessa nova cobrança, que é a TTS, Taxa de Turismo Sustentável em Angra dos Reis, município da Costa Verde Fluminense, principalmente ali em Ilha Grande. É o ponto turístico mais visitado, mais procurado pelos visitantes ali na Costa Verde Fluminense. Isso porque, a partir de agora, para acessar a Ilha Grande, que fica inserida ali em Angra dos Reis, o turista tem que pagar R$50, isso se ele comprovar que vai ficar ao menos 2 dias hospedado na Ilha Grande por meios de hospedagens oficiais, sejam os hostels, sejam os hotéis, as pousadas oficiais ali da Ilha Grande. Se ele não comprovar que vai ficar hospedado ao menos 2 dias nesses meios oficiais, dali do município e também da Ilha Grande, o valor é até maior, dobra, são R$100 que essa pessoa vai ter que pagar, ou seja, isso já é motivo de muita reclamação, principalmente por parte dessas pessoas, esses administradores de pousadas, os barqueiros, os donos ali de hotéis, a rede hoteleira ali de Ilha Grande, isso porque era um projeto que foi sancionado em outubro do ano passado, mas segundo essas pessoas não houve uma discussão, não houve conversa por parte da Prefeitura de Angra dos Reis para explicar para esses comerciantes, para esses trabalhadores ali da ilha, como isso ia funcionar. Foram diversas tentativas, segundo nós conseguimos apurar com os próprios comerciantes, mas que não houve uma forma clara da prefeitura, não estabeleceu um projeto claro para mostrar para esses comerciantes como isso ia funcionar. E agora todos eles estão reclamando. Ontem teve um protesto. Vou trazer até a palavra da Ana Maria Cardoso. Ela é dona de um hotel, de uma pousada também, ali na Vila do Abraão, que é a principal vila de Ilha Grande, e ela fala a respeito desses prejuízos e como isso pode afastar o turismo ali em Ilha Grande. Vamos ouvir.
4: O turismo hoje em dia é uma atividade que emprega muita gente. Necessitamos muito desse setor, dessa parte econômica na nossa cidade de Angra dos Reis. Não dá para ter uma taxação onde vá prejudicar milhares de empregos, milhares de empresas, né? E são as pequenas empresas que sustentam essa parte do turismo, né? Dessa atividade turística de Angra dos Reis.
3: A gravidade, pessoal, para vocês terem uma ideia do protesto dessas pessoas, foi tão grande que durante a madrugada de segunda-feira, duas pessoas que a Polícia Civil já está investigando, Polícia Civil obteve as imagens, eles foram lá no cais de Ilha Grande, no pier, quebraram os vidros e atearam fogo nos totens de cobrança. Nessas cobranças dessa nova taxa. Então, como é que vai ser feita agora? O turista vai chegar no cais, no pier ali de Vila do Abraão. Antes dele sair do pier, ele vai ter que ir lá naquele totem e pagar.

0: Vinícius, pelo que você falou, são R$50 por 30 dias. A pessoa paga 50.
1: Se
0: e
1: for
0: pode ficar por 30 dias.
1: É, isso, se ela for ficar mais de 2 dias.
2: Mais de 2 dias. É. Ela tem que comprovar que ela, que ela vai ficar mais de 2 dias e em hospedagens oficiais. Por exemplo, ontem o Pinta vai trazendo isso. Se você chegar lá com a sua barraquinha, com o seu. Vai fazer algum acampamento, vai acampar lá. Não comprovar que você vai ficar nos meios oficiais, hotéis, pousadas, você vai pagar R$100.
3: É. Rodolfo, ontem eu tava fazendo essa reflexão com eles aqui no Todo Rio. E dando o exemplo da minha adolescência, bota aí 18 anos atrás, óbvio que o dinheiro aí com a inflação pelo meio do caminho é outro, mas eu costumava ir fazendo bate e volta, saía sábado de manhãzinha, pegava o metrô em Vicente Carvalho, ia até Coelho Neto, de Coelho Neto ônibus pra Itaguaí, Itaguaí ônibus pra Conceição de Jacareí, atravessava de táxi Bolt, acampava somando tudo. Macarrão com salsicha, frutinha na mochila. Se eu quisesse, eu conseguia ficar sábado e domingo gastando R$200. Esse tipo de turista, óbvio, guardadas as devidas proporções da ação do tempo no dinheiro.
0: Hoje seria isso.
3: Óbvio,
0: né?
3: Exatamente.
0: Você ia gastar isso aí de 600 pra cima, né?
3: Mas esse tipo de turista, com uma taxa de R$100, você já afasta o cara por completo.
0: Então, vamos lá. Eu acho que a principal questão aqui, a minha opinião, tá? E talvez eu destoe da opinião. Até dos meus companheiros aqui. Eu acho que a questão aqui talvez esteja mais focado na taxa, no tamanho da taxa, no valor da taxa, porque deixa eu falar uma coisa pra vocês. Eu não sei se vocês sabem, mas se você for a Fernando de Noronha pra pegar uma outra ilha, você paga mais do que isso até, e você paga por dia, e é exponencial, vai aumentando. Ah, não, mas pô, Rodolfo, você tá pegando Noronha, pô. Noronha, você ir pra lá, você tem que pegar avião, papapá, é um outro negócio. Tá bom. Onde eu paguei também, Jericoacoara, quando eu fui. Você vai a Jericoacoara, que é terra do pessoal que hoje em dia vai fazer kitesurf e tal, você paga, tá? Morro de São Paulo, que se eu não tô errado, virou, inclusive, terra hoje dos judeus. Eu acho que teve uma série que foi filmada pelos judeus, que foi um sucesso em Israel. Eu acho que é Morro de São Paulo, depois dá uma olhada. Que tá bombando e tal.
3: Isso, sim.
0: Tarifa. Do lado de Angra dos Reis, você vai a Ilha Bela, litoral de São Paulo. Nunca fui, ainda não fui. Mas tem tarifa. Ubatuba, município que tem várias praias lindas, mais de 100 praias lindas e tal, não sei das quantas, de São Paulo. Eu não conhecia as praias e tudo, realmente.
1: Belíssimo.
0: Confesso que tinha até um preconceito. Tem praias lindas. Ubatuba vai até o limite com Paraty ali, ou seja, praticamente aquele litoral ali de Angra, Paraty e tal, se estende pelo litoral norte de São Paulo. Tem tarifa pra você entrar com o carro. E aí eu vou pra um exemplo pra mim, pra ir a um encontro do que eu vou falar. Eu vou pro exemplo pra mim que é o melhor acabado. E eu fui no ano passado, mais uma vez. Eu acho que eu já fui 3 vezes lá. E que pra mim, eu sou fãzaço. E eu acho que a administração desta cidade deveria ser uma grande referência para as cidades turísticas no Brasil. Inclusive, no uso da taxa turística que eles cobram. Gramado. Eu fui a Gramado. Eu não sei se vocês sabem, Gramado fez uma política de governo na área turística, cobra taxa de turismo. Você vai ao hotel, tá lá na tua fatura, taxa turística em Gramado. Cidade na Serra Gaúcha, cidade do chocolate, cidade em que foi feita uma política para atrair diversos do Natal, né, do Natal Luz, que foi feita uma política para atrair investimentos. Então você vai para lá, tem pista de esqui do não sei das quantas, tem não sei o que lá da NBA, tem um monte de aparelho hoje de entretenimento na cidade de Gramado, organizada, limpa. Você vê claramente que a cidade é muito bem cuidada, segura, mas uma segurança que dá de inveja, dá inveja. O primo da Patrícia passou a morar lá, mas não tem nada, é uma paz, irmão, esquece. Não é esse Brasil das metrópoles, da insegurança que a gente vive, não. É outro mundo. É cidade pequena, tá tudo certo, mas assim, você bota o pé na faixa, todo mundo para, tá tudo pintadinho, bonitinho, o gramado. Por quê? Porque você tem uma administração, boa administração, mas porque eles pegaram a taxa e investiram na cidade. Eu confesso que eu não sei quanto que é a taxa de Gramado, tá? Se vocês quiserem pesquisar, pra gente ter uma referência aqui. Mas tem taxa. E eu poderia pegar vários outros exemplos aqui. Fora, então, no mundo, você vai ver a dar com pau. Você vai em santuários, como Angra dos Reis é, como Ilha Grande é. Você vai a santuários no mundo, não esquece você entrar e não cobrar taxa. A grande questão é, número 1,

0: toda a taxa. Número 2, o quanto que ela retorna, se eles vão investir, vão fazer investimento para acabar com o esgoto, para acabar com o despejo irregular, para acabar com vias que estão desburacadas lá dentro, para cuidar das trilhas, sabe, de assistência nas trilhas, nos cuidados da trilha. Enfim, fazer realmente de Angra, da Ilha Grande, um local preparado efetivamente para o turismo. Com fiscais nas trilhas para evitar desmatamento, nas matas, sabe? O problema é esse, é que a gente no Brasil tem medo. Agora, não é uma jabuticaba, usando o termo que eu já usei no programa de hoje, uma jabuticaba do Rio de Janeiro. Temos pelo Brasil e temos excelentes exemplos para copiar. A questão é que é novo aqui, a questão é que a gente não acredita muitas vezes que a taxa vai ser cobrada, você questiona o valor da taxa, mas me desculpe, botaram taxa em Ilha Bela. Vai Ilha Bela pra você ver. Vai Ilha Bela. Outro dia eu tava vendo um vídeo de um cara num feriadão. O cara ficou 6, 7 horas. Por isso que eu também não vou. 6, 7 horas esperando, porque lá tem que passar em balsa pra você atravessar. E ele ficou esperando 7 horas pra poder sair da Ilha Bela pra voltar depois do feriado. Mas olha lá para ver como é que tá, bombando de turismo. Então, não acho que a gente tenha que atrelar o fato de pagar uma taxa, mesmo que ela seja menor, ok? Minha visão é que ela pode ser menor sim, pode ser discutida sim, e principalmente fiscalizada para que se aplique. Mas eu não acho que é você aplicar alguma taxa, mesmo que seja menor, que vai acabar com o turismo de Angra, de Ilha Grande. Não acho. Acho que a gente precisa, talvez, de uma taxa mais módica, menor, mas que ela seja fiscalizada, auditada e investida ali. E a gente estará seguindo outros exemplos. E se seguir exemplo de cidade como Gramado, você daqui a 5, 10 anos tem claramente uma resposta positiva, uma melhoria para quem está indo para lá.
1: Ô Rodolfo, enfim,
0: essa é a minha opinião.
1: A gente ontem lembrou do exemplo de Búzios também. Não sei se seria uma solução. Eu também não sou contra a taxa, mas eu acho que R$100 numa tacada só vai prejudicar não só o comércio local, hotelaria, como também vai afastar certos tipos de turistas que são os turistas que gastam menos, que fazem aquele turismo natural. Então, Ilha Grande é muito conhecida também por ter a procura de muita gente que tem menor poder aquisitivo, principalmente que reside aqui no estado do Rio de Janeiro, né? Então, não sei se fazendo uma tabela semelhante ao que fez Búzios no ano passado, a gente acompanhou a tramitação do projeto de lei na Câmara, em que você tinha categorias de taxas, de acordo com a entrada dos veículos. Então, carros de até 2 lugares, a taxa era de R$44. Van e micro-ônibus, essa taxa já subia. Moto, a taxa era menor. Então, talvez você categorizar quem é o tipo de turista, quais são as embarcações que atracam ali na Vila do Abraão, qual é o tempo de permanência que essa pessoa vai ficar, em que tipo de hospedagem ela vai estar. E aí, talvez você conseguir, nessa tabela, equilibrar para que o turista que gasta menos, que tem menos poder aquisitivo, não deixe de ir, e aí você não causa um impacto imediato tão forte assim na procura ali e, consequentemente, na hotelaria e no comércio, né?
2: Nesse caso de Angra, eu acho também, pelo que a gente ouviu de relatos dos barqueiros, dos donos de pousadas, enfim, o que faltou foi o diálogo entre a prefeitura e essas pessoas, porque num primeiro momento foi anunciada a taxa, teve manifestação, mas o que eles queriam era, tá bom, vai ter a taxa, o valor é esse, mas a longo prazo, qual é o plano para o investimento dessa taxa? Daqui a um ano você vai ter uma melhora no pier que dá acesso à Ilha Grande para que os barqueiros consigam atracar melhor. Você daqui a 2 anos vai ter uma melhoria X. Não, o que eles botaram vai melhorar a infraestrutura, vai melhorar em saneamento, e aí o que eles disseram foi, não, a gente não consegue ver melhoria a curto prazo nem a longo prazo. E aí o medo de afastar esses turistas acaba sendo real.
0: Bom, seguimos cobrindo esse assunto com os protestos. Eu vi um protesto grande lá ontem com barqueiros, com todo mundo. A gente falou sobre isso e vamos continuar em cima do assunto. Minha gente, sobre o problema de São Paulo, atualizando aqui, que deve ou que está já provocando consequências também no Rio de Janeiro. Fechamento dos aeroportos em São Paulo. A AENA, que é a administradora do aeroporto de Congonhas, confirmou, disse que é um problema de uma pane na comunicação entre a torre e os aviões, que seria algo semelhante ao que aconteceu no dia 9 de abril. É um problema no controle do tráfego aéreo. O DECEA que pode passar mais informações no momento, é o que diz a assessoria da ANA, mas confirmando a informação. Então, nesse momento, estão prejudicados os pousos e decolagens em São Paulo, no aeroporto de Congonhas, no aeroporto de Guarulhos. A gente está checando, mas talvez aeroporto de Viracopos em Campinas. Então, tem muitos voos que estão voltando ou sendo alternados para outros aeroportos do Brasil. Deve ter bastante voo indo, inclusive, para o Tom Jobim, sem conseguir pousar em São Paulo, porque começa a ficar preocupante, o cara chega no limite ali de combustível, não dá para ficar sobrevoando ad eterno esperando a comunicação voltar. Nesse momento, essa pane acontece.
2: Em Brasília, eles estão com 4 aeronaves em solo que iriam para Congonhas, mas não decolaram também por falta de comunicação com São Paulo. No Galeão, a gente tem 2 voos atrasados, um que estava indo para São Paulo e outro que estava voltando, iria pousar. Não chegou nem a decolar de São Paulo porque não conseguiu. A gente tem 2 atrasados confirmados pelo painel de voos. A gente está tentando contato direto para ver se no Santos Dumont tem algum impactado. Zé.
0: Vamos lá.
3: Olha, eu vou falar de trânsito, mas antes queria mandar um beijo pra Dona Rosa. O Rodrigo escreveu aqui pra gente: tô com uma senhora no carro de 97 anos, sozinha, de Ipanema, que tá indo fazer musculação em Copacabana, 97 anos. A Dona Rosa pediu pra ir escutando a gente no rádio.
2: Beijo, Dona Rosa.
1: Agora ela tá levantando halteres já, ouvindo a gente.
2: Que beleza, geração
0: que
2: saúde.
0: Delícia, hein? Caraca, 97 anos,
3: indo fazer musculação. Ela é de Ipanema, Rodolfo.
0: Olha que legal, rapaz, que coisa mais linda, 97, olha, Dona Rosa, se eu chegar aos 97, nossa senhora, eu já tô feliz, se eu chegar aos 97, indo fazer exercício, levantar peso, e ouvindo a Band News FM, meu amigo, mamma mia,
2: não tem pra ninguém.
0: Eu vou ser o cara mais feliz do mundo. Bota uma música, tem uma música chamada Rosa, em homenagem, acho que é uma música até do Pixinguinha, pega uma música aí pra gente homenagear a nossa querida ouvinte maravilhosa. Tá chegando daqui a pouco a centenário, rapaz. Tá chegando a 100 aninhos em breve, cheio de saúde,
2: fazendo exercício. Escutando Band News FM, falando: troca essa rádio aí que eu quero ouvir a Band News.
1: Claro.
0: Meus queridos ouvintes, você que é mais novo, você que tá garotão, você que tem 18, 20 e tantos anos, 30, ouçam, a gente não tem aquela frase, ouçam a voz da experiência, entendeu? Né? Se conselho fosse bom, não era de graça, mas tá aí, ó, uma senhora de 97, saudável, maravilhosa, indo fazer exercício, levantar peso, entra no táxi, primeira coisa que ela faz, bota na Band News FM. Você quer chegar aos 97 saudável, bem de cabeça, informado, ágil, atento ao mundo? Tá aí, é a fórmula. Não tem que dizer que é a fórmula do amor? No caso, é a fórmula da longevidade. Ouça a Band News FM, que você seguirá até os 97, que nem a Dona Rosa, maravilhosa. Achou a música, Zezinho?
3: Vê se é essa.
4: Me fora tão clemente aqui neste ambiente.
0: Pera, não tô ouvindo.
4: Formada numa tela.

0: de Deus, a
1: é isso.
0: Soberana.
1: Estou me sentindo em conservatório agora.
2: A Marisa Monte gravou essa música também, maravilhosa. Um beijo aí pra Dona Rosa. 10h38.
3: Falando em conservatórias, é, agora eu lembrei, a gente, no teu período aí de ausência, foi na sexta da semana retrasada, né? É, brincou que você foi na semana errada, e aí agora ouvindo essa música, eu lembrei, porque teve o dia da serenata lá, né?
1: Sim, é, do seresteiro,
3: foi esse,
1: né?
3: Fim de semana, isso, do seresteiro.
1: Seresteiro,
3: é verdade. E aí o pessoal tava fazendo várias atividades.
1: Falaram isso pra mim lá, pô, tu veio aqui no dia errado, era pra vir no próximo fim de semana, né?
3: Aí não dá.
1: No ano que vem eu vou na data certa, né? Pra poder curtir também. Encontrei vários ouvintes lá, Pim.
3: Ô, Zé, Agatha, Rodolfo, só duas informações rápidas. Primeiro, a gente tava falando da Rua da Carioca com a participação dos nossos ouvintes. Essas intervenções que estão acontecendo lá, quero até agradecer o Robson Peixoto que mandou mensagem, elas fazem parte da revitalização da Rua da Cerveja. Como é conhecida agora também a Rua Carioca, com um incentivo ali pra abertura de novos bares, um polo ali cervejeiro mesmo, e tem alguns condomínios aparecendo ali, tem a Litorânea Construtora fazendo a reconstrução do calçamento, tem alguns empreendimentos, na verdade, falei condomínios, mas empreendimentos estão sendo realizados e a área está sendo revitalizada também com uma parceria público-privada, algumas construtoras atuando ali na região. E a outra informação sobre ainda a situação dos aeroportos, a Força Aérea Brasileira mandou uma nota agora, através do Departamento de Controle do Espaço Aéreo, falando sobre a interrupção temporária das operações nos aeródromos da região de São Paulo. Disse que a suspensão provisória foi motivada por um problema técnico operacional externo, que as aeronaves foram devidamente sequenciadas, cumpriram rigorosamente os requisitos internacionais de segurança de voo e mantiveram o fluxo operacional previsto nos aeródromos, e a FAB completa aí a informação mais importante, dizendo que as atividades já foram restabelecidas. Então, claro, tem um efeito dominó, né? Pelas próximas horas o impacto ainda vai ser sentido, mas já é uma boa notícia. Lá pro fim da tarde talvez normalize, né?
4: No Santos Dumont tem um voo cancelado, chegaria aqui 12h20, mas não saiu de lá, então esse voo não vai chegar aqui no Santos Dumont. E no Galeão tem dois voos, uma partida e uma chegada.
3: É, com essa normalização, acho que os outros não aeroportos, eles não sofrem tanto, mas São Paulo ainda vai ter aí os reflexos pelas próximas horas.
2: É, eu acho que ainda temos problemas, como disse o Pim, não tá absolutamente regularizado não. É, até tivemos aqui uma mensagem de que também os aeroportos São José dos Campos, aquele Catarina, que é meio privado, Jundiaí e Sorocaba, também estavam com falta de comunicação via rádio também por lá. Então, problema maior, tá regularizado segundo a Fábio, se regularizando, mas você ainda tem muitos problemas aí. Vamos lá.
4: Tem informação do trânsito, Zé?
1: Tem do túnel Zuzu Ângelo, a Helena fazendo um alerta importante.
5: Bom dia, aqui quem fala é Helena, eu tô no túnel Zuzu Ângelo. Me deparei com dois ciclistas, um pegando carona com o carro, pegando carona, que eu quero dizer, ele se apoiou no carro e estava indo embora, né, sentido Zona Sul. E o outro não estava pedalando mesmo, também no sentido Zona Sul. Um do lado esquerdo e o outro do lado direito. É, seria interessante retomar esse assunto e cobrar a prefeitura a fiscalização, porque daqui a pouco vai ser comum isso, né? Então, estou colocando aqui para vocês trazerem essa notícia e cobrarem aí da prefeitura. Obrigada.
4: Prefeitura que estava fazendo, lembra, Rodolfo? Eles chegaram a divulgar até uns números de ciclistas que foram abordados dentro dos túneis, multaram o CPF desses ciclistas, mas de fato, pelo menos nas últimas semanas, a gente não tem visto esse tipo de fiscalização.
3: É, nos túneis não. É. Aqui perto da Band eu até vejo volta e meia na a rua ali do cemitério do São João Batista. Ali também tem um fluxo General intenso. Polidoro. É, ali é General Polidoro ainda. Ali tem um fluxo intenso de veículo elétrico, até o pessoal que vai pegar o túnel velho para poder atravessar para Copacabana, né? Então, eles têm feito abordagens ali educativas, nunca vi apreensão de nada, mas a presença ali tem sido frequente. Pelo menos naquele ponto eu tenho visto, mas realmente aquém da complexidade do problema e do tamanho da cidade, né?
2: Não, e também é o que ela falou, pô, o cara se apoiando num carro, sabe aquela coisa que a gente já viu várias vezes em caminhões, o cara segura e vai sendo carregado pra não ter que pedalar, né? É um perigo, o cara perde o equilíbrio ali, a moto dele entra, a roda dele entra debaixo do carro, ele cai, tá vindo outro veículo num túnel de 70, sei lá, quilômetros por hora, o cara atropelado morre, cara. Provavelmente tá sem capacete. Então essa zona, essa bagunça que tá no Rio de Janeiro, com moto, já tem as motos, né? Agora também as bicicletas elétricas, tá largado o negócio.
3: No Brasil todo, 10h44. Rodolfo. Enquanto a gente tá aqui falando de Rio, a Agatha e eu levantamos a cabeça, espiamos ali a TV, tá o JP Vergueiro no Bora Brasil, na tela da Band, falando: motociclistas caem e se machucam durante manobras arriscadas, citando ali também o exemplo de São Paulo, é no Brasil inteiro, cara. Infelizmente virou um sintoma nacional.
2: Olha
3: essa falta de educação.
4: Mas esses também estavam fazendo manobras arriscadas. Mas aí quando vocês falam de fiscalização, essa ouvinte também falou sobre a falta de conscientização de muita gente. A Fernanda Caldas está na ponta da linha, conseguiu dados exclusivos sobre o quanto a prefeitura está de fato arrecadando em multas e colocando esse número para campanhas de conscientização, para que os acidentes de trânsito diminuam de alguma forma, fazendo esse tipo de investimento. A gente trouxe esse dado no ano passado e descobriu que o número era abaixo do que a lei determinava, que era de 5%. A gente descobriu que era 2%. Fernanda Caldas, essa atualização modificou alguma coisa? Bom dia para você.
0: Subiu, Agatha, mas ainda não chegou aos 5%. Bom dia para você, pro Pinho, pro Rodolfo, para todo mundo que tá acompanhando a gente. A gente já tinha feito esse levantamento desde 2023 em relação a essa lei municipal aqui do município do Rio de Janeiro, que prevê que 5% de tudo que é arrecadado com multas de trânsito seja destinado para essas campanhas de conscientização. E aí a gente tem um balanço do ano passado, através da Lei de Acesso à Informação, que mostra que em 2025, ao longo de todo o ano, só cerca de 3,7% dos valores arrecadados com as multas foram destinados para as campanhas de conscientização. Foram arrecadados aí cerca de 261 milhões de reais, e aí apenas 9 milhões foram destinados para essas campanhas educativas de prevenção de acidente. Então, eles não estão cumprindo aí a lei municipal. A gente sabe que, além da lei municipal, também existe uma questão nacional em relação a isso, porque existe um fundo em todas as multas, né, que são aplicadas. Uma parte desses valores já vai para esse fundo, mas aí é uma questão de trânsito do Código Nacional. Mas aqui no município do Rio de Janeiro tem essa lei municipal, que inclusive antes era de 15% dos valores arrecadados que tinham que ser convertidos para campanhas de conscientização. Em 2019 é que teve uma atualização dessa lei e passou a 5%. Então, o que a gente já viu através desses dados da Lei de Acesso à Informação aqui no ano passado, foram 3,7% apenas destinados para essas campanhas. E até o mês de abril desse ano, em 2026, apenas 2,4% do total arrecadado já foi destinado para essas campanhas. Então, por enquanto, é claro que pode terminar o ano aí acima da média, mas por enquanto ainda está abaixo do previsto, e é o mesmo reflexo do que a gente trouxe em outras reportagens em 2023 e 2024. Então, nos últimos anos, o município aqui do Rio de Janeiro não está destinando o valor previsto aí em lei para essas campanhas de conscientização de trânsito.
2: Então melhora, evolui, mas não chega no que deveria, né? Ou que poderia, certamente. Ainda mais com o que nós acabamos de falar. Ou seja, num momento como esse, com o que se arrecada, a gente tinha que estar botando 100%. E eu vou te dizer, seria pouco ainda. E vou te dizer, seria inteligente por parte da prefeitura, até pela lógica de custo, porque campanha de conscientização, ou pelo menos se você não quiser fazer só campanha de conscientização, que você coloca uma parte disso para montar campanha de fiscalização, tipo foi feito lá atrás Operação Lei Seca, montar times, contratar times e colocar nas ruas montando operações em cima de fiscalização de bicicleta elétrica, ciclomotor, até mesmo motos irregulares, botar batidas pela cidade para começar a pegar pesado em quem rasgar lei do trânsito. Isso é reduzir acidente, isso é reduzir atropelamento, reduzir morte, reduzir gente em um hospital. Então, até pela lógica financeira, você coloca de um lado e economiza muito mais do outro. Os hospitais da própria prefeitura estão absolutamente lotados. As grandes emergências do Rio de Janeiro são da prefeitura. As pessoas caem em acidente, se arrebentam, vão para a prefeitura, vão para os hospitais da prefeitura. Então, também por essa lógica, valeria a pena. Estamos botando, mesmo que houvesse aí um avanço, estamos colocando pouco frente ao tamanho do problema, da epidemia que nós temos de acidente de trânsito no Rio de Janeiro e a complexidade desse problema com muita, mas muita falta de educação. Obrigado, Fernanda, pelas informações.
4: Valeu, Fê. Ontem a gente falava sobre o acidente da mulher no bueiro. Ela é cozinheira, inclusive, do Bode Cheiroso, um bar famoso ali no Maracanã. Tava indo pro trabalho. Ela tá em casa, se machucou muito, Rodolfo. Ela ficou com um galo enorme na cabeça.
3: Chegou a ser internada.
4: É a perna toda roxa, o braço, enfim. E ela falou que ela, quando ela entrou no bueiro, ela ficou com o corpo coberto até 70%, porque tinha muita água no bueiro, uma parte com fiação. Ela falou, se fosse uma criança ali, talvez a criança não desse pé e ficasse afogada. Então, ela ficou com muito medo, tá bem traumatizada. E aí, hoje, a subprefeitura da Grande Tijuca vai começar a dar meio que um banho de loja nessas ruas da Tijuca e vai começar exatamente por essa rua. O bueiro é particular, então eles já acionaram o responsável. Eles foram até lá, concretaram o bueiro para não acontecer mais o que aconteceu. Mas aí a prefeitura mandou até uma nota agora, né, Pinho, falando sobre esse banho de loja que vão dar nas ruas.
3: Faz parte do que eles chamam do programa Corredor de Excelência. Além da Otto de Alencar, o cronograma prevê intervenções na Paula Souza, na Luiz Gama, General Canabarro e trechos da Moraes e Silva entre a São Francisco Xavier e a Professor Gabizo, e na própria Professor Gabizo entre a Moraes e Silva e a General Canabarro. E aí envolve Rio Luz, Secretaria de Conservação, Conlurbe, Guarda Municipal, Sete Rio, Light, para realmente fazer a zeladoria básica, né? Lavagem do espaço público, poda de árvore, limpeza, manutenção de calçada e por aí vai. A Grande Tijuca tá precisando mesmo. A gente mais cedo trazia aqui com José Paulo Sobral e Mário Dias Ferreira mais um dia de reclamação de sinal com problema, né, Zé? Sinal de trânsito na São Francisco Xavier, mas especificamente ali na Tijuca.
1: Ali todos os dias.
3: Todos os dias. E até um ouvinte fez a observação que eu já falei aqui uma vez, a Sete Rio, e eu gostei da expressão que ele usou, que ele falou, ou prepara uma armadilha ali ou alguma intervenção que dificulte ou que possa possibilitar na hora que o cara for furtar cabo de novo a prisão dele, ou vai ficar nessa guerra eterna. Foi assim que o ouvinte classificou, porque é o que acontece. De madrugada furtam os cabos, aí o sinal amanhece sem funcionar, ao longo do dia Sete Rio conserta, e aí no dia seguinte tudo se repete. É o Tom e Jerry do sinal de trânsito na São Francisco Xavier. Asfalto ali também precisa ser trocado com a paralisação do asfalto liso. O trabalho lá foi paralisado, mas o prefeito Eduardo Cavalieri disse que está entrando com os próprios recursos da usina de asfalto da prefeitura para poder finalizar nas áreas onde ele começou, Tijuca inclusa. Então vamos ver se nos próximos dias esse resultado já começa a ser observado.
2: Bom, gato e rato, como você disse, né? Vamos ver se dá pra observar isso. Coitada dela, realmente foi uma pancada quando você olha a imagem. Essa imagem ontem viralizou todos os noticiários. Dá uma peninha, porque olha, realmente foi uma queda e tanto. Se não tivesse o rapaz ali na hora observando, eu sei lá o que ia acontecer. Eu sei lá quantas horas que ela ficaria ali, a circunstância que ela ficaria ali, porque caiu, era fundo. E ela poderia ficar lá embaixo esperando, sabe-se lá quando, algum socorro, né? Bom, são 10h52, só antes de chamar o João Boeri sobre uma outra informação, o Flávio mandou uma mensagem pra gente, tirou foto agora na Presidente Vargas, por causa de um atropelamento, minha gente. Tá lá o carro parado, pelo menos parece que agora ainda, que tá rolando lá ainda, mas tá lá um carro parado, que se envolveu no atropelamento de uma pessoa. Essa pessoa tá no chão, tá de bruços, e o carro parado no local, e a faixa central da Presidente Vargas, bem em frente ali ao Piranhão, prédio da prefeitura, parece estar ainda interditado. Agora, se você colocar a foto na nossa live, Agatha, você vê que o atropelamento, ele acontece exatamente embaixo da passarela. Embaixo da passarela. Mas não é a 100 metros, a 30 metros, a 20 metros, a 10 metros. Não é a 5 metros. É embaixo da passarela. Aí eu fico me perguntando, pelo amor de Deus, cara. Horrível ter que ficar debatendo isso com a pessoa lá, atingida, tendo sido atropelada, nesse momento, lá no centro do Rio de Janeiro. Mas é o seguinte, cara. Pô, como é que pode, pô? Atravessa na passarela, pelo amor de Deus, uma passarela grande, uma passarela espaçosa, ao contrário do que algumas pessoas podem alegar em outras situações na cidade do Rio, como aquele mergulhão e tudo, às vezes em Botafogo, que o pessoal fala que determinada hora é um perigo atravessar ali sozinho e tal, por causa da segurança. Não é o caso ali. A passarela não tá alagada, a passarela não é insegura. Olha isso! É embaixo da passarela que tem na estação da Cidade Nova, em frente ao Piranhão, sabe? As pessoas também precisam ter consciência, pô, das coisas. Ah, mas eu vou demorar, vou ter que subir um pouquinho de escada, vou demorar mais 5 minutos. Demora! Como é que você vai querer atravessar? Na verdade, não é a faixa central, não, tá? É a lateral da Presidente Vargas. É aquela que você pega pra entrar
4: pra Cidade
2: na
4: Nova,
2: Cidade Nova, né? Como se estivesse indo em direção ao túnel Santa Bárbara ali. É, a Sapucaí por dentro. Mas entende? Não pode, cara, atravessar debaixo da passarela, Agatha. É se colocar muito em risco, pelo amor de Deus, cara.
4: Só pra atualizar em relação ao trânsito, tá bem complicado ainda na região, mas a pista já foi liberada, segundo o próprio Centro de Operações da Prefeitura.
3: O Alex César, aqui então, no chat do YouTube, Rodolfo e Agatha, falou, é o dia todo isso. Essa galera atravessa correndo pra pegar o ônibus. Em uma pista tem o 474, na outra passa o 457, e toda hora tem esses imprudentes que, ao invés de subir a passarela, vem o ônibus vindo pra parar no ponto e saem correndo. É, trazendo riscos não só para eles, mas até para o motorista, né? Dependendo da velocidade no atropelamento desse, a vítima ali pode colidir ali com para-brisas e machucar o próprio motorista do carro.
2: É,
3: ou
2: claro,
3: se for moto,
2: claro.
3: Também, né?
2: É, matar. Você quer ver uma outra coisa? Também é difícil falar nesse momento? Pombas. Cara, tem placa, tá lá escrito, vários casos já aconteceram. Pô, as pessoas insistem em entrar nas praias de Recife, cara.
4: É.
2: Onde tubarão. Tem tubarão. Oh. Sabe onde tem ataque de tubarão? Gente, uma mulher ontem... É horrível ter que falar sobre isso. Ela perdeu uma perna. A perna dela não é que foi uma mordida e ficou. Foi dilacerada, foi arrancada a perna dessa mulher. Parece, pelo que eu tava lendo hoje de manhã, até com declarações do Marcelo Spielmann, que é biólogo, especialista em fauna marinha, é o responsável pelo nosso aquário, entende muito de tubarões, teria sido no ataque de ontem do tigre e do anteontem do menino, um tubarão cabeça chata. São tubarões agressivos, o tigre principalmente. Mas é muito incomum um ataque que você, porque normalmente o tubarão na água turva, ele dá a primeira mordida, mas ele solta depois. Que ele percebe que não era a presa que ele queria. Nesse caso, esse tigre de ontem, ele arranca, ele dá uma mordida na mulher. Agora, pelo amor de Deus, no dia anterior já tinha, nem o menino também tinha. Cara, mas não pode entrar. Tá dizendo que não entra. E se entrar, vai naquela beirinha. Que nem essa criancinha, vai na beirinha, joga uma água aqui, onde você tá vendo. Não vai. A maré tava alta, tava turva, tudo... todo o cenário pra trazer o tubarão mais pra perto, pra ele não enxergar direito, porque a água tá turva, o bicho não enxerga direito, confunde as coisas. Mas vai pular lá, irmão? É sério? Um dia depois ainda do menino, desculpa, é horrível dizer isso, mas cara, não dá, a gente precisa conscientizar as pessoas. Ah, mas tem um problema ambiental que tem que ser enfrentado, que começou lá atrás com a construção do porto, mudou a maré, acabou com a alimentação, tudo que já se discutiu sobre o porquê em Recife você tem ataques. Mas, gente, o problema existe. Não pula lá, irmão. Não pula, não pode pular. Quando você pula, ainda mais nessas circunstâncias, que nem atravessar debaixo de passarela, você está assumindo um risco. Por quê? Porque tem placa lá dizendo... Eu vou te dizer, eu não sei, porque ainda não foi proibido. Proibido! Não pode mergulhar. Proibido. Eu falei lá daquela baía, por causa de corais e tudo, aquela... Oh, meu pai do céu, como memória ruim. Lá na Tailândia, eu vou lembrar daqui a pouco, foi filmado aquele filme A Praia e tudo. Eu fui lá, você não entra na água, mas no caso lá tem um cara pitando, não sei das quantas, você não entra. É, Maya Bay. E aí você chega lá, não entra, você bota o pé na água, ali é por causa de deterioração do meio ambiente, dos corais e tal, eles proibiram. Fica um cara pitando. Se você entrar, multa, expulso da praia, não sei o que, pode dar até em prisão. Tá lá o cara pitando. Pô, a gente vai esperar quando? Esperar mais mortes, mais pessoas perdendo seus membros, e pra dizer o seguinte, aqui, enquanto não se resolver o problema, não se equilibrar, não vai pular ninguém. Acabou, não pula. Ah, mas eu quero. Bom, irmão, aí você aqui pela praia, você não vai acessar, não. Aí você pega um barco, vai lá por trás, pula, se você colocar em risco, você coloca, entendeu? Ou então assina aqui, ó, um termo de compra, eu quero pular, tô lá, quero mergulhar com os tubarões, sabe? Aí, cada um com seu cada um, mas pelo amor de Deus, toda hora isso, cara.
3: Enquanto a gente vai falando, a gente vai lembrando de outros exemplos, né, Rodolfo? Infelizmente, isso só mostra que o comportamento humano, às vezes, é bizarro, né? A ciclovia Tim Maia mesmo. Estão tendo que fazer agora projeto de lei também para multar quem acessa indevidamente, mesmo quando fecha em dia de ressaca, por conta dos riscos. Então, tem gente que, infelizmente, não tem amor à vida, mas aí bota em risco terceiros e só fazendo doer no bolso mesmo, para ver se melhora aí o cenário. 10,59.
2: Bom, o nosso João Boeri tá fuçando nos últimos dias algumas informações que chegaram pra gente através de ouvintes e tal, denunciantes, sobre um instituto que eu confesso pra vocês que eu nem sabia que existia, chamado Rio Metrópole. Além das secretarias todas que foram criadas no governo anterior, mais de 30 e tantas secretarias, ainda tinha autarquia criada, sei lá, que também não sei nem muito o porquê dela, né? Ou da função, o que fazia de fato. Rio Metrópole estava vinculada à Secretaria Estadual da Casa Civil. Tem presidente, tem vice, tem indicado político, tem funcionária da Cumpau lá dentro. O que é isso, ô João Boeri? Rio Metrópole.
6: Rodolfo, é um instituto que foi criado entre 2019 e 2020, como você disse, vinculado à Secretaria de Estado de Casa Civil, que foi criado lá no início para gerenciar, acompanhar algumas obras referentes à região metropolitana do Rio de Janeiro. Tem um contrato, por exemplo, que a gente estava vendo nesses últimos dias, um contrato que foi assinado em janeiro de 2024. Na prática, é um contrato milionário que foi assinado em 2024 pelo valor de R$57 milhões, buscando uma eficiência energética nos prédios públicos da região metropolitana. Vamos tentar explicar. Na prática, o Instituto Rio Metrópole pediu para as prefeituras, municípios, órgãos, secretarias de Estado, todas aquelas que têm prédios públicos, estaduais ou municipais, pediu uma lista das contas de energia dos últimos 12 meses para saber quanto que o prédio público X pode economizar na conta de luz, quanto que o imóvel público Y de São João de Meriti, de Nova Iguaçu, pode economizar na conta de energia. Pois bem, o contrato foi assinado lá em janeiro de 2024. O prazo de vigência desse contrato, ou seja, o contrato, ele vai até junho de 2026. É um contrato que não terminou ainda, tá dentro. Mas tem uma diferença.
2: Tá acabando esse mês.
6: Correto.
2: 57 milhões de reais.
6: No início.
2: Pra discutir.
6: Hã? No início, porque agora já passa de 67 milhões de reais com dois termos aditivos assinados desde 2024. O prazo de vigência termina então em junho de 26, agora no final do mês, dia 30, mas tem uma diferença entre o prazo de vigência e o prazo de execução. A empresa contratada, Inducta Solução e Energia, deveria ter entregue esse estudo em até 6 meses de janeiro de 2024. Então, em agosto de 2024, esse estudo deveria ter sido entregue. Pediu prorrogação do prazo, disse que o prazo estipulado pelo Instituto Rio Metrópole não dava para ser cumprido, disse que era um total de 6 mil unidades consumidoras que eles iriam avaliar, mas que depois aumentou para quase 10 mil e que teve esse reajuste no valor de 56 milhões e 300 mil reais, para um valor que já passa de 67 milhões depois de um termo aditivo e um reajuste no contrato. E esse contrato, esse estudo que deveria ter sido entregue em agosto de 2024, não foi. Depois a empresa Inducta em Solução pediu novamente a prorrogação do prazo e aí eles unificaram. Então esse estudo, depois de quase um ano e meio de atraso, deve ser entregue agora no final de junho de 2026. Mas mesmo com esses atrasos, separei aqui, Rodolfo, um documento do presidente do Instituto Rio Metrópole, Davi Perini Vermelho, o conhecido como Didê, muito influente em São João de Meriti, na Baixada Fluminense. Ele atestou a capacidade técnica da empresa Inducta Soluções e afirmou que esse serviço é prestado de forma regular, satisfatória e em conformidade com os padrões técnicos. A gente tem esse documento, vou pedir para nossa equipe digital botar na live também. E aí, Rodolfo, só pra gente finalizar pelo tempo também, tava olhando a ata de liberação desse contrato lá em 2023. Teve uma reunião do Instituto Rio Metrópole no Palácio Guanabara, sede do governo estadual. Uma reunião que durou um pouquinho mais de uma hora, estavam presentes o então governador Cláudio Castro, o ex-secretário Bernardo Rossi, os deputados federais Júlio Lopes e Bebeto e alguns deputados estaduais, como Giovanni Ratinho, Pedro Ricardo, Vitor Júnior e Léo Vieira. Foi aprovado.
2: É um encontro político, né? Não é questão técnica, mas tudo bem.
6: Correto. Então foi aprovada essa licitação em 2023, uma reunião que durou muito rápido, com muitos agradecimentos, elogios entre o então governador Cláudio Castro e o presidente do Instituto Rio Metrópole, Davi Perrine Vermelho. Mas você puxou um gancho, Rodolfo, que eu ia citar daqui a pouquinho, sobre esse encontro político em 2023. Estava olhando a lei que criou o Instituto Rio Metrópole e um projeto de lei complementar que foi indicado pelo deputado estadual Valdeci da Saúde em 2023, em setembro de 2023. No mês seguinte, o então governador Cláudio Castro sancionou esse projeto de lei complementar, porque no início, o Instituto Rio Metrópole, ele não poderia executar obras, por exemplo, de pavimentação no interior do estado do Rio de Janeiro, obras de reformas de mobilidade urbana, e com esse projeto de lei complementar de 2023, quando essas obras passam a ser autorizadas, ou seja, hoje, o Instituto Rio Metrópole, além desses estudos, etc., eles também executam obras de pavimentação em todo o estado do Rio de Janeiro, em diferentes cidades. Isso foi aprovado em 2023 também pelo deputado estadual Valdeci da Saúde, sancionado pelo governador Cláudio Castro. Então era um instituto lá atrás que foi criado para fiscalizar, acompanhar, fazer estudos, mas que desde 2023 já executa obras de mobilidade, como pavimentação, reformas em todo o estado do Rio de Janeiro.
2: Virou um Frankenstein, né? Esse senhor Udide, que é o presidente ainda mantido até hoje, hein? Tá lá como presidente do Rio Metrópole, ele é político, ele foi vereador, ele foi alguma coisa?
6: Já foi presidente da Câmara Municipal de São João de Meriti. Tem mandato, tá, Rodolfo, dentro do Instituto Rio Metrópole. O mandato dele vai até dezembro de 2026, como presidente.
2: Impressionante, né? Como tudo entrega a político, né? O fulano de cá, o outro que indica de lá, o outro que é parceiro político, não sei da onde. Rapaz, não tem um cara do Rio Metrópole assim, alguém do mercado privado, um gestor, tudo na mão de alguém indicado por não sei quem, ou político de não sei das quantas. Agora, veja, primeiro, é importante discutirmos, ainda mais no mercado de hoje, eficiência energética nos prédios públicos? É claro que é. A Band renegociou recentemente, através do Thiago Perrella, nosso diretor dessa área, renegociou seus contratos com o Mercado Livre, ou seja, os grandes clientes, eles se juntam, estão renegociando o valor da sua conta e estão tendo redução. A Band, acho que reduziu mais de 20%. Redução de conta de luz. Então, não é estapafúrdia de você discutir isso e pensar em eficiência e redução. A grande questão aqui é você querer meter um contrato de 57 milhões para isso, que ele, na verdade, depois teve dois aditivos e foi para 67. 67 milhões para uma empresa chamada Inducta. Cara, o Estado, que só de cargo comissionado já cortou mais de 3 mil, sem mexer em nada na máquina, sem deixar de prestar um serviço, desde que o novo governo assumiu, desses 3 mil e dos outros mais de, sei lá, 14 que continuam comissionados, sem contar os funcionários públicos, não tinha ninguém técnico, eficiente, interno, que pudesse fazer esse estudo? Você precisa contratar uma empresa por 57 milhões de reais para estudar eficiência energética? Pelo amor de Deus, João, a gente precisa procurar, se é que já não estão escrevendo pra gente, se não, te passo o contato que eu tenho, gente da área de energia, com que eu já tive reunião e encontro, pra você pegar o escopo desse projeto, desse contrato, mandar, a gente não precisa nem identificar se ninguém quiser colocar a cara, mandar pra pessoas dessa área, uma empresa, uma consultoria, e dizer quanto que, olhando para esse contrato, você faria um valor. Eu vou te dizer mais. Nós deveríamos ter dentro dessa estrutura pública, essa quantidade de funcionários, nós deveríamos ter gente suficiente, quantidade suficiente, técnico suficiente para poder trabalhar e fazer um levantamento sobre melhor gestão energética dos prédios públicos no estado do Rio de Janeiro. Se não tivesse guerra política, podia chamar um técnico da Rio Luz da cidade ou de alguma autarquia de iluminação pública para fazer, para não gastar dinheiro. Inclusive, pelo que eu vi até ontem ou anteontem, quem estava comandando a Rio Luz da Prefeitura do Rio de Janeiro, são oponentes políticos, mas até outro dia era o irmão do secretário que emprestou a cobertura pro Cláudio Castro. Então, né, podia ter pedido lá. Agora, a gente prefere pegar um Rio Metrópole, muda o escopo dele todo, até obra esses caras estão fazendo debaixo da Casa Civil, começa a botar um monte de coisa de contrato debaixo, e um dos contratos, vamos levantar outras coisas, mas um dos contratos que a gente até agora levantou é um contrato de 57 milhões que foi para 67 para levantar eficiência energética, cara. Eu vou te dizer que empresa para levar contrato, para poder fazer com que isso aconteça, às vezes nem cobra. Ou se cobra, não cobra nem perto disso para fazer estudo de eficiência e ganhar na mediação para você diminuir conta com o Mercado Livre. Então, que negócio é esse? Que contrato suspeito é esse? Vamos procurar o Tribunal de Contas do Estado para ver se já olharam esse contrato. Vamos no mercado para saber quanto que isso valeria. E vamos pedir, já que já adiaram, inclusive, pedir da Inducta. Depois vê o nome de quem é o dono. A gente quer saber qual é o relatório final. Qual é o... Quem é o sócio, dono da Inducta?
6: Um dos sócios é um ex-vereador que chegou a ser presidente da Comissão de Esporte e Lazer da Câmara Municipal do Rio. Ai. Já participou do secretariado da Prefeitura. É um ex-vereador antigo. Romualdo Inácio Silveira Boaventura foi eleito em 1996. Depois atuou como suplente na Câmara Municipal do Rio de Janeiro, 2002, 2006. Mas já encerrou sua carreira política. Mas é um ex-vereador, um dos sócios.
2: Então queremos saber também, né, Inducta, comandada por um ex-político, ex-vereador, se o serviço foi terminado, qual foi o serviço, qual foi a indicação, ganhando 67 milhões. Outra coisa, vamos procurar, João, não esquece todas as pontas, vamos procurar a Secretaria da Casa Civil atual, comandada pelo secretário Flávio Willemann, que assumiu nessa nova gestão, para saber se ele está sabendo desse contrato, se esse foi um dos contratos auditados e se tudo já foi pago para essa empresa. Se esse dinheiro já foi desembolsado para essa empresa. Se não,
6: empenhado, tem que verificar já o contrato direito. Eu estava olhando ontem no portal da transparência do governo do estado, já está tudo empenhado. Vou ver se já foi tudo pago, porque são parcelas, né? Vai pagando ao longo do ano. Mas já estava tudo separado para ser depositado na conta da empresa Inducta Soluções. Enquanto você estava falando, Rodolfo, fui me recordando de algumas informações, você falou de técnicos dentro do Instituto Rio Metrópole. Hoje é tudo cargo comissionado no Instituto Rio Metrópole, nunca teve concurso, mais ou menos 80 cargos comissionados por lá. E nesse contexto que a gente está enfrentando do governo do estado do Rio, você estava falando de licitações milionárias do Instituto Rio Metrópole, teve uma de março que foi suspensa de 100 milhões de reais para coletar dados, bases da região metropolitana do Rio, para criar tipo uma plataforma dentro do Instituto Rio Metrópole, mas que foi suspenso porque não havia dinheiro. Nesses últimos dias, o governo do estado liberou um crédito suplementar de 49 milhões de reais para o Instituto Rio Metrópole. Esse dinheiro seria usado nessa licitação de 100 milhões de reais, mas o que a gente conseguiu apurar lá dentro é que esse crédito de 49 milhões vai para outras áreas de contratos já firmados, iniciados, muitos no interior do estado do Rio, de obras de pavimentação. Tudo.
2: Tem que parar tudo, secretário Flávio Willemann. Tem que parar tudo aí dentro do Rio Metrópole. Esse negócio não tá ileso aí de apurações e auditorias, não. Tem que parar, tem que dar um freio de arrumação nesse negócio. Que contrato mais suspeito esse de eficiência energética? Só uma rápida informação que eu preciso ir embora, 11h12. Quanto que era a obra total? Eu te perguntei isso, João. Quanto que era a obra total de recapeamento, remodelagem, blá, blá, blá, blá, blá, da linha vermelha?
6: 70
2: Essa
6: milhões.
2: Essa parada que não... Quanto?
6: 70 milhões inicial.
2: Olha que curioso, 3 milhões de diferença para esse contrato de eficiência energética não entregue até agora, entregue a uma empresa de um ex-vereador contratada pelo Instituto Rio Metrópole. Ou seja, a reforma da linha vermelha que nós pagamos, esse aparelhamento todo que nós pagamos, esse custeio todo que nós pagamos, essa não sai do papel, toda hora interrompe, não entregaram, tá lá a linha vermelha, uma jossa, uma porcaria, cheio de buraco, cheio de trinco, e os caras nem retomar a obra pra entregar pra gente, esses caras tinham dinheiro. Agora, pra fazer contrato que vai a 67 com mais dois aditamentos de contrato, pra fazer estudo, sei lá do que, de eficiência energética, quase 70 milhões, quase o mesmo preço na linha vermelha, pra isso tem. Dinheiro tava lá, já tava indicado, já tava repassado, já tava carimbado. É, olha, minha gente, é um escândalo. Inclusive, vamos imaginar que o contrato tinha que acontecer de eficiência energética. Tinha que acontecer. Não, tinha, porque temos que fazer, porque todo mundo faz. Blá, blá, blá, blá, blá. Vamos imaginar. O que você acha que é mais prioritário? Terminar uma via expressa, que passa, segunda mais importante do Rio de Janeiro, que passam sei lá quantos mil motoristas por dia que eles não entregam? Um contrato de eficiência energética, a gente nem sabe se vai ser concluído, o que vai trazer de benefício. Ah, pelo amor de Deus. Já diz muito.
4: Calma aí, tem duas informações importantes. A primeira é a nota do Instituto Rio Metrópole.
6: O Instituto Rio Metrópole disse que durante a execução desses serviços foi necessário aumentar mais de 3 mil unidades consumidoras, que eles estão fazendo quanto que pode economizar, o que exigiu o reequilíbrio do contrato. Disse ainda que as prorrogações do prazo não estão relacionadas ao desempenho da empresa contratada.
4: Obrigada, João, pelas informações. Pessoal. A segunda informação rápida é o lançamento do livro hoje, Um Homem Chamado Opinião, a trajetória política e cultural de Fernando Gasparian, na Livraria Argumento, no Leblon, a partir das 19h. Livro muito bacana. A gente vai botar todas as informações no nosso site, mas é só para não deixar passar. Já foi? Não tô acreditando que ele foi.
3: Alô? Alô? Agora tá me ouvindo. Tá me ouvindo.
2: Alô? Ah, tá. Pô, fecharam meu microfone aqui, mano. É um boicote aqui.
3: Mas você pegou aí a divulgação da livro?
4: É.
2: Eu peguei.
4: Eu falei, cara, não tô acreditando que ele foi embora.
2: Não, não seria indelicado assim. Tá, é o seguinte. Dá com mais informações, um abraço pro Gasparian, enfim, lançamento foi o Felipe Vieira, nosso apresentador, que nos chamou a atenção, vai acontecer hoje até pros ouvintes comparecerem. Eu realmente tenho que sair porque eu já estou atrasado para uma reunião, né? Um Homem Chamado Opinião, resgata a trajetória de Fernando Gasparian, na verdade é do Márcio Pinheiro, resgatando a trajetória do Fernando Gasparian, que é o empresário que enfrentou a ditadura, transformou a imprensa brasileira. Tem foto da Lina Zanon Pinheiro, uma foto aqui do Fernando Gasparian na capa. Um abraço pro Márcio Pinheiro, quem nos alertou foi o Felipe Vieira. Se você puder depois dar com mais aí atenção o serviço todo, o horário direitinho, pra gente poder chamar os ouvintes que quiserem ir lá pra participar do lançamento. Realmente eu preciso ir. Um beijo pra vocês, até amanhã.
4: Até amanhã.
2: Beijo, tchau.
4: Bom, Livraria Argumento no Leblon, hoje dia 2, a partir das 19h, o lançamento do livro. Tudo bem?
3: Pastilha.
4: O lançamento do livro é na Livraria Argumento. Tá aí, então. Bom, fica aí, que a gente só vai trocar a trilha.
3: Eu vou só pegar um café.
4: Vai, bebe, pega uma água também, tá?
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0: 11:16, todo Rio no ar, bom dia pra você que tá sintonizado aqui na Rádio Band News FM, ao som de Neo, Soul Sick. Essa aí, Agatha Meirelles e José Paulo Sobral.
1: Quem nunca
0: vai embalar a galera do Rock in Rio e tocava todos os dias no meu MP3, lá em meados de 2000 e qualquer coisa. Baixava lá no LimeWire, no Emule, e jogava no MP3 pra ouvir a caminho da escola, nos intervalos. E Neo foi anunciado, a gente tocou Black Eyed Peas mais cedo, vai ser uma das atrações do Rock in Rio pra elevar aí o patamar. Esse ano a galera tava bastidores da redação mais cedo falando que a... Como é que fala? Line-up, né? Tava meio fraquinho esse ano, né, Agatha?
1: Isso.
0: Não tinham tantas atrações daquelas de...
1: Pesado.
0: De te fazer rasgar tudo e ir atrás pra poder acompanhar o show. Mas o Neo, o José Paulo Sobral, o Neo é um cara que te faria rasgar tudo pra ir atrás do show dele?
2: Não, rasgar tudo não, mas eu curtiria bastante. Agora, essa música parece aquelas que de repente entra um cara e começa: ah, eu tô aqui mandando pra você no meu proceder, sabe?
0: Tipo, você acabou de fazer
1: juro.
0: Improviso à la Bonde da Estronda. Que pegava essas musiquinhas assim, meio ballad, né? E já vinha atacando. Pô, mas é você, cara, tá perdendo tempo no rádio, deveria ser um rapper.
2: Não é? Eu também acho.
0: Agatha Meirelles, bom dia.
1: Bom dia, Cristiano Pinho. Olha, eu confesso que eu não estava tão animada pro Rock in Rio, mas agora com essa musiquinha, esse friozinho, fiquei
0: só animada. Falta o ingresso.
1: Só falta o ingresso.
2: Manda pra cá.
0: José Manda Paulo Sobral. Terça-feira, 2 de junho de 2026. Bora que bora, o que não sai da boca dos nossos ouvintes?
2: Chuva.
0: Manda.
2: O problema é que dentro do ônibus.
0: Boteira.
2: E aí, o Gustavo que mandou aqui a informação, fez alguns registros, morador do bairro Bananal, Guapi Mirim, fazendo a reclamação pra gente.
3: Bom dia a todos, meu nome é Gustavo, sou morador do bairro do Bananal, Guapi Mirim. Eu mandei pra vocês vídeo e foto da situação do ônibus central Guapimirim, linha 195, que tá uma cachoeira dentro do ônibus. Eu peguei ele ontem para ir para casa, por volta das 18 horas, e sentei, e quando começou a andar o ônibus, começou a desabar esse aguaceiro aí, que tá em vídeo e foto. Eu não conseguia mudar de lugar, porque o ônibus já tava super lotado. Eu fui da Central do Brasil até Guapimirim tomando banho, e essa foi minha situação no final aí. Tá? E, por favor, se vocês puderem ajudar junto a essa empresa Reginas, os ônibus estão um lixo, agradeço.
0: Aê, Reginas, pelo amor de Deus, né? Não dá. Cara, ele já tem que atravessar, né, Zé? Em direção ao ponto ali, tomando chuva. Quando chega no ônibus, que ele pensa:
2: chove mais dentro do que fora.
0: Agora vou ficar no quentinho até chegar no trabalho, nada. Toma ali goteira. Depois passa aí, Zé, certinho aí o que ele pegou de identificação desse coletivo da aviação Reginas lá no bairro Bananal, em Guapimirim. Depois separa aí também pra gente tocar CPM 22, Regina Let's Go, que me lembrou essa canção e a participação dele.
2: Gostei.
0: Hoje eu tô musical, Zé.
1: Ah, é. Não, eu fiquei assim, cara.
0: É que, Agatha, deixa eu te explicar. No Todo Rio tem dias que a gente fica inspirado. E aí a gente vai pescando as palavras que aparecem no jornal e essas palavras se convertem em música. Porque é o dia que a gente escuta o piano. Aí o dia fica mais abrilhantado aqui. O noticiário pesado do Rio, a gente vai mesclando com essas músicas. Então, vá você também observando as próximas reportagens para pescar os ganchos musicais do jornal de hoje.
1: Tá bom.
0: Zé.
2: Praça Seca tá um lixo.
0: Você afirmar isso assim, parece que é você que tá falando, cara.
2: É o que diz aqui o Cláudio.
0: Parece até aquelas páginas de bairro. Praça Seca está um lixo. Veja essa situação. Cadê o prefeito? Fala aí, Zé.
2: O Cláudio que falou e mandou vídeo aqui pra comprovar.
4: Bom dia, Zé, Band News. Zé, olha a situação aí da Praça Seca. Se as autoridades, prefeitura, não der jeito. Cara, isso aqui tá horrível. Praça Seca tá uma cracolândia, uma lixeira. Aí isso aqui é na Cândido Benício, na pista sentido tanque, sentido Taquara, né? Do lado direito de quem tá indo pra direção a Taquara, o tanque. Logo ali, depois que passa a entrada pra Chacrinha, Mato Alto, né? A gente chama de Mato Alto. já estão devastando tudo ali, aquela mata ali, muito lixo, muita barraca, nossa, um monte de acampamento, tá cheio de gente ali, uma lixarada danada. A Praça Seca tá uma lixeira, você vê cracudo pra tudo quanto é lado, muito lixo na rua, tá horrível isso aqui.
0: É, sintoma do que tá se tornando ali o cinturão formado pelo Comando Vermelho na região, né? Eles anexam todas as favelas, passam a controlar, aumenta a venda de crack, e aí você começa a ter esses usuários de drogas, frequentemente vistos nas vias de acesso a essas favelas, a Cândido Benício é a principal ali. Então eles, e com a presença deles nesse local para ficar mais perto de onde eles vão comprar e consumir a droga, eles consequentemente acabam fazendo essa lixarada aí toda também. Claro que tem a contribuição do que com certeza deve ser feito de descarte irregular nessa região, aí não sei se tem algum problema no momento também relacionado à frequência da coleta de lixo, mas sem dúvidas é uma consequência principal aí dessa presença cada vez mais forte do Comando Vermelho na área, próximo também de onde no fim da semana passada a gente teve aquele ataque contra policiais militares lá no Morro da Covanca. Só que tem que ter a zeladoria, né, prefeitura? E aí por isso que o José Paulo Sobral, dando voz ao Cláudio, fala que a Praça Seca tá um lixo, para metáfora aí a respeito do que tá a Cândido Benício, nesse trecho citado pelo ouvinte, lixo em todos os lados e a presença de mini cracolândias ali na altura de algumas favelas da região. José Paulo Sobral, o Daniel Nascimento já tá preparando o e-mail ali, vai citar todo mundo, né, Dani? Conlurb, gabinete do prefeito, polícia militar, ali é um trabalho conjunto, José Paulo Sobral.
2: Ô Tiano, o Cleiverson é filho de quem?
0: É filho do Cleiver.
2: É isso aí.
0: Mas nada.
2: Ele mandando aqui de Duque de Caxias, a reclamação dele, ó.
5: Bom dia, equipe Band News. Será que vocês podem ajudar os moradores do prédio na Avenida Covanca 85, no Parque Lafayette, em Duque de Caxias?
0: Podemos.
5: Desde ontem, nós estamos com a rede elétrica oscilando no prédio. A bomba não pode ser usada, já estamos com as caixas d'água, todas elas vazias, sem água. Já abrimos 5 protocolos junto à Light. O técnico vem, dá uma olhada no prédio, diz que vai agendar para uma equipe vir com caminhão, com cesto, e até agora.

0: alerta, principalmente para mulheres, enfim, homens, pro golpe do Boa Noite Cinderela. Dessa vez, a prisão de um homem que já era conhecido da Polícia Civil exatamente por aplicar esse golpe, né, Clara?
1: É isso, boa tarde, bom dia ainda, Agatha.
2: Quase tarde.
0: Quase tarde, pra quem acorda cedo pouco, já tá na hora do almoço.
1: Tava olhando aqui o relógio, já comeria um PF. Uhum. Mas a operação também que a gente acompanha hoje cedo da Delegacia de Copacabana, na Zona Sul do Rio de Janeiro, que prendeu o Thiago Souza Alves, de 40 anos de idade, ele que é apontado por cometer mais um daqueles crimes que a gente acompanha, o golpe do Boa Noite Cinderela, dessa vez contra uma vítima que morava em Copacabana. Eles tinham se conhecido através de um aplicativo de redes sociais, marcaram esse encontro e aí tudo aconteceu quando ele foi e entrou na casa, então, dessa vítima. A gente, inclusive, tem imagem da câmera de segurança que mostra exatamente o momento dele entrando no prédio da vítima, depois dele saindo já algumas horas depois com vários pertences da vítima. E não só os pertences que ele roubou, mas ele chegou a fazer transações bancárias. A vítima acabou perdendo R$6.000 só nessas transações, além do prejuízo financeiro também com os pertences, joias, eletrônicos que ele acabou levando. E segundo a Polícia Civil, a vítima foi dopada quando chegou em casa e ainda chegou a vomitar sangue ali depois que acordou. A Polícia Civil investiga também se teve algum tipo de abuso sexual. Então a investigação continua, mas o fato é que ele foi preso e não é a primeira vez. Ele tem um longo histórico criminal pelo mesmo crime, mesmo modus operandi, diversas vezes que ele aplicou esse golpe em diferentes vítimas, em diferentes pontos do Rio de Janeiro. Inclusive já foi preso por cometer esse crime. Ele foi preso em 2023, foi solto em outubro de 2025 e aí, em dezembro do mesmo ano, voltou a cometer esse tipo de crime e ainda é investigado pelo mesmo crime também em outra delegacia aqui da região. Então, é um criminoso que já passou pelas ficou atrás das grades, agora volta, mas parece que não aprendeu, né?
2: Não aprendeu, menos de um ano tá voltando pra cadeia e espero que fique lá, né? Porque você vê que é um cara que vai voltar a cometer o mesmo golpe. As anotações criminais mostram isso. O fato dele ter passado 2 anos encarcerado não mudou a mentalidade dele. Não se passaram aí nem 7 meses, mal passou um semestre da soltura dele e o cara já voltou a cometer esse tipo de crime. E olha o relato da Clara. Num primeiro momento, eles até afastam a possibilidade de violência sexual, enfim, ainda estão investigando, mas a vítima... Desculpa, é de embrulhar o estômago, mas a vítima no dia seguinte, além de vomitar sangue, ela acorda urinada e defecada. A potência desse medicamento que o cara colocou ali pra poder dopar a vítima poderia tê-la levado à morte. Não à toa, ela tem aí esses sintomas já no dia seguinte. Enquanto classificarem o Boa Noite Cinderela com essa quantidade de medicamento que pode trazer aí esses efeitos colaterais na vítima como um simples roubo, um artigo 157, com uma ali, às vezes, qualificadora, não vai mostrar pra esse tipo de bandido, esse tipo de golpista, que esse crime dá punição aqui no Brasil. Tem que colocar todas as qualificadoras possíveis. A impossibilidade de defesa da pessoa, o método ali utilizando veneno, medicamento, etc e tal. Dependendo da quantidade, isso aí a perícia vai demonstrar, joga tentativa de homicídio, que se dane, bota esse cara atrás das grades, porque ele tá assumindo esse risco. Aí amanhã ou depois uma pessoa morre nas mãos do Thiago, esse bandido, vão dizer, a defesa dele vai dizer, ele não era a intenção dele. Então não tem que esperar o pior acontecer. Já, e aí óbvio, isso é um trabalho a 6 mãos, né? Passa ali primeiramente pela Polícia Civil fazer sempre uma investigação robusta, colocando ali todas as provas necessárias. Depois, quando chegar na mão do Ministério Público, é pegar aquilo ali pra apresentar a denúncia mais agressiva possível contra o cara, pra dar o mínimo de ferramentas possíveis que possam aliviar ali a sentença do juiz, né? E aí já na mão do judiciário é condenação máxima pra esse tipo de crime que infelizmente até teve uma explosão ano passado, né, Agatha? Depois a gente acompanhou aí uma baixa nas denúncias, acho que como reflexo até da campanha que foi feita pelo governo depois de cobranças aqui da Band News FM, com elaboração de cartilha para turistas e etc.
0: Lembra daqueles turistas em Copacabana?
2: Os britânicos.
0: Os britânicos que foram vítimas. Logo depois a gente falou de vários

0: outros casos, e aí o governo do estado, pela Secretaria de Turismo, lançou essa cartilha orientando principalmente os turistas estrangeiros, mas como um todos. E aí, Pinho, fica o alerta para que a secretaria faça disso uma campanha contínua, né? Para que não fique algo momentâneo, de alta temporada, até porque o que a gente está vendo hoje no estado do Rio de Janeiro é uma alta temporada no ano inteiro. A gente está cada vez mais, e ainda bem, recebendo turistas num número crescente no ano todo. Não é mais algo só do verão. Óbvio que no verão a gente tem um número ainda maior. Mas agora, por exemplo, para o feriado de Corpus Christi, a gente tem hotéis quase lotados na zona sul do Rio de Janeiro. Então, é uma campanha que precisa continuar.
1: É isso, eu concordo, acho que tem que ser reforçada, mas sempre fazendo o parênteses de que a gente não pode subverter a situação. Então, é orientar as vítimas, óbvio, para que elas não caiam nesse golpe, mas cobrar cada vez mais dos nossos legisladores que reforcem as penas para esse tipo de crime. Toda vez que a gente fala de Boa Noite Cinderela, eu ouço a Clara falando, fulana tinha não sei quantas anotações criminais, fulano deixou a cadeia não sei quantos meses atrás, ciclana tá foragida, já fez mais de 20 vítimas não só no Rio, mas em outros estados do Brasil. São sempre as mesmas pessoas. Vai aumentando o leque de criminosos, mas os criminosos que aplicam esse golpe, se você deixar, eles vão voltar a aplicar. Isso é sistemático e se mostra cada reportagem que a gente noticia aqui.
0: Valeu, Clara. Obrigada pelas informações. Falando em criminosos, esses estão arranjando um jeito já de driblar os bloqueadores de sinal que a gente muito falou aqui na Band News FM. Falou, inclusive, que estava chegando por parte do governo do estado, da secretaria penitenciária, mas chegando bem tarde, porque enquanto os criminosos já usavam o Starlink, a gente ainda estava tentando bloquear a internet 3G no entorno dos presídios. E agora, depois dessa compra de bloqueadores mais novos, de bloqueadores mais avançados, óbvio que os criminosos já deram um jeitinho de burlar isso, né, Vinícius Calisto?
2: Já deram um jeito, Agatha, já deram um jeito, e a Secretaria de Estado de Polícia Penal, a CPEN, conseguiu aí identificar na semana passada, depois de uma operação através do setor de inteligência da pasta, 4 antenas via satélite. Para que servem essas antenas? Justamente para burlar os sinais dos bloqueadores que a Secretaria de Estado de Polícia Penal colocou em 2 presídios lá do complexo de Jericinó, em Bangu, na zona oeste do Rio. Mas essa operação foi voltada primeiro no Bangu 3, onde ficam os chefes do Comando Vermelho, e lá foi onde a secretaria achou na semana passada essas 4 antenas via satélite. Elas são capazes de anular o sistema de bloqueio de sinal implementado há só 5 meses. A secretaria implementou nos presídios em janeiro, e além disso, 14 celulares que esses criminosos estavam utilizando. Por que que a Secretaria de Estado de Polícia Penal colocou esses bloqueadores lá? Para evitar que haja contato desses criminosos que, mesmo presos, continuam coordenando as ações, mesmo do lado de dentro do sistema prisional. E eles conversam, eles têm comunicação com os chefes do tráfico de comunidades da qual a facção domina, para ali manter o seu domínio, dar ordens. Então, por isso que a secretaria botou esses bloqueadores de sinal que já estavam sendo burlados. Essas 4 antenas foram encontradas no Bangu 3, onde ficam os chefes do tráfico do Comando Vermelho. Haverá novas operações, segundo a Secretaria de Estado de Polícia Penal, que vai continuar monitorando. Inclusive, a Corregedoria Geral do órgão abriu uma sindicância interna para apurar como esses criminosos conseguiram essas antenas via satélite para anular os sinais dos bloqueadores. Até o momento, já foram instalados tanto no presídio Bangu 3, onde ficam os chefes do Comando Vermelho, quanto no Bangu 4, onde ficam os chefes do Terceiro Comando Puro. A expectativa é que sejam implementados em 49 presídios aqui do estado do Rio de Janeiro, um investimento aí de 431 milhões de reais na implementação desses bloqueadores de sinal, que agora esses criminosos já arrumaram um jeito de burlar, Agatha.
0: Agora você imagina, Cristiano Pinho, se a gente demorou tanto tempo para conseguir coibir a internet 3G, agora eles já encontraram um modo de burlar e fazer tudo via satélite. Acabou, daqui a 30 anos que a gente vai conseguir coibir isso.
1: Era da tecnologia, Agatha. Sempre vai ter uma ferramenta que eles vão conseguir utilizar para burlar. Qual é a única forma de você acabar com isso? é não deixar entrar a ferramenta. Enquanto você não tiver certeza que todos os seus policiais penais estão a serviço do Estado e não da bandidagem, enquanto você não tiver punição severa ali via corregedoria, mais concursos para você poder ampliar o número de agentes penais, que hoje é insuficiente para a quantidade de presos que a gente tem, é uma das principais cobranças do sindicato. Enquanto você não der aparelhamento para hoje CPEM trabalhar, mas ao mesmo tempo tendo também por parte da CPEM esse corte na carne quando você tem ali casos de corrupção e o ampliamento do que você tem de mecanismos de defesa para controlar o que está entrando nos presídios, você nunca vai zerar, porque a tecnologia ela vai a todo momento se aprimorando, e da mesma forma que existe o bloqueador, vai existir o antibloqueador, né? Infelizmente, a única maneira de zerar isso aí é você não deixando entrar. 11 horas e 36 minutos. Valeu, Calixto. Valeu.
0: Tem informação de momento, o Guilherme Faria tá na ponta da linha. Agora, Monique Medeiros, mãe do Henri Borel, começa a prestar depoimento. Era, inclusive, um dos depoimentos mais aguardados nesse julgamento, que entra no nono dia. Agora, nessa reta final, a gente vai trazer um trecho com o Guilherme Faria do que ela já falou até agora. Oi, Gui, bom dia.
3: Oi, Agatha, bom dia para você também, Alpinha, a todos que nos acompanham. Monique Medeiros fala aproximadamente uma hora aqui no Tribunal de Justiça do Rio de Janeiro. Ela que é a primeira a prestar a participar desse interrogatório, né? Em seguida, vem também Jairo Souza Santos Júnior, o Jairinho. O que Monique disse até o momento nessa primeira hora de depoimento? Ela disse que a babá do menino não a avisou sobre a agressão sofrida pela criança em casa, isso no início de fevereiro de 2021, questão que vai de encontro ao que Tainá Ferreira falou em depoimento à justiça no último final de semana. Durante esse interrogatório, a Monique disse que o que foi dito pela babá aos jurados é mentira e que, se soubesse na ocasião que o filho estava sendo agredido por Jairinho, o teria afastado do homem. Monique está bastante emocionada, chorando bastante a todo momento também. Até agora, nessa primeira hora de interrogatório, ela segue respondendo a questionamentos feitos pela juíza Elizabeth Machado Louro. De acordo com a professora, o menino gostou do Jairinho inicialmente, mas no fim de janeiro daquele ano, o episódio de um abraço apertado de Jairinho fez com que ela percebesse que algo tinha mudado. A Monique também relatou que meses antes desse episódio, em novembro de 2020, houve uma ocasião em que o Henri relatou ter levado uma banda e uma moca de Jairinho. Ela contou que naquela ocasião repreendeu o Jairinho e que desde então percebeu que Henri e o namorado passaram a se afastar. Nesse momento, a Monique está narrando algumas mensagens trocadas entre ela e a babá em fevereiro de 2021, mensagens que foram bastante exploradas também ao longo dessa semana. Nessas mensagens, com referência ao dia 12 de fevereiro, quando, de acordo com as investigações, teriam acontecido um outro episódio de tortura de Jairinho contra Henri, aquele em que eles ficaram trancados em um quarto e que minutos depois Henri saiu mancando e com dores na cabeça, a Monique não estava em casa. Ela estava em um shopping próximo à casa deles, no salão de beleza, e nessas mensagens a Monique está relatando que conversava com a babá e estava preocupada não sobre agressões, mas sobre o que Jairinho poderia estar dizendo para Henri, que, segundo Monique, era uma criança bastante sensível. Mas ela reforçou que nessas mensagens ainda não imaginava que agressões estavam acontecendo contra o menino, reforçou também que o teria afastado se soubesse desses casos. Interrogatório segue em andamento, como eu disse, expectativa é que se estenda por algumas horas. Em seguida, Jairinho volta ao plenário para que ele possa também ser interrogado e a partir daí a gente segue com o rito, com os debates entre defesa e acusação. Aquilo que a gente tem contado aqui na programação da Band News FM, a expectativa é que o júri siga pelo menos até amanhã ou no máximo a quinta-feira, pessoal.
1: Valeu, Guilherme. É óbvio que a defesa vai construir ali o argumento dela para poder inocentar a cliente, mas a gente sabe que o que a Monique está falando agora é mentira. Não fossem, inclusive, os prints obtidos pela Polícia Civil usando o Cellebrite, software israelense, não haveria as provas que estão anexadas lá aos autos, mostrando nas conversas entre a Monique e a Tainá, a então babá ali do Henri, que a Monique sabia sim e foi sim alertada. Não é só o depoimento da babá que inclusive só resolveu falar depois de ser interpelada pela polícia com essas capturas de tela, com esses prints obtidos ali através do trabalho de inteligência. Neles fica comprovado que a Tainá havia alertado a Monique. Tem o episódio que o Rodolfo lembrou ontem, do Henri saindo quase que mancando ali depois de ficar um tempo no quarto com o Jairinho. Tem o episódio em que a Monique tá no salão de beleza e ao invés de voltar pra casa demora horas até retornar. Tem o fato esclarecido depois já do cometimento do crime, de que a Monique com seus advogados se encontrou com a Tainá para orientá-la quanto ao depoimento dela na delegacia, na 16ª delegacia da Barra, que ela deveria falar bem do casal, que eles eram pais amorosos, que o Jairinho era fofinho com o Henri, tudo mentira. Então, assim, não é depoimento frente a depoimento, sabe? Aquilo que pode deixar dúbio. Ah, não, mas é a palavra da Tainá e a palavra da Monique. É um crime sem testemunho ocular. Tá escrito, tem prova. Tem prova. Saiu do aparelho telefônico da Monique a orientação pra babá. Saiu do aparelho telefônico da Monique a mensagem que responde ao comunicado da Tainá pra ela, dizendo que ela achava que tinha alguma coisa estranha. Então, isso aí, na mão do Ministério Público, é facilmente derrubado. Eu achava até, analisando tudo desse caso, acompanhando há anos como a gente acompanha, que a defesa da Monique ia seguir para uma outra estratégia, que ela chegou a demonstrar nas audiências de instrução e julgamento, que era de tentar dizer que o relacionamento dela com o Jairinho era tóxico, que ela era uma mulher oprimida por ele, que se em algum momento ela foi omissa na hora de defender o filho dela, medo, não que justifique, foi por medo de ser violentada, mas não. Vai até por uma outra linha que, me desculpe, com as provas que estão ali, depoimentos e etc., isso aí não tem a menor condição de parar de pé.
0: E que tipo de mãe sabe que o seu filho, em um momento, levou uma moca e uma banda, ou seja, um soco na cabeça e uma banda, e no outro momento sabe que o seu filho saiu mancando, estava dentro do quarto com o Jairinho, e eu perguntei pra ele o que tinha acontecido, ele não me disse. Desculpa, isso não cola.
1: Você lembra também, Agatha, da viagem pra Angra? Se eu não me engano, tinha uma mensagem dessa que era, o Henri, ele chegou a ficar todo assustado quando soube da possibilidade de que teria que viajar pra Angra dos Reis com o Jairinho. Então, pô, eu não sou pai, mas eu tive o privilégio de acompanhar a criação dos meus dois irmãos, eu já sendo mais velho, e eu tenho certeza que quem é pai sabe disso até mais do que eu. Qualquer comportamento mínimo que seja de diferente da criança, você já suspeita que tem algo errado, pô. A gente outro dia não falou aí dos maus tratos na creche, que a mãe descobriu porque o filho tava tendo um comportamento diferente em casa, não tinha nada que justificasse em casa, quando ela foi ver, era um caso de maus tratos lá numa creche. Qualquer mínimo de diferença ali no comportamento do dia a dia da criança já levanta a suspeita. Imagina nesse caso. Foram todos os sinais possíveis, todos, ainda que não tenha tido um sinal verbal, o que é mentira da Monique, todos os outros sinais foram dados ali, inclusive uma das imagens mais chocantes, que é uma das últimas do Henri em vida no elevador, olha como é que ele tá no colo da mãe, né? Tô falando, não é da que ele já aparece a caminho do hospital morto, é antes disso, que eles teriam tido uma discussão, acuado, o Jairinho e a Monique, todo acuado ali, igual o bebê fica na mãe coala, sabe? Não quer nem olhar pra cara.
0: Quase um pedido de socorro.
1: Do bandido, que é esse Jairo aí.
0: Agradecer ao Guilherme Faria, que tá acompanhando de perto, qualquer novidade volta. Lembrando que depois desse depoimento tem o interrogatório, né, feito pelo Ministério Público também, e aí a expectativa é que o ex-vereador Jairinho também seja ouvido ainda hoje. Zé, tem uma informação de momento.
4: Tem, um ouvinte mandou aqui pra gente, a Agatha, passando ali na frente do Shopping Rio Sul, aqui em Botafogo, e aí tá uma confusão ali, uma pessoa com a cabeça sangrando e um outro imobilizado, mandou um áudio pra gente.
5: Zé Paulo, uma confusão agora na frente do Rio Sul, tem um cara lá sendo imobilizado, pelo que parece era ladrão, e uma vítima lá com a cabeça sangrando. Na hora que eu passei lá, a polícia chegou na hora. Deve ser uma tentativa de assalto, não sei do que se trata, mas conseguiram segurar o cara lá.
0: agradecer ao nosso ouvinte. A gente já está em contato direto com a Polícia Militar para entender exatamente o que aconteceu. Mas tomara que essa pessoa esteja bem, fique bem e que a polícia consiga.
1: A não ser que seja bandido. Se for bandido, eu quero mais é que se exploda mesmo.
0: Tá bom. Vambora pro intervalo, a gente já volta.
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11: Eu sou o Sérgio White e está começando agora o Minuto do Empreendedor, apresentado pelo BTG Pactual Empresas, um banco que tem no seu propósito ajudar os empresários a alcançarem o sucesso. A minha companhia, Rogério Barreira, que é o CEO do McDonald's Brasil. Rogério, na sua opinião, quais valores, que dica você daria aos jovens para que eles apliquem e como você alcance o sucesso?
12: Vou falar o que eu falo pro meu filho, pro pessoal que trabalha comigo, hein? De fato, eu acredito que levo pra minha vida. Primeira coisa é humildade, hein? Não importa a posição que você tá, não importa em que momento você tá, você precisa escutar o que as pessoas têm para falar, escuta, deixa o ouvido aberto. Entenda o negócio onde você tá inserido, tem que estudar. E o terceiro, tenha prazer naquilo que você faz, hein? Isso aí funciona, hein? Para mim funcionou, pelo menos.
11: Rogério Barreira, bem-vindo ao Minuto do Empreendedor, apresentado pelo Banco BTG Pactual Empresas.
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1: Monamu, domingo é dia do grande prêmio de Fórmula 1 de Mônaco. Sabe que horas, José Paulo Sobral?
4: Que horas?
1: 10 da manhã tem transmissão da Band News FM, o Circuit de Mônaco.
4: Oh, beleza.
0: Nossa senhora.
1: 11h49.
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1: E o dólar? R$5,02.

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0: 10h50, todo Rio de volta ouvindo CPM 22. Você curte, José Paulo Sobral?
1: Gostei dessa música. É. Eu imagino você fazendo esse clipe de óculos escuros,
0: chutando, jogador, quebrando as coisas.
1: Eu imagino isso.
0: Regina Let's Go, em homenagem à Regina, que tava lá com o ônibus circulando no bairro de Bananá, em Guapimirim, com goteira. Let's go, Regina. Consertar esse coletivo, pelo amor de Deus. O cara entra no ônibus e ainda tem que pegar a chuva durante todo o trajeto dele. O ouvinte até brincou. Fui tomando banho até chegar ao trabalho, mas esse banho aí a gente dispensa.
2: Deixa eu trazer uma atualização rápida. A Infraero acabou de mandar uma nota pra gente, lembrando que no início do jornal a gente falou sobre um problema em pousos e decolagens no sistema de operação mesmo do aeroporto em Congonhas, e a Infraero acabou de falar pra gente que o aeroporto Santos Dumont tá operando normalmente, mas as decolagens para Congonhas estão suspensas por restrições de pouso no terminal paulistano. Até o momento, apenas um atraso. E aí, você ouvinte que vai viajar para São Paulo ou está esperando alguém chegar de São Paulo, se programe, porque talvez isso não aconteça. Está funcionando o aeroporto, mas as decolagens para Congonhas estão suspensas.
0: Boa.
2: A Fernanda Caldas está Fernanda Caldas está com a gente, deu uma denúncia de um ouvinte nosso falando sobre a RJ-127. Que para quem usa, para quem mora ali em Paracambi, naquelas redondezas, usa muito essa rodovia. Mas, infelizmente, está encontrando muito descaso e muito problema, né, Fê?
3: Sim. Exatamente, Agatha. Bom dia novamente para vocês, para todo mundo que está acompanhando a gente. A denúncia é que há cerca de 10 dias surgiu uma cratera ali na altura do quilômetro 16. A rodovia aí, que tem 44 quilômetros de extensão, é administrada pelo Departamento de Estradas de Rodagem. E aí os motoristas estão solicitando que tenha aí o reparo, né, desse buraco na descida da serra ali de Paracambi, na região metropolitana. As imagens que eles enviaram para a gente mostram ali uma parte do asfalto que cedeu completamente e coloca em risco quem vai passar ali no local. A gente conversou com o Anderson Damasceno, ele que faz esse trajeto semanalmente, e disse que está preocupado com as condições de segurança piorarem ainda mais, porque se chover, ou enfim, tiver qualquer tipo de problema ali naquele asfalto, um acidente, a pista pode ceder ainda mais, já que está com esse buraco. Vamos ouvir.
4: A pista está cedendo, está oca ali naquele trecho ali na descida, está sem sinalização, que está perigoso. É necessário ali uma providência ali do DR para sinalizar, para poder fazer um reparo. É necessário uma providência ali bem urgente ali para não acontecer o pior, igual aconteceu anteriormente, que inclusive a serra ficou fechada um bom tempo.
3: Então eles estão falando justamente para tentar evitar que precise de um reparo ainda maior e deixe a serra aí de Paracambi fechada. A gente vem falando nos últimos meses de alguns problemas em rodovias aqui no interior do estado. Inclusive ontem aconteceu aí dentro da Alerj uma discussão entre os prefeitos dos municípios aqui do estado do Rio de Janeiro sobre a falta de conservação das rodovias estaduais, que é uma responsabilidade aí do DR. E aí o órgão disse que está tentando agora fazer algumas mudanças e novos reparos. O presidente, inclusive, da Assembleia Legislativa, o Douglas Ruas, pediu que o presidente da Comissão de Orçamento, que é o Gustavo Tutuca, faça uma audiência pública com a direção do departamento para tentar entender como eles podem destinar alguns recursos para que esses reparos sejam feitos em várias estradas do interior aqui do estado que estão sendo alvo de reclamação dos nossos ouvintes.
0: Aqui do lado, pô. Pega aí a 106 e a 104, com a quantidade de radar que se instala e a arrecadação de multa aplicada, era para as rodovias estaduais estarem um brinco, estarem igual naqueles filmes da indústria cinematográfica norte-americana que a gente vê os caras lá rasgando as rodovias com asfalto maravilhoso. Mas não, é a buraqueira e entre outros problemas aí que a gente observa. Quando tem ainda impacto aí por conta de chuva, entre outros fenômenos que acabam afetando as condições da rodovia, aí, meu amigo, um abraço. Até consertarem e regularizarem ali o asfalto, demora pra caramba. Entre as outras intervenções que são necessárias, né? De acordo com as características de cada rodovia. Instalação de passarela, às vezes contenção de encosta, por aí vai. 11h55.
2: Valeu, Fê, obrigada pelas informações. Ontem a gente trouxe a triste notícia da morte de um menino de 12 anos, próximo a uma comunidade ali na Pavuna. Hoje o Vinícius Calixto tem mais detalhes sobre o enterro. A gente, no final do dia de ontem, conseguiu conversar com familiares também, né, Calixto?
5: Exatamente, Agatha. Inclusive, já começou o velório do pequeno Bento Costa Petilo Bezzi, de 12 anos, ele que estava brincando no condomínio ali próximo à comunidade da Quitanda, que fica no complexo da Pedreira, na zona norte do Rio de Janeiro, em Costa Barros. E segundo as investigações também da Polícia Civil, já que já assumiu esse caso, Delegacia de Homicídios aqui da capital, havia comemoração no momento do aniversário de um dos chefes do tráfico ali da comunidade, conhecido como Pudim, né? Ele que a gente tem aqui o nome completo dele, ele estava fazendo uma comemoração ali, o criminoso Douglas Oliveira dos Santos. E no momento, né, comemoração de aniversário de traficante, eles começam a disparar tiros pro alto, tem essa esse tipo de coisa nessas festas de criminosos. E agora a Polícia Civil tá tentando, vai realizar uma perícia ainda mais especificada para tentar entender se alguns desses disparos foram os que atingiu esse menino, que foi atingido no tórax, ainda foi socorrido pelos moradores ali para um hospital em São João de Meriti, na Baixada Fluminense, mas não resistiu. O velório dele está acontecendo agora no cemitério de Inhaúma, que também fica na Zona Norte. E no Instituto Médico Legal nós conseguimos conversar com o tio dele, o Daniel de Castro, que falou que ele morreu nos braços do irmão. Ele estava brincando com o irmão e outros colegas na quadra do condomínio e sofreu, tomou o tiro e acabou morrendo no colo do irmão. Temos aí a palavra do tio.
6: E foi atingida por um tiro, brincando do lado do irmão. Simplesmente ninguém sabe de onde veio esse tiro, não houve barulho de confronto por perto. A gente tá de mãos atadas, não sabe de nada. O irmão do lado dele, ele faleceu no braço do irmão.
5: Bom, a gente lembra aqui, pessoal, que só aqui no Rio de Janeiro, num período de 10 anos, 778 crianças e adolescentes foram baleados entre 2016 e 2026, um período de 10 anos. Nesse ano, só 7 já foram baleados, segundo dados do Instituto Fogo Cruzado. Agora, infelizmente, mais uma criança de 12 anos, o pequeno Bento, de Bento Pezzi, que morreu agora no complexo, próximo ao complexo da Pedreira, a menos de 2 quilômetros ali, o condomínio onde ele morava.
0: Tô vendo aqui na página do Disque Denúncia. Douglas Oliveira dos Santos, situação, procurado, apelido, Pudim ou Palmeiras, apontado como chefe do tráfico no Morro da Quitanda, no complexo da Pedreira, responsável por comandar uma quadrilha que rouba cargas na região. Aí você pensa, pô, o cara tá na mira da polícia, né? Quando prendê-lo com essas características aqui descritas, esse não sai mais da cadeia. Aí você vai ver, situação atual. Pudim está em liberdade desde junho de 2023, sendo procurado por mandados de prisão preventiva por roubo qualificado. Ou seja, o cara já passou pela cadeia e, cara, é cansativo. O tempo inteiro é a gente falando sobre isso. O cara chegou a ser preso, a polícia fez o trabalho, 2017... Ele já era apontado como chefe do tráfico na Quitanda. Foi preso por policiais militares do batalhão de Irajá com fuzil, pistola e granada. 6 anos depois está em liberdade, fazendo festa de aniversário na favela. Traficantes armados até os dentes, a linha de investigação é essa. Começam a disparar ismo e um dos tiros aí pega no pequeno Bento. Cara, é completamente lamentável. Que a gente tenha que, óbvio que independentemente do que se concluísse dessa investigação, é uma tragédia e já seria lamentável de qualquer forma diante do contexto da segurança pública, ou melhor, a insegurança aqui no Rio de Janeiro. Mas saber que esse cara tá chefiando o tráfico, já tinha sido preso e foi posto em liberdade, é realmente de pega a pá de cal e enterra, entendeu? Porque difícil de ver uma luz no fim do túnel.
2: E que realidade é essa, né? Que essa família tendo que enfrentar a morte dessa criança e ainda o trauma que vai ficar pro irmão dele, que sobreviveu, viu a morte do irmão, segurou ele nos braços pela última vez. É tudo muito triste pra ser uma realidade que a gente vive tão próximo disso.
0: Obrigada, meio dia em ponto. Valeu, Calixto. Logo mais a gente traz atualizações desse caso, até porque a investigação continua para saber quem foi o bandido que disparou esse tiro e se realmente foi durante esse baile aí que aconteceu. José Paulo Sobral.
1: Oi.
0: Pra gente tentar amenizar um pouco o clima, já se despedindo dos ouvintes, vem aí o Band News no meio do dia. Solta aquele Zeca aí. A gente trouxe a reportagem de Paracambi e aí para poder homenagear o nosso Carlos Andreazza, que deixou a casinha sob nossos cuidados essa semana, mas toca samba também. Um beijo a todos e até amanhã.

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1: Passando mais um Band News no meio do dia. Eu sou a Larissa Biscaia, fico com você até as 14h, mas não fico sozinha não. Junto comigo tá sempre ele, Humberto Ferretti. Boa tarde.
2: Fala, Larissa. Boa tarde pra você. Grande abraço pra todo mundo que acompanha o Band News no meio do dia. Seguimos juntos aqui até as 14h. Você, eu e os ouvintes, porque Eduardo Eneg, excepcionalmente hoje, não estará conosco. Diz que volta amanhã. Será que vai querer emendar o feriadão? Voltar só
1: ele
2: na
1: tá
2: segunda?
1: De folga no feriado que nem uns e outros.
2: Não tá previsto, uns e outros igual eu, né?
1: É, no caso.
2: Ainda bem, Glória. Tô brincando, gente. Eu estou de folga, isso é verdade.
1: E eu estou de plantão, gente. E o Ferretti, a cada 2 minutos, ele acha um jeito de me lembrar do feriado. Então, qualquer coisa, ele olha, porque no feriado.
2: Tudo é motivo.
1: Tal coisa, tudo é motivo.
2: Tal lugar. Nossa, o feriado, o clima vai estar bom. Nossa, o feriado. E a Larissa senta no meu lado.
1: E eu só olho pra ele, assim, com aquela cara de quem quer matar o coleguinha e fala. Ai, que bom.
2: A sua vez chegará.
1: Vai, setembro. 7 de setembro tá aí.
2: Mas o Eduardo Eneg, que coisa, eu não tinha pensado nisso, né? O Eneg tem compromissos profissionais hoje, depois
1: mas amanhã
2: tá de
1: ele
2: folga,
1: vem
2: feriado,
1: e daí ele folga aqui.
2: Ele vem só pra fazer a pontezinha, estaremos de olho, viu, seu Eduardo Eneg? Brincadeiras à parte, a gente toca o barco aqui até as 14h com muita informação, obviamente dando uma atenção especial à pane aérea que atingiu aeroportos de São Paulo hoje. E que por mais que a situação caminhe para uma aparente normalidade, a gente sabe que pode haver transtornos ao longo do dia.
1: Bom, e a gente começa justamente com esse assunto, porque a Força Aérea Brasileira, a FAB, diz que os voos foram retomados nos aeroportos aqui de São Paulo, depois da interrupção temporária. Segundo a Força Aérea Brasileira, houve um problema técnico operacional externo, só que eles não explicam que problema técnico é esse. E também do que se trata essa falha no Departamento de Controle Aéreo. Segundo a companhia aérea Gol, os terminais de Congonhas, Guarulhos e Viracopos em Campinas, ficaram com os voos suspensos entre 9h25 e 10h40 da manhã de hoje. A Gol fala ainda em uma falha de comunicação generalizada. Daqui a pouco a gente vai para o aeroporto de Congonhas, na zona sul de São Paulo. Reportagem da Band News FM vai trazer mais informações sobre.
2: E aliás, um complemento à primeira informação que chegou à Band News FM nesta manhã, dava conta de que um avião da Latam, vindo de Santiago para o aeroporto de Guarulhos, na Grande São Paulo, havia declarado emergência e depois não tinha mais ou teria perdido o contato com a torre de controle. Na sequência, esse avião pousou normalmente. A gente não sabe se essa informação de fato procede, se ela tem a ver com a causa do problema ou se foi simplesmente o primeiro registro de um avião afetado por conta desta pane.
1: E a gente está em contato com a assessoria da Latam. Agora há pouco eu liguei no plantão deles justamente para tentar entender. Eles estavam apurando para entender se o ponto que o Ferretti trouxe. Se foi um problema isolado na aeronave que aconteceu ao mesmo tempo dessa pane generalizada que fechou o espaço aéreo de São Paulo, ou se as duas coisas estão interligadas. A gente também está aí no pé das companhias aéreas para entender os impactos. Orientação é que cada cliente, cada passageiro fale diretamente com a companhia aérea da qual tem o voo marcado, e a gente apura para trazer informação para o nosso ouvinte quanto antes.
2: Dando sequência, a ANAC diz que vai reduzir a fiscalização do setor aéreo por causa de um bloqueio no orçamento. Quem tem os detalhes é o Márcio Rocha.
3: A Agência Nacional de Aviação Civil já adota uma série de medidas emergenciais após o bloqueio de 24 milhões de reais do orçamento. O corte foi determinado por meio de um decreto federal publicado na última sexta-feira. Segundo a ANAC, essa restrição orçamentária vai obrigar a redução imediata de 40% das ações de fiscalização sobre empresas e profissionais do setor aéreo, incluindo companhias aéreas, aeroclubes, oficinas de manutenção, entre outros. Entre as medidas está a suspensão imediata de todas as provas de certificação de pilotos e comissários de voo. Também estão previstos o desligamento de trabalhadores terceirizados e a interrupção de investimentos em tecnologia da informação, inclusive em sistemas já existentes. Além disso, foram cancelados eventos institucionais de segurança operacional e a participação de servidores em fóruns e encontros internacionais nos quais a ANAC representa o Brasil.
2: Tem alerta para temporais hoje em Minas Gerais. Fala Tayane Ribeiro.
4: Quase 500 cidades mineiras estão em alerta de tempestade nesta terça-feira. O comunicado do IMET indica possibilidade de chuva totalizando até 50 milímetros além de ventos de 40 a 60 km por hora. Além de Belo Horizonte e região metropolitana, as regiões Central, Oeste, Sul, Sudoeste, Zona da Mata, Vale do Rio Doce, Campo das Vertentes e Vale do Jequitinhonha também são impactadas pelo alerta. Na noite de ontem, houve ocorrência de granizo em várias cidades do estado.
2: Fortes chuvas também em Roraima. Fala a Jordânia Gama.
5: O governo federal reconhece a situação de emergência em dois municípios de Roraima, afetados por chuvas intensas. A medida foi oficializada por meio de portaria publicada no Diário Oficial da União desta terça-feira. As cidades de Bonfim e Uiramutã agora podem solicitar recursos para ações de socorro e assistência à população. A decisão é da Secretaria Nacional de Defesa Civil e leva em consideração decreto do governo de Roraima. Os dois municípios ficaram isolados após pontes serem levadas pela água. Mais de 10 mil pessoas foram diretamente afetadas. Outras 3 das 15 cidades de Roraima já decretaram emergência.
1: Falando de saúde, casos de problemas respiratórios em alta em todo o Brasil. Fala Brenda Niewiorowski.
6: Curitiba entrou na classificação de alerta dentro do plano operacional da Secretaria da Saúde por conta do aumento dos casos de doenças respiratórias. Nessa classificação, os hospitais da Rede SUS vão poder suspender cirurgias eletivas de forma temporária quando houver o aumento expressivo de pacientes nos prontos-socorros ou então elevada a ocupação de leitos de UTI. A Secretaria da Saúde diz que o objetivo é preservar a capacidade da rede hospitalar e também ampliar a disponibilidade de leitos para os atendimentos de pacientes com casos agudos.
2: No esporte, a tenista Luísa Stefani está nas semifinais da chave de duplas de Roland Garros pela primeira vez na carreira. Agora é hora de testar, ver se a dicção, a articulação tá boa, viu?
1: Vai, Luísa? Eu acredito.
2: A brasileira e a canadense Gabriela Dabrowski avançaram hoje em Paris ao vencerem a parceria formada pela alemã Laura Siegemund e a russa Vera Svonavareva por 2-0. Em busca de uma vaga na decisão, Luísa e Dabrowski vão enfrentar a dupla número 1 do mundo, a americana Taylor Townsend e a tcheca Katarina Siniakova.
1: Tá em dia, dicção, Ferretti.
2: Obrigado.
1: Mandou bem, parabéns.

0: Bom, e a gente segue de olho justamente nessa situação do fechamento aéreo, do espaço aéreo de São Paulo. Mais cedo, a gente trouxe destaques no posicionamento da ANAC, tentando entender o que acontece por lá. E a gente vai ao aeroporto de Congonhas, zona sul da capital paulista, onde está a Isabela Mota. Tem mais destaques pra gente, está acompanhando a remarcação de voos também. Fala, Isa, boa tarde.
1: Oi, Larissa, boa tarde para você, para quem tá acompanhando a gente aqui na Band News FM. Esse impacto continua aqui no aeroporto de Congonhas, na zona sul de São Paulo. A situação até que é tranquila, se a gente pode falar isso, porque as filas não estão muito longas, as companhias estão atendendo os voos seguintes normalmente, então tá tendo check-in, despacho de mala, agora tem pouso e decolagem operando normalmente, mas esse impacto, né? A companhia aérea Gol falou de uma paralisação de 1 hora e 15 minutos por conta desse problema de satélite na comunicação entre o piloto e a torre de controle. Então, vários voos que deveriam pousar aqui no aeroporto de Congonhas ou no aeroporto de Guarulhos, Viracopos, foram impactados. Isso porque a torre que controla essa área do Sudeste, ela fica aqui no aeroporto de Congonhas. Então, não necessariamente todos os voos vão ser impactados neste aeroporto, mas é daqui que sai a comunicação oficial, digamos assim, de uma forma leiga, o ok para que você possa pousar ou decolar, e em que pista você vai pousar, em que momento você vai fazer esse pouso. Então, por isso, os impactos aqui no aeroporto de Congonhas, que atende voos domésticos em São Paulo, a gente tem um cancelamento de um voo que iria para Santos Dumont por volta de 11 da manhã. Os passageiros da Azul foram realocados em um voo de 3 horas da tarde. A gente conversou com duas passageiras desse voo, a Abigail e a Daniela. Elas estavam aqui em São Paulo para um evento e tiveram impacto no dia de trabalho. Voltariam para o Rio de Janeiro, é um voo curto de 45 minutos, e teriam expediente ainda ao longo do dia. Elas falaram para a gente que não teve outra opção dada pela companhia aérea. A gente vai acompanhar um trechinho.
2: Foi 1 hora, mais ou menos, 40 minutos mais ou menos de espera. A opção não teve opção, ela só falou mesmo qual era o próximo.
3: E o almoço, liberou o almoço pra gente. Só isso.
4: E agora esperar 3 horas
3: até o... 3 horas. Foi bem difícil. Com muita coisa programada pra poder chegar no Rio e fazer família, criança, trabalho, e ter que esperar essas 3 horas. Mudou totalmente o cronograma da gente.
5: Eu cheguei.
1: O Éder Dias é passageiro da Latam. Ele veio do Rio de Janeiro, faria uma conexão aqui em São Paulo e seguiria para o destino final dele, Londrina. Mas o problema foi justamente nessa hora da conexão. Teve um atraso para que o voo dele pudesse pousar aqui em Congonhas, justamente pela comunicação. Seguraram o voo um pouco mais e quando ele desceu para fazer essa conexão, já tinha perdido o tempo do voo. Ele também vai ter impacto no dia de trabalho.
6: A grande verdade é que o meu voo estava marcado com a conexão 45 minutos. Dentro do voo, eles disseram que iria atrasar por conta de alguma pane, alguma coisa que aconteceu. E aí, chegando aqui, eles sinalizaram que a gente vai ter que realocar o nosso voo para Guarulhos ali, alguma coisa. Eu estou aqui na fila já faz 40 minutos e até agora nada.
1: Essa foi uma possibilidade passada para o Éder, mas também para outros parceiros, uma tentativa de migrar esse voo que sairia aqui de Congonhas para sair de Guarulhos, que na região metropolitana da cidade de São Paulo, no aeroporto internacional, onde teriam outras opções de horário e também de voos e outras companhias aéreas que poderiam atender esses passageiros que foram afetados. E o que a gente tem de informação oficial da Força Aérea Brasileira, que é quem controla o espaço aéreo do país e também toda essa comunicação de pouso e decolagem. A informação que a gente tem é ainda uma nota genérica falando de uma interrupção temporária das operações aéreas nos aeródromos da região de São Paulo na manhã de hoje. Suspensão provisória levada por um problema técnico operacional externo. Então, não há definição por parte da FAB do que aconteceu. A gente teve a apuração mais cedo do nosso André Coutinho de um problema nos rádios entre os controles que ficam nessa área de controle aqui do aeroporto de Congonhas e também dos pilotos. Então não tinha comunicação entre esses dois lados e por isso o impacto temporário e o que diz uma das aéreas, 1 hora e 15 minutos. Mas a gente ainda não tem informação oficial do que aconteceu. situação parecida com o que a gente viu e o que o próprio Humberto Ferretti viveu aqui no aeroporto de Congonhas no dia 9 de abril. Uma nota muito parecida, sem detalhes. E a situação de 9 de abril, a gente teve na época informações de um vazamento de gás nessa área de controle do aeroporto, depois um princípio de incêndio, fumaça, e até hoje não há uma justificativa oficial do que aconteceu e por que teve essa paralisação no mês de abril.
0: E aí a nota da Gol, Isa, vem na mesma linha do que você falou que o Coutinho destacou, porque a nota da Gol fala em queda na frequência de comunicação. Só que assim como foi no dia 9 de abril, muita dificuldade, até nossa, da imprensa, de conseguir essa informação de fato. Ah, teve um problema. Que problema foi esse? Quantas pessoas foram afetadas? Foi um problema externo? Foi um problema interno? A gente acaba ficando muito no escuro. E aí a Isa trouxe um detalhe que eu quero destacar, voltar nesse ponto que... No aeroporto de Congonhas, na zona sul de São Paulo, quem não é de São Paulo às vezes pega voo pra cá, Guarulhos fica mais afastado da cidade. Congonhas fica na zona sul, mas é um acesso relativamente fácil para outros pontos, até pro próprio centro. É por lá que tem o controle de grande parte dos outros aeroportos do estado de São Paulo. Então o problema lá afeta toda a malha. A gente fica de olho para ver o que mais que acontece por lá. Como a Isa lembrou, o Ferretti cobriu essa do 9 de abril, foi lá pro aeroporto de Congonhas para acompanhar o caos que estava aquele dia.
5: E é curioso, Larissa, Isa e todo mundo que nos acompanha, porque foi mais ou menos no mesmo horário, né? Naquele dia, o horário da pane daquele dia e o horário da pane de hoje foram parecidos, 9:30, 10 da manhã. E por volta de 12:30, 1 da tarde, 1 e pouquinho, a situação era de relativa tranquilidade, porque alguns voos, obviamente, durante a pane não desceram e nem decolaram, mas na primeira hora e nas duas primeiras horas depois da pane, todo mundo conseguiu, enfim, embarcar, desembarcar. Algumas pessoas, a exemplo do que a Isa citou, tiveram um voo remanejado para a parte da tarde. E eu me lembro que por volta de 1, 1:30 da tarde estava tudo tranquilo. Eu estava lá, tive uma conversa com a chefia para a gente decidir o que a gente faz. Continua aqui, volta para a redação. E aí a questão foi, vamos continuar? Porque a gente não sabe o que vai acontecer na parte da tarde. Um monte de gente que tinha voo 10, 11, meio-dia, teve o voo remarcado para 3, 4, 5, 6 da tarde. Só que outras pessoas tinham voos marcados para esses horários. Não deu outra. As pessoas que tinham voos marcados para a parte da tarde começaram a chegar no aeroporto por volta de 3, 4 da tarde e foram informadas de que, olha, o seu voo não será mais às 3 da tarde, será meia-noite. Eu lembro que foi na quinta-feira, aquela outra pane. E teve gente que teve o voo marcado para o sábado e para o domingo.
0: Imagina. Como é que você consegue organizar a tua vida desse jeito, em trabalho, tem Exatamente. Compromissos?
5: Eu me lembro de ter entrevistado uma passageira que estava tentando voltar para Vitória, no Espírito Santo, e a pessoa que tinha ficado cuidando dos filhos dela só poderia cuidar até aquele dia. Então os filhos não tinham com quem ficar e ela estava cogitando pegar um carro, encarar 12, 13 horas de estrada para poder chegar durante a madrugada e ficar com os filhos. A gente não sabe se isso vai acontecer hoje, se lá para as 3, 4 da tarde a gente vai ter a instalação de um caos nos aeroportos de São Paulo. Porém, a experiência do dia 9 de abril deixa todo mundo em alerta.
0: Isa, você tá aí já tem um tempinho, o que que você percebeu no aeroporto? São companhias específicas com mais fila, tem uma situação meio complicada, o que que você conta pra gente?
1: Não, tem um ponto de atenção. A gente tinha mais cedo uma situação com a Azul justamente por causa do voo que iria para o Rio de Janeiro e que foi cancelado. Mas em cerca de 30, 40 minutos, essa situação foi resolvida, os passageiros foram realocados para o voo das 3 horas da tarde, que é eu que perdi, né? A gente vai ver o que vai acontecer com a chegada de outros passageiros, mas no momento a situação aparenta ser de normalidade. Passageiros estão aqui tentando entender o que vai acontecer, qual voo que vai alocado, quem que vai para Guarulhos, porque também não é tão simples assim, né? A gente chegar em Guarulhos, você citou bem, para quem não é aqui de São Paulo, a gente está falando de uma região metropolitana, você tem que atravessar toda a cidade de São Paulo, a gente está falando de outra cidade, Guarulhos, mas ali na divisa com a zona leste da cidade de São Paulo, pegar a marginal Tietê, muito possivelmente. Então o trânsito também entra nessa conta, se vai chegar a tempo até Guarulhos para pegar esse novo voo. E fica a dica também, tem voo aqui no aeroporto de Congonhas, chegar mais cedo, porque a gente não sabe o que vai acontecer. Você vai encavalar uma quantidade muito grande de check-in, de despacho de mala, como que vai ser a situação da tarde. Mas por enquanto, eu dei uma volta aqui pela Azul, pela Gol e pela Latam, que operam no aeroporto de Congonhas, e todas estão com uma situação bem parecida. Não é um aeroporto tão grande quando a gente compara com o aeroporto internacional como o de Guarulhos. São voos domésticos, então uma operação um pouco menor aqui na zona sul de São Paulo.
0: Tá certo, Isabela Mota, direto do aeroporto de Congonhas. Isa, espaço aberto para você, qualquer atualização, chama que a gente entra aqui, combinado?
1: Combinadíssimo.
0: Valeu.
5: Agora, 12:19, a gente muda de assunto e faz contato com Brasília, porque os Estados Unidos estudam um novo tarifaço contra o Brasil. Quem tem os detalhes é o Afonso Marangoni. Tudo bem, Marangoni? Boa tarde.
7: Pois é, boa tarde, Humberto Ferretti, Larissa Biscaia, todos que nos acompanham. Depois, então, daquela investigação que estava aberta contra o Brasil, o Departamento de Comércio concluiu, então, sugerindo uma sobretaxa a produtos brasileiros da ordem de 20%. Mas essa questão, essa posição não é terminativa, é a título de sugestão e agora isso entra em fase de audiência pública e a decisão final vai acontecer só depois, até um prazo, 15 de julho, é o limite para que essa medida seja de fato implementada ou não. É claro que isso repercute muito aqui em Brasília, já que o tarifaço contra o Brasil ainda permanece, né, em alguns segmentos em taxas altas, e nós chegamos a ter, né, a maior taxa que o Donald Trump impôs a um país. Isso foi tudo diminuindo ao longo do tempo e agora, portanto, o temor de que isso volte a assombrar, então, né, os empresários brasileiros que exportam para os Estados Unidos. É verdade que alguns produtos considerados estratégicos para os cidadãos de lá vão seguir sem esta possível taxa de 20%, por exemplo, o café e a carne bovina. O presidente da Comissão de Relações Exteriores do Senado, Nelsinho Tradi, ele se pronunciou, viu essa situação com preocupação e disse que ainda existe, né, uma margem de tempo, inclusive, para que as negociações aconteçam e essa sugestão não se torne, então, uma taxa realmente efetiva. Isso acontece, né, Humberto e Larissa, é importante dizer, num momento em que ainda seguem aquelas negociações de 30 dias que o presidente Lula disse que se daria entre representantes do governo brasileiro e dos Estados Unidos sobre a questão, então, de taxas, né, para produtos do Brasil e dos Estados Unidos. Olha, no documento do Departamento de Comércio, eles citam, por exemplo, aquelas determinações do Supremo Tribunal Federal que determinam a remoção de conteúdos, né, de postagens nas redes sociais que violam a legislação brasileira e citam muitíssimas vezes, 20 vezes, a questão do PIX, que eles entendem que é uma prática desleal e a gente sabe, né? É uma forma de pagamento que afetando, né, diretamente o movimento de bandeiras de cartão de crédito que são majoritariamente dos Estados Unidos. Então, tudo isso está nesse escopo dessa questão toda. O presidente Lula, ele está em Catalão, aqui próximo a Brasília, em Goiás, e ele falou sobre isso, disse que o Flávio Bolsonaro, que é pré-candidato à presidência da República, foi até os Estados Unidos para pedir uma taxação contra o Brasil. Flávio Bolsonaro, ele deu uma entrevista mais cedo a Itatiaia e negou que tenha pedido uma sobretaxa, pelo contrário, afirmou que pediu para que não acontecesse, porque depois ele, eventualmente assumindo a presidência da República, negociaria nos termos que ele colocou de igual para igual com o governo dos Estados Unidos. Vamos acompanhar este momento em que o presidente Lula faz referência, então, aos filhos do ex-presidente Jair Bolsonaro.
8: Os meninos do Bolsonaro, um deles, que é candidato a presidente, disse no dia 9 de julho, presta atenção, no dia 9 de julho de 2025, no dia que o Trump taxou o Brasil em 50%, olha o que ele tuitou. Obrigado, Trump. Faça o Brasil livre de novo. Queremos um magnífico, a lei que pune os brasileiros, a lei que não permite que ele sequestre o dinheiro dos brasileiros, que possa ter qualquer coisa nos Estados Unidos, inclusive o Alexandre de Moraes, que foi o ministro que condenou o Bolsonaro. E o outro filho também agradeceu ao presidente Trump. Vamos ao rumo da lei magnífica, o Eduardo Bolsonaro, criticando o Brasil e parabenizando o Trump pela taxação.
7: Pois é, o presidente da República foi além, disse que os filhos de Bolsonaro conseguem ser pior do que ele na palavra, né, do presidente da República, disse que eles são vendilhões da pátria, enfim, elevou o tom já, né, nessa perspectiva eleitoral, porque o Flávio Bolsonaro, ele é pré-candidato à presidência da República, deve, portanto, ser o principal, né, é oponente de Lula que busca a reeleição. Essa questão, então, dessa sugestão do Departamento de Comércio, dessa sobretaxa, está repercutindo muito aqui em Brasília. O nosso colega, inclusive, Caian Messina, da Band, apurou, né, que o governo brasileiro já esperava que viesse alguma sobretaxa, mas que entende que existe ainda uma margem para se negociar e chegar a termos melhores. É o que a gente vai acompanhar nos próximos dias. Nesta semana, Humberto e Larissa, bem esvaziada aqui em Brasília, já que tem feriado na quinta-feira, então o Congresso Nacional costuma ficar bem mais parado e é realmente o que está acontecendo.
0: É, tem gente que tá quase na escala do Congresso Nacional, viu, Afonso Maringoni? Tô enchendo o saco do Humberto Ferretti aqui, que também tá nessa folguinha aí. A gente sabe que semana de feriado Brasília tende a ficar mais tranquila e a gente aguarda também para ver como é que o governo brasileiro vai agir, se vai conseguir negociar daqui para frente. Os americanos já estão atrás do Pix, já tem bastante tempo, agora com uma melhora ali nas relações entre Donald Trump e o presidente Lula. Vamos ver se há esperança para que o Brasil não seja tão prejudicado pela taxação, as nossas empresas também.
7: Isso mesmo, ao contrário do Humberto Ferretti, nós dois estaremos firmes e fortes trabalhando, não é isso, Larissa? Nesses próximos dias, para a gente não ter semana mais curta.
0: Valeu, então.

0: litoral de Pernambuco. Cacá Barbosa tá na linha com a gente, tem mais informações. Cacá, o que tá acontecendo por lá? Não tem mais placa de aviso que tem tubarão na praia? Qual que é a situação? Boa tarde.
1: Boa tarde Larissa, boa tarde Ferrete, boa tarde aos amigos que nos acompanham aqui na Band News FM. Olha, desde 1992, que é quando o monitoramento começou a ser feito, são 84 incidentes envolvendo tubarões. E mais especificamente, foram dois incidentes em datas seguidas. Um foi no domingo, onde um garoto de 11 anos foi atacado na Praia de Piedade, e o outro ontem, onde uma jovem de 19 anos, a Marcela Vitória de Lima Santos, também foi vítima de um ataque na Praia de Boa Viagem. Tem placas por lá, sim, avisando, viu, Larissa? E de 1992 para cá, esses episódios de ataques seguidos, em dois dias seguidos ou no mesmo dia, isso aconteceu 5 vezes nos últimos, desde 1992. No total foram 84 incidentes. No caso recente é o da jovem Marcela Vitória de Lima Santos, 19 anos. Ela passou por cirurgia para conter uma grave hemorragia após ter a perna direita arrancada pelo tubarão na Praia de Boa Viagem. No Recife, ela segue internada em estado grave na UTI, com risco de infecção. Segundo o Comitê Estadual de Monitoramento de Incidentes com Tubarões, esse trecho da viagem onde aconteceu o ataque não registrava casos desde 2013, quando uma turista de 18 anos morreu após ser mordida no mesmo local. Esse é o segundo ataque de tubarão registrado em Pernambuco em apenas 2 dias. Como eu falei, no domingo, um garoto de 11 anos foi atacado na Praia de Piedade, Jaboatão dos Guararapes, e teve a perna esquerda amputada. Agora, especialistas investigam as causas e anunciaram o início de um programa de monitoramento de tubarões na costa pernambucana, com foco nas espécies cabeça chata e tigre, que são as mais associadas a esses tipos de ataque.
0: Valeu, Cacá, pelas informações. A gente fica atento para entender também o que pode ser feito para prevenir esses ataques. Os tubarões estão no mar, eles estão no lugar deles, mas precisa ter muito cuidado também por causa dos turistas. Bom trabalho aí para você, viu, Cacá?
1: Bom trabalho para vocês e boa folga pro Ferrete. A gente vai trabalhar aqui no feriado, viu?
0: Estaremos firmes, Cacá. Combinado, então.
1: Agora aqui tem o seguinte, viu, Larissa? Agora aqui tem um detalhe. Aqui, Corpus Christi não é feriado. A gente troca pelo dia de São João, 24 de junho.
0: Ah, me parece justo. Me pareceu uma boa troca.
2: Até porque duas festas no mesmo mês.
0: É.
2: Dois feriados, no caso. Oficialmente, Corpus Christi, se eu não me engano, não é feriado.
0: Eu acho que depende do estado.
2: Depende
0: tem alguns estados,
2: né?
0: Em que é e outros não.
1: Depende do local, viu, Ferreira? Depende do local.
2: Depende
1: alguns
2: do
1: estados
2: local.
1: Alguns decretam ponto facultativo, outros decretam feriado, enfim.
2: É isso, acho que em todo lugar há pelo menos o ponto facultativo. Eu não conheço. Bom, agora tô sabendo de João Pessoa que trabalha normalmente no feriado, mas essa é uma novidade para mim.
0: Mas é uma troca bem justa, hein, pelo
2: Sim,
0: São João. Vale a pena.
2: No caso, enfim, vale a pena. Agora, curioso, não tinha essa informação. Eu sabia que não era oficialmente feriado, pelo menos em São Paulo, mas não sabia que em algumas regiões do país o pessoal trabalhava normalmente. Valeu, Cacá. Agora, 12:29, a gente segue no Nordeste do Brasil, mas agora faz contato com Salvador para falar sobre aquele acidente que matou 16 pessoas da mesma família. Os corpos das vítimas começam a ser liberados para enterro e o Gustavo Castellucci tem as informações. Boa tarde, Castellucci.
0: Será que o Gustavo não está ouvindo a gente, mas a gente vai girando o noticiário por aqui, atualização também de outras questões. Fomos aos aeroportos aqui em São Paulo depois de mais uma pane ali no sistema, no controle do sistema aéreo. A gente falou agora com o Cacá Barbosa sobre a situação dos aeroportos e segue de olho também no noticiário internacional, porque o Afonso Marangoni trazia as informações sobre essa nova guerra tarifária entre os Estados Unidos e o Brasil, e o Irã está de fato numa guerra com os Estados Unidos. E o governo do Irã usou a inteligência artificial para fazer um vídeo em que a Estátua da Liberdade vai até o Cristo Redentor, como se as duas estátuas fossem animadas, e as duas começam uma briga. A Estátua da Liberdade vem agredindo o Cristo Redentor, justamente fazendo uma referência sobre as novas tarifas e uma volta ali naquele posicionamento um pouco mais agressivo do governo americano em relação aos Estados Unidos. A gente vai agora conversar com Salvador. Gustavo Castellucci justamente traz as informações, como vinha chamando o Ferrete, sobre aquele acidente que matou 16 pessoas na mesma família. Fala, Gustavo, boa tarde.
3: Exatamente, Larissa, boa tarde para você, boa tarde, Ferrete, boa tarde para quem se liga aqui

0: no Band News no meio do dia. Foi enterrado hoje de manhã Cacildo Ribeiro, uma das 16 vítimas desse acidente em Santa Terezinha, né, próximo a Santa Terezinha, no centro-norte aqui da Bahia. 7 corpos já foram liberados para enterro e aí faltam 9 ainda serem liberados pelo DPT. As cerimônias de Nicole Guimarães, 37 anos, da filha dela de apenas 9, Maria Rita, e também da sogra Bárbara Maria, acontecem logo mais às 2 da tarde aqui no cemitério Bosque da Paz, na capital baiana. Outras 3 pessoas vão ser enterradas no interior, nas cidades de Serrinha, Conceição do Jacuípe e também em Candeias. A gente conversou com o diretor-geral do Departamento de Polícia Técnica, Oswaldo Silva, e ele afirma que uma força-tarefa foi montada para poder otimizar a liberação dos corpos e diminuir um pouco a dor dessas famílias. Vamos ouvir.
1: Os servidores das nossas unidades de Itaberaba, Santo Antônio de Jesus e Feira de Santana trabalharam durante toda a madrugada e a manhã de ontem. Conseguimos liberar do local, né? Fazer os exames no local, os exames necroscópicos e a identificação de todas as vítimas, para que esses corpos fossem trasladados para Salvador e aqui, de uma forma centralizada, pudesse ser disponibilizado para os familiares.
0: Pois é, esse acidente aconteceu no domingo, no quilômetro 507 da BR-116, num trecho conhecido como Serra do Leão. E as 16 vítimas desse acidente estavam numa van que foi atingida por um caminhão que invadiu a contramão. Eram todos da mesma família, eram todos parentes. O motorista do caminhão, identificado como Tauan Felipe Rainer, de 25 anos, passou por audiência de custódia e teve a prisão convertida em preventiva. Ele está sob custódia e segue internado em um hospital aqui da região. Ao receber alta médica aí, ele vai ser transferido para uma unidade prisional por determinação da justiça. Como eu falei, o que mais impressiona disso tudo é que esses familiares todos, Larissa e Ferretti, voltavam de uma festa de aniversário, de confraternização da família, quando aconteceu esse grave acidente.
2: Valeu, Castellucci. Qualquer novidade você volta, a gente volta a conversar contigo aqui na Band News FM. Agora a gente vai para o Rio de Janeiro fazer contato com o Guilherme Faria, porque chega ao 9º dia o julgamento do caso do menino Henri Borel. A mãe e o padrasto dele são acusados de matar o garoto de 4 anos em março de 2021 com uma série de agressões. Guilherme Faria, boa tarde. O que temos de novidade hoje?
3: Você também, a Larissa, e a todos que nos acompanham. Nesse momento, quem fala é Monique Medeiros, como você disse, ré nesse processo que corre aqui no Tribunal de Justiça do Rio de Janeiro. Monique está falando desde as 10h30 da manhã, esse é o interrogatório dela. Durante esse tempo, ela descreveu as agressões sofridas pelo menino, mas disse que na época dos fatos, com as informações que tinha quando tudo isso aconteceu, ela não tinha como suspeitar que o menino estava sendo agredido ou torturado, como narram as investigações. Ela disse também que no início do relacionamento o menino Henri Borel gostou de Jairinho, mas que depois com o tempo foi percebendo uma mudança de comportamento. Que apesar disso, ela não via sinais de agressão nesse relacionamento entre os dois. Monique está bastante emocionada, chora a todo momento ao falar sobre o filho. Expectativa é que esse depoimento siga pelas próximas horas aqui no Tribunal de Justiça do Rio de Janeiro, esse interrogatório, porque até o momento, nessas 2 primeiras horas, apenas a juíza questionou Monique Medeiros sobre o ocorrido. Na sequência, as outras partes ainda devem falar com Monique. A gente não sabe se ela vai responder aos questionamentos de todas essas partes. Vamos seguir acompanhando. Um outro detalhe é que esse interrogatório acontece antes do de Jairinho, por determinação da justiça, depois de um pedido feito pelos advogados de Jairinho, que argumentaram que, como Monique aponta Jairinho como o único autor dos fatos, como autor do crime, ela precisaria ser ouvida antes dele. É isso que acontece então nesse momento. A seguir, Jairinho vai ser ouvido, a depender do tempo do interrogatório de Monique, isso acontece ainda hoje, e depois desses 2 interrogatórios a gente parte para uma nova fase desse processo, que já é o mais longo da história recente aqui do Rio de Janeiro. A gente vai ter os debates entre os advogados de defesa e acusação. Nesse momento, Ferretti, Larissa, todos que nos acompanham, a expectativa é que esse julgamento siga pelo menos até amanhã, já que esses próximos passos também são bastante demorados. Até ontem, 22 testemunhas foram ouvidas, outras 5 pessoas foram dispensadas, isso incluindo todas as partes do processo, defesas e também a acusação. O crime aconteceu em março de 2021, Monique e Jairinho são réus nesse processo. Henri Borel tinha 4 anos quando morreu. E a gente, claro, vai seguir acompanhando tudo por aqui. Esses próximos passos e os interrogatórios de Monique, já em andamento, e de Jairinho, que deve começar em breve, pessoal.
4: Valeu, Gui, pelas informações. Como você falou, 9º dia já de julgamento, a gente vai acompanhando e aguarda as atualizações. Bom trabalho aí pra você.
3: Pra vocês também, pessoal.
5: O último dia do Congresso Luso-Brasileiro de Auditores Fiscais terá um dos debates mais aguardados do evento, a Lei Orgânica Nacional da Administração Tributária. O presidente da Unafisco Nacional, Kleber Cabral, participa do debate.
6: A reforma tributária sobre consumo, aprovada em 2023, concebeu um único tributo a ser arrecadado e fiscalizado pelos 3 entes, União, Estados e Municípios. E isso nos dá a oportunidade de, passados quase 40 anos da Constituição Federal, finalmente termos uma Lei Orgânica Nacional das Administrações Tributárias, que estabeleça diretrizes gerais para sua organização e seu funcionamento.
5: O painel acontece nesta quarta-feira, último dia do Congresso. 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
4: Seleção brasileira já tá nos Estados Unidos para a Copa do Mundo e a Band News FM? Ah, tá lá também. Informações que chegam direto de Nova Jersey com a nossa Aline Fanelli. Fala, Aline, boa tarde.
11: A seleção brasileira vai fazer o primeiro treinamento hoje às 5 da tarde no horário local, 6 da noite do horário de Brasília, no centro de treinamento do New York Red Bulls. É um time que disputa a Major League Soccer aqui dos Estados Unidos e é um centro de treinamento que foi totalmente construído do zero, custo na casa dos R$500 milhões. Ele foi inaugurado no final do mês de abril, então por isso que o Brasil vai estrear a localização. Hoje a gente não vai poder acompanhar treino, mas olha, a delegação já tá completa, tá? O Marquinhos, capitão da seleção brasileira, capitão do PSG, campeão da Liga dos Campeões, bicampeão, aliás, ele chegou ontem aqui junto com os adversários que foram os derrotados do lado do Arsenal, o Gabriel Magalhães e o Gabriel Martinelli. Então a delegação está completa nos Estados Unidos já para as atividades que começam nesta terça-feira. A partir de amanhã, aí a gente vai ter acesso a entrevistas coletivas e parte dos treinamentos. A seleção brasileira, portanto, neste momento, um horário de almoço, de descanso no hotel, para depois, no final da tarde, seguir para o primeiro dia no centro de treinamento, visando o jogo contra o Egito. Neste sábado, tem Brasil e Egito, último amistoso antes da estreia na Copa do Mundo de 2026.
4: Valeu, Aline, pelas informações. Nossa equipe está chegando, tá? Se deslocando para os Estados Unidos. Seleção brasileira já tá por lá. E a gente vai na contagem regressiva para a Copa do Mundo. Tá chegando. Já separou os seus looks do Brasil, Ferretti?
2: Eu tenho uma camiseta azul da última Copa. É bonita, é aquela que tem umas manchinhas. Eu falo manchinha, mas não,
4: ela
2: são
4: é muito
2: manchinhas.
4: Legal. Ela é muito legal.
2: Um efeito verde na manga. E a camiseta tá muito cara pro meu bolso,
4: não, tá
2: pelo menos,
4: cara.
2: Né? Mesmo as genéricas, genérico acho que não é o termo correto, mas enfim, tem aquelas que não são...
4: Paralelas.
2: Tem da própria fabricante, se eu não me engano, uma que não é exatamente igual à que os jogadores usam. É mais barato, mas a minha tá nova, a minha ficou... Os últimos três e meio da seleção não foram empolgantes.
4: Vamos
2: então ela
4: ver
2: ficou
4: o quanto o Brasil avança nessa Copa pra ver o quanto ela vai ficar gasta pra Copa que vem.
2: É isso, aí pra... Aliás, se ganhar, tem que comprar outra. Porque troca estrela,
4: daí é o
2: né?
4: jeito.
2: Aí vira museu, vira item de recordação, mas
4: vamos
2: aí tem que ter
4: passar da primeira
2: estrelas.
4: Fase primeiro.
2: Aí, devagar.

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4: Meio-dia 43 minutos. Muito boa tarde para você, ouvinte sintonizado em 90.3. Eu, João Boeri, te acompanho até uma hora da tarde com todas as atualizações do noticiário local aqui do Rio de Janeiro, do município e do estado. Comigo, Daniel Nascimento, para falar do trânsito nesse momento meio-dia 43. Tudo bem, Dani? Boa tarde.
5: Boa tarde, João. Boa tarde para os nossos ouvintes. Reclamação de sinal chegando ali na Visconde de Pirajá com o nosso ouvinte Carlos da Rosa. Vamos ouvir a mensagem dele.
6: Eu gostaria da ajuda de vocês. O sinal aqui da Visconde Pirajá com Vinícius de Moraes está quebrado. Um cruzamento muito perigoso e ninguém resolve nada. Não tem ninguém, não tem nada aqui.
5: Caminhando para a nossa central de apuração para cobrar Sete Rio para poder resolver esse problema do sinal ali na Visconde de Pirajá com a Vinícius de Moraes, João.
4: Valeu, Dani, obrigado pelas informações. DDD 21 99902 6970, 99902 6970.
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0: Meio-dia 46, vamos começar a girar nossa reportagem aqui na Band News FM. Daniel Henrique aqui no estúdio. Tudo bem, Dani? Boa tarde.
1: Tudo bem, João. Boa tarde pra você, também pros nossos ouvintes. A mulher que também foi baleada durante a ação policial que matou um motociclista em São Gonçalo, na região metropolitana do Rio, recebeu alta hospitalar. A Luana Beatriz Nogueira de Barros foi liberada do Hospital Estadual Alberto Torres na segunda-feira. Esse caso que aconteceu no último domingo no bairro Pacheco. Uma câmera de segurança inclusive mostra o Eduardo de Castro Ornelas, de 26 anos, correndo pela calçada da rua Monsenhor Benedito Marinho. Logo em seguida, três policiais militares correm atrás do jovem, dois deles com fuzis. É possível ouvir uma gritaria, sons de disparo e também um dos policiais dizendo que Eduardo ia morrer. Ele, de fato, foi atingido e não resistiu. A polícia militar agora diz que apura as circunstâncias da ocorrência envolvendo essa equipe do Recon e, ainda de acordo com a corporação, o policial envolvido no caso foi afastado imediatamente. Delegacia de Homicídios de Niterói, São Gonçalo e Itaboraí também investigando o caso. O corpo da vítima foi velado hoje no cemitério Parque da Paz, no mesmo bairro em que esse caso aconteceu, João.
0: Valeu, Dani. Obrigado pelas informações. Só vale Daniel. Daniel Henrique, Daniel Nascimento de volta. Dani, deixa eu te perguntar. Força Municipal de Segurança aqui do Rio vai treinar novamente os agentes. Por quê, meu amigo? Boa tarde mais uma vez.
2: Boa tarde mais uma vez, João. Os 600 agentes da Força Municipal de Segurança que compõem esse efetivo vão passar por um novo teste de aptidão física. O teste que acontece de 6 em 6 meses, né? Segundo a prefeitura, o objetivo é que esses agentes permaneçam em boas condições para realizar a função de policiamento preventivo e ostensivo. Anúncio feito nesta terça-feira. Teste começa a ser realizado a partir do dia 15 de setembro. Avaliações serão específicas, para homens e mulheres, de acordo com as seguintes faixas etárias: 35 anos de idade, 36 a 40, 41 a 45, 46 a 50 e também mais de 51 anos.
0: Corre que dá tempo. Pré-venda de ingressos para o Rock in Rio vai até o dia 8 de junho, exclusivamente pela internet. Começou ao meio-dia de hoje. Compra destinada aos associados do Rock in Rio Club e clientes do clube patrocinador, do banco patrocinador do evento, Itaú. Os ingressos custam entre R$870 a inteira e R$435 a meia entrada. Cada comprador pode adquirir até 4 ingressos por dia de festival, com limite de uma meia entrada por data. A venda geral ao público vai abrir no dia 8 de junho, também ao meio-dia, lembrando que o Rock in Rio acontece nos dias 4, 5, 6, 7, 11, 12 e 13 de setembro, na cidade do Rock, no Parque Olímpico, zona sudoeste do Rio. Meio-dia 48.
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0: Agora, 12:50, excepcionalmente hoje não teremos Juliana Rosa conosco, ela volta ao longo da programação da Band News FM e também no Band News no meio do dia de amanhã, mas nem por isso você fica sem informação sobre economia. A Procuradoria-Geral da Fazenda começa a administrar dívidas do FGTS que foram inscritas na dívida ativa. Quem tem os detalhes é o repórter Márcio Rocha.
1: A partir de agora, a gestão e a cobrança de mais de 66 bilhões de reais em créditos do Fundo de Garantia por Tempo de Serviço inscritos na dívida ativa da União serão feitos pela Procuradoria-Geral da Fazenda Nacional. A mudança faz parte de um processo de reorganização firmado entre a Caixa, antiga administradora dos débitos, e a PGFN, firmada em 2024 para concentrar na Procuradoria todas as etapas relacionadas à cobrança dessas dívidas. Segundo o governo, consultas, pagamentos, negociações e pedidos de revisão passam a ser realizados exclusivamente pelo portal Regularize, com o objetivo de aumentar a rapidez no atendimento a quem deve os valores e também a recuperação dos valores para os trabalhadores brasileiros. Ao todo, são cerca de 500 mil dívidas desse tipo que somam esse total bilionário e a mudança deve ser concluída até o final deste mês. De acordo com o Procurador-Geral Adjunto da Dívida Ativa da União e do FGTS, Theo Lucas Borges, no mês que vem deve ser lançado um edital que trata da transação para esses débitos.
2: O nosso compromisso legal, inclusive, é jamais dar desconto sobre os valores que pertencem ao trabalhador, mas os valores que pertencem à União e que pertencem ao fundo, esses a gente pode dar desconto para garantir pagamento mais célere do que é devido ao trabalhador. Em julho, a PGFN vai lançar um edital para permitir, para aumentar, para facilitar a arrecadação, o pagamento, a regularização dos créditos de FGTS inscritos na dívida ativa.
1: Ainda segundo o anúncio feito pelo governo, será feita também a individualização dos valores devidos aos trabalhadores, que permite detalhar quanto cada empregado tem a receber. Os empregadores vão ter até 30 dias para concluir essa operação. Para o economista Vinícius Prado, a centralização de todos os procedimentos em um único órgão tende a ser positiva, mas os empregadores precisam ficar atentos a esse prazo.
3: Por outro lado, para o empregador, especialmente pequenos e médios empresários, é um momento de atenção redobrada e quem não cumprir pode perder o certificado de regularidade do FGTS, documento muito importante exigido para participar de licitações, financiamentos e venda regular da empresa. Em um cenário desafiador de 14,50 da Selic, crédito caro, recuperação judicial, atingindo o limite histórico, o maior volume, qualquer perda de regularidade fiscal pode ser fatal para uma empresa.
1: A Procuradoria-Geral da Fazenda Nacional defende que agora esses débitos vão receber o mesmo tratamento que é aplicado às dívidas tributárias, incluindo protesto, notificações e modalidades de negociação. A expectativa do governo é que esse processo de negociação dos débitos, que hoje leva até 90 dias, possa ser concluído em poucos minutos.
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8: Um dos pilares da seleção brasileira nos últimos anos, o goleiro Alisson visa igualar um recorde histórico na Copa do Mundo de 2026. O gaúcho chegaria ao terceiro mundial consecutivo como arqueiro titular do Brasil, marca alcançada apenas por Taffarel. Pilar em 2018 e 2022, Alisson vestiu as cores da seleção pela primeira vez ainda em 2015, aos 22 anos, quando atuava pelo Internacional. De lá para cá, foram 76 partidas com a amarelinha, com um único título, a Copa América de 2019.

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1: Medi 57, Daniel Nascimento, mais uma vez de volta. Fala, Dani.
2: De volta agora falando de Botafogo, onde uma faixa na altura da rua Mena Barreto está ocupada devido a uma queda de árvore. Temos nesse momento Sete Rio com Lube e também a Companhia de Gás acionadas. Então, para quem passa por essa região, atenção, porque vai encontrar dificuldades ali no trânsito.
1: Quero participar da programação. Como eu faço, Daniel Nascimento?
2: Só enviar sua mensagem, o seu áudio, a sua denúncia também, né? Pro nosso WhatsApp.
1: Reclamação, tá valendo tudo.
2: Com
1: né?
2: certeza, pro nosso WhatsApp 99902-6970, o melhor WhatsApp do Brasil.
1: Vale criticar o Neymar?
2: Vale criticar, elogiar, como quiser.
1: Meio dia 57. Girando nossa reportagem, Rafael Ajus, boa tarde.
3: Boa tarde, João. O Dia dos Namorados deve movimentar 350 milhões de reais na região metropolitana do Rio em 2026, contra 338 milhões do ano passado. A estimativa é do Instituto Fecomércio de Pesquisas e Análises, divulgada nesta terça-feira. A pesquisa, que foi feita nos dias 6 e 27 de maio, com 948 consumidores, apontou que o gasto médio em 2026 deve ser superior ao de 2025, de R$ 204 contra R$ 198 do ano passado. Ainda segundo o levantamento, 47,9% dos entrevistados não pretendem dar presentes no Dia dos Namorados, enquanto 47,5% disseram que devem comprar algo. Entre os que vão comprar presentes, as roupas são as preferidas, de 19%. Seguidas de perfumes ou cosméticos, com 14,7%, e calçados, bolsas e acessórios, com 13,4%. E aí, João?
1: Já comprou teu presente pro Dia dos Namorados?
3: Ainda não, tô pensando ainda.
1: Meio dia 59.

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0: Você tá fonseniaco, Daniel Nascimento? Existe isso?
1: Fonsequizado, daquele fonsequizado, jeito, isso, né? Ligado, porque hoje tem quartas de final de Roland Garros por volta das 3h15 da tarde. Muito nosso bom. Brasileiro João Fonseca tem a difícil missão de encontrar, de enfrentar Jakub Mensik, tenista de 20 anos da República Tcheca, considerado assim como João, um dos grandes nomes dessa nova geração. Ficamos aqui na torcida, e você também que vai estar na torcida pelo João, manda mensagem pra gente de apoio, porque é daquele jeito, né? Apoio nunca é demais, ainda mais pro nosso João Fonseca, quartas de final em busca da vaga na semifinal.
0: Valeu, Dani. Uma hora em ponto.

1h01. Daqui a pouquinho a gente volta com mais do Rio de Janeiro, do estado e de todos os municípios. 1h01, a gente volta a reunir toda a rede Band News FM. 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

0: 3 minutos, tá começando o segundo ato do Band News no meio do dia. Seguimos por aqui até as 2 da tarde com muita notícia, muita informação. É tanta informação que às vezes até dá uma estouradinha no relógio, né, Ferrez?
1: Tá todo mundo acostumado já.
0: Tá todo mundo acostumado, né? Mas um dia normal, vamos em frente, tem muita coisa pela frente. Bom, a gente volta a falar daquele problema que interrompeu os voos nos aeroportos aqui de São Paulo. A gente volta ao aeroporto de Congonhas, onde tá a Isabela Mota. Fala, Isa.
2: Larissa, a gente acaba de receber uma nova nota da Força Aérea Brasileira que diz o seguinte, por meio do Departamento de Controle do Espaço Aéreo, informando que na manhã de hoje, no período de 9h24 às 10h05 da manhã, no horário de Brasília, houve uma interrupção temporária das operações aéreas nos aeródromos da região de São Paulo, motivada por um problema técnico operacional nos serviços da Embratel. A FAB garantiu o sequenciamento das aeronaves de acordo com todos os requisitos internacionais de segurança do voo. Após o pronto restabelecimento, o fluxo operacional previsto para os aeródromos da região foi normalizado. Nossa reportagem acabou de receber essa nota da Força Aérea Brasileira. Eu estou no aeroporto de Congonhas, como você falou, na zona sul da capital, porque é aqui que fica essa torre de controle que direciona boa parte dos aeroportos da região sudeste, principalmente o aeroporto de Congonhas, o aeroporto internacional de Guarulhos, que é o maior do Brasil, o aeroporto de Viracopos também em Campinas. Toda essa comunicação passa aqui pela torre de Congonhas. A gente tinha informação até então de um problema externo, era assim que a FAB tratava. Uma das companhias aéreas chegou a falar em 1h15 de problema de comunicação entre a torre e os pilotos, mas agora sim uma informação com o tempo e com a motivação desse problema. De 9h24 às 10h05 da manhã, cerca de 40 minutos, portanto, nessa terça-feira, problema técnico operacional nos serviços da Embratel, então na rede de telefonia de contato, parecido com o que a gente trouxe há pouco, que era o que relatavam as companhias aéreas falando de um problema na frequência da comunicação. Os pilotos não conseguiam se comunicar com os agentes que autorizavam o pouso, a decolagem, falavam em que pista isso deveria ser feita, qual que era o finger que o avião tinha que se localizar e, portanto, não tinha nenhuma operação nesse período da manhã aqui de terça-feira na região sudeste de São Paulo. E o que diz o painel de controle, o painel de voos e horários aqui do aeroporto de Congonhas? A gente tem, pelo menos por enquanto, ao menos 5 cancelamentos e 5 voos atrasados com destinos diferentes. Rio, Curitiba, Brasília, Campo Grande, Maringá, aeroporto de Santos Dumont, a gente já falou mais cedo que teve no início da manhã também um cancelamento, remanejamento para as 3 horas da tarde. Aqui nas companhias aéreas, o check-in, bagagem, despacho, tudo ocorrendo normalmente, mas temos também aquelas pessoas que tiveram problemas devido às conexões. Tinham conexões em São Paulo, iriam para outro lado do país e por conta desse problema de comunicação, atrasaram o voo, perderam a conexão e todo esse remanejamento está sendo feito agora no aeroporto de Congonhas, aqui na zona sul da capital. Alguns voos que sairiam daqui, esses passageiros foram levados até o aeroporto de Guarulhos para tentar uma solução com maior número de voos, maior número também de possibilidade de horários, já que aqui voos apenas domésticos, a gente tem também uma redução em comparação com Guarulhos das opções de rota.
0: E justamente essa informação que a Isa trouxe da FAB, confirmando aquilo que o André Coutinho tinha nos passado antes, que foi uma questão relacionada à comunicação entre os terminais de aeroportos. O que chama atenção, que a Isa destacou também, foi a diferença de horário. Nota da FAB falando em 40 minutos de suspensão, a nota que a Gol mandou 1 hora e pouco atrás pra gente falava em mais tempo, 1 hora e 15 de suspensão. Teve até ouvinte falando sobre os cancelamentos e aí reflexos em outros aeroportos. O Ângelo mandou mensagem pra cá. Ele tinha mandado mensagem logo que começou o Band News no meio do dia, bem no horário que a gente estava conversando com a Isa. Boa tarde, estou ouvindo o rádio. Acabei de deixar minha esposa em Guarulhos, no aeroporto de Guarulhos, aqui em São Paulo, e o voo foi cancelado. O voo da Latam, que estava marcado para 12h15. Chegamos no aeroporto às 11h e já tinha informação de voo cancelado. O voo era direto para o Rio de Janeiro. Mudaram ela para um voo às 3h40 da tarde para Vitória e de lá às 8h40. Ela vai seguir pro Rio, quer dizer, o efeito cascata que a gente vem falando vai afetando os passageiros, vai afetando as pessoas e a situação é confusa. Isa, espaço aberto, qualquer atualização.
2: Obrigada.
1: Agora, 1h07, a China suspende restrições depois de reconhecer o Brasil como livre da febre aftosa. Os detalhes com o Márcio Rocha.
3: A partir de agora, as restrições sanitárias relacionadas à carne bovina do Brasil impostas pela China estão suspensas depois que o país reconheceu oficialmente o território brasileiro livre da febre aftosa. Com a decisão da agência alfandegária chinesa, o governo do país revogou uma série de medidas que restringiam a exportação do produto ao mercado asiático. Dessa maneira, o anúncio acaba com mais de 20 anos de negociações entre Brasil e China. Segundo o comunicado conjunto do Ministério da Agricultura e Pecuária e do Ministério das Relações Exteriores, esse reconhecimento amplia oportunidades para exportações de produtos bovinos e suínos do Brasil para o mercado chinês, como miúdos e carnes com osso.
0: 5 estudantes morrem em um acidente envolvendo uma van escolar em Goiás. Ronilma Pinheiro.
4: O governador de Goiás, Daniel Vilela, decretou luta oficial de 3 dias e suspensão das aulas na rede estadual de ensino de San Clirlândia e Córrego do Ouro, após a morte de 5 estudantes em um acidente na GO-518 em Buriti Alegre, região oeste do estado. O acidente ocorreu na tarde de ontem, após a van escolar em que eles estavam bater em um caminhão parado na rodovia. O acidente deixou outros 7 alunos feridos. As vítimas retornavam do Colégio Estadual Militar 5 de janeiro, quando ocorreu o acidente.
1: Na Paraíba, um delegado da Polícia Civil é preso por suspeita de ligação com traficantes de drogas. A manchete com a Joana Brito.
5: O delegado Braz Morrone e 2 agentes da Polícia Civil presos durante a Operação Pérfidos serão afastados das funções e poderão ser expulsos da corporação. A informação foi confirmada pelo secretário de Segurança Pública da Paraíba, Jean Nunes. A investigação apura a atuação de uma organização criminosa suspeita de tráfico de drogas, corrupção e vazamento de informações sigilosas. Segundo a Polícia Civil, agentes públicos utilizavam a estrutura do Estado para beneficiar integrantes do grupo. Além das prisões e buscas realizadas nesta terça-feira, foram bloqueados cerca de 10 milhões de reais em bens dos investigados. A corregedoria também vai instaurar procedimentos administrativos que podem resultar na demissão dos policiais envolvidos.
0: A polícia tenta descobrir a origem do tiro que matou um menino por bala perdida na zona norte do Rio de Janeiro. Destaque do Vinícius Calisto.
6: A Polícia Civil investiga se o disparo que matou um menino de 12 anos partiu da festa de um traficante da região. O caso aconteceu neste domingo. Segundo as investigações, a comemoração acontecia na comunidade da Quitanda, na Pavuna, zona norte do Rio, a cerca de 2 quilômetros do local onde a criança foi atingida. Bento Costa Petilo Bezzi brincava em um parquinho dentro do condomínio onde morava quando foi atingido no tórax. De acordo com a Polícia Militar, os agentes foram acionados para os disparos, mas quando chegaram ao local, os moradores da região já tinham socorrido a criança para um hospital ao lado, mas ele não resistiu aos ferimentos.
1: Remédios para emagrecer são apreendidos no Paraná. Manchete com o David Musso.
7: 3 pessoas foram presas em Castro, nos Campos Gerais do Paraná, suspeitas de comércio ilegal de medicamentos. Os flagrantes foram registrados na manhã de hoje, na Operação Agulha Negra, ainda em andamento. Outros 6 mandados de busca e apreensão também foram cumpridos na região. O principal produto apreendido foram as canetas emagrecedoras de fabricantes não autorizados no Brasil. A polícia também recolheu cigarros eletrônicos que eram comercializados nas farmácias da cidade.
0: A levantadora Bruninha e a oposta Sabrina passam a ter o status de convocadas na seleção feminina de vôlei e podem atuar pela Liga das Nações. As 2 atletas já estavam treinando com o grupo como convidadas pelo técnico José Roberto Guimarães. O Brasil estreia na competição amanhã, 8 horas da noite, contra a Holanda, no ginásio Nilson Nelson, em Brasília.
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1: Alguns campeonatos pararam por conta da Copa do Mundo, outros não. Para quem tem ansiedade quando fica sem futebol e não quer esperar a estreia do Brasil no sábado da semana que vem, hoje tem o primeiro jogo da final da Copa do Nordeste. O Moisés Mororó tem as informações.
9: Fortaleza e Vitória começam a decidir o título da Copa do Nordeste nesta terça-feira, às 9h, na Arena Castelão. Em busca do tetracampeonato regional, o tricolor do PSI terá o retorno de Pierre, que volta a ser opção no meio-campo após desfalcar a equipe na última rodada da Série B. Por outro lado, o técnico Thiago Carpini não poderá contar com Miritello. suspenso após expulsão na semifinal contra o Sport, enquanto Matheus Osseto segue como dúvida por conta de um edema na panturrilha. Ao lado de Baiano, o Vitória tenta encerrar um jejum de 16 anos sem disputar a final do torneio, mas chega com problemas no elenco. Nathan Mendes está fora por lesão e Ramon e Baralhas ainda dependem de avaliação médica. Caso sejam vetados, Edenilson, Jamerson e Kaique Gonçalves aparecem como opções para a equipe comandada por Jair Ventura.

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2: É o fenômeno da nova geração e mais jovem a atuar e marcar pela França desde 1914. Na seleção, tornou-se o herdeiro natural do meio de campo que já pertenceu a nomes como Kanté e Pogba. O jogador do PSG estreou pela seleção principal em 18 de novembro de 2023 contra Gibraltar com apenas 17 anos e 255 dias, marcando um gol logo aos 16 minutos de jogo. Zaire Emery é o box-to-box moderno perfeito. Um jogador que consegue recuperar a bola na defesa e em segundos conduzi-la até a área adversária com passes precisos. É um dos franceses mais perigosos do elenco.

0: 1h15, o STF vai julgar no próximo dia 10 de junho, semana que vem, um recurso das Big Techs contra a decisão da corte que aumenta a responsabilidade das plataformas sobre conteúdos criminosos. Ontem, integrantes do Supremo defenderam a medida na abertura do Fórum de Lisboa, em Portugal. O ministro Gilmar Mendes criticou o poder das gigantes da tecnologia e reforçou a necessidade de um reforço no papel dessas empresas no combate aos crimes virtuais.
1: O Supremo regulamentou aquela questão do artigo 19 do Marco Civil da Internet, declarando ali parcialmente inconstitucional aquela exigência de que para retirar conteúdo precisava sempre de ordem judicial. Criou casos em que, ou identificou casos em que previstos em tratados de determinadas situações ou previstos na legislação penal, já se obriga as redes a fazer a retirada de conteúdo.
2: Vice-presidente do Supremo, ministro Alexandre de Moraes, acusa as empresas de tecnologia de coletarem dados sem autorização dos usuários. Em Lisboa, ele defendeu a regulação das redes sociais, inclusive em cooperação com outros países.
3: E isso é urgente, porque daqui pouco tempo, poucos anos, os países não terão a tecnologia necessária para impedir veiculação no seu território.
0: E a gente muda de assunto rapidamente. O ministro da Fazenda, Dario Durigan, fala agora sobre a medida do governo americano de promover novas tarifas contra o Brasil. A gente acompanha a fala dele em coletiva de imprensa.
4: Tem impactado muito vários países, no Brasil um pouco menos, mas o impacto chega. Nós temos adotado uma série de medidas para mitigar o impacto para as famílias, para os caminhoneiros, para quem se alimenta no Brasil, do custo dessa guerra. Aí tem a designação das organizações criminosas, que causam sim terror social no Brasil, mas há um certo exagero, uma certa intimidação em tratar isso como organização terrorista que afetaria a soberania de outros países. E agora, uma recomendação para se taxar o empresário brasileiro. Quando se fala em 25% de tarifa, você está falando que o empresário brasileiro, quando vai mandar um produto para os Estados Unidos, ele está sendo taxado. Recomendado que seja taxado em 25%. Isso é muito ruim para a nossa economia. É muito ruim para o empresário brasileiro. É muito ruim para o trabalhador brasileiro. E o que nós precisamos fazer nesse momento? Nós precisamos nos conscientizar todos, seja governo federal, os vários ministérios, a pedido do presidente Lula, seja o Congresso Nacional, seja o Supremo Tribunal Federal, o judiciário todo brasileiro, nós precisamos concentrar as nossas energias em proteger a nossa economia e proteger os nossos empregos. Esse é o momento da gente focar no que é importante, mitigar o impacto da guerra, ajudar os empresários que estão sendo alvo de uma empreitada injusta da oposição, que está botando, como disse o vice-presidente, interesse eleitoral na frente do interesse nacional, e nós não vamos admitir isso. Soberania nacional, o PIX e o interesse do povo brasileiro sempre vem em primeiro lugar.
5: Então, essa foi uma medida mais política do que técnica?
4: Veja, as premissas que embasaram a criação da investigação 301, elas estão desatualizadas. Porque naquele momento, em julho de 2025, quando se abre a investigação da 301, os argumentos utilizados são os argumentos de contaminação política que nós tratamos de endereçar com o tempo com o governo dos Estados Unidos. Então, veja, se atualizadas as premissas, os parâmetros, e é isso que o ministro Marques tem liderado no debate das negociações tarifárias, sem dúvida nenhuma nós vamos explicar que o desmatamento esse governo tem combatido, que o trabalho no Brasil melhorou, a renda das famílias melhorou, o trabalho não é precário, que a propriedade intelectual é respeitada no Brasil e tanto é respeitada que são os norte-americanos que mais se beneficiam desse respeito, que o PIX aumentou o volume de operações das empresas de cartão de crédito, as Big Techs têm um grande mercado no Brasil e cumprindo a lei brasileira estão bem-vindas a operar no Brasil, desde que não interfiram erroneamente com os nossos interesses. Então, veja, tem muito a ser esclarecido e se atualizar das premissas das quais a investigação foi aberta, a gente certamente vai ter um acordo no fim desse processo. Obrigado. Não, foi o que eu disse aqui. O PIX vai ser protegido e está fora de questão.
5: Obrigado, gente.
6: Pode ser.
0: A gente acompanhou um trecho dessa coletiva de imprensa do ministro da Fazenda, do ministro Dario Durigan, justamente repercutindo aquilo que a gente abordava no começo do jornal, no começo do Band News, no meio do dia, sobre a decisão do governo americano, que terminou aquela investigação contra algumas práticas comerciais brasileiras, apontando justamente o Pix como algo pouco razoável, irrazoável, se eu não me engano, foi o termo usado pelo governo americano, e a gente teve, portanto, a resposta do governo brasileiro. Há pouco a fala do ministro Dario Durigan, falando que o Pix vai ser protegido a todo e qualquer custo. O governo brasileiro também divulgou uma nota bastante longa falando sobre a situação dessa investigação americana.
2: Exatamente. Para pegar alguns trechos aqui da nota divulgada pelo governo, e ela diz, por exemplo, que essa investigação teve início em julho de 2025 por uma provocação da família Bolsonaro e está associada à tentativa de ingerência em temas internos do país, como feito na recente viagem do senador Flávio Bolsonaro a Washington. Tô lendo aqui trechos de uma nota do governo brasileiro. Essas investidas têm contado com o auxílio de falsos patriotas que usam cargos e funções públicas para conspirar contra os interesses nacionais. É lastimável que todo o trabalho de diálogo e articulação que o governo brasileiro tem feito, inclusive com o envolvimento pessoal dos presidentes Lula e Trump, seja sabotado por interesses meramente eleitorais e familiares. Não havia, segundo o governo brasileiro, e não há justificativa para essas medidas unilaterais contra o país ou contra patrimônios brasileiros, como o PIX, mencionado explicitamente nas recomendações preliminares. Aí a nota também traz estatísticas que seriam do próprio governo ou de uma entidade dos Estados Unidos, dizendo que os norte-americanos acumularam um superávit de US$424 bilhões em bens e serviços com o Brasil nos últimos 15 anos e que só no ano passado o superávit comercial de bens dos Estados Unidos com o Brasil foi de quase US$15 bilhões. Vamos ver o que mais que tem na nota.
0: Que é o mesmo argumento que o governo brasileiro usa desde o ano passado. A gente, até para relembrar um pouco para o nosso ouvinte, é o histórico das tarifas. Em abril do ano passado, Donald Trump, logo depois de assumir a Casa Branca, falou das tarifas recíprocas. Então foi uma cena que ficou bem famosa. Ele apareceu nos jardins da Casa Branca, segurando uma grande tabela amarela em que ele mostrava as tarifas que ele ia aplicar para cada país de forma proporcional. Então, se o país taxava os produtos americanos em 10%, os americanos iam passar a taxar os produtos desse país também em 10%, as tarifas recíprocas. A gente teve uma escalada ali da tensão, depois Donald Trump também condicionou as tarifas brasileiras ao que ele chamou de uma caça às bruxas contra o ex-presidente Jair Bolsonaro, quando o processo dele ainda estava correndo no Supremo Tribunal Federal. E a expectativa era muito grande para qual seria a relação do presidente Lula com o Donald Trump. Os dois se encontraram ali na Assembleia Geral da ONU, se eu não me engano foi em janeiro desse ano, e houve um comentário sobre ter pintado um clima entre os dois. Isso deu uma amenizada na situação até que, recentemente, a gente teve a visita do presidente Lula ao presidente Trump. Os dois não saíram com nenhum acordo definitivo, mas ficaram algumas questões em aberto, como a questão de classificar o PCC e o Comando Vermelho como organizações terroristas. Aquilo ficou suspenso, saiu na semana passada, e agora a gente tem mais um tarifaço contra o Brasil.
2: Só com mais alguns trechinhos da nota do governo brasileiro, 76% das importações que vêm dos Estados Unidos para o Brasil em 2025 entraram, segundo o governo, aqui no país, sem pagar nenhum tipo de imposto. A nota também diz que os presidentes Lula e Trump, depois da reunião em Washington do começo de maio, têm negociado essa questão das tarifas entre os dois países e que o Brasil se reserva o direito de recorrer aos instrumentos previstos na lei de reciprocidade, que foi aprovada por unanimidade pelo Congresso Nacional, para encarar as situações de injustiça contra o Estado brasileiro sem amparo nas regras do comércio internacional. E o governo ainda reafirma a expectativa de que as recomendações não se convertam em tarifas efetivas. Isso é importante. O estudo foi feito por um órgão dos Estados Unidos que recomendou ao presidente Trump que crie novas tarifas de 25%, mas a imposição dessas tarifas ainda não está confirmado. O governo norte-americano deve dar um parecer nos próximos dias. Além da questão do PIX, que segundo os norte-americanos prejudicaria as empresas de cartão de crédito, por exemplo, norte-americanas que atuam no Brasil, eles também citam, por exemplo, supostas falhas do Brasil no combate à pirataria, o que seria um problema para a propriedade individual, ou seja, para quem investe na criação e no desenvolvimento de produtos, e as empresas norte-americanas, muitas delas são boas pessoas nisso. Combate ao crime organizado, combate a crimes financeiros e até acordos que o Brasil teria com outros países que faria com que o Brasil tivesse ou concedesse vantagens, por exemplo, ao México em negociações comerciais em detrimento aos Estados Unidos. Um estudo complexo que deve ter desdobramento nos próximos dias.

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1: Agora 1:26. Boa tarde para os ouvintes que estão sintonizados com a gente 90.3. Eu, Fernanda Caldas, vou acompanhar vocês pelas próximas horas com as informações do Rio de Janeiro. E a gente começa já atualizando a situação do trânsito, porque uma faixa da linha vermelha está ocupada no sentido centro, ali na altura do quilômetro 7, por conta de um utilitário que está enguiçado. A 7 Rio já está no local, mas o trânsito está bem intenso ali no trecho, por conta então dessa situação. Faixa da via então ocupada é ali na cidade universitária, na altura do quilômetro 7, no sentido centro da linha vermelha. E olha, aqui em Botafogo, na zona sul do Rio de Janeiro, teve a queda de uma árvore na rua Sorocaba. E aí uma faixa da rua está ocupada ali na altura da Mena Barreto por conta dessa queda. A Secretaria de Conservação, a 7 Rio, a Conlurb e a Companhia de Gás já foram acionadas, porque acabou batendo ali numa um poste, né? E a árvore, é, da forma que ela caiu, todos ali as raízes do tronco também danificaram a calçada, por isso vai ter que ter esse trabalho. O trânsito tá lento ali naquele trecho, porque já é uma rua pequena, então ela tá sendo bem prejudicada aí com essa faixa interditada. Tá trânsito na região. E vai participando com a gente, o nosso WhatsApp, o 999026970, para você enviar sua mensagem de texto, mensagem de voz, contar como é que tá o trânsito na sua região nessa terça-feira, dia 2 de junho.

Olha, a cozinheira que caiu ontem em um bueiro, a gente trouxe, na verdade aconteceu no domingo, mas ontem a gente trouxe aqui ao longo da programação a imagem que chamou muita atenção dela caindo nesse bueiro na rua Otto de Alencar, na Tijuca, zona norte aqui do Rio de Janeiro. Ela recebeu alta na noite de ontem. A Fabiana Rosa, de 35 anos, ainda está se recuperando, sofreu aí lesões na cabeça e também nos braços. Ela é funcionária de um bar que fica ali na mesma região, foi socorrida pelo Corpo de Bombeiros e depois encaminhada para o Hospital Federal do Andaraí, onde ficou em observação até ser liberada na noite de ontem. Mas, felizmente, então, essa boa notícia de que ela teve alta apesar dessa queda. Lembrando que o caso aconteceu depois que a tampa do bueiro foi deixada meio aberta, solta, né, por conta de um outro furto que aconteceu ali momentos antes. Dois homens tentaram furtar a estrutura, não conseguiram levá-la e acabou que ficou solta a tampa, por isso ela caiu quando estava passando na rua, mas agora passa bem, já teve alta médica. E uma criança doce e amorosa, assim que foi definido pelos familiares, o pequeno Bento Costa, de 12 anos. O corpo dele foi enterrado nessa terça-feira. O tio do Bento, Daniel de Castro, disse que o menino adorava brincar com os amigos, divertia todo mundo que estava ao redor. O Bento, que foi morto depois de ser atingido por uma bala perdida na tarde do último domingo em Costa Barros, na zona norte do Rio. A polícia já realizou, inclusive, uma perícia na comunidade da Quitanda, que fica ali a menos de 2 quilômetros onde o menino morreu, onde estava acontecendo o aniversário do criminoso identificado como Douglas Oliveira dos Santos, conhecido como Pudim. Os investigadores estão apurando se o disparo que matou esse menino partiu da arma de algum dos traficantes que estavam nessa comemoração. O Bento, que estava brincando no parquinho dentro do condomínio onde ele morava, quando foi atingido no tórax. No Rio de Janeiro, 778 crianças e adolescentes foram baleados entre 2016 e 2026, sendo 7 só nesse ano. Isso de acordo com o Instituto Fogo Cruzado.

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1: Hoje na coluna de tecnologia a gente fala sobre a inteligência artificial, porque o Papa Leão XIV também está querendo entrar nesse assunto, Orrison.
2: Edu, foi notícia nos quatro cantos do planeta a primeira encíclica do Papa Leão XIV. E chama atenção porque é um texto que está centrado justamente na tecnologia, né, Edu? Falando principalmente de inteligência artificial. Aliás, o texto fala basicamente de inteligência artificial. E aí tem vários tópicos que são abordados, mas principalmente a questão de que a inteligência artificial pode ser um divisor de águas na questão da comunicação e também no uso da tecnologia para automação de armas. Mas o que me chamou muita atenção nessa história, Edu, foi que no momento em que a encíclica foi apresentada lá no Vaticano, estavam presentes, além da cúpula, né, da Igreja Católica, estava lá também o Christopher Ola, que é um dos cofundadores da Anthropic. Anthropic, que é a criadora do Claude. Provavelmente hoje uma das empresas mais festejadas do mundo da inteligência artificial. A verdade é que o Claude é hoje o principal instrumento de inteligência artificial usado principalmente quando a gente pensa em programação. A Anthropic, ao mesmo tempo, é uma empresa um pouco diferentona nesse aspecto, né? Os seus sistemas de inteligência artificial, eles têm uma espécie de constituição. Os sistemas da Anthropic obedecem, teoricamente, essa constituição que foi criada lá pelo Dario Amodei e os seus executivos. A Anthropic é também a empresa que mais tem saído em defesa da criação de uma regulamentação da inteligência artificial. A OpenAI também tem se pronunciado nesse sentido. E aí agora nós temos a presença do cofundador da Anthropic lá junto com o Papa na divulgação dessa encíclica. Ou seja, mais uma vez, né, Edu, a gente já falou disso aqui, é engraçado porque as empresas que criam essa tecnologia parece que estão dizendo para os governos do mundo: olha, vocês precisam nos regular.
1: A regulamentação na inteligência artificial tem sido assunto constante por aqui. 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

0: E mais cedo, o Cacá Barbosa falava que eles trocam lá na Paraíba o feriado do Corpus Christi pelo dia de São João, e o maior São João do mundo abre as portas a partir de hoje em Campina Grande, na Paraíba. O evento reúne multidões ao longo de mais de 30 dias de muito forró, ritmos diversos e pratos tradicionais. Artistas consagrados da música brasileira como Elba Ramalho, Roberto Carlos e Flávio José estão confirmados para essa edição. Conta tudo pra gente, Lucas Batista.
1: Campina Grande já vive o clima de mais uma edição do maior São João do mundo. A festa, que é uma das mais tradicionais do país, atrai turistas de diversas regiões e movimenta a economia paraibana durante mais de um mês de programação. Mas, além dos números, o evento tem um forte valor afetivo para quem cresceu em meio à tradição junina. É o caso da engenheira mecânica Fernanda Caroline, campinense e apaixonada pela festa. Ela conta que o São João faz parte da história da cidade e da sua própria vida.
2: O São João de Campina Grande é muito mais do que uma festa. Ele faz parte da identidade, da memória afetiva do campinense, né? É a época que a cidade se transforma, que ganha cores com as bandeirinhas, que tem cheiro de comida típica, como o milho assado, a canjica, a pamonha, que desperta lembranças da infância, dos encontros em família ao redor da fogueira, e esses momentos atravessam as gerações.
1: O São João de Campina Grande reúne shows, quadrilhas, apresentações culturais e manifestações que ajudam a preservar a identidade nordestina. Ao mesmo tempo, a festa gera empregos temporários, aquece o comércio, o setor hoteleiro e os serviços em geral. Segundo a prefeitura, a expectativa é de mais uma edição com grande movimentação na economia da cidade. A secretária de Desenvolvimento Econômico e Turismo de Campina Grande, a Tamila Fama, destaca a importância do evento para a economia local.
3: O nosso maior São João do mundo em Campina Grande é uma representatividade de um aquecimento muito grande na nossa economia. Diversos segmentos. A exemplo da hotelaria, dos bares, dos restaurantes, das lanchonetes, do comércio, do serviço. Então é uma cidade inteira que se prepara para esse grande momento, que chega inclusive a ultrapassar a época de Natal, os festejos de final de ano.
1: A programação, que começa nesta quarta-feira, dia 3, segue até julho e deve receber público de vários estados brasileiros. Uma festa que mistura cultura, tradição e desenvolvimento econômico, reforçando o título que faz Campina Grande ser conhecida em todo o país como a casa do maior São João do mundo.
0: Agora 1:39, tem uma nova nota da Agência Nacional de Aviação Civil, ANAC, sobre aquela confusão aérea que a gente registrou mais cedo aqui em São Paulo. Vou ler aqui para você. A ANAC monitora de perto o problema na ocorrência no terminal de São Paulo nessa terça. Pelo contato constante com o DCEA, que é o Departamento de Controle do Espaço Aéreo, a agência foi informada que a origem da falha nas comunicações de voo aconteceu em um dos satélites utilizados pelo DCEA. Esse satélite é um equipamento contratado pelo Comando da Aeronáutica, que apresentou pane momentânea em algumas frequências operadas pelo DCEA. Houve apenas um impacto breve das operações aéreas, que já foram totalmente restabelecidas. A ANAC analisa os impactos operacionais causados pela ocorrência. Isso inclui atrasos, cancelamentos, passageiros afetados e o redirecionamento de voos para outros terminais. Então, logo o levantamento seja concluído, a agência vai apresentar os dados e avaliar medidas para a normalização gradual da malha aérea. Em um ponto, a nota diz que já foi tudo normalizado e na outra que vai avaliar como normalizar a malha aérea brasileira. Voltando para a nota. Vale destacar que não houve interrupção completa das operações. Abre aspas, houve um problema de rádio que foi rapidamente resolvido pelo DCEA, que tem um plano de contingência para esses casos. No caso das decolagens em São Paulo, o DCEA automaticamente transferiu as frequências em falha para frequências da torre de controle que estavam funcionando. Então é importante deixar claro que em momento algum houve risco de segurança nas operações aéreas. Declaração do presidente da ANAC, o Thiago Farenstein. A ANAC reitera que vai continuar acompanhando a situação e trabalhando para o restabelecimento completo das operações. A nota da ANAC, portanto, enviada há pouco, a gente está cobrando essa nota desde as 10 horas da manhã, falando que a questão foi de comunicação, como já tinha apurado o André Coutinho mais cedo, falha nas comunicações de voo em um dos satélites do DCEA. A ANAC destacando que não foi prejudicada a segurança dos passageiros em momento algum. mas a nota em alguns momentos fala que todos os atrasos já foram resolvidos, em outro que vai trabalhar de maneira gradual para resolver os atrasos. A gente acompanha todas essas atualizações e detalhes ao longo do dia.
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6: A seleção brasileira deu show na Copa do Mundo de 1970 no México com uma das maiores equipes de todos os tempos. O Brasil entrava para a história ao reunir craques como Pelé, Tostão, Jairzinho, Gerson, Rivelino e Clodoaldo. Foram 6 vitórias em 6 partidas. Jogadas e lances ficaram eternizados na memória, como o gol de Carlos Alberto Torres, que fechou a vitória por 4-1 sobre a Itália na final. Com o tricampeonato, o Brasil, sob o comando do técnico Zagallo, ganhou a posse definitiva da taça Jules Rimet, que seria roubada em 1983 na sede da CBF.
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9: Agora 1h43 e vamos trazer destaque do trânsito para você, ouvinte da Band News FM. E olha, a linha vermelha, mais cedo a gente falava, estava com uma faixa ocupada ali na altura do quilômetro 7, na cidade universitária, no sentido centro, por conta de um utilitário que tinha enguiçado. A pista já foi liberada, agora o trânsito está apresentando melhores condições. Antes havia, então, interdição nesse trecho e estava com retenções, mas a situação já melhorou. E, segundo o Centro de Operações do Rio de Janeiro, tem registro de chuva fraca aqui no Rio de Janeiro, na Avenida Brasil, também em Jacarepaguá e na Tijuca. Várias regiões então registrando aí chuva nesse momento, ainda chuva fraca, mas é importante você, motorista, ter atenção, porque a gente sabe que quando chove as pistas ficam escorregadias. Houve então esse registro, segundo o Sistema Alerta Rio, de chuva entre 1h15 e 1h30 na Avenida Brasil, em Jacarepaguá e na Tijuca. A gente vai seguir atualizando a situação aqui através da Band News FM.

0: 1h45, o Felipe Macon tem informação de uma carreta que tá pegando fogo, né, Macon? Boa tarde pra você.
1: É isso, boa tarde pra você, Fernanda, e a todos. Totalmente interditada a rodovia Washington Luiz para vir rumo ao Rio, pra quem tá saindo do sul de Minas, de Juiz de Fora. Essa carreta que pegou fogo na altura de Levi Gasparian, quilômetro 4 da BR-040, o quilômetro 4 já no trecho do estado fluminense. Por conta disso, desse incêndio que aconteceu, o acionamento por volta de 1h da tarde, está interditando totalmente a Washington Luiz no sentido Rio. As chamas ainda estão sendo controladas, segundo a Polícia Rodoviária Federal, agentes acionados para o local. Volto com você, Fernanda.
0: Obrigada, Macon, pelas suas informações. Claro que a gente vai ficar atualizando aí a situação na BR-040.

E dois homens são presos e uma arma de fogo é apreendida durante uma operação da Polícia Civil do Rio contra um esquema de lavagem de dinheiro interestadual do Comando Vermelho. A ação aconteceu hoje e tá aí nos estados do Rio de Janeiro, Mato Grosso do Sul, São Paulo e Minas Gerais. No Rio, a Polícia Civil cumpriu mandados de busca e apreensão nos municípios de Cabo Frio e também no bairro do Jacaré, na zona norte do Rio. Segundo as investigações, os criminosos teriam movimentado aí cerca de 116 milhões de reais e se utilizado de empresas de fachada e laranjas para dar uma aparência lícita aos valores que eram arrecadados com a venda de drogas. A investigação começou depois de uma operação realizada em julho de 2020 na comunidade Tatão, que fica em Anchieta, na zona norte do Rio. Nessa época, os policiais apreenderam drogas, rádios comunicadores, uma réplica de arma de fogo e também diversos comprovantes bancários.

0: Dia dos Namorados deve movimentar 350 milhões de reais na região metropolitana aqui do Rio de Janeiro, contra os 338 milhões do ano passado. Estimativa do Instituto Fecomércio de Pesquisas e Análises, que foi divulgada hoje. A pesquisa foi feita entre os dias 6 e 27 de maio, com 948 consumidores, e apontou aí que o gasto médio em 2026 deve ser superior ao de 2025, de R$ 204 contra R$ 198 do ano passado. Ainda segundo esse levantamento, 47,9% dos entrevistados não pretendem dar presente no Dia dos Namorados, enquanto 47,5% disseram que devem comprar pelo menos alguma coisa. Entre os que vão comprar presentes, as roupas são os preferidos por 19%.
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4: Uma e 49, o apresentador Fausto Silva recebe alta do hospital em São Paulo. O artista de 76 anos deixou a unidade de saúde depois de ser internado no último dia 25. Ele passou pela retirada de uma sonda gástrica. A assessoria de Faustão informa que o procedimento já era previsto desde o ano passado, ocorreu normalmente. O apresentador aproveitou a internação para fazer uma série de exames de rotina.
5: O TSE julga hoje um recurso do ex-governador do Rio de Janeiro, Cláudio Castro. Fala, João Boeri.
6: O Tribunal Superior Eleitoral julga na noite de hoje um recurso apresentado pelo ex-governador do Rio, Cláudio Castro, contra a decisão do TSE que o condenou. Em março, Castro foi condenado à inelegibilidade até 2030 por conta do escândalo da Fundação Ceperge, quando mais de 28 mil cabos eleitorais foram contratados sem transparência e sem concurso público em 2022. O TSE também vai analisar recurso do Ministério Público para que sejam realizadas eleições diretas para o comando do Estado com votação popular. No entendimento do órgão, a condenação de Castro gerou a vacância por motivos eleitorais. A renúncia de Castro foi vista como manobra para forçar a realização de eleições indiretas e não diretas. O ex-governador poderia deixar o cargo até o dia 4 de abril.
4: Operação contra o tráfico internacional de drogas em 3 estados brasileiros. Fala Paulo Xavier.
7: Policiais federais fazem operação contra o tráfico internacional de drogas em Minas Gerais, Espírito Santo e Mato Grosso do Sul. A operação conta com a participação de 230 agentes e são cumpridos 74 mandados de busca e apreensão e de prisão preventiva. O grupo criminoso é suspeito de movimentar 70 milhões de reais em 5 anos. E, segundo as investigações, são utilizadas empresas de fachada para adquirir bens de luxo, como embarcações, veículos e cavalos de raça. Os investigados podem responder pelos crimes de tráfico internacional de drogas, formação de organização criminosa e lavagem de dinheiro.
5: E o tenista João Fonseca volta a jogar daqui a pouquinho em busca de uma vaga nas semifinais de Roland Garros. Na sexta-feira, quando ele encarou o Djokovic, a redação aqui parou, todo mundo vendo o jogo. O brasileiro enfrenta hoje o tcheco Jakub Mentičík a partir das 13h15 da tarde. Quem vencer pega na semifinal o alemão Alexander Zverev, que avançou mais cedo nesta terça-feira.
4: Você tá com a dicção em dia, hein?
5: Ah, depois
4: só nome
5: de
4: difícil
5: hoje,
4: pra você nesse jornal.
5: A língua e o maxilar não travam. travaram hoje não travam mais.
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Agora é 1h54 e vamos voltar a atualizar a situação do trânsito aqui no Rio de Janeiro. Você, ouvinte da Band News FM, fique atento porque tem congestionamento e também chuva em algumas regiões. Vamos trazer o primeiro destaque para a linha amarela, que está com trânsito intenso na altura de Higienópolis, tanto no sentido Barra da Tijuca quanto no sentido Fundão. Trânsito está bem pegado, não tem nenhum acidente por lá, mas tem bastante movimentação. Trânsito intenso para você, motorista, que vai passar na região. O sistema Alerta Rio também registrou aí chuva em várias partes da zona oeste do Rio de Janeiro, as pistas já bem molhadas, segundo as imagens do centro de operações. Então, atenção para você, motorista, que vai passar, por exemplo, na Avenida Brasil e também ali em Campo Grande. E outra questão é aqui em Botafogo, na Zona Sul, a gente falava mais cedo de uma árvore que caiu na Sorocaba, Rua Sorocaba, em Botafogo, e aí tá interditando uma faixa, a rua já é estreita, por isso o congestionamento tá bem intenso ali na altura da Rua Mena Barreto. Você, motorista que vai passar por ali, vai ter que enfrentar aí um pouco de congestionamento, o sinal da rua já é um pouco lento, e aí por conta dessa situação, o trânsito tá ainda pior. Vai participando com a gente também, nosso WhatsApp, o 999026970.

E ontem a gente trouxe a notícia de que o Tribunal de Contas do Estado rejeitou as contas do governo do Rio, do ex-governador Cláudio Castro, referente ao ano de 2025. E que isso ia ser enviado para a Alerj. Um parecer, então, é enviado para a Alerj para que os deputados votem ou não pela aprovação. E a Assembleia Legislativa ainda não tem um prazo para votar as contas. Lembrando que cabe aos deputados decidirem se vão ser aprovadas ou não. Caso eles decidam igual ao TCE pela não aprovação, aí o ex-governador do Rio, Cláudio Castro, pode se tornar também inelegível pela lei da ficha limpa. Ele que teria já, então, isso em duas condições, já foi determinado antes pelo TSE, e seria também pela Alerj definido isso. Ainda não tem data, então, para votar esse parecer, pode acontecer em breve. A gente vai trazendo atualizações.

o programa de manutenção da subprefeitura da Grande Tijuca para recuperar vias do bairro da Zona Norte vai começar pela rua Otto de Alencar, onde uma mulher caiu dentro de um bueiro. Caso que aconteceu no domingo, entre os serviços previstos estão vistorias de tampas, bueiros, podas de árvore, limpeza e lavagem do espaço público, além da instalação de papeleiras, manutenção da calçada e conservação do asfalto. O programa Corredor de Excelência inclui ainda as ruas Paula Souza, Luiz Gama, General Canabarro, além de trechos da Moraes e Silva, entre ali a Praça São Francisco Xavier e a Professor Gabisso.

0: Chega por hoje, Humberto Ferretti.
1: Chega por hoje, eu volto amanhã, pra mim, conhecida como sexta-feira, praticamente, né?
0: Mas tá engraçadinho,
1: bela,
0: né?
1: Sexta-feira.
0: Parabéns
1: amanhã
0: pela sua sexta-feira, Ferretti.
1: Obrigado, viu?
0: Voltamos amanhã, Band News no meio do dia, amanhã com o Eduardo Ineg de volta aos microfones da Band News FM. Valeu, Ferretti.
1: Valeu, gente.
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0: Venha pra cá, venha que o Tem Método já começou às 2:01. Bom começo de tarde pra você que escolheu seguir com a gente. É, hoje é dia 2 de junho de 2026. E começamos aqui ao som do Samba da Vela, que aliás ano passado completou 25 anos. Samba super tradicional aqui da zona sul da cidade de São Paulo. Acontece toda segunda-feira, né, Ivan Brandão? Você já teve a oportunidade de ir no Samba da Vela? E na sua nem tão breve estadia aqui, o período que você morou aqui em São Paulo ou que visitou. Boa tarde pra você.
1: Eu já tive várias oportunidades de ir ao Samba da Vela, ô Michele Trombelli, e nunca fui. Mas nunca fui. Mas é o samba que começa quando a vela acende, né? Acaba quando a vela apaga. E que é um celeiro, né? De novos músicos, de novos sambas. A galera apresenta muito trabalho novo, autoral. É bem legal. Eu acompanho, sigo. Mas
2: nunca fui.
1: Oito aninhos quase em São Paulo e nunca fui no Samba da Vela, que vergonha.
0: Então, né? Bora, quando você vier pra São Paulo de novo, a gente vai. Eu não sou, obviamente, uma grande frequentadora, mas já estive, inclusive já estive fazendo reportagem uma vez lá no Samba da Vela, porque afinal é segundona, né? É pros fortes, é pros brabos ali, segundona no Samba da Vela aqui em São Paulo. Mas vamos junto, boa tarde, tá tudo certo por aí?
1: Tudo certo, Michele Trombelli. Ontem choveu em Brasília. E tem um site que você consegue colocar quando que choveu nesse dia aqui em Brasília. E a última vez tinha sido em 2002 e antes disso em 1970. Chover num dia 1º de junho, né? Não é comum.
0: É raro, choveu, mas acontece.
1: Pegou todo mundo de surpresa e tá vindo uma friaca aí. Não que pra vocês seja muita coisa, né? Mas semana a gente deve ter 8, 10 graus de mínima aqui em Brasília. Coisas estranhas acontecem em Brasília quando tá tudo calmo.
0: Não fala muito alto isso. Bom, e a gente segue sem o nosso Carlos Andreasa, tá fora esses dias, volta no final da semana, na sexta-feira ele estará aqui no Tem Método. Enquanto isso, eu, Michele, Ivan, a gente vai seguindo te contando algumas das principais notícias, porque afinal a gente teve uma reunião de emergência, os ministros do governo Lula se reuniram em Brasília para discutir como vão responder às novas tarifas impostas ao Brasil, ou pelo menos anunciadas ao Brasil em relação aos Estados Unidos. O Afonso Marangoni acompanhou, a gente já teve algumas declarações depois dessa reunião. E o que que você conta pra gente, hein, Marangoni? Boa tarde pra você.
3: É verdade, Michele, boa tarde para você, pro Ivan e para todos que nos acompanham. O sentimento, né, foi até externado pelo vice-presidente Geraldo Alckmin, é de indignação com essa possibilidade de uma nova tarifa de 20% aos produtos brasileiros. Agora, é sempre importante colocar que não está valendo esses 20% ainda. Foi uma sugestão do Departamento de Comércio, depois, então, daquela investigação, né, sobre as práticas concorrenciais do Brasil. Ali nesse documento eles citam o PIX, não gostam do PIX, até porque isso afeta diretamente as bandeiras, né, de cartões de crédito que são majoritariamente dos Estados Unidos. Falam também daquelas decisões do Supremo Tribunal Federal de remover conteúdos de usuários dos Estados Unidos que violam a lei brasileira. Enfim, então esse documento agora ele vai passar para um momento de audiência pública e só depois é que virá uma decisão se essa sobre taxa de 20% vai mesmo acontecer ou não. É verdade que tem algumas exceções ali para produtos que são estratégicos para o consumo local dos Estados Unidos, como o café e também a carne bovina. Então é uma questão que a gente precisa acompanhar. O governo também tem reagido no sentido de ter cautela. E aí quem falou isso mesmo foi o presidente Lula. Ele lembrou da questão do tarifaço, aquela primeira vez que aconteceu, e que ele não tomou nenhuma atitude com o que ele chama 39 graus de febre, e que ele espera então as coisas se assentarem para depois então tomar uma decisão que seja mais estratégica. Portanto, é isso que o governo brasileiro deve fazer. A reunião foi neste sentido. O governo quer conversar com os Estados Unidos, entende que ainda existe um prazo, portanto, para conseguir que essa decisão de 20% fique só a título mesmo de sugestão. Lembrando que essa medida tem um prazo para entrar em vigor, se for então ser aplicada, que é 15 de julho. Então, quer dizer, existe ainda mesmo um prazo possível de negociações. É claro, né, Michelle e Ivan, que essa questão repercute muito aqui em Brasília. Parlamentares, todos falam sobre isso, até o senador Nelsinho Tradi, que preside a Comissão de Relações Exteriores, vê esse tema com preocupação, mas também aposta aí no diálogo, né, entre as autoridades. É uma situação curiosa, né, Ivan e Michele, porque a relação do presidente Lula com o presidente Donald Trump tem melhorado a cada encontro, né, que eles têm, aquela reunião longa de 3 horas, mas a relação de autoridades dos Estados Unidos e do Brasil já não caminha tão bem, liderado principalmente pelo Marco Rubio, né, que tem uma interlocução grande com a família Bolsonaro, então tem tido aí essa diferença de visões. Por isso, o presidente Lula nem descarta ligar diretamente para o Donald Trump para conversar sobre isso de forma mais específica. Ó, o presidente Lula, Ivan, estava aqui pertinho da gente em Brasília, deu um pulinho em Catalão, que é uma cidade importante aqui, dá mais ou menos uns 300 quilômetros de Brasília, e aí ele falou lá e aproveitou para citar este episódio dos Estados Unidos e criticar duramente a família do ex-presidente Jair Bolsonaro, dizendo que os filhos conseguem ser piores que os pais e que eles são vendilhões da pátria, etc. Tem um trechinho do presidente Lula associando esta sobretaxa sugerida de 20% a articulações da família Bolsonaro nos Estados Unidos. Vamos acompanhar um trechinho.
2: É que esse filho do Bolsonaro consegue ser pior do que ele. E são, na verdade, vendilhões da pátria. Foram pedir para que um país estrangeiro se intrometesse nas decisões brasileiras. É isso que vocês têm que dizer alto e bom som. São traidores.
3: Pois é, até é curioso que o presidente Lula faz essa declaração um pouco depois de Flávio Bolsonaro dar uma entrevista à Itatiaia, e ali ele disse que, na verdade, ao se encontrar com as autoridades dos Estados Unidos, teria pedido para que eles não taxassem as empresas brasileiras, porque ele entende que vai ganhar as eleições e a partir então de 2026 ele teria no governo do Brasil condições de negociar de igual para igual com os Estados Unidos. Então fica essa questão, o presidente Lula dizendo que sim, foi a família Bolsonaro que articulou tudo isso, e Flávio Bolsonaro dizendo que na verdade atuou para demover qualquer nova sobretaxa aos produtos brasileiros. Enfim, muita repercussão nesta semana que está mais esvaziada aqui pelo Congresso Nacional, mas nos bastidores da política, Brasília continua bem agitada.
1: O Lula falou que vai. Não descarta ligar. Ele tem um WhatsApp do Trump, né, o Marangoni? Ele pode mandar uma mensagem de áudio. Fala, ô Trump, o que tá rolando aí? Mas enfim. É o que eu falei, né, Michele, no começo do jornal, né? Basta tá calmo pra as coisas saírem do controle. É, muita articulação nos bastidores, né? Pegando todo mundo de surpresa o final dessa investigação. Valeu, Marangoni. Aliás, o Pix é citado, né, 20 vezes pelo governo americano como um exemplo de prática comercial irrazoável nesse documento aí que propõe a tarifa de 25% sobre as mercadorias brasileiras, depois das investigações do escritório do representante comercial dos Estados Unidos. Agora, acreditar, né, Michele, que o Pix vai acabar com a economia americana é um negócio impressionante. Você, ouvinte da Band News FM, acha que o Pix é irrazoável? Enfim, com isso o órgão colocou em consulta pública um pacote de medidas corretivas, né? Como a gente estava comentando aí, a imposição dessas tarifas de 25% sobre bens importados, com uma lista certa de isenções. A investigação aponta exemplos de práticas comerciais que considera danosas aos Estados Unidos, por isso a taxação ao Brasil. Segundo o órgão do governo dos Estados Unidos, o Banco Central Brasileiro atua simultaneamente como regulador do setor de pagamentos e proprietário e operador do Pix, que é já, Michele Trombelli, considerado um patrimônio brasileiro, né? Hoje em dia, praticamente tudo é feito pelo Pix.
0: E agora está sendo visto, então, pelos Estados Unidos como uma espécie de inimigo internacional. Eu vou confessar que essa questão aí do Banco Central mesmo, atuando como operador e regulador ao mesmo tempo, é algo que não tinha ainda assim saltado aos olhos, algo que a gente para pensar, mas de fato é uma realidade. Agora, que o Pix é um sucesso e ajuda muita gente a entrar no sistema financeiro, isso é um fato, né? Se a gente olhar aqui os números do Banco Central, o Pix foi responsável por 54,7% das transações realizadas no segundo semestre do ano passado. Foram mais de quase 43 bilhões de transações e o mercado de cartões responde por 30%. Então, Pix 54,7% e cartões 30,4%. Só que aí o que o governo brasileiro argumenta é que essa entrada de pessoas que estavam fora do sistema financeiro, justamente por causa do Pix, por ser gratuito, por você poder operar ali de forma mais simples, fez com que essas pessoas também acabassem aderindo a outros sistemas de pagamento, como os próprios cartões, que não tiveram queda. A adesão dos cartões não foi necessariamente uma queda, né? Apesar de você ter a ampliação das transações via Pix. Então, essa é a questão e que a gente vai ter que acompanhar aí para ver como que vai se desenvolver. Só que o Pix tá em tudo, né? Os Estados Unidos estão de olho. E aí, quando a gente fala da questão lá do PCC, do Comando Vermelho, o governo brasileiro argumenta que também pode estar colocando em risco o Pix, porque eles querem, de fato, asfixiar financeiramente essas organizações, e isso pode respingar e ter impacto também, não só em fintechs, em bancos nacionais, como também na questão das transações via Pix. E bom...
1: Isso é verdade, só o lance do Banco Central, de ser operador, proprietário e operador do Pix, ao mesmo tempo regular o setor de pagamentos, eu entendo, é um assunto que obviamente a gente precisa deixar para os economistas, né? Eu não tenho... Mas assim, olhando de longe, eu falo, tudo bem, é a primeira vez que eu olho para isso dessa forma, nesse prisma, mas não é como se o Banco Central lucrasse com o Pix de alguma forma, né? Não é como se, sei lá, uma porcentagem das transações do Pix, porque não cobra nada, né? Não é como se fosse uma bandeira de cartão de crédito, por exemplo, o Banco Central é dono da Mastercard e opera, é diferente,
0: exato,
1: né?
0: Exato, é uma política pública praticamente, o Pix é praticamente uma política pública.
1: Eu tô comentando isso como uma pergunta mesmo, né? Sim. Uma pergunta não retórica, assim, alguém que possa responder, mas não, eu como leigo não vejo problema, mas enfim, isso ainda vai repercutir muito, né?
0: Mas está sendo usado aí como argumento, né, dos Estados Unidos. E aí, enquanto isso, Ivan, as organizações do setor industrial demonstram preocupação sobre essa eventual aprovação da medida aí dessas novas taxas, que ainda precisam receber lá a canetada do presidente Donald Trump. Em comunicado oficial divulgado hoje, a Confederação Nacional da Indústria salientou que medidas tarifárias dessa natureza não contribuem para o fortalecimento da relação econômica bilateral, além de poderem provocar impactos negativos nas cadeias produtivas. Para a federação, o momento exige diálogo, análise técnica, tendo em vista que a relação econômica entre os dois países é sólida, fruto de construção ao longo das últimas décadas.
1: Mudando de assunto por aqui, a ANAC afirma que uma falha em um satélite foi o motivo que gerou os atrasos e cancelamento de voos em aeroportos de São Paulo. Isso também respingou aqui em Brasília. Alguns voos atrasaram e tal, mas eu fiquei impressionado, Michele Trombelli, a gente vai ouvir o relato da Isabela, com a nota da FAB, né? A primeira que veio quando estava todo um caos e a gente tentando entender qual era a pane que estava rolando, que eles colocaram assim, que houve um problema técnico operacional externo, que pode ser qualquer coisa, né? Eu lembrei do metrô e dos trens aí em São Paulo, que às vezes é isso, é interferência externa, pode ser qualquer coisa, né? E agora a gente tem aí que de fato foi uma falha num satélite. E quem tem mais informações sobre o assunto é a Isabela Mota, que passou amanhã lá no aeroporto de Congonhas. Fala aí, Isa.
4: Fala, pessoal. Boa tarde para vocês, para quem acompanha a gente aqui no Tem Método. Informação oficial agora da FAB, delimitando o que aconteceu e também falando no período em que a gente ficou com interrupção nos serviços nos aeródromos de São Paulo. A nota foi enviada para nossa reportagem pelo Departamento de Controle do Espaço Aéreo, informando que no período de 9h24 às 10h05 da manhã, no horário de Brasília, teve essa interrupção motivada por um problema técnico operacional nos serviços da Embratel. A gente chegou a falar mais cedo, apuração do nosso André Coutinho, de que havia uma dificuldade na comunicação entre os pilotos e a torre de controle para saber se poderia pousar, se poderia decolar, em que finger poderia se localizar depois do pouso. É importante a gente ressaltar que essa torre de controle aqui do aeroporto de Congonhas, ela é responsável também pelo sistema de outros aeroportos, como dois internacionais, o aeroporto de Guarulhos, o aeroporto internacional de Viracopos, em Campinas. Então, os impactos não são só nesse aeroporto, e também em todo o Brasil, porque voos que sairiam daqui ou pousariam aqui tiveram impactos no Rio de Janeiro, Curitiba, Porto Alegre, Brasília. A gente trouxe nossa reportagem mais cedo, um giro por todo o Brasil, que teve impactos também por esse problema aqui no aeroporto de Congonhas. Situação agora de normalização, pousos e decolagens ocorrendo normalmente, despacho de bagagem, check-in, tudo funcionando, mas há aquele efeito cascata que a gente conhece dos voos que não saíram de manhã, foram remanejados para tarde, as pessoas que precisaram trocar, inclusive, de aeroporto. Eu conversei com o Éder Dias, ele estava aqui no aeroporto de Congonhas durante a manhã tentando uma solução para o problema dele, que foi de conexão. Saiu do Rio, ia parar em São Paulo para seguir para o destino final e não conseguiu por causa desse impacto.
5: O meu voo estava marcado com a conexão 45 minutos. Dentro do voo, eles disseram que iria atrasar por conta de alguma pane, alguma coisa que aconteceu. E aí, chegando aqui, eles sinalizaram que a gente vai ter que realocar o nosso voo para Guarulhos ali, alguma coisa. Eu tô aqui na fila já faz 40 minutos e até agora nada.
6: E o dia de trabalho?
5: Perdemos.
6: Chegou a falar com o chefe?
5: Tô falando com ele aqui, informando, e aí vou ver o que vai acontecer.
4: Seguimos acompanhando os impactos, então, dessa paralisação temporária que aconteceu de manhã e agora da normalização dos serviços dos aeródromos da cidade de São Paulo, pessoal.
0: Obrigada, Isabela Mota, então, falando diretamente do aeroporto de Congonhas. E vamos acionar o Rio de Janeiro também para saber o impacto por aí. Conta pra gente, Fernanda Caldas. Boa tarde.
7: Boa tarde para vocês, para todo mundo que está acompanhando a gente. Agora, a situação normalizada nos aeroportos aqui do Rio de Janeiro, tanto Galeão quanto Santos Dumont, estão operando normalmente, mas mais cedo a gente sentiu esses impactos. Teve um voo no Santos Dumont que ficou atrasado. Ele que iria partir daqui de Santos Dumont rumo a São Paulo, Guarulhos, e aí precisou demorar um pouco para sair, para conseguir fazer o pouso por lá. Então, teve esse voo atrasado no Santos Dumont. E dois voos atrasados também, que eram para partir de Guarulhos e tinham como destino o Galeão. E aí, por isso, eles ficaram atrasados na manhã de hoje. Mas agora, segundo a Infraero, em relação ao Santos Dumont, a situação está completamente normalizada, sem maiores problemas, e o aeroporto funciona normalmente. E os voos também marcados estão partindo no horário correto. E o Galeão, a mesma coisa. Então, teve esse impacto na parte da manhã, mas agora a situação mais tranquila aqui no Rio de Janeiro.
0: Obrigada, Fê, pelas informações. Então, aos poucos vai normalizando. E só para registrar, a Band News FM saiu à frente mais uma vez, devido à nossa central de ouvintes, Ricardo Boixá. Ouvintes rapidamente alertaram a respeito dessa situação, inicialmente com o voo da Latam, e depois que a gente percebeu que era de fato um problema generalizado, e mais um, né? Porque a gente teve recentemente uma situação muito semelhante com essa, que também teve um efeito cascata em todo o país. Ô, Ivan Brandão, rapidamente, antes da gente seguir aqui para as notícias da cidade, o Matheus está falando: olha, o Banco do Brasil, o PJ, cobra sim pelo Pix, cobra R$10, ele falando, é um absurdo. E aí, só para deixar mesmo claro, porque o Pix, ele é gratuito para pessoa física. Então, foi um combinado do Banco Central com as instituições financeiras. Então, PJ, se você vai fazer um Pix PJ, né, na sua conta jurídica, você paga sim por isso, só que não vai para o Banco Central. Não vai para o Banco Central, é um valor que vai para a instituição financeira. Então, esses R$10 vão para o Banco do Brasil, vão para o Bradesco, para o Itaú, para, né, todos os bancos aí que operam o Pix na questão da conta PJ.
8: Mas aí já faz mais sentido ter uma pulga na orelha com ser operador e regulador do mercado, né?
0: Uhum.
8: E, de alguma forma, tem banco lucrando, né, com isso, mas eu não sabia, desculpa, não tenho empresa, não sabia, nunca fiz um Pix PJ.
0: O empresário Ivan Brandão, não, mas tá aí eu ouvi te falando assim, R$10 é um absurdo, né, porque você pensar num empresário, você tá falando às vezes do microempreendedor, R$10 uma transação financeira na conta PJ, entendeu? Então, de fato, é um valor muito alto, eu concordo aqui com o ouvinte. Quem foi que falou? Quem falou aqui foi o aqui, o Matheus, né, que eu falei, o Matheus que mandou aqui, é muito sim, muitas vezes o empreendedor tá sem fôlego mesmo, e aí imagina R$10 por transação, e aí ouvintes lembrando, sempre cobrou por TED, por DOC, né, a gente pagava e essas outras operações, e o diferencial do Pix foi justamente esse, né, de ser de graça pra pessoa física.
8: Tanto que houve um tempo que o banco dava como vantagem, né, você tem ali um DOC de graça por mês,
1: Era umas cestas dessas, assim?
0: Não, e quando você evitava,
1: sua,
0: né?
1: Da sua conta pra sua conta.
0: Muitas vezes você preferia pagar em cash pra pessoa do que transferir, porque você perdia dinheiro, né? Transferindo ali, pagando a conta, assim. Eu vivi essa época já um pouquinho. Só um pouquinho. 12h21.
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7: Agora 2h22, atualizando a situação do trânsito. Paulo Lage, boa tarde.
10: Olá, ótima tarde para você sintonizado aqui na Band News FM. Excelente terça-feira para todo mundo. Vamos trazer destaque agora para a zona sul da cidade. Atenção, tem um atropelamento na Voluntários da Pátria, bem próximo da estação Botafogo do metrô, que complica bastante a movimentação naquele trecho. Portanto, você que está saindo do Maitá, tem opção de seguir pela Pinheiro Guimarães, mesmo com trânsito lento até a chegada ao trecho do túnel velho e também na altura do cemitério. É melhor mais à frente pela General Polidoro e também no acesso para a enseada de Botafogo. Tudo tranquilo também mais à frente pelo aterro do Flamengo. 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Voltamos ao estúdio.
7: Obrigada, Paulo.

0: 2:23, Pedro Gadelha, boa tarde.
1: Boa tarde, Fernanda. O Dia dos Namorados deve movimentar 350 milhões de reais na região metropolitana do Rio em 2026, em comparação com 338 milhões de reais do ano passado. A estimativa é do Instituto Fercomércio de Pesquisas e Análises, divulgada nesta terça-feira. A pesquisa, que foi feita nos dias 6 e 27 de maio, com 948 consumidores, apontou que o gasto médio em 2026 deve ser superior ao de 2025, com R$204, contra R$198 do ano passado. Ainda segundo o levantamento do IFEC RJ, 47,9% dos entrevistados não pretendem dar presentes no Dia dos Namorados, enquanto 47,5% disseram que devem comprar algo. Entre os que não vão comprar presentes, as roupas são as preferidas de 19%, seguidas de perfumes ou cosméticos com 14,7% e calçados, bolsas ou acessórios com 13,4%. Com você, Fernanda.
0: Valeu, Pedro. E a Prefeitura do Rio de Janeiro destinou cerca de 3,7% do total arrecadado com multas de trânsito em 2025 para campanhas de conscientização dos motoristas, o percentual que é menor do que foi o previsto em uma lei municipal de 2019. As informações foram obtidas pela reportagem da Band News FM por meio da lei de acesso à informação. Ao todo, foram recolhidos 261 milhões de reais com infrações de trânsito no ano passado, e desses, 9 milhões foram destinados a campanhas educativas de prevenção de acidentes. O texto prevê que 5% dos valores arrecadados com multas no município devem ser destinados à conscientização da população sobre acidentes de trânsito. Em 2026, até o mês de abril, foram arrecadados mais de 101 milhões de reais, destinados apenas 2 milhões para as ações, ou seja, até o momento o repasse representa aí 2,4% do total recolhido.

E olha, falando rapidinho da previsão do tempo, segundo o Sistema Alerta Rio, ainda tem previsão de chuva para essa terça-feira, período da tarde. E também da noite, chuva fraca a moderada com pancadas isoladas. O mesmo se estende para madrugada e manhã dessa quarta-feira. A temperatura deve continuar aí na casa dos 22 graus. Faz então frio no Rio de Janeiro e tem previsão de chuva para as próximas horas.

0: Eu sou Sérgio White, está começando agora a coluna Giro Business. Nosso propósito, levar conhecimento a vocês e hoje em especial sobre o setor de mobilidade. E na minha companhia está Emílio Sanches, que é o CEO da Estapar. Emílio, muito bom te ter aqui no Giro Business, falar de mobilidade nos grandes centros, hoje é fundamental. E eu trago uma curiosidade bastante importante. Queria promover com você uma relação direta entre mobilidade e tecnologia. Tecnologia aplicada com o objetivo de gerar eficiência, produtividade, enfim, melhorar a vida das pessoas. Como vem se dando essa relação hoje?
1: Bom, legal. Hoje nós temos dentro da Estapar o nosso aplicativo Zoom Mais, né? E o Zoom Mais facilita a vida do motorista. Independente se ele vai para o estacionamento, o nosso propósito hoje como uma empresa de mobilidade é facilitar cada vez a vida desse motorista. Então você hoje paga o estacionamento da Estapar, você pode fazer uma reserva de vaga. Hoje, aí na entrada do estacionamento, a gente consegue reconhecer a placa do seu carro para começar a oferecer serviços que vai desde débitos veiculares, seguro, consórcios. Então, cada vez mais essa tecnologia está colocando a gente numa posição diferenciada. A gente põe os portais para os clientes que nos contratam, facilitando a vida do cliente, que é o B2B, o que contrata, e o B2C, aquele que acaba sendo usuário. Então, o cliente B2B te oferece esses portais que acaba sabendo tudo o que acontece dentro do estacionamento dele, né? Então, a gente faz essa diferenciação e a tecnologia está sendo um movimento muito, muito importante para a companhia.
0: Esses são os bastidores do setor da mobilidade, temas curiosos, importantes, muitas vezes não percebido pelo cliente final, mas que vem acontecendo e ajudando, principalmente nos grandes centros. Na minha companhia, Emílio Sanches, CEO da Estapar. E é com ele que eu sigo durante toda a semana aqui na coluna Giro Business.
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0: Oriente Médio.
1: Agora 2:31, mais de 120 pessoas ficam feridas em um ataque israelense contra um hospital do Médicos Sem Fronteiras no Líbano. A Larissa Biscaia está no estúdio aí para trazer mais informações para a gente. Fala aí, Lari.
2: Ivan, as equipes de resgate no Líbano ainda trabalham para retirar os corpos dos escombros desse hospital que foi atingido no sul do país. Ontem a gente destacou aqui no Tem Método que o Donald Trump falou que ia ter um cessar-fogo efetivo entre Israel e o Hezbollah. E horas mais tarde, o Benjamin Netanyahu, primeiro-ministro de Israel, afirmou que as tropas iam terminar os ataques que já estavam programados, sem dizer quantos ataques eram esses. Noite de ontem, pelo horário local, o exército israelense atacou um hospital apoiado pelo Médicos Sem Fronteiras. Esse caso aconteceu na noite de ontem, 4 pessoas mortas, 127 feridos entre profissionais da saúde.

0: pacientes e civis que estavam naquela região. Segundo o Ministério da Saúde do Líbano, entre os feridos, 4 médicos têm estado de saúde considerado grave e correm o risco de morrer. E aí a gente lembra que aquela região, no geral, o Oriente Médio, mas principalmente o sul do Líbano, que é alvo de ataques, está sofrendo com uma população que é muito afetada pelos ataques e pela falta de profissionais da saúde. Apesar da fala de ontem de Donald Trump, o primeiro-ministro de Israel destaca que os ataques vão seguir, ele não diz até quando esses ataques estavam planejados.
1: Ou seja, cessar fogo.
0: Cessar fogo que não, né? Aconteceu. Cessar fogo foi anunciado e nunca começou.
1: Bom, agora rapidinho, Lari, que história é essa? E o que, que tem a ver Brasil, Irã, Tunísia, Estados Unidos? A gente tem falado muito de Brasil e Estados Unidos por causa dessa questão tarifária. Tem a guerra envolvendo Irã e Estados Unidos. Agora, o que, que tem a ver a Estátua da Liberdade e o Cristo Redentor nessa história e a Tunísia? Por favor, explica pra gente.
0: Mi, você e o Ivan, em quem que vocês apostariam numa briga? Na Estátua da Liberdade ou no Cristo Redentor?
1: Óbvio que no Cristo Redentor, qual a dúvida?
0: E você, Ivan?
2: A Estátua da Liberdade tá armada, né?
0: Não sei, né? Mas ela tem uma tocha, vamos dar isso pra ela?
1: É.
0: Bom, o fato é que a gente
1: Cristo
0: tem...
1: é Cristo, né?
0: O Cristo é o Cristo. Bom, a gente tem acompanhado aqui essa sugestão do Departamento de Comércio americano da taxação contra o Brasil de 25% pelas práticas irrazoáveis que foram classificadas ali depois daquele estudo. E logo que saiu essa movimentação do Departamento de Comércio, a Embaixada do Irã na Tunísia publicou um vídeo feito com inteligência artificial que mostra um quebra-quebra entre a Estátua da Liberdade e o Cristo Redentor, fazendo aí a apologia ao símbolo americano e ao símbolo brasileiro. Ele faz um vídeo que o Cristo tá lá tranquilo, a estátua vem comprar uma briga com ele, os dois saem no soco e essa batalha termina com a vitória do Cristo Redentor. O Irã tem usado inteligência artificial até para responder o Donald Trump, que o Trump também gosta de usar uma IA para fazer algum meme, fazer alguma referência. O Irã tem respondido também com esses vídeos, mas o que chama atenção foi o fato de ser a embaixada do Irã na Tunísia, um país que não tá nem vinculado à guerra, que não tem nenhum vínculo no momento grande com o Brasil, com o Irã, com os Estados Unidos, que publicou esse vídeo justamente aí se posicionando. Quer dizer, o Irã também opinando sobre outras questões americanas, no caso, o conflito tarifário com o Brasil.
1: Que coisa! E quem tá acompanhando a gente com imagens viu essa luta aí. Se não, entra lá nas nossas redes.
0: Daqui
1: que a gente
0: pouco
1: também,
0: vai no Instagram também
1: vai colocar lá essas
2: Quantos
1: imagens.
2: Quantos litros d'água foram gastos para fazer isso?
1: Exato.
2: Muito bem gastos. Excelente material. Para isso que eu pago internet. Brincadeira, né? É, fora a questão geopolítica envolvida, né? Eu tô rindo porque é engraçado. É, a Estátua da Liberdade tá armada, mas o Cristo tá lutando no ringue dele, né?
1: É verdade.
2: No Rio de Janeiro, no Alto do Corcovado, ele leva essa vantagem aí. E, cara, é bizarro, né? É bizarro.
1: É bizarro, né? E assim, mega violento, assim, destruindo a estátua, uma coisa que não combina.
0: Que não faz muito sentido, né? Parece muito aleatório quando a gente olha.
1: E principalmente nesse contexto, né? Tem a guerra tarifária de um lado, tem a guerra do outro, e aí a embaixada do Irã na Tunísia divulga um vídeo e que coloca o Brasil no meio ali, que, né, assim, em princípio, não estamos também diretamente ligados aí a essa disputa aí do Irã com os Estados Unidos. Mas tá aí. Obrigada, Lari, pelas informações. Agora são 2:35. Opa!
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1: Poderia usar essa trilha aqui, ó. Ah, não vou não, porque tem a ver com golpe, tem a ver com Copa do Mundo, mas tem a ver aí com o seu bolso, pra você ficar esperto, viu? Porque em menos de um mês, o número de sites fraudulentos que usam a venda de figurinhas do álbum da Copa do Mundo como isca para aplicar um golpe em você, saltou de 20 para 164, segundo a empresa de cibersegurança Kaspersky. Os sites imitam layout e identidade visual da Panini, a editora oficial do álbum, e oferecem preços abaixo do mercado com pacotes de figurinhas que custa metade do preço oficial. Então, o oficial é R$7, você chega a encontrar por R$3, R$4 e fala, opa, vou fazer um bom negócio. Na hora do pagamento, as vítimas são direcionadas ao Pix, ó ele aí, e o dinheiro some rapidamente, pulverizado em contas de laranjas. E o prejuízo pode ser ainda maior, como explica aqui o advogado Heros Dias. Ele fala o que acontece depois que o golpista fica com seu dado.
4: Esses golpistas que ficaram com os seus dados telefônicos começam a enviar mensagem no seu WhatsApp com DDD de várias localidades diferentes. solicitando que você clique num link para atualizar o seu endereço, que seu endereço precisa de uma correção. Eles enviam essa mensagem no WhatsApp com um link para a pessoa clicar. E aí, se você clica naquele link ali, você pode ter o seu Instagram hackeado, suas contas bancárias invadidas.
1: No Reclame Aqui foram quase 3.900 reclamações entre 30 de abril e 24 de maio. No Procon São Paulo também as queixas passaram aí de 34 para 109. E na última semana a Polícia Civil apreendeu 85 mil álbuns e figurinhas sem procedência na capital paulista, sendo 200 mil figurinhas falsificadas no Rio de Janeiro. O supervisor do Procon, Robson Cesário, orienta que caiu no golpe e orienta quem caiu no golpe e também como se proteger.
5: A principal medida é que o consumidor procure sempre os canais oficiais, seja através do site, através de revendedores oficiais. Sabemos que nessa época, muitos golpistas se aproveitam da proximidade da Copa e conseguem fazer links falsos, enviar através de redes sociais, SMS, e-mails, com preços mais atrativos. Então é importante que o consumidor sempre desconfie daquilo que foge da normalidade referente aos preços também.
1: É isso aí, quem foi lesado pode registrar uma reclamação no site do Procon, no estado onde mora, e também um boletim de ocorrência. O meio de pagamento também pode ser acionado para suspender cobranças ou tentar o ressarcimento. E aqui, ó, na nossa figurinha, aí não tem golpe, não.
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7: Com apenas 22 anos de idade, Jude Bellingham já entra como figurinha carimbada para a Copa do Mundo de 2026. Com uma ascensão meteórica ainda cedo, o jogador atualmente no Real Madrid estreou pela seleção da Inglaterra ainda em 2020, aos 17 anos. De lá para cá, são 46 partidas e 6 gols marcados. No Mundial de 2022, ainda aos 19 anos, Bellingham já era peça crucial do elenco, sendo titular em todos os jogos. No Qatar, marcou um gol na partida de estreia contra o Irã. O rápido sucesso na carreira alçou Bellingham também à lista de contratações mais caras da história do futebol. Para contar com o inglês, o Real Madrid pagou mais de 540 milhões de reais ao Borussia Dortmund em 2013.
2: Horas e 40 minutos, aquela história, será que é IA, não é IA? Flávio Bolsonaro esteve no escritório de Donald Trump com um pouco de delay. O presidente dos Estados Unidos acaba de, não é twittar, né? Porque foi na rede dele, né? Truth Social. Fez um post lá dizendo que foi muito legal receber Flávio Bolsonaro no Salão Oval lá na Casa Branca. Escreveu aqui Flávio Bolsonaro como um esperto jovem homem. Que ama seu país, o Brasil, que ama muito o seu país, Brasil. Escreveu, obviamente, em inglês, eu fiz uma tradução macarrônica aqui, Michele Trombelli. E o Donald Trump faz uma coisa que eu conheço muita gente que faz, né? Que ele está no perfil dele, verificado, na página dele, mesmo assim ele assina a postagem, dizendo que foi ele que escreveu.
1: É tipo você mandar um WhatsApp, né? E falar, oi, aqui é a Michele. Tipo assim, a pessoa tá vendo que o seu WhatsApp.
2: Não, mas
1: aí
2: tudo bem. O pior é quando você manda assim, oi, tudo bem, não sei o que, nananã. Assinado, Michele.
1: Isso, tá, exato.
2: Mas é isso.
1: Mas tem uma foto, tem uma foto que é nova aqui, né? Pelo que eu tô vendo, essa da lateral, que é ele conversando com o Eduardo e com o Flávio, que é uma foto que não tinha vindo a público. E tá lá, eles conversando, né? No momento menos pousado pra foto. Tá aí. Mas que timing também, né? No dia seguinte, o anúncio aí de novo aumento de tarifas.
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9: Agora 2:42. Paulo Lage com informações de trânsito.
10: Olá, de volta, trazendo mais destaques do trânsito para você aqui na Band News FM. Tô de olho ainda na Avenida Brasil. Segue a lentidão a partir de Ramos, para quem vai no sentido centro da cidade, da Maré até o Caju, na linha vermelha. Também vou observando uma certa dificuldade também seguindo para o centro do Rio. Portanto, saída da Zona Norte pode ser feita pelo Leopoldo Bulhões. Quem tá passando pela Cardoso de Moraes, ali na região de Bom Sucesso, também não vai encontrando dificuldade. Mais à frente, no acesso para o túnel Nó Rosa, movimentação tá bem tranquila, assim como a Teodoro da Silva, onde o motorista não vai encontrando lentidão até o momento. 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Voltamos ao estúdio.

0: E a Corregedoria Geral de Polícia Penal aqui do Rio instaurou uma sindicância interna para apurar como criminosos do presídio Gabriel Ferreira Castilho, Bangu 3, conseguiram acesso a antenas de via satélite capazes de anular o sistema de bloqueio de sinal que foi implementado há 5 meses nos presídios da Zona Oeste da capital. De acordo com a CEPEN, na semana passada, os agentes do setor de inteligência encontraram 4 aparelhos na área onde ficam os chefes do Comando Vermelho. Além das antenas, as equipes também apreenderam 14 celulares que eram utilizados pelos bandidos. Os novos bloqueadores, né, foram colocados em janeiro desse ano com o objetivo de impedir o contato externo entre criminosos presos e comparsas que estão em liberdade. Até o momento, 2 presídios já possuem a tecnologia, que é o Bangu 3, e o Jonas Lopes de Carvalho, que é o Bangu 4, onde ficam os chefes do 3º Comando Puro. A licitação ainda prevê a implementação em 49 unidades prisionais do estado, ao custo de R$431 milhões. Maria Clara Vinhais, boa tarde.
1: Boa tarde, Fê. A pré-venda do Rock in Rio 2026 para clientes Itaú e membros do Rock in Rio Clube começou nesta terça-feira e já registra dias esgotados. Além dos ingressos para os dias 6 e 12 de setembro, que acabaram em pouco mais de uma hora, os dias 5, 7, 11 e 13 também tiveram todos os ingressos de gramados vendidos. Entre os destaques estão os dias 6 com Calvin Harris como headliner e no dia 12 liderado pelo Maroon 5. Já o dia 5 reúne atrações como Demi Lovato e J Balvin, enquanto o dia 7 promete uma grande celebração com o artista Ne-Yo. A pré-venda segue até 8 de junho, exclusivamente pela internet, para clientes do banco patrocinador e associados do Rock in Rio Clube. Os ingressos custam R$870 inteira e R$435 a meia entrada. Com isso, apenas o dia 4 de setembro, o famoso dia do rock, ainda tem ingressos de gramado disponíveis. A venda geral para o público será aberta no próximo dia 8 de junho, ao meio-dia. Volto com você, Fê.
0: Obrigada, Maria.

0: E o prazo para entrega do estudo de redução de contas de energia em presídios públicos estaduais e municipais da região metropolitana do Rio termina no fim desse mês. O contrato do Instituto Rio Metrópole, que foi assinado em janeiro de 2024 com a empresa Inducta Solução em Energia Limitada, era inicialmente de 56 milhões, mas teve um aditivo e chegou a esse valor.
1: Sim. 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
2: Nosso ouvinte Felipe Cruz escreve perguntando: Manu, o meu cachorro, antes de deitar, seja no piso ou na cama, cheio de cobertores, ele fica girando e cavando. Me explica, porque no chão eu entendo, agora na cama também? Felipe, isso é muito legal, né? Porque a minha cachorra faz exatamente a mesma coisa, na cama ou no chão. Cava para um lado e gira e vai e olha e sente cheiro e lambe o chão, lambe a cama, mas isso é um comportamento ancestral fascinante. Os cães, né, os domésticos que hoje estão perto da gente, eles herdaram muitos hábitos dos seus antepassados selvagens, que precisavam preparar cuidadosamente o local onde iam descansar. Na natureza, lobos e cães selvagens amassavam vegetação, folhas e terra para criar uma superfície mais confortável, esconder o cheiro e afastar pequenos insetos ou até animais perigosos. Dar voltas também ajudava a avaliar o ambiente, direção do vento, temperatura do solo e possíveis ameaças ao redor. É como se o cérebro do cão ainda carregasse, ainda hoje, um programa antigo que tem a ver com a sobrevivência que trouxe ele até aqui. Então é por isso que, mesmo dormindo numa cama macia, dentro da cabeça dele ainda existe um cão selvagem buscando melhores condições para poder relaxar. Sensacional, né? Participe também da nossa coluna enviando sua dúvida para elbicho@bandnewsfm.com.br ou então pelo meu Instagram, Manu Karsten. 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
7: Ah, Marcelo Duó, Marcelo Duó hoje teve que deixar o comentário dele gravado, mas é claro que ele fala de seleção brasileira e fala sobre a política de acesso, de como a seleção brasileira está situada lá nos Estados Unidos, que é algo que a gente também vai abordar daqui a pouquinho com a nossa Aline Fanelli, que já está na cola da seleção. Mas é isso, né? Diz um pouco sobre o que a gente pode esperar dessa Copa do Mundo. Fala, Marcelo Duó, boa tarde.
8: Fala, galera do Tem Método, tô na rua, mas claro que tem que ter o nosso tempinho pra gente falar de futebol, não é verdade? Afinal de contas, hoje a seleção brasileira chegou efetivamente aos Estados Unidos. Hoje cedo, a Aline Fanelli acompanhou, trouxe as informações. E eu queria falar justamente sobre esse tempo de estadia da seleção brasileira nos Estados Unidos, porque ficou sempre lá no imaginário popular. A desculpa assim, ó, o Brasil tem muita bagunça na preparação, por isso perdeu a Copa do Mundo. Aí vem a Copa seguinte, vamos fechar tudo que vai ganhar a Copa do Mundo. E não é nenhuma coisa e nem outra. Eu queria aproveitar esse espaço para dividir duas experiências que eu vi e que mostram que isso não tem nada a ver. 2006, bagunça em Vegas. Eu, na época, narrava os treinos do Brasil ao vivo naquela Copa da Alemanha. Era realmente uma bagunça, era excessivo, cada treino era um evento. Era um estádio cheio, né? As arquibancadas dos campos de treinamento lotados, gente invadia o campo, caía em cima do Ronaldinho, rolava com ele no chão, imagens que viralizaram o mundo e tal. Mas o Brasil, se ganha aquela Copa, ninguém ia lembrar daquilo, né? Perdeu porque tinha jogadores acima do peso, porque sim, a preparação foi um pouco bagunçada, pouco sono, o Cicinho conta muito isso nas transmissões aqui da Band News FM, mas não ganhou. Aí veio o Dunga, general, Dunga e tal. O Dunga não fechou totalmente a seleção brasileira. Eles tiveram 2, 3 dias de folga durante toda a preparação. Foi a minha primeira Copa do Mundo cobrindo em loco. Eu tava lá. Acompanhei de perto. E a regra para a imprensa era a mesma para todo mundo. Ninguém tinha privilégio, por isso tem muita gente hoje que reclama. Mas eu não vejo o Dunga como general que trancou a seleção brasileira, não. Ele fez um método um pouco mais conservador, mas a gente tinha contato com jornalistas e o público também tinha. Não ganhamos. Então, acho que essas coisas, elas, claro, têm uma influência. Essa Copa é uma Copa que o Brasil vai ficar com muita privacidade, porque o hotel fica na beira de uma estrada, não dá para parar o carro lá, não é para chegar todo mundo, vai ser difícil realmente chegar perto da seleção brasileira lá, e a gente vai ter nossas janelas ali de trabalho como imprensa. Isso é determinante? Não. Eu acho que isso ajuda, mas o que nós precisamos ter é um time bem montado, com jogadores comprometidos e que estão afim de jogar com a camisa da seleção brasileira. O resto é conversa mole, tá bom? Amanhã eu volto. Um beijo.
7: Combinado, Marcelo Duó. Todos os dias aqui no Tem Método, daqui a pouquinho Aline Fanelli falando diretamente dos States na cola da seleção brasileira.
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11: A Espanha conquistou uma Copa do Mundo pela primeira vez em 2010 na África do Sul. Foi a primeira vez também que um país africano recebeu o Mundial. A Fúria chegava como uma das principais favoritas, já tinha conquistado a Euro em 2008. A estreia, porém, foi com derrota, 1-0 para a Suíça. Mas em seguida veio a reação com vitória sobre Honduras e Chile ainda na fase de grupos. Depois, nas oitavas, a Fúria ainda passou por Portugal, Paraguai e Alemanha. A vitória sobre a Holanda na final só veio na prorrogação, 1-0, com gol de Andrés Iniesta.

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2: Agora 2:56, Deise de Assis com informações do trânsito. Boa tarde, Deise.
3: Boa tarde para você, para todos os ouvintes da Band News FM, atualizando nesse momento a situação da Rua Pinheiro Machado. Teve acidente mais cedo ali no trecho do Palácio Guanabara. O trânsito ainda tá difícil por ali. Observo retenções desde o acesso pelo viaduto Santiago Dantas e também pela Rua Farane. Você que está saindo da zona sul da cidade, vai em direção ao centro, de preferência nesse momento, Aterro do Flamengo, tem melhores condições. 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Daqui a pouco eu volto.

0: pior, os maiores acumulados de chuva entre segunda-feira e terça-feira foram registrados em Angra dos Reis, com 97 milímetros, seguido da cidade do Rio, com 79 milímetros, e Maricá, com 72. Os dados são do CEMADEM. A Defesa Civil Estadual diz que vai continuar o monitoramento dos municípios. Na manhã de hoje, teve registro de chuva fraca nas regiões metropolitana, Costa Verde e na capital, e chuva moderada a forte no noroeste fluminense. O risco de alagamento permanece moderado para a capital e para o noroeste do estado. O risco de deslizamento em Angra dos Reis, Bom Jesus de Itapopoana e também Itaperuna é moderado. A gente vai seguir acompanhando a situação. Como eu disse, segundo o Centro de Operações do Rio, já teve registro de chuva moderada em bairros da Zona Norte e Zona Oeste aqui da capital fluminense, mas sem maiores impactos até o momento, e tem previsão de chuva para o resto da tarde e também período da noite de hoje, mas é uma chuva aí de fraca a moderada, não deve ter maiores problemas aqui na capital fluminense, mas a gente vai seguir atualizando e trazendo a informação aqui na Band News FM. E agora 2:59, Daniel Henrique tá aqui no estúdio com informações sobre licitação importante para obras na linha vermelha, né, Daniel? Boa tarde.
1: Pois é, Fernanda, boa tarde para você, também para os nossos ouvintes. Licitação para recuperação estrutural de 8 juntas de dilatação no elevado do gasômetro no Caju, zona portuária aqui do Rio, que vai ser aberta no dia 8 de julho, no mês que vem. Foi nesse trecho que o motociclista Luiz Felipe Caetano, de 35 anos, morreu após o pneu da moto ficar preso em uma das irregularidades da pista. Esse caso que aconteceu em abril desse ano. O aviso de licitação foi publicado pela Prefeitura do Rio hoje e o valor foi estimado em quase 2,5 milhões de reais, com prazo de execução dos serviços de 90 dias, Fernanda.
0: Obrigada, Dani.

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0: 3 horas, 3 minutos. Estamos de volta com o Tem Método aqui na Band News FM, ouvindo um babar a uma, é isso? Ô, Michele Trombelli, ontem quando você falou, você soltou aqui nesse horário uma partida de futebol, aí você perguntou, ah, eu acho que essa é a música, né, que os ouvintes falaram?
1: É, foi uma das mais citadas aí, quando a gente fala em músicas que relacionam futebol.
0: Aham, uhum. E aí eu falei assim, não concordo, porém não quero discutir, essa eu botaria na frente, mas aí é por uma questão também de vivência, né, de escolhas, né, daquilo que eu escuto, das minhas influências.
1: Sim.
0: Teve alguma escolha ou essa tá na sua listinha?
1: Não, tá, foi a sugestão do nosso ouvinte Marcos Alexandre, que mandou aqui então, Jorge Benjor, um babaraúma, ponta de lança africano, que é de 1976, o álbum África Brasil, do Jorge Benjor.
0: Eu sempre ouvi essa música, sabe aquelas músicas que a gente canta errado a vida inteira?
1: Uhum.
0: E aí eu sempre achei que ele cantava Joga Bola como um condor. Embora não fizesse nenhum sentido, na minha cabeça fazia. Enfim, tá aí. Mais uma música futebolística pra gente abrir a segunda hora do Tem Método.
1: E assim seguiremos, viu? Porque a gente tem várias outras aqui citadas pelos nossos ouvintes. Nos próximos dias a gente vai trazendo. E assim a gente vai nesse clima de Copa do Mundo. E olha, mais um dia do julgamento do caso da morte do menino Henry Borel. Já tá no 9º dia do Tribunal do Júri lá no Rio de Janeiro. Guilherme Faria tá de volta com a gente e tem mais informações. Ele que tá acompanhando de perto aí esse julgamento com os detalhes. 9º dia e já tem alguma previsão aí de entrar nessa reta final? Gui, boa tarde.
2: Oi, Michele, boa tarde para você também, ao Ivan e a todo mundo que nos acompanha. Reta final aqui no Tribunal de Justiça do Rio de Janeiro. Expectativa, Michele, é que entre amanhã e quinta-feira, quem sabe, a gente já tenha um veredito a respeito desse caso. Hoje começou uma nova fase de interrogatórios dos réus. Primeiro com Monique, que está sendo ouvida desde as 10h30 da manhã, aproximadamente, aqui no Tribunal de Justiça do Rio de Janeiro. E um detalhe importante dessa fala de Monique é que pela primeira vez ela afirmou acreditar que Jairinho tenha matado Henry Borel. Nas outras ocasiões em que foi perguntada a respeito, ela não tinha dito isso, como disse hoje. A juíza questionou e ela disse acreditar que Jairinho pode sim ter matado Henry Borel. Como eu disse, ela começou a ser ouvida às 10h30, até aproximadamente 1h30 da tarde, ela ainda era interrogada pela juíza Elizabeth Machado Louro, que preside a sessão aqui no Tribunal do Júri. Agora, ela responde às perguntas feitas pela própria defesa. A gente já tem a informação de que ela não vai responder aos questionamentos das outras partes, nem da defesa de Jairinho, nem dos advogados de acusação ou do Ministério Público. Outros pontos desse depoimento também dado por Monique Medeiros aqui no Tribunal de Justiça do Rio de hoje, ela chamou, na verdade, a babá da criança de uma grande mentirosa. Disse que ela nunca ordenou que a babá Ferreira, que também prestou depoimento por aqui no último final de semana, apagasse mensagens em que ela alertava sobre supostas agressões sofridas por Henry no dia 12 de fevereiro de 2021, praticamente um mês antes da morte do menino. Nessa ocasião do dia 12 de fevereiro, as investigações apontam que Jairinho e Henry ficaram dentro de um quarto por cerca de 5 minutos e depois Henry saiu desse quarto mancando e também reclamando de dores na cabeça. Babá alegava que Monique teria determinado que ela apagasse as mensagens. Monique nega. Ela está bastante emocionada, chora em diferentes momentos, principalmente ao recordar sobre o filho. Esse interrogatório continua por aqui. Depois que Monique terminar o depoimento dela, quem vai ser interrogado é Jairinho. Depois disso, Michele, Ivan, a gente parte para a última etapa antes da sentença, antes da reunião dos jurados, que é justamente a fase de debates entre os advogados de defesa e acusação. Expectativa que essa parte aconteça amanhã, para que depois os jurados possam se reunir e chegar a uma sentença, tanto com relação ao Monique, como também com relação ao Jairinho. E a gente, claro, vai seguir acompanhando tudo de perto por aqui, pessoal.
1: Ó, informação importante, então, trazida pelo Guilherme, dessa mudança de tom, né, Guilherme, da Monique Medeiros, de assumir, e até talvez isso seja prejudicial para ela, porque ela só tá falando isso agora, né, nesse momento aí, já no Tribunal do Júri, falando que sim, acha que foi o Jairo, né? Foi a frase que ela usou. Mas ela também fala alguma coisa que ela teria sido dopada na noite do crime, não é isso?
2: Sim, exatamente. Ela disse que acha também que teria sido dopada na noite do crime. Ela foi acordada pelo Jairo, inclusive. E aí, quando foi acordada, o Jairo disse que o menino teria caído da cama, enfim. Mas ela diz achar que teria sido sim dopada. Uma prática que, segundo ela, já tinha acontecido outras vezes nesse relacionamento. Quando foi perguntada sobre o fato de Jairinho ter matado ou não a criança, a Monique disse que não presenciou, então que não podia afirmar, mas que sim, hoje ela achava que ela acha que ele é o responsável por esse crime, pessoal.
1: Obrigada, Guilherme Faria, então acompanhando essa reta final do julgamento do caso do menino Henry Boré. Obrigada, Gui.
0: O presidente Lula diz que a decisão da China de decretar o Brasil como país livre, de reconhecer, melhor dizendo, né, o Brasil como país livre da febre aftosa, foi um contraponto à medida dos Estados Unidos de propor as tarifas comerciais de 25% sobre várias exportações brasileiras. A declaração foi dada durante um discurso em catalão, em Goiás, a Atenas brasileira. Conhece essa, Michele Trombelli? Já tinha ouvido falar, não?
1: Não.
0: A Atenas de Goiás, catalão, é conhecida pela produção cultural, intelectual, enfim.
1: Oh.
0: Divaguei. Ele esteve lá justamente para inaugurar, né, um Instituto Federal de Educação. Segundo Lula, se os americanos não quiserem negociar com o país, outras nações o farão.
3: O que que aconteceu hoje para se contrapor à medida do Trump? A China aceitou que o Brasil está nacionalmente livre da febre aftosa, que a nossa carne está livre para o mercado chinês. Então veja, eu tenho muita sorte. Tenho muita sorte. Eu não vou ficar chorando. Se você não quer comprar de mim, pode ficar com as coisas. Eu vou vender para outro. Se outro não quiser comprar, eu vou vender para outro. A minha disputa é a disputa de narrativa e a disputa de verdade. Eu não permitirei, enquanto eu for vivo, que a mentira predomine sobre a verdade.
1: Aí as declarações, então, do presidente Lula, unindo, né, esses dois assuntos que são destaque hoje, sobretudo
3: no cenário econômico. O que que aconteceu hoje?
1: Opa.
0: Já ouvimos o que aconteceu. Ele tem certa razão, assim, no discurso, né? Aquele primeiro tarifaço lá, houve uma queda nas exportações, claro, para o mercado norte-americano, mas o Brasil conseguiu, né, por meio da Apex, do próprio vice-presidente Geraldo Alckmin, conseguir outros compradores, né? A gente teve notícias ruins em relação àquele primeiro tarifaço, quando eles nem se falavam, né? Antes de ter rolado a química, Michele,
1: uhum.
0: O Brasil conseguiu meio que equacionar as coisas vendendo para outros, né? E tendo esse tipo de restrição que havia com outros países também sendo retiradas, né? Então, mas agora eu não sei, né? Porque é um outro momento, obviamente, econômico, político principalmente, né? A gente está num ano de eleição e em um outro momento de relacionamento, né? Do Lula e do Trump, em comparação àquela época lá, já que agora já rolou a química, eles já se encontraram, né? Então, mas, enfim, engraçado que nos discursos é exatamente isso, né? Eles se encontram, parece tudo bem, tudo tranquilo, tudo legal, the dynamic president, né?
1: Uhum.
0: São elogios, mas aí depois os Estados Unidos mostram sempre com ações que não são amiguinhos do Brasil, e o Lula sempre nesses eventos, nos discursos, mostra também que não de amiguinho não tem nada, né? Então, é isso, segue repercutindo aí. E como é que a gente falou aqui no começo do jornal com o Marangoni, né? O pessoal nos bastidores correndo para todos os lados para tentar responder, enfim, analisar os impactos dessa medida dos Estados Unidos.
1: E nesse documento que foi divulgado ontem, os Estados Unidos inclusive questionam, não citam diretamente, quer dizer, acho que, né, provavelmente tem alguma coisa de China lá, mas citam diretamente os acordos feitos com Índia e México. Então, falando que o Brasil facilitou muito o comércio com esses dois países, enquanto os Estados Unidos reclamam aí de todos esses pontos que a gente já trouxe aqui nas relações comerciais entre Brasil e Estados Unidos. Agora são 3:13. Bora viajar para os Estados Unidos.
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1: Colocou cachecol, colocou, Ivan Brandão.
0: E esse cachecol vai pra sua terceira Copa do Mundo, tá? E agora, sempre que a gente for falar de Copa, eu vou colocar.
1: Eu
0: não,
1: também
0: é,
1: tô.
0: Não é pé frio, não.
1: Eu também tô a caráter aqui, tô de verde também, viu? Que fique bem registrado aí, não é verde amarelo, mas é verde. Aqui é Brasil, Aline Fanelli. E aí, nos Estados Unidos, é Brasil também? Boa tarde pra você.
6: Oi, Mi, ótima tarde para você, para o Ivan, para quem está nos acompanhando. Aqui já é Brasil, né? Porque a seleção brasileira já está por aqui. Daqui a pouquinho vai fazer a primeira atividade em preparação para essa Copa do Mundo de 2026. Para quem me viu de manhã toda encapotada, com um cachecol, com blusa, com 8 graus, e vê agora, eu falo, o que está acontecendo? 25 graus agora por aqui. A gente tem uma amplitude térmica muito grande. Mas tá tudo certo, tá gostosinho agora o clima por aqui. Daqui a pouquinho a gente vai pro CT do New York Red Bulls para acompanhar a entrada da seleção brasileira, porque hoje a gente não vai poder estar presente por lá. Afinal de contas, a atividade do Carlo Ancelotti, pela primeira vez com todos os convocados, vai ser fechada. Ontem à noite, o zagueiro Marquinhos, campeão da Liga dos Campeões, bicampeão, chegou por aqui, junto com o Gabriel Magalhães e o Gabriel Martinelli, que foram vice-campeões na final do último sábado. Então, o Ancelotti vai poder trabalhar com todo mundo hoje. A FIFA enviou pra gente algumas curiosidades sobre essa Copa do Mundo. 1.248 jogadores inscritos nas 48 seleções, 357 deles já participaram de pelo menos uma Copa do Mundo e 891 atletas vão estrear nesta competição. São 22 jogadores com menos de 20 anos e 7 deles com 40 ou mais. Essa Copa do Mundo está muito diversa, com seleções estreantes e mais participantes também em comparação com o Mundial do Catar. Mi.
0: Achei dois apontamentos. Primeiro de tudo, o Aline Fanelli, queria elogiar aqui o nosso estilista dessa Copa, o uniforme aí do time da Band News, que foi aos Estados Unidos. Está muito bonito, colorido, aqui é Brasil. E, segundo lugar, perguntar a mesma coisa que eu perguntei pro Killing, né? Você aí não vê, né, um vendedor de banderola, né, um cara vendendo uma vuvuzela no sinal, entendeu? Aquelas camisas piratas penduradas ali naquele comércio mais movimentado de Nova Jersey. O pessoal tá respirando Copa do Mundo aí onde você tá, o Aline? Fala-se nisso, tá no jornal, tá na TV? É porque agora a gente tá nas finais da NBA, né? Enfim, então não sei se as coisas estão dividindo atenções ainda.
6: Exatamente, Ivan, ainda não. É tudo muito restrito às áreas que têm algum tipo de atividade. Então, por exemplo, a gente foi até o MetLife Stadium para a retirada da credencial. Lá tem várias placas de publicidade no entorno do estádio, em aeroportos. Mas nas cidades em si, não. Como você disse, a questão das finais da NBA. Ontem, por exemplo, eu estava vendo a TV por aqui. A entrevista era com um profissional do New York Knicks. Então, esse foco, nesse momento, está nas finais da NBA. E aí, a gente percebe justamente a distância. Mas as pessoas vêm falar com a gente quando vêm nossos uniformes. Por exemplo, na porta do hotel hoje, tinha um rapaz que era da Turquia. E ele virou e falou, vocês estão do Brasil? E a gente disse que sim. Aí ele falou, Felipe Melo é meu ídolo. Ele é uma lenda para mim. É igual o Ronaldo Fenômeno para vocês. Porque o Felipe Melo fez uma grande história no Galatasaray, né? Então é bastante interessante o pessoal identificando a gente e conversando. A gente foi em uma loja comprar alguns itens para os nossos equipamentos e a vendedora também. Ah, tô torcendo para a seleção brasileira. E tinha um outro vendedor que falava, não, eu sou argentino, a Argentina que vai ganhar. Então a gente percebe mais esse contato das pessoas com a gente do que efetivamente nos locais que a gente foi até agora. Foram poucos, tá? A gente está aqui há menos de 24 horas, mas por enquanto é isso.
0: Bastante para comer um dogão, Michele Trombelli, né? Fazer 12 entradas aqui na rádio. E aí depois sentiu o
1: bem calor tranquilinho,
0: da
1: bem tranquilinho. Ó, só pra registrar aqui, o nosso ouvinte, Wilton, falou que quer saber do Ivan, mas eu aproveito pra estender pra Aline também. O que que vocês acharam da seleção ter pego o mesmo avião do Mick Jagger? Vai dar bom ou vai dar ruim? Ou não queremos
0: não
1: opinar sobre
0: dessa
1: isso?
0: Informação. Por que que a gente teve que ter acesso?
6: Eu tô mais
0: a esse tipo
6: preocupada com esse cachecol do Ivan, eu acho.
1: É, terceira Copa, as últimas.
0: Do que o Mick Jagger?
1: Sucesso. É que o Mick Jagger andou no mesmo avião.
0: Não, mas aí uma hora vai dar
6: não,
0: certo. O Neymar também não deu certo,
6: gente,
0: nas anteriores. Alguma hora tem que dar certo.
6: Tá tudo certo.
1: Tá bom.
0: É. Então, é mesmo, né? Lavaram o avião antes dele decolar.
6: É, tá limpo, tá limpo.
0: Tirar da Uru.
1: É,
0: meu Deus, eu não sabia disso.
1: Ninguém agora é supersticioso aqui, então tá tudo certo, viu? Respondido aqui ao nosso ouvinte. Ninguém tá preocupado com o avião. Mick Jagger não. Desde que ele não vá assistir ao jogo do Brasil, tá tudo de boa. Valeu, Aline, bom trabalho por aí.
0: Nossa, fiquei abatido.
6: Valeu, gente,
0: agora.
6: Daqui a pouco eu volto.
1: Valeu. Oi, Ivan. Quer dizer, você tá preocupado, então.
0: Nossa, uma tristeza. Eu vou tirar meu cachecol. A gente ainda vai falar de futebol aqui no Tem Método, porque hoje começa a decisão da Champions League, é a Copa do Nordeste. O Anderson Azevedo tem todas as informações. Fala aí, Anderson.
7: Fortaleza e Vitória começam a decidir hoje à noite o título da Copa do Nordeste na Arena Castelão. A partida acontece às 9 horas. O tricolor de aço tentando o seu quarto título da maior competição regional do país. Já o Vitória tenta o seu quinto título. O Leão veio de uma classificação heróica. Eliminou o Sport vencendo na Ilha do Retiro pelo placar de 2-0, revertendo a vantagem da equipe pernambucana, que venceu o Leão aqui no Castelão no primeiro jogo pelo placar de 2-1. Já o Vitória, esse chegou mais tranquilo à final. Venceu o ABC 2 vezes. Venceu tanto em Salvador como também em Natal. O placar agregado, para se ter uma ideia, 10-5. A favor da equipe baiana. Primeiro duelo que promete muito. Fortaleza tenta apostar no fator casa para conseguir um bom resultado no primeiro jogo da decisão. Já o Vitória, há um bom tempo, não perde como visitante. A presença do torcedor tricolor é que não anda lá estas coisas para a partida de logo mais. Pouco mais de 22 mil torcedores foram confirmados para o jogo às 9 da noite na Arena Castelão. E é claro que você não vai perder nada do duelo de leões do primeiro jogo da final da Copa do Nordeste aqui com a Band News FM Fortaleza.
1: Valeu, Anderson Azevedo. E rapidinho aqui, você viu que a gente já tá na semifinal de Roland Garros, né? Brasil já tá na semifinal. E eu não tô falando do João Fonseca. Eu não tô falando do João Fonseca, não. Tô falando da Luísa Stefani.
0: É as duplas, né?
1: É as duplas, dupla feminina, a nossa brasileira, Luísa Stefani e a canadense. E a canadense Gabriela. Você não viu que o João Fonseca ganhou de WO? Pô, tá aí.
0: Não, então, eu pensei que alguma coisa, tipo assim, cadê? Saiu a notícia que alguém se machucou, né? O cara desistiu.
1: Não.
0: Mas Luísa Stefani.
1: A Luísa Stefani e a Gabriela Dobrovski, é isso. Elas passaram pra semifinal de duplas no Grand Slam. Superou hoje uma dupla da alemã e de uma russa, que acho que eu não vou me arriscar a falar, não, e avançaram a semifinal de forma inédita em Roland Garros. E daqui a pouquinho tem João Fonseca. Tava previsto a partir das 3h15, já tá tudo lá, né? Posicionado e tal, vai começar daqui a pouquinho contra, como chama mesmo o adversário? Você que andou treinando?
0: No Jakub Manchik. Gostou, né? Meti essa bronca agora. Aliás, usando a tática da nossa tenista Sara Tavares, de falar com convicção para passar a verdade. Duas coisas rapidinho, eu sei que a gente já tá aí com o relógio. A Luísa Stefani, ela protagonizou, na minha opinião, um dos maiores jogos de tênis que eu já vi na vida. A Sara há de concordar com isso, que foi a medalha de bronze que ela conquistou com a Laura Pigossi, né, nas Olimpíadas, que foi uma virada absolutamente histórica e merecido também, né? Às vezes a gente fica dando muita trela, né, obviamente pro simples, né? Masculino principalmente, mas é um grande feito também que você trouxe pra gente aí, viu, Mi? Bem lembrado, bem colocado.
1: E aí
0: no tênis.
1: Não, pode falar.
0: E no tênis eu vou só Eu vou só te falar que não fala assim, ah, estava previsto para 13h15. A gente fala não antes das 13h15.
1: Uhum.
0: Eles sempre metem essa.
1: Isso, ele tá entrando.
0: Antes não começa.
1: Ele tá entrando em quadra exatamente agora. João Fonseca nas quartas de final de Roland Garros. A gente vai te contar. Você tá mudando o canal, tá bom. E daqui a pouquinho a gente vai falar com o Dr. Daniel Barros a respeito dessa nossa torcida, do nosso coração. Adianta ter pensamento positivo? Daqui a pouquinho ele vai contar.
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criminoso que saiu da cadeia há menos de um ano volta a ser preso pela prática do Boa Noite Cinderela. Nessa terça-feira, os policiais civis de Copacabana localizaram o Thiago Souza Alves no bairro de Saracuruna, em Duque de Caxias, na Baixada Fluminense. O mandado de prisão preventiva contra ele foi cumprido. O Thiago já tinha duas passagens por roubo, usando a mesma prática criminosa. Na última, ele foi preso em flagrante em 2023 e chegou a ficar 2 anos na cadeia. De acordo com as investigações que resultaram na nova prisão, a vítima, um homem que não teve a identidade revelada, marcou o encontro através de um aplicativo de relacionamento. A chegada na casa da vítima em Copacabana foi filmada por câmeras do prédio. Há também imagens dos criminosos saindo com os pertences do homem. A vítima foi dopada e só acordou no dia seguinte. O criminoso usou os cartões do homem que sofreu o golpe para fazer uma série de compras, deixando aí um prejuízo financeiro de cerca de R$6.000. E as agências do INSS não vão abrir nessa quinta-feira e também na sexta por conta do feriado de Corpus Christi. Os atendimentos presenciais vão retornar normalmente na segunda-feira. Em nota, o INSS ainda complementou informando que durante o feriado a central 135 vai funcionar normalmente de segunda a sábado, com atendimento humano das 7 horas da manhã às 10 horas da noite e atendimento eletrônico disponível 24 horas por dia. O site e o aplicativo do meu INSS também vai seguir com funcionamento sem interrupções.

dessas pancadas não devem ser pancadas muito fortes de chuva, mas a gente, enfim, vai seguir atualizando. Mas se você, ouvinte da Band News FM, vai sair de casa, tem que levar guarda-chuva e também ter cuidado dos motoristas com as pistas escorregadias.

0: Agora 3 horas e 28 minutos.
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0: 3h31, hora de conversar com o doutor Daniel Barros, aqui no Tem Método. A gente tava falando agora há pouco do João Fonseca, falamos da seleção brasileira, né, Michele, que pegou o avião que o Mick Jagger pegou. E aí? O pensamento já, eu fui embora. Pra mim acabou, nem precisa ter a Copa.
1: Acabou o dia.
0: Vida de torcedor não é fácil. E aí, doutor, quero saber de você, como é que a gente se prepara para torcer pro Brasil, pro João Fonseca? A história do pensamento positivo. Isso é engraçado, porque eu conheço muito mais gente que faz a que a gente chama, né, de contra-zica, né? Ele vai com o pensamento negativo, porque aí, se der bom, eu tô no lucro. Esse time aí não dá em nada. Esse cara, isso aí, não, vai perder esse jogo aí, a gente já perdeu. Mas aí, ele tem ali uma espécie de

0: de glória, né?
1: Se um tal de Andreasa, né? Um tal de Andreasa é assim, você já Andreasa, você conhece?
0: Eu pesquisa pessimismo no dicionário, tem uma foto dele lá. Aí, doutor, faz diferença pensar positivo? Não, óbvio que não tô perguntando isso pro resultado do jogo, mas pro resultado que o resultado do jogo vai provocar em nós, né? Muito boa tarde para você.
2: Boa tarde, Ivan, boa tarde, Michele, boa tarde aos ouvintes. Pois é, essa coisa do torcedor é engraçada, né? Porque a gente vai criando ali uma... superstições mesmo, né? A gente vai criando rituais e achando que aquilo tem algum poder de influenciar no jogo. Quantas pessoas você não conhece assim, né? Que tem que ver de tal maneira, tem que assistir de tal forma, tem que usar tal roupa, como se tivesse algum poder de influenciar o jogo. E sabe o que acontece, Ivan? A gente tem uma mania de lembrar, né, recordar aquilo que é muito intenso para nós, aquilo que é intenso emocionalmente. E a gente esquece primeiro as coisas indiferentes, depois a gente esquece as negativas, umas coisas positivas. A gente, quando usa uma camisa e o time ganha, a gente fala assim, tá vendo? Fez diferença. Aí a gente usa a camisa e o time não ganha, a gente não lembra. E aí a gente começa a ficar só junto memórias de quando aquela nossa atitude, nosso comportamento, quando aquele nosso ritual funcionou. E aí a gente começa a acreditar que o nosso comportamento influencia o jogo, né? E aí você vê esquisitas soluções. Claro, não tem nenhum poder de influenciar o jogo. O que acontece, como você falou, é que a nossa atitude, a nossa postura pode influenciar um pouco o impacto que aquilo vai ter na gente. A expectativa, dizem, é a mãe da frustração, né? Então, se a gente entra com uma postura mais realista, mais tranquila, mais comedida, desejando, né, com um otimismo, mas um otimismo realista, do tipo, vamos torcer, mas pode se não der certo, a gente tende a se frustrar menos e acabar tendo um impacto menos negativo no nosso, na nossa vida emocional do que se a gente entra com aquela certeza. Aliás, com os times, com os jogadores, com o João Fonseca também é assim. O sujeito não pode entrar muito certo, o sujeito não pode entrar muito convicto, porque isso pode atrapalhá-lo, inclusive, né? É o famoso entrar de salto alto, que você já viu acontecer muitas vezes.
0: Nossa, tem tanta coisa para falar, meu Deus. O João Fonseca, inclusive, no último jogo, ele deu uma entrevista quando ele ganhou do Djoko, e aí o repórter pergunta para ele, né, o que ele tava pensando ali no final do jogo. Ele falou assim, cara, eu não pensava em nada, eu só executava. Porque, de repente, se ele começa a pensar muito, as coisas saem do lugar, né? E eu fiquei impressionado. Cara, imagina o nível de preparo mental para ele estar num jogo daquele e conseguir não pensar em nada, mas e executar tudo ali meio que automaticamente, mecanicamente, né? E só um comentário sobre o que o doutor falou, Michele. Eu não uso camisa do Flamengo para assistir jogo do meu time desde 2011, por causa disso aí que ele falou. Eu tava assistindo, eu juro por Deus, estava tomando 2-0 do Fluminense e eu tava com a camisa do Flamengo. Eu tirei a camisa, bravo, né? Ah, esse jogo, e a gente virou. E desde então eu nunca mais coloquei uma camisa do Flamengo pra assistir um jogo do Flamengo. E isso é bizarro, né? Como a gente transfere essas coisas pra coisas que a gente faz, onde eu estava. O pessoal aqui, doutor, os ouvintes já mandaram eu tirar o cachecol, porque o cachecol já viu 3 Copas do Mundo e perdeu todas.
1: Pois é.
0: Não querem mais que eu traga o cachecol no programa. Então,
1: vamos renovar esses amuletos, Ivan. Vamos renovar pra gente trazer. Agora, não sei se pensamento positivo vai ajudar no Hexa, mas ajudou na conexão do Dr. Daniel Barros. Ele tava falando, tava rateando a conexão. Eu fiz assim, não, vai dar certo, vai dar certo, vai dar certo. E deu, e melhorou, e a gente conseguiu ouvir até o final, viu, Dr. Daniel?
2: Maravilhoso. Valeu, gente. Bom feriado pra vocês.
1: Valeu.
0: Deixa eu só. Rapidinho, o doutor, ele falou dessa história de você lembrar das experiências negativas, né, doutor? Isso acontece muito. Tipo, quando você tá jogando, o doutor gosta, né, de um jogo de tabuleiro, quando você perde, você lembra daquilo e fica remoendo aquilo, do azar que você teve, mas você não consegue lembrar de todas as vezes que você ganhou, de todas as vezes que você comprou a carta que você precisava. Mas quando o seu oponente compra, né, o seu inimigo compra, você lembra, né? A gente tá muito, muito setado a ter as péssimas lembranças, né? Em vez das boas.
1: Mas assim, é então, tudo na vida, é, né, doutor? A gente fala que, né, as bolachas que a gente toma aqui dos ouvintes, por exemplo, a gente guarda. E os biscoitos, né? A galera elogiando aí, passa mais batido.
2: Quem bate esquece, né? Quem apanha não esquece.
1: É isso aí. Só pra registrar, o João Fonseca já fez aqui o primeiro game, 1-0, e agora empatado o segundo game. Vamos que vamos, vai Brasil. Obrigada, doutor.
2: Valeu, gente.
1: É.

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2: Agora 3:39, Deise de Assis com informações de trânsito.
3: Oi, Fernanda. Atualizando nesse momento a situação da zona sudoeste da cidade, você que está pela Avenida das Américas vai encontrando dificuldade no acesso pela Avenida Armando Lombardi. Observo melhores condições para você que está optando pela Avenida Lúcio Costa. Trânsito bem melhor nesse momento. Retenções apenas na passagem pelo posto 6. 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Daqui a pouquinho eu tô de volta.
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2: Agora 3:40, Deise de Assis volta com mais de trânsito.
3: Oi, Fernanda. Atualizando nesse momento a região da Lagoa, tá bem complicado o trânsito para você que segue em direção ao Rio Comprido pela Avenida Borges Medeiros. Retenções a partir do Parque dos Patins, já pela Avenida Epitácio Pessoa, tem dificuldade. A partir do Parque Municipal da Catacumba. No túnel Rebouças, observo retenções principalmente na primeira galeria, depois melhora logo no acesso ao elevado da Avenida Paulo de Fronten. Melhores condições pelo Aterro do Flamengo para você que tá deixando a Zona Sul e indo em direção ao centro. 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Daqui a pouquinho eu tô de volta.
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escura que apareceu na praia de Copacabana, na zona sul aqui do Rio de Janeiro, depois de chuvas durante a madrugada de hoje, foi causada pelo extravasamento de uma galeria de águas pluviais na região. A informação é do Instituto Estadual do Ambiente. Segundo o INEA, o grande volume de chuva em pouco tempo provocou o extravasamento na altura do posto 5. A água da drenagem urbana, além de sedimentos e resíduos acumulados na rede pluvial, foram levados aí para a faixa de areia. O Instituto afirmou que vai realizar coleta de amostras de água do mar para avaliar as condições de balneabilidade. O resultado foi divulgado nessa quarta. Em nota, o INEA orientou que a população evite entrar no mar em 24 horas. Nas 24 horas seguintes, também as fortes chuvas, principalmente perto de galerias pluviais, canais e aí pontos de escoamento de água da chuva.

0: Felipe Macon, boa tarde.
1: Boa tarde, Fernanda, e a todos. O julgamento do recurso do ex-governador do Rio, Cláudio Castro, sobre a condenação por abuso de poder político e econômico no Tribunal Superior Eleitoral é marcado para esta terça-feira. O julgamento ocorre às 7 da noite. Castro entrou com embargos de declaração após ter sido tornado inelegível até 2030, acusado de utilizar a máquina pública para fazer contratações em candidaturas de 2022.
0: Valeu, Macon.
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verdura gostosa e agora no frio, com o queijinho, dá um borogodó. O seguinte, você vai comprar a vagem que você mais gostar. Pode ser a tradicional, a holandesa, aquela vagem de metro. E vai, lá vai cortar em pedaços de uns 3 dedos, 4 dedos, assim, pedacinhos maiores. Numa panela, vai colocar um fiozinho de nada de óleo e vai refogar um pedacinho de cebola. É um pedacinho mesmo, senão fica muito forte. Tipo uma colher de sopa, 2 de cebola bem picadinha. Aí você coloca a vagem, deixa ela dar uma fritada, tempera com sal, bastante pimenta do reino. Quando ela já tiver toda brilhantinha, douradinha ali na panela, você abaixa o fogo, coloca um pouquinho de água, um fundinho de água pra ela dar uma cozinhada, cobre com queijo parmesão ralado na hora e tampa. Tampa, desliga o fogo, que só nesse bafo da água que você colocou, da vagem, o queijo derrete, fica uma delícia pra você servir. É um ótimo acompanhamento agora pros dias mais frios. Se você quiser, você pode falar comigo pelo e-mail hojepode@bandnewsfm.com.br ou pelas redes sociais no @carolecrema. Pode pedir receita, dica, fala comigo, eu vou adorar.

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0: Eduardo Barão, todas as terças e quintas-feiras com a gente aqui no Tem Método. Hoje o Barão precisou deixar a participação dele gravada, mas é claro que o assunto não poderia ser outro, senão o novo tarifaço anunciado pelos Estados Unidos. Fala, Barão.
1: Olá, boa tarde para você, para todo mundo também no Brasil. A escalada da disputa comercial entre Brasil e Estados Unidos ganhou um novo capítulo. O governo de Donald Trump anunciou uma tarifa adicional de 25% sobre uma ampla lista de produtos brasileiros após concluir uma investigação sobre práticas comerciais. A medida ainda não entra em vigor imediatamente, passará por consultas públicas antes da decisão final no dia 15 de julho. Alguns dos principais produtos de exportação do Brasil, porém, ficaram de fora da lista, entre eles carne bovina, café, frutas tropicais, petróleo e componentes da indústria aeronáutica. No centro da disputa está o sistema criado pelo Banco Central do Brasil, que se tornou popular entre milhões de brasileiros, o PIX. O mecanismo de pagamentos instantâneos foi citado na investigação americana 20 vezes como um dos fatores que, na visão de Washington, poderia favorecer empresas brasileiras em detrimento de concorrentes estrangeiros como operadores de cartão de crédito.
0: Tá aí, Eduardo Barão, falando diretamente de Nova York. Ele sempre participa com a gente aqui. E vale só ressaltar rapidinho que a gente já teve essa reunião, a gente inclusive informou aqui no Tem Método, Ivan, do governo brasileiro, com declarações já do vice-presidente Geraldo Alckmin. O próprio presidente Lula falou em Goiás a respeito desse assunto, também o ministro da Fazenda, Dario Düringer, e o Alckmin falando justamente que toda vez que vem ali que o diálogo está avançando, sabotadores agem e todos, né, colocaram ali na conta da família Bolsonaro, sobretudo dos irmãos Eduardo e Flávio Bolsonaro, essa questão novamente do tarifaço, que volta a ser assunto e volta a ser ponto aí para negociação das equipes brasileiras agora com principalmente o vice-presidente. Da outra vez ele também, né, já liderou aí essas tratativas, e agora mais uma vez presidente Lula colocando à frente o vice-presidente Geraldo Alckmin, que também é ministro da indústria, para lidar com essa situação.
2: E rapidinho, retomando o que abriu o nosso jornal aqui, logo no nosso primeiro giro, falando da pane que houve, mais uma, né, Michele, nos aeroportos aí em São Paulo. O comandante Hilton Raiol avalia que não há qualquer relação entre a falha de hoje e a decisão da ANAC de cortar 40% da fiscalização do setor aéreo após um bloqueio no orçamento, que foi assunto hoje também no jornal Band News. Um contingenciamento de 24 milhões de reais por decisão da União, e que provocou esse corte, né, de 40% da fiscalização dentro da Agência Nacional de Aviação Civil. Especialista em segurança de voo e direito aeronáutico diz que em nenhum momento a ANAC deixou de fazer o trabalho dela.
3: Neste momento, nenhuma correlação com essa redução de 40% que ocorreu ontem, anunciado pela ANAC, com esse caso de hoje. A ANAC, ela tem a sua competência desde a criação dela, e ela traz nesse escopo da lei a sua fiscalização. Não é que ela, neste ponto, deixou de fiscalizar. Isso foi uma ocorrência que não tem, volto a dizer, nenhuma correlação com relação a essa questão dos 40% de redução da ANAC. A ANAC é uma questão administrativa que precisa ser alinhada com esse problema que ocorreu ontem, né, para que a segurança de voo, a fiscalização, ela não fique numa condição vulnerável.
2: Ou seja, Michele, uma coisa é uma coisa, outra coisa é outra coisa, mas as duas coisas são bem ruins e preocupantes, né?
0: Uhum. E só para confirmar o que a gente teve, inclusive, da própria ANAC, a confirmação de que foi uma falha num satélite, no sistema de comunicação, e por isso houve essa paralisação, né? A FAB também chegou a falar inicialmente ali dessa questão de motivos externos, um problema técnico operacional externo. Na verdade, era esse satélite que foi constatada lá essa comunicação. O fato é que é em pouco tempo, né? Em pouco tempo, em questão de semanas, aí a gente tem uma segunda falha que atinge e que gera um efeito cascata. A situação foi normalizada, mas ainda há a possibilidade de pessoas agora no período da tarde enfrentarem dificuldades com atrasos, cancelamentos, porque é uma rede toda interligada, não só aqui do estado de São Paulo, como também para outros aeroportos do país. E o João, hein? E o João?
2: Só para finalizar, eu continuo não entendendo essa aversão à transparência que às vezes algumas instituições têm, entendeu? Porque se você não sabe o que aconteceu, diga que ainda está tentando, né, descobrir. Uhum. Agora, se você sabe o que aconteceu, diga o que aconteceu, né? É um problema operacional externo. O Nelson, que é o nosso técnico, tá aqui no estúdio, isso é o que ele mais fala. Por que que não tá funcionando isso aqui? Ele é o problema operacional externo. Pode ser qualquer coisa, pode ser um pombo batendo no vidro, pode ser, sabe? E aí depois a ANAC vem com mais transparência e consegue explicar, mais ou menos também, mas explicar o que aconteceu. Mentic e Fonseca, vambora. João Fonseca sacando 2-2 no primeiro set. Eu não posso narrar esse lindo ponto que o João Fonseca acabou de fazer, mas tá 2-2 em games no primeiro set. Força pro João e um abraço pro Nelson, que tá aqui no estúdio acompanhando o nosso jornal, viu?
0: Abraço, Nelson. Ajuda a gente aí, Nelson.

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2: Agora 3:54, Deise de Assis.
3: Oi, Fernanda, tô de volta, atualizando nesse momento movimentação pela Avenida Brasil. Dificuldade para você que vai em direção à zona oeste da cidade, tem um caminhão enguiçado ali no trecho próximo ao BRT Rubens Vaz, bem ali no trecho da Maré. O trânsito tá bem lento por ali, tô observando lentidão desde o acesso ali por Manguinhos. A opção para você que segue para a zona norte da cidade, Rua Leopoldo Bulhões, com melhores condições, Rua Uranos também. Já você que vai para a Baixada pode optar nesse momento pela linha vermelha, tem melhores condições. 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Daqui a pouquinho eu volto.

0: 3:55. Pedro Gadelha, boa tarde para você.
1: Boa tarde, Fernanda. A Polícia Federal deflagra uma operação contra um grupo criminoso investigado por lavagem de dinheiro. Na manhã desta terça-feira, os agentes cumpriram o mandado de busca e apreensão na Barra da Tijuca, na Zona Sudoeste, contra o líder operacional e financeiro da organização. Como parte da mesma operação, foi cumprido o mandado de prisão preventiva na noite de segunda-feira dentro do Aeroporto Internacional do Galeão. As ações têm como objetivo reunir informações e identificar outros envolvidos e o entendimento da estrutura financeira do grupo. Com você, Fernanda.
0: Valeu, Pedro. E a Zona Oeste Mais lançou nessa semana a campanha Feirão da Copa, que oferece para clientes condições facilitadas para negociação de débitos de água e esgoto. Quem participar pode aproveitar até 70% de desconto para o pagamento à vista das dívidas, além também de opções de parcelamento em até 36 vezes nos canais próprios da concessionária ou até em 21 vezes no cartão de crédito de parceiros autorizados. A campanha vai até o dia 30 de junho e aí os interessados devem solicitar as condições especiais através dos canais oficiais da empresa. A mancha escura também que apareceu na Praia de Copacabana, a gente estava falando sobre ela, e aí também apareceu agora mais uma denúncia dos nossos ouvintes em relação a esgoto na praia, mas dessa vez é na Praia da Urca. Tem um cano que, segundo o ouvinte, já fica lá há muitos anos, que volta e meia acaba tendo esse vazamento de esgoto e aí vai direto para o mar. A gente vai entrar em contato com o INEA para tentar entender o que pode ser feito, porque realmente acaba ficando um cheiro ruim e atrapalhando ali a situação na praia para todos quem frequenta, né, na região.

Prefeitura de Angra dos Reis, na Costa Verde Fluminense, determinou a suspensão das aulas na rede municipal nessa terça-feira, depois de protestos contra o pagamento das novas taxas de turismo sustentável. A Polícia Civil está tentando identificar as duas pessoas que atearam fogo nos totens de cobrança das taxas. A cobrança começou a valer na segunda-feira. As câmeras de segurança mostraram o momento que dois homens com o rosto coberto, né, quebraram os vidros e colocaram fogo nos equipamentos na estação da Vila do Abraão.

0: apagar a vela?
1: Não, a vela já se apaga, mas amanhã ela se acende de novo, né? Estaremos aqui de volta no Tem Método. Bela escolha, Michele Trombelli. A gente nunca faz uma péssima escolha também, né? Vai virar uma bengala isso, né?
0: Não, você já falou que eu já. Você já falou que eu já fiz uma péssima escolha. Você já falou, sim, que eu já fiz uma péssima escolha. Não com essas palavras, mas com seu olhar, Ivan Brandão. É. Não mente.
1: Ei, Ivan, gostou da música? Ah, podia ter sido outra, né? Mas vambora. É isso aí. Um beijo pra todo mundo. E o João tá perdendo, hein? Tá tomando 4-2. Que triste agora. Vou pra casa, vou correr pra assistir esse jogo aí. Um beijo, Mia. Amanhã tamo de volta.
0: Beijo. Quarta-feira haremos por aqui, porque afinal tem

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1: No horário de Brasília, 4 horas.
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0: Olá, boa tarde para você. Pode chegar, que você já tá entre nós. Seguimos juntos pelas próximas duas horas com muita informação para vocês. Na primeira hora, falando com o Brasil inteirinho, as notícias aqui do nosso país, os destaques internacionais, e na segunda hora, conectados com o público aqui de São Paulo. Mas se você está não só ouvindo, mas assistindo ao Entre Nós, a gente vai então até às 18h em ponto, pela LG Channels, pela nossa live no YouTube. Vamos juntos, Renan Suquevicius, boa tarde.
1: Vamos nessa, boa tarde para você, Adriana, para quem nos acompanha por aqui. Seguimos nesse Entre Nós, nesse dia 12 de junho de 2026.
0: Já vamos deixar o nosso convite de todas as tardes, 11-999-592.
1: Sim.
0: É isso, participe com a gente, mande para cá sua informação, sua opinião. A gente sempre fica de olho no WhatsApp para conseguir colocar sua participação no ar. Hoje, claro, o principal assunto aqui do Entre Nós, a gente vai se debruçar sobre os reflexos e as próximas medidas do governo em relação ao anúncio feito até agora por um departamento que investigava possíveis situações de deslealdade do Brasil aos Estados Unidos, que acabou decidindo que sim, há situações que eles consideraram desleais. É a chamada investigação 301 dos Estados Unidos, no setor de comércio dos Estados Unidos, e que acabou levando e pode se concretizar um novo tarifaço contra o Brasil de 25%, que vai castigar, se for efetivado por Donald Trump, sobretudo a indústria brasileira, a indústria de transformação, a exportação de equipamentos industriais, de máquinas, de peças. Então a gente vai trazer daqui a pouco a repercussão econômica, política desse fato, que é o principal do dia de hoje. E vamos girar outros destaques desse momento. Música.

0: A Receita e a Polícia Federal cumprem hoje 19 mandados de busca e apreensão nos estados de Santa Catarina e São Paulo. O objetivo é desmantelar um esquema envolvendo um servidor do fisco que pode ter causado um prejuízo de mais de 10 milhões de reais.
1: O tenista João Fonseca joga neste momento em busca de uma vaga nas semifinais de Roland Garros. O brasileiro enfrenta o tcheco Jakub Mentić. O jogo está no primeiro set com placar de 4-2 para o tcheco. Portanto, nesse primeiro set, João Fonseca perdendo, mas está no começo de jogo ainda. Vamos lembrar que contra o sérvio Novak Djokovic, ele venceu depois de perder os dois primeiros sets. Seguimos na torcida por João Fonseca e vamos falar também da seleção brasileira, que já está completa nos Estados Unidos agora, treinando aí para o próximo e último amistoso, para então estrear na Copa do Mundo ao vivo de lá. Aline Fanelli, Felipe Killing vão estar com a gente trazendo todas as informações sobre a seleção brasileira.
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4: Aos 22 anos, o meia Cherki já conquistou espaço na seleção da França e deve ser o armador de um ataque repleto de estrelas. Defendendo o Lyon, ele fez parte da seleção francesa nos Jogos Olímpicos de Paris, embora não fosse titular, e conquistou a medalha de prata. Um ano depois, o Manchester City o contratou para a Copa do Mundo de Clubes e durante a atual temporada, enquanto é cada vez mais utilizado pelo técnico Pep Guardiola, ele somou os primeiros 5 jogos pela seleção francesa em Liga das Nações, eliminatórias da Copa e no amistoso contra a Colômbia.
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1: 4:05, sem demora, a gente começa a falar agora dos reflexos de um anúncio feito hoje nos Estados Unidos que propõe uma tarifa de 25% sobre as mercadorias brasileiras, que vai impactar, sobretudo, a indústria, equipamentos, máquinas, transformadores, a indústria de transformação que manda todos esses produtos para os Estados Unidos. Essa decisão foi anunciada, como eu disse, com base numa investigação que se chama Seção 301. É uma lei americana de 1974 que autoriza o país a investigar práticas consideradas prejudiciais ao comércio americano. Práticas que eles consideram desleais, que impactam a economia americana negativamente. E, uma vez concluída essa investigação, foi anunciado então hoje que a medida sugerida, a sanção sugerida contra o Brasil, é justamente impor um novo tarifaço de 25% sobre esses produtos. Essa investigação foi iniciada em julho do ano passado, conduzida pelo Escritório de Representantes do Comércio dos Estados Unidos. Esse grupo apontou que o governo brasileiro adota políticas que são irrazoáveis do ponto de vista americano e oneram ou restringem o comércio dos Estados Unidos. O relatório distribui críticas em 6 áreas principais: comércio digital, as big techs; serviços de pagamento, o que inclui o PIX é citado 2 dezenas de vezes no relatório final dessa investigação; acordos tarifários com a Índia, com o México, que eles consideraram que colocam tarifas favoráveis a esses países e mais baixas do que os Estados Unidos; desmatamento, etanol, propriedade intelectual e combate à corrupção. Todos esses pontos foram citados na conclusão dessa seção 301, que propõe então o tarifaço de 25%. A lista do novo tarifaço da administração Trump contra produtos brasileiros tem 73 isenções. Isso inclui café, carne e suco de laranja. O prazo para uma decisão final por parte dos Estados Unidos sobre a aplicação desse tarifaço contra o Brasil termina no dia 15 de julho, quando então um relatório final é apresentado e Donald Trump é quem dá a última palavra. Até lá, até 15 de julho, tem espaço para negociação entre o governo brasileiro e a Casa Branca. É importante a gente entender que, quando eles tomam a decisão de que sim, eles consideram, os americanos consideram que existem práticas desleais por parte das indústrias, da economia brasileira, do governo brasileiro em relação ao comércio com os Estados Unidos, eles estão tentando proteger setores que são estratégicos estratégicos para eles. Então, as big techs, um setor estratégico, o sistema financeiro. Então, quando eles atacam o PIX como um sistema desleal aos Estados Unidos, é claro que há o interesse americano de que as grandes bandeiras de cartão de crédito, de cartões de crédito, que são americanas, os grandes bancos que operam somente com essas bandeiras de cartão de crédito, esse setor esteja protegido. E aí, por isso, eles classificam o PIX como desleal. Então, todos esses tópicos foram apontados como uma deslealdade nos negócios por parte do Brasil. E a partir daí, então, a sugestão, a proposta de 25% de um novo tarifaço.
0: E hoje, numa agenda no estado de Goiás, o presidente Lula associou diretamente esse anúncio desse aumento, dessa proposta, diretamente à agenda dos filhos de Jair Bolsonaro nos Estados Unidos. Vamos ouvir.
5: Esses filhos do Bolsonaro conseguem ser pior do que ele. E são, na verdade, vendilhões da pátria. Foram pedir para que um país estrangeiro se intrometesse nas decisões brasileiras. É isso que vocês têm que dizer alto e bom som. São traidores. Por menos do que isso, Joaquim Silveira dos Reis, que delatou Tiradentes, foi enforcado. O que merece os traidores da pátria que vão pedir intervenção de um país no nosso país? Pensem, pensem, meditem. Porque esse cidadão hoje aparece na imprensa dizendo: eu não falei nada, eu não falei nada. Todo covarde assim, fala a merda que fala, depois não tem coragem de assumir o que fala, fica tentando mentir.
0: Flávio Bolsonaro disse que pediu o contrário a Donald Trump. O pré-candidato do PL à presidência da República e senador disse que falou com o presidente americano para que ele poupasse as empresas brasileiras. Ele falou mais cedo em entrevista à Rádio Itatiaia de Minas.
6: Eu pedi expressamente, nas três reuniões que nós tivemos, né, com o presidente Trump, o vice-presidente Jay Vance e o secretário de Estado Marco Rubio, eu pedi expressamente, não taxem as empresas brasileiras. É um pedido que eu fiz expresso a eles, porque eu disse o seguinte: a partir de 2027, vocês vão ter um governo que vai sentar aqui com vocês, vai negociar de igual para igual, porque o nosso agro alimenta o mundo, não é justo taxar as nossas empresas, a gente tem que valorizar a nossa tecnologia, a gente tem que valorizar o nosso PIX, a gente tem que valorizar o nosso etanol, que é uma energia limpa e que já está sendo usada aqui para o nosso agro para substituir o diesel, por exemplo. A gente tem que incentivar esse nosso capital, que é a tecnologia de etanol, seja da cana, seja do milho. Então a gente tem tudo. É para sentar de igual para igual, por favor, não taxe as empresas brasileiras. Só que qual o problema que nós temos, Edilene? Sentado hoje na cadeira de presidente da República, você tem alguém que simplesmente conseguiu ganhar a desconfiança do governo americano.
1: Bom, agora pré-candidato à presidência, Flávio Bolsonaro tenta tirar o DNA, a digital Bolsonaro, desse tarifaço contra o Brasil. É difícil, muito difícil, não associar as ações do governo americano à atuação da família Bolsonaro, porque a gente se lembra, todos nós nos lembramos, lá no ano passado, por volta justamente de julho do ano passado, quando essa investigação foi aberta contra o Brasil, foi justamente quando estava lá Eduardo Bolsonaro pedindo tarifaço, não só tentou pedir sanções, pediu sanções do governo americano contra o Brasil, como comemorou quando o primeiro tarifaço foi definido pelo governo de Donald Trump. Depois, Flávio Bolsonaro, naquela época, disse que era ruim para a economia, sim, mas que o primeiro assunto a ser discutido, antes de discutir a economia e preservar a economia do Brasil, era discutir a anistia de Bolsonaro. Então, tem várias entrevistas. Eu voltei hoje para reassistir essas entrevistas, para lembrar exatamente o que acontecia. Tem várias entrevistas de Flávio Bolsonaro lá, quando Trump cedeu a pressões e acabou aplicando ali o primeiro tarifaço. Tem várias entrevistas de Flávio Bolsonaro dizendo que a anistia ao ex-presidente Jair Bolsonaro era o primeiro assunto que deveria ser debatido para então depois falar sobre tarifaço. Chegou a tuitar que o governo americano poderia impor sanções a autoridades brasileiras, tirar o tarifaço, quando a reação da economia, da indústria, do agro já era muito ruim. Ele chegou a tuitar que o governo Trump poderia tirar o tarifaço, mas sancionar, né, aplicar sanções a autoridades brasileiras, o que acabou acontecendo com a lei Magnitsky, depois apagou o tweet, mas agora a tentativa de Flávio Bolsonaro é de se desvencilhar, se afastar dessa digital que está lá colocada da família Bolsonaro, defendendo ali essas sanções ao Brasil desde o primeiro momento. E aí, pro azar do senador Flávio Bolsonaro, o presidente americano resolveu, com uma semana de atraso, postar uma foto, né, Renan?
0: É, o timing é ruim para a pré-campanha de Flávio Bolsonaro, porque justamente hoje, depois do anúncio dessa medida de talvez voltar com essas taxas às empresas brasileiras, à economia aqui do Brasil, o presidente americano postou uma foto. A gente vai exibir agora dessa reunião, do encontro que aconteceu na semana passada. Na imagem aparece Donald Trump de um lado da mesa e do outro lado Flávio Bolsonaro, que parece estar falando com Donald Trump. Ao lado, o irmão de Flávio, Eduardo, e também o Paulo Figueiredo ali aparece na imagem. Tem um pé de uma outra pessoa que não é identificada na foto. Na legenda, Donald Trump disse que Flávio Bolsonaro é um rapaz esperto e que ama o seu país. E aí digo que o timing é ruim, porque nas redes sociais também as pessoas que se opõem a Flávio Bolsonaro têm feito manifestações, inclusive subindo hashtag, uma hashtag que tá rolando agora, Tariflávio, contrário justamente a Flávio Bolsonaro.
1: É, Trump postou essa foto horas depois do tarifaço ser anunciado, ser proposto aí pelo setor que investigava essas questões comerciais entre Brasil e Estados Unidos. Vamos ao vivo a Brasília, Caian Messina tá chegando com a gente, porque é óbvio que esse anúncio, assim que foi feito, gerou aí uma série de reuniões com o vice-presidente, ministro da Fazenda, ministro do Desenvolvimento, porque tem um prazo até 15 de julho para o governo agir. Já falaram em ações, já saíram defendendo ponto a ponto, mas em alguma ação prática que será tomada, Caian, boa tarde.
7: Oi, boa tarde, Adriana, boa tarde, Renan, boa tarde a todos. Pois é, foi uma reunião ali envolvendo o vice-presidente Geraldo Alckmin, cinco ministros, embaixadores, e a palavra de ordem do governo brasileiro neste momento é indignação e também negociação. A ideia é até o dia 15 de julho, né, quando vence esse prazo, e aí o governo norte-americano terá de tomar uma decisão, negociar bastante, apresentar realmente o que ministros definiram para mim como uma avalanche de números, ou seja, mostrar ali ponto a ponto, né, o que foi apresentado pelo Escritório de Comércio dos Estados Unidos para justamente apresentar essas medidas que são vistas pelo governo como de retaliação. Então, vai ser apresentado, por exemplo, para o governo americano que não há superávit do Brasil nas trocas comerciais. Também não há qualquer tipo de dificuldade em relação às patentes. Também o governo brasileiro afirma que realmente a taxa que é cobrada normalmente dos Estados Unidos, né, há uma isenção ali de serem cerca de 70% delas. E a taxa média que é cobrada dos produtos americanos que entram no Brasil é de cerca de 3%. Ou seja, na avaliação aqui do Palácio do Planalto, essas medidas elas foram tomadas muito mais por questões políticas do que realmente por questões técnicas. Então, a intenção do governo brasileiro agora é sentar, negociar, conversar e tentar convencer o governo brasileiro que não tem nenhum tipo de ideologia, né, a ser aplicada em relação a todas essas medidas. E sim, realmente, uma troca comercial entre dois países que têm ali realmente um comércio maduro há mais de 200 anos. A intenção, pelo menos por enquanto, é essa, mas nada impede no futuro de uma eventual conversa entre o presidente Lula e o presidente Donald Trump. Geraldo Alckmin, vice-presidente da República, ex-ministro do Desenvolvimento, Indústria e Comércio, vai continuar à frente das negociações. Ele disse que tem tido uma troca muito boa com o representante de comércio dos Estados Unidos, Jameson Greer.
1: Vamos esperar o governo rebatendo aí ponto a ponto de todas as alegações. Vamos esperar se agora, ainda ontem, né, Caian, a gente falava que, por enquanto, o presidente Lula não ia procurar Donald Trump, não ia tentar fazer um contato por telefone em relação à classificação das organizações criminosas como organizações terroristas. Agora a pauta dos assuntos só aumentou, então vamos ver em que momento vai ter essa iniciativa de um novo contato. Avisa a gente qualquer mudança no cenário aí, viu?
7: Pode deixar.
1: Obrigada, querido.
0: 4:17, a gente muda de assunto, fala da situação bastante complicada hoje de manhã aqui em São Paulo, porque o espaço aéreo de São Paulo, os aeroportos de Congonhas, Guarulhos e também o aeroporto de Campo de Marte, que faz voos executivos, esses aeroportos tiveram uma restrição ali nos pousos e nas decolagens, uma falha aconteceu, a Isabela Mota esteve no aeroporto de Congonhas, tem informações completas atualizadas para nós. Já é possível dizer, Isabela, o que aconteceu hoje de manhã aqui no Sistema Aéreo de São Paulo? Boa tarde.
8: Oi, Renan. Boa tarde para você, para quem acompanha a gente aqui na Band News FM. A informação que a gente tem da Força Aérea Brasileira, que é quem controla toda a malha aérea, as autorizações de pouso e decolagem aqui no Brasil, é que houve um problema com o sistema da Embratel. Então, problema de telefonia, de contato, de comunicação nessa torre de operação do aeroporto de Congonhas, na zona sul de São Paulo, durou 40 minutos, entre 9:24 da manhã e 10:05 da manhã, isso no horário de Brasília, e por isso nenhum avião conseguia pousar ou decolar. É como se eles não tivessem uma ligação entre o que acontecia na terra e o que acontecia no ar. Então, o piloto estava às cegas e a torre de controle também. Só que essa torre de controle aqui da cidade de São Paulo, do aeroporto de Congonhas, ela opera não só o aeroporto de Congonhas, mas também o aeroporto internacional de Guarulhos, na região metropolitana de São Paulo, o aeroporto de Viracopos, em Campinas, que também é um aeroporto internacional, e o aeroporto Campo de Marte, que, como você falou, tem os voos executivos. Por isso, o impacto foi ainda maior do que a gente imaginava que poderia ser, falando só, entre aspas, do aeroporto de Congonhas. E também tem o impacto de efeito cascata. Outros locais do país que tinham voos com destino a São Paulo também foram impactados. O balanço que a gente tem até agora do aeroporto de Congonhas é de 8 chegadas e 14 partidas canceladas. Nesse momento, toda a infraestrutura do aeroporto está disponível para pouso, decolagem, todos os serviços de atendimento dos passageiros, isso é o que diz a AENA, concessionária responsável, mas a orientação continua sendo que o passageiro cheque o horário de embarque, se teve alguma alteração, porque o efeito cascata continua. Eu dei uma olhadinha no painel da próxima hora. Então, entre 4:15 e 5:15 da tarde, a gente tem 2 cancelamentos no aeroporto de Congonhas e 2 atrasos. Então, apesar de ter sido um problema no início da manhã de hoje, continua tendo o efeito. A Gol chegou a mandar uma nota aqui para nossa reportagem falando em uma paralisação de 1:15 nesse sistema, mas a informação oficial da FAB é de 40 minutos de paralisação, de interrupção. A gente tinha uma apuração mais cedo do André Coutinho falando do problema nos rádios entre os controladores, e é justamente esse problema de comunicação que a FAB engloba na nota. Então, aeroporto de Viracopos, Guarulhos e Congonhas, os principais afetados. A gente pediu o posicionamento de Guarulhos e de Viracopos, do número de voos que foram impactados, mas ainda não teve nenhuma resposta. Tem um familiar que está vindo de Belém para São Paulo e é um voo que sairia às 5:15 da tarde do Aeroporto Internacional de Belém e que foi afetado. Ele recebeu uma mensagem da companhia aérea falando que seria 1 hora de atraso por conta dessa pane que a gente teve em São Paulo. Então, é muito provável que até o fim da noite esse número aumente, que a gente tem impacto não só em São Paulo, mas em todo o país.
1: E a gente está falando de um problema que preocupa, porque recentemente a gente teve o caso, que nem ficou totalmente esclarecido, de uma suspeita de um cheiro de fumaça que poderia ser um incêndio. A gente se lembra que isso também paralisou os maiores aeroportos, o sistema aéreo aqui em São Paulo. Então, de novo, um problema que deixa a gente ali com uma preocupação em relação à questão da segurança, porque naquele momento houve uma suspeita de incêndio, mas não esclareceu exatamente tudo o que aconteceu. Agora, falta de comunicação. O fato é que, sem comunicação, a segurança, enfim, dos voos é inviável, né? Então, por isso a preocupação, né? Obrigada,
0: dessa vez a gente tem pelo menos alguns nomes, né? Eu acho que o caso mais importante é o da Embratel, até agora, que tem um grande mistério, né? Inclusive, a gente entrou em contato com a Embratel e até agora não há uma resposta. Eu quero grifar aqui, porque eu acho importante, a Força Aérea anota aqui, por meio do Departamento de Controle do Espaço Aéreo, DCEA, informou que entre 9:24 da manhã e 10:05 no horário de Brasília, teve a interrupção de forma temporária das operações nos aeródromos, né, nesses aeroportos que a gente citou, motivada essa interrupção por um problema técnico operacional nos serviços da Embratel. A FAB garantiu que os voos voltassem a funcionar depois desse horário de 10:05. Eu mesmo entrei em contato com a Embratel até agora para explicar que problema técnico é esse. se houve esse erro, reparos estão sendo feitos para que garantir que isso não se repita? Até agora, silêncio. Não tem nenhum retorno por parte da Embratel. Seria importante saber o que aconteceu, né?
8: E já é um avanço pro que a gente teve no dia 9 de abril.
0: Exatamente.
8: Porque a gente não tem resposta até agora e nenhuma. No início da manhã, a Fábio falava em problema externo. E era uma nota muito genérica, muito parecida com o que a gente recebeu no dia 9 de abril. Agora, a gente tem um horário delimitado entre 9:24 e 10:05, que a gente não teve da última nota.
0: Uma precisão,
8: e também,
0: né?
8: Um nome. Olha, Embratel. Esse é o nome, esse é o problema. Comunicação, falha na comunicação. Mas o do dia 9 de abril, até hoje, não teve nenhuma solução, ou pelo menos uma divulgação para a imprensa.
1: É, e agora tem que dar detalhes do que aconteceu hoje também. Não basta o nome Embratel, né? Tem que dar os detalhes do que aconteceu e as providências para não acontecer novamente. Obrigada, viu, Isabela? Bom, vamos seguir falando de um outro problema que também impacta a gente, voos aqui no Brasil. A greve geral convocada para amanhã lá em Portugal já provoca cancelamentos de voos e afeta passageiros em rotas entre o Brasil e o país europeu. As companhias aéreas anunciaram suspensões de viagens diante da paralisação que vai atingir aeroportos e serviços públicos portugueses. O movimento grevista reúne trabalhadores de diferentes categorias que cobram reajuste salarial, melhores condições de trabalho e medidas contra o aumento do custo de vida. Voos com origem ou destino em cidades portuguesas foram cancelados ou remarcados, ampliando os transtornos para passageiros em aeroportos internacionais. A paralisação também impacta transportes, repartições públicas e outros serviços essenciais lá em Portugal. As companhias orientam viajantes a consultar o status dos voos antes de seguir para os aeroportos. De qualquer forma, uma chateação, né? Imagina, você está com férias programadas, uma viagem de trabalho, tudo certinho, na última hora cancela, não tem. As companhias aéreas brasileiras que já entraram em contato com os passageiros disseram que elas podem pedir o reembolso integral, mas muitas vezes é algo muito importante que você planejou e que vai perder e que não era o cenário ideal, né?
0: 4:24 no horário de Brasília.
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9: O Congresso Luso-Brasileiro de Auditores Fiscais também debate experiências internacionais. A especialista do Banco Interamericano de Desenvolvimento, BID, Maria Cristina McDowell, participou do painel sobre conformidade fiscal.
10: O Brasil tem a aprender nessa melhoria dessa relação com o fisco contribuinte. A gente já vem avançando, mas pode avançar ainda mais em tratar os contribuintes de forma diferente, de acordo com o seu perfil. Para aquele contribuinte que é um bom pagador, mas que está, por exemplo, em atraso, ele trata de uma forma. Para aquele que é o devedor quanto mais, ele tem que tratar de uma forma muito mais forte que aquele que realmente não quer pagar. Do que o Brasil tem que aprender é trabalhar cada vez mais com a massa de dados, possa fazer uma classificação dos contribuintes de acordo com o risco do não cumprimento tributário e, com isso, poder dar um tratamento diferenciado de acordo com as suas características. Acho que esse é um grande ponto e sempre buscando que o que se busca, o que o auditor quer é a conformidade fiscal, é arrecadar para poder financiar a máquina pública.
9: O painel apresentou modelos adotados em diferentes países. 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

0: Felipe Killing, direto dos Estados Unidos, para trazer pra gente informações sobre Copa do Mundo em deslocamento. Para onde, hein, Killing? Boa tarde para você.
1: Tudo bom, Renan? Boa tarde a você, Adriana, e a todos que nos acompanham. Eu tô a caminho do treino da seleção brasileira, que vai acontecer às 5 da tarde no horário aqui dos Estados Unidos, 6 da tarde no horário de Brasília. E tô em deslocamento, então se a internet der uma variada, esse

0: da imprensa, da torcida e até mesmo dos familiares, porque claro que haverá um momento, um dia de folga para receber os familiares, mas tudo é programado, combinado, diferentemente de outras copas em que os familiares chegaram a ficar inclusive no mesmo hotel da seleção. O treino hoje será fechado para a imprensa, amanhã treino em dois períodos e aí sim a gente vai ter a oportunidade de acompanhar de perto o trabalho de Ancelotti, que hoje, além de fazer o primeiro treino aqui nos Estados Unidos, faz o primeiro treino com todos os jogadores à disposição. Isso porque os atletas que disputaram a final da Liga dos Campeões, três, o Marquinhos do PSG e dois do Arsenal, Magalhães e o Gabriel Martinelli, se apresentaram aqui nos Estados Unidos. E o Brasil segue a preparação para a estreia contra o Marrocos no dia 13. O jogo acontece aqui em Nova Jersey, no MetLife Stadium, né, o estádio de Nova Jersey, mas no sábado tem um amistoso contra o Egito em Cleveland. Aí o último amistoso antes da estreia da seleção, o Ancelotti tem alguns dias aí para tirar algumas dúvidas que ele tem também, afinal o time que vai fazer a estreia do Brasil aqui na Copa do Mundo contra a seleção do Marrocos.
1: O Killing, e agora o Brasil com essa Copa gorda, digamos assim, essa Copa cheia de países, o Brasil tem que se preparar para uma fase de mata-mata que antes não existia, né? Que primeiro tem aquela fase inicial de grupos e depois quando passa para o mata-mata vai ter uma fase em que 32 seleções estão e passam só 16, não é isso?
0: Exatamente. Então tem essa fase extra. Você sai da fase de grupos e não vai direto para as oitavas de final. Você tem a fase 16 avos, né? E aí é uma Copa mais gorda, em que há muitos deslocamentos. Os Estados Unidos são um país de tamanho continental, ao contrário da última Copa no Catar, em que praticamente tudo acontecia ali em Doha, né? Um estádio só um pouquinho mais afastado. Aqui existem grandes deslocamentos. É uma Copa do Mundo em três países. Então, se o Brasil, por exemplo, for segundo do grupo, vai jogar essa primeira fase do mata-mata em Monterrey, no México. Se for primeiro do grupo, aí joga no Texas. Então, é um... né, a logística, mas a CBF também pensou nisso, até por isso o hotel da seleção fica a cerca de 30 minutos do aeroporto de Newark e a 30 minutos do estádio que faz o jogo de abertura da Copa, que é o estádio também da final. A gente espera que o Brasil esteja lá, mas de fato tem que levar isso em consideração. É uma Copa mais gorda, é uma Copa no hemisfério norte em pleno verão e também com muitos deslocamentos.
1: É isso, resistência física, muitos duelos, resistência física, preparo físico vão contar bastante. E Killing, esperançoso, não? Sempre, né?
0: Eu tô esperançoso, sempre, sempre. E olha, Adriana, eu conversei bastante com pessoas que acompanharam o trabalho do Ancelotti no Real Madrid, eu acompanhei um pouquinho também, e o negócio é o seguinte, o Mister, em um jeito de vencer, pode não ser o mais bonito, mas ele vai encontrar uma maneira de vencer, então eu tô me apegando a isso.
1: Tá certo, Killing. Boa sorte, torcendo aí pela nossa seleção. Obrigada demais por entrar ao vivo com a gente, tá?
0: Valeu, conte comigo, até mais.
1: Valeu. E a gente de olho lá nas quadras também, Renan, tô aqui olhando, ó, o jogo do João Fonseca enfrentando o paredão tcheco lá em Roland Garros, na França, tá duro, viu, gente? Perdeu o primeiro set, agora 2-2 no segundo set, então tá um jogo bem duro, mas a gente segue aqui acompanhando.

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2: 4 horas 33 minutos.

0: 4h33, boa tarde para você que segue acompanhando a programação da Band News FM em 90.3. Eu sou o Luiz Valci, te acompanho nos próximos minutos com muita informação, os principais destaques desta terça-feira, 2 de junho de 2026, e também muito serviço. Por isso que agora nós vamos acionar a nossa repórter aérea Deise de Assis, que está a bordo do nosso bandicóptero de olho na movimentação pela cidade do Rio de Janeiro. Muito boa tarde, Deise.
1: Oi, Valci, uma ótima tarde para você, para todos os ouvintes aqui da Band News FM. Falando sobre a Avenida Brasil, trânsito bem complicado para você que segue em direção à zona oeste da cidade. São duas ocorrências, uma ali na altura de Ramos, tem um ônibus enguiçado ocupando uma faixa da via. Mais à frente, o trecho ali de Parada de Lucas, próximo ao viaduto de Parada de Lucas, também tem um ônibus nesse momento ocupando uma faixa da via. Você que vai em direção à zona norte da cidade, melhores condições pela Leopoldo Bulhões, Rua Uranos, apresentam melhores condições nesse momento. 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Daqui a pouco eu volto.
0: Obrigado, Deise, pelas suas informações. Deise de Assis volta logo mais a partir do jornal Band News Rio, segunda edição. Informações ao vivo com Pedro Gadelha. Muito boa tarde, Pedrão.
2: Boa tarde, Valcir. O Conselho de Administração da Petrobras aprova a adesão da companhia à subvenção econômica aos produtores e importadores de óleo diesel de uso rodoviário no país. Com a medida, o ajuste nos preços de venda do combustível para as distribuidoras é de R$1,12 por litro a partir de terça-feira. A vigência da subvenção é até o fim do ano. No domingo, a estatal já havia anunciado a implementação de um desconto de 35 centavos por litro no preço de venda de diesel, com o preço médio para as distribuidoras passando de R$3,65 para R$3,30. Com você, Valci.
0: Obrigado, Gadelha, pelas suas informações. E a mancha escura que apareceu na praia de Copacabana, na zona sul do Rio de Janeiro, após as chuvas da madrugada desta terça-feira, foi causada pelo extravasamento de uma galeria de águas pluviais na região. A informação é do Instituto Estadual do Ambiente. Segundo o INEA, o grande volume de chuva em pouco tempo provocou o extravasamento na altura do posto 5. A água da drenagem urbana, além de sedimentos e resíduos acumulados na rede pluvial, foram levados para a faixa de areia. O Instituto afirmou que vai realizar coleta de amostras de água do mar para avaliar as condições de balneabilidade. O resultado será divulgado nesta quarta-feira. Em nota, o INEA orientou que a população evite entrar no mar nas próximas 24 horas, nas 24 horas seguidas às chuvas fortes, principalmente perto de galerias pluviais, canais e pontos de escoamento de água da chuva. Felipe Macon ao vivo, boa tarde, Macon.
3: Boa tarde para você, Valcir, e a todos. Para o dia de Corpus Christi, na quinta-feira, estão previstas 50 toneladas de sal para o tapete que vai ser montado em São Gonçalo. Lembrando que no município, os tradicionais tapetes confeccionados pelas paróquias dos Vicariatos Alcântara e São Gonçalo são considerados um dos maiores tapetes artísticos da América Latina e são reconhecidos como patrimônio cultural e religioso no município de São Gonçalo. A programação vai ter início nas primeiras horas da manhã, a partir das 6.
0: Valeu, Macon, obrigado. E o programa de manutenção da subprefeitura da Grande Tijuca para recuperar vias do bairro da Zona Norte do Rio vai começar pela rua Otto de Alencar, onde uma mulher caiu dentro de um bueiro. O caso aconteceu no domingo, dia 31. Entre os serviços previstos estão vistorias de tampas de bueiros, poda de árvores, limpeza e também lavagem do espaço público, instalação de papeleiras, manutenção de calçada e conservação do asfalto. O programa Corredor de Excelência inclui ainda as ruas Paula Souza, Luiz Gama, General Canabarro, além de trechos da Moraes e Silva e da Professor Gabizo.
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0: Nas próximas horas, aqui no Rio de Janeiro, o céu vai estar nublado e encoberto e há previsão de chuva fraca a moderada a qualquer momento. Mais informações do tempo durante a programação da Band News FM, 4 horas 38 minutos.
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6: A edição de 1934 da Copa do Mundo quebrou um tabu e trouxe a primeira seleção africana da história da competição. O Egito foi o representante do continente na disputa na Itália. Nas eliminatórias, o país precisou enfrentar o selecionado do Mandato Britânico da Palestina, região que era administrada pelo Reino Unido entre a Primeira Guerra Mundial e a fundação do Estado de Israel. A trajetória egípcia em 34, no entanto, não durou muito. Em formato eliminatório desde o início, a Copa daquele ano terminou para os africanos logo na estreia, após uma derrota por 4-2 para a Hungria.

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4: Quatro horas e 41 minutos, estamos de volta com Entre Nós e vamos a mais um giro de notícias para vocês. A Polícia Civil de Goiás investiga as causas do acidente que matou 5 estudantes em uma estrada no oeste do estado. Outros 7 alunos ficaram feridos.
5: 14 vítimas do acidente entre uma van e um caminhão em Santa Terezinha, no centro-norte da Bahia, são liberadas para enterro. A batida aconteceu no último domingo e deixou no total 16 pessoas mortas, sendo que todos faziam parte de uma mesma família.
4: A partir de agora, as restrições sanitárias relacionadas à carne bovina no Brasil, que eram impostas pela China, deixaram de valer a partir desse momento. O presidente Lula, inclusive, comemorou quando soube dessa notícia, que diz que vai vender, então, para quem quer comprar do Brasil, fazendo uma referência aí ao tarifaço anunciado aí pelos Estados Unidos. Essas tarifas sanitárias, essas restrições sanitárias, melhor dizendo, eram impostas pela China, mas foram suspensas depois que o país reconheceu oficialmente o território brasileiro como livre da febre aftosa. Com a decisão do governo chinês, Pequim revogou uma série de medidas que restringiam a exportação do produto ao país asiático.
5: A Copa do Nordeste começa a ser decidida hoje, com a primeira partida entre Fortaleza e Vitória. Os dois times se enfrentam às 9 da noite no horário de Brasília, na Arena Castelão. O segundo jogo será disputado no próximo sábado em Salvador.
4: E segue difícil a vida do tenista João Fonseca no torneio de Roland Garros. Ele enfrenta um adversário tcheco muito forte. Nesse momento, perdeu o primeiro set por 6-4 e nesse momento, no segundo set, o placar também é desfavorável para João Fonseca, 4-2 nesse momento.
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4: E nós voltamos a falar sobre o tarifaço de 25% que pode ser aplicado pelos Estados Unidos a produtos que comprados aqui do Brasil, especialmente produtos da indústria de transformação, máquinas e equipamentos. Rodrigo Orengo chegando com a gente agora para tratar um pouco do aspecto político do efeito disso. Porque eu dizia mais cedo, Orengo, que é difícil Flávio Bolsonaro se desvencilhar do início disso tudo, que foi uma articulação do irmão dele, Eduardo Bolsonaro, por sanções contra o Brasil, sanções do governo americano contra o Brasil, e hoje ainda teve a foto do presidente americano, que foi uma semana depois, com uma semana de atraso, divulgou uma foto negociando ali, conversando com os dois, com Eduardo Bolsonaro e com o próprio Flávio, né? Boa tarde para você.
6: Muito boa tarde, Adriana, boa tarde a todos. E aqui no governo, a estratégia é a saída diplomática, é apostar na diplomacia brasileira. E a avaliação aqui é a margem de negociação para tentar reduzir ou impedir esse novo tarifaço. Mas é claro que o governo avalia internamente que há uma justificativa e há uma ação política coordenada, segundo o governo, por Flávio Bolsonaro e Eduardo Bolsonaro, né? Então isso está colocado no debate público por meio do próprio presidente Lula, né? A reação foi imediata do próprio Flávio Bolsonaro, questionando, respondendo ao presidente, tentando colocar a culpa no presidente Lula e buscando inclusive um contato lá com os Estados Unidos. Escreveu uma carta agora para o secretário Rubio. Agora, a gente sabe, Adriana, que quando cai nessa discussão política, né, é difícil ter algum resultado prático, né? Então, o que a gente vê diante de toda essa discussão é realmente a equipe técnica brasileira buscando canais de alto nível com os Estados Unidos para mediar essa negociação. A negociação estava aberta. O anúncio desse tarifaço, da preparação para esse tarifaço, ele veio antes da conclusão da negociação, né? O que irritou, acabou gerando uma indignação no governo, porque os canais estavam colocados, os prazos estavam dados, e o anúncio veio antes da conclusão do processo. Agora, há uma avaliação interna do governo que tem também um ingrediente aí de negociação, né? Há um interesse, por exemplo, uma negociação com as terras raras brasileiras, e acaba caindo nesse bojo dessa mediação, dessa negociação. Então, agora o que a gente vai ver é uma tentativa de estabelecimento de contatos, com a possibilidade, lá na frente, o contato direto do presidente Lula com o presidente Donald Trump, para tentar evitar esse tarifaço, ou pelo menos reduzir os danos. A reação do setor produtivo, ela é imediata, né? O setor industrial demonstrando preocupação, assim como o setor do comércio, com os impactos na economia brasileira mais uma vez, né? Agora, é claro que esse assunto, ele virou aí um grande debate político, né? Tanto que hoje, todos os pré-candidatos estão comentando sobre esse assunto, né? Há aqui um apontar de dedos, né? Do presidente Lula a Flávio Bolsonaro, de Flávio Bolsonaro a Lula. É um assunto que caiu aí na discussão político-eleitoral e não tem como ser diferente, né? Se tratando dos Estados Unidos, de uma decisão americana, vai ter repercussão na eleição aqui no Brasil.
4: A gente lembra, né, Orengo, que no primeiro tarifaço anunciado lá no ano passado, naquele momento ali em que Eduardo Bolsonaro estava lá fora defendendo e até comemorando as sanções que foram anunciadas naquele momento, o presidente Lula, que vinha de uma fase, estava numa fase de aprovação do governo, de popularidade ruim, ele cresceu justamente na reação a essa ação de Eduardo Bolsonaro lá fora. A dúvida é se agora, mesmo sabendo desse histórico da atuação, né, da família Bolsonaro, é se agora o presidente Lula, obviamente, vai explorar esse ponto, assim como o Flávio Bolsonaro vai se defender. A gente já trouxe também aqui a defesa dele, dizendo que pediu expressamente que o Brasil não fosse tarifado nessa visita dele há uma semana aos Estados Unidos. A dúvida é se agora, ao explorar esse tema, o presidente Lula colhe frutos políticos nas pesquisas eleitorais, ou se o assunto já não é um assunto que mobiliza tanto quanto mobilizou no ano passado, né?
6: E sabe que o governo não esperou, né? A estratégia de reação do governo foi imediata, tanto que o presidente Lula já carregou aquele cartaz dizendo que o PIX é do Brasil, e tem, obviamente, uma preocupação do governo brasileiro em relação a possíveis sanções que atinjam essa ferramenta, o sistema financeiro. Por quê? Porque essa investigação lá nos Estados Unidos, com base na lei do comércio nos Estados Unidos, começou justamente com a acusação de instituições financeiras americanas sobre uma concorrência desleal em relação ao PIX. No comunicado sobre a preparação dessa tarifa, tem lá de novo a menção ao PIX. Então, o governo está usando esse assunto para defender a soberania e também o PIX como um instrumento essencialmente brasileiro. E a gente vai ver isso nos próximos dias, né? Essa estratégia de reação está bem definida aqui no Palácio Planalto.
4: Tá certo, Orengo. Obrigada demais, viu? Bom, isso, gente, o povo, todos nós compreendemos bem, porque o PIX se tornou a principal ferramenta de pagamento de todos os brasileiros, sejam empresas grandes, pequenas, as pessoas físicas. O PIX foi criado pelo corpo técnico do Banco Central, começou lá em 2018, no governo Temer. Depois ele foi, de fato, entrou em operação em 2020, no meio da pandemia, no governo Bolsonaro, e rapidamente, até os dias de hoje, se tornou o principal meio de pagamento. E é uma maneira de você fazer suas transações rapidamente, sem burocracia, sem taxa. E aí, claro, tem o interesse das grandes empresas, como eu disse mais cedo, dos grandes cartões de crédito, das bandeiras de cartão de crédito, dos grandes bancos que atuam como instituições de pagamento. E considerando que o PIX é desleal, inclusive, muitos entendem que essa reação americana é um recado para outros países que queiram trilhar um caminho semelhante, criando suas ferramentas de pagamento tão eficazes como o PIX, que o brasileiro entende isso claramente, não tem dúvida nenhuma. Vamos ver os efeitos políticos e econômicos nos próximos dias.
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0: hoje sem Juliana Rosa por aqui, mas a gente traz destaque da economia, ainda pincelando um pouquinho mais, na verdade, essa história, porque mais cedo o ministro do Desenvolvimento, Indústria e Comércio e Serviços, Márcio Elias Rosa, analisou os impactos desse possível novo tarifaço americano ao setor produtivo brasileiro. Vamos acompanhar o que disse.
1: Essa recomendação feita pelo USTR alcançaria hoje em torno de 21% do que o país exporta para os Estados Unidos, porque nós temos cerca de 54% do que nós exportamos para os Estados Unidos livre do tarifaço, 25% na seção chamada seção 232 e 21% é que ficaria exposto se essa recomendação se convertesse, se essa tarifa fosse aplicada. Os setores mais atingidos seriam de máquinas, de equipamentos, o que tem valor agregado e traz muito prejuízo, como disse o vice-presidente, para emprego, para renda, para as indústrias. O setor de plásticos, produtos de madeira, os esquadrias de madeiras, papel, cartão, calçados, também é um setor que seria, em tese, alcançado, ferro fundido e peixes e crustáceos. Essas são as áreas mais expostas se essa proposta se convertesse em tarifas, coisa que a gente acredita que não vai ocorrer.
2: Bom, gente, além desse anúncio de hoje, dessa tarifa de 25% que pode começar a valer em julho contra esse setor de indústria de transformação, máquinas e equipamentos, tem uma outra investigação ainda em curso nos Estados Unidos, que aí tem outro nome, que é a seção 232, que é focada em uma indústria específica, que é a indústria do aço, alumínio. Então, se essa investigação também concluir por uma sugestão de novo tarifaço, aí sim poderia afetar aço, veículos, autopeças, derivados em geral de aço, alumínio, cobre, tudo isso ainda pode, todos esses produtos e setores podem sofrer sanções americanas. E o ministro da Fazenda, Dario Durigan, também falou após o anúncio dos Estados Unidos e aí acusou a família Bolsonaro de agir contra o sistema de pagamentos PIX criado pelo Banco Central. Vamos ouvir.
3: Mais uma vez, a família Bolsonaro faz um movimento contrário ao PIX. O PIX, ele é expresso nas investigações que foram abertas pelos Estados Unidos em relação a 301. E o PIX, mais do que está fora de debate, é evidente que está fora de debate. O PIX, ele é o maior símbolo da nossa soberania financeira. Há um orgulho do nosso país, há um orgulho do nosso povo em relação ao PIX, porque de fato a gente inovou e a gente gerou uma tecnologia que hoje é cobiçada, é invejada por outros países. Vejam países da região, países europeus que querem se conectar ao nosso PIX. Por quê? Porque é gratuito, porque é intuitivo, porque as pessoas usam com muita facilidade e interesses privados, interesses particulares, se sentem contrariados com essa universalização, com essa abertura de um meio de pagamento que é muito democrático, como é o caso do PIX. O PIX, como esse símbolo maior da nossa soberania financeira, será protegido, será resguardado pelo governo do presidente Lula e não está em nenhum momento em questão para debate.
2: Bom, o senador Flávio Bolsonaro também se manifestou em relação ao PIX e disse que o Brasil, o governo brasileiro, está fazendo terrorismo quando diz que o PIX pode ser atingido, que não haverá nenhum problema com o PIX, nas palavras de Flávio Bolsonaro. Mas o fato é que, na decisão do anúncio, como disse o ministro, o PIX foi citado inúmeras vezes como uma das razões de impor esse tarifaço aos produtos, aos equipamentos e máquinas aqui do Brasil.
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5: 4:54, informações do trânsito ao vivo com a Maria Rita Nader. Muito boa tarde novamente.
6: Boa tarde, Valci, boa tarde a todos. Situação mais complicada nesse momento para quem passa pela linha vermelha no sentido Baixada Fluminense, desde a altura do Caju, passando pela cidade universitária até a altura do Galeão. Quem vai para o sentido centro da cidade, trânsito está melhor, com pequena retenção na altura de Benfica. O trânsito também está complicado na Avenida Brasil, no sentido Baixada, desde a altura ali da zona portuária do Rio, na Avenida Rio de Janeiro, e também na Rodrigues Alves, no acesso à Avenida Brasil, até chegando à Maré. No sentido centro da cidade, trânsito está um pouco melhor, com retenção na altura de Ramos e também em Bom Sucesso. Então, qualquer informação sobre o trânsito, só manda no nosso WhatsApp 999-026970. Volto com você, Valci.
5: Muito obrigado pelas suas informações, Maria Rita. Informações ao vivo, 4:55, com Pedro Gadelha.
7: Valcir, os 600 agentes da Força Municipal de Segurança que compõem o efetivo vão passar por um novo teste de aptidão física. Segundo a Prefeitura, o objetivo é que os agentes da divisão de elite da Guarda Municipal permaneçam em boas condições para realizar a função de policiamento preventivo e ostensivo. O anúncio foi feito nesta terça-feira. Os testes vão ser realizados a partir do dia 15 de setembro. As avaliações serão específicas para homens e mulheres, de acordo com as seguintes faixas etárias: 35 anos de idade, 36 a 40 anos, 41 a 45, 46 a 50 e mais de 51 anos. Com você, Valcir.
5: Obrigado, Gadelha. E os maiores acumulados de chuva entre ontem e hoje foram registrados em Angra dos Reis, na Costa Verde Fluminense, com 97 milímetros, seguido da cidade do Rio de Janeiro, com 79 milímetros, e Maricá, com 72. Os dados são do CEMADEM. A Defesa Civil Estadual disse que vai continuar o monitoramento dos municípios. Na manhã de hoje, houve registro de chuva fraca na região metropolitana, nas regiões metropolitana, Costa Verde e na capital Fluminense, e chuva moderada a forte no noroeste fluminense. O risco de alagamentos permanece moderado para a capital e para o noroeste do estado. O risco de deslizamentos em Angra dos Reis, Bom Jesus do Itabapuana, Itaperuna, Natividade, Porciúncula, Varriçai e na cidade do Rio de Janeiro é moderado. A orientação é que a população acompanhe os alertas oficiais e, em caso de emergência, acione a Defesa Civil pelo telefone 199. Esse é o número do nosso WhatsApp, o WhatsApp da Band News FM, o seu canal direto com a nossa redação. Mande o seu relato do trânsito, como que tá o tempo aí na sua região. Teve registro de chuva fraca em diversos pontos da capital fluminense. Hoje a máxima chegou a 27 graus, mínima foi de 16. Se quiser também enviar uma denúncia, pode ficar à vontade. Participe da nossa programação 999-026970. Em instantes, você acompanha o jornal Band News Rio, segunda edição, com Márcio Melli e Fernanda Caldas, te deixando muito bem informado, informada, com os principais destaques desta terça-feira, 2 de junho de 2026, aqui no Rio de Janeiro. Informações ao vivo com Felipe Macon. Boa tarde novamente, Macon.
8: Oi, boa tarde para você, Valcir, e a todos. Para o dia de Corpus Christi, a procissão tradicional que costuma sair da Igreja da Candelária, indo em direção à Catedral Metropolitana, neste ano vai sair da Igreja de Santana. O motivo é a comemoração aos 100 anos da obra de adoração da Igreja de Santana. A procissão vai sair de lá em direção à Catedral Metropolitana. Lembrando que as atividades na quinta-feira vão ter início às 5 da manhã com a confecção dos tradicionais tapetes de sal nas imediações da Catedral Metropolitana de São Sebastião e ao longo da Avenida Chile. É uma extensão de 300 metros do tapete. Volto com você, Valcê.
5: Obrigado, Macon. 4:59, 4:59.
2: Bora?
0: Vamos nessa.
2: Termina a nossa primeira hora, agora a gente vai para a segunda conexão aqui do Entre Nós com o público de São Paulo, para quem tá ouvindo pela Rádio Band News FM, mas aí pela TV, LG Channels, pela nossa live no YouTube, a gente segue até às 6 em ponto e depois às 7h20 eu volto com a transmissão simultânea do Jornal da Band, também aqui na rádio. Obrigada demais.
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1: Agora 5:01. Boa tarde para os nossos ouvintes. Todo mundo sintonizado em 90.3 até às 6 horas. As principais notícias aqui do Rio de Janeiro. Numa terça-feira frio, chuva. Rio de Janeiro sem cara de Rio de Janeiro. Mas a gente está aqui para prestar também serviço para os nossos ouvintes. E eu já dou boa tarde pro Márcio Melli. Fala, Melli, boa tarde.
2: Muito boa tarde, Fernanda. Boa tarde também para todos os nossos ouvintes. Frio, frio esse estúdio aqui, principalmente, meu amigo. Ali do lado de fora, na redação, ainda tava melhorzinho. Botei um casaco aqui, fechando um pouco, para não me gripar. Tô vindo de uma gripe, inclusive, então que ela se afaste cada vez mais, mas a turma da redação já começou a fungar o nariz ali. Eu falei, vai para longe, meu irmão, não chega perto aqui,
1: pois
2: não.
1: Pois é.
2: E nem vai dar desculpa para poder ficar em casa depois,
1: que
2: não trabalhar.
1: Porque essa época do ano é complicada, o tempo muda muito, as pessoas ficam mais gripadas.
2: Né? Exato, exato. Você vai e dorme, às vezes quentinho no cobertor, quando você sai já tá aquela friaca, meu amigo, do lado de fora. Eu fico imaginando nossos ouvintes, né? Como a Sumaia, por exemplo, que tá lá em Teresópolis, cara, que frio que deve estar lá. Se aqui tá desse jeito, lá deve estar um absurdo, né? Mas pelo menos hoje não tá chovendo. Ontem, quando eu saí daqui, já tava no terceira edição com o Marcos Sadoc, aliás, uma cobertura espetacular que a gente fez ali da seleção brasileira.
1: Gabriela Marino, tirou.
2: Gabriela Marino chegando ali, meu amigo, narrando lance a lance antes mesmo da nossa seleção entrar em campo. Então mostramos todos os detalhes e saí, mandei mensagem inclusive pra você, Fernando, tava aqui junto também com o Sadoc, com a Gabi, falei com a Natasha Franco, falei, Natasha, tá chovendo muito, meu amigo, tô passando muito aqui agora pela Mena Barreto, já tá cheio de bolsão d'água por aqui, depois da informação vamos saber dos nossos ouvintes como é que tá esse tempo aí, esse trânsito no Rio de Janeiro nessa volta pra casa. E agora também tem trânsito, né, Fernando?
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1: Maria Rita Nader está acompanhando as mensagens dos nossos ouvintes. Boa tarde para você, Maria.
3: Isso mesmo, Fê. Boa tarde para você também, Melly. E aos nossos ouvintes. Tô aqui de olho nas mensagens e também no trânsito. Começando pela linha amarela, quem passa por ali enfrenta bastante congestionamento no sentido Barra da Tijuca, desde a saída do Fundão até a altura de Bom Sucesso. Já no sentido centro da cidade, o trânsito tá com algumas retenções na altura ali da Freguesia, em Jacarepaguá. Falando agora sobre a linha vermelha, trânsito também complicado no sentido Baixada Fluminense, desde o Caju, passando pela Ilha do Fundão até a chegada ao Galeão. Já quem vai no caminho para o centro da cidade, trânsito está melhor, com pequena retenção na altura de Benfica. Falando agora sobre a Avenida Brasil, trânsito um pouco melhor, mas com alguns congestionamentos ali na altura de Manguinhos, no sentido Baixada, na Maré e depois mais à frente na altura de Jardim América e também de Irajá. Já no sentido centro da cidade, trânsito mais complicado na altura de Ramos e Bom Sucesso. Zona Portuária do Rio também está com trânsito intenso nas avenidas Borges Medeiros e na avenida Rodrigues Alves e também na Rio de Janeiro, ali no acesso para a Avenida Brasil. Então, um trânsito intenso quem passa pela Zona Portuária até a chegada à Avenida Brasil. Quem passa pela ponte Niterói, o trânsito está bom nos dois sentidos, tanto para quem vai para Niterói, tanto para o Rio de Janeiro, com travessia normal de 13 minutos. Uma pequena retenção ali na chegada a Niterói, que deixa o trânsito um pouco mais congestionado. Então, um pouco maior de tempo na travessia para Niterói, 16 minutos, mas nada que atrapalhe muito o motorista. Ali na BR-101, chegando em Niterói, trânsito um pouco complicado no sentido região dos lagos, desde ali a Ilha da Conceição até a chegada a São Gonçalo. No sentido Rio, trânsito está melhor, então sem maiores complicações para o motorista. Então, qualquer informação sobre o trânsito ou também sobre o tempo, porque já tem informação de chuva em alguns lugares, chuva fraca. Então, só mandar no nosso WhatsApp 999-026970, que eu tô aqui de olho nas mensagens e nos áudios também.
1: E a a Polícia Federal deflagra uma operação contra um grupo criminoso investigado por lavagem de dinheiro, Pedro Gadelha.
4: Na manhã desta terça-feira, os agentes cumpriram o mandado de busca e apreensão na Barra da Tijuca, na Zona Sudoeste, contra o líder operacional e financeiro da organização. Como parte da mesma operação, foi cumprido o mandado de prisão preventiva na noite de segunda-feira dentro do Aeroporto Internacional do Galeão. As ações têm como objetivo reunir informações, identificar outros envolvidos e o entendimento da estrutura financeira do grupo.
2: Licitação para recuperação estrutural de 8 juntas de dilatação do elevado do gasômetro no Caju, na zona portuária do Rio, vai ser aberta no dia 8 de julho. Daniel Henrique.
5: Foi nesse trecho que o motociclista Luiz Felipe Caetano, de 35 anos, morreu após o pneu da moto ficar preso em uma das irregularidades da pista, caso que aconteceu em abril desse ano. O aviso de licitação foi publicado pela Prefeitura do Rio hoje e o valor foi estimado em quase 2 milhões e meio de reais, com prazo de execução após a realização do certame dos serviços de 90 dias depois de que tudo for resolvido nessa licitação.
1: E dois homens foram presos e uma arma de fogo foi apreendida durante uma operação da Polícia Civil aqui do Rio contra um esquema de lavagem de dinheiro interestadual envolvendo o Comando Vermelho. Maria Clara Vinhais.
6: A ação aconteceu hoje nos estados do Rio de Janeiro, Mato Grosso do Sul, São Paulo e Minas Gerais. No Rio, a Polícia Civil cumpre mandados de busca e apreensão nos municípios de Cabo Frio e no bairro do Jacaré, na zona norte da cidade. Segundo as investigações, os criminosos movimentaram cerca de 116 milhões de reais, se utilizando de empresas de fachada e laranjas para dar uma aparência lícita aos valores arrecadados com a venda de drogas. A investigação começou a partir de uma operação realizada em julho de 2020 na comunidade do Tatão, em Anchieta, zona norte do Rio. Na época, os policiais apreenderam drogas, rádios comunicadores, uma réplica de arma de fogo e diversos comprovantes bancários.
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1: Maria Rita Nader, mais destaques do trânsito.
3: Falando agora sobre a zona sul do Rio, começando por Botafogo e também Laranjeiras, o trânsito está mais complicado no sentido centro da cidade, ali na saída da Praia de Botafogo para a rua Pinheiro Machado, em Laranjeiras. E no túnel Santa Bárbara, o trânsito está bom nos dois sentidos, tanto para a zona sul, tanto para o centro da cidade. Então, uma dica para os motoristas, preferir o túnel Santa Bárbara do que o túnel Rebouças nesse momento, que está com trânsito mais complicado no sentido centro da cidade, ali, principalmente na primeira galeria, saindo da Lagoa Rodrigo de Freitas. Trânsito está bastante intenso no sentido centro da cidade. Na Lagoa Rodrigo de Freitas, trânsito mais intenso nas avenidas Borges Medeiros e também na Epitácio Pessoa, ao longo de toda a Epitácio Pessoa, no sentido centro. Então, trânsito bastante intenso. Na rua Mário Ribeiro, complicações também nos dois sentidos para o motorista que vai, principalmente no acesso às avenidas Borges Medeiros e também para a Epitácio Pessoa. Então, tem que ter paciência na Lagoa Rodrigo de Freitas nesse momento. Indo para a Barra da Tijuca, na zona sudoeste do Rio, complicações, maior retenção ali na Ayrton Senna, desde a altura do Casa Shopping até o Via Parque Shopping, no sentido linha amarela. Já no sentido Orla, trânsito melhor com as vias livres para o motorista. Na Avenida das Américas, no sentido Recreio dos Bandeirantes, maiores retenções desde a Ponte da Joatinga na chegada à Avenida Armando Lombardi para o acesso às Américas e também mais à frente na altura da Avenida Salvador Allende no sentido Recreio. Então, trânsito bastante intenso. Já no sentido Zona Sul, trânsito melhor com apenas alguns pequenos pontos de tensão, mas que não atrapalham o motorista nesse momento. Então, qualquer informação sobre o trânsito, manda aí no nosso WhatsApp, que eu tô aqui olhando tudo, é 999-026970. Então, não esqueçam de mandar. Pode ser sobre o tempo também, ou qualquer outra denúncia, que eu tô aqui de olho.
1: Agora 5 horas e 10 minutos e a gente vem acompanhando desde a semana passada o julgamento do caso do menino Henri Borel. E hoje um dia bastante importante, porque já é o nono dia de tribunal do júri, mas agora os réus estão sendo ouvidos. A gente vai trazer os detalhes do depoimento da Monique Medeiros, mãe do menino, que já terminou, né? O Guilherme Faria estava acompanhando e nesse momento o Jairinho já tá prestando também depoimento, né, Guilherme? Boa tarde para você.
7: Oi, Fê, boa tarde para você também, Meli, todo mundo que nos acompanha. O depoimento interrogatório da Monique Medeiros começou hoje por volta de 10:30 da manhã e durou cerca de 5 horas. Agora há pouco, Jairinho começou a ser ouvido também. Já já a gente destaca o que Jairinho está falando, mas começando pela Monique, ela que é mãe do menino em Riborel, também responde nesse processo por omissão, disse pela primeira vez acreditar que Jairinho cometeu esse crime e teve envolvimento na morte do menino em Riborel. Isso ela falou durante o interrogatório de hoje. Em diferentes momentos, a Monique se emocionou e chorou bastante durante essas 5 horas de interrogatório. Aos jurados, a Monique contou que estava dormindo depois de tomar um comprimido dado por Jairinho e que foi acordada pelo próprio padrasto do menino na noite da morte do Henri. Ela também disse acreditar ter sido dopada pelo namorado para que ele conseguisse conversar com um amante, prática que, segundo ela contou, era comum nesse relacionamento. Depois que foi questionada pela juíza Elizabeth Machado Louro, que é quem preside essa sessão, a Monique disse pela primeira vez, citando os depoimentos dados por outras ex-companheiras do Jairinho, acreditar que ele teve envolvimento na morte do Henri. Durante esse depoimento, a Monique também chamou a babá do menino de uma grande mentirosa. Disse que a Tainá Ferreira, que prestou depoimento no último final de semana, mentiu ao dizer que foi ordenada por ela a apagar as mensagens em que alertava sobre supostas agressões sofridas pela criança no dia 12 de fevereiro de 2021, que é uma das 3 datas em que agressões teriam acontecido. Nessa ocasião em específico do dia 12, as investigações apontam que o Jairinho teria se trancado no quarto com o Henri e cerca de 5 minutos depois o menino teria saído, mancando e também reclamando de dores na cabeça. Essas mensagens trocadas entre a babá e a Monique foram narradas pela ré durante o interrogatório realizado hoje. Ela não estava em casa quando isso aconteceu, mas disse que tentou entender o que tinha ocorrido lá com a criança naquele dia. Apesar disso, a Monique disse nesse interrogatório que até aquele momento não tinha indícios ou sinais de que o menino sofria tortura ou agressão e que, se ela tivesse percebido algo do tipo, não teria seguido no relacionamento com Jairinho. A gente traz outros destaques aqui também. Como eu disse, foi um interrogatório muito longo, mas trazendo um outro destaque pontual, por exemplo, a Monique disse que a relação dela com o Jairinho era marcada por ciúmes. Um dos casos que ela contou, por exemplo, o ex-vereador foi até a casa dos pais dela em Bangu, onde a Monique estava dormindo, e ela foi acordada com o Jairinho a enforcando. Isso, segundo ela, em uma crise de ciúmes. No dia seguinte, Jairinho teria pedido desculpas e aí o relacionamento seguiu. A Monique foi ouvida antes do Jairinho por uma decisão da Justiça do Rio de Janeiro. A 7ª Vara Criminal do Rio acatou um pedido feito pela defesa do Jairinho, que argumentou que a Monique está acusando o Jairinho de ter cometido esse crime sozinho e que, portanto, ela deveria ser ouvida antes dele. Foi o que aconteceu. Nesse momento, Jairo Souza Santos Júnior, padrasto do menino, é interrogado. Ele disse que só vai responder a perguntas da própria defesa. Uma diferença em relação ao Monique. Mais cedo, Monique respondeu por cerca de 3 horas a questionamentos feitos pela juíza e depois respondeu aos questionamentos da defesa. Ela também não falou com as outras partes envolvidas no processo. Já Jairinho fala apenas com a defesa dele, não responde nem mesmo a juíza Elizabeth Machado Louro. Nossa Bárbara Cabral, produtora da TV Band, está acompanhando tudo lá no Tribunal de Justiça do Rio e diz que nesse começo de interrogatório, Jairo está relembrando traços da infância, falando sobre a mãe, falando também sobre o pai. Ele se emocionou ao falar, por exemplo, sobre a identificação que tem com a mãe. Enfim, está trazendo também trechos da infância dele e de tudo o que ele viveu com a família. Lembrando, é o início apenas do depoimento de Jairo. Depois disso, a gente vai para uma nova fase, aí sim, reta final desse julgamento, reta final que vai ter os interrogatórios, depois dos interrogatórios, melhor dizendo, os debates entre defesa e acusação. O advogado Hugo Novaes, que representa a Monique, falou inclusive mais cedo sobre essa reta final do julgamento. A gente tem a palavra dele.
8: Porque o interrogatório é o último ato do processo antes de iniciar os debates. A partir daí, os debates serão realizados e a sociedade, que é representada por meio dos jurados, vai poder decidir esse caso e responder se Monique é inocente ou culpada.
7: É isso, pessoal. Então, Jairo segue sendo ouvido, ele acaba de dizer que Deus vai abençoar e colocar tudo no caminho certo, no caminho da verdade, enfim, início de depoimento dele, que chegou, pessoal, segundo a Monique, a jurar, depois que foi confrontado por ela, ele pegou uma Bíblia e jurou pelos três filhos, com a mão na Bíblia, que não encostou um dedo no Henri, isso a Monique também relatou nesse interrogatório de mais cedo, enfim, alguns pontos dessas 5 horas de fala de Monique, que foi bastante extensa, agora o Jairo tá falando.
2: Exato, e muitas contradições, né? Quando a gente fala desse caso, até envolvendo, vou começar pela Monique, né? De tudo que aconteceu lá atrás, quando o caso veio à tona, desculpa, quando isso tudo explodiu e a primeira notícia que foi dada é, onde estava a Monique, o que que aconteceu? No dia, Monique faz sabe o quê? Vai para um salão de beleza, né? Só isso daí já é impressionante, já é uma coisa para levantar o alerta que a gente sempre falou aqui na rádio, meu amigo, que uma mãe realmente quando tá ali é uma leoa realmente para defender o seu filho, para defender a sua cria ali naquele momento e teve uma preocupação maior com ela, que foi muito que se mostrou ao longo de toda essa investigação de quando você tinha depoimentos do menino, sabe, falando que apanhava, você tinha depoimentos da babá que estava por ali, que também dizia, né, que tudo isso daí acontecia, como o Guilherme acabou de relatar pra gente aqui, de uma criança que saiu uma vez mancando com dor na cabeça do quarto, depois do menino ter ficado no quarto com o Jairinho. Então, tudo isso foi chegando até Monique. E muitas vezes, o que era feito? Nada. Nada, porque sempre se colocou em primeiro lugar quando você pega, ao invés de pensar na criança, mas era muito dela, era a situação dela, de estar ali, do relacionamento dela, e deixava o filho de lado muitas vezes com tudo que aconteceu. Lá no começo do processo também, quando tudo começou, o Jairinho e Monique estavam juntos, estavam sentados com o mesmo discurso. Tava com um advogado ali, ó, meu amigo, um defendendo todo mundo, tava no mesmo bolo, falou, não, a gente, não sei o que, pra lá e pra cá. Agora Monique, depois de desenrolar tudo que a gente teve, Monique dizendo que não, que Jairinho, que não percebeu, mas que finalmente chega à conclusão de que Jairinho foi quem matou essa criança. O que tá tudo encaminhando, tá, gente? É o que parece realmente que aconteceu no fim das contas, mas Monique foi omissa. Monique passou por tudo isso sabendo, tendo sinais o tempo inteiro e nada foi feito. Então tem que pagar. Não é simplesmente agora você virar e falar que não, ele que foi, eu errei, eu não ouvi, eu não fiz isso e aquilo. Não, você tem que pagar. Também precisa passar um tempo respondendo, tem que ser presa, tem que passar para refletir praticamente e como punição, depois de tudo que passou por aí. Agora, já Jairinho, né, todos os depoimentos que a gente vê de ex-namoradas contando como é que ele era, como é que ele tinha esse instinto muito agressivo dele, de outras crianças também, que ele faria o mesmo nesse caso, quase que uma tortura ali com a criança, ele fez de tudo para retardar e confundir esse processo. O último deles foi agora, né, quando ele teve um dos advogados, tinha sofrido um infarto e não pôde estar presente, né, durante o depoimento de Jairinho, ele falando que não, cancelou, demite todo mundo, ah, então você vai para Bangu, meu amigo, não, então peraí, eu volto atrás aqui então, deixa eu continuar, o meu filho que faz parte aqui dos outros 19 que ficaram, ele que vai me representar, ele vai ficar à frente, então eu vou com ele nesse processo. Então, tudo muito confuso. Agora, você pegar um depoimento, né, de Jairinho agora no final, que o Guilherme Faria trouxe pra gente, falando de pai e mãe, falando da sua infância, falando de como é que era, relembrando casos lá atrás, é uma coisa doida. Você imagina, né, o pai, Leniel Borel, e todos os outros da família ali que amavam muito esse menino, ter que ouvir uma coisa como essa, porque ele tem uma memória do pai e da mãe dele, que provavelmente deram amor, né, a ele, pelo discurso que ele está falando. Também não vou afirmar isso. Mas o menino, Henri Borel, ele não teve essa oportunidade. Infelizmente, ele não vai estar no futuro sentado falando como foi a infância dele, falando como é que foi seu pai, sua mãe, como era, um momento de lazer, quando ele se divertia, como ele brincava, por tudo que aconteceu com ele. E não é possível que alguém ainda acredite que ele caiu da cama, que isso daí aconteceu, de todos esses relatos que foram apresentados depois da perícia, depois de todos estarem ali e comprovarem que realmente é impossível isso daí ter acontecido. Então agora, a mesma pessoa que tira a vida de uma criança é a pessoa que agora senta e relembra da sua infância, né? A mesma infância que o pequeno Henri Borel infelizmente não teve. E agora, essa Bíblia, meu amigo, pega e joga fora, que ela já não tá valendo de nada, depois que ele botou a mão aí e jurou em cima dela. E a gente tá falando de um caso, né, que marcou muito, que é esse caso Henri Borel, mas teve também um outro que aconteceu esses dias, que foi a morte de um menino, né, o Bento Costa, de apenas 12 anos de idade, e ele foi definido, né, o corpo dele foi enterrado, e toda a família definiu como uma criança doce e uma criança amorosa, é assim que definiram o pequeno Bento. Daniel Henrique tá aqui com a gente, traz todas essas informações. Diga lá, Daniel.
5: É isso, Meli. Boa tarde pra você, Fernanda, também pros nossos ouvintes. Enterro que aconteceu hoje com a presença dos familiares, de amigos que definiram Bento Costa, de 12 anos, como uma criança doce e amorosa. Ele que morreu após ser atingido por uma bala perdida enquanto brincava no parquinho do condomínio onde ele morava, em Costa Barros, na Zona Norte aqui do Rio, caso que aconteceu nesse último final de semana. E aí, a gente tem a palavra do tio do Bento, Daniel de Castro, que conta que o menino adorava brincar com os amigos e também divertia a todos que estavam ao redor dele.
9: Tá difícil pra família. Somos amigos, parentes, criança boa, criança amorosa. Sentimento é de vazio, entendeu? Vazio, muito, muito forte isso aí. Não tem palavras pra descrever um sentimento desse. Eu sou pai, eu tenho duas filhas. Eu nunca me imagino numa situação dessa. Nunca quero estar na situação dessa, de um pai desse aí, nessa situação. Isso aí ninguém merece.
5: Agora a Polícia Civil está investigando se esse disparo que atingiu o menino partiu da festa de aniversário de um criminoso, o Douglas Oliveira dos Santos, conhecido como Pudim, que estava acontecendo ali na comunidade da Quitanda, que fica a menos de 2 quilômetros do local em que o Bento foi baleado. Para a gente ter uma ideia do panorama aqui do Rio de Janeiro, 778 crianças e adolescentes foram baleados em um período de 10 anos, entre 2016 e 2026, sendo 7 só nesse ano, dados esses do Instituto Fogo Cruzado. Já a ONG Rio de Paz aponta que 125 adolescentes até 14 anos foram mortos vítimas de disparos de arma de fogo aqui no estado do Rio de Janeiro, isso desde de 2007. Agora o Bento, mais uma vítima de bala perdida aqui no Rio de Janeiro, o corpo dele foi enterrado agora.
1: E a gente vinha falando disso porque é uma situação triste, porque ele estava no condomínio, né, onde ele morava, então é um local que você pressupõe que é seguro. As crianças brincando ali no parquinho, a gente, claro, que precisa dessa perícia da Polícia Civil agora para tentar esclarecer se de fato o disparo saiu da festa desse criminoso que estava acontecendo numa comunidade vizinha, porque aqui no Rio de Janeiro, infelizmente, é um hábito comum que quando tem essas comemorações em algumas comunidades de aniversário desses criminosos, eles fazem disparos pro alto, né? Às vezes nem é uma ação ali criminosa, mas eles estão atirando pro alto e esses disparos vão parar, às vezes, em algum lugar. Pode ter sido esse caso, só a perícia agora vai indicar se de fato o disparo saiu de lá, mas é importante esse esclarecimento também para a família ter um pouco de conforto, tentar entender tudo o que aconteceu, porque é muito triste que ele esteja ali em casa, num ambiente que era para ser seguro e que termine dessa forma, ainda mais com o irmão dele do lado, nos braços do irmão. É uma história muito triste, mas que a gente vai seguir contando aqui na Band News FM também para tentar dar algum conforto para essa família.
2: E ontem a gente falou, Fernanda, sobre todos esses tiroteios, né, de bala perdida que tem aqui, a gente falou sobre fuzil, né, que cada vez mais a gente tem em todas essas comunidades, todas as favelas aí, como aquela imagem impressionante, né, que a gente deu na Rocinha ali, de 400 bandidos ali com fuzis entrando na mata. Então, olha a quantidade desse armamento que tem. E ontem eu falava até de um tiro de fuzil, que eu falei, cara, isso passa de 1 quilômetro. Aí, depois eu fui pesquisar aqui, uma bala pode percorrer de 1,5 quilômetro a mais de 3 quilômetros, mantendo a letalidade, né? Dependendo do ângulo ali, das condições climáticas, enfim. Então é muito mais, né? Então hoje nessa distância pode chegar, eu tava vendo que é até 5 quilômetros de distância. Então realmente pode ter acontecido numa comunidade vizinha, né? Uma comemoração. Aí a coisa mais idiota do mundo, você começar a dar tiro pro alto, que é isso, essa bala vai subir. mas ela vai descer e ela vai cair em algum lugar. E infelizmente acertou esse menino de 12 anos ali, que todo mundo definia como menino calmo, menino doce, menino legal, né? E os depoimentos falando que ele, no momento, falando ali que foi atingido, todo mundo achou que era brincadeira, até por ser um menino alegre, um menino que estava brincando com seus colegas, mas não estava, né? Então hoje mais um enterro de uma criança no Rio de Janeiro, apenas 12 anos de idade.
1: Agora 5 horas e 25 minutos e destaque da previsão do tempo rapidinho. Aqui na capital fluminense tem previsão de chuva para as próximas horas. Inclusive no período da tarde já teve registro de chuva, segundo o Centro de Operações da Prefeitura do Rio, nas zonas norte e oeste da capital. E tem essa previsão que continua aí para as próximas horas, no período da tarde e também da noite dessa terça-feira. Mas devem ser pancadas de fracas a moderadas, parecidas com o que foi registrado ontem à noite na Zona Sul. Teve aí pancadas mais intensas, mas não durou tanto tempo a chuva. O mesmo deve se repetir hoje e se estende para madrugada e início da manhã dessa quarta-feira.
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1: Agora 5 horas e 26 minutos, vamos atualizar a situação do trânsito com a Deise de Assis. Boa tarde, Deise.
10: Oi, Fernanda. Boa tarde para você também, para todos os ouvintes da Band News FM. Atualizando nesse momento a movimentação pela ponte Rio-Niterói. Dificuldade para você que segue em direção a Niterói. Quase 20 minutos o tempo de travessia. Tem dificuldade na altura dos acessos até ali o trecho do pedágio. Você que segue no sentido do Rio vai encontrando movimentação intensa na descida do vão central, mas sem grandes dificuldades. 13 minutos é o tempo de travessia. Pelo elevado do gasômetro, é preciso redobrar a atenção. Tem acidente ali na altura do terminal Gentileza nesse momento, para você que segue em direção ao centro. O trânsito está um pouco mais lento. Você que está no finalzinho da linha vermelha pode optar nesse momento pelo Rufino Pizarro, Francisco Eugênio, que apresentam melhores condições. 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Daqui a pouco eu volto.
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0: nenhum problema. Não chove no momento, tá um clima super agradável, um friozinho delicioso. Que bom que fique assim por uns bons dias. Um abraço gigante para vocês, Amarildo Martoni, para a Band News FM. Em um segundo, tudo pode mudar.
1: Então, trânsito complicado nesse momento na Dutra, no sentido São Paulo, ali na altura de Nova Iguaçu. Já que vem para o Rio, o trânsito tá bom. Então, essas são as informações desse momento da rodovia Presidente Dutra.
2: E a Prefeitura de Angra dos Reis, na Costa Verde Fluminense, determinou a suspensão das aulas na rede municipal após protestos contra o pagamento das novas taxas de turismo sustentável. Pedro Gadelha.
3: A Polícia Civil tenta identificar as duas pessoas que atearam fogo nos totens de cobrança das taxas. A cobrança começou a valer nesta segunda-feira. Câmeras de segurança mostram o momento em que dois homens, com os rostos cobertos, quebram os vidros e colocam fogo nos equipamentos da estação da Vila do Abraão. Os criminosos fogem em seguida. Com o início da cobrança das taxas, quem acessar o continente de Angra dos Reis e Ilhas terá que desembolsar R$50 com validade de 30 dias.
4: E a cozinheira que caiu em um bueiro no Maracanã, zona norte do Rio, recebeu alta médica, Maria Clara Vinhais.
5: O caso aconteceu na manhã de domingo na rua Roto de Alencar. Fabiana Rosa, de 35 anos, segue em recuperação após sofrer lesões na cabeça e nos braços. Ela é funcionária de um bar na mesma região e foi socorrida por bombeiros e encaminhada ao Hospital Federal do Andaraí, onde permaneceu em observação antes de ser liberada. O caso aconteceu depois que a tampa do bueiro foi deixada solta. Imagens de câmeras de segurança mostram que horas antes do acidente, dois homens tentaram furtar a estrutura, mas não conseguiram levá-la.
2: A Prefeitura do Rio destinou cerca de 3,7% do total arrecadado com multas de trânsito em 2025 para campanhas de conscientização dos motoristas. Daniel Henrique.
6: O percentual é menor do que o previsto em uma lei municipal de 2019. As informações foram obtidas por meio da Lei de Acesso à Informação. Ao todo, foram recolhidos R$261.990.000 com infrações de trânsito no ano passado. Desses, R$9.830.000 foram destinados a campanhas educativas de prevenção de acidentes. O texto prevê que 5% dos valores arrecadados com multas no município devem ser destinados à conscientização da população sobre acidentes de trânsito. Em 2026, até o mês de abril, foram arrecadados mais de R$101 milhões e destinados cerca de R$2.400.000 para as ações. Ou seja, até o momento, o repasse representa 2,4% do total recolhido.
4: E essa que é uma situação que a gente vem acompanhando aqui na Band News FM desde 2023 e vem se repetindo. A gente fala muito sobre isso nas nossas campanhas do mês do Maio Amarelo. A gente teve esse ano sobre duas rodas, falando principalmente sobre acidentes de moto e também de ciclomotores. Mas é uma consequência, né, do que acontece todos os dias no trânsito. A gente vê a falta dessas campanhas acontecendo, a prefeitura não seguindo, né, esse mínimo que é estipulado por uma lei municipal. Antes, inclusive, o valor era maior, era de 15%. Em 2019 é que fizeram a alteração para que 5% sempre fosse destinado do que é arrecadado com multa para essas campanhas de conscientização. Isso não vem acontecendo há alguns anos e é importante, porque é um trabalho que deve começar desde cedo para que as pessoas, quando elas estejam no trânsito, elas saibam também, cada um, o seu papel para evitar muita coisa que a gente vê acontecer todos os dias.
2: E muita coisa, Fernando. E hoje, estava ouvindo aqui o Band News Rio, primeira edição, né, com Agatha Meirelles, Cristiano Pinho e o Rodolfo Schneider. Rodolfo citou Gramado, né? E eu pude ir a Gramado tem um ano e meio, por aí. E é impressionante. Ele até falou, você coloca, quando você bota um pé na rua, o carro para. Para na hora para você conseguir atravessar. Isso é campanha. Isso aí são as pessoas entendendo ali que, calma, dá pro outro atravessar, vai dar tudo certo. Eu vou chegar no meu destino ali, eu não preciso correr, eu não preciso fazer desse jeito. Então, quando você anda, né, por todos os cantos desse nosso Brasil, você vai ver cada lugar de um jeito, sabe? Não tem um padrão. A gente tem um código nacional aqui no Brasil de trânsito, mas quando você vai ver, parece que cada estado tem o seu. Aqui se a gente dirige dessa forma, aqui é feito assim. A gente fala muito, né, na nossa campanha sobre duas rodas hoje, de motoristas, né, de motos, motociclistas estão por aí, meu amigo, não param mais em nenhum sinal. Isso é educação. Claro que você tem lá o seu tempo de entrega, que a gente critica muitas vezes aqui também, que o aplicativo coloca para ele praticamente ganhar um bônus, entregar um pouco mais rápido, um minuto faz a diferença ali, mas aqui,

0: custa esse um minuto? Olha o que está acontecendo por aí. Olha quantas motos estão tendo acidentes aqui no Rio de Janeiro. Por onde você passa, você vê um motoqueiro caído no chão. E uma outra também, para quem dirige carro, eu dirijo, eu não tenho moto, não ando de moto, mas muitas vezes quando você bota a seta, o carro do lado ele acelera para você não encostar, para você não chegar, então você tem quase que surpreender ele, jogar o seu carro na frente para você conseguir virar. Horroroso, ruim ser desse jeito, mas muitas vezes cada um vai encontrando o seu caminho para chegar no seu destino em paz, muitos querendo mais rapidez e não é necessário, então acho que a educação é essencial para isso, e que bom que esse dinheiro foi destinado para uma reciclagem praticamente aqui dos motociclistas e motoristas.
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0: E agora as informações do trânsito com a Deise de Assis.
2: Oi, Mélia, tô de volta. Atualizando nesse momento as vias expressas, você que tá pela linha vermelha vai perdendo tempo nesse momento, a partir do Caju até a chegada ali, o Parque das Missões, trânsito bem lento nesse momento, dificuldade também para você que vai acessar a rodovia Presidente Dutra. No sentido contrário, você que segue pro sentido centro vai enfrentando dificuldades no trecho da Ilha do Fundão e também na passagem pelo Caju, melhora na chegada a São Cristóvão. Pela Avenida Brasil também tem dificuldades entre o trecho de Manguinhos até a chegada a Ramos, melhora no trecho da Penha e fica lento ali no trecho de Cordovil. No sentido centro, movimentação mais intensa, mas sem grandes dificuldades, retenções apenas no trecho de Bom Sucesso. 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Daqui a pouco eu volto.
3: Agora 5:35. Felipe Macon está aqui no estúdio para falar de relatos de moradores da região ali de Piedade, na Zona Norte, que são ouvintes da Band News FM, procuraram a gente para relatar o aumento no número de assaltos, né, Macon? Boa tarde para você.
4: É isso, boa tarde para você, Fernanda, e a todos. Em caso recente, no fim da madrugada do último sábado, inclusive, a vítima foi um entregador que teve a moto e os pertences roubados na rua Assis Carneiro, após ser abordado por um criminoso armado. O morador da região que pediu para não ser identificado diz que já foi assaltado e que roubos ocorrem principalmente entre 4 da manhã e 7 da manhã.
5: Muito, muito assalto. Aqui na Assis Carneiro não vira um dia sem ter assalto e é tudo à mão armada. Roubo de moto, roubo de carro, roubo de pedestres. Eu mesmo já fui assaltado. Muito, muito roubo mesmo. E não tem policiamento, principalmente nas primeiras horas do dia. Entre 4 e 7 horas da manhã é quando os roubos mais acontecem.
4: Esse morador que pediu para não ser identificado, por isso teve a voz distorcida, e pela nossa live você acompanha esse caso do entregador que foi assaltado no último sábado. Foi no final da madrugada, no horário por volta de 4 da manhã, tava chegando, você que não tem as imagens aí da live, tava exatamente chegando ali na calçada e ele tava na moto e foi abordado por um criminoso armado. O criminoso leva a moto, leva o capacete, leva os pertences e vai embora e deixa o entregador ali na calçada sem a moto dele. A área onde fica a Piedade, que teve um aumento dos casos de roubo de veículos, mais do que dobrou entre abril de 2025 e abril deste ano, chegando a 222 casos. Para roubos de rua, o número se manteve estável em 300 casos no mês de abril, mas isso dá uma média de 10 a cada dia. Apesar de não abranger a área de Piedade, a Prefeitura do Rio divulgou que a Força Municipal de Segurança vai começar a atuar a partir do próximo domingo em um trecho entre a estação do Meia e o Caxambi, para combater roubos e furtos. Fica numa região próxima. A Polícia Militar, por meio de nota, alega que no acumulado do ano, a gente falou especificamente do mês de abril, a Polícia Militar está pegando o acumulado de janeiro a abril e diz que houve uma redução de 12% nos crimes de roubos de rua em comparação ao mesmo período de 2025, e que mais de 500 prisões foram realizadas na área de atuação do batalhão da região. Em relação aos roubos de veículos, a corporação diz que o planejamento é reavaliado com frequência.
0: E a gente está falando agora de piedade, né? Como a gente poderia falar de qualquer outro canto aqui do Rio de Janeiro, né? Os depoimentos, eles são muito parecidos, né? Claro que um pouco menos aqui na Zona Sul, onde você vê mais policiamento, mas o que a gente tem, por exemplo, já que a gente falava de motoristas, de trânsito e tudo mais, você vê cada vez mais carros blindados aqui no Rio, né? As pessoas vão ali se protegendo como podem. Muitos preferem, às vezes, hoje, pegar um carro mais antigo para você blindar, para você ter mais segurança no trânsito, no seu ir e vir, sabe? Que é ali aquela coisa que todo mundo deveria ter sem nenhum problema no Rio de Janeiro. Mas quando você tá andando a pé, você já não puxa mais o celular. Quando você tá pedindo um carro, seja por táxi, seja por aplicativo, você também hoje já não consegue mais ficar numa calçada com a cabeça baixa, olhando para ele, que já demos casos e vídeos aqui de assaltos, de roubos, né? Que você nem sabe por onde passa, meu amigo. Vem uma moto, de repente, na contramão, te leva e vai embora, como as cenas que a gente acabou de ver aqui em Piedade, na zona norte da cidade aqui, que é mais um pedacinho ali que precisa de ajuda, que está levantando a mão para a segurança do nosso Rio de Janeiro. E após uma denúncia aqui da rádio Band News FM, o DR vai enviar uma equipe para analisar um pedaço do asfalto que cedeu na RJ-127. Pedro Gadelha.
6: Boa tarde, Meli, Fernanda, Maria Rita. Muito boa tarde também a você, ouvinte. Exatamente. Nos últimos dias, motoristas que trafegam pelo local denunciaram os problemas de conservação na pista da RJ-127. Em imagens enviadas por ouvintes, é possível ver uma parte do asfalto no sentido Paracambi cedendo e colocando em risco a passagem de veículos no local. A rodovia é uma importante via de passagem na região, conectando os municípios de Paracambi, Engenheiro Paulo de Fronten, Mendes e Vassouras. De acordo com os denunciantes, os problemas teriam começado há cerca de uma semana na altura do quilômetro 16. A rodovia conta com 44 quilômetros de extensão e é administrada pelo Departamento de Estradas de Rodagem, o DER. Em entrevista à Band News FM, o administrador Anderson Damanesco conta que trafega pela via semanalmente e se preocupa com as condições de segurança.
7: A pista está cedendo, está oca ali naquele trecho ali na descida, está sem sinalização, que está perigoso. É necessário ali uma providência ali no DR para sinalizar, para poder fazer um reparo. É necessário uma providência ali bem urgente ali para não acontecer o pior, igual aconteceu anteriormente, que inclusive a serra ficou fechada um bom tempo.
6: Em nota, o DRRJ informa que equipes técnicas seguem para o local ainda nesta terça-feira para realizar uma vistoria no trecho e avaliar os reparos necessários.
3: E a gente vai seguir acompanhando agora que, depois da denúncia, o departamento disse que vai até o local fazer essa vistoria para saber quais vão ser os desdobramentos, porque, de fato, é uma parte ali da pista considerável que o asfalto cedeu. E não é a primeira vez que a gente tem falado sobre isso nas últimas semanas com as chuvas. Isso tem acontecido em algumas áreas do interior do estado. Inclusive, teve uma reunião na Alerj com os prefeitos dos 92 municípios aqui do estado do Rio de Janeiro para debater justamente a situação e a falta de manutenção por parte do departamento. Era uma crítica dos prefeitos. E aí o próprio presidente da Alerj, o Douglas Ruas, disse que vai chamar o DER para poder ter essa conversa e tentar entender se manutenções podem ser feitas nessas rodovias importantes, porque acaba atrapalhando na mobilidade da população. O próprio ouvinte contou pra gente que passa todos os dias, fica com medo de ceder e de ter que fazer uma obra que seja ainda maior e que aí fique com a serra fechada, atrapalhando ainda mais o trânsito. Então a gente vai seguir acompanhando mais, pelo menos agora, o departamento dizendo que vai enviar uma equipe para fazer essa vistoria.
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3: Agora 5h43, vamos acionar a Deise de Assis de volta com mais informações de trânsito.
2: Oi, Fernanda. Atualizando agora a movimentação pela Zona Sudoeste, você que está pela Avenida Ayrton Senna vai encontrando retenções desde o acesso pela Avenida das Américas até o trecho da Vila do Pan. Pela linha amarela, observo retenções agora, sentido Fundão, no trecho da Freguesia. No sentido contrário, sentido Barra da Tijuca, tem lentidão no trecho de Bom Sucesso e também na passagem pelo pedágio. Melhores condições para você que está optando pela autoestrada Grajaú, Jacarepaguá. 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Daqui a pouco eu volto.
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3: E o programa de manutenção da subprefeitura da Grande Tijuca para recuperar vias do bairro já tem agora um cronograma, Luiz Valcir.
4: Isso, Fernanda, vai começar pela rua Otto de Alencar, onde uma mulher caiu dentro de um bueiro. O caso aconteceu no domingo, dia 31. Entre os serviços previstos estão vistorias de tampas de bueiros, podas de árvores, limpeza e lavagem do espaço público, instalação de papeleiras, manutenção de calçada e conservação do asfalto. O programa Corredor de Excelência inclui ainda nas ruas Paula Souza, Luiz Gama, General Canabarro, além de trechos da Moraes e Silva e da Professor Gabizo na região da Tijuca.
0: Que a Corregedoria Geral da Polícia Penal do Rio instaura uma sindicância interna para apurar como criminosos do presídio Gabriel Ferreira Castilho saíram. Felipe Macon.
10: A Corregedoria Geral da Polícia Penal instaurou essa sindicância para apurar o caso sobre como conseguiram acesso a antenas via satélite capazes de anular o sistema de bloqueio de sinal implementado há 5 meses nos presídios da zona oeste da capital fluminense. De acordo com a secretaria, na semana passada, agentes do setor de inteligência encontraram 4 aparelhos na área onde ficam os chefes do Comando Vermelho. Além das antenas, as equipes também apreenderam 14 celulares utilizados pelos bandidos. Os novos bloqueadores foram colocados em janeiro deste ano com o objetivo de impedir o contato externo entre criminosos, presos e comparsas em liberdade.
3: Olha, os ingressos da pré-venda do Rock in Rio já esgotaram. Maria Clara Vinhais.
11: A pré-venda do Rock in Rio 2026 para clientes Itaú e também para quem tem o Rock in Rio Clube começou nesta terça-feira, mas também já esgotou todos os seus ingressos em menos de 2 horas. Os primeiros dias a se esgotarem foram os dias 6 e 12 de setembro. Na sequência, também acabaram os ingressos para os dias 5, 7, 11 e 13. O último dia a registrar a lotação foi o dia 4 de setembro, conhecido como tradicional dia do rock. Agora a expectativa fica para a venda geral, que será aberta ao público no dia 8 de junho, às 19 horas.
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3: Maria Rita Nader, mais destaques do trânsito.
12: Mais uma participação dos nossos ouvintes, Fê. Dessa vez, ele estava passando pela linha vermelha e destacou um acidente ali na altura do Caju, no sentido Baixada. Vamos ouvir.
13: Boa tarde, Meli, Fernanda, Maria Rita, Kiva Oliveira. Olá. Saindo da Zona Sul, sentido Baixada Fluminense. Só para dar um panorama aqui da linha vermelha, aqui, depois da maré, né? No acesso, já chegando no Caju, um acidente ali, envolvendo motocicleta, já tá o carro do bombeiro lá, o carro da polícia, fazendo resgate da pessoa que tá machucada no chão. E daqui para trás tá tudo parado. Tanto sentido Baixada Fluminense, quanto quem tá vindo pro Rio de Janeiro, tá bom? Aqui na linha vermelha. 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
12: E realmente, trânsito é bastante intenso ali no sentido Baixada, desde o Caju, como nosso ouvinte falou, até a altura da chegada ao Galeão. Então, o motorista enfrenta bastante congestionamento nesse momento no sentido Baixada. Já no sentido Centro, na linha vermelha, o trânsito tá bom. Apenas pequeno ponto de retenção na altura de Benfica. Então, trânsito tá melhor para quem vai pro centro da cidade nesse momento.
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3: Agora é 5 horas e 49 minutos e o Felipe Macon tá aqui no estúdio para falar de uma investigação da Polícia Civil que mostrou aí que existiu uma ordem para torturar duas mulheres numa comunidade que fica em São Gonçalo, na região metropolitana do Rio, e que essa ordem teria partido de lideranças do Comando Vermelho. Macon, boa tarde para você.
10: Oi, boa tarde, Fernando, e a todos. O nome da comunidade é Risca Faca, fica em São Gonçalo, né? Entre os apontados nessa investigação estão Flávio Vieira Bento, preso no complexo de Jericinó, e Elias da Silva Firmino, apontado como foragido escondido no complexo do Alemão. Segundo os investigadores, as vítimas foram acusadas de praticar crimes na área e acabaram submetidas a agressões e humilhações impostas por traficantes da comunidade. O caso aconteceu no dia 18 de maio. Foi a partir dessa investigação que policiais civis realizaram hoje uma operação para cumprir 28 mandados de busca e apreensão. Três suspeitos foram presos em flagrante. Segundo a Polícia Civil, as agressões foram determinadas pelo Tribunal do Tráfico. Após a tortura, as duas mulheres foram expulsas da comunidade. Para os investigadores, a divulgação de imagens, inclusive, mostrando os casos de tortura, teve o objetivo de demonstrar poder, reforçar o controle da facção sobre o território, Comando Vermelho, e espalhar medo entre os moradores. Volto com você, Fernanda.
3: Obrigada, Macon, pelas suas informações. Operação então importante aí da Polícia Civil, com alguns esclarecimentos dessas ordens, que a gente infelizmente já viu em outras ocasiões partirem de chefes de organizações criminosas que atuam aqui no Rio de Janeiro.
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0: E a gente vai para a saideira aqui do trânsito com a Deise de Assis. Chega lá, Deise.
2: E Meli, para fechar, atualizando a ponte Rio-Niterói, teve um acidente mais cedo ali na altura da reta do cais, para você que segue em direção ao Rio, uma faixa chegou a ficar ocupada, esse acidente já foi desfeito, mas o trânsito tá mais intenso nesse momento, para você que segue em direção ao Rio, principalmente na altura do acesso para a Avenida Brasil, você que segue no sentido Niterói, também vai encontrando dificuldade na chegada a Niterói e também no acesso a Niterói. Tempo de travessia no momento de 18 minutos. 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Segue com você, Meli.
0: Futebol. E a gente fala agora de futebol, mais precisamente de seleção brasileira, porque de Vasco eu não falo, tá? Quem tá com a gente aqui, ó.
3: Tem agora uma folga aí, de dois meses quase.
0: É uma folga ruim, uma folga que a gente fica ali na zona do rebaixamento, eu, meu Vasco da Gama, sofrendo durante esse período. Todo dia tem uma provocação comigo aqui no chat. Fala do seu Vasco aí, Meli. Eu não vou falar, não vou, que a situação lá é muito complicada, é ruim. Vamos falar de Brasil. Gabi, ontem você viu o embarque, né, de todos os jogadores, né, aquele momento final, último contato com os torcedores brasileiros, né, depois do amistoso, depois da vitória por 6-2 aqui no Maracanã. Então, clima de Copa do Mundo já, né? O que que você sentiu ali? Primeiro, só para falar esse apoio todo, tava meio adormecido quando falava de Copa lá para cá, mas agora parece que tá todo mundo acreditando no Hexa, né? Boa tarde, Gabi.
12: Tudo bem, Meli? Fernanda, muito boa tarde para vocês, para todos os nossos ouvintes. Eu acho que essa é a principal questão que a gente pode destacar sobre seleção brasileira, né? Há muito tempo a gente não via a torcida tão engajada com a seleção brasileira. Eu acho que a CBF conseguiu fazer isso muito bem. também, quando fez aquela convocação lá no Museu do Amanhã, foram muitos torcedores lá em volta do Museu do Amanhã, enfim, pedindo o Neymar na seleção brasileira. Eu até conversei com algumas pessoas da CBF naquele dia e me falaram que esse era o real objetivo, assim, trazer de novo essa identificação dos brasileiros com a seleção brasileira, e eu acho que isso aconteceu justamente também, claro, por conta da convocação do Neymar. E toda essa preparação da seleção aqui no Rio de Janeiro, lá na Granja Comarim, Teresópolis, a gente viu uma torcida muito engajada, pessoal estendendo bandeiras, indo lá, pedindo autógrafo para os jogadores, pedindo para tirar fotos. Quando a seleção desceu aqui pro Rio de Janeiro também, lá no hotel, na Barra da Tijuca, antes do amistoso contra o Panamá, jogadores atendendo ali a torcida, ontem também lá no aeroporto. Enfim, um clima muito legal, assim, de festa, né? De expectativa pra que esse hexacampeonato. Eu não tava nem acreditando, vou ser sincera pra vocês, viu? Eu não tava acreditando nesse hexa, mas agora eu já tô começando a acreditar, não por conta da vitória sobre o Panamá, mas tudo o que envolve essa seleção brasileira nessa Copa de 2026. Neymar podendo aí claramente ser a última Copa do Mundo dele, enfim, toda essa torcida daqui, essa energia positiva que a gente tá mandando pros nossos jogadores lá nos Estados Unidos, que chegaram lá na manhã de hoje, depois de 10 horas de viagem. Foi um longo voo, claro, um voo tranquilo, tinha cama ali pros jogadores deitarem, então 10 horas de viagem. Hoje, já na parte da tarde lá em Nova Jersey, o Carlo Ancelotti comandou uma primeira atividade, essa atividade fechada pra imprensa, né, mas já teve outros jogadores que não estiveram aqui no Rio de Janeiro, por exemplo, Marquinhos, Gabriel Magalhães e Martinelli, os três que estavam envolvidos aí com a final da Champions League, já integrando o grupo da seleção brasileira lá nos Estados Unidos. E a CBF fez algo muito legal também, os jogadores até postaram nas redes sociais, enfeitaram o quarto dos jogadores lá nos Estados Unidos, colocaram foto deles crianças com a camisa da seleção brasileira, e agora eles vestindo a camisa da seleção brasileira, representando a seleção nessa Copa do Mundo, Mélio.
0: É, e essa campanha, né, bate no peito, né, que traz o torcedor, puxa pra lá. Agora, eu sou o velho aqui da mesa, então eu preciso puxar o papel de rabugento. Vou fazer uma pergunta pra vocês, do que vocês acham, e até a Maria Rita também, o que nossos ouvintes acham também. Vivi, né, na minha infância ali, em 94, um Brasil campeão, né, um Brasil que não vencia também, há 24 anos, né, e aquele time realmente se abraçou, aquele time se entregou, dedicou, e naquela Copa do Mundo ali, de Romário e Bebeto, saímos com o troféu. E trabalhei muito tempo aqui com o xerifão, Ricardo Rocha. Ricardo Rocha falava pra mim, falou, Márcio, a gente abandonou tudo, meu amigo. A gente focou ali naquela Copa e a gente tava dentro do hotel e a gente só falava de futebol e a gente tinha isso, aquilo, tinha esses momentos de brincadeira, mas tava todo mundo muito dedicado. Eu queria saber de vocês, meninas, tanto Fernanda quanto da Gabi, vocês apoiam? Acham legal essa coisa de você levar um celular pro quarto, ficar tirando foto, ficar postando, ficar, né, às vezes foge do foco, a gente se perde muitas vezes nisso daí, mas eu sou velho, no meu tempo era isso, pra mim celular de lado, meu amigo, são 30 dias agora pra você praticamente não falar com a família, abraçar, entrar em campo, jogar e só me voltem de lá com o Hexa, não tem jeito.
15: Eu acho que é legal assim, a parte que eles postam e a torcida vê, então a galera fica feliz vendo ali que eles chegaram no local, que tem, como a Gabi falou, o quarto personalizado para cada um, fica esse sentimento para as pessoas que estão assistindo eles. Mas eu acho que para os jogadores, talvez fosse melhor não ter esse contato tão forte com o mundo externo, porque hoje em dia, com as redes sociais, acaba que também a pressão, eu acho que fica ainda maior. Então, você lê alguma coisa que você não queria na véspera, seja de vida pessoal ou do seu próprio desempenho em campo, eu acho que às vezes pode acabar sendo ruim. Então, talvez se os jogadores fossem blindados aí durante o período da Copa do Mundo, podendo ver a família, claro que eu acho que isso dá uma força ali, num dia de visita, todo mundo ali junto no hotel acompanhando um treino, quem sabe, mas realmente acho que no dia a dia poderia dar uma blindada da pressão que tem na seleção pra essa Copa do Mundo.
12: Eu vou falar o que eu acredito, assim, que a CBF vai fazer antes desses jogos aí da Copa do Mundo. Eu acho que a CBF vai concentrar esses jogadores antes desses jogos, por exemplo, na estreia contra o Marrocos dia 13. Eu acho que a CBF vai fazer um mecanismo ali pra concentrar esses jogadores, blindar esses jogadores do mundo externo. Mas eu acho que nesse momento, assim, nessa semana que ainda antecede, né, a semana da Copa do Mundo, eu acho até um pouco importante os jogadores terem esses contatos, né, com familiares, enfim, pode até ser um refúgio pra esses jogadores, depois que eles saem do treino ali, conversar com a família, estão longe, muitos, né, alguns deles, por exemplo, jogam a primeira Copa do Mundo da carreira, por exemplo, o Rayan é um garoto novo, então talvez esse contato com a mãe possa ajudar com a família, enfim, pode até ser um refúgio para esses jogadores. Claro que no momento do treino, filho, fecha a cabeça, fecha o olho, só tem que pensar naquele treino ali e também nos jogos, enfim, no dia que antecede os jogos aí. Eu acho que a CBF, o Carlo Ancelotti, vai dar um jeito de blindar esses jogadores, claro, para eles não ficarem atentos a tudo que acontece na internet.
0: Boa, tinha que ser igual a festa que eles promovem. Quando você chega na porta, o que tem que fazer?
15: Deixa o celular, meu amigo.
0: Então, ó, entrou na festa, curte, faz tudo que você quiser ali, mas ó, nenhum registro. Então, CBF, a mesma coisa aí, vai ter um monte reclamando. Ó, e tem gente no nosso chat aqui, ó.
15: Fizeram um pedido especial pra você.
0: JP Fragoso, nosso Joãozinho Fragoso. Trabalhou conosco aqui. Meu amigo, arrebentando ali no Jornal Globo, meu irmão, fazendo reportagens maravilhosas por ali. E olha o que, que ele me manda. Melly tem que cantar a música do Rayan.
15: Eu te disse que no Maracanã eu cantei.
0: Mas eu não posso cantar sozinho.
12: Eu te ajudo.
0: Porque antigamente só
15: a Gabriela Marino
0: cantava,
15: tá aqui pra cantar.
0: Mas hoje.
15: Eu não, eu tô fora.
12: Não, você vai cantar junto com a gente.
15: Maracanã.
0: Porque o Rayan conseguiu juntar o Maracanã inteiro, meu amigo, cantando, né, a música dele. Que os torcedores do Vasco fizeram. Fernanda, você estava no Maracanã, cantou. Então cantaremos não. Todos aqui. Maria Rita, você vai daí também. Vamos lá.
12: Eu sou Flamengo.
0: Então quem começa?
15: Você, né? Você que o solicitado. Oi. Foi você.
12: Boa noite. Será que vai ter gol do Rayan hoje?
0: É isso aí.
12: Ela cantou.
0: Sabe o que é isso? Ela defendeu, ele tem que ter celular. Mas aqui tem câmera, ela não cantou. No Maracanã, que ninguém filmava ela, ela tava, meu amigo, falando que tava com um casaquinho rodando lá
15: não,
0: no Maracanã.
15: Não, também não, calma aí, eu cantei por educação.
12: Tem que pedir pro Cristiano Pinho fazer um vídeo disso, porque eu sei que ele tava no Maracanã junto com ela.
15: Não, ele faz o oposto disso, ele vai aos jogadores do Flamengo e não canta a música do jogador de ninguém. O do Rayan eu vou defender, ele cantou.
0: Mas o resto... quer cantar, meu amigo. Todo mundo quer cantar a música do
16: direito de resposta. Boa tarde. Eu passei o jogo inteiro vaiando Léo Pereira por esporte. Quero saber quem diz que isso é injusto. Eu quis. Mas o Rayan, eu bati no peito e cantei. Inclusive, eu tava com a camisa do Fluminense, quando eu desci da arquibancada, um vascaíno veio tirar onda comigo. Eu falei, irmão, tá tudo certo. Também cantei hoje. Agora ele é nosso. Não, Léo Pereira, deixa pra outro dia que não tem tempo.
15: É isso. Amanhã a gente tá de volta. Obrigada, Gabi. Tchau, tchau pra todo mundo.
12: Tchau, gente. Um beijão.
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0: pra cá, que a gente se confunde e se atrapalha. 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Boa noite, Isa. Boa noite, Lucas.
1: Boa noite.
0: Há músicas que são inevitáveis, né?
1: É.
0: Que país é esse? Há o país que a gente quer construir e há o país que eles querem construir. Né? Há um país que está sobre duas pernas e tem de ficar, e há um país que prefere ficar sobre quatro apoios, porque talvez se sinta mais seguro, não sei, né? E nós vamos ter de falar disso, né? No fim da noite de ontem, começo da madrugada, saiu uma decisão, uma recomendação do Escritório de Representação Comercial dos Estados Unidos, sugerindo tarifas de 25% sobre um pedaço da pauta de exportação do Brasil para os Estados Unidos, caso o Brasil não ceda às exigências feitas pelos norte-americanos. E nós vamos, claro, aqui dar os parabéns ao Flávio Bolsonaro, porque afinal, como eles são poderosos, né, junto ao Trump, cavando punições para o empresariado brasileiro, para o agro brasileiro. O documento é inacreditável, já analisei de madrugada, entrou no ar de manhã, para a população no seu conjunto, né? Tudo para tentar fugir, inclusive, de uma investigação que essa altura é fatal. Nós vamos tratar disso no detalhe. É um documento contra a economia brasileira e, sobretudo, eles querem sequestrar o nosso PIX. Esse é o ponto central. Nós vamos cuidar de tudo isso direitinho, vamos tratar do documento item a item, vamos trazer informações para você pensar. É claro que eu tenho uma opinião a respeito, mas eu quero que você lide com informação, com dados técnicos, tá? Para que, aquela coisa, né, Lucas, você vai a uma festa, sempre chega alguém e diz, e aí, puxa vida, eu mesmo sou alvo às vezes de algumas abordagens, nossa, mas você e o PT se batiam aí, não sei o quê, agora você virou petista? Não, eu não virei.
1: Uhum.
0: Petista. Né? Isso aí não é assim. E eles sabem que não. Agora, eu defendo o Brasil. Entre os interesses dos norte-americanos e os interesses brasileiros, eu defendo os interesses brasileiros. Será que eu estou errado? Hein? Nós vamos um detalhe. Vamos lá. Pós-Flávio Trump, Estados Unidos ameaçam o Brasil com um novo tarifaço. Vamos lá, vai.
2: Os Estados Unidos concluíram nesta segunda uma investigação que acusa o Brasil de adotar práticas que oneram ou restringem o comércio com aquele país. O alvo principal era e segue sendo o PIX. Se os brasileiros não atenderem às exigências que eles fazem, o Escritório de Representação de Comércio propõe a ampliação de um tarifaço de 25% sobre as nossas exportações, com exceção de alguns produtos, incluindo as terras raras. A nova tarifa ainda não está em vigor, há etapas para audiências e o prazo final é o dia 15 de julho, exatamente um ano depois do início da investigação com base na seção 301. Depois de a Suprema Corte considerar ilegal o tarifaço generalizado, a tal seção 301 passou a ser o principal instrumento de Trump para pressionar os países.
0: Muito bem. Eles querem seu piques, o Lucas. O Trump falou... Pix do Lucas é meu. Se o Flávio já veio aqui e já deu Pix, por que que agora vai ter brasileiro querendo resistir? Vou pegar o Pix de todo mundo. Hoje até pedi pra IA fazer meu texto da manhã, uma ilustração do Flávio oferecendo assim o Pix, uma bandeja para o Trump, né? Curioso que o vírus mais viral da história, o vídeo mais viral da história no Brasil, é aquele do Nicolas dizendo que o governo Lula queria taxar o Pix. Não! Quem quer o Pix são os Estados Unidos, são as empresas americanas. Ah, mas vão se interessar por essa mixaria? Mixaria? Eu vou trazer os números aqui para você, você vai ficar absolutamente surpreso. Absolutamente surpreso. Hã? Em particular com os PIX de compras mesmo. Gente que compra e paga com PIX. Quem é que não faz isso? Eu, porque eu não sei. Mas minha mulher faz para mim. Às vezes ela não faz, Lucas. Ela fala, chega, também, acabou, não tem mais compra.
1: Cancela.
0: Ela fala, eu faço. Tá. Muito bem. Vamos lá. 9 de julho do ano passado, Donald Trump mandou uma carta para Lula em que praticamente ordenava que o presidente brasileiro suspendesse o processo contra Jair Bolsonaro, como se o Lula tivesse ingerência na Suprema Corte.
3: STF, vamos parar com esse negócio aí com o meu amigo Bolsonaro, porque, coitado, ele está sendo injustiçado.
0: O Brasil, o Lula, não tinha nada a fazer a respeito. O primeiro parágrafo trata disso. Eu analisei isso bonitinho, até a época estava no UOL, antes de eu ser seduzido pelo Metrópolis. Eu falei que o Bolsonaro era o bozo do Trump. Né? Ele usava o Bolsonaro como pretexto, porque o primeiro parágrafo era sobre Bolsonaro. O segundo parágrafo reclamava de censura às redes sociais, aquela pataquada. A partir daí, o Trump tratava de questões comerciais. Eu analiso, eu faço análise naquele texto, coloquei até o link no meu texto de hoje, Metrópolis, eu faço análise parágrafo a parágrafo. Eu sou bom nisso, viu, Lucas?
1: Sim.
0: Eu sou esforçadinho. Eu sou um jovem esforçado. Eu tava com 41 até a semana passada, mas agora tô com 31, viu? É bom você saber, eu tô atualizando, Isabel.
2: Ai, tá bom. Mas o roxinho continua de 25.
0: Sim, claro. Sempre menos, né? Sempre menos.
1: Sim.
0: É, sempre menos idade. Sempre aparentando menos idade.
1: Sim.
0: Então, veja só. Eu fiz análise lá, parágrafo, parágrafo. E aí, o Trump passa a falar de questão comercial. E anuncia na carta que vai pedir para o Jameson Greer, que é o secretário do Escritório de Representação Comercial dos Estados Unidos, que é uma espécie de ministério que cuida do comércio, falou que ia recomendar a abertura de uma investigação com base na seção 301. O que é a tal seção 301? Analisa práticas comerciais desleais com os Estados Unidos. Calar! E 6 dias depois, no dia 15... se abre a tal investigação. E no dia 16, eu peguei o documento e analisei também parágrafo a parágrafo. Tudo lá, uns links, tudo bonitinho. E observei então, e a questão continua a mesma, porque os termos de agora são os mesmos do dia 16 de julho, do dia 15 de julho do ano passado, os mesmos. E observei que a questão número 1 era o Pix. Eles querem o nosso Pix. Já estava lá na carta do Trump, em que falava do Bolsonaro. Depois de pedir que cessasse imediatamente as coisas contra o Bolsonaro. Além disso, devido aos ataques contínuos do Brasil, as atividades comerciais digitais de empresas americanas aí, mistura as redes com os meios de pagamento. Mistura que continua agora, no novo documento, De novo, eles misturam redes sociais com os meios de pagamento. As empresas de cartão de crédito dos Estados Unidos querem acabar com o Pix. Ou, não vamos acabar, deixem que nós administremos. Isso é explícito, hein? No documento. A gente administra, mas só que não dá para ser de graça, né, Lucas? Não dá, né, Isa?
2: Aí não.
0: Aí não. A gente vai ter que cobrar uma coisinha. E cobrar uma coisinha do Pix é uma montanha de dinheiro que vocês não calculam. Ao longo desse programa, chama lá, avisa lá. Eu vou analisar trecho a trecho e dizer o que significa. O agro brasileiro está no alvo duas vezes. Duas vezes. Você, eventualmente, que é do agro, que gosta da família Bolsonaro, você continua a gostar de quem você quiser. Eu não estou aqui para você gostar, desgostar, nada disso. Você faz aquilo que você achar bom. Mas eu quero dizer para você que os Estados Unidos querem atingir o agro brasileiro. Será que você tem clareza disso? Hein? E isso, isso daí é interpretação sua, porque eu sei que você é comunista. Eu não sou, sabe? Não sou, mas também não quero. Para mim, você acredita naquilo que você quiser. Não é problema meu, né? Agora, eles estão de olho nesse setor da economia, está incomodando. Até porque é um setor da economia hiperfinanciado, corretamente, diga-se de passagem. Então nós vamos ver trecho a trecho. E olhe, a pusilanimidade de certos setores da elite, eu tenho problema em chamar de elite, porque o Lucas,
1: oi.
0: Elite, a etimologia da palavra elite é separado, sabia? Separado. É isso que é elite, um grupo que está separado.
1: Tá.
0: Por isso elite do esporte, uma coisa que o Lucas conhece bem.
2: Sim.
0: É separado em que sentido? São poucos, né? A elite mesmo. Elite do futebol. Quando você pega o número de jogadores que joga, enfim, mesmo futebol profissional, mas a elite é um grupo pequeno, composto dos melhores. Quando eu falo de elite aqui, infelizmente eu não posso falar que eu estou falando dos melhores. Isso não. Mas que é um grupo pequeno, né? Porque em relação ao Brasil, o Brasil é muito grande. E essa gente faz política. Você vai ter análise pedaço a pedaço do documento. Sabe aquela pessoa que você quer pegar na festa? Seja lá você quem for e gosta de pegar você quem você gostar? Desde que sem compromisso, né, Lucas? Né, Isa? Porque sem compromisso não pode, tem que pegar só a pessoa.
1: Isso.
0: Mas assim, eu tô na pegação.
1: Tá.
0: Eu vou explicar tudo para você, de modo que se a pessoa chegar com aquele olhar ávido, curioso, para entender o documento da USTR,
1: tá,
0: você vai saber falar. E você vai parecer muito sensual. Você imagina você explicando
1: sexy
0: a questão do Pix e de por que você não é do tipo que sai por aí dando Pix.
2: Importante.
0: Pro Trump tampouco. Né? E você vai falar: você sabe de quanto é a taxa sobre etanol dos Estados Unidos? E qual é a taxa dos 8 principais itens de exportação dos Estados Unidos para cá? Você vai saber explicar isso.
1: Aí conquistou.
0: E aí, meu filho?
1: Esquece.
0: Você já papou.
1: Já era.
0: Já.
1: Abraço.
0: Você já levou. Tá? É um abraço, né, Lucas?
1: Abraço.
0: Um abraço, porque a inteligência é sensual. Acreditem. Sabe o que é broxante?
1: Diga.
0: Eu sempre achei a burrice.
2: Ah, sim.
1: Verdade.
0: A inteligência é sensual. Sempre é. Procurem a peça depois, Cyrano de Bergerac, tem filme também, né? Mesmo a feiura assim, quando é inteligente, tem um je ne sais quoi. Agora, beleza, a burrice, mesmo quando bela, aliás, eu diria que até chega quase a ser ofensiva a beleza. Então fica aqui, fique aqui, você ficará mais inteligente e mais sensual. Com absoluta certeza. Bom, nós vamos ver detalhe. Mas o Lula, evidentemente, o Lula reclamou, né? Falou, Flávio é pior que o pai, vendilhão da pátria. Vamos lá, o que tem?
4: Renato, o presidente Lula participou nessa terça-feira da inauguração de um campus do Instituto Federal Goiano, na cidade de Catalão. Ele se referiu, claro, a essa ameaça de um novo tarifaço contra o Brasil, afirmou que os filhos de Jair Bolsonaro são ainda piores do que o pai, que são vendilhões da pátria, e evocou também Joaquim Silvério dos Reis, o traidor da Inconfidência Mineira. Vamos ouvir.
5: Esses filhos do Bolsonaro conseguem ser pior do que ele, e são, na verdade, vendilhões da pátria. Foram pedir para que um país estrangeiro se intrometesse nas decisões brasileiras. É isso que vocês têm que dizer alto e bom som. São traidores. Por menos do que isso, Joaquim Silvério dos Reis, que delatou Tiradentes, foi enforcado. O que merece os traidores da pátria que vão pedir intervenção de um país no nosso país? Pensem, pensem, meditem. Porque esse cidadão hoje aparece na imprensa dizendo, eu não falei nada, eu não falei nada. Todo covarde assim, fala a merda que fala, depois não tem coragem de assumir o que fala, fica tentando mentir.
0: É, meninos, é justa a indignação do presidente, mas eu tenho que fazer uma pequena correção aqui, que não muda em nada, mas até é engraçado, porque depois o Flávio resolveu a partir da fala do presidente, disse que vai denunciar o presidente. Ô, presidente, eu acho que o Flávio se parece sim com o Joaquim Silvério, mas com algumas diferenças. Presidente, o Joaquim Silvério não foi enforcado, presidente. Ô, Lucas!
6: Oi!
0: Joaquim Silvério não foi enforcado. Ele, Joaquim Silvério, que era português de nascimento, nascido em Leiria, traiu a Inconfidência, pertencia à Inconfidência, mas sabe o que aconteceu, Isa, com ele? Ele ficou preso um tempinho ali, porque ele confessou tudo, fez uma espécie de precursor da delação premiada.
2: Olha só.
0: E põe premiada nisso, porque ele recebeu um dinheirão, voltou para Portugal e viveu ricaço, presidente. Ele não foi enforcado, não. Quem foi enforcado foi Tiradentes. Né? Forcado, esquartejado, picado, distribuído. Joaquim Silvério, presidente? Não! Joaquim Silvério, olha, ele eu não sei se ele teria dinheiro para comprar à época uma mansão como a que o Flávio tem, porque aí, Lucas, aí é preciso muito.
6: Bastante.
0: Aí não é com uma coisinha, assim, não. Aí é preciso muito dinheiro. Mas o Joaquim Silvério, como se diz em dois corgas, encheu o rabo de dinheiro.
6: Opa!
0: É, aliás, os dois bonitos. Ah, o Lucas, obrigado. Todo virado na moda, marrom, sim, com verde. Muito bem, muito bem.
6: É a primeira que eu vi.
0: Marrom aí, o marrom tá na moda. Tá na moda. Andei comprando umas coisinhas marrom também. Olha aqui. Cecília Meirelles, já falei aqui no Romanceiro da Inconfidência, presidente, ela lembra, inclusive, que o Joaquim Silvério levou uma grana. Melhor negócio que Judas, fazes tu, Joaquim Silvério, que ele traiu Jesus Cristo. Tu traz um simples alferes. Recebeu 30 dinheiros. E tu muitas vezes pedes pensão para toda a vida, perdão para quanto deves, comenda para o pescoço, honras, glória, privilégios. Hein, Flávio? E andas tão bem na cobrança que quase tudo recebes. Recebeu. Melhor negócio que Judas fazes tu, Joaquim Silvério, pois ele encontra remorso, coisa que não te acomete. O Judas se enforcou, esse também, esse sim. Né? Aliás, o Judas, com o dinheiro da traição, ele comprou um terreno chamado Hasseldama. E a hora que a enxada feriu o terreno, saiu sangue. na história, né? Um dos mais belos poemas do Mário Faustino, aliás, o maior poeta do século passado, que era tio avô do Ciro Nogueira, que não tem nada a ver com o Ciro Nogueira, obviamente, tem um poema lindíssimo chamado Vasseldama. Ele topa uma figueira, que foi onde se enforcou. Tu calmamente envelheces, orgulhoso e impenitente, com teus sombrios mistérios. Pelos caminhos do mundo nenhum destino se perde. Há os grandes sonhos dos homens e a surda força dos vermes. Mas que a traição da pátria, é claro que é. E aí, desesperado, o Flávio faz piada involuntária e diz que vai apelar ao STF. Eu achei até que vai entrar o STF com uma notícia, vai denunciar Lula no STF por crimes supostamente cometidos. Porque diz que é crime de ameaça e incitação ao crime. Não, Luca.
4: Oi.
0: Não, Isa.
2: Veja só, né?
0: Ô, Flávio, tá desesperado mesmo, né? Tá completamente perdidaço. Agora, caiu no seu colo, né? Todo mundo, caiu a máscara. Né, bonitão? Porque o presidente, inclusive, erra de personagem. Ô, Flávio, o presidente acertou sobre você. Ele errou sobre Joaquim Silvério, mas sobre você ele tava certo. Olha que frase que eu acabo de fazer, Lucas.
4: Você foi bom.
0: É,
4: Isa?
2: Excelente.
0: Flávio, o presidente errou sobre Joaquim Silvério, mas sobre você ele acertou. Que o Joaquim Silvério não foi enforcado. Viveu a tripa forra. Viveu cheio da grana. Você, obviamente, como Joaquim Silvério, não será enforcado. A diferença é que já vive cheio da grana. Eventualmente, pode ter mais. É realmente do balaco-baco. Isso é desespero. Lula ainda. Bolsonaro são família metralha e ele acusa sordidez, vai.
2: Nesse evento em Goiás, o presidente afirmou que já enfrentou gente de centro, de direita, mas que nunca viu o sordidez como a que está em curso. Chamou os bolsonaros de família metralha. Fez ironia com o pedido dos irmãos para puni-lo e destacou que os prejudicados são o povo brasileiro, os empresários e o agro, não ele próprio.
5: A gente está lidando com a pior espécie de ser humano que esse país já produziu. Eu já fiz muita campanha política. Eu já enfrentei muita gente de direita, eu já enfrentei gente do centro, eu já enfrentei... Nunca, nunca, nunca esse país teve a sordidez política que a gente tem com essa família metralha que assumiu o governo de 2018 a 2022. Ele hoje foi dizer que não falou nada. Ele falou. Ele foi pedir arrego. Foi de porra, Trump. Trump, dá uma porrada no Lula, taxa o Lula, porque o Lula vai ganhar da eleição e Trump não deixa, prejudica o Lula. Imbecil, ele não sabe que ele não vai me prejudicar o Lula, ele vai prejudicar é o povo brasileiro, ele vai prejudicar é os empresários brasileiros, ele vai prejudicar é o agronegócio nosso.
0: Bom, isso é verdade. O Lula tem a sua história feita. Isso tudo prejudica o povo brasileiro. Setores específicos da economia e o povo brasileiro. Hã? Pelou a imagem dos metralhas, né? Que aqueles são aqueles irmãos bandidos que tentam roubar a caixa forte do tio Patinhas, né? Não é isso? Eu lembro sempre da imagem do tio Patinhas que... Como todo pato do Disney, os patos andam só com um casaquinho, né?
2: Uhum.
0: Com a bundinha de fora.
2: Sim.
0: Aí quando eles vão tomar banho, Lucas, eles tomam banho e saem do banho com uma toalha.
2: Cobrindo tudo.
0: Que sentido faz isso? Nenhum. Mas, enfim, né? E o presidente leu uma mensagem ali, lembrando um troço.
4: Essa mensagem é de Flávio Bolsonaro, datada de 9 de julho de 2025, dia em que Donald Trump mandou uma carta a Lula anunciando tarifas de 50%. Uma mensagem de agradecimento de Flávio ao presidente dos Estados Unidos.
5: Os meninos do Bolsonaro, um deles que é candidato a presidente, disse no dia 9 de julho, presta atenção, no dia 9 de julho de 2025, no dia que o Trump taxou o Brasil em 50%, olha o que ele tuitou: obrigado, Trump, faça o Brasil livre de novo. Queremos um magnífico, a lei que pune os brasileiros, a lei que não permite que ele sequestre o dinheiro dos brasileiros, que possa ter qualquer coisa nos Estados Unidos, inclusive o Alexandre de Moraes, que foi o ministro que condenou o Bolsonaro. E o outro filho também agradeceu ao presidente Trump. Vamos ao rumo da lei magnífica, o Eduardo Bolsonaro, criticando o Brasil e parabenizando o Trump pela taxação.
0: Não adianta, nós vamos ver o Flávio tentando se livrar do peso, porque acabou, tá na cara. Tá na cara. E o Trump deu uma ajudazinha maravilhosa, viu? Ô, Lucas, às vezes, ô, Isa, a velhinha não quer atravessar a rua. Você vai forçar a velhinha a atravessar a rua, vai dar errado.
2: Vai. Verdade.
0: É, não, ela já tá lá, ela tem que ficar lá. Aí o Trump deve ter falado, vou dar uma ajuda, porque o Trump se tem tão alta conta que ele fala, qualquer um que eu coloque do meu lado ficará bem. Mas vamos ver. O Flávio desesperado. Porque ainda que os Estados Unidos viessem fazer isso tudo com Bolsonaro ou sem Bolsonaro, aquela vez eles usaram o Bolsonaro, insisto, como mero bozo de aluguel. O fato é que isso tudo está colado na imagem deles, porque eles pediram isso, eles queriam isso. E agora sim nós vamos começar a pensar, entremeando, temos muitos vídeos ainda, coisas do dia, mas eu quero que você entenda o documento, porque você, solteiro, solteira, solteire, você precisa pegar a pessoa que você quer na festa. E se você tiver informado, você pega a gente informada também. Não é melhor do que ficar ouvindo besteira? É melhor que ficar ouvindo besteira. Fique no programa do Tio Rei. O programa do Tio Rei ajuda você a achar bons namorados, boas namoradas e bens namorados, ou como seja. Aí eu não consegui fazer. Ah, Pix. Entenda porque o Pix é a questão central para os Estados Unidos. Por que os americanos querem tanto Pix?

0: Reinaldo, nós ainda voltaremos a outros trechos da fala do presidente Lula, mas no curso do É da Coisa vamos entender e analisar item a item o documento emitido pelo Escritório de Representação Comercial dos Estados Unidos, o STR, que lista as supostas práticas desleais do Brasil. Questão central é o Pix. O texto afirma que o Banco Central favorece um sistema de pagamentos instantâneos em detrimento de provedores americanos. Segundo o STR, o BC atua ao mesmo tempo como regulador e operador do sistema, impondo seu uso e limitando as taxas cobradas por concorrentes.
1: Que concorrente? Qual concorrente? Sim, o Banco Central regula, aplica. Qual concorrente? Cadê o operador privado do Pix? Tem algum operador privado do Pix? Sacou? É o Pix. E foi o Pix que o Flávio foi lá oferecer. Ficou escancarado. Ficou escancarado. Grandes redes de lojas, de não sei o quê, por exemplo, a emissão do cartão de crédito. O cartão de crédito cobra 1%. Se eu for aqui no mercadinho perto de casa, que é um pequeno mercado, que atende a clientela local, são 3%. É um troço brutal. E aí você tem que ter noção do volume do Pix, para você entender do que é que nós estamos falando. E eu vou trazer para você aqui. Eu vou lhe dizer o que é que aqueles que o Lula chamou os irmãos metralhas foram oferecer pro Laranjão. A charge que a inteligência artificial fez para mim é bastante eloquente. Depois, se vocês acharem, vocês colocam aí, né? E aí foi o vice-presidente Geraldo Alckmin a dizer que o governo está indignado e que o Pix é um patrimônio nacional. Faça a cabeça aí, vem.
2: Reinaldo, depois de uma reunião de emergência sobre o tarifaço americano, o vice-presidente Geraldo Alckmin afirmou em uma coletiva de imprensa que o governo recebe com indignação a recomendação do tal USTR e afirmou que o Pix é um patrimônio nacional aqui do Brasil.
3: O governo brasileiro recebe com indignação e entende ser extremamente injusta a recomendação, a proposta do USTR ao presidente Trump. Por que que entende que ela é injusta? Porque das colocações feitas na chamada sessão 301, a primeira delas se refere à questão do Pix. O Pix é um patrimônio nacional, é uma conquista do povo brasileiro, a tecnologia a serviço da sociedade, da economia, sem nenhum custo para as empresas e para a população. E o governo é aberto à questão das big techs. As empresas nacionais e as empresas estrangeiras têm o mesmo tratamento equitativo no Brasil.
1: Ele falou aí porque os Estados Unidos, curiosamente, colocaram big techs e PIC junto. Tudo junto. Mas, Lucas, é o PIX. É o PIX.
4: Olha lá.
1: Isa, é o PIX.
0: Olha ele aí.
1: Querem nosso PIX. Eu nem sabia que o PIX do brasileiro, das brasileiras, é tão apreciado assim nos Estados Unidos. Mas é. Vocês vão entender por quê. Sabe por quê, Lucas?
4: Conta.
1: Por causa do volume.
4: Ah.
1: É. O ministro da Fazenda também falou: PIX é inegociável. Ninguém mexe no nosso PIX. Tira a mão do meu PIX. Ah, ai.
0: Ao lado de Alckmin estava o ministro da Fazenda, Dario Durigan, que afirmou que a gratuidade do PIX e sua gerência pelo Banco Central são inegociáveis.
5: Mais uma vez, a família Bolsonaro faz um movimento contrário ao PIX. O PIX, ele é expresso nas investigações que foram abertas pelos Estados Unidos em relação a 301. E o PIX, mais do que está fora de debate, é evidente que está fora de debate. O PIX, ele é o maior símbolo da nossa soberania financeira. O PIX, como esse símbolo maior da nossa soberania financeira, será protegido, será resguardado pelo governo do presidente Lula e não está em nenhum momento...

0: questão para debate. Nós precisamos concentrar as nossas energias em proteger a nossa economia e proteger os nossos empregos. Esse é o momento da gente focar no que é importante, mitigar o impacto da guerra, ajudar os empresários que estão sendo alvo de uma empreitada injusta da oposição, que está botando, como disse o vice-presidente, interesse eleitoral na frente do interesse nacional, e nós não vamos admitir isso.
1: Olha, eu acho que no dia que eu fui fazer o podcast da Warren com o Felipe Salto, grande economista, grande especialista, né? Acho que baixou em mim assim o dom da previsão, da antevisão, Lucas Isa. Porque eu questionei os empresários ali do mercado, do setor produtivo, do agro. Falei, mas por que que vocês gostam do Flávio? Por que que vocês quereriam o Flávio? Ele protege os interesses de vocês? Em quê? E por que não gosta do Lula? Objetiva a pergunta. Por que querem o nosso PIX? Eu disse, por causa do volume. É. Vocês sabiam que o PIX movimenta em mês normal? Mês normal. Estou falando mês de fim de ano, não. Com base em dados do ano passado. 1,6 trilhão de reais no mês. Meses de fim de ano, de compra, não sei o quê, pode chegar a 3 trilhões. Sabe quanto, Lucas?
2: Oi.
1: Isa,
2: Quanto?
1: no ano passado, são dados do Banco Central, está?
3: Sim.
1: 35,36 trilhões. Eu quero que você. Ó, você imagina, Lucas, Luísa, você na festa lá com seu esquinho, seu coquetel, sua
3: Tá.
1: coisinha ali. A pessoa chega, começa a falar assim. Mas tem que fazer com charme, né?
3: É, não é qualquer jeito, não. Ensina,
1: ah, sabe quanto foi? Não é assim.
3: Não.
2: Cadê o
1: E
2: tutorial?
1: você ouve, aí você fala: eu tenho uma coisa para te dizer.
3: Golinho no drink.
1: Pousa com delicadeza.
3: Tá.
1: Tá? Pode fazer um pouquinho assim também, ó?
3: Hoje
1: Para
3: em dia não
1: sugerir
3: sei.
1: coisas fecelinas. E sabe quanto o PIX movimentou só no ano passado, no Brasil? A pessoa faz assim, pega de novo.
3: Mais um gole no drink.
1: 35,36 trilhões.
3: Uau.
1: A pessoa fica louca por você.
2: Sim. Claro,
1: imediatamente. Na hora. E não que eu queira saber tudo, mas eu também posso te dar uma informação que teve um recorde diário no ano passado de 180 bilhões num único dia. A essa altura, Isa, você acha que alguém resiste?
2: De forma alguma.
1: Com pico, você vai adiante, Lucas, com pico de 313 milhões de
2: Vixe.
1: operações. Não, eu andei estudando, porque aí você fala um pouco bem de si mesmo, tá? Porque eu tenho algumas obsessões, essa coisa de número, eu gosto muito, mas olha também para ver se a pessoa não tá começando a te hostilizar, porque não pode parecer muito sabereta também, não. Tem que ir dosando. Mas havendo espaço para avançar, crianças, aí vocês dizem assim: olha aqui, só de compra de pessoa para lojas, pessoa física comprando em loja, física ou lojas virtuais. Houve mês em que chegou a 450 bilhões no mês. Por que será que os cartões de crédito estão tão interessados no Pix, hein? Quem está tentando vender o PIX brasileiro está levando quanto? Quem tentou desmoralizar o Pix no Brasil, e foi um deputado do PL, o fez por quê, hein, Nicolas? É uma pergunta. Quanto custa entregar o Pix na bandeja para os Estados Unidos? Ah, teoria conspiratória. Conspiratória está no documento deles, é o item número 1. Porra, meu! Está no documento deles. E sobre o volume do Pix do brasileiro, eu já expus aqui, acho, de forma suficiente. E ainda dei uma aulinha de conquista, né? Aí também vocês podem reclamar um Camões, uma coisa assim. Também não custa, né? Uma coisinha, né? Chegar também, perguntar assim: você acha que é batatinha quando nasce, espalha a rama pelo chão, esparrama pelo chão, ou espalha a rama pelo chão? Aí você explica, Lucas. Não é esparrama, porque batatinha quando nasce não esparrama.
3: Não, as que eu conheço não.
1: É, ela espalha a rama.
3: Sim.
1: A pessoa vai ficar assim: meu Deus do céu, eu deveria ter conhecido essa pessoa antes. Uhum. A partir de agora, né, conquista é batatulina. Opa, batatulina. Estados Unidos. Tarifas discriminatórias e taxação do etanol. Isso aqui, então, é de uma pilantragem. Vamos lá, vai.
4: Esse é um outro ponto, Reinaldo, da questão das tarifas preferenciais e também do etanol. No primeiro caso, o governo americano contesta os acordos comerciais mantidos pelo Brasil com México e Índia. Segundo o USTR, o país concede tarifas mais baixas a centenas de produtos desses mercados em setores nos quais ambos são considerados produtores avançados e competitivos no cenário global. No segundo, o órgão norte-americano argumenta que o Brasil interrompeu de forma abrupta em 2017 o tratamento tarifário equilibrado aplicado ao etanol e desde então não oferece reciprocidade às exportações do combustível vindas dos Estados Unidos.
1: De fato, o etanol deles tem 18% de tarifa aqui. Calma, que eu vou explicar. Porque essa conta que eles estão fazendo é conta de picareta, é conta de vagabunda, é conta de vigarista. Porque cada país, eu vou lhe explicar como funciona o comércio exterior. Cada país estabelece com outro país na relação bilateral um mix de compras e vendas de maneira a equilibrar tanto quanto possível a balança. Vocês já imaginaram se a China falasse para o Brasil: vocês, tudo o quanto vocês venderem para nós, vocês têm que comprar de nós, tem que equilibrar. Isso é uma loucura. De fato, o etanol tem tarifa, eu já explico. Aliás, nem sou eu. Vamos deixar, já pode botar o vídeo aí? O Alckmin me lembrou o óbvio, a balança é favorável aos Estados Unidos. Olha aqui, já lembrei hoje de manhã, 8 dos 10 principais, acho que já falei até hoje, 8 dos 10 principais itens do que eles exportam para nós entram aqui com tarifa zero. E o saldo, quem tem superávit são eles. Quem vende mais do que compra são eles. Quando coloca então a balança de serviços de empresas americanas para o Brasil, aí é um negócio descomunal. Vamos lá, vai. Pode botar o Alckmin direto aí.
5: Destacar de outro lado, a balança comercial, ela é amplamente favorável aos Estados Unidos. Nós tivemos o ano passado, somando balança de produtos e serviços, 40 bilhões de dólares de superávit para os Estados Unidos. Então, há um enorme favorecimento, né? Quando nós temos as importações dos Estados Unidos para o Brasil, quando eles vendem para nós, dos 10 produtos que os Estados Unidos mais exportam, 8 produtos dos mais exportados, a tarifa é zero, é chamado ex-tarifário. e a tarifa média é 3,1%. Por tudo isso, que entendemos que é totalmente descabida a recomendação e o governo, o presidente Lula, vai trabalhar para que ela não se converta, para que ela não ocorra. É uma recomendação feita pelo USTR e o caminho é o caminho do diálogo. Aliás, o presidente Lula sempre tem dito, não tem tema proibido e o caminho é o caminho do diálogo.
1: É o caminho do diálogo. Agora, vamos dialogar também com quem quiser dialogar, né? Porque nada disso faz sentido. Fica parecendo que os Estados Unidos têm superávit com todo mundo. Na OCDE, querem mais um pouquinho de táticas de sedução, menino?
4: Sim, sim.
2: Claro.
4: Por favor.
2: Você quer música?
1: Chega e diga assim. Chega e diga assim. E faz aquela cara de óbvio, de que é uma coisa que está no ar, assim, que você...
2: Ah.
1: Fala, gente, na OCDE, veja, na OCDE, os Estados Unidos têm superávit só com 3 países. Fala meio baixo, fala, como? Tem superávit só com 3 países. Você sabe quais? Daí você falou Holanda, Austrália e Reino Unido. O resto é tudo déficit. Não é tão difícil seduzir as pessoas. É por isso que eu, antes de ter estabilidade, fui pegador, entende? Mesmo com essa cara? É, mas não é tão ruim assim também, vai?
4: É, longe disso.
1: Ah, obrigado.
4: É.
1: E agora o Flávio tá se borrando todo. Ele tá em pânico. Tentando tirar a calça pela cabeça pra provar que... Pra tentar, claro, culpar o Lula. E até havia pouco, meninos, vejam aí, a produção me informa. O Zema falou alguma coisa? O Caiado falou alguma coisa? Xingou o Lula de novo ou não? Porque o Flávio agora ele está desesperado. Ele quer processar o Lula, porque o Lula, inclusive, falou uma coisa errada sobre Joaquim Silvério. Eu vou até mandar uma mensagem pro presidente. Mentira, não tenho telefone. Mandar uma mensagem pro presidente e falar: presidente, ele parece com o Joaquim Silveira, mas não por causa da forca, viu? Por causa da grana mesmo. Né? E claro, na traição, porque eu acho que é uma traição pro Brasil. Mas o Flávio. O Flávio resolveu falar. Vamos lá, vai. Ele pode botar o vídeo aí, uma entrevista à Rádio Itatiaia, né? E aí aliados como o Nicolas, o Rogério Marinho, o Eduardo, retransmitiram a mensagem. Vamos lá, vai.
6: Eu pedi expressamente, nas 3 reuniões que nós tivemos, né, com o presidente Trump, o vice-presidente Cheide Vance e o secretário de Estado Marco Rubio, eu pedi expressamente, não taxem as empresas brasileiras. É um pedido que eu fiz expresso a eles, porque eu disse o seguinte: a partir de 2027, vocês vão ter um governo que vai sentar aqui com vocês, vai negociar de igual para igual, porque o nosso agro alimenta o mundo, não é justo taxar as nossas empresas, a gente tem que valorizar a nossa tecnologia, a gente tem que valorizar o nosso PIX, a gente tem que valorizar o nosso etanol, que é uma energia limpa e que já está sendo usada aqui para o nosso agro para substituir o diesel, por exemplo. A gente tem que incentivar esse nosso capital, que é a tecnologia de etanol, seja da cana, seja do milho. Então a gente tem tudo. É para sentar de igual para igual, por favor, não taxe as empresas brasileiras. Só que qual o problema que nós temos, Edilene? Sentado hoje na cadeira de presidente da República, você tem alguém que simplesmente conseguiu ganhar a desconfiança do governo americano. Eles não confiam no Lula, porque o Lula sai de lá pedindo primeiro para não combater facções criminosas. Os caras já pensam o quê? Pô, que presidente é esse? Estamos aqui oferecendo uma ajuda, uma cooperação. E o presidente do Brasil sai daqui pedindo o contrário, para defender bandido, para defender terrorista. Né? E pior, sai de lá e vem aqui cantar de galo, falar mal do Trump no Brasil, vomitar um sentimento anti-americano a todo momento. O Trump tá vendo com quem ele tá tratando, quer dizer, se vangloriando de algo que não existe, menosprezando a maior democracia do mundo. É o nosso maior parceiro comercial historicamente, hoje em dia, ao lado da China.
1: Não, primeiro que não é ao lado da China, está muito longe da China. Deixa ser ignorante. E você foi aos Estados Unidos durante a CEPAC, a conferência dos Reaça lá, se oferecer para ser parceirinho dos Estados Unidos contra a China. contra a China. Vocês estão promovendo a você virou inimigo, você virou adversário do empresariado brasileiro. Ah, a partir de 2027 estará sentado ganhando. Peraí, mas você discutiu então tarifa com o Trump? O Trump anunciou para você que ia fazer? É isso? Não, pedi para não fazer. Bom, pediu, não adiantou. Então, se foi assim. Cara, sabe o que é fenomenal, Flávio? É que você falando isso não passa a menor credibilidade. Você falando fica patético, porque não dá para, obviamente, acreditar. Né? Ah, o Zema também foi para as redes para dizer assim que é inaceitável, tal, mas que a culpa é do Lula, claro. Meu Deus, que escória que se formou na política brasileira. Ah, o Reinaldo não quer que tenha divergência. O quê? Divergência é o sal da terra na política. Tem que ter, que tenha divergência em todos os setores. Agora, contra o interesse nacional, não. E aí o Trump resolveu não ajudar muito, porque o Trump colou no Flávio o troço. Publicou uma imagem dos dois, né? E aí botou a imagem, que está nas redes, né? Dizendo, os dois juntos, Salão Oval, dizendo que ele é um homem jovem, inteligente, que ama o seu país. Nós estamos vendo. Né? E aí, o Flávio mandou uma carta em inglês para o Trump, né, pedindo, manifestando preocupação com a possibilidade das novas tarifas. Traz a data de hoje, um dia depois da conclusão da investigação. Para tentar evidenciar que ele também está contra as tarifas. Né, que é um homem a favor do Brasil. Mas as redes não perdoam e criaram um jogador, aí, o Tariflávio. Vai lá.
2: Não será tão fácil, Flávio, se deslocar do que tanto desejou. A gente criar um novo jogador da Copa, o Tariflávio, com o uniforme dos Estados Unidos. Uma imagem de uma figurinha com o rosto do senador começou a ser compartilhada nas redes. Na camisa do jogador aparece a palavra Master, em referência ao escândalo envolvendo o banco de Daniel Vorcaro. No local da data de nascimento está o dia 1º de abril de 1964, dia do golpe militar no Brasil.
1: O Tari Flávio. Aliás, eu fui ao shopping no domingo. A molecada voltou a bater bafo, eu nem sabia.
2: Né? Tá bombando.
1: Bater bafo figurinha. Tá. É. Eu era bom, eu sou bom ainda, tô com a mão grande. E não pode fazer assim com o dedinho, não, pra virar figurinha, tá? Tem que ser de um. Pra valer.
4: Sim.
1: Vamos começar, a gente já volta.
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2: 6:55, informações do trânsito agora com a Deise de Assis. Muito boa noite para você que acompanha a programação da Band News FM. Fala, Deise.
3: Oi, você, uma ótima noite para você, para todos os ouvintes da Band News FM. Atualizando nesse momento, a movimentação pela linha amarela tá bem ruim para você que segue em direção à Barra, no trecho de Bom Sucesso, Del Castilho, e também na passagem pelo pedágio. Observo dificuldade também no acesso à Avenida Ayrton Senna. Na chegada à Avenida Ayrton Senna, aí sim melhora, sem mais dificuldade. No sentido Fundão, movimentação intensa apenas na altura do pedágio, melhores condições para você que tá optando pela autoestrada Grajaú Jacarepaguá. 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Daqui a pouco eu volto.
2: Obrigado, Deise, pelas suas informações.
0: Saúde é prevenção com o doutor Galileu Assis.
4: Junho laranja é um mês de conscientização sobre duas alterações importantes do sangue, a anemia e a leucemia. A anemia muitas vezes é vista apenas como cansaço, mas pode causar falta de ar, tontura, fraqueza, queda de cabelo, palidez e redução da disposição. E mais importante, anemia não é um diagnóstico final. É um sinal de que algo precisa ser investigado, como falta de ferro, deficiência de vitaminas, perdas de sangue ou outras doenças. Já a leucemia é um tipo de câncer que afeta as células do sangue e também pode começar com sinais inespecíficos, como cansaço persistente, febre, infecções frequentes, manchas roxas, sangramentos ou perda de peso sem explicação. Por isso, o hemograma é um exame simples, mas muito importante. Ele pode ajudar a identificar alterações precocemente e orientar os próximos passos. No Junho Laranja, a mensagem é: não normalize sintomas persistentes. Investigue, acompanhe e trate no tempo certo. Eu sou o Galileu Assis, diretor da MedRio Checkup, e lembro a vocês: saúde é prevenção.
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2: 6:57, mais informações do trânsito com a Deise de Assis.
3: Oi, Valci, pra fechar, falando da ponte Rio-Niterói, você que segue em direção a Niterói vai perdendo tempo nesse momento, principalmente ali na altura da Ilha do Mocanguê até a chegada ao pedágio e também na saída para Niterói, 20 minutos o tempo de travessia. No sentido do Rio, também tem lentidão, 14 minutos o tempo de travessia no momento. 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Uma ótima noite para você, Valci, e para todos os ouvintes da Band News FM.
2: Boa noite, Deise. Muito obrigado pelas suas informações. Até amanhã. 6:58, entrou no nono dia o julgamento do ex-vereador Jairinho. Ele que é julgado pela morte do menino Henri Borel, que era enteado do ex-vereador. Por isso que agora eu chamo o Marcos Sadoc, que tem alguns spoilers do terceira edição e também vai falar um pouco desse caso, desse julgamento. Não é isso, Sadoc?
5: É isso, Valci. Boa noite pra você, todo mundo que tá acompanhando a Band News FM. Convido todo mundo, hein? 8:30, tem jornal, você que tá circulando vai seguir com a gente. 8:30 da noite, terceira edição. Claro que a gente vai direto pro Tribunal de Justiça do Rio, a fala do Jairinho chegando a 2 horas agora, mas até esse momento não falou sobre a noite do crime. Tava negando umas acusações, que não agrediu filhos de ex-companheiras, também muitas coisas que a gente nem entende porque estão sendo faladas, a gente vai comentar com mais calma, mas agora 7 da noite virando o relógio, ele ainda não chegou na noite do crime. É importante dizer que ele ainda não falou o que aconteceu dentro do apartamento, ele não vai responder a juíza, ele não vai responder nenhum outro advogado, nem o Ministério Público, ele só quer responder a defesa. Além disso, a Monique mais cedo já falou, diz que acredita que foi ele, ela sim respondeu pelo menos a juíza e os jurados. Os jurados podem escrever algumas perguntas no papel, né, Valci?
2: É isso, lembrando que o julgamento do Jairinho é considerado aqui no estado do Rio de Janeiro o mais longo. Eu, no início do nosso noticiário local, disse que entrou no nono dia, não é isso, Sadoc?
5: É o maior.
2: E, pelo visto, vai demorar um pouco ainda pra acabar.
5: Pelo menos até amanhã à noite.
2: E a gente, é claro, vai te deixar muito bem atualizado sobre esse caso.
5: 8h30, hein, Rio?
2: 8h30, Jornal Band News Rio, terceira edição, com Marcos Sadoc e Fernanda Caldas.
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2: Informações do trânsito ao vivo com ela, Maria Rita Nader. Boa noite.
6: Muito boa noite, Valcir, e também aos nossos ouvintes. Situação muito complicada nesse momento no sentido Barra da Tijuca, ali na linha amarela, desde a Maré até a altura de Inhaúma. E também nesse momento, quem passa pela BR-101 também enfrenta complicações nos dois sentidos, tanto para quem vai no sentido Rio de Janeiro, ali no acesso à Ponte de Niterói, e também para quem vai no sentido Região dos Lagos até chegando a São Gonçalo devido a um acidente na altura ali do IFRJ de São Gonçalo. Então, trânsito bastante complicado nesse momento na BR-101, Valci.
2: Muito obrigado, 999026970, esse é o número do nosso WhatsApp. A gente está aguardando a sua participação agora às 7h01.
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7: Muito bem, estamos de volta. E agora sim, alô, agronegócio. Os Estados Unidos tinha uma personagem antiga do quadro de Moniva, tô de olho no senhor, eles estão de olho em você. O Flávio foi lá vendê-los, entregá-los, Joaquim Silveira dos Reis. Pode ficar tranquilo, viu, Flávio, que eu não tô pregando forca, porque ele não se enforcou. Fugiu do Brasil, voltou para Portugal e ficou lá vivendo a tripa forra. Desmatamento. Estados Unidos podem atingir o agronegócio.
8: Reinaldo, o governo Trump se tornou até ambientalista. O documento afirma que, embora o Brasil tenha um marco legal para combater o desmatamento ilegal, o país falhou historicamente em aplicá-lo de forma eficaz, permitindo a continuidade do problema.
7: Mentira! Primeiro que o Brasil tem o melhor código florestal do mundo. Infelizmente, sendo atacado muitas vezes por alguns trogloditas no Congresso. Recentemente passaram lá um monte de lei que agride a questão ambiental, curiosamente aprovada por gente que aprecia o Trump e gosta do Flávio. E agora os Estados Unidos usam a questão do desmatamento para impor taxas ao Brasil. Ok? Tá ok? Olha aí. Não, o desmatamento caiu. O ano passado foi menor em 7 anos. Caiu 58%. Sabe onde não caiu? Nos Estados Unidos. Tem aí a imagem de um documento que saiu em 2010 nos Estados Unidos, de uma entidade de agricultores dos Estados Unidos, do agro, e que virou depois uma espécie assim de lobby forte. Farms here, forests there. Fazendas aqui, florestas lá. Inconformados com a produtividade do agro brasileiro. Os Estados Unidos se comportam como inimigos do agro brasileiro. E vai gente como o Flávio, como os irmãos Bolsonaro lá. Peraí, quem é que está defendendo o capitalismo brasileiro, hein? Como é que é? Ah, os socialistas, os comunistas. Quem? Quem? Quem socialista, quem comunista? Aliás, o Alckmin falou disso também. Pode botar o vídeo direto aí. Alô?
9: Sem som. Travou. Já vem com som.
10: Nós estamos tendo a maior queda de desmatamento. Se a gente pegar os 6 biomas brasileiros, é a maior queda nos últimos 7 anos. Na Amazônia, caiu mais de 50% o desmatamento. O Brasil tem compromisso com o desmatamento, zerar o desmatamento até 2030. Aliás, tivemos a COP, inclusive, aqui no país.
7: É. Então caiu. Na verdade, o que se está a fazer aí é usar a questão do desmatamento para fazer lobby dos setores americanos inconformados com a produtividade do agro brasileiro. E quem está defendendo o agro brasileiro, neste caso, chama-se Luiz Inácio Lula da Silva. Queiram ou não. Ah, não gosto dele, pernambucano, tem nove dedos. Ah, não interessa. Olha para o seu bolso. Olha para o que pode acontecer. Olha para o financiamento. Isso aqui não é opinião. Isso é um fato. Isso é um fato. Oh, e também, ah, Lucas, Isa, um país, olha, Trump, o Trump que é um homem que odeia corrupção, ele não suporta, inclusive, tendo os Bolsonaros como parceiros nessa luta contra a corrupção, nossa, olha, o Trump tá... Acontece que titio tem memória.
8: Tem. Sim.
7: Tem. Minhas... É a segunda coisa melhor que eu tenho.
9: Qual a primeira?
7: A generosidade.
9: Ah, sim. Tava curioso.
7: O Pix.
8: Não fala isso em voz alta, hein? Que o Trump vem.
7: É no contexto.
9: Isso.
7: Ó. O Trump que freou o combate à corrupção nos Estados Unidos. Tem pouca gente se lembra disso, mas eu se lembro. Pode procurar. Como sempre. Como sempre. Eu faço um programa para que as pessoas, olha, ah, não é verdade, manda mensagem, dá a fonte, diz que não é. Nisso, no direito. Ah, esse bichão não. Chama... Até dormir pouco e estudar muito. Trump freia o combate à corrupção, mas acusa o Brasil de corrupto. Olha aqui, Sérgio Moro dando a sua contribuição, porque ele está aqui presente. Vai lá.
8: Os americanos também dizem que o Brasil não adota medidas suficientes para combater o suborno e a corrupção. O documento cita a anulação de processos da Operação Lava Jato pelo STF em 2023, a renegociação sem transparência de acordos de leniência e a queda do país no índice de percepção da corrupção da transparência internacional. Também acusaram a demora para o registro de patentes.
7: Transparência Internacional, aquela entidade que aqui no Brasil era aliada da Lava Jato. Vai, merece uma gargalhada. Atenção, os Estados Unidos têm uma lei na qual a Lava Jato grudou, que é uma lei que pune atos de corrupção fora do país, empresas americanas que corrompem funcionários de outros países. É uma lei de 1977. E eles usam essa lei da seguinte maneira: se a empresa quiser, inicialmente era empresa com sede nos Estados Unidos, depois é qualquer empresa que está fazendo negócio com os Estados Unidos, se eles podem punir quem eles quiserem em qualquer lugar do mundo. E as empresas americanas também estavam sendo punidas por corromper governos fora dali. O Trump suspendeu por 180 dias a lei e disse: chega desse negócio porque está prejudicando os Estados Unidos. Prejudicando os Estados Unidos. Ninguém pode prejudicar os Estados Unidos. Que coisa feia, Lucas. Não, olha, Lisa.
8: Aí não.
7: Suspendeu. É. Depois a lei voltou. Procura! A lei voltou, mas atenção.
9: Tá.
7: Agora, só pune quem corromper funcionários do governo mundo afora se essa corrupção atentar contra a segurança nacional. E se não atentar? Se não atentar, aí é legítimo.
8: Aí não, né?
7: Aí é normal. Também acusaram 109 meses para patente farmacêutica. É mentira isso. É mentira. O Alckmin desmentiu. Pode botar o vídeo do Alckmin aí. Vai. O Alckmin desmentiu. Vai.
10: A questão do combate à corrupção. O Brasil, nesses últimos 20 anos, aprovou 30 dispositivos, entre alterações legislativas, de combate à corrupção, importantíssimos. Depois, propriedade intelectual. O maior beneficiário do trabalho do INPI são os Estados Unidos. 30% das patentes são americanas. Então, o maior beneficiário de todo o trabalho de reconhecimento de patentes são as empresas americanas. Depois, o etanol. Nós temos uma tarifa de 18% para entrada no Brasil do etanol. Os Estados Unidos é de 12,5%. Ela é muito próxima à nossa dos Estados Unidos. E no caso do açúcar, nós só temos uma cota de 150 mil toneladas. O que passar disso para entrar nos Estados Unidos, você tem $340 a mais, o que por tonelada, o que representa 80% de tarifa de importação. Então, há um desequilíbrio aí total em prejuízo do nosso país.
7: Exatamente. E outra, presta atenção aqui, você com a Índia, você faz um mix de coisa aqui, tarifa mais, aqui, tarifa menos, aqui, tarifa, de maneira a não ser muito grave o déficit para o outro, o seu superávit ser gigantesco. Com o Brasil, tem isso com os Estados Unidos, mas insisto, os 8 produtos principais deles entram aqui com tarifa zero, ainda que o etanol tenha 18, que eu já tinha falado. Vocês viram como até os números eu sabia? Ah, o que, que é? Pensa aqui que eu vi esse mundo pra dar selinha, beijinho na boca, meu filho, é isso aí.
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3: 7 horas e 14 minutos, informações do trânsito com a Maria Rita Nader.
4: Boa noite, Valci, e os nossos ouvintes. Falando agora sobre a linha vermelha, nossos ouvintes entraram em contato com a gente e o Centro de Operações do Rio confirmou a falta de iluminação na linha vermelha ali entre as regiões da Maré e de Vigário Geral nos dois sentidos. Mas as equipes da Rio Luz e da Light já estão no local para normalizar mais um alerta para os nossos ouvintes motoristas, Valci.
3: Obrigado pelas suas informações. Seguimos girando a reportagem agora com Pedro Gadelha. Boa noite, Pedro.
5: Boa noite, Valcir. A Polícia Civil prende em flagrante um homem que armazenava milhares de arquivos de cenas de abuso sexual infantil. Nesta terça-feira, os agentes cumpriram o mandado de busca e apreensão no endereço de Jovan de Barros Pereira e conduziram o homem ao sistema prisional. As investigações tiveram início após o compartilhamento de informações com organismos internacionais de cooperação policial. Durante a ação, foram localizados mais de 1000 arquivos enquadrados no crime de pedofilia. O acusado possui antecedente criminal, tendo sido preso anteriormente pelo crime de tráfico de drogas. Com você, Valcir.
3: Obrigado, Pedro, pelas suas informações. E a cozinheira que caiu em um bueiro no Maracanã, na zona norte do Rio, recebeu alta médica. Na noite desta segunda-feira, o caso aconteceu na manhã de domingo, dia 31, na rua Otto de Alencar. Fabiana Rosa, de 35 anos, segue em recuperação após sofrer lesões na cabeça e nos braços. A funcionária de um bar na mesma região foi socorrida por bombeiros e encaminhada ao Hospital Federal do Andaraí, onde permaneceu em observação antes de ser liberada. O caso aconteceu depois que a tampa do bueiro foi deixada solta. Imagens de câmeras de segurança mostram que, horas antes do acidente, dois homens tentaram furtar a estrutura, mas não conseguiram levá-la. E por imposição da lei, você acompanha a partir das 9 horas da noite a Voz do Brasil aqui na Band News FM, logo após o jornal Band News Rio, terceira edição. 7 horas e 16 minutos.
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0: da coisa.
1: Marco Rubio, secretário de Estado dos Estados Unidos, no Comitê de Relações Exteriores do Senado, falou dos países amigos e inimigos e botou o Brasil como adversário, comparando o Brasil a Nicarágua. Uma coisa absurda, coisa de um tarado ideológico. Coloca o vídeo direto aí.
2: Agora temos neste hemisfério uma coalizão de países amigos, mais de uma dúzia, que se alinharam para trabalhar não apenas nas questões de segurança que todos nós temos em comum, mas também na prosperidade econômica que anda de mão dada. É algo incrível, claro, fora Nicarágua, fora Cuba, fora Venezuela, que continua com alguns desafios, e fora o Brasil, embora este esteja em meio a um ciclo eleitoral, e em certa medida fora também o atual governo da Colômbia, cujo presidente tem sido problemático. Mas de modo geral, agora é uma região repleta de aliados americanos, líderes favoráveis aos Estados Unidos, e há uma direção favorável aos Estados Unidos.
1: Evidencia a interferência no processo eleitoral brasileiro. Ele, o secretário de Estado dos Estados Unidos, não acha uma fala muito inteligente. Mas
3: Lucas, eu já tinha mapeado, eu sei muito bem quem gosta de nós, quem não gosta. Eu tinha falado lá em Catalão, Goiás, eu já tinha falado desse cara aí, desse sujeito aí. Põe o vídeo, vai.
4: Vocês viram que faz pouco tempo que eu fui aos Estados Unidos. Eu tive 3 horas de conversa com o presidente Trump. O tal do Marco Rubio, que é o chefe do Departamento dos Estados, que é o anti-América Latina, que é o inimigo mortal de Cuba, que é o inimigo mortal de vários países latino-americanos, e que eu já disse ao Trump que ele não gosta do Brasil. Ele não estava na reunião que eu fiz com o Trump. Eu fiz 3 horas de reunião com o Trump.
1: E aí, em outro evento catalão, o Lula diz que ele e o Trump têm que se falar. E, enfim, vamos lá, solta o vídeo.
4: Então, Trump, é o seguinte, cara. Você disse que pintou uma química, entrou em você. Quem anunciou isso não foi você nem eu. Você me deve uma reunião e eu devo uma para você, porque nós demos 30 dias para os nossos ministros negociar.
1: Então, estou esperando. Pronto, pode parar isso. Nós nos devemos uma reunião e vamos negociar. Se rolou química, né, presidente? Leva os dados que eu falei, será uma sedução irresistível. É isso aí.
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0: 7:20. Venha então mais uma transmissão simultânea na tela da TV Band, na programação da Rádio Band News FM, do Jornal da Band, depois do É da Coisa, sob o comando de Reinaldo Azevedo.
1: Estados Unidos acusam o Brasil de práticas comerciais desleais e ameaçam com um tarifaço de 25% sobre vários produtos. O governo brasileiro vê espaço para negociar, com exceção do Pix, um dos alvos da Casa Branca.
2: Presidente Lula culpa filhos de Bolsonaro pela nova investida do governo Trump. Senador Flávio diz que pediu ao presidente americano para não taxar o país.
1: Nova pane provoca cancelamentos e atrasos em aeroportos de São Paulo, com reflexo em outras cidades. O problema foi num satélite usado pela aeronáutica para comunicação de voos.
2: Tragédia em Goiás, acidente com van escolar mata 5 estudantes que voltavam para casa depois da aula. Motorista bateu em caminhão parado na pista.
1: E você vai ver também nessa edição.
3: Estudo que promete revolucionar combate ao câncer de pâncreas, um dos mais agressivos, é aplaudido por médicos nos Estados Unidos. O Congresso também apresentou novidade que pode mudar o tratamento do câncer de próstata.
4: Em Paris, João Fonseca perde para tenista tcheco e dá adeus ao sonho do primeiro título de um torneio de Grand Slam.
3: Faltando 9 dias para a Copa, o Brasil faz primeiro treino nos Estados Unidos. Técnico e jogadores têm discurso afinado. Dizem que a seleção não é a favorita, mas chega forte.
4: Influenciador divulga imagens do que seria um disco voador no Paraná. Ainda não há explicação sobre as luzes gravadas por ele.
5: Tá piscando um monte, gente. Isso tá em cima da serra, ó. Tá vendo lá, ó?
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0: Estes foram alguns dos destaques do Jornal da Band que você confere a partir de agora.
8: Boa noite.
2: Boa noite para você. Uma operação da Polícia Federal teve como alvo um esquema de corrupção instalado no porto de Itajaí, em Santa Catarina. O principal investigado é um ex-chefe da Receita que teria recebido mais de 5 milhões de reais para beneficiar empresários.
9: Policiais federais saíram às ruas ainda antes do amanhecer para cumprir mandados em Santa Catarina e São Paulo. Mais de 500 mil de reais, relógios caros, contratos de gaveta e equipamentos eletrônicos foram apreendidos. O principal alvo era o auditor fiscal da Receita Federal, Marcos Vinícius Nali Simeone Filho, que comandou a alfândega de Itajaí, em Santa Catarina, de 2022 até julho do ano passado. De acordo com a PF, ele teria usado o cargo para beneficiar empresários e operadores do comércio exterior na liberação de mercadorias.
10: Verificamos através de sigilo bancário, fiscal, dentre outras, que havia pagamentos por parte de empresários beneficiados de despesas pessoais. A título de exemplo, por exemplo, ele residia num imóvel de alto padrão, um aluguel de 14 mil reais, que era pago pelos empresários. Havia também pagamento de despesas de cartão de crédito, despesas pessoais. Inclusive, se identificou, se apurou uma viagem para o exterior, que foi totalmente bancada por um empresário que acompanhou este servidor.
9: Segundo a investigação, que começou em 2023, em troca da propina, o auditor fiscal usava a influência do cargo para facilitar processos alfandegários e flexibilizar controles aduaneiros para favorecer importadores de produtos para e-commerce e estruturas de logística. As apurações da Receita Federal apontam que o servidor, que estava atualmente em home office em Campinas, pode ter recebido mais de 5 milhões de reais. Ele foi afastado das funções. Não houve prisões. A justiça também determinou o bloqueio de 65 contas bancárias e o sequestro de 25 imóveis e 19 veículos. Para a Receita Federal, o caso vai muito além do enriquecimento ilícito de um servidor.
11: Isso fragiliza o controle aduaneiro, que é essencial para a segurança pública no Brasil.
8: você controla a entrada e a saída de mercadorias, inclusive armas e drogas. A partir do momento que você tem uma quebra, uma fragilidade desse controle, toda essa parte pode ser impactada.
11: As investigações apontam que o esquema pode ter causado prejuízos superiores a 30 milhões de reais aos cofres públicos.
12: A Corregedoria da PM do Rio investiga a morte de um motociclista durante uma abordagem policial. Imagens de câmeras de segurança registram o momento em que Eduardo Castro corre dos policiais. Os PMs atiram e atingem o motorista. Ele morre ali mesmo. Familiares acreditam que ele tentou fugir porque o documento da moto não estava em dia. O policial que atirou foi afastado das ruas.
13: Uma falha de comunicação suspendeu por mais de uma hora pousos e decolagens nos dois aeroportos mais movimentados do Brasil, Congonhas e Guarulhos, em São Paulo. O problema foi num satélite usado pela aeronáutica.
14: Pane, perrengue e preocupação.
15: Procurei o cartão de embarque, ele simplesmente sumiu.
16: O tamanho da fila que tem aqui no meu projeto não é só eu que nem aqui atrasou, né?
17: Sim, tá um pouco estressante.
14: Os atrasos e cancelamentos no aeroporto de Congonhas atingiram todas as companhias aéreas e atrapalharam a vida não só de quem viajava a trabalho, mas de quem tentava curtir o primeiro dia de férias.
17: São três adultos, uma menina de 13 e meu bebê de 1 ano e 11 meses. Pra correr com criança é um transtorno, né?
14: A cerca de 30 quilômetros dali, mais sufoco.
18: No Aeroporto Internacional de Guarulhos, o mais movimentado do país, a interrupção de todos os pousos e decolagens durante aproximadamente 1h30 no período da manhã tem impactos ao longo de todo o dia. No meio da tarde, dezenas de passageiros com voos atrasados ou cancelados ainda enchem aqui o Terminal 2 na expectativa de conseguir embarcar.
19: Eles conseguiram remarcar a nossa passagem para Congonhas e mandou que a gente praticamente se virasse com o táxi, com o Uber, para ir. Eles não deram o dinheiro do Uber. Estou me sentindo deslocada, lesada, tudo junto.
14: A Força Aérea Brasileira disse que a pane na comunicação foi causada por uma falha num satélite usado pela aeronáutica. Aqui em Congonhas, as operações foram restabelecidas no começo da tarde, mas os efeitos para os passageiros foram sentidos ao longo de todo o dia.
20: Eu estava aqui em São Paulo porque eu faço um tratamento para câncer, então eu vim tomar o medicamento, cheguei hoje e agora já estava indo embora para Maringá. Agora eu estou aqui porque eles estão querendo me jogar para o voo da 12h30 que chega em Maringá.
14: É a segunda vez em 2 meses que o aeroporto de Congonhas sofre com a suspensão de voos. Em abril, uma falha foi registrada depois de um possível vazamento de gás no prédio do Centro Regional de Controle do Tráfego Aéreo.
21: A gente não pode parar no tempo. O que, que precisa hoje que eu vejo no Brasil? É investir em infraestrutura de espaço aéreo. É investir mais em infraestrutura de equipamentos mais modernos.
13: Ainda hoje, a preparação do Brasil para a Copa. Seleção já está nos Estados Unidos, agora completa. Equipe fez treino fechado para amistoso contra Egito, que será o último teste antes da estreia no Mundial. Todos os detalhes daqui a pouco.
12: Você mora num prédio que é seu, mas vai mudar para um alugado e menor. E vai pagar milhões por isso, naturalmente, parece um mau negócio, é o que vai acontecer com a Dataprev no Rio de Janeiro. A justificativa é que o prédio atual precisa passar por reformas estruturais, o que está sendo contestado.
22: A Dataprev é a empresa pública de tecnologia que processa todos os dados previdenciários e trabalhistas e gerencia aplicativos como o Meu INSS, Carteira de Trabalho Digital e as informações do Cade Único. A filial no Rio de Janeiro funciona neste prédio próprio no bairro de Botafogo, mas está de mudança para um novo local alugado. A operação pode terminar com um custo milionário. No mês passado, a empresa, que é vinculada ao Ministério da Gestão e Inovação, assinou um contrato para alugar 4 andares neste edifício no centro do Rio. O lugar está sendo reformado para receber 1.200 funcionários. O Jornal da Band teve acesso ao contrato de locação de 220 milhões de reais, válido para os próximos 10 anos, assinado com a VT Tower Fundo de Investimento. O edifício Ventura é um dos empreendimentos comerciais mais nobres da região central.
23: Desde 2021, a Dataprev estuda se é mais vantajoso reformar o prédio próprio em Botafogo ou se vale a pena transferir os funcionários para um novo imóvel. chegou a pedir ajuda ao BNDES, que não viu problemas estruturais na sede atual.
1: Em 2024, o BNDES abriu uma consulta para contratar empresas que avaliassem o prédio para uma possível venda futura e citou que a torre única de 20 pavimentos estava com bom padrão de acabamento e em um bom estado de conservação. Funcionários que não quiseram se identificar dizem que continua assim.
3: O prédio está

0: vendendo menos ainda. A maioria é contra. Com certeza a maioria é contra.
1: Outro documento obtido pelo jornalismo da Band revela que a Caixa avaliou a sede em 115 milhões de reais. O edifício Valdir Pires foi construído em 1985 e é a maior unidade estadual da Dataprev. Em nota, a empresa respondeu que a mudança ocorre porque o imóvel necessita de intervenções estruturais de grande porte, que uma reforma exigiria desocupação por até 4 anos e que a alternativa do aluguel apresentou maior eficiência no uso dos recursos disponíveis. Mas a Dataprev não divulgou os laudos que embasaram a decisão, afirmando que contém informações estratégicas e protegidas.
2: Estudo técnico tem que ser embasado, tem que ser explicado para o contribuinte, porque o contribuinte quer ver no final ali o custo-benefício real, a economia, obviamente, comprovada em energia também, em segurança e manutenção, e até mesmo a produtividade. O contribuinte quer ver tudo isso, porque dinheiro público a gente sabe que não é para experiência imobiliária.
3: Bom, na última estimativa, o prédio próprio valia 115 milhões de reais. Isso dá 5 anos de aluguel do edifício para onde a Dataprev quer se transferir. E ainda vão ter que pagar mais 5 anos, outros 105 milhões de reais de aluguel. Será mesmo que é um bom negócio? É preciso fazer as contas. Quanto custaria essa reforma, se é que ela é mesmo necessária? Seria bom haver total transparência nesse negócio, em nome do contribuinte, que afinal é quem vai pagar a conta. Na reta final do julgamento sobre a morte de Henri Borel, a mãe culpou o padrasto do menino pelo crime. Jairinho está sendo ouvido neste momento e ao vivo do Rio de Janeiro, a Laila Lá que traz os detalhes.
4: Boa noite, Adriana. Boa noite a todos. O ex-vereador Jairinho presta depoimento já há mais de 2 horas, mas responde apenas à própria defesa. Ele rebateu acusações de ex-namoradas que relataram episódios de violência durante o júri, mas o réu ainda não entrou em detalhes sobre as agressões que levaram à morte de Henri. A mãe de Henri foi ouvida antes por 5 horas. Monique Medeiros disse que acredita que Jairinho foi o responsável pela morte do filho. Diante do júri, ela contou que o ex-namorado era violento e que no dia em que Henri foi assassinado em 2021, pode ter sido dopada por Jairinho. Amanhã, o julgamento entra no 10º dia, o maior da história do Rio de Janeiro em quase 20 anos. Depois do interrogatório dos réus, começa a fase de debates entre acusação e defesas. E aí sim, os jurados se reúnem para a votação secreta. A expectativa é que o veredito saia entre amanhã e quinta-feira. Eu volto ao estúdio.
5: Obrigado, Laila. Tragédia numa rodovia no interior de Goiás. Um acidente entre uma van escolar matou 5 estudantes. As vítimas tinham entre 11 e 14 anos e voltavam da escola. O motorista bateu num caminhão carregado de gado que estava parado na pista. Um carro que vinha no sentido contrário, com farol alto, teria prejudicado a visão do motorista. 4 adolescentes ficaram feridos, um deles internado em estado grave. O motorista teve ferimentos leves.
3: Permanecem internadas em Pernambuco as 2 pessoas que sofreram amputação na perna depois de mordidas de tubarão. Para evitar novos casos, o governo do estado estuda ampliar as áreas em que o banho de mar é proibido.
6: Mais de 140 placas como esta estão espalhadas nas praias da região metropolitana do Recife. Foram colocadas depois de um decreto estadual obrigando a existência dos alertas. Em Boa Viagem, onde uma mulher perdeu a perna ontem, o aviso é bem claro, mas o banho de mar não é proibido.
7: Eu acho que nunca não tem perigo você entrar nessa faixa de cada das ilhazinhas, né?
8: Esses alertas eu não tô só molhando os pezinhos.
6: Já em Jaboatão dos Guararapes, a entrada no mar é proibida em um trecho de 2 quilômetros. Se a pessoa desobedecer, pode ser presa. O menino que levou uma mordida no quadril domingo e teve uma perna amputada estava em uma área permitida, mas também com alerta para tubarões.
9: O Corpo de Bombeiros é responsável por orientar as pessoas sobre o risco de ataque de tubarão, onde existe o alerta para evitar o banho de mar.
10: Nossa corporação diariamente emprega militares, bandeiras de sinalização. A gente tem os avisos sonoros, com apito, quando está muito distante, a gente sinaliza para que a pessoa saia.

0: O governo de Pernambuco vai fazer um estudo para avaliar a possibilidade de proibir o banho de mar em mais regiões.
1: Diante desses dois últimos incidentes, a gente já agendou uma reunião com os membros para analisar tecnicamente quais seriam esses parâmetros para recomendação ou não de uma interdição temporária.
2: Segundo biólogos, as mordidas de tubarões acontecem por uma falha de percepção. Ao buscar alimento em águas turvas, eles confundem as pessoas que não são o alimento deles com as presas habituais, como outros peixes.
3: Passeando pelo aquário, dá até para se aproximar dos tubarões.
4: Com o Vitor é tranquilo, mas arriscar não dá, né?
5: Você tem medo de tubarão por quê?
6: Porque o dente é enorme.
3: Mas no mar, todo cuidado é pouco.
7: Alguém pega um cinto de segurança, um cinto, alguma coisa.
3: O Brasil tem cerca de 100 espécies de tubarões. Apenas 3 costumam atacar sem serem provocadas. O tubarão tigre, o branco e o cabeça chata. Quase todos os acidentes com tubarões já registrados no país foram causados pelo chamado erro de identificação visual.
8: Isso tanto para o branco, que confunde um mergulhador com um leão marinho, um tigre que confunde um surfista olhando de cima contra o sol com uma tartaruga, e o cabeça chata que confunde um braço, uma mão de um surfista, uma perna, um pé, com um peixe que ele estava imaginando que era um peixe.
3: Esses acidentes costumam envolver uma única e muitas vezes devastadora mordida. Ao confundir uma pessoa com uma presa, os tubarões fazem o que os biólogos chamam de morder e correr. O problema é a força que essa mordida pode ter.
8: Os dentes do tubarão tigre foram feitos para romper casco de tartaruga. Então, na pele humana, isso é como se estivesse mordendo a manteiga.
3: Foi o caso da jovem que perdeu uma perna ontem na praia de Boa Viagem. O ataque aconteceu um dia depois de um menino ser mordido por um tubarão cabeça chata em Jaboatão dos Guararapes. A situação em Recife tem uma explicação. Na década de 90, a construção do porto de Suape e o aterramento de áreas de mangue diminuíram a oferta de alimentos para os tubarões, que passaram a circular ainda mais perto das pessoas.
8: A gente percebe que muitas vezes é um turista que conhece pouco ou jovens que acham que com ele não acontece nada, apesar da placa indicar que há um risco. A gente precisa respeitar o animal, tá? Ele está no ambiente dele.
2: Uma mulher morreu atropelada no Distrito Federal. A polícia suspeita que o motorista estava bêbado e sob efeito de drogas. Ao vivo, o Alex Guzmão traz os detalhes. Boa noite, Alex.
9: Boa noite. A imagem desse atropelamento, captada por uma câmera de segurança, é impressionante. O carro, desgovernado, estava em alta velocidade quando atingiu Elcina Pereira, que fazia uma caminhada. Ela morreu na hora. O motorista, identificado como Eric Alves de Souza, de 21 anos, foi preso em flagrante. Segundo a polícia, ele apresentava sinais de embriaguez e teria admitido o uso de bebida alcoólica e de drogas, mas se recusou a fazer o teste do bafômetro. Além disso, não tinha carteira de motorista e, para completar, de acordo com as investigações, Eric tinha passagem pela polícia por tráfico de drogas e receptação. Voltamos a São Paulo.
10: Obrigada. Saúde agora e com uma boa notícia. Nos Estados Unidos, pesquisadores apresentaram novas armas contra o câncer. E uma das mais celebradas foi contra o câncer de pâncreas, um dos tipos mais agressivos.
11: Um momento raro no Congresso Americano de Oncologia, o maior do mundo. Médicos e pesquisadores aplaudiram de pé. Alguns ficaram até emocionados com os resultados apresentados por um novo medicamento contra o câncer de pâncreas avançado, um dos tipos mais letais da doença. Fernando Maluf, um dos principais oncologistas do Brasil, estava no encontro e conversou com o Jornal da Band, ainda em Chicago.
12: Os resultados foram absolutamente impactantes. Aumentou as taxas de redução do tumor em mais de 3 vezes e os efeitos colaterais foram menores. Isso representa a cura? Nesse cenário, não representa, mas representa uma profunda mudança na história natural da doença.
11: O daraxonrasib se mostrou mais eficiente que a quimioterapia. Em vez de atacar as células cancerígenas de forma abrangente, tem como alvo mutações genéticas específicas, associadas ao crescimento do tumor. interrompe os sinais químicos que dizem às células cancerígenas para crescer e se multiplicar. O câncer de pâncreas não apresenta sintomas. 80% dos casos, quando diagnosticados, já estão em estágio avançado. E a doença se espalhou para outros órgãos. O FDA, a agência americana equivalente à Anvisa aqui no Brasil, já liberou o medicamento para o uso de pacientes sem resposta a outros tratamentos. A previsão é de que o comprimido seja liberado nos Estados Unidos nos próximos meses.
12: Essa medicação ainda não está disponível no país. Isso vai ser submetida para as agências, para regularização, para aprovação. Mas a gente espera e ansiosamente que no próximo ano isso já esteja disponível.
11: Durante o Congresso americano, também foram apresentados novos medicamentos contra o câncer de próstata, que mais atinge homens no Brasil. Segundo os estudos, um deles, que precisa ser tomado antes e depois da cirurgia, aumentou em 10 vezes a eliminação da doença e diminuiu em 20% o risco de metástase.
12: Portanto, são ganhos absolutamente perceptíveis e significativos para tantos e tantos pacientes que têm essa doença. A doença que é a doença maligna mais comum do homem. A gente sabe que cada 6 homens, pelo menos um vai desenvolver câncer de próstata durante a vida.
10: Daqui a pouco, depois da ameaça de novo tarifaço ao Brasil, Donald Trump posta foto de encontro com Flávio Bolsonaro. Lula culpa filhos do ex-presidente por nova investida do governo americano. Em nova propaganda de guerra contra os Estados Unidos, Irã simula a luta do Cristo Redentor com Estátua da Liberdade. Você vai ver já já.
13: E chegou a hora do esporte aqui no Jornal da Band. O assunto é a seleção brasileira. Chegou hoje aos Estados Unidos. A Lívia Nepomuceno está aqui para conversar com a gente e trazer as novidades do primeiro dia, né, Lívia?
14: É isso aí, Nego. Daqui para frente, todo mundo com o passaporte na mão, que o nosso assunto vai ser lá nos Estados Unidos. Boa noite para vocês. Noite. Boa noite para você que está em casa. E é isso mesmo. O Brasil chegou hoje de manhã e não teve direito a descanso, não, viu? No final da tarde já teve o primeiro treino em território americano. E quem também não teve descanso é meu amigo Felipe Killing, que marca a presença vivo aqui em Nova Jersey. Uma ótima noite para você, Felipe. Conta pra gente como é que foi esse primeiro dia de seleção aí nos Estados Unidos.
15: Tudo bom, Lívia? Boa noite a você, boa noite a todos que nos acompanham. Não tem moleza para quem tá cobrindo a seleção e não tem moleza para os jogadores. O treino tá rolando ainda aqui, viu? Já são mais de 2 horas e meia da seleção brasileira neste moderníssimo centro de treinamento que será a base do Brasil nesta Copa do Mundo. E esse primeiro treino aqui nos Estados Unidos fechado aos jornalistas. A expectativa é que amanhã, no período da tarde, aconteça o primeiro treino aberto. E hoje o Ancelotti conta com os 26 jogadores convocados à disposição. Isso porque os 3 atletas que participaram da final da Liga dos Campeões se apresentaram aqui nos Estados Unidos, o Gabriel Martinelli e o Gabriel Magalhães do Arsenal e também o Marquinhos do Paris Saint-Germain. Mas são 25 jogadores fazendo o trabalho aqui. Isso porque o Neymar segue fazendo a recuperação da lesão na panturrilha. O Neymar será avaliado dia após dia, mas certamente não vai participar do amistoso sábado que acontece contra o Egito em Cleveland. Talvez ele possa estar à disposição na partida de estreia contra o Marrocos dia 13 ou, quem sabe, no segundo jogo contra o Haiti. A seleção brasileira faz esse primeiro treino aqui nos Estados Unidos. Amanhã vamos ter uma entrevista coletiva. Os jogadores ainda não foram divulgados pela assessoria da CBF e é claro que a gente vai seguir de pertinho a seleção brasileira nesta Copa do Mundo, Lívia.
14: Boa, até o Felipe Klein trazendo notícias da seleção brasileira, que por sinal chega aos Estados Unidos, chega para essa Copa sem favoritismo algum, e isso não gera polêmica, tá? Até porque o discurso no desembarque lá nos Estados Unidos está muito bem alinhado.
16: O avião que trouxe a delegação do Brasil aos Estados Unidos pousou de manhã aqui em Nova Jersey, depois de quase 10 horas de viagem. Ainda na pista, o batismo da aeronave, com canhões de água, teve um elemento a mais, um enorme arco-íris. Ancelotti e Casemiro chegaram com um discurso afinado.
17: Nessa Copa do Mundo não tem um favorito, aí quem for mais forte, creio que acho que o Brasil vai competir com todos os outros tipos.
18: Nós não somos a grande favorita, claro que nós chegamos forte, temos um grupo bom, temos uma mescla de experiência com juventude de grandes jogadores. Dessa vez a gente veio com esse passinho atrás, né, mas alerta tá sempre ligado, né? Acho que esse é o grande positivo.
16: Do aeroporto, dois ônibus seguiram em direção ao hotel. A seleção está hospedada em Baskin Ridge. O hotel fica num complexo tecnológico. Tem 171 quartos, várias áreas verdes e de lazer. Mas o que pesou mais na escolha foram a privacidade e a logística. O hotel fica às margens de uma rodovia, o que dificulta o acesso de curiosos. A proximidade com o local de treinamento, o Columbia Park, e apenas 20 minutos, também foi um fator decisivo. Inaugurado no fim de abril, é um complexo esportivo de última geração, com 8 campos e uma mega estrutura interna. O primeiro treino do Brasil aqui nos Estados Unidos foi fechado para a imprensa. Ele marcou também um momento importante a Carlo Ancelotti. Desde a convocação, foi a primeira vez que o treinador contou com todos os jogadores à disposição. Marquinhos, Gabriel Magalhães e Gabriel Martinelli, que disputaram a final da Liga dos Campeões no sábado, se apresentaram. Se até ontem a seleção ainda vivia o clima de despedida diante da torcida brasileira, a partir de agora, o cenário é completamente diferente. Centro de treinamento, hotel e rotina controlados. É assim que o Brasil começa a viver a Copa do Mundo aqui nos Estados Unidos.
10: Daqui a pouquinho a gente fala mais de Copa do Mundo. Já sigo por aqui com a previsão do tempo. Com chuva no litoral e secura no interior do Brasil, tem muita umidade entrando do oceano e com isso pode chegar uma chuva pesada no litoral aqui do Sudeste, especialmente no Rio de Janeiro, Nordeste pegando aí Bahia, Alagoas, Pernambuco, Maranhão e também no Norte, Roraima e Pará. Principalmente. Na faixa central do país, segue a secura, umidade baixa e perto de 20% nessa área aqui que pega parte de Minas Gerais, passando por Mato Grosso do Sul e chega até lá o pedaço do interior do Nordeste. Amanhã o dia começa com chuviscos na capital paulista, mínima de 13, máxima de 21 e essa garoa vai persistir pelo menos até sexta-feira. Vamos a outras capitais agora, pancadas de chuva para o Rio de Janeiro e 24 graus de máxima. No Recife, pode chover mais forte, especialmente à noite, máxima de 27. Curitiba, friaca, tempo firme, mas olha só, mínima de 8 graus. Goiânia também com tempo firme, máxima de 28 graus.
19: Pela primeira vez, as enchentes superaram a poluição do ar como principal preocupação ambiental na maioria das capitais brasileiras.
20: Em Porto Alegre, a enchente de 2 anos atrás não é apenas uma memória. É também o medo de que a tragédia possa se repetir.
21: Assusta bastante, porque a gente fica com medo, né? Primeiro que vai acontecer de novo, né?
20: Enchentes e alagamentos são a principal preocupação ambiental enfrentada nas grandes capitais do Brasil. Os dados são de uma pesquisa divulgada hoje pelo Instituto Cidades Sustentáveis. Foram ouvidos moradores de 10 cidades. São Paulo é a única capital onde a poluição do ar foi o problema mais citado. Nas demais, as enchentes aparecem no topo. É o caso de Porto Alegre, onde o índice chega a 64%. Em seguida, vem Goiânia, Belo Horizonte, Recife e Rio de Janeiro.
22: Fui chegar em casa e ia dar 3 horas da manhã ou mais, com água ainda com saco nas pernas, de lixo, para passar aqui.
23: Aqui também enche. Aqui, já aconteceu de eu ter que andar por cima dos muros.
24: A enchente claramente tem uma questão material que acontece com as pessoas, até lamentavelmente perdas de vidas, mas perdas materiais, sofrimento. Eu entendo que há uma conscientização cada vez maior das pessoas e isso é muito importante porque isso gera uma pressão pela construção de políticas públicas, pelo investimento.
20: A pesquisa também aponta que os brasileiros sentem no dia a dia diversos impactos das mudanças climáticas. Os mais citados foram calor excessivo, poluição e até o aumento no preço dos alimentos.
25: A gente sente, entendeu? A variação a gente sente.
26: Essa chuva tá me impressionando, que não é momento de chuva uma hora dessa.
20: E será que as cidades estão preparadas para essas mudanças? Para 84%, as prefeituras ainda têm muito trabalho pela frente.
27: Em questão de esgoto, abastecimento, proteção.
10: Um departamento do governo americano concluiu uma investigação que acusa o Brasil de adotar práticas de comércio desleais. Como resultado, propôs a aplicação de tarifas de 25% sobre produtos brasileiros.
0: Depois de 11 meses de investigação, o escritório do representante comercial em Washington disse ter identificado uma série de atos, políticas e práticas do governo brasileiro que estariam onerando ou restringindo o comércio dos Estados Unidos. No centro da disputa, um sistema criado pelo Banco Central e que se tornou parte da rotina de milhões de brasileiros, o PIX. O mecanismo de pagamentos instantâneo foi citado na investigação americana 20 vezes, como um dos fatores que na revisão do governo dos Estados Unidos poderia favorecer empresas brasileiras, em detrimento de concorrentes estrangeiros, como operadoras de cartão de crédito. Além do PIX, o documento ainda cita tarifas preferenciais a produtos mexicanos e indianos em diversos setores. Medidas insuficientes de combate à corrupção, a não aplicação de leis para combater a falsificação de produtos, tarifas desequilibradas ao etanol brasileiro e o desmatamento ilegal. O relatório recomenda a aplicação de uma tarifa adicional de 25% sobre produtos importados do Brasil. Seriam afetados itens como calçados, vestuário, autopeças, madeira processada e móveis. Mas alguns dos principais produtos de exportação do Brasil, importantes na economia americana, ficariam de fora da punição. Carne bovina, café, frutas tropicais, petróleo e componentes da indústria aeronáutica. A medida ainda depende de consultas públicas antes da decisão final, no dia 15 de julho. O chefe do Departamento de Comércio americano disse que o Brasil é um entre mais 70 países que estão sendo investigados.
1: Just last night we released a proposal on tariffs on Brazil for a number of unfair trading practices they had, and again that was something that was quite nuanced. And we're covering a lot of countries, over 70 countries. And if we find unfair trading practices, structural excess capacity, forced labor, things like this, we'll put out proposals on how we think we should fix it.
0: A nova ameaça ao Brasil acontece uma semana depois do encontro de Flávio Bolsonaro com Donald Trump na Casa Branca. Hoje à tarde, o presidente americano publicou duas fotos do encontro e escreveu: "Foi muito bom ter Flávio Bolsonaro no Salão Oval da Casa Branca. Um jovem inteligente que ama muito seu país, o Brasil." Flávio Bolsonaro respondeu, agradeceu Trump pelas palavras e fez críticas ao presidente Lula. A tensão com o governo brasileiro inspirou uma nova peça de propaganda produzida pelo Irã. Um vídeo criado com inteligência artificial mostra uma luta entre a Estátua da Liberdade e o Cristo Redentor. Os dois trocam golpes até que o Cristo leva a melhor.
19: O governo brasileiro já sabia da possibilidade de um novo tarifaço pelos Estados Unidos e avalia que não há motivos para uma retaliação comercial. O objetivo é buscar o diálogo com os americanos, mas o governo diz que o PIX é inegociável.
3: Reunião de emergência após a decisão dos Estados Unidos. O vice-presidente Geraldo Alckmin chamou ministros e embaixadores para discutir a reação do Brasil. O tom no governo foi de indignação, com promessa de negociar até o fim.
4: Totalmente descabida a recomendação, mas sempre que o diálogo avança, infelizmente, falsos patriotas sabotadores prejudicam, colocam seus interesses pessoais e eleitorais acima do interesse do país.
3: A recomendação de taxação de 25% sobre os produtos brasileiros não foi exatamente uma surpresa em Brasília. O representante comercial dos Estados Unidos, Jameson Greer, já tinha antecipado ao vice-presidente a sinalização de um novo tarifaço. A aposta no Planalto é que as taxas serão revertidas ou pelo menos diminuídas até 15 de julho, quando se encerram as negociações. A avaliação por aqui é que a decisão foi totalmente política e não técnica. O secretário de Estado, Marco Rubio, é visto pelo governo brasileiro como um radical.
5: O tal do Marco Rubio, que é o chefe do Departamento dos Estados, que é o anti-América Latina, que é o inimigo mortal de Cuba, que é o inimigo mortal de vários países latino-americanos, e que eu já disse ao Trump que ele não gosta do Brasil.
3: Lula relembrou a química entre ele e Donald Trump e cobrou uma nova ligação do americano. A estratégia do governo brasileiro agora é apresentar em Washington uma avalanche de números para tentar demonstrar que não há motivos para a retaliação comercial. O Brasil comprou muito mais do que vendeu aos Estados Unidos, num saldo de quase 425 bilhões de dólares a favor dos americanos nos últimos 15 anos. A maioria dos produtos americanos entra aqui sem imposto ou com uma taxa média de 3%.
2: Mas nos preocupa muito a parte de máquinas, equipamentos, autopeças, a parte que diz respeito a toda a parte de madeiras, pescado. Tem algumas coisas mais críticas que a gente não sabe o que vai fazer.
3: Outro ponto que será colocado na mesa em busca de um acordo: a importância de produtos brasileiros para o mercado americano. É o caso do etanol, suco de laranja, café solúvel, misturas e bebidas à base de frutas e derivados de açúcar e xaropes, que podem ser atingidos pela sobretaxa. O PIX é tido como uma das maiores dificuldades para tentar um acordo. O governo americano acusa o Banco Central brasileiro de atuar ao mesmo tempo como regulador e operador do sistema, o que poderia colocar empresas do setor de pagamentos em desvantagem. Na avaliação do governo brasileiro, os Estados Unidos não entenderam o PIX como uma inovação bancária.
6: O PIX vai ser protegido e está fora de questão.
3: Um dos trunfos que o Brasil prevê apresentar nas negociações é a Reserva Nacional de Terras Raras, o principal foco de interesse americano. Minérios estratégicos para a indústria aeronáutica, espacial e de baterias. Estados Unidos e China travam uma guerra silenciosa pelos recursos. Lula já fez um convite para que empresas americanas venham investir no setor.
10: E o secretário de Estado americano, Marco Rubio, pôs o Brasil ao lado de países como Cuba e Venezuela, que não são amigáveis aos Estados Unidos. A declaração foi dada durante um depoimento ao Comitê de Relações Exteriores do Senado.
7: We now have in this hemisphere a coalition of friendly countries, over a dozen, who have aligned to work on not just the issues of security that we all have in common, but also economic prosperity that go hand in hand. It's an amazing story that basically, other than Nicaragua, other than Cuba, obviously other than Venezuela, remains with some challenges, and of course Brazil, although they're in the midst of an election cycle, and to some extent the current government in Colombia as well, at least the president's been problematic.
10: Daqui a pouco a gente traz outras repercussões do anúncio do tarifaço americano contra o Brasil e a palavra dos pré-candidatos à presidência da República. Daqui a pouco, camisa usada por Pelé no título da Copa de 58 vai a leilão em Nova York. E Índia remove estátua gigante de Lionel Messi, que corria risco de desabar. É já, já.
8: Olha, falou em ET. Falou em vida fora da Terra. Falou em disco voador, a rede social bomba. Aconteceu de novo, agora com um vídeo que foi feito numa fazenda no Paraná. A reportagem é do João Marcelo.
9: Seria um drone, um fenômeno natural, ou estaríamos realmente diante de um disco voador? De um lado, aqueles que duvidam. Do outro, quem jura que viu e até gravou. O possível objeto voador não identificado foi filmado no último domingo pelo Mike, que costuma mostrar nas redes sociais como é a vida no campo. O objeto parecia girar entre os morros perto do sítio onde ele mora, em Campo Largo, na região metropolitana de Curitiba.
11: Quando foi entardecendo, surgiu ali em cima, né, na divisa da serra, aquele negócio muito grande, luzes que, né, elas vibravam.
9: Essa área é rural, não tem muitas casas e é uma região de mata fechada, o que deixa toda essa história ainda mais curiosa. Afinal, estaremos nós sendo visitados por seres interplanetários? As imagens rapidamente viralizaram e levantaram outra vez o debate que segue sem resposta concreta. Existe ou não vida extraterrestre? Para quem pesquisa o tema, o importante é que se faça uma investigação.
12: Em uma investigação como neste caso, a gente procura ir até o local, tanto conversar com a testemunha do ponto de vista no local onde ela teve a observação, onde ela fez as filmagens, e também no local onde possivelmente esse objeto desceu.
9: Em nota, a Força Aérea Brasileira informou que no dia do incidente, nenhum objeto foi identificado pelos radares de defesa aérea ou reportado por aeroportos locais, e que o controle do espaço aéreo ocorreu dentro da normalidade. Real ou não, Mike descreveu a experiência como única.
11: É algo muito único, assim, que eu gostaria que todo mundo um dia pudesse passar por isso, que todo mundo pudesse ver o que eu vi, assim, sabe? Mas enfim, eu deixo para cada pessoa acreditar no que ela quiser acreditar.
10: Bom, eu prefiro duvidar, mas vamos em frente. Quando o assunto é inovação, o Brasil ainda esbarra na lentidão para emitir patentes. Para especialistas, também falta incentivo para as empresas criarem novos produtos. O mercado consumidor brasileiro é enorme e por isso tantas multinacionais tentam trazer seus produtos para cá. Os pedidos de patente funcionam como um indicador desse cenário. Foram quase 20 mil registros de empresas estrangeiras no ano passado, principalmente dos Estados Unidos e China. A concessão do registro impede cópias e assegura o pagamento pelo uso da tecnologia. Entre os pedidos de patente de residentes, aqueles com CNPJ no Brasil, foram menos da metade, cerca de 7 mil. Mas um ponto chama atenção. No top 10, 8 instituições federais de ensino, mostrando o valor que a produção dentro da universidade pública tem para a economia do país.
13: Temos também observado um fenômeno grande que as universidades, tendo os estudantes de pós-graduação, doutorado, mesmo mestrado, e a turma de professores universitários abrindo startups e tentando chegar no mercado de uma forma mais consistente com os seus produtos e seus processos inovadores. Essa é uma característica nossa que nós estamos buscando diferentes maneiras de apoiá-los para que efetivamente eles constituam suas empresas no Brasil.
10: Mas esse fôlego acadêmico esbarra na falta de estrutura para transformar pesquisa em mercado de maneira mais competitiva para o país. Para muitos especialistas, o ecossistema de inovação no Brasil é incompleto e os problemas vão além da lentidão na emissão das patentes.
14: Quando eu estou falando em políticas de inovação, primeiro, eu preciso ter uma agência de fomento. Isso tem que ser desenhado com cuidado. Segundo, esse esquema de financiamento tem que ter algum tipo de meta quanto a resultado, porque senão vira dinheiro a fundo perdido. É preciso ter patentes, é preciso um INPI ágil, mas é preciso também uma política que apoie as empresas inovando, como existe em todo lugar do mundo.
8: E a ameaça de um novo tarifaço americano repercutiu entre os pré-candidatos à presidência.
15: Num evento no interior de Goiás, o presidente Lula segurou um cartaz com a frase "O Pix é do Brasil". Lula disse que a proposta de taxar em 25% os produtos brasileiros é uma ameaça ao sistema de pagamento e atacou a família Bolsonaro.
16: Esses filhos do Bolsonaro conseguem ser pior do que ele e são, na verdade, vendilhões da pátria. Foram pedir para que um país estrangeiro se intrometesse nas decisões brasileiras. É isso que vocês têm que dizer alto e bom som. São traidores. O que merece os traidores da pátria que vão pedir intervenção de um país no nosso país.
15: Lula também citou uma publicação de Flávio Bolsonaro de 9 de julho do ano passado, o dia em que Donald Trump anunciou um tarifaço de 50% sobre os produtos brasileiros. E Eduardo Bolsonaro, que convocou os seguidores a agradecerem a Trump e defendeu a aplicação da Lei Magnitsky.
16: O dia que ele taxou, eu vou dizer o que fez os meninos do Bolsonaro. Os meninos do Bolsonaro, um deles, que é candidato a presidente, disse no dia 9 de julho, presta atenção, no dia 9 de julho de 2025, no dia que o Trump taxou o Brasil em 50%, olha o que ele tuitou: "Obrigado, Trump. Faça o Brasil livre de novo. Queremos um Magnífico."
15: Flávio Bolsonaro negou que tenha relação com o tarifaço e culpou Lula.
17: A realidade é que essa tarifa é do Lula. Pelo seu tom agressivo com os Estados Unidos, pelo seu discurso anti-americano.
15: O pré-candidato do PL disse também que pediu a Trump para não taxar o Brasil.
18: Eu pedi expressamente nas três reuniões que nós tivemos, né, com o presidente Trump, o vice-presidente Wade Vance e o secretário de Estado Marco Rubio, eu pedi expressamente, não taxem as empresas brasileiras. É um pedido que eu fiz expresso a eles, porque eu disse o seguinte: a partir de 2027, vocês vão ter um governo que vai sentar aqui com vocês, vai negociar de igual para igual, porque o nosso agro alimenta o mundo, não é justo taxar as nossas empresas.
15: À tarde, o Flávio divulgou uma carta que diz ter enviado ao secretário de Estado americano, Marco Rubio. No texto, ele cita problemas fiscais no país. Diz que um novo tarifaço causaria sérios prejuízos ao povo brasileiro e pediu para Rubio poupar o Brasil. Os pré-candidatos Romeu Zema e Ronaldo Caiado também atribuíram ao governo Lula a responsabilidade pela ameaça americana.
20: Isso não aconteceu por acaso. O governo Lula falhou na diplomacia e não conseguiu defender os interesses do Brasil. Agora o país corre contra o relógio para tentar evitar esse tarifaço.
21: O que nós não podemos aceitar é que venham taxar aquilo que realmente o Brasil sempre teve uma parceria e que nós esperamos que esse diálogo seja reaberto.
15: Zema, Flávio e Caiado subiram no mesmo palanque numa feira agrícola em Belo Horizonte. Os três pré-candidatos reforçaram um compromisso de união da direita contra Lula. Renan Santos também comentou a ameaça americana de taxar produtos brasileiros. O pré-candidato do Missão disse que Donald Trump não está do lado de ninguém.
22: Semana passada ele ajudou o Flávio, ele tirou uma foto com o Flávio. Flávio veio a público e falou que o PCC e o Comando Vermelho iam ser chamados de terroristas por culpa dele. Não era, mas o Trump deu uma ajudadinha. Agora, essa semana, quando o Trump avisa, vou taxar, vou tarifar produtos brasileiros, ele gera tudo aquilo que o Lula queria, que é um inimigo externo, pro Lula falar que tá defendendo o Brasil. Na prática, ele não tá defendendo nada.
10: Mensagens divulgadas pelo site The Intercept mostram que o banqueiro Daniel Vorcaro passou a tratar como prioridade os pagamentos para bancar o filme sobre o ex-presidente Jair Bolsonaro. Vamos ao vivo até Brasília. O Caian Messina tem os detalhes dessa troca de mensagens, né, Caian? Boa noite.
23: Boa noite, Adriana. Boa noite a todos. Exatamente, isso aconteceu depois da cobrança do senador Flávio Bolsonaro, que pediu ajuda para o primeiro aporte ao filme. O operador financeiro do dono do Master, Fabiano Zettel, afirma que tem cerca de 55 milhões em despesas pendentes, sem especificar se os valores são em real ou dólar. Em 28 de janeiro de 2025, Vorcaro pergunta a ele: filme, você pagou? Zettel responde: irmão, não vem um real tem três semanas, kkkk, paguei foi nada. Putz, diz o banqueiro. Zettel diz que filme não está na lista dos 55 milhões. Esse é o mais importante disparado, não pode falhar mais, frisa Vorcaro. Soma o valor amanhã ou deixo de pagar algumas coisas? Soma, diz o banqueiro. Ok, finaliza o operador financeiro. A reportagem do Jornal da Band procurou a assessoria do senador Flávio Bolsonaro e até agora não houve resposta. Voltamos a São Paulo.
8: Obrigado, Caian. E a gente volta a falar de esporte com ela, com a Lívia Nepomuceno. E tem aí um conjunto de mudanças, né, Lívia, nas regras da Copa para acabar, ou pelo menos tentar combater um pouco aquela cera, aquela enrolação do jogador, né?
10: É a nossa expectativa, né? A mudança começa na Copa, vai seguir no futebol mundial pós-Copa e que ela seja praticada. Mas é isso, gente. Essa Copa, além das mudanças no formato, né, a maior de todas, também vai apresentar, sim, novidades nas regras do futebol. Vamos acompanhar.
24: Uma Copa do Mundo diferente de qualquer outra. Mudanças no regulamento, na quantidade de países participantes e nas regras. Tempo de bola rolando. Essa era a grande preocupação da FIFA na última Copa do Mundo no Catar. Os árbitros, então, foram bem rigorosos com os acréscimos em todos os jogos. Agora, as novas regras querem deixar as partidas mais jogadas e acabar com a cera, tão comum e que incomoda tantos torcedores. São várias mudanças. Sabe aquele tiro de meta que o goleirão demora para cobrar? Então, na Copa serão 5 segundos. Se não repuser a bola em jogo, o tiro de meta vira escanteio para o adversário.
25: Bom para rolar o jogo, porque tiro de meta é uma coisa que não é para ter muita cera. Cera até o ficar 4 segundos com a bola na mão é bom para ter mais jogo.
24: Lateral também. Demorou mais de 5 segundos, a cobrança passa a ser do outro time. Levantou a placa para substituição, o jogador tem 10 segundos para sair de campo. Se demorar mais do que isso, o substituto só pode entrar um minuto depois da próxima paralisação. Enquanto isso, o time vai jogar com 10.
25: Não pode ficar muito tempo, né? Senão desperdiça muito tempo do jogo.
24: Atendimento médico só fora de campo. E o jogador tem que ficar um minuto fora depois do reinício da partida. O árbitro de vídeo poderá ser acionado em mais oportunidades. Na Copa, vai dar para revisar cartões vermelhos recebidos por causa do segundo amarelo. Escanteios e tiros de meta errados também poderão ser corrigidos. O ex-árbitro Oscar Roberto Godoy aprova as alterações.
0: As mudanças são visando justiça ou próximo das decisões corretas e perfeitas. Portanto, independentemente da quantidade de interrupções, o importante é que as decisões sejam tomadas rapidamente e de maneira acertada.
24: Comentarista da Bandeirantes, Ricardo Capriotti, também avalia as mudanças como positivas.
1: Talvez a gente veja jogos com um pouco mais velocidade, esse desestímulo, né, de goleiro que pega a bola e encaixa e não devolve e cai e pede atendimento médico. Então talvez nesse ponto de vista a Copa fique mais interessante.
2: A ideia é ótima. Vamos ver na prática. Vamos falar de tênis agora? O João Fonseca foi eliminado do torneio de Roland Garros na França. Ele perdeu por 3-0 para Jakub Minsk, da República Tcheca. Uma outra promessa do tênis em quase 3 horas de jogo. A partida valia vaga na semifinal. Apesar da derrota, João Fonseca subirá no ranking com a campanha realizada em Paris. Antes do torneio, ele estava na posição de número 30 e agora está entre os 25 melhores do mundo. Fez a parte dele.
4: Uma pena, lutou bravamente.
2: Torcemos.
4: Até amanhã.
2: Até amanhã.
5: Até amanhã.
4: A seguir, governo leva adiante contratos de energia contestados pelo Ministério Público que podem custar quase R$1 trilhão.
5: Ataque de urso numa empresa no Japão deixa 4 pessoas feridas, uma teve que ser internada, foi em estado grave.
4: O Jornal da Band faz uma pausa muito rápida e a gente já volta com todos os detalhes.
5: Não sai daí.

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2: 8:12. Pelos próximos 5 minutos, fique com a atualização do noticiário da sua região. Atenção, rede.
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5: Eu sou Sérgio Waibe, está começando agora a coluna Giro Business. Nosso propósito, levar conhecimento a vocês, e hoje em especial, sobre o setor de mobilidade. E na minha companhia está Emílio Sanches, que é o CEO da Estapar. Emílio, muito bom te ter aqui no Giro Business, falar de mobilidade nos grandes centros, hoje é fundamental. E eu trago uma curiosidade bastante importante. Queria promover com você uma relação direta entre mobilidade e tecnologia. Tecnologia aplicada com o objetivo de gerar eficiência, produtividade, enfim, melhorar a vida das pessoas. Como vem se dando essa relação hoje?
6: Bom, legal. Hoje nós temos dentro da Estapar o nosso aplicativo Zoom Mais, né? E o Zoom Mais facilita a vida do motorista. Independente se ele vai para o estacionamento, o nosso propósito hoje como uma empresa de mobilidade é facilitar cada vez a vida desse motorista. Então, você hoje paga o estacionamento da Estapar, você pode fazer uma reserva de vaga. Hoje, aí na entrada do estacionamento, a gente consegue reconhecer a placa do seu carro para começar a oferecer serviços, que vai desde débitos veiculares, seguro, consórcios. Então, cada vez mais essa tecnologia está colocando a gente numa posição diferenciada. A gente põe os portais para os clientes que nos contratam, facilitando a vida do cliente, que é o B2B, o que contrata, e o B2C, aquele que acaba sendo usuário. Então, o cliente B2B te oferece esses portais, que acaba sabendo tudo o que acontece dentro do estacionamento dele, né? Então, a gente faz essa diferenciação e a tecnologia está sendo um movimento muito, muito importante para a companhia.
5: Esses são os bastidores do setor da mobilidade, temas curiosos, importantes, muitas vezes não percebido pelo cliente final, mas que vem acontecendo e ajudando, principalmente nos grandes centros. Na minha companhia, Emílio Sanches, CEO da Estapar. E é com ele que eu sigo durante toda a semana aqui na coluna Giro Business.
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8: 8:16, informações do trânsito com a Maria Rita Nader.
9: Boa noite, Valci, e aos nossos ouvintes. Falamos sobre a zona sul do Rio de Janeiro, ali na Lagoa Rodrigo de Freitas, para os nossos ouvintes. Estão voltando do trabalho nesse momento. A situação já está complicada ali na Borges de Medeiros e também na Epitácio Pessoa, no sentido centro da cidade, no acesso ao túnel Rebouças. Quem passa pelo túnel Rebouças, o trânsito está mais intenso na primeira galeria, no sentido centro. Depois o trânsito melhora e volta a piorar no elevado Engenheiro Freice Nete. Quem vai no sentido zona sul, o trânsito está melhor, sem maiores complicações. Aplicações, Valci.
8: Obrigado, obrigado pelas suas informações, Maria Rita. 8:16. O programa de manutenção da subprefeitura da Grande Tijuca para recuperar vias do bairro da Zona Norte vai começar pela rua Otto de Alencar, onde uma mulher caiu dentro de um bueiro. O caso aconteceu no domingo, dia 31. Entre os serviços previstos estão vistorias de tampas de bueiros, poda de árvores, limpeza e lavagem do espaço público. 8:17.

0: Estamos de volta com o Jornal da Band. Uma conta de quase R$1 trilhão. Essa é a despesa extra na conta de luz que o governo e o Congresso vão deixar para os consumidores até 2050.
1: O levantamento é da Frente Nacional dos Consumidores de Energia. A mais nova conta veio com o leilão de reserva de capacidade. O governo aumentou o preço base em até 100% 72 horas antes do pleito. Com isso, termoelétricas garantiram contratos bilionários vendendo energia para ser usada entre as 6 e as 9 horas da noite, por valores bem maiores do que os de mercado, como o Jornal da Band vem mostrando nas últimas semanas. O leilão é contestado pela Procuradoria da República e analisado pelo Tribunal de Contas da União. Mesmo assim, o governo tem homologado os contratos, o que pode levar a conta de luz em até 20% nos próximos anos. O governo alega que os custos serão revertidos em economia e segurança energética no futuro. Outras 7 medidas adotadas pelo governo federal ou pelo Congresso também afetarão o custo para o consumidor, somando quase R$1 trilhão. Entre elas estão a prorrogação de benefícios tarifários, compensações a empresas e até despesas com a violação do Tratado de Itaipu. O governo brasileiro não seguiu as regras do acordo binacional com o Paraguai. Uma conta de mais de R$21 bilhões que será paga pelos consumidores das regiões Sudeste, Sul e Centro-Oeste. Tudo isso sem considerar reajustes anuais ou efeito das bandeiras tarifárias, um impacto no bolso e também na competitividade do setor produtivo.
2: O Brasil é o país da energia barata, mas da conta cara. Nós entendemos e vemos já reclamando há muito tempo a necessidade de uma reforma no setor elétrico brasileiro. A exemplo do que foi feito com a reforma tributária. O Brasil tem todas as condições de ter uma das energias mais baratas do mundo, muito mais barata do que temos hoje.
3: O Senado Federal derrubou uma resolução que tratava do aborto legal em crianças vítimas de estupro, o que pode dificultar os procedimentos previstos em lei. Ao vivo de Brasília, conversa com a gente a Lana Canepa, trazendo os detalhes. Lana.
4: Ótima noite para vocês. A votação foi rápida, viu? Menos de 2 minutos, sem discussão e em um plenário esvaziado. O projeto de decreto legislativo não retira o direito ao aborto legal. Ele derruba uma resolução que previa, por exemplo, celeridade para evitar o avanço da gestação, garantindo a privacidade e a confidencialidade. Como muitas vezes o agressor é o próprio pai ou um parente, essa resolução previa também que, em caso de conflito entre a vontade do potencial agressor e da criança, as vítimas poderiam ser acompanhadas por um defensor público durante o processo. A relatora, a senadora Damaris Alves, defendeu que o poder do Congresso não poderia ser sequestrado por um conselho do Ministério de Direitos Humanos. A matéria não precisa de sanção presidencial, então só pode ser revertida na Justiça. Na prática, a decisão pode gerar insegurança jurídica para profissionais de saúde e atrasar procedimentos. É com vocês.
0: Obrigada. A gente está falando de dificultar o aborto de crianças estupradas. Crianças estupradas, é bom frisar. Representantes de Israel retomaram negociações com o Líbano nos Estados Unidos em meio à troca de ataques com o Hezbollah.
5: A fumaça no horizonte denuncia ataques recentes na fronteira. Um comboio de veículos das Forças de Paz da ONU foi visto circulando no sul do Líbano, enquanto a presença militar israelense é mantida na região. Na cidade de Tiro, um hospital atingido por bombardeios resiste. Esta mãe acompanha o filho de 13 dias na incubadora. Quatro pessoas morreram e 127 ficaram feridas no ataque ao hospital, segundo o Ministério da Saúde libanês. A ofensiva israelense contra o Hezbollah tem atrapalhado as negociações de paz entre Estados Unidos e Irã. O regime iraniano afirma que qualquer acordo deve incluir um cessar-fogo total no Líbano. Donald Trump diz que Israel e Hezbollah concordaram em cessar os ataques. Foi depois de um telefonema com Benjamin Netanyahu em que Trump, segundo a imprensa americana, teria chamado o premier israelense de louco e o acusado de colocar em risco os esforços diplomáticos de Washington. Embaixadores de Israel e do Líbano voltaram a se reunir nos Estados Unidos. Um novo encontro está marcado para amanhã. O Hezbollah não participa.
3: 4 pessoas foram feridas por um urso. Aconteceu no Japão. Câmeras de segurança registram um dos ataques na área da companhia siderúrgica de Fukushima. A região foi isolada, escolas, comércio fecharam as portas, já que o urso não foi capturado ainda. Os feridos são 2 operários da fábrica e 2 moradores do bairro. Um deles teve ferimentos mais graves. A seguir, novas imagens mostram o tiroteio que causou pânico no metrô de São Paulo e deixou 5 feridos.
0: Estimativa prevê que camisa usada por Pelé na Copa de 58 pode atingir 30 milhões de reais em um leilão. Os detalhes daqui a pouquinho aqui no Jornal da Band.
3: Fica com a gente.
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8: E o Brasil já está nos Estados Unidos. Técnico Carlo Ancelotti comandou o primeiro treino da seleção no palco da Copa do Mundo 2026. O trio que jogou a final da Champions no último sábado se juntou ao restante do grupo. Apenas o Neymar foi desfalque na atividade. Zagueiros Marquinhos e Gabriel Magalhães, além do atacante Gabriel Martinelli, todos eles participaram da atividade antes deste amistoso de sábado contra o Egito. Claro, transmissão especial da Band News FM, jogadores de Paris Saint-Germain e Arsenal, que não estavam no grupo que treinou na Granja Comari em Teresópolis nos últimos dias, justamente porque no sábado passado estiveram à disposição das respectivas equipes para disputa do principal torneio de clubes do planeta. 25 dos 26 convocados à disposição. Neymar segue se recuperando da lesão na panturrilha. Mais detalhes da seleção brasileira você confere no Band News na Área, a partir das 9:40 da noite. Seguimos juntos no Jornal da Band.
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8: Pelos próximos 3 minutos, atualização do noticiário da sua região.
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9: Oito horas, 26 minutos, em instantes você acompanha o Jornal Band News Rio, terceira edição, com Fernanda Caldas e também com Marcos Sadotti, te deixando muito bem informado, informada com os principais destaques desta terça-feira. Enquanto isso, você segue ficando muito bem informado aqui agora na voz do Vinícius Calisto.
10: Uma criança doce e amorosa. Foi assim que familiares do Bento Costa Petilo Beze, de 12 anos, definiram o pequeno. O corpo dele foi enterrado nessa terça-feira. A criança foi morta após ser atingida por uma bala perdida enquanto brincava no parquinho do condomínio onde morava, em Costa Barros, na zona norte do Rio. O caso aconteceu na tarde de domingo. O tio de Bento, Daniel de Castro, conta que o menino adorava brincar com amigos e divertia a todos que estavam ao redor.
11: Tá difícil pra família. Somos amigos, parentes, criança boa. Boa, criança amorosa. Sentimento é de vazio, entendeu? Vazio, muito, muito forte isso aí. Não tem palavras pra descrever um sentimento desse. Eu sou pai, eu tenho duas filhas. Eu nunca me imagino numa situação dessa. Nunca quero estar na situação dessa, de um pai desse aí, nessa situação. Isso aí ninguém merece.
10: A Polícia Civil investiga se o disparo que atingiu o menino partiu da festa de aniversário do criminoso Douglas Oliveira dos Santos, conhecido como Pudim, que acontecia na comunidade da Quitanda, a menos de 2 quilômetros do local. No Rio de Janeiro, 778 crianças e adolescentes foram baleadas entre 2016 e 2026, sendo 7 só neste ano. Os dados são do Instituto Fogo Cruzado. Dados da ONG Rio de Paz apontam que 125 adolescentes até 14 anos foram mortos vítimas de disparos de armas de fogo no estado desde 2007.
9: Oito horas, 28 minutos, 8:28. E a partir das 8:30 você acompanha o jornal Band News Rio, terceira edição. Marcos Sadoc já está aqui no nosso estúdio.
12: E Fernanda Caldas também, Fernanda... já ela tá assumindo a mesa, hein, pessoal? Para você que tá chegando agora na Band News FM, excelente noite para você. Começamos em 2 minutos.
9: É isso, agora você volta a acompanhar o jornal da Band.
3: A camisa que Pelé usou na final da Copa de 58 vai ser leiloada em Nova York. A camisa deve ser arrematada por pelo menos 30 milhões de reais. Naquela final, o rei do futebol, com apenas 17 anos, marcou 2 gols na vitória brasileira por 5-2 contra a Suécia, resultado que garantiu o primeiro título mundial do Brasil.
0: Novas imagens do tiroteio que causou pânico no metrô de São Paulo no fim de semana. A estação São Bento estava cheia no último sábado, quando criminosos tentaram assaltar um policial civil que reagiu. 5 pessoas, entre elas um bebê, ficaram feridas no tiroteio. Um suspeito foi baleado e 2 fugiram. O policial que fez os disparos está preso.
3: Uma última informação. Ataques com mísseis e drones lançados pelo Irã foram registrados agora à noite em pelo menos 3 países, Kuwait, Bahrein e Iraque. O Irã disse que agiu em retaliação a um ataque americano a uma ilha do país. Mais informações você vê no Jornal da Noite.
0: Obrigada pela sua companhia. O Jornal da Band está de volta amanhã.
3: Boa noite e amanhã tem mais.
0: Tchau, tchau.

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1: Agora 8 horas e 31 minutos. Boa noite para os nossos ouvintes, todo mundo sintonizado com a gente na Band News FM. A gente vai até às 9 horas da noite com as principais notícias aqui do Rio de Janeiro. A gente vai trazer destaque, claro, do Tribunal de Justiça do Rio daqui a pouquinho sobre o depoimento de Jairinho, que acontece aí durante o Tribunal do Júri do caso do menino Henri Borel. Daqui a pouco todos os detalhes com a nossa reportagem, porque já é o julgamento mais longo da história aqui do Tribunal de Justiça do Rio e ainda não terminou, mas já tá naquela reta final que é muito importante pro desenrolar. Daqui a pouco a gente fala sobre isso, mas antes eu dou boa noite pro Marco Sadako. Fala, Sadako, boa noite.
2: Oi, Fernanda, excelente noite pra você, todo mundo que tá acompanhando a terceira edição. Vamos junto, hein, pessoal? 30 minutos falando do Rio de Janeiro, a gente tá de olho em tudo que rola pela cidade, qualquer informação que chegar também, vem pro nosso microfone, que você sabe, há muitos anos é aqui o local que você escuta primeiro tudo, é na Band News FM. Mas a gente começa também com o seu serviço, com o seu caminho e, claro, com quem tá trabalhando junto com a gente, voltando pra casa ou dando uma circulada pelo Rio de Janeiro.
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2: Estou cercado de duas grandes jornalistas, duas grandes mulheres e duas grandes mengo, mas ainda bem que a gente só vai falar de Brasil pelo próximo mês e meio.
4: Infelizmente.
2: Então, meu amor, você acha que o Flamengo é mais importante que a seleção brasileira?
4: Meu time é Flamengo. Eu sou Flamengo.
2: Eu não vou nem perguntar pra Fernanda Caldas.
1: Não precisa.
2: Não vou nem perguntar, porque o Brasil inteiro já sabe. Bom, a gente quer saber sobre o seu caminho, Maria Nader, boa noite. Não, aliás, já falar boa noite de novo. A gente não vai falar disso, né? Ainda bem. Mas você viu o John Texor hoje? Que vergonha.
1: Pois é, vergonha.
2: Deixa pra lá. Ainda bem que é Brasil. Brasil, Aerobrá. Como é que tá o caminho do Rio, Maria?
4: Boa noite, Sadok, Fernando, e também pros nossos ouvintes. Sobre o trânsito agora no Rio de Janeiro, a situação tá difícil pela linha amarela nesse momento, no sentido Barra da Tijuca, ali na altura da Maré, até chegando em Bom Sucesso. Já quem vai para o sentido Fundão, o trânsito tá melhor, sem maiores complicações. Na Avenida Brasil, o trânsito também tá difícil no sentido Baixada Fluminense, ali na altura de Irajá, chegando até Fazenda Botafogo, devido a um acidente na via. Então, trânsito com fluxo mais intenso nessa região. Já no sentido centro, o trânsito tá bom para o motorista. Falando agora sobre a ponte Rio-Niterói, trânsito bom com travessia de 13 minutos nos dois sentidos, então o trânsito tá bom para o motorista nessa região. Falando rapidinho sobre a Tijuca, porque teve um acidente ali na Avenida Repelé, agora há pouco, segundo o Centro de Operações, então uma faixa estava ocupada na altura ali do portão 3 do Maracanã, em função de um atropelamento envolvendo moto no sentido Meier, mas a via já foi liberada, então o trânsito já está normalizado na região. Indo para a zona sul do Rio agora, o trânsito tá complicado, como sempre, essa hora as pessoas voltando do trabalho, né? Ali na Lagoa Rodrigo de Freitas, trânsito difícil na altura da Borges Medeiros e também da Epitácio Pessoa, na chegada ao túnel Rebouças, no sentido centro. Dentro do túnel Rebouças, trânsito moderado, ficando mais intenso ali na altura do elevado Engenheiro Freycinet, na chegada pro centro da cidade. No sentido zona sul, trânsito melhor, sem maiores complicações pro motorista. Agora, falando sobre a Barra da Tijuca, na zona sudoeste do Rio, o trânsito tá bastante intenso na Ayrton Senna, para quem vai no sentido linha amarela, desde o Casa Shopping até a chegada ao Via Parque Shopping. Quem vai no sentido Orla, o trânsito também tá congestionado desde a altura ali da Barra Olímpica até a chegada ao Ayrton Senna, né? Então, trânsito complicado ali na região. Na Avenida das Américas, o trânsito tá bom nos dois sentidos, então, sem maiores congestionamentos pro motorista que vai tanto para o Recreio dos Bandeirantes, tanto para a zona sul da cidade. Então, qualquer informação sobre o trânsito, ou também sobre o tempo, porque pode estar chovendo em alguns lugares do Rio, tava com previsão de chuva para essa noite aqui no Rio, então só manda nosso WhatsApp 999-026970, que eu tô aqui de olho nas mensagens.
2: Obrigado, Maria Rita Nader. Fernanda, ontem a gente teve notícia aqui de olho no Aerobrá, né? A gente teve uma programação especial e depois teve que correr, então a gente não conseguiu falar com os ouvintes que estão sempre na live. Nós estamos em 90.3 com milhares de pessoas, mas estamos também em vídeo. Você pode acompanhar a gente, acompanhar nossa reportagem. Então, um beijo pra todos vocês, obrigado pela companhia. Desculpa ontem a gente não falar muito, então Rosânia, Sandra, Felipe, Vanilson, Sumaia, que já chegaram por aqui sempre comentando muito, estão de olho no Jornal Band News Rio, terceira edição. 8h35.
1: E a gente vai direto pro Tribunal de Justiça aqui do Rio de Janeiro. A Bárbara Souza passou o dia lá acompanhando o depoimento tanto do Jairinho quanto da Monique Medeiros, que também aconteceu hoje. E ela vai trazer pra gente as atualizações e um pouco de tudo que eles disseram ao longo do dia. Boa noite pra você, Bárbara.
5: Boa noite, Fernanda. Boa noite, Sadok. Boa noite a todos.
0: O réu Jairinho, que é acusado da

0: morte do menino em Riborel já fala cerca de 3 horas e meia respondendo apenas às perguntas da própria defesa. Ele se negou a responder à juíza, à acusação, à defesa de Monique e até os questionamentos dos próprios jurados. Monique não acompanha o depoimento do Jairinho, já que ela saiu do plenário assim que ele começou a falar. Agora há pouco, ele começou a contar sobre a convivência com Henri. Ele disse que nunca ficou sozinho com o menino e afirmou que costumava brincar de dar bambas no Henri, mas sem deixar a criança cair, pois fazia isso segurando os braços dele. Ele disse que fazia isso na frente de toda a família de Monique e dela também, e disse que fez mais de uma vez e que não era escondido. Sobre as acusações, ele diz a seguinte frase no depoimento: "Eu não fiz isso com o Henri." A falha é feita após o questionamento da sua advogada sobre as denúncias de tortura e agressão contra Henri Borel. No início do depoimento, o Jairinho chegou a chorar quando mostraram fotos da família dele, do sobrinho, e no momento em que ele falava dos pais, da irmã e da relação dele com a família. Até o momento, Jairinho negou que tenha agredido quaisquer uma das suas ex-companheiras, assumiu que traía as namoradas com frequência, mas que nunca chegou a ser violento com elas por ciúmes ou que tenha perseguido elas. Jairo foi ouvido após Monique Medeiros, mãe do menino, acusada de omissão na morte de Henri. Ela prestou depoimento neste 9º dia de julgamento por cerca de 5 horas. Nesse tempo, ela chegou a negar que tenha pedido para a babá apagar as mensagens, acusou Jairinho de dopá-la e disse que hoje acredita que Jairo pode ter matado Henri. Tanto a juíza quanto a defesa dela e os jurados puderam falar com Monique, que também afirmou que se soubesse das agressões, ou estaria respondendo pelo homicídio de Jairo ou enterrada ao lado do filho. A previsão é que nesta quarta-feira comece a fase dos debates, seguido pela fase de esclarecimentos aos jurados. Depois do conselho de sentença vota e concluída a votação, a juíza dará a sentença. Isso pode acontecer entre quarta e quinta-feira. Seguimos acompanhando todos os passos desse julgamento. Fernanda.
1: Bárbara, uma dúvida então para quem tá chegando agora, essa fala do Jairinho continua aí no Tribunal de Justiça, né?
0: Isso mesmo, ele continua prestando depoimento apenas para defesa dele.
1: Perfeito. A gente tá de olho, até as 9 horas da noite, qualquer atualização, a Bárbara tá de volta. Antes de eu me despedir dela, porque eu também quero parabenizar o trabalho dela, rapidinho, Fernanda, abri aqui a denúncia do Ministério Público do Rio de Janeiro. Olha o que diz a denúncia do Ministério Público do Rio de Janeiro. Acompanhar as 2 primeiras horas hoje do Jairinho foi uma dificuldade, porque foi nada com coisa nenhuma, né? Que é aquele palavrão que a gente conhece. O Ministério Público diz o seguinte: foi uma significativa laceração hepática que causou uma hemorragia interna, além de diversas lesões corporais descritas no exame cadavérico. O crime de homicídio foi por motivo torpe e o denunciado, no caso, o Jairo, cometeu e decidiu, né, acabar com a vida dele, eu tô mudando só as palavras técnicas, em virtude de acreditar que a criança de 4 anos atrapalhava a relação com a mãe dele, no caso, a Monique. Esse delito foi mediante a um recurso que impossibilitou e dificultou a defesa dele. A mesma não teve a menor chance de escapar dos golpes que eram deferidos e também diante de toda a idade dele, a superioridade de força surpreendida pelas agressões do denunciado. Meio cruel, uma brutalidade fora do comum, em contraste com o mais elementar sentimento de piedade. Aí o que a gente não consegue entender é como é que a Monique e o Jairinho falam que estão falando no plenário, porque eles estavam dentro do apartamento, só tinham os 3 dentro do apartamento. E a polícia e todos os outros laudos já mostraram que isso não pode ser uma queda de uma cama. É só pro ouvinte lembrar, porque já se passaram muitos anos, a justiça brasileira é muito lenta e a gente não pode esquecer, porque a gente que fez todas essas matérias lembra muito bem como a gente ficou quando a gente viu esses laudos pela primeira vez. Agora sim, pra se despedir da Bárbara. Bárbara, muito obrigado. Pessoal, a Bárbara é produtora da TV Band, tá estreando aqui no Jornal Band Energia, 3ª edição. E o produtor na TV é muito importante. No Brasil Urgente, a gente consegue dar em tempo real, durante 3 horas e 20, tudo que tá acontecendo dentro do plenário, porque a Bárbara vai decupando junto com a nossa equipe, porque o Guilherme Faria tá lá de manhã também pela rádio, faz a mesma coisa. Então a gente conseguiu dar hoje em tempo real, a hora que a Monique termina, as falas principais do Jairinho, quando a Monique disse que de fato, pela primeira vez, ela acusa o Jairinho pela morte. Então, Bárbara, parabéns pelo seu trabalho e vamos juntos até o fim desse julgamento. Até a próxima.
0: Muito obrigada, Sadoc. Até a próxima.
1: Boa noite. 8h40, Fernanda.
2: Agora a gente já vai girar nossa reportagem com o Felipe Macon, que tá aqui no estúdio, para trazer mais desdobramentos. A gente falava ontem da morte de um menino de 12 anos, vítima de bala perdida aqui no Rio de Janeiro. Hoje teve o enterro deles, familiares muito tristes, exaltando que ele era uma criança muito feliz, né, Macon? Boa noite para você.
3: Doce, amorosa, boa noite para você, Fernanda, ao Sadoc, a todos. Foi assim, né, que os familiares do Bento Costa, Beze, de 12 anos, definiram esse menor O corpo dele foi enterrado nesta terça-feira no cemitério de Inhaúma, na zona norte do Rio. A criança foi morta após ser atingida por uma bala perdida quando estava brincando no parquinho do condomínio onde morava, em Costa Barros. Esse caso que aconteceu na tarde de domingo, a perícia foi realizada na região e vejam só, a bala foi direto no coração da criança. O tio de Bento, Daniel de Castro, conta que o menino adorava brincar com os amigos e divertia todos que estavam ao redor.
4: Família, somos amigos, parentes, criança boa, criança amorosa, sentimento de vazio, entendeu? Vazio, muito, muito forte isso aí, não tem palavras pra descrever um sentimento desse. Eu sou pai, eu tenho duas filhas, eu nunca me imagino numa situação dessa, nunca quero estar na situação dessa, de um pai desse aí, nessa situação, isso aí ninguém merece.
3: A Polícia Civil investiga se o disparo que atingiu o menino partiu da festa de aniversário do criminoso Douglas Oliveira dos Santos, conhecido como Pudim, que acontecia na comunidade da Quitanda, a menos de 2 quilômetros do local. Você bota nesses quase 2 quilômetros a bala via dessa festa, segundo as investigações, e vindo direto no coração dessa criança que estava brincando e não resistiu.
2: E como a gente reforçou mais cedo, estava num condomínio que ele morava, né? Um condomínio privado. Então a gente vê que no Rio de Janeiro, nem nos lugares que você imagina que você está seguro ali para brincar no parquinho, você realmente está. Que as investigações consigam definir se de fato o disparo saiu dessa festa e que os responsáveis sejam aí responsabilizados por essa situação, porque essa família está completamente destruída. E não é à toa com a morte desse menino de 12 anos, ele estava brincando, né? O que uma criança faz quando ele foi morto.
1: E morreu nos braços do irmão. A gente falou do Henri, é porque a gente acha que a gente, como a gente vive num lugar muito violento, quando a gente ouve isso que o Macon acabou de falar, quando você é pai, mãe, tio, quando você cria uma criança, bate muito forte, gente. Ele tá falando que a criança morreu baleada com um tiro de fuzil no coração. Tava jogando bola e o irmão abraçado. Imagina como é que não tá esse irmão. Imagina essa família. A notícia anterior era de um outro menino
5: uma
1: de
5: 4 anos,
1: que foi ali espancado, de acordo com as investigações, até a morte. Que país e que Rio de Janeiro a gente vive. A perícia foi feita, a investigação está acontecendo. Eu espero muito que a polícia vá com tudo para cima dessa região e prenda esse traficante que estava fazendo essa festa e que a gente consiga dar essa notícia aqui muito em breve. Ontem a gente não conseguiu falar muito, Fernanda, mas hoje a gente está aqui trazendo nossa solidariedade à família. Obrigado, Macon. Natasha Franco entre nós. Simbora. Teve operação, a gente vai falar de um outro absurdo. Como a gente tem falado, Natasha cometeu já ao vivo no Brasil Urgente com o Lucas Martins. São Gonçalo, um dia atrás do outro, não para de surpreender a gente, né? O que está acontecendo, ou na verdade, o que não aconteceu durante muito tempo para que cheguemos, ou chegássemos agora a esse nível que a gente está vendo em São Gonçalo. É de tudo. De tudo, boa noite.
6: Operações que terminam com a morte de pessoas inocentes, ações que a gente não consegue entender. E dessa vez, uma ação da Polícia Civil, que foi atrás de integrantes do Comando Vermelho, que decidiram fazer o Tribunal do Tráfico. A gente não está falando de um Tribunal de Justiça com o seu júri, com a ampla defesa, com direito a recursos. A gente está falando de pessoas que decidiram que, porque duas outras erraram, elas pagariam sendo espancadas, sendo humilhadas, tendo parte dos seus cabelos raspados, numa humilhação que qualquer mulher entende isso. E a gente não tá aqui defendendo as ações que elas poderiam estar tomando dentro dessa comunidade. Porque elas teriam sido acusadas por esses criminosos de estarem roubando na região. E aí a gente questiona se realmente essa apuração foi feita de maneira correta. E aí o que se descobriu é que elas foram espancadas e humilhadas nessa comunidade chamada de Risca-Faca, em São Gonçalo, na região metropolitana do Rio de Janeiro. E uma mega operação da Polícia Civil hoje foi atrás dos responsáveis por essa tortura a essas duas mulheres. Esse caso que aconteceu em maio, no dia 18 de maio, tá? Elas ficaram andando pela comunidade, tiveram que pedir desculpas às várias pessoas, ficaram realmente, foi uma sessão de tortura com humilhação, e aí essa operação hoje da Polícia Civil foi atrás especificamente dos homens apontados por fazerem essas torturas. Eu vou nomeá-los: Flávio Vieira Bento, o Mumu do Tuiuti, preso no complexo de Jericinó, ele já tá preso, ele teria sido um dos mandantes desse crime. assim como Elias da Silva Firmino, o da Roça, apontado e foragido no complexo do Alemão, e outros três homens que acabaram sendo presos em flagrante nessa operação, por conta de mandados de busca e apreensão, porque hoje a polícia estava atrás de informações. Os mandados de busca e apreensão eram para que os policiais conseguissem informações de como teria sido esse tribunal do tráfico. Acabaram chegando lá e três homens foram presos em flagrantes por tráfico de drogas. Então a gente tem aí vários integrantes dessa comunidade fazendo uma tortura a essas meninas que sofreram muitas humilhações. A gente tem na nossa live um vídeo que mostra elas caminhando pela comunidade ali, sendo humilhadas e falando palavras que foram obrigadas a falar por esses traficantes. Um deles, gente, eu lembro, está preso num presídio e mesmo assim ordenou esse tipo de ação dentro dessa comunidade. A gente tem a sonora do delegado responsável por esse caso, o Paulo Sabá, que ele fala um pouco de como é que foi essa operação para chegar a esses criminosos.
5: Essas investigações demonstraram uma ação extremamente violenta por parte desses autores, que praticaram um delito de tortura, um delito extremamente hediondo contra mulheres em estado de vulnerabilidade. Isso demonstra o compromisso da Polícia Civil na apuração desses fatos, no combate ao domínio territorial, mais uma etapa da Operação Contenção, que visa frear esse domínio territorial.
6: E é isso. O objetivo desse tipo de ação dentro da comunidade é demonstrar poder, força e controle do tráfico de drogas sobre a vida, não só da circulação, mas dos moradores dessas regiões. Então é uma rotina de medo, pânico, e cenas como essa a gente não poderia dizer que seriam normais, porque elas não são.
1: Jamais. Na mesma cidade onde quatro policiais são baleados, três na cabeça, um morre na sexta, depois a gente vê todas as operações. Só queria registrar rapidamente isso que a Natasha citou. É dentro de um presídio. Aqui é Rio Gotham City, meu irmão. Que loucura. Dentro de um presídio, o bandido sabe que em São Gonçalo, de Bangu, em São Gonçalo, alguém estaria aplicando um golpe. A polícia diz que não aplicou, que a polícia sim consegue investigar quando quer.
6: Que essa é a acusação das meninas, né? Que elas estariam aplicando golpes ali na região.
1: Aí eles dão a ordem, elas são torturadas, quase morrem. Hoje a polícia vai e as imagens que a gente acompanha na live da polícia dando pé na porta, indo atrás deles. A gente tem uma audiência muito grande de agentes de segurança. Eu agradeço muito a isso. Eu queria muito que a gente virasse a página no Rio de Janeiro, porque a gente só vai virar essa página quando os próprios agentes de segurança denunciarem os corruptos, porque tem em todos os lugares. Porque a gente só tá nesse jeito do Rio de Janeiro, a gente só vê as coisas que a gente vê dessa forma, porque os inimigos estão ao lado.
6: São cúmplices.
1: São cúmplices. Na próxima operação vai tomar um tiro, como aconteceu ontem na cabeça. Aí o policial que é bom, o policial que tá ligando uma mixaria, porque o salário do Rio é um dos mais baixos do Brasil, uma mixaria.
6: É ele que paga o pago.
1: É ele que tá pagando, porque ele quer ser honesto, ele quer defender a gente, ele quer servir e proteger, mas tem um bando de carniceiro que é corrupto e a gente fica enxugando gelo todo santo dia se repete.
6: E a gente lembra, né, que o próprio secretário de Segurança Pública fala que se a gente não enxuga o gelo, a gente morre afogado. E eu concordo plenamente com isso. A gente não pode morrer afogado. Mas não dá pra cenas como essas a gente achar. E esses vídeos, essa operação só aconteceu porque viralizou na rede social essa imagem.
1: Que é pior ainda.
6: Ou seja, é uma segunda humilhação por parte dessas meninas, porque são humilhadas ali no meio da rua e novamente humilhadas em redes sociais, porque tudo tá acontecendo. E aí não só são humilhadas, como são. As pessoas ficam julgando elas também nas redes, porque se elas foram vítimas do Tribunal do Tráfico, estavam fazendo alguma coisa errada. Mas gente, vamos voltar aqui. A gente não é Gotham City, não tá na mão dos bandidos ou de quem quer que seja, justiceiros, a justiça do Brasil, a justiça do Rio de Janeiro. A justiça acontece dentro do Tribunal de Justiça, com toda a ampla defesa que a gente precisa e com a polícia indo atrás e prendendo. Não é assim que a gente vai resolver a violência do Rio de Janeiro, não é com as próprias mãos e não é achando que isso é normal e que essas imagens podem estar espalhadas da maneira que elas estão.
1: Obrigado, Nath. Até amanhã.
6: Até a próxima, gente.
1: 8h49, Fê.
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2: Maria Rita Nadra, a gente tem informação de ouvinte de momento sobre a situação do trânsito?
8: Isso mesmo, vou começar com o Rafael, que mandou mensagem pra gente, sempre manda, na verdade, todos os dias, o motorista de busão, informação sobre a região de Vila Isabel, sobre a 28 de setembro, como é que tá o trânsito ali na região. Vamos ouvir.
9: Olá, Band News, terceira edição, o melhor programa de todas as noites. Rafael, motorista de busão, boa noite, Sadoc, boa noite, Fernanda, Ritinha. Então, gente, a 28 de setembro, ela encontra-se engarrafada. Peguei esse engarrafamento até a Praça Barão de Drummond. 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
8: E realmente o trânsito está intenso ali na chegada da Praça Barão de Drummond. E aproveitando também para falar sobre a região da Tijuca, Avenida Rei Pelé e também a Avenida Maracanã, tá com trânsito bom nos dois sentidos para o motorista que passa pela área da Tijuca nesse momento. Outra participação do nosso ouvinte, dessa vez é o Edson. A gente falou agora há pouco, por volta das 7 horas da noite, aqui na Band FM, que a linha vermelha estava sem luz ali na altura da Maré. Inclusive, o Centro de Operações mandou uma nota, quem tá na live tá conseguindo ver nesse momento, que tá sem luz. E o Centro de Operações mandou uma nota falando que a Rio Luz e a Light já estavam no local, isso há mais ou menos uma hora, quase duas horas atrás. Mas nesse momento, o Edson tava passando pela região e ainda está sem luz. Então, vamos ouvir ele agora.
10: Linha vermelha apagada do fundão até a saída da Washington Luiz aqui, na altura de Duque de Caxias. Toda no breu. Aí daqui pra frente, as luzes estão acesas.
8: Então a gente vai cobrar novamente a Rio Luz e a Light, porque já faz bastante tempo que eles estavam no local, segundo o Centro de Operações, e até o momento não foi resolvido. Então alerta pro motorista que vai no sentido Baixada e também no sentido Centro, tá sem luz nesse momento.
1: Obrigado, Maria Rita Nader, 99902-6970. Qualquer informação de trânsito a gente atualiza aqui na hora. 8h51.
2: Agora a gente vai acionar a Amanda Martins, ela que tem informações sobre uma operação montada contra o Comando Vermelho, que investiga aí um esquema de lavagem de dinheiro. Boa noite, Amanda.
11: Fernanda, Sadoc, boa Olá. Noite para vocês, a todos que estão com a gente aqui na Band News FM. Esses dois criminosos foram presos em flagrante durante essa operação em quatro estados, incluindo o Rio de Janeiro, contra a facção criminosa. Aqui no Rio, a ação aconteceu no Jacaré e também em Cabo Frio, cidade da região dos Lagos. As investigações apontaram que o grupo movimentou 116 milhões de reais em 8 anos com o uso de contas de terceiros e também empresas de fachada. O delegado Fábio Souza detalha um pouco o esquema.
12: Recuperar o dinheiro, trazendo de volta para a sociedade esse valor que foi gasto de forma corrupta, de forma criminosa, bem como prender as pessoas que com esse tipo de crime estão envolvidas.
11: Foram apreendidos durante essa operação uma arma, celulares e outros equipamentos eletrônicos. Parte desses investigados é da cidade de Sete Quedas, no Mato Grosso do Sul. Segundo os investigadores, essa é uma região considerada estratégica para a rota internacional do tráfico de drogas e também de armas. Os recursos da facção eram divididos em depósitos de pequeno valor que eram feitos em agências bancárias. Em seguida, os valores eram transferidos para contas de pessoas e depois o montante voltava para os bandidos. Volto com vocês.
1: Obrigado, Amanda Martins. 8h53, ainda gerando a reportagem ao vivo. Fernanda, Luiz Valci já está aqui no estúdio. E o julgamento e os recursos de Cláudio Castro no Tribunal Superior Eleitoral, Valci. Qual foi o fim? Teve fim?
3: Teve fim, Sadoc. Boa noite para você, para Fernanda e para os nossos ouvintes. Boa noite. O TSE manteve a decisão de condenar por abuso de poder econômico e político o ex-governador Cláudio Castro. A condenação também tornou Castro inelegível até 2030. Nesta terça-feira, os ministros analisaram os embargos de declaração apresentados pela defesa do ex-governador. Após a decisão do dia 24 de março, os ministros acompanharam o relator Ricardo Vilas Boas Cuevas. Castro foi condenado, a gente lembra, por usar a Fundação CEPERJ e a UERJ para a contratação massiva e de trabalhadores temporários com um pagamento em espécie para favorecer candidaturas. O ex-governador aqui do Rio de Janeiro nega as acusações e anunciou que desistiu da candidatura ao Senado para focar na defesa. É com vocês.
1: Obrigado, Luiz Valcir. Deixa eu voltar com a Maria Rita Nader rapidinho. Tô conversando com a Yasmin Bachur. Pessoal, Yasmin Bachur, ela ficou só esses dois dias fora da terceira edição, tá? Amanhã ela tá de volta, mas ela tá aqui inclusive participando com a gente porque tá voltando pra casa. Você acabou de falar em que ponto da linha vermelha, Maria?
8: É da região da Maré, até o Galeão, chegada do Galeão.
1: Pois é, ela tá justamente na altura do Galeão, está às escuras. Aí eu pedi pro André Fico, a gente tem aquele vídeo e tem já a foto que a Yasmin mandou. Então, linha vermelha às escuras, já na altura do fundão, só tem o farol dos carros. Gente, eu acho que eu vim pra cá em outubro do ano passado, né? Eu voltei pro terceira. Já estamos em junho. Só esse ano são 6 meses, mais uns 3. Estamos chegando aí com 9 meses. É todo dia assim. A gente pode fazer o caminho de volta da Yasmin, todo dia é esse. Yasmin, você que tá em 90.3, a gente tá mostrando a foto que você mandou, viu? E ouvintes que estão em 90.3, não dá pra andar assim. Parece que você tá andando numa estrada.
2: Não, desesperador. E a gente sabe como é perigoso também aqui no Rio de Janeiro, né?
1: E aí eu perguntei, né, para os nossos ouvintes aqui também. Tem uma perguntada se estão vendo alguma viatura da PM. Nada por lá. É esse ponto aí também que eles estão reclamando, né?
8: E a gente tá há pelo menos 2 horas falando disso e até agora não foi resolvida a situação.
1: Pois é, vamos aproveitar que eu já te chamei. Beijo pra Yasmin, viu? O ouvinte tá com saudade, mas ela tá aqui com a gente, mesmo que seja pra dar um beijo. Porque muita correria direto do Jornal do Rio. Maria, tem uma outra informação aí, né?
8: Isso, informação de acidente que o nosso ouvinte acabou de presenciar na região de Vila Isabel, que a gente tava falando agora há pouco, ali na rua Teodoro da Silva. Vamos ouvir o relato dele sobre esse acidente que ele acabou de ver.
13: Fala, MR, boa noite, beleza?
1: Maria Rita, né?
2: Então, gostei.
13: Eu tô passando aqui em Vila Isabel também, tô ouvindo agora o colega falando, mas ele tá falando da 28, eu vou falar aqui da Teodoro, cara. Eu tô vindo, eu acabei de descer a Grajaú, e aqui na Teodoro, no sinal, o motorista parou no sinal, e o cara vinha de moto atrás, ele bateu com impacto, assim, na hora, agora exatamente nesse minuto. Ele bateu fortíssimo e eu, deve ser um Uber moto, né? Porque ele tava com a outra pessoa. Ele tá bem machucado, a moto tá bem destruída, o passageiro também, ou o garupa também, tá machucado, caído no chão. Assim, uma cena bem forte, tá? Nesse exato momento. Agora é exato momento.
1: Muita informação.
13: Então, sentido, Teodoro da Silva, né? Só tem um sentido, né? O sentido Maracanã.
2: Teodoro da Silva, sentido Maracanã, né, que ele falou.
8: Isso.
2: E aí é uma moto que tava com um passageiro, então a gente não sabe, né, se eles se conheciam, se tava na garupa, ou se ele funcionava através de aplicativo e era um passageiro, mas bateu num carro, e aí por isso, segundo ele, as duas pessoas estão caídas no chão.
8: Isso.
2: A gente vai entrar em contato também com o corpo de bombeiros, vai se atualizando.
8: Ele falou que foi nesse momento que ele mandou o áudio, acabou de passar por lá e viu isso acontecendo.
1: Principalmente mais grave, porque se estava trabalhando, tinha um passageiro também, né?
8: Sim.
1: Então quando o acidente é duplo, enfim, a gente vai acompanhar de perto, o Valcir já tá apurando, 10 e 12 tem essas novidades, a gente vai procurar o corpo de bombeiros, ouvinte que passar por lá, a gente tá aqui no finalzinho do jornal, mas também a gente traz aqui com a Maria. Fernanda, vamos dar uma acelerada rapidinho, que o André Ficota tá pedindo passagem, porque é presídio no Rio de Janeiro?
2: Aqui a gente fala que a internet, o Andreasa sempre fala isso, a internet no presídio, ele fala quando a gente perde conexão com algum repórter que tá na rua, é melhor do que
1: melhor.
2: A nossa. Eles muito conseguem melhor. Contato que eles quiserem com quem eles quiserem, o André vai trazer pra gente. Fala, André.
14: Oi, Sadoc. Oi, Fernanda. Boa noite pra vocês e pra todos que acompanham a terceira edição. Agentes do setor de inteligência da CEPEM encontraram na semana passada 4 antenas via satélite na área onde ficam os chefes do Comando Vermelho no presídio Gabriel Ferreira Castilho, o Bangu 3. Os aparelhos seriam capazes de anular o sistema de bloqueio de sinal implementado há 5 meses nos presídios da Zona Oeste da capital. A partir da descoberta, a Corregedoria Geral da Polícia Penal do Rio instaurou uma sindicância interna para apurar como os equipamentos entraram na unidade. Além das antenas, as equipes também apreenderam 14 celulares utilizados pelos bandidos. Os novos bloqueadores foram colocados em janeiro deste ano com o objetivo de impedir o contato externo entre criminosos presos e comparsas em liberdade. Até o momento, 2 presídios já possuem a tecnologia, o Bangu 3 e Jonas Lopes de Carvalho, o Bangu 4, onde ficam os chefes do 3º Comando Puro. A licitação prevê a implementação em 49 unidades prisionais do Estado ao custo de R$431 milhões.
2: Agora a gente vai mudando de assunto. Maria Clara Vinhais está com a gente para falar de mais um caso do golpe do Boa Noite Cinderela. A gente,
1: né,
2: vai falar aqui, porque...
1: É Cinderelo.
2: Pois é, nesse caso é.
1: É Cinderelo.
2: Mas a gente precisa falar, porque não importa os alertas, continua acontecendo. Vamos ver a Maria.
15: Boa noite, Fernanda, Sadoc, Maria. Muito boa noite para os nossos ouvintes. Um criminoso que saiu da cadeia há menos de um ano volta a ser preso pela prática do Boa Noite Cinderela. Nesta terça-feira, policiais civis de Copacabana localizaram Tiago Souza Alves no bairro de Saracuruna, em Duque de Caxias, na Baixada Fluminense. Contra ele, um mandado de prisão preventiva foi cumprido. De acordo com as investigações que resultaram nesta nova prisão, eles se encontraram através de um aplicativo de relacionamento. As câmeras de segurança do prédio, inclusive, flagraram um criminoso saindo com os pertences do homem. Através das imagens, Tiago foi identificado pelos investigadores e a vítima também reconheceu o criminoso. O prejuízo financeiro é de cerca de R$12 mil. O delegado Ângelo Lages relata como o golpista se comportou durante o encontro com a vítima.
16: Chegando lá, ele começou toda uma engenharia social, ganhou a confiança dessa vítima, sendo muito gentil, cortês. Em determinado momento, ele propôs que eles fossem até a sua residência. Chegando lá, a vítima foi dopada. Ao acordar no dia seguinte, a vítima